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0: Rafael Prats, quem ganhou o jogo, Corinthians ou Estudiantes?
1: Nenhum dos dois.
0: Empate?
1: Empate.
0: Tinhoso?
1: Tinhos.
0: Faço um intervalo, volto já já com o nosso time, conferindo o jogo da Libertadores. Corinthians em La Plata contra o Estudiantes, aqui no Futebol Globo CBN. Tem jogo.

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1: Já já, Corinthians em La Plata contra o Estudiantes. O jogo é tinhoso, Prates?
2: Tinhos para os dois.
1: Anderson Wendel, que é o nosso operador de som. Não gostei do break que você fez. Faz outro, Wendel. Voltamos já já.
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7: Nove horas e 12 minutos no horário de Brasília. Em 18 minutos tem Estudiantes e Corinthians no estádio Jorge Luiz Hirsch em La Plata. Pradella, Guilherme Pradella, repita as escalações de Corinthians e Estudiantes, Pradella.
8: Pois não, Leonardo Dai. Hugo Souza, goleiro, Mateuzinho, Gabriel Paulista, Gustavo Henrique, Bidu, Alan, Carrijo, Bidon e Garro, Caio César e Memphis, o time do Fernando Diniz. Já o Estudiantes de Muslera, Mancuso, Nunes, Pires, Benedetti, Piovi, Alex Castro, Rodrigues, Burgos, Guido Carrijo e Joaquim Correa.
7: E esse meio campo do Corinthians, Prates, com Alan, Bidon e...
9: Carrijo.
10: Dai, é o meio campo que tem condição de jogar bola. Quando eu falo jogar bola, trocar passes, tirar a velocidade dos Estudiantes, aproveitar os espaços que poderão aparecer. Estudiantes não é um time de ficar tanto com a bola assim, mas o jogo do Corinthians passa muito por eles também. A gente fala muito claro que individualmente do Garro, do Memphis, do Caio César, que é o jogador pelo lado do campo para carregar a bola. Agora, Alan, Carrijo e Bidon podem dar um ritmo pro Corinthians jogar. O Corinthians pode ter mais a bola em La Plata, mesmo fora de casa contra o Estudiantes. Tem condição para isso, tem time para isso, para se recuperar da campanha ruim que fez recentemente no Brasileiro, tentar ganhar fora de casa. Se ganhar fora de casa hoje, dá um passo bom para chegar à semifinal, Dai.
7: Quem é o bom do Estudiantes, Prates?
10: Eu gosto do centroavante Guido Carrijo, que é um jogador muito de área, né? Faz muitos gols, 35 a 36 anos já, mas merece respeito. Bola alta com ele na área do Estudiantes, ele é perigoso para ser marcado pelos zagueiros do Corinthians também.
7: 9 e 13, volta Oscar Ulisses, vem aí Estudiantes e Corinthians.

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1: Meus amigos do Brasil, noite de Copa Libertadores da América, central técnica, central da bola, Leonardo Dai. Dai, o que, que teve de jogo importante hoje já, Dai?
2: Libertadores, o Palmeiras venceu a LDU por 1-0 no Nubank Park, Oscar. Decisão, quarta-feira que vem em Quito às 19 horas. E o Palmeiras vai ser o Gustavo Gomes, que tomou o cartão amarelo e está suspenso. Na Sul-Americana, o Santos venceu o Atlético Mineiro por 2-0, Oscar. Abriu grande vantagem para o jogo de volta quarta-feira que vem em Belo Horizonte.
1: Eu transmito o jogo do Corinthians, que acontece daqui a pouquinho na Argentina, La Plata. Pra dela, La Plata é ali pertinho de Buenos Aires, né?
3: Sim. Meia hora mais ou menos, e expectativa do estádio cheio, viu, Oscar?
1: Meia hora
3: estádio...
1: de carro ou de patins?
3: De carro, né? De carro. Se você for muito rápido no patins, pode ser também.
1: Já já tem jogo, Corinthians em campo contra o time do Estudiantes. Transmissão aqui no Futebol Globo, CBN comigo, Rafael Prates, Guilherme Pradella, Leonardo Dai, nosso time. E a todo instante a rodada aqui da CBN dos resultados da Copa Libertadores da América. Libertadores que é amanhã também, Dai.
2: Flamengo e Independiente Del Valle, Del Valle e Flamengo em Quito a partir das 9:30 da noite, Oscar.
1: Eu volto já já, mais um intervalo. A gente volta daqui a pouquinho conferindo tudo de Corinthians e Estudiantes do Futebol Globo CBN.
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0: 9:18, em 12 minutos, começa Estudiantes e Corinthians, jogo de ida, quartas de final da Conmebol Libertadores. Pra dela, eu sei que nem começou o jogo de ida, mas o que o corintiano já quer saber é o seguinte: Yuri Alberto joga o jogo de volta ou não joga, pra dela?
1: O Yuri Alberto e o André já estão na fase de transição. O Yuri Alberto teve uma regressão.
0: É que o Yuri Alberto já estava, né?
1: É, exato. Aí teve uma regressão na lesão, na lesão na coxa, por isso, para esse primeiro confronto, não pôde estar presente. Existe uma expectativa de que os dois estejam à disposição na próxima semana. Tudo vai depender se nos próximos dias eles começarem a treinar com o grupo.
0: Rafael Prates, eu tô falando para todo mundo aí que o Corinthians hoje, se der para chutar, tem que chutar. Porque a gente viu na Copa do Mundo que o Muslera já... O Muslera, quando era um goleiro de ponta, já era instável,
2: sim,
0: né? Nunca foi um goleiro dos mais confiáveis, assim, pra temporada inteira, por assim dizer. É, mas nesse momento da carreira, eu acho que é um fator que o Corinthians tem que explorar.
2: Você tem de levar em consideração no jogo também, né, Dai? O que talvez deixe o corintiano mais triste ou menos confiante daqui a pouco pro jogo é o seguinte: o Muslera do Estudiantes é o Muslera melhor do que nós vimos na seleção uruguaia. Agora, não é tão melhor assim. É melhor em relação a não sofrer, talvez, gols tão banais, erros tão tolos, né? Mas é um goleiro que não inspira confiança. No momento, assim, já de final, de declínio da carreira, o Corinthians pode aproveitar realmente hoje para finalizar, para fazer o Muslera trabalhar. O Muslera dos Estudiantes não vai tão mal, mas daqui a pouco vai que ele esteja naqueles dias não tão inspirados assim. O Corinthians pode se aproveitar disso para tentar também vazar o goleiro uruguaio dos Estudiantes.
0: Estudiantes e Corinthians jogam a partir das 9:30 no estádio Jorge Luiz Hirsch, em La Plata. Primeiro jogo das quartas de final da Conmebol Libertadores. Estudiantes com Muslera no gol. Jogou a Copa do Mundo pela seleção do Uruguai. Falar em Copa do Mundo, em seleção, tem uma turma do Corinthians aí. É seletimão a seleção brasileira que vai aí para jogar contra a Austrália e contra a Índia nos amistosos agora de setembro e outubro, para dela.
1: Exato, né? Foi o time que mais teve jogadores convocados nessa chamada do técnico Carlo Ancelotti. Hugo Souza volta a ser chamado pelo treinador, ele esteve presente nos jogos antes da Copa do Mundo. Mateuzinho, pela primeira vez, sendo convocado para a seleção brasileira. E o Breno Bidon, outro jogador que também foi chamado pelo técnico italiano para a seleção brasileira para esses amistosos contra a Austrália e Índia na próxima data FIFA. Léo.
0: 9:20 no horário de Brasília, já tá na hora de voltar o Oscar Ulisses. Vem aí Estudiantes e Corinthians, Futebol Globo CBN. Pode ligar que aqui tem jogo.

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1: Domingo e com toda a equipe esportiva da CBN, La Plata, pertinho de Buenos Aires, tem jogo hoje. Estudiantes e Corinthians, transmissão aqui no Futebol Globo, CBN 9:30 tem o jogo. Pradella, qual é o destaque do Timão para o jogo de hoje, Guilherme Pradella?
2: Oscar, Corinthians que desde a classificação contra o Rosário Central fez 3 jogos, perdeu os 3. Coritiba, Santos e Chapecoense, só 1 vitória nos últimos 6 jogos da temporada, pior momento do Fernando Diniz no comando técnico. Mas vai tentar pelo menos um empatezinho fora de casa.
1: O destaque do Estudiantes, o adversário do Corinthians para hoje, Pradella.
2: Tetra campeão da Libertadores América, a última vez que levantou a taça foi em 2009, depois da classificação contra a Universidade Católica do Chile, perdeu para o Sarmiento de Junín, venceu o Barraca Central e empatou com o Newell's no último final de semana, e no meio de semana perdeu para o Vélez Sarsfield da Argentina, campeonato argentino. É o time do Alexander Medina, Alexander Cacique Medina, que vem para esse confronto buscando também vencer. É muito forte em casa o Estudiantes, viu, Oscar?
1: Muito forte em casa. Estudiantes enfrenta o Corinthians, 9:30. Daqui a 8 minutinhos tem bola rolando nesse estádio Uno, em La Plata. Rafael Prates, tem favorito, Prates?
3: Oscar, no confronto, para mim, 2 jogos, Corinthians. Hoje em La Plata, não. Hoje em La Plata, Estudiantes, tá no momento irregular também, não tem feito bons jogos, mas o Corinthians não passa muita segurança antes da bola rolar daqui a pouco na Argentina, Oscar.
1: Leonardo Dai, jogos de hoje, Copa Libertadores da América e Sul-Americana.
4: No Nubank Park, Oscar, Libertadores, o Palmeiras venceu a LDU por 1-0 no primeiro jogo das quartas de final. Primeiro jogo das quartas de final da Sul-Americana, o Santos venceu por 2-0 a equipe do Atlético Mineiro na Vila Belmiro.
1: Os times escalados, definidos, para dela.
2: Prontinho, Oscar.
1: Agora os times aqui no Futebol Globo CBN, Copa Libertadores da América, quartas de final, jogo da Argentina, Timão nas quartas de final. Você confere, Corinthians, Estudiantes, da voz do repórter Guilherme Pradella.

0: O campeão dos campeões. Pronto, definido, escalado. Com Hugo Souza no gol, camisa número 1. A linha defensiva tem Mateuzinho, lateral direito, número 2. Zagueiros, 3, Gabriel Paulista, 13 para Gustavo Henrique. Na lateral esquerda, Matheus Bidu veste a 21. O meio-campo do Timão tem Alan, número 29, 19 para Carrijo, Breno Bidon, número 7 e 8 para Rodrigo Garro. No ataque, Caio César, 37 e Memphis Depay, número 10. Eu repito a escalação do Esporte Clube Corinthians Paulista, campeão de 2012 da Libertadores da América, com Hugo Souza no gol. Mateuzinho, Gabriel Paulista, Gustavo Henrique e Bidu, Alan, Carrijo, Bidon e Garro, Caio César e Memphis. No banco de reservas, à disposição do técnico Fernando Diniz, estão Cauê, Joca, Pedro Raul, Pedro Milans, Matheus Pereira, Henri Leri, Charles, Iago Machado, Guinegão, Dieguinho, Alex Santana e Jesse Lingard.
1: Estudiantes.
0: O Estudiantes de La Plata, pronto, definido e escalado, com Muslera no gol, número 16. A linha defensiva tem lateral direito Mancuso, número 40. Zagueiros, Nunes, 4, 14, Pires. Na lateral esquerda, Benedetti veste a 13. No meio campo, Piovi, número 21. 22, Alex Castro e 31, Baltazar Rodrigues. No ataque, 17, Burgos, 9, Guido Carrijo e 32, Joaquim Correa. Eu repito a escalação do Estudiantes de La Plata, que tem Muslera, Mancuso, Nunes, Pires, Benedetti, Piovi, Alex Castro, Baltazar Rodrigues, Burgos, Carrijo e Correa. No banco de reservas do tetracampeão da Libertadores, comandado por Alexander Cacique Medina, estão Jakovic, Sosa, Gabriel Neves, Edwin Cetré, Gaite, Neza, Brian Aguirre, Pérez, Monsalve, Pierani, Halil Elias e Bautista com Sibinski.
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0: Apita Esteban Ostoichi, do Uruguai, árbitro que pela quinta vez apita a Libertadores América nesta edição, com os auxiliares Martin Sopi e Pablo Llarena. No árbitro de vídeo, o olho que tudo vê em La Plata está Antônio Garcia. É o Estudiantes, é o Corinthians. Na Libertadores não tem brincadeira. A bola é sua, Oscar Ulisses.
3: Você trouxe um remedinho hoje aí, Prates?
4: Acabou o efeito, Oscar. Melhor chamar.
3: Olha aqui. Futebol Globo CBN, para quem quer saber mais e melhor sobre futebol, eu volto depois dessa mensagem.
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0: Corinthians, Hugo Souza, Mateuzinho, Gabriel Paulista, Gustavo Henrique, Matheus Bidu, Alan, André Carrijo, Breno Bidon, Rodrigo Garro, Caio César, Memphis Depay. Tá bem escalado, Rafael Prates?
1: Tá sim, Oscar. Corinthians não tem assim, outras opções, não. O time que vai colocar em campo, Diniz, é o melhor que tem hoje.
0: Muslera no Estudiantes. Muslera, Mancuso, Nunes, Pires. Esse Pires, Pradela?
2: É o Gonçalves Pires, Oscar Ulisses. É o jogador que está na sua segunda passagem pelo Estudiantes. É, foi contratado em meados de 2025, já fez um gol nessa temporada. Jogador de 34 anos, um dos experientes desse time.
0: Pires é quarto zagueiro, Benedetti, lateral esquerdo. Piovi, Alex Castro, Rodrigues, Burgos, Carrijo, Guido Carrijo. Eles têm um Carrijo também, Rafael Prado.
1: E Oscar, é um centroavante que merece respeito. Um ídolo do Estudiantes, jogador que já está mais experiente, mais veterano, mas ainda faz muitos gols.
2: 275 jogos pelo Estudiantes, Oscar.
0: Quantos anos ele tem?
2: Tem 35 aninhos. Muito jovem, Oscar.
0: É, o ponto esquerda dos caras é Joaquim Correia, ou Tuco Correia, né, Prado?
1: É, ex-jogador do Botafogo. É o meia que joga mais pelo lado direito do campo, geralmente, Oscar.
0: Quase tudo pronto, o time do Estudiantes, vermelho e branco em campo, Corinthians todo de branco hoje, timão do gramado nas quartas de final da Copa Libertadores da América. O jogo, Rafael Prates, Rafael
1: Corinthians
0: Prates.
1: Tem condição, Oscar, de dar uma resposta melhor do que nós estamos acompanhando nas últimas rodadas do Campeonato Brasileiro. O que isso quer dizer? Jogar mais. O Corinthians, nesse trabalho do Diniz, é muito baseado no sistema defensivo que geralmente se comporta bem, um time que marca bem, um time que protege bem a área. O Corinthians hoje vai ter essa precaução defensiva, mas tem condição de jogar também, Oscar. A bola pode passar mais pelo Alan, veremos o nível que o Alan vai apresentar. E confio que o Corinthians conte hoje com Garro, Bidon e Memphis inspirados. Se eles estiverem bem, quando tem bola para ganhar o jogo daqui a pouco em La Plata, Oscar.
0: Vai começar o jogo em La Plata, a saída pertence ao time do Corinthians, todo de branco, timão aqui para enfrentar o Estudiantes. Garro, Rodrigo Garro vai bater na bola pela primeira vez. O jogo inteirinho aqui no Futebol Globo CBN. Zé Elias mandou uma mensagem aqui, Rafael Prates. Lê para mim.
1: Nem começou a estar cansado? Não. O homem está inteiro aqui, Zé Elias. Está pensando o quê?
0: Zé Elias é o motivador da equipe. Contagem regressiva agora. Apita o árbitro. Começa o jogo aí na Plata.
3: Corinthians, Estudiantes.
0: Quartas de final da Copa Libertadores da América, Estudiantes e Corinthians começam o jogo em La Plata, lotadinho o estádio, né, Pradela?
2: É sim, Oscar, o estádio Jorge Luiz Hirsch, construído em 1907, passou por uma grande reforma em 2019, mais de 32 mil lugares disponíveis para o jogo de hoje, tá cheinho.
0: Carrijo domina para a equipe do Corinthians, volta para Gabriel Paulista, lança pela meia direita no ataque, dá um passo atrás, Piovi para fazer o corte, Estudiantes parte para ataque, bola pela ponta esquerda, domina aqui pela canhota, Burgos tenta levar na linha de fundo, tromba com o zagueiro, vai para o chão, bola fora. Mateuzinho acompanha o lance, Mateuzinho de seleção brasileira, só tiro de meta para dela.
2: Só isso e mais nada, Oscar, a torcida já ficou reclamando de pênalti do Mateuzinho ali, é o Burgos jogando pela direita e o Joaquim Correa jogando mais pela o Burgos pela esquerda e o Joaquim Correa mais pela direita.
0: Comecinho de jogo na Argentina, em La Plata, goleiro Hugo Souza de seleção brasileira parte na para o ataque, volta o zagueiro Nunes, toca na bola, faz o corte, rebote do Corinthians, Memphis acredita pela esquerda, Nunes na frente, pro goleiro Muslera, dá um picão na bola, solta aqui na metade do campo, domina o time do Estudiantes, Piovi recebe, abre o jogo pela esquerda para Benedetti, domina aqui pela canhota, leva pela intermediária, encontra a primeira marcação, Caio César volta para o combate, a bola recuada para a quarta zaga, Pires domina sozinho, abre lá pela direita para Nunes recebe, volta com Pires domina aqui na metade do campo, Benedetti está solto aqui na ponta esquerda, pede mais à frente, o camisa 22 está pedindo aqui na canhota, o Alan Castro, bola chega para ele, Castro domina, volta para Benedetti recebe na metade do campo com Piovi, chuteira vermelha, abre o jogo na pela direita, Nunes também chuteira vermelha, bate lá para o ataque, volta o timão, Alan faz o corte para Caio César, para Bidon domina do meio da rua para o goleiro. O Souza sai para pegar para a equipe do Corinthians, domina aqui no campo de defesa, já lança para ataque, enfim, a bola pela meia direita, Pires aparece para fazer o corte, Castro chega para tentar o rebote, divide com o time corintiano ali, Rodrigo Garro, ganhou da primeira, perdeu da segunda, sobra, volta para Carrijo, tenta partir para o ataque, é o Correia, leva perigosamente, lançou lá pela direita no ataque, Mancuso se apresenta na ponta, vem para o jogo, voltou para Piovi, recebeu perto da direita, sai cruzamento na grande área, a bola passa, Mateuzinho de cabeça para fora, escanteio para o Estudiantes, Pradella,
2: que tem 10 gols marcados nessa Libertadores da América. Um deles foi de escanteio, mas 3 gols marcados de cabeça. Batida pelo lado esquerdo de campo, vem o time da casa.
0: Camisa número 31, Rodrigues vem para bater o escanteio. Está colocado aqui na ponta esquerda no ataque o número 31 da equipe do Estudiantes. 0-0 o jogo, 3 minutos do primeiro tempo. Rodrigues toma a distância, deixa aqui para o camisa 17. Agora o Burgos, ele se apresenta para bater. Confusão na grande área, Burgos, Canhotinho toma a distância para a cobrança do escanteio. Levantou fechado na grande área, bola passa, toque de cabeça para o gol. Hugo, voltou o rebote. Castro pro gol do Estudiantes. Alex Castro pega o rebote na pequena área, depois a defesa do Hugo, da cabeçada do atacante do Estudante, a bola voltou para Castro, debaixo do gol, praticamente na pequena área, e enfia para o fundo da rede. Hugo, uma defesaça, rebote, Castro livre, 1-0 Estudiantes, na marca de 3 minutos 50 segundos, primeiro tempo de jogo, em La Plata.
3: Estudiantes 1-0.
0: O detalhe, Pradella.
2: O detalhe, Oscar, é que o Guido Carrijo conseguiu cabecear vindo por trás da defesa do Corinthians sem marcação nenhuma. E ele veio de encontro com a bola. Isso fez com que a cabeçada fosse muito difícil para o Hugo Souza fazer a defesa. Mesmo assim, ele fez, mas deu rebote. O rebote foi para dentro da pequena área. Aí apareceu o Castro para finalizar e mandar para o fundo do gol. Fazer o primeiro gol dele na Libertadores América, o 6º na temporada. Melhor início impossível para o Estudiantes. Tá 1-0 na Argentina.
0: O juiz está no meio do campo, pode ter VAR aí, Prato, você viu alguma
1: coisa? Oscar, o Corinthians pediu uma falta, porque os jogadores do Corinthians caíram no escanteio. Não vi falta nenhuma, não. Me pareceu um gol legal.
0: Manda sair, sai, jogou legal, valeu 1-0, Estudiantes. Sai de mão, bola pela direita para Mateuzinho, para Caio César, domina pela ponta direita, Benedetti sobe na marcação, juiz apita para o jogo, marca falta. Falta para a equipe do Corinthians ali pela direita no campo de defesa. Comecinho de jogo, 1-0, Estudiantes. Rafael Prato, não estava no script isso,
1: não estava, né? Oscar. Recalcula a rota. Todo aquele plano que o Diniz certamente traçou, trabalhou com os jogadores, pensou o jogo, 3 minutos, Estudiantes 1-0. E o escanteio, a bola parada é muito forte para o Estudiantes, Oscar, muito pelo Guido Carrijo. Centroavante do Estudiantes ficou longe da pequena área, cabeceou com liberdade, o Souza espalmou. E ali no rebote, ainda quase o Estudiantes faz um primeiro gol no primeiro lance. No rebote, o Alex Castro faz 1-0. Muito cedo o gol do Estudiantes. Ou seja, quando você tem de entrar no jogo, ficar com a bola para reagir o quanto antes.
0: Agora o Carrijo acaba se desentendendo com o jogador do time do Estudiantes. Parece que tem uma mão do Carrijo que sobra ali, atinge o camisa número 32, o Correia. E o jogo está parado com o Estudiantes reclamando com o juiz. O juiz vai pro VAR? Cartão amarelo pro
2: Anrilério, Oscar, lateral esquerdo do Corinthians reserva.
0: Pro Anrilério e para dentro.
2: Exatamente. Lateral argentino, inclusive, estava reclamando ali com o quarto árbitro. Aí o Esteban Ostoichi, árbitro uruguaio, aplicou esse cartão amarelo. O Corinthians, que é o segundo time que menos toma cartões amarelos nessa Libertadores da América, mas é o segundo que mais tomou cartões vermelhos até agora na competição continental.
0: Prats, foi para expulsão ali, Prats?
1: Não foi não, Oscar. O jogador de Estudiantes valorizou bastante. A gente colocou a mão no peito, o jogador de Estudiantes colocou a mão no rosto. Não foi para tudo isso, não. O lance ali pareceu até normal, pode seguir o jogo, falta para o Estudiantes e acabou aí.
0: E é isso que acontece, a bola recuada para Pires, Pires domina pelo campo de defesa, 1-0 Estudiantes, lançamento na ponta direita, vai fora, lateral para o Corinthians, lado esquerdo na defesa, Matheus Bidu está colocado para a cobrança da revista, vai dar o jogo da volta, quarta-feira que vem na Neoquímica Arena, bola ali pelo campo de defesa, Corinthians sai jogando o carro, bate para o ataque, tira o Estudiantes, sobra, volta para Bidon, Bidon domina para Matheus Bidu, Bidu domina, ala encosta, lançamento na meia esquerda, Memphis de primeira pela ponta esquerda, falta no Memphis. Falta no Memphis, jogo está parado. A central técnica da CBN melhor do Brasil. Anderson Lira, Renato Nagy, Rodrigo Santos, Romei Costa, Anderson Lira. A melhor central técnica e o Deco. O Deco também está no som hoje. Não largou a gente, hein, Prates?
1: Não, é o Tico, Oscar. Mas ele pode ir embora a qualquer momento. Ele se revolta rápido.
0: Não, depois que eu chamei ele de Deco.
1: Agora ele vai embora, porque ele precisava de arrumar de desculpa para deixar a gente.
0: Anderson Médio, fica aí. O nosso som tá bonito. Central técnica tá marcando 5-7 minutos. 7 minutos, primeiro tempo de jogo em La Plata.
3: Estudiantes.
0: 1, gol do Castro.
3: Corinthians.
0: Corinthians 0, escanteio para o Corinthians aqui na ponta direita. Timão vem para o ataque. Rodrigo Garro ajeita a bola pela ponta direita. Primeiro escanteio do Corinthians, 1 a 0 para o Estudiantes aqui. Garro muda a cintura, toma distância para bater. Como sempre, aquela confusão na área. O juiz vai lá para tentar botar ordem na casa. Lá vem Corinthians em busca do empate. Comecinho de jogo, estamos com 7:50, primeiro tempo de jogo. O juiz não deixa bater, está conversando. Tem uma conversa longa ali. Se ele for tentar resolver todos os pendengues que estão acontecendo lá em Pradela.
2: É difícil, né, Oscar? Momento fofura entre os jogadores de Corinthians e Estudiantes. Agora sim vem o escanteio.
0: Escanteio lá pela ponta direita. Garro está colocado para a cobrança. Lá vem Corinthians no ataque, tentando um empate no jogo. Comecinho de partida, já está 1-0 para o Estudiantes. Garro ainda pertinho da bola. Agora toma distância para a bateira. Autorizado, camisa número 8 do Corinthians. Levanta o braço, indica a jogada para o time na grande área. Levantou, fechado. Tira o Estudiantes. Sobe para fazer o corte. Guido recuado, tira. Carrijo tira, bola esquerda, cai na direita no campo de defesa, chega para tentar o domínio lá pela direita. Piovi domina, bate na metade do campo, rasga o Timão, retoma. Bidon para Memphis dominou, bem esquerda, tentou adiantar na grande área. Nunes para fora. Lateral para o Corinthians. Placar aqui 1-0 para o Estudiantes. Hoje teve jogo no campo do Palmeiras. Rodrigo Vitar.
4: Oscar, terminou há pouco aqui no Nubank Park a vitória do Palmeiras. 1 para o Palmeiras, 0 para a LDU. Gol de Giai.
0: Esse jogo da Libertadores da América Sul-Americana teve jogo na Vila Belmiro.
5: Na Vila Belmiro, deu peixe. O Santos venceu o Atlético Mineiro por 2-0 e abre boa vantagem nas quartas de final da Sul-Americana.
0: Lari Menegatti acompanha o jogo aqui no Futebol Globo CBN. Quer mais? 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
6: Libertadores, jogos de ida das quartas de final. Tivemos ontem o Fluminense vencendo o Platense por 2-0 no Maracanã. Amanhã, às 9:30, tem Flamengo Independiente Del Valle. Del Valle e Flamengo a partir das 9:30 no Equador.
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0: E o Caio César ficou valente lá, deu um empurrão no adversário do Pires, em Pradela.
2: E ganhou um cartão, mas não é cartão postal, né, Oscar? Cartão amarelo para o Caio César. Corinthians começou esse jogo com 8 cartões amarelos na competição. Hoje já recebeu 2.
0: 1-0 para o Estudiantes. Bola enfiada lá para o campo de ataque. Volta Gustavo Henrique, tira para o Corinthians. Gabriel Paulista põe o rebote aqui na metade do campo para Gustavo Henrique. Abre pela esquerda. Bidu domina pela canhota. Volta um pouco. Alan domina ali pela amiga. Sai jogando. Lançamento lá para o ataque na ponta direita. Enfiou bem para Carrijo. Se desgarrou na ponta. Levou no ataque. Está ganhando a grande área. Prende a bola. Ameaça o toque na praia. Chuta, bate no Benedetti. Vai fora. Lateral para o Corinthians na direita no ataque. Tem pressa de mão, bola para Caio César. Voltou para Carrijo, dominou aqui na ponta. Cruzamento no Benedetti de novo. É mais um lateral para o Corinthians aqui na direita. Para dela.
2: Benedetti está em todas, né, Oscar? Conseguiu fazer esse segundo corte. Jogador de 25 anos, formado na base do próprio Estudiantes. Lateral vem Corinthians.
0: Lá na direita, Mateuzinho cobra, volta para fazer o corte. Correia. Tira para a equipe do Estudiantes. Sai jogando ali pela direita. Corinthians aperta na marcação. Rodrigues com a bola, recebe falta. Falta do Memphis. Marcada a falta, bola para o Estudiantes aqui no campo de defesa. O jogo, Rafael Prates. 10 minutos, 40 segundos, primeiro tempo, 1-0 para o time argentino. Fala, Prates.
1: Além do gol, Oscar, o jogo está mais para o Estudiantes no começo da partida em La Plata. O Estudiantes está ganhando dividida, quando está caindo algumas provocações desnecessárias. O Caixada tomou um cartão porque empurrou o zagueiro do Estudiantes a instantes, o Pires. O Estudiantes procura o jogo muito pelo lado esquerdo. Você vai no Mateuzinho, que é o lado lateral direito do Corinthians. O Estudiantes está dividindo mais, antecipando mais, fez o gol. É melhor o Corinthians no começo do jogo na Argentina.
2: Oscar.
0: Bola vai fora, tiro de meta para o Corinthians. Que mão vai sair jogando? Dica para a tela.
2: Corinthians não faz um gol fora de casa em jogo de mata-mata na Libertadores América há 14 anos. O último gol, sabe quem foi?
0: 14 anos.
2: Olha o Romarinho! Foi aquele gol. Depois teve mais 7 jogos. Corinthians nem conseguiu fazer gols fora de casa em mata-mata de Libertadores.
0: Agora, Timão no ataque. Bidon domina. Rolou na esquerda. Passou pelo Garro. Caiu na ponta esquerda no ataque. Lá vem Corinthians. Bidu. Prepara o cruzamento, enfiou na área, tira Nunes. Faz o corte, está jogando Piovi, apanha o rebote. Já liga o ataque, falta. Falta do Corinthians, falta do Alan. Pegou pesado ali, derrubou o jogador, derrubou o Correia. O time argentino cerca o juiz. Corinthians já ganhou 2 cartões amarelos do jogo. E a pressão continua. Pradela.
2: Achei que ia receber cartão amarelo também o Alan, viu, Oscar? Porque é uma falta por trás. O Estudiantes estava puxando o contra-ataque. Essa ficou barato pro Alan.
0: Placar de 1-0, o Estudiantes ganha o jogo aqui, gol marcado pelo Correia. 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O jogo, Rafael Prates. Fala, Prates.
1: Oscar, Corinthians procura muito o Memphis para tentar atacar. O Caio César para correr em cima do Benedetti pelo lado direito do ataque do Corinthians. Mas o Corinthians está, por enquanto, errando muitos passes quando vai sair jogando. O Corinthians tem uma saída de bola inicialmente com o Alan entre os zagueiros. Alan, Gabriel Paulista e Gustavo Henrique. E o Corinthians, nesse momento, tenta marcar um pouco mais à frente, Oscar. Se conseguir acertar a marcação mais à frente, entra um pouco mais no jogo. Por enquanto, está mais para o Estudiantes ainda.
0: Placar de 1-0 para o Estudiantes. Quem manda mensagem aqui está com o radinho ligado, ouvindo a gente, doutor Jorge Souto. Obrigado pela sintonia, pela audiência. A CBN, doutor Jorge, ó, ligado em você.
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0: 1-0, Estudiantes. Bidu tenta sair jogando, o juiz pega falta para o Corinthians ali no campo de defesa. O jogo está parado. Já estamos com 13 minutos. Bate a central técnica da CBN. 13 minutos, primeiro tempo de jogo. Libertadores da América, na Argentina, em La Plata.
3: Estudiantes.
0: 1.
3: Corinthians.
0: 0. Mais cedo, Libertadores no campo do Palmeiras.
4: Com Vitor Roque e Flaco Lopes como titulares, o Palmeiras venceu a LDU pelo placar de 1-0. Gol marcado pelo Giai e leva vantagem de poder empatar semana que vem lá no Equador, Oscar.
0: Sul-Americana teve jogo na Vila Belmiro, Lari Menegatti.
5: Com gols de William Arão e Christian Oliva, o Santos venceu o Atlético Mineiro por 2-0 na Vila Belmiro, no jogo de ida das quartas de final da Copa Sul-Americana.
0: Central da bola, Leonardo Dai.
6: Jogos de volta das quartas de final da Libertadores, terça-feira, 7 horas. Platense e Fluminense, quarta-feira, 7 horas, LDU e Palmeiras, 9:30, Corinthians e Estudiantes, quinta que vem, às 9:30, tem Flamengo e Del Valle.
0: Gosto muito. Futebol Globo CBN com meu eterno chefe Osmar Santos.
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0: O pai da Matéria tá fazendo uma exposição bonita lá no Pinheiros.
1: Que beleza.
0: Alô, Osmar Santos. Lá vem para o ataque o time do Corinthians, domina pelo comando do ataque. Garro prende a bola ali agora pela meia direita. Rolou na ponta para Gabriel Paulista. Zagueirão no ataque. 1-0 para o Estudiantes. Caio César domina pela ponta direita. Enfia mal na meia. Piovi tira. Caio César briga, tenta retomar a jogada. Correia ganha. Sai jogando pela meia direita para Carrijo. Bateu na para o ataque de qualquer jeito, cai na ponta direita, ataque do Estudiantes. Bidon volta para fazer o corte para o goleiro Hugo Souza, sai jogando com Bidon. Breno Bidon domina pela esquerda. 1-0, o Estudiantes está na frente, vence o jogo aqui. Estamos no YouTube, youtube.com/CBN. Essa transmissão também rola no YouTube, não é, Leonardo Dai?
6: Sempre, Oscar. YouTube da CBN aberto para sua participação. Olha o chat aqui acompanhando Estudiantes e Corinthians no nosso YouTube, abraçando o Kleber Godoy, a Rosana Guzmão, o Renilson Benedito, o Amarildo Souza, que manda mensagem para cá, Cícero Peixoto, Daniel Dantas, Júlio Creepy, todo mundo aqui, Oscar. Estudiantes e Corinthians, Cláudio André, Marcos Simões, todo mundo ligado.
0: No meu computador tem mensagem aqui do Jonatas Carvalho, Nando Moreno, que está ouvindo a gente. Obrigado pela sintonia. Éder Valença, Dário Alves Lima. Valeu, Dário. Neia está com o ratinho ligado. Feliz demais com o Santos dela, que ganhou o jogo. Atenção, Corinthians no ataque. A bola para Mateuzinho. Domina a bola difícil aqui na direita. Grande área. Falta um pouco. Carlinho. Carlinho recebe. Bico na área. Cruzamento. Benedetti tira. Remate volta ali pela meia. Correia faz o corte. Insiste o Corinthians. Bidão aparece. Apanha sobra para o Corinthians. Abre para Mateus Bidu. Domina pela meia esquerda. Lá pela canhota. Carro. Bola solta para ele. Puxou para a canhotinha. Poderosa dele. Enfiou para Bidu na área. Passa. Sai dos Lira. Tá na mão do goleiro, Pradella.
2: É, Oscar, Corinthians que ainda está invicto nessa Libertadores da América fora de casa. Venceu o Platense, empatou com o Santa Fé da Colômbia, com o Peñarol e também com o Rosário Central. Por enquanto está perdendo por Estudiantes, 1-0 na Argentina.
0: 1-0 para o Estudiantes aqui no começo de jogo. Estamos com 16 minutos, bate a central técnica da CBN. Anderson Wendel, Renato Nagy, Rodrigo Santos. A melhor central técnica do Brasil. Primeiro tempo de jogo, estamos com 17 minutos. Na Argentina, em La Plata.
3: Estudiantes.
0: 1.
3: Corinthians.
0: 0. O jogo, Rafael Prates. Fala, Prates.
1: Estudiantes, Oscar. Agora marca do meio para trás. Corinthians tem uma saída de bola um pouco mais tranquila e procura ter algumas boas inversões e rápidas inversões. Da esquerda para direita, da direita para esquerda. Estudiantes agora joga do meio para trás depois que abriu o placar cedo em La Plata.
0: Caio César escapa do Benedetti. Volta a bola pela minha, passa pelo Carrijo. Cai aqui atrás. Alan gira pela esquerda. Bidu. Bidu domina, puxou para esquerda. Bidon no ataque. Agora Bidu recebe, liga de fundo. Marcado de perto. Olha lá, Rodrigues tira. Bola vai fora, bateu por último do Corinthians, lateral para o time argentino. É isso, Pradella?
2: Só isso e mais nada, Oscar. 17 minutos de jogo, Corinthians ainda não chutou no gol do Muslera.
0: Placar de 1 a 0, o Estudiantes ganha o jogo. Lá pela direita, campo de defesa, Estudiantes está colocado para a cobrança da arremesso, Manuel Mancuso. Toca a bola pela meia direita no ataque, Corinthians volta na marcação, tira. Tentou o domínio Carrijo lá pela meia, vai para o chão, falta. Diz no Marcon, não segue o jogo. Pidu domina pela ponta esquerda, falta um pouco para a ala. Ala recebe, recua mais atrás. Gabriel Paulista domina pelo campo de defesa, sai jogando aqui pela direita. Adianta para Mateuzinho, domina bico na grande área, cruzamento na boca do gol, sobe para fazer o corte Pires. Volta para Mateuzinho, para Carrijo. Arma o time, meia direita no ataque. Ala encosta, pede um pouco ali pela meia esquerda. Lá vem Carrijo, adianta mais à frente para Garro. Garro domina pela direita no ataque na ponta. Gabriel Paulista dominou, passou, Caio César, Mateuzinho na linha de fundo, lançado. Cruzamento desviou, caiu na área, sobe o zagueiro, tira. Pires completa, voltou para a ala, gira pela esquerda, Bidu domina, ponta, voltou para Bidon, encurralado, marcado, tenta na área, bate errado. Piovi tira, contra-ataque, empurra a bola pelo comando do ataque, lá vem Correia. Fez a finta no primeiro, escapou perigosamente ali pela meia esquerda, no ataque, está na linha de frente da grande área, Carrijo desvia. Bola vai fora, escanteio para o Estudiantes. Pradella.
2: Marcou tiro de meta, Oscar Carrijo, depois que chuta a bola em cima, faz o corte, a bola acaba acertando o Joaquim Correia e ela se perde pela linha de fundo. Então é tiro de meta para o Corinthians.
0: Placar de 1 a 0 para o Estudiantes. Está ouvindo a gente? Shopping Guatemi on time. Dona Rosa, alô, Dona Rosa. Dona Raquel, Silvio, os netos. Davi, Gabriel, o Tom, que está nos Estados Unidos. Obrigado pela audiência. Taxista Bruno, o Adalto. Do edifício Capri Sorrento. Obrigado a todos vocês. Olha, a CBN ligada em vocês.
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0: Estudiantes domina a bola pela direita no ataque. Nunes trabalha aqui no campo de defesa. Zagueiro volta a bola para Pires. Pires domina metade do campo da grande lua. Benedetti aperta aqui pela ponta esquerda. A bola para ele. Recebe a profunda para Burgos. Dominou camisa 17 na ponta esquerda. Procura o time já na grande área. Encontra a marcação do Carrijo. Rodopia faz a volta. Volta para Benedetti. Benedetti pega pouco depois da metade do campo. Inverte o jogo lá pela direita. Nunes domina. Mancuso avança na ponta. Pede a bola enfiada pela meia direita no ataque. Rodrigues domina. Tentou o chute dali, só ameaçou, tocou para Castro. Castro domina, intermediária contrária para Correia, recebeu ali pela meia esquerda. Dois do Corinthians marcando, ele volta na metade do campo. Pires recomeça para o Estudiantes, abre pela direita para Nunes, adianta errado, tira. Volta lá para fazer o corte, tenta no comando do ataque. Pires tira, corte feito, juiz pega a falta. Falta no meio do campo para o Corinthians, a torcida reclama demais para dela.
2: Porque achou que não tinha sido falta, né, Oscar? E aí seria uma boa oportunidade para o Estudiantes já se manter no campo de ataque. 1 a 0, vence o Estudiantes do primeiro jogo das quartas de final.
0: Placar de 1 a 0, Corinthians ganha o jogo aqui. Estamos com 20 minutos. Bate o reloginho da CBN, 20 minutos do segundo primeiro tempo. Em La Plata, na Argentina.
3: Estudiantes.
0: 1.
3: Corinthians
0: 0. Timão no ataque, bola para Caio César, cruzamento na esquerda para a direita. Caio César dominou, liga lateral da grande área. Benedetti se afasta, ele voltou para Mateuzinho, recebe, rola para Carrijo, dominou, levou na meia, tentou o toque curto. Bidon recua, ala abre pela direita para Caio César, vem buscar o jogo de novo. Ala dominou na meia, tentou o toque adiante, bateu no zagueiro, ainda ala para Bidon domina. Bidu aberto na esquerda, encosta ali pela meia. Carrijo, bola para Carrijo, Garro agora pertinho, ala acionado, dominou na liga da intermediária, abre para Carrijo, domina pela meia esquerda, na ponta para Bidu, aberto na ponta esquerda, zagueirão na marcação, atenção, tentou fazer a finta. Memphis tabelou na meia, bateu para fora do gol. Pelo alto, liga de fundo, tiro de meta para o Estudiantes. Pradella.
2: 21 minutos, saiu o primeiro chute do Corinthians na partida. Memphis Depay tentou bater buscando o canto esquerdo do Muslera, a bola se perde pela linha de fundo. Memphis que esteve na última Copa pela Holanda, Muslera que esteve na última Copa pela Seleção Uruguaia.
0: Repito, Shopping Guatemi on time, tá ouvindo a gente? Dona Rosa, Raquel, Silvio, os netos, Davi, Gabriel, Tom lá nos Estados Unidos, taxista Bruno tá com o radinho ligado, Adalto do Capri Sorrento, tá ouvindo a gente? Alô, Adalto. Alto, a CBN, ó, ligada em vocês.
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0: Placar de 1-0 para o Estudiantes aqui o jogo. Rafael Prates, 22 minutos do primeiro tempo. Fala, Prates.
1: Corinthians até troca passes, Oscar, até chegar intermediário. Dali em diante é difícil pro Corinthians superar a marcação do Estudiantes. Estudiantes não tem nenhum tipo de vergonha, de inibição. Muitas vezes marcar com linha de 4, linha de 5, né? Porque o Rodrigues volta muito para marcar pela direita ao lado do Mancuso, na defesa do Estudiantes. Estudiantes sai assim na boa. Quando Correia carrega a bola, quando o Arrijo para a bola à frente para proteger, para os jogadores do Corinthians ficarem numa situação de incômodo. O Corinthians tem muita bola. Agora, chance, jogo, domínio do Corinthians, isso não teve ainda não.
0: Futebol Globo CBN tem jogo. 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Uma paradinha agora, né, Pratelli?
2: Para pausa para hidratação, os caras. Aproveito para trazer o detalhe do seguinte. É o primeiro jogo do Corinthians na Libertadores da América em uma quarta de final contra um time estrangeiro. Todas as vezes que o Corinthians jogou quartas de final, sempre foi contra um time brasileiro. Em 1966 contra o Grêmio, em 99 contra o Palmeiras, em 2000 contra o Atlético Mineiro, 2012 contra o Vasco e na última vez em 2022 contra o Flamengo. Primeira vez que o Timão enfrenta um time estrangeiro em uma quarta de final de Libertadores.
0: Pausa para hidratação e os técnicos falando, hein, Rafael Prata?
1: É isso, Oscar. E nesse momento, né, há uma imagem da lousa do cacique Medina, Alexandre Medina, técnico do Estudiantes, falando da saída de bola do Corinthians, né? Com a saída de bola com três jogadores, Gabriel Paulista, Alan e Gustavo Henrique, ele colocou o número dos jogadores do Corinthians, então orientando, me parece, para os jogadores do Estudiantes ali marcarem um pouco mais à frente, né? Para inibir a saída de bola do Gabriel Paulista, do Alan, do Gustavo Henrique também, Estudiantes marcando do meio para trás, talvez depois a parada marque em algum momento do meio para frente. A ver, Oscar.
0: Mensagem aqui no meu computador do Cícero Peixoto, tá com o radinho ligado, obrigado pela audiência. O Carlinhos Fernandes também tá ouvindo a gente, ligado aqui na CBN. Carlos Fernando, Carlinhos Fernandes, ouvindo os Futebol Globo CBN, da CBN, ó, ligado em você.
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0: Placar de 1-0, Estudiantes ganha o jogo aqui. Acabou a pausa para hidratação, os times estão de volta. E o técnico do Timão, o Diniz, também falou bastante, né, Pradé?
2: Falou bastante, Oscar, orientou bastante. Hora de guardar as lousinhas, hora de voltar para o jogo, Oscar.
0: Vai ser reiniciado o jogo aqui, então, 1-0 para o Estudiantes. Primeiro tempo de jogo, estamos com 24:20 do primeiro tempo. 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
0: É lateral para a equipe do Corinthians, lá pela esquerda, Pitu cobra. Para ala, bate para o ataque, Memphis tentou o domínio lá pela meia esquerda, domina mal, facilita para o zagueiro, Mancuso no bicão para frente. Responde o Corinthians, Mateuzinho de cabeça, adianta aqui na metade do campo, Piouve. Também de cabeça, abre para Burgos, aperto pela ponta esquerda para Benedetti. Teve a falta aqui no Mateuzinho. Falta. O juiz só deu falta no Mateuzinho, não teve cartão. Pratela.
2: Jogadores do Corinthians parecem meio confuso na partida, né, Oscar? Mateuzinho é o único do Corinthians que está pendurado, que se receber cartão amarelo fica fora do próximo confronto. Mateuzinho deu um primeiro tranco no jogador do Estudiantes e depois, num segundo, ele desabou e foi bem na frente do banco de reservas, aí gera toda aquela comoção. É só falta, sem cartão pro Mateuzinho.
0: Era pra cartão, Prats?
1: Poderia receber sim, Oscar. O Alan e o Mateuzinho já se safaram de dois cartões que o Corinthians poderia ter recebido. Para quem está pendurado, o Mateuzinho dá essa pancada no Burgos, era desnecessária, o risco foi grande, mas escapou dessa.
0: Lá pela esquerda, no ataque, vem o time do Estudiantes para cobrança de falta. Está colocado camisa 17, Burgos, na bola, perto da esquerda, levantou na grande área, amiga do Adário, a bola passa, cai na direita, no ataque, tira, Bidu. Lá para fora, lateral para o Estudiantes, na direita, no ataque, para dela.
2: Só isso e mais nada, se mantém no campo de ataque, por enquanto o time da casa está vencendo. E se manter esse resultado, pode até empatar aqui em Itaquera, que avança.

0: Roberto de antes passou pelo Defensor do Uruguai e o Corinthians passou pelo Vasco da Gama em 2012.
1: Pires lança pela direita, Mancuso entrou lá pela ponta, vai na linha de fundo, caiu Mancuso, conseguiu cruzar na grande área, vacilou o Corinthians, Burgos domina, grande área, prende a bola, linha lateral da área, agora voltou para Mancuso, cruzamento, escanteio. Bate no bidão, vai fora, escanteio para o time vermelho, vermelho e branco. O Estudiantes tem posse de bola aqui pela direita, para dela.
0: É, Oscar, escanteio agora pelo lado direito, foi de um escanteio que saiu o gol do Estudiantes, mas foi pelo lado esquerdo, vem o time da casa.
1: Placar de 1-0, o Estudiantes está vencendo o jogo, 27 minutos, primeiro tempo. Está colocado lá pela direita o time da casa para bater o escanteio, todo mundo na boca do gol. Lá vem Estudiantes para a cobrança, um corintiano cai na área, o bidão caiu, e o juiz meteu um cartão amarelo no Guido Carricho e também no bidão. E não tomou cartão amarelo sentado. Continua sentado o jogador do Corinthians e o escanteio vai ser batido lá na direita. Ei, pra dela!
0: É, na minha época, Oscar, o Estudiantes recebia punição quando ele ficava de pé, não quando ficava sentado, entendeu?
1: Lá na direita, vem bola, cruzamento fechado, chega na marca do pênalti, o desvio de cabeça pro gol, pega o goleiro. Nunes subiu livre, com toda a liberdade. Pro toque de cabeça, a bola tá na mão do goleiro. Hugo Souza faz a defesa. 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
1: 28 minutos do primeiro tempo, 1-0 para o Estudiantes. Corinthians, que é a posse de bola. Domina Gabriel Paulista na pela direita, toca para Carrinho. Carrinho para Mateuzinho. Mateuzinho domina pela ponta, adianta a jogada para Garro. De primeira para Caio César, aqui na ponta. Pini sai na marcação, ele peta, ela leva na linha de fundo com a direita. Cruzamento, sai goleiro, Muslera. Tá na mão do goleiro, para dela.
0: Mais uma tentativa do Corinthians chegar ao campo de ataque. Por enquanto, finalização no gol mesmo ainda do Corinthians, Oscar. Nada.
1: Placar de 1-0, o Estudiantes está vencendo o jogo. Timão tira com Gustavo Henrique aqui atrás, toca a bola pela biga para ala, abre o jogo lá pela esquerda. Ala tocou na canhota para bater os Bidu, desviou no zagueiro, vai fora. Lateral para o Corinthians. Bidu cobra rapidamente para Gustavo Henrique na direita, para Gabriel Paulista, campo de defesa. Mateuzinho abre pela ponta, pede a bola para ala. Recebe na linha da intermediária o Carrijo. Domina André Carrijo, agora aqui na ponta direita para Mateuzinho. Mateuzinho volta um pouco. Recua a jogada para ala, domina pela direita, defesa, sai para o jogo, vai para o meio. Prende a bola, Gustavo Henrique passa pela ponta esquerda, bola tocada para ele, domina exatamente na metade do campo. Bidu avança pela canhota, Garro também aberto lá pela ponta esquerda, bola para Garro, exatamente no meio do campo. Domina para o Corinthians, adianta a jogada pela meia esquerda, Bidu não perde. Rebote e volta para Gustavo Henrique, 1-0 para o Estudiantes. Gustavo Henrique recua a bola aqui no campo de defesa. Domina o Corinthians, Gabriel Paulista na direita. Passou pelo ala, caiu para Gabriel Paulista, dominou, Correia na marcação, bola recuada de novo. Alan domina para o Timão, perna esquerda, lançamento lá na canhota para Bidu, que bola! Dominou o Belgarro, domina bem, levou da esquerda para Bega, tá na área, bate! Para fora do gol! Pelo alto, linha de fundo, tiro de meta para o Estudiantes. Para dela.
0: Os caras, numa jogada individual do Rodrigo Gal, que recebe a bola lá junto à linha lateral do lado esquerdo, vem na diagonal, trazendo junto ali ao bico da grande área, finaliza de pé esquerdo. Bola vai totalmente sem direção, mas foi uma tentativa do Corinthians de tentar pelo menos atrapalhar um pouco o gol do Muslera.
1: Central Técnica está marcando, Teco e companhia marcando aqui no Futebol Globo, CBN. 30 minutos, o Tico marca. Copa do Corinthians, pra...
3: Oscar, e tem o Tico e o Teco. É uma dupla famosa. Não,
4: tem o Tico Medina, que fala do CBN
3: tem
4: Brasil.
3: Tem o Tico Medina, que fala de goleiros e tal. Esse é o nosso Tico Anderson, ainda arrebentando a boca do burro.
1: Você tá vendo o que você faz, Tico? A Central Técnica já tá marcando. 30 minutos, 50 segundos, primeiro tempo. Libertadores, Sul-Americana, noite de bola nesta quarta-feira. Estudiantes da Argentina, 1.
5: Corinthians,
1: 0. Mais cedo no campo do Palmeiras.
6: 38.458 torcedores estiveram presentes acompanhando a vitória do Palmeiras. Uma vantagem para o duelo de volta das quartas de final da Libertadores da América. Palmeiras 1-0 para a LDU, Oscar.
1: Sul-Americana na Vila.
7: Na Vila, o Santos venceu o Atlético Mineiro por 2-0. Abre vantagem nas quartas e agora pode até perder por um gol no jogo de volta.
1: Central da bola, Leonardo Dai.
8: Chaveamento para a semifinal da Libertadores. Quem passar de Estudiantes e Corinthians pega o vencedor de Flamengo e Del Valle. Do outro lado, quem passar de Palmeiras e LDU enfrenta o vencedor de Fluminense e Platense.

0: Peixe esquenta, tabela pela esquerda, perde, tira a equipe do Estudiantes. Nome da bola pela direita no campo de defesa, sai jogando o Piovi, lançou pro comando do ataque. Mancuso dominou na meia, aproveita a falha da zaga do Timão. Arranca pelo comando, prende a bola, Gustavo Henrique chegou na marcação, fez a finta, correga, puxado, derrubado, falta. Falta para o Estudiantes ali pela meia direita, pertinho da meia do lado da grande área. Pradella.
1: Gustavo Henrique, Oscar, estava exposto. E aí não sobrou muita opção para ele, a não ser segurar o Joaquim Correa e fazer a falta. Mais um cartão amarelo para jogadores do Corinthians. Já contei aqui, são 4 cartões amarelos. Metade dos cartões que o Corinthians recebeu já na partida. Do que em toda a Libertadores da América. E há pouco também o Benedetti recebeu o cartão amarelo por falta cometida há pouco.
0: Posse de bola para a equipe do Estudiantes. Falta pela esquerda. Benedetti vai lá para a bola para a cobrança. 32 e 43. Primeiro tempo de jogo aqui. Está 1-0 para o time argentino. Corinthians volta todinho para marcar. O goleiro Hugo Souza orienta ali a formação da barreira. 2, 4 homens da barreira para proteger o canto esquerdo na meta corintiana. Hugo ainda orientando. Rodrigues está perto na bola para cobrança. O Burgos também vai lá para bater. 1-0 para o Estudiantes. O gol do Correia no comecinho do jogo. Burgos, camisa 17, bate com a direita. Toma distância para a cobrança. Colocado ali o camisa número 31 também. O Rodrigues para a cobrança de falta. O Rodrigues bate com a direita e o Burgos com a canhota. É isso, né, Prates?
2: Isso!
0: Atenção, lá vem Estudiantes para a cobrança. Corinthians volta todinho para a marcação. 1-0 para o Estudiantes. De frente para o gol essa falta. Barreira moderna do Timão. Tem um jogador deitado atrás da barreira. É o Bidu. É o Bidon. Autorizado. Lá vai Correia. Só ameaçou. Burgos partiu perto da esquerda para o gol. Bate na barreira. Volta para Burgos. Domina pela direita no ataque. Cruzamento na grande área. Matheusinho desvia. Ficou ali. Tira Alan. De qualquer jeito, lança ali para a metade do campo. Responde outra vez o camisa número 31. Toque de cabeça do atacante Rodrigues ali pela esquerda. Corinthians volta para fazer o corte. Alan domina. Sai jogando, lança pela esquerda para Bidu. Bidu tem espaço à sua frente. Aproveita bem, passa metade do gramado. Volta Rodrigues à marcação. Ele prende e recua. Recua para Carrijo. Carrijo lança aqui na direita. Muda o jogo. Tocou a bola pela ponta direita para Caio César. Sobe, não alcança. Lateral para o Estudiantes da esquerda, na defesa. 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
0: Placar de 1-0, Estudiantes, que tem a posse de bola aqui pelo campo de defesa. Castro bate para o ataque. Pires volta para a segunda bola do Corinthians. Coloca a bola aqui no metade do campo para Piovi. Piovi para Mancuso na pela direita. Evita a saída de bola, domina quase metade do campo. Empurra a bola curta ali pela direita para Rodrigues. Rodrigues recebeu, marcado pelo Carrijo, recua. Nunes domina, campo de defesa, recomeça para o time argentino. Para Pires, na quarta zaga, lança pela ponta esquerda. Castro aberto aqui pela canhota, com liberdade. Caio César volta, agora sai cruzamento na grande área. Gabriel Paulista rebate. Tira para o Timão. Piovi na sobra para Castro. Castro, Benedetti. Benedetti domina tudo isso aqui na canhota, no ataque. Adianta a jogada pelo meio. Recebe ali o camisa número 32, o Correia. Correia volta para Pires. Pires na direita, no ataque. Mancuso domina, Nunes atrás. Dominou aqui na defesa, tocou para Pires. Pires da esquerda para Benedetti. Castro entra pela ponta esquerda. Benedetti faz lançamento na esquerda, mas mais adiante, lá na canhota, impedido o atacante. Correia impedido, sobe a bandeira, jogo está parado. Bola para o Timão, o jogo, Rafael Prates. 35 minutos do primeiro tempo, 1-0, Estudiantes. Fala, Prates.
2: Tem chamado a atenção, Oscar. Corinthians tenta muitas vezes lançar um lançamento ou outro, até acerta. O Alan acertou um para o Garro carregou e chutou para fora no arremate do Corinthians dos poucos do primeiro tempo. Agora, quando troca passes com bola pelo chão, com aproximação com tabela, o Corinthians não supera a marcação do Estudiantes. Ou erra passe ou interceptado. Então não está bom cenário para o Corinthians até agora jogar, não.
0: Lá vem de novo o Estudiantes, o ataque, a bola tocada pela meia direita, Rodrigues domina, vira, bate, toca no zagueiro, vai fora. Escanteio para o Estudiantes na direita, Pradella.
1: Que é presidido, Oscar Ulisses, pelo ex-jogador Juan Sebastião Verón, que esteve com a seleção argentina durante muito tempo. Foi eleito em 2014, logo depois de deixar os gramados, depois se reelegeu em 2017, virou vice-presidente e agora em 2023 volta a ser presidente dos Estudiantes. Ajudou a reformular, a reformar esse estádio, a revitalizar o time dos Estudiantes nos últimos anos.
0: O Verón, amigo do Zé Elias?
1: Ele mesmo, Oscar Ulisses.
0: Escanteio lá pela esquerda no ataque. O time do Estudiantes vai para o ataque. Dali que surgiu o gol. Autorizado, levantou fechado na área. Hugo sobe, desvia e evita gol olímpico. Mais um escanteio para Dela.
1: É, Oscar, mais uma tentativa de escanteio. O Rodrigues estava fazendo a batida ali, quase que o Hugo Souza é pego de surpresa. Um soquinho na bola, desviou pela linha de fundo. O próprio Rodrigues vem na batida agora pelo lado direito.
0: Placar de 1 a 0, o Estudiantes ganha o jogo, deixa para Burgos, que chega para bater o escanteio. Camisa 17, lá na ponta direita. Toma a distância, vai bater com a perna esquerda, levanta o braço, orienta o time, indica a jogada lá para todo mundo na boca do gol. De novo aquela confusão eterna na grande área, que ele pega, pega, empurra, empurra. Pronto, Burgos para a cobrança. Autorizado na direita, vem para a bola, perna esquerda, levantou, fechado na grande área. Sobe, Gustavo Henrique. Bola ficou ali, o juiz pega a falta. Falta para o Corinthians. Pradelo.
1: Em cima do Rodrigo Garro, capitão da equipe corintiana. Em casa, Oscar, o Estudiantes nunca perdeu nos jogos de ida de Conmebol Libertadores. 9 vitórias e 3 empates em 12 partidas, incluindo 4 vitórias e 1 empate contra rivais brasileiros. Por enquanto, está vencendo mais uma contra o Corinthians La Plata.
0: 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Placar de 1 a 0, o Estudiantes Corinthians está jogando 38 minutos do primeiro tempo. Bola para aqui no campo de defesa, ala, rola pela esquerda. Gustavo Henrique livre de marcação, domina campo de defesa. Encosta junto a ele, pede Carrinho, bola para ala de novo. Como se fosse um zagueiro central aqui na direita para o Gabriel Paulista. Passou o meio do campo, aprofunda para Mateuzinho de seleção brasileira. Dominou na ponta, fintou, vai para o bico da grande área. Muda o jogo na meia esquerda, Carrinho recebe todinho na placa de alta agora para Bidu. Bidu domina, marcado pelo primeiro cruzamento, toca no zagueiro, vai para fora. Lateral para o Corinthians na esquerda do ataque. Bidu está pronto para cobrança. Garro se mexe pela liga, pede a bola solta para ele. Volta para Bidu, domina pela ponta esquerda. Ah, deixou com Garro de novo. Lá pela canhota, embolado, marcado por 2 jogadores. Tenta sair, Juliano vai para o chão, reclama de falta. Ele faz falta. Quando tentou sair jogando Rodrigues lá na direita, foi atingido pelo Garro. Falta marcada para dela.
1: Oscar, se o Muslera tivesse entrado em campo hoje sem as luvas, não teria feito diferença nenhuma, Oscar. Não precisou fazer nenhuma defesa até agora o goleiro do time argentino.
0: Placar de 1 a 0, o Estudiantes ganha o jogo aqui. Estamos no primeiro tempo, 39 minutos. 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
0: Estudiantes do ataque, bola tocada pela amiga direita. O toque de cabeça pelo comando, vem Correia. Volta Mateuzinho para tirar. Tira para o Corinthians, toca a bola pelo meio. Bidon, tocou adiante para Garro. Garro perde, retoma ali pela direita. Rodrigues, o ataque na frente. Estudiantes de novo, prende a bola, volta um pouco. Mancuso domina pela ponta direita, recua para Nunes. Se apresenta o zagueiro exatamente na metade do campo, de lado para Pires. Quarto zagueiro abre pela esquerda para Benedetti. Zagueirão aqui pela canhota profunda. Jogada para Castro na ponta esquerda, recua de novo. O Benedetti domina pela ponta mais atrás, empurra a jogada ali pela metade do campo. Pires adianta, Piovi tenta aprofundar, perde. Tiro de mão, rebote do Memphis aqui no meio para Carrijo, para Memphis, para Carrijo. Carrijo toca errado na meia, foi desarmado. Volta para retomar, comete falta, o juiz não marcou não. Corinthians ganha com isso, Memphis da esquerda dominou lá pela canhota, tocou na meia. Carrijo recebe, volta na ponta esquerda, mas agora é para Caio César, aberto lá pela canhota, a finta feita, tiro, zagueiro Mancuso corta, afasta para o Estudiantes, adianta para Rodrigues lá pela direita, bola fora, bate no jogador do Corinthians, lateral para o time argentino, para dela.
1: E aí a gente vê a imagem do Fernando Diniz, Oscar, andando para lá, para cá, aí ele olha para o banco de reservas, aí ele volta a olhar para o campo, porque no banco de reservas não tem muita solução também não, viu?
0: Difícil, né, Prates?
2: Difícil sim, Oscar, e nesse ritmo do primeiro tempo, o Corinthians ter jogo está muito complicado, o Diniz está marcando bem. O Estudiantes morde muito, belisca muito quando perde a bola. O Corinthians vai tentar, às vezes, um jogo de aproximação, de tabela. Esse jogo para o Corinthians não saiu até o momento.
0: Lá no ataque, vem o Estudiantes, a bola para Correia, domina pela ponta esquerda. Gabriel Paulista se afasta, cruzamento, bateu no zagueiro, está na mão do goleiro. Hugo sai do gol para fazer a defesa. 1 a 0, o Estudiantes, Futebol Globo, CBN, tem jogo.
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0: Domina Bidula pela ponta esquerda, um toque de campanha, sai com Garro. Garro volta para Carrijo, perigosamente na grande área. Na direita para Gabriel Paulista, ainda grande área do Corinthians para Mateuzinho. Mateuzinho na meia para Carrijo. Carrijo adianta pela meia direita no ataque, cai. Caio César segue o jogo. Bola fica com Pires. Pires domina para o Estudiantes, para Benedetti aqui na ponta esquerda. Torcida se inflama, ele vem para o ataque, volta para Pires. Pires recebe, toca a bola pela ponta esquerda para Castro. Recebeu aqui pela canhota, Alex Castro volta de novo. para Pires. Pires domina diante do Memphis para o goleiro. Para a Muslera, que sai da grande área, toca aqui de volta na esquerda para Pires. Recebeu Memphis atrás dele. Pires adianta pela ponta esquerda. Falta do Memphis. Falta do Memphis. Que graça, hein, Prato? O Memphis, jogador
2: espírito. De graças, cara. Não, e correndo atrás, né? O Memphis foi lá, correu atrás do Muslera. Aí correu atrás do Pires. Aí perdeu a paciência e deu uma pancada no Pires. O Corinthians está correndo muito atrás do Estudiantes, com a bola, está oferecendo pouquíssimo perigo ao Estudiantes. Desse jeito, os jogadores do Corinthians, alguns parecem irritadiços com o momento do time no jogo também.
0: Domina a bola aqui no campo de defesa, o Estudiantes, outra vez Muslera. Goleiro pega na linha de frente da grande área, com a perna direita lá para ataque. Adianta a bola pelo comando, volta o Corinthians para fazer o corte. Desliga na metade do campo, uma ala, rebote, volta ali pela meia. Caio César para Memphis, recuou para ala, adiantou pela meia esquerda, Bidon daí para Memphis. Memphis não pega, passa por ele. Benedetti tira, sobra do ala, metade do campo para Bidon, Bidon recua. Gabriel Paulista recomeça para o Timão. Na direita para Carrijo, Carrijo domina. André Carrijo levou para o ataque aqui na ponta direita. Vem a primeira marcação, ele prende a bola. Encosta para ala, ela volta para Carrijo. Carrijo enfia no meio para Gustavo. Domina com a Gabriel Paulista. Gabriel Paulista pegou na grande lua do gramado. De volta para Carrijo, Carrijo aqui na ponta direita. Mateuzinho de seleção brasileira. Mateuzinho recua para Carrijo. Carrijo muda o jogo na esquerda. Recebe Gabriel Paulista. Gabriel Paulista volta com Carrijo. Recebe aqui na direita, exatamente na metade do campo, ameaçou o passe na esquerda, preferiu adiantar para Bidon, bola curta ali na meia direita, para Carrijo, Carrijo avança para o ataque na ponta, recua de novo para Mateuzinho, Mateuzinho de lado para Bidon, Bidon domina, trabalha o camisa 7 do Corinthians, muda para a esquerda, ala vem buscar no campo de defesa, alcança a grande lua do gramado, rola pela direita para Gabriel Paulista, puxa para o ataque, toca aqui na ponta direita, 1-0 para o Estudiantes, bola com Carrijo para Bidon, lançou no ataque, tira Pires, lateral para o Corinthians na direita, para dela.
1: É curioso ver a reação do Fernando Diniz do banco de reservas, Oscar. Tá indignado. Daqui a pouco ele entra em campo para mostrar para onde que tem que passar, como que tem que se movimentar, porque a beira do gramado parece que não tá funcionando.
0: Gostei do que você falou. Ele fica indignado, andando para lá e para cá, olha, fala e de repente ele olha para o banco de reservas.
1: É, e aí?
0: Aí fica quieto, né?
1: Aí ele fala, não, deixa eu voltar pro jogo aqui.
0: Sai jogando aqui na metade do campo, outra vez o time do Corinthians. Bidu domina pela esquerda, recua para Gustavo Henrique, pegou na metade do campo da grande lua, o ala está do lado dele, lá vai Gustavo Henrique, ameaça lançamento no comando do ataque, prefere tocar da esquerda, outra vez recebe Carrijo, aprofunda para Memphis, Memphis recua, Carrijo domina de sobra para o Corinthians, de volta para o Corinthians, marcado pelo centroavante também Carrijo, bola para Gustavo Henrique, lançou na direita, muito mal. Bola passa por todo mundo, vai para a Muslera, deixa sair, tiro de meta para o Estudiantes, para dela.
1: Cauê, Joca, Pedro Raul, Pedro Bilans, Matheus Pereira, Anrileri, Charles, Iago Machado, Guinegão, Dieguinho, Alex Santana e Jesse Lingard. As opções de Fernando Diniz, caso queira mudar, Oscar.
0: O jogo, Prates, vamos para 45, primeiro tempo, 1-0, Estudiantes. Fala, Prates.
2: O Corinthians segue sem conseguir progredir com a bola, Oscar. Isso tem chamado muito a atenção. Troca de passe do Corinthians geralmente é do meio para trás ou até intermediária. O Corinthians de vez em quando rouba uma bola mais à frente, aí se anima para atacar. É, rapaz. O jogo do Corinthians, por enquanto, não sai. Estudiantes não faz um primeiro tempo assim brilhante com a bola, mas marca bem, está bem posicionado para desarmar. Por enquanto vai levando 1-0 que tem no placar.
0: Falta em cima do Garro, parado o jogo, para dela.
1: Mais 3 minutos de acréscimo do primeiro tempo, Oscar.
0: Vai até 48 aqui, 1-0, Estudiantes. Tá rolando Copa Libertadores da América nessa noite de quarta-feira. Falta pro Timão ali pela minha direita. Garro tá colocado para cobrança de falta. O time do Estudiantes catimba um pouco. Fica perto do Garro, Correia. Joaquim, o Tuco, Tuco Correia. Está ali perturbando, o juiz vai lá, afasta o jogador. Corinthians toma impulso para a cobrança de falta. Garro ajeita a bola pela direita. Pronto para a cobrança, todo mundo vai lá para a grande área. Todo mundo na boca do gol, finalzinho do primeiro tempo. Timão tenta o empate. 1-0 para o Estudiantes. Garro toma distância. Na bola, perto esquerda, levantou lá para a grande área. Gustavo Henrique na área, sai o goleiro. Muslera está na mão do goleiro. Para dela, com lume e tudo.
1: É, pela primeira vez a bola vai na mão do Muslera, né, Oscar? O Corinthians é o time que mais 6 gols de bola parada nessa Libertadores América. Foram 6 gols, inclusive o gol que deu a classificação contra o Rosário Central. Só que o Estudiantes é o time que só sofreu 1 gol de bola parada até agora na competição, numa cobrança de escanteio.
0: O jogo tá parado, é falta pro time do Estudiantes ali pela direita, quase na metade do campo. Falta, batida, bola para Pires, abre pela esquerda, Benedetti dominou pela canhota, avança para Burgos, Burgos domina pela ponta, recua para Benedetti, aqui na esquerda, lançamento lá para o ataque, volta Gabriel Paulista, na frente dele, o Correia dominou, Guido Carrijo, tentou o domínio, escapou, vai fora. Lateral para o Corinthians na direita no campo de defesa. Segundo, primeiro tempo de jogo, 47 minutos. Mais um minutinho e acaba o primeiro tempo aqui. Lá vem Corinthians no ataque. Matheus Bidu domina pela ponta, recua para Gustavo Henrique. No campo de defesa, recomeça para o Timão. Sai jogando com ala. Ala vai para a grande lua do gramado, perto da esquerda. Enfiou na direita, tentou Mateuzinho, sobe Benedetti. Lateral para o Corinthians, para dela.
1: E se não bater rapidinho, acaba o jogo, Oscar. Tem mais um minuto.
0: Batido lateral, Bidon na área, não pega. Pires tira. Piovi volta para o rebote. Sai com Rodrigues. Rodrigues domina pela amiga direita no campo de defesa. Mancuso mais atrás, está pedindo. Ele está marcado por dois. Faz a finta no lateral direito, do lateral esquerdo do Corinthians. Pitou, fica. Ficou mais um. Levou para o ataque perigosamente. Rodrigues já chegou pertinho da linha de fundo. Bidu volta em nova marcação. Bola para fora. Último toque do jogador do Corinthians, que vai para o chão, mas pede o lateral. Bandeira deu para o Timão, para dela.
1: É, estava muito próximo ao auxiliar número 2 para fazer essa marcação. Mas é incrível, todo lance que envolve alguma falta, seja ela a mais simples possível, sempre tem bate-boca entre os jogadores do Corinthians e do Estudiantes.
0: A central técnica, o Anderson Mendes, se definiu, é Tico Membo. Ele está marcando junto com toda a equipe da CBN, Renato Nardi, Rodrigo Santos, Rony Costa, Anderson Lira. 48 minutos, primeiro tempo, em La Plata.
5: Estudiantes,
0: 1,
5: Corinthians,
0: 0, gol do Alex Castro, 1-0 para o Estudiantes. Termina o primeiro tempo da Argentina.
5: Estudiantes,
0: 1.
5: Corinthians,
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0: Terminou o primeiro tempo em La Plata, que é perto de Buenos Aires, e o Estudiantes está vencendo o Corinthians pelo placar de 1-0. Prato, você fez uma manchete bonita aí?
1: Tem manchete.
0: Bonita?
1: Não.
0: Tem rima?
1: Tem.
0: O que que rima aí?
1: Ado, com... É, e aí vai. Todo mundo descamisado.
0: É a dança do quadrado.
1: É o quadrado. É. Vamos pular cada um no mercado e vambora.
0: Deixa eu ver.
2: Tomou um gol cedo e ficou complicado. Corinthians perde, está encaixotado. Rafael
0: Prates. Tá aí, nota.
3: 9.9, gostei.
0: Gostou?
3: Gostei.
1: Despitinini, ele é danado, ele
3: eu
1: é meio
3: só não dei
1: 10,
3: porque essa rima aduado me lembra o samba que eu menos gosto, acho, na história da Mangueira, que é um samba que tem refrão com aduado. Então, trauma.
1: É, isso aí.
4: Nota 10!
3: Não chegou a tanto, mas foi
1: ele pertinho. Tá bom.
0: Em 1-0 para o Estudiantes aqui, intervalo. Em 1 minuto, central da bola no ar.
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3: 10 horas e 21 minutos no horário de Brasília, intervalo de jogo no estádio Jorge Luiz Hirsch em La Plata. Quartas de final, Libertadores, primeiro jogo, por enquanto 1 para o Estudiantes, 0 para o Corinthians. Numa quarta-feira que já teve também na Libertadores a vitória do Palmeiras, no Nubank Park, 1-0 sobre a LDU no primeiro jogo das quartas de final. Em La Plata, por enquanto 1 para o Estudiantes, 0 para o Corinthians. Já já o segundo tempo, quarta-feira que vem, às 9:30 da noite, tem o jogo na Neoquímica Arena. Gol do Estudiantes foi marcado pelo Castro aos 3 minutos do primeiro tempo e por enquanto é só isso. Estudiantes 1, Corinthians 0. Rafael Prates, paupérrimo o Corinthians no primeiro tempo.
1: Paupérrimo,
3: né?
1: Assim,
3: não deu nem sinal de que poderia dominar o Estudiantes em momento nenhum do jogo, em fase nenhuma do jogo, nem na defesa, nem no ataque.
1: Não, o Corinthians com a bola produziu praticamente nada, né? Pra gente falar que não produziu nada, tem um lançamento assim, tiver muito boa vontade, lançamento certo do Alan do campo de defesa pro Garro lá na esquerda. Tem um outro lance que o Corinthians deu o primeiro chute a gol com o Memphis, uma bola que foi meio dividida, pega em um, bate na perna do outro, ele carrega e chuta sem perigo do bico da área e parou aí. É claro, né, Dai, que o jogo começa quase com 1-0 para o Estudiantes. Agora, um time que pensa em avançar, em chegar longe na Libertadores, como é o caso do Corinthians, também tem de trabalhar em cima dessas situações adversas. O Estudiantes tem um escanteio pro lado esquerdo, a bola é cobrada na área, Guido Carrijo cabeceia, o Gustavo espalma, né, para frente, o Mancuso não domina e o Alex Castro faz o Estudiantes 1-0. Isso aos 3 minutos. O Corinthians, até de maneira esquisita, ou Dai, até um pouco pueril na bola alta, o jogador do Corinthians, o Bidon, colocou a mão no rosto e desistiu do lance. O Gustavo Henrique caiu. O Corinthians foi dissolvendo na área, com a bola na pequena área para os jogadores fazer o gol. Os jogadores preocupados em pedirem falta. Não. Tenta na jogada, depois reclama. Tira a bola da área e depois dá um bico, vai reclamar. Agora, foi o Garro caindo, o Gustavo Henrique foi se desmanchando. O Bidon teve uma mão no rosto que ele colocou. O jogador dos Estudiantes colocou também. E alguns foram desistindo e caindo no meio da pequena área. E nessa dia desistiu um, caiu outro no rebote. Castro, Estudiantes 1-0. A partir dali, Dai, Estudiantes não tem a vocação e não tem uma proposta de ficar com a bola. Corinthians ficou com a bola. Geralmente uma saída de três. O Alan no meio de Gustavo Henrique e Gabriel Paulista. Agora, sai com a bola do Corinthians. Acontece o quê? Não aconteceu nada. O Estudiantes está muito bem montado para se defender, às vezes com linha de 4, às vezes com linha de 5, próxima à própria área. E nem colocou o time tão para trás, o Cacique Medina, não. O time ficou ali na intermediária. O Corinthians errava passe, tentava jogar, errava outro passe, tentava armar, errava outra jogada. O Corinthians ficou muito encaixotado na marcação do Estudiantes. Tem mérito, claro, do time argentino, que marcou bem, mas tem demérito do Corinthians também, Dai. Muitos erros com a bola dos jogadores do Corinthians. Né? Aquele jogo do Diniz de tabela, aproximação, muitos jogadores perto da bola, muita opção de passe, não se viu. O Corinthians errou muitos passes, praticamente não incomodou, não atacou. e perde parcialmente por 1-0 na Argentina. Dai.
3: Por enquanto, 1 para o Estudiantes, 0 para o Corinthians. O que me chama atenção também, Prats, é que tudo aquilo que a gente elogiou do São Paulo no primeiro tempo ontem em La Bombonera, o Corinthians é o contrário, né?
1: Contrário.
3: Então, entrar bem no jogo, pelo contrário, entrou totalmente desligado, você descreveu aí o gol. E até o aspecto mental também do Corinthians, péssimo nesse primeiro tempo, cartões amarelos, faltas. Ainda mais com o histórico que o Corinthians tem, nem sei se termina com 11 hoje.
1: É isso, né, Dai? Aquela velha história, né? Vai concentrar em tentar jogar, superar a marcação de Estudiantes, incomodar Estudiantes, ou vai se preocupar às vezes em reclamar com a arbitragem, gritar mais alto que o adversário? Claro que esse jogo de intimidação, de pressão, de provocação, também entra no pacote, faz parte também. Agora, quando teve um jogador que tomou cartão no banco de reservas, num lance que foi uma falta na linha lateral próxima ao banco do Corinthians, o Angileri começou a bater boca com o banco do Estudiantes, amarelo pro Angileri. E os jogadores pendurados no jogo já com cartão, né, Dai? Pelo Estudiantes, Benedetti lateral esquerdo e o Guido Carrijo centroavante, que foi num lance com o Bidon, né, que o Bidon e o Guido Carrijo vão se puxando em um escanteio, um coloca o braço no outro, e aí amarelo pro Bidon, amarelo pro Guido Carrijo. Então no Corinthians, Bidon, Gustavo Henrique e Caio César. E o Mateuzinho e o Alan também escaparam, Dai. Talvez se o Esteban Ostorić tivesse um primeiro tempo assim, mais rígido, de querer cartão para parar, para tentar controlar o jogo, o Mateuzinho poderia ter recebido um terceiro cartão, seria desfalque para a volta semana que vem em Itaquera, Dai.
3: É, não dá para o Corinthians reclamar de arbitragem por enquanto não em La Plata. 10h25, 6 minutos de intervalo. O Corinthians está perdendo por 1-0 para o Estudiantes no primeiro jogo das quartas de final da Libertadores. Mais cedo, o Palmeiras venceu a LDU por 1-0 no Nubank Park, também primeiro jogo das quartas de final. E na Sul-Americana, o Santos venceu o Atlético Mineiro por 2-0 na Vila Belmiro no primeiro jogo das quartas de final da Sul-Americana. 10h26, o intervalo, voltamos em 5 minutos. 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

0: Intervalo de jogo no estádio Jorge Luis Hirsch em La Plata, por enquanto 0 para o Estudiantes, 1 para o Corinthians. Jogo no intervalo, o primeiro jogo, né? Quarta-feira que vem o jogo de volta. Corinthians, por enquanto, vai voltando com um prejuízo, né? Teria que vencer o primeiro jogo por 1-0 no segundo jogo para levar para os pênaltis, ou 2-1, ou 3-2, enfim. E vencer por 2 gols de diferença para se classificar no tempo normal. Isso se permanecer o resultado de 1-0 para o Corinthians, né? Para o Estudiantes no jogo contra o Corinthians hoje em La Plata. Mais cedo, o Palmeiras venceu a LDU por 1-0. Palmeiras vai levar essa vantagem para o Equador. Joga por um empate na quarta-feira que vem para se classificar. Se perder o jogo por 1 gol, pênaltis. Se perder por 2 gols, LDU se classifica por 2 ou mais gols, evidentemente. Hoje teve Sul-Americana também. O Santos venceu o Atlético Mineiro por 2-0 na Vila Belmiro. Estreia do Rodinei, Neymar na arquibancada. E o Santos deu um passo muito importante para se classificar para a semifinal da Sul-Americana, porque no jogo de volta quarta-feira que vem em Belo Horizonte, o Santos pode perder por 1 gol de diferença, que ainda assim se classifica. O Atlético vai precisar vencer por 2 gols para levar a decisão para os pênaltis, ou por 3 gols ou mais, né, para se classificar no tempo normal nesta super quarta-feira de competições internacionais. Semana que vem é a mesma coisa, hein, gente? Terça-feira, às 9h30, vai ter o São Paulo jogando contra o Boca Juniors, quartas de final da Sul-Americana. O primeiro jogo foi 1-0 para o Boca Juniors ontem, terça-feira o jogo no Morumbis, e depois a gente vai ter na quarta-feira, uma super quarta-feira, 7 horas LDU e Palmeiras, 7 horas Atlético Mineiro e Santos pela Sul-Americana, e pela Libertadores às 9h30, Corinthians e Estudiantes na Neoquímica Arena. E no fim de semana tem rodada de Campeonato Brasileiro no meio dessas decisões todas, com clássico no sábado, né? Clássico entre Palmeiras e São Paulo às 18h30 no Nubank Park, e às 9 horas da noite no sábado, o jogo do Santos contra o Atlético Mineiro. Santos e Atlético na Vila... Santos e Cruzeiro na Vila Belmiro, às 9 horas da noite no horário de Brasília, o jogo do Santos. E aí no domingo, 5h30 da tarde, fica tranquilo aí, corintiano, tem só o Flamengo no Maracanã. Flamengo no Maracanã é o jogo que o Corinthians tem no fim de semana do Campeonato Brasileiro, antes de voltar para Libertadores e pensar nesse jogo. Corinthians, que vem de 4 derrotas consecutivas no Campeonato Brasileiro, tenta a reação, mas vai ter o jogo mais difícil possível, né? O líder do campeonato, time que tem jogado melhor no futebol brasileiro, Flamengo, domingo, 5h30 no Maracanã. Lembrando que o Flamengo joga amanhã, 9h30, contra o Del Valle no Equador, né? Primeiro jogo das quartas de final da Libertadores. E o cruzamento do Del Valle e Flamengo é com Corinthians e Estudiantes. Um finalista sai desse quadrante aí. Quem passar de Estudiantes e Corinthians pega na semifinal. Quem passar do confronto entre Del Valle e Flamengo, que começam a jogar amanhã às 9h30 da noite, esse confronto das quartas de final. Primeiro jogo em Quito, no Equador. Jogo de volta quinta-feira que vem às 9h30 no Maracanã. 10h31, voltamos agora para o nosso... para a nossa transmissão do Futebol Globo CBN, não só aqui para quem está nos ouvindo no FM 90.5 em São Paulo, mas também para todas as emissoras da rede CBN que acompanham a transmissão do Futebol Globo CBN em São Paulo. Para, por enquanto, Estudiantes 1, Corinthians 0. Daqui 3 minutinhos começa o segundo tempo no estádio Jorge Luis Hirsch. 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

0: 10h32, em dois minutinhos começa o segundo tempo no estádio Jorge Luiz Hirsch em La Plata. Por enquanto 0 para o Corinthians, 1 para o Estudiantes, primeiro jogo das quartas de final. Mais cedo também pelas quartas de final da Libertadores, primeiro jogo, o Palmeiras venceu a LDU por 1-0. Na Sul-Americana, o Santos venceu o Atlético Mineiro por 2-0 no primeiro jogo das quartas de final na Vila Belmiro. Rafael Prates, estou para dizer que é difícil o Corinthians melhorar esse jogo, até porque não dá para confiar muito no banco de reservas. Mas dá pra piorar, tem que entrar ligado, porque o prejuízo, por enquanto, tá ficando até pequeno, né, Prestes?
1: Sem dúvida, né, Day? A gente tem de pontuar, né, e falar que no primeiro tempo, muito fraco do Corinthians com a bola, praticamente não oferecendo nenhum perigo ao Estudiantes, né? Por outro lado, tirando o gol marcado pelo Castro no começo do jogo, o Estudiantes também não incomodou tanto o Corinthians, não. É que fica um jogo, em muitos momentos, o Estudiantes procurar esticar a bola, aí lança pro Guido Carrijo, aí ganha uma segunda bola, ganha rebote, o Correia fez um bom primeiro tempo, o ex-jogador do Botafogo com um camisa 10 que se aproxima da área. Corinthians, a gente tem visto o Corinthians jogar mal algumas vezes já nas últimas semanas, Dai. Mas sempre tem aquela história, olha, mas e se o Garro começar a jogar melhor? E se o Bidon começar a jogar melhor? E se o Memphis entrar mais no jogo? Então tem essa situação que é uma, bem ou mal, reserva técnica. Eles jogaram mal, como o time jogou mal no primeiro tempo. Mas, tô com você, prejuízo pelo Corinthians, pouco jogou, até nem é tão grande depois da primeira etapa terminar.
0: Guilherme Pradella, repita os bancos de reservas, por favor.
2: Cauê, Choca, Pedro Raul, Pedro Milans, Matheus Pereira, Angeleri, que já tomou cartão, hein? Charles, Iago Machado, Guinegão, Dieguinho, Alex Santana e Lingard, o banco de reservas do Corinthians. E Estudiantes também?
0: Rapidinho.
2: Vamos lá então. Iacovic é o goleiro, Sousa meio campista, Gabriel Neves meio campo, o Cetré atacante, Gaiche atacante, Mesa lateral direito, Brian Aguirre atacante, Fabrício Pérez meio campista, Monsalve, aquele que era do Grêmio, atacante, Pierani zagueiro, Halil Elias meio campista e o Bautista Koncibinski. Esse tá difícil, esse eu não quero que entre no campo, viu, Leonardo Day?
0: Vem aí Oscar Ulisses, vem aí o segundo tempo de por enquanto 1 para o Estudiante, 0 para o Corinthians.
3: Vai começar o segundo tempo no Estádio Uno em La Plata. Apita o árbitro. Tem bola rolando na Argentina.
4: Estudiantes, Corinthians.
3: 1-0 para o Estudiantes. Comigo e com toda a equipe esportiva da CBN. Com meu eterno chefe, Osmar Santos.
5: Eu vou com você nessa, garotão.
3: Começa o jogo, já tá parado. Tá caindo um corintiano ali na linha da intermediária. Quem é pra tela?
2: É o Gabriel Paulista, porque o Guido Carrijo subiu pra disputar a bola. Ele foi sozinho nela, mas deixou o cotovelo na cara do Gabriel Paulista, viu, Oscar? No mínimo, assim, cartão amarelo não seria nenhum absurdo. Acontece que ele já tem cartão amarelo.
3: Radinho ligado, ouvindo a gente, Zé Araújo, Chico Porneba, Vila Nápoles, obrigado, churrascaria, a Candeia, Chiquinho, alô Chiquinho, a CBN, ó, ligada em vocês.
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3: Primeiro minuto do segundo tempo, o jogo tá parado aqui com falta pro Corinthians no campo de defesa, a pressão do Corinthians é para tentar arrancar do juiz um cartão amarelo. Seria o segundo para o jogador que fez a falta, né, Pradella?
2: É, e o VAR, ele pode chamar agora nesse tipo de lance, num segundo cartão amarelo. Oscar, tem um meio limão na testa do Gabriel Paulista por conta dessa cotovelada que ele levou na testa, viu? Foi, acho que, mais claro do que teve cotovelada, não tem mais do que isso, não.
3: Sai jogando o time do Corinthians, segue o jogo. Lançamento lá pela meia esquerda para Memphis, passa por ele, volta para fazer o corte. Pires aqui no campo de defesa, tira, devolve pela meia direita. O Corinthians aparece com mala, desvia de cabeça, cai pela direita para Gabriel Paulista. Também de cabeça na ponta para Mateuzinho, para Caio César. Benedetti em curta distância na marcação. Caio César prendeu pela ponta, recua para Mateuzinho. Mateuzinho domina pela meia para Bidon. Adianta para Caio César, para Mateuzinho. Mateuzinho na ponta, cruzamento na grande área. Memphis tentou o domínio, escapa dele. Pires volta para cortar, tira a pressão do Corinthians, rebote no mala, abre pela direita para Mateuzinho, volta aqui pela meia para Bidon, para Gabriel Paulista para ala de novo, dominando pela direita no campo de defesa, recua, toca a bola para Gustavo Henrique, recomeça para o Timão, 1-0, o Estudiantes vence o jogo, segundo tempo. Está começando aqui na Argentina. Domina a ala pela esquerda, sai jogando, mete na canhota para Bidu. Bidu volta aqui no meio do campo. Carrijo. Carrijo domina. Lá na direita, solto, aberto na ponta direita no ataque. Cai, Mateuzinho dominou para Caio César. Levou na ponta, vai para o chão. O juiz manda seguir, a bola vai fora. Lateral para o Corinthians. Para dela.
2: Foi muito próximo do auxiliar número 2, então ele soprou para o árbitro. Não foi falta, mas é bola para o Corinthians. Lado direito, campo de ataque, vence o Estudiantes.
3: Lateral batido, bola pela direita, lá vem Corinthians para o ataque. Domina Bidon, toca errado na meia. Vem Carrijo para cortar. Carrijo no time do Estudiantes. Abre o jogo na direita para Mancuso. Mancuso para Nunes. Nunes para Pires. Pires domina aqui no campo de defesa. Garro chega. Benedetti da Canhota. Pega a bola aqui no campo defensivo. Também bate para o ataque. Lança pela meia. Gabriel Paulista responde de cabeça. Sobra a volta para Castro. Atentou a jogada pela meia esquerda. Aperta o Corinthians para fazer a marcação e tira. Ala sai jogando para Garro. Garro levou para o ataque. Atentou na direita. Boa bola. Atenção, caiu César. A chance pro gol.

0: 3 minutos e meio do segundo tempo, Timão empata! Caio César! Garro, que bola! Rodrigo Garro, sensacional! Lançou na meia direita, atrás do Benedetti, apareceu Caio César! Dominou na ponta, veio para a meia já na grande área. Quando chegou perto da pequena área, rola com a perna esquerda para o fundo do gol, na saída do goleiro. Caio César, camisa 37, gol do Timão! O Corinthians empata! Começo do segundo tempo agora, 4 minutos. Caio César faz agora, placar da CBN.
1: Corinthians 1. Estudiantes
0: também 1. Tem VAR alguma coisa ali para dela? O detalhe, para dela.
2: O detalhe, Oscar, é que o Corinthians precisou jogar um pouquinho, só um pouquinho, uma jogada ofensiva bem trabalhada para conseguir criar uma finalização no gol.
0: Só para, desculpa para dela, mas ó, passaram as linhas lá. Condição legal do Caio, valeu o gol, hein?
2: Valeu o gol, Oscar. E foi um belo passe do Rodrigo Garro, que viu a movimentação do Caio César por trás da defesa do Estudiantes. 12ª assistência de Rodrigo Garro na temporada, a 5ª na Libertadores da América para o Caio César, que estava muito tempo sem fazer gol, Oscar. Eram 11 jogos de jejum, o Caio César sem conseguir marcar, conseguiu. Se o Estudiantes fez gol no primeiro tempo com 3 minutos, o Corinthians devolve agora o gol com também 3 minutos do segundo tempo. Tá tudo igual na Argentina.
0: 1-1, tá empatado o jogo. Musler domina para a equipe do Estudiantes, bate para o ataque, lança a bola pela ponta esquerda, Castro sobe, a bola passa por ele, vai fora. Lateral pela direita, campo de defesa, posse de bola para o Corinthians. 1-1, tá empatado o jogo. 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É vitória na certa. 1-1, tá empatado. Bintu lança na metade do campo, lá vem Carrijo. Ajeitou para Memphis, devolveu na ponta esquerda. Carrijo bota velocidade na marcação. Mancuso, a bola vai fora. Lateral foi o Nunes, que saiu na marcação. Lateral para o time do Estudiantes. Prates. 6 minutos agora, segundo tempo, 1-1, tá empatado. Fala, Rafael Prates.
3: É aquela velha história, né, Oscar? Quando você tem jogadores que sabem jogar, por mais que eles estejam mal, algum espaço para ele pode parecer assim um grande latifúndio, né? Então o Corinthians começou marcando mais à frente no segundo tempo. O Alan ganha uma primeira bola, o Garro carrega a bola. E aí tem espaço pro Garro pensar um pouquinho. Ele carrega, encontra um bolão pro Caio César. O Corinthians começou marcando mais à frente, ganhou a primeira bola, ganhou a segunda bola, empatou o jogo logo de cara no segundo tempo, Oscar.
0: Placar, 1-1, tá empatado. Atenção, tem toque de mão na metade do campo. Caio César atinge o adversário, já tem cartão amarelo, Caio César, não?
2: Sim.
0: O time argentino pressiona de todas as formas possíveis ali para tentar arrancar mais um cartão para o Caio César, que deu uma entrada pesada lá em Prates.
3: Eu sim, Oscar, aquela velha história, era para cartão amarelo. Como o Guido Carrijo também escapou do vermelho há instantes, atingindo o Gabriel Paulista, talvez o Caio César escape do vermelho atingindo o Piovi. Os dois poderiam ter sido expulsos, tanto o Guido Carrijo quanto o Caio César agora.
0: A central técnica da CBN é melhor do Brasil, Anderson Mendel, que se decidiu por tipo. Renato Nagy, Rodrigo Santos, Valdei Costa, Anderson Lira. A central técnica está marcando 7 minutos do segundo tempo. Falta para a equipe do Estudiantes da esquerda, cruzamento na grande área, cai pela direita, bola para o gol, Carrijo sem pulo, Guido Carrijo bate para o gol, Hugo faz uma defesaça, pega, tá na mão do goleiro. Você viu essa para tela?
2: Eu vi sim, Oscar, o Guido Carrijo batendo de voleio bonito na bola, jogador extremamente experiente, com muita ascendência no elenco, afinal de contas são 275 jogos pelo Estudiantes, 75 gols marcados e 13 assistências do ano, artilheiro do time.
0: Atenção, Estudiantes do ataque, bola para a área, tiro, Timão, corte feito, Corinthians sai jogando. Placar da CBN, Estádio Mundo em La Plata.
1: Corinthians
0: 1, gol do Caio César.
1: Estudiantes.
0: Castro marcou para o Estudiantes, também 1. Mais cedo teve jogo no campo do Palmeiras, Rodrigo Vitar.
4: No reencontro de Deyverson e Palmeiras, o atacante começou no banco de reserva, entrou na reta final de jogo, mas pouco fez. E o Palmeiras, esse sim, venceu com gol de Giai. 1 para o Palmeiras, 0 para a LDU, Oscar.
0: Teve jogo da Sul-Americana hoje também na Vila.
5: Com pouco mais de 12 mil torcedores na Vila Belmiro, o Santos venceu o Atlético Mineiro por 2-0 no primeiro jogo das quartas de final da Copa Sul-Americana.
0: Central da bola.
6: Hoje também teve Liga dos Campeões da Europa. Primeira rodada, o Barcelona goleou o Feyenoord dos Países Baixos por 5-1. O Liverpool bateu o Atlético de Madrid em casa por 2-1. O Arsenal venceu o Napoli fora de casa por 1-0. PSG goleou o Slovan Bratislava por 6-1. O Sporting venceu em casa o Galatasaray por 3-1. O Stuttgart bateu o Viking da Islândia em casa por 2-1.
0: É comigo e com meu eterno chefe, Osmar Santos. Cadê o Osmar? Travou?
6: Aproveitar só para corrigir então, Oscar. Stuttgart 3-1 no Viking. O Viking é da Noruega, não é?
0: Ah, bom. Agora fica... sim. Atenção no ataque. Lá vem time do Estudiantes. Bola para a área. Caiu na grande área. Mateuzinho tira. Com a perna direita, afasta para o timão. Devolve para o ataque. Cai pela meia direita. Garro bota a velocidade. Vem. Garro ganhou na ponta, volta um pouco, Caio César domina para Garro, lá pela direita no ataque, aprofunda pelo comando Carrijo, dominou para o timão, domina mal, escapa dele, tira o zagueiro, Mancuso corta, volta para ala, Corinthians aperta, ala lançou na direita, Caio César que empatou o jogo ainda há pouco, dominou na ponta, volta um pouco, Garro, lá pela direita no ataque, um tapa na bola pela meia, pega a bola pela meia direita, ala levou para o ataque, para Garro, para Mateuzinho, Mateuzinho domina, muda para Carrijo, recebeu aqui na esquerda para Bidu na ponta. Mancuso vem na marcação, Bidu protege lá pela canhota no ataque, adiantou, boa bola para Memphis, está na área, caprichou no cruzamento, lançou para Garro na direita, grande área, voltou um pouquinho, Mateuzinho pro gol, pega o goleiro Muslera, faz a defesa no meio do gol para dela,
2: depois da finalização do Mateuzinho, que foi um dos três convocados do Corinthians para os próximos amistosos da seleção brasileira. 1-1. Tudo igual na Argentina.
0: Central técnica da CBN está marcando 10 minutos do segundo tempo. Na Argentina está tudo em La Plata. Corinthians 1, Caio César. Estudiantes. Também 1, está empatado o jogo aqui. Mais cedo no Palmeiras.
4: Giai marcou o primeiro gol dele com a camisa do Palmeiras, depois de mais de 3 anos de clube, e foi o gol da vitória do Verdão diante da LDU aqui no Nubank Park. Palmeiras 1, LDU 0, Oscar.
0: Vila Belmiro, Lari.
5: Com 2 assistências de Gabigol, o Santos venceu o Atlético Mineiro por 2-0 na Vila Belmiro, no jogo de ida das quartas de final da Sul-Americana.
0: Central da bola.
6: O técnico Carlo Ancelotti convocou apenas 8 jogadores que estiveram na Copa do Mundo de 2026 para os amistosos do Brasil contra a Austrália e Índia, agora nos meses de setembro e outubro. Os goleiros são Hugo Souza, do Corinthians, Morisco, do Coritiba e Otávio, do Cruzeiro. Nos próximos giros eu completo a lista, Oscar.
0: O meu eterno chefe, Osmar Santos.
4: Vai fundo, meu filho!
0: Boa, pai da matéria. Domina Castro aqui no campo de defesa para a equipe do Estudiantes. Abre para Benedetti lá pela ponta esquerda. Evita a saída de bola, mas bate errado no meio. Carrijo no último volta para fazer o corte. Para Memphis, dominou pela meia. Tenta a finta perto. Carrijo tenta arrumar, não consegue. Bola com Guido Carrijo da equipe do Estudiantes. Volta pela meia para Piovi. Piovi abriu para Nunes. Nunes domina, zagueiro levou para o ataque. Mancuso avançou na ponta direita. Bola tocada para Rodrigues da meia. Tentou na ponta. Zagueiro tira, rebote e volta. Nunes toca errado. Ala para fora.
2: Oscar.
0: Lateral para o Estudiantes. Aqui na direita, para dela.
2: E finalmente acabou aquela sequência de 14 anos do Corinthians sem fazer um gol como visitante em mata-mata de Libertadores América. Romarinho em 2012, agora Caio César em 2026.
0: Atenção, domina a equipe do Estudiantes aqui na metade do campo. Recebe Nunes. Adianta a jogada para Piovi. Piovi domina, toca na ponta direita para Mancuso. Mancuso volta. Piovi recebeu na ponta, cruzamento na grande área. Tira o timão, rebote, voltou. Meio numa área, afasta o Corinthians. Ala tira, toca a bola para Bidon. Bidon volta, meio da fogueira. Gabriel Paulista na esquerda para Bidu. Domina pela canhota, protege, empurra a bola pela meia. Chega para dominar aqui na metade da liga intermediária. O time do Corinthians e toca a bola perigosamente na defesa, cai para Mateuzinho, domina pela ponta, sai jogando com Carrijo, tenta fazer a finta, desarmado no meio do campo, retoma jogado, Estudiantes de novo, bola para Pires, Pires adianta pela meia esquerda no campo de ataque, lá vai Piovi, dominou pela canhota, meteu jogada na ponta esquerda para Benedetti, domina Burgos volta um pouquinho ali pela meia, Castro se apresenta pela esquerda no ataque, empurrou para Correia, recebeu o Joaquim Correia, levou na meia no ataque ali pela meia esquerda, mudou o jogo na direita, Nunes se apresenta na ponta para Mancuso domina. Ainda volta com Nunes. 1-1, está empatado o jogo. Nunes recebe para Pires na metade do campo, na grande lua. Para Benedetti, dominou na ponta esquerda. Afunda a jogada ali pela meia, domina pela meia esquerda no campo de ataque. O time do Estudiantes. Pires recebeu na grande lua lá para o ataque. Gustavo Henrique de cabeça. afasta pro timão. Bidu volta pra sobra aqui na esquerda. 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O jogo, Prates, 14 minutos, primeiro tempo, segundo tempo, 1-1. Fala, Prates.
3: Quem te viu, quem te vê. É outro jogo, né, Oscar? O Corinthians está marcando bem melhor. Quando marca mais à frente, complica para o Estudiantes jogar. O Estudiantes está se vendo numa condição de ficar com a bola e ter de lançar de qualquer jeito para a área do Corinthians. O Corinthians está conseguindo ganhar rebote, ganhar uma primeira bola, carregar a bola. É outro jogo. O Corinthians já empatou e está melhor que o Estudiantes no segundo tempo, Oscar.
0: Muslera dá o picão na bola, lança para o ataque. Timão tira aqui atrás, Gabriel Paulista rasga para o Timão. Devolve no ataque também de qualquer jeito. A bola passa, vai para o goleiro. Muslera sai do gol para fazer a defesa para dela.
2: E daqui a pouco o Estudiantes vai mexer pela primeira vez, Oscar. O Fabrício Pérez, meio campista, camisa 29. Fabrício Pérez, formado no clube, daqui a pouco vai entrar na partida.
0: Placar de 1-1, tá empatado o jogo. Domínio Estudiantes aqui no campo de defesa. Nunes sai jogando lança para o ataque para Mancuso na ponta direita. Pitu para fora. Lateral, Estudiantes. Mancuso cobra, toca para Guido. Guido Garrido voltou a bola pela ponta direita. Bidu outra vez para Bidon. Bidon tentou ataque. Falta no Bidon. Falta para o Corinthians. O jogo está parado. Estamos com 14 do segundo tempo. Vamos para 15 minutos. A central técnica da CBN vai bater agora no reloginho. 15 minutos do segundo tempo. Na Argentina, estádio Uno em La Plata.
1: Corinthians,
0: um gol do Caio César.
1: Estudiantes.
0: Também um, abriu o placar do primeiro tempo, Corinthians empatou agora do segundo, gol do Castro. Mais cedo no Nubank Park.
4: 38.458 torcedores estiveram presentes acompanhando a vitória do Palmeiras. Uma vantagem para o duelo de volta das quartas de final da Libertadores da América. Palmeiras 1-0 para a LDU, Oscar.
0: Vila Belmiro, Sul-Americana.
5: Com gols de William Arão e Christian Oliva, o Santos venceu o Atlético Mineiro por 2-0 na Vila Belmiro, no jogo de ida das quartas de final da Copa Sul-Americana.
0: Central da bola.
6: Defensores convocados para os jogos do Brasil contra a Austrália e Índia. Arthur Dias do Atlético Paranaense, Douglas Santos do Zenit, Gabriel Magalhães do Arsenal, Jair do Nottingham Forest, Marquinhos do PSG, Mateuzinho do Corinthians, Mauro Júnior do PSV, Vitor Reis do Manchester City e Wesley da Roma.
0: Gosto muito, como gosto. Garro domina para o Timão, adianta a bola pela meia esquerda. Bidon pega a bola. Facilita o toque para a equipe do Estudiantes que está jogando. Mudou.
2: Pérez, camisa 29, entra. Pérez entra na vaga de Rodrigues. 31, primeira mexida do Alexander Medina. O Pérez, que por sinal dos últimos três jogos que ele foi relacionado, ele nem entrou em campo. Volta a ser utilizado pelo treinador uruguaio.
0: O técnico mexe lá, o comentarista fala aqui. Fala para ti.
3: É, mas o Medina não mexe na estrutura do time não, Oscar. Fabrício Pérez mais pela direita, em algum momento um pouco mais pelo meio para o Mancuso jogar pelo lado direito também. O Estudiantes está colocando o jogador descansado para jogar pelos lados do campo. O jogo para o Estudiantes está ruim. No segundo tempo, o Corinthians melhorou demais em relação à primeira etapa, Oscar.
0: ESPN, Marcelo Gomes, Radinho ligado. A CBN, ó, ligado em você.
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0: Burgos no ataque para Guido Carrijo. Timão tira, a bola espirra, vai pro goleiro. Tá na mão do Hugo, sai o goleiro e pega pra tela.
2: E aí o que vale a comunicação, né, Oscar? O Bidu tava pronto pra dar uma bicuda na bola pra afastar pra longe. Mas o Hugo Souza falou que tava chegando, fez a defesa e aí garantiu a defesa do Corinthians com mais tranquilidade.
0: Sai mal, Corinthians retomou outra vez o Estudiantes. Burgos domina pro gol, vai pra fora. Sobe, vai pela linha de fundo, Tóbio Burgos. Pra fora, tiros de meta pro Corinthians. O jogo, Rafael Prates. 17-20 do segundo tempo. 1-1, tá empatado. Fala, Prates.
3: Corinthians agora se coloca mais do meio pra trás, Oscar. Estudiantes trabalhar com a bola. Estudiantes trabalhando com a bola não ofereceu ainda grande perigo, não. Estudiantes tenta carregar a bola e de vez em quando erra pra jogar. Quer atacar com rapidez, mas tá errando também a maneira de atacar. Quando a gente começou bem e empatou o jogo, Oscar, poderia ter ficado um pouco mais com essa marcação adiantada. O Estudiantes está tentando crescer no jogo.
0: Domina a bola aqui pela direita, entrou agora a Pérez, fez a finta, levou na linha de fundo, cruzamento fechado na grande área, ninguém pega, passa por todo mundo. É lateral para o Corinthians lá pela direita, na defesa. 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
0: Está empatado o jogo aqui, 1-1. Caio César marcou para o Corinthians. como o Romarinho também lá na ponta direita e também o ponta direita, né, Pratela?
2: Também na Argentina, né? O Romarinho, ele deu uma cavadinha. Essa foi mais chapando na bola o Caio César, mas um lance cara a cara com o goleiro, de fato lembra, tem certa semelhança.
0: Placar de 1 a 1 está empatado. Timão tem posse de bola, Hugo levanta para o ataque. Reloginho está andando, 18 minutos do segundo tempo. Bola enfiada pela direita, passa por todo mundo, vai fora. Lateral, posse de bola para a equipe do Estudiantes da esquerda, da defesa, para dela.
2: Fernando Diniz, técnico do Corinthians, que foi campeão da Libertadores em 2023 pelo Fluminense. Chegou a ficar 19 jogos seguidos sem sofrer uma derrota, que é a maior invencibilidade entre treinadores na história da competição. E também nunca perdeu um mata-mata de Libertadores. São 9 jogos com 6 vitórias e 3 empates. Está empatando agora pela quarta vez e chegando ao 10º jogo sem perder.
0: Zé Elias continua aqui, viu, Rafael Prates?
3: Tá esperto aí, Oscar?
0: Mais do que deve. Garro no ataque na direita, Caio César dominou, Benedetti afasta, Caio César fintou, puxou para a esquerda, cortou para Garro, bate, vai fora. Bate mal. Tiro de meta para o Estudiantes. Placar de 1 a 1, está empatado o jogo aqui. Radinho ligado, Kleber Machado, quanta honra.
3: Opa, grande Kleber.
0: Radinho ligado, Romarinho, é, Kleber Machado, lembra? Hoje sim, hoje não. Placar aqui de 1 a 1, está empatado o jogo. Ouvindo, atenção, lá no ataque o time do Estudiantes, a bola para Burgos da ponta esquerda, sai Gabriel Paulista e toca fora. Só lateral para dela.
2: E mais nada, Oscar. Estudiantes tenta voltar para o ataque. Afinal de contas, o empate em casa não é bom negócio. Vai ter que vencer na Neoquímica caso se mantenha esse resultado.
0: Lá na esquerda, no ataque, lá vem o time do Estudiantes. A bola tocada para Pires. Pires domina, adianta, jogada pela minha esquerda. Piovi recebeu ali pela canhota. No ataque é profunda, jogada para Benedetti. Domina pela ponta de lá, sai cruzamento na grande área. Carrinho de cabeça, a bola vai fora. Tiros de meta para o Corinthians. A central técnica da CBN parte 20 minutos do segundo tempo. Na Argentina, em La Plata.
1: Corinthians
0: 1, Caio César.
1: Estudiantes.
0: Alex Castro, Estudiantes também 1. Está empatado aqui 1 a 1. Segundo tempo de jogo, 20 minutos e 30 segundos. Hoje, mais cedo, teve jogo da Libertadores da América no campo do Palmeiras.
4: 38.458 torcedores estiveram presentes acompanhando a vitória do Palmeiras. Com a vantagem para o duelo de volta das quartas de final da Libertadores da América. Palmeiras 1-0 para a LDU, Oscar.
0: Estudiantes vai para o ataque, Burgos domina para Pérez, para Carrijo, bateu para o gol, Burgos! Cai no canto direito, quase vai para o gol. O goleirão foi lá e pegou. Começou pegando pelo rabo, depois puxou e está na mão dele. Entra dela.
2: É, Oscar, pegou pelas penas. Mas a defesa do Corinthians bateu cabeça ali. Foram deixando passar a bola, ficou naquele deixa que eu deixo. E ela sobrou no pé do jogador de Estudiantes que fez a batida.
0: Placar de 1 a 1, está empatado. O jogo tem pressa, o Estudiantes. Jogo na volta, quarta-feira que vem no campo do Corinthians. Hoje teve jogo na Sul-Americana, na Vila Belmiro.
5: O Santos venceu o Atlético Mineiro por 2 a 0 e deu um passo importante na busca de uma vaga na semifinal da Copa Sul-Americana.
0: Central da bola, Leonardo Dai.
6: Os meias convocados pela seleção brasileira: Andrei Santos do Manchester United, Breno Bidon do Corinthians, Bruno Guimarães do Arsenal, Danilo Santos do Botafogo, Douglas Luiz da Juventus e Gabriel Bontempo do Santos. Seleção joga duas vezes contra a Austrália e uma vez contra a Índia.
0: Pérez no ataque, cruza, bola passa, Matheusinho tira, caiu na esquerda, Burgos pro gol, Guido Carrijo de cabeça pra fora do gol. Pelo alto, liga de fundo, tiro de meta pro Corinthians que passa apertado pra dela.
2: É, Oscar, o Corinthians vai tentando afastar essa bola e não consegue de forma definitiva, né? Corta, sempre sobra no pé ou na cabeça de um jogador dos Estudiantes. Veio agora a finalização de cabeça do Guido, que vai pela linha de fundo, tiro de meta. Por enquanto, tudo igual na Argentina.
0: Cícero Peixoto, tá ouvindo a gente, abraçando a corintiana Ivanete Gomes. Está no Buzu em Curitiba, radinho ligado aqui no Futebol Globo CBN. Obrigado pela audiência. 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
0: Pausa para reidratação. O jogo está parado na Argentina, na cidade de La Plata, no Estádio Uno.
2: Oscar.
0: Placado, jogo 1 a 1, está empatado. Fala para dela.
2: E falamos sobre...

0: Então agora pro parou técnico da Argentina que tá falando, tá gastando as palavras ali também. Então vira a gente, o Juruna Motoboy, o Alex Ponta Grossa, fala que a amiga dele tá lá no, a amiga dele tá no Viação Garcia agora com certeza. Alex Ponta Grossa tá com o radinho ligado. O Alex tá falando que lá no Itaquerão o Corinthians vai amassar. É tudo isso, Prantes?
1: Oscar, não sei se é amassar, mas esse empate na Plata, favoritismo do Corinthians, aumenta para o jogo da volta.
0: Cícero Peixoto, com o radinho ligado no Futebol Globo CBN. Obrigado, gente. Prats, pausa para a hidratação, 1-1 o jogo, está empatado.
1: É, e a parada para a hidratação para o Corinthians é boa notícia, Oscar. O Estudiantes estava começando a crescer no jogo, o Corinthians está muito para trás. O Corinthians parou de ter uma saída de bola um pouco melhor, parou de ganhar algum rebote, alguma segunda bola no campo de ataque. O Estudiantes começou a rondar a área, vai para o Burgos pelo lado esquerdo em cima do Mateuzinho. Fabrício Pérez entrou pela direita e cruzou para o Guido Carrijo no meio da área. O jogo do Estudiantes é muito, joga a bola para o ponto e cruza para a área. Diniz chamou o Charles. Veio o Charles aí no Corinthians agora, depois da parada para hidratação, Oscar.
0: O Prats, estão mandando aqui uma mensagem no meu computador. Santos e Corinthians vão amassar os jogos da volta.
1: Não. Vai devagar, Oscar. Amassar é muito forte.
0: É.
1: Um joga fora, um joga em casa. Vai devagar.
2: O Santos já amassou hoje, né?
1: É, está 2-0. Não está definido, não está fechada a disputa, não, Oscar.
3: Resultado perigoso, né, Oscar, para o Santos. Imagina
1: vamos
3: para o
1: jogo
3: Atlético
1: aqui, Oscar.
3: Mineiro.
1: Vai voltar.
0: Vamos lá para o jogo. Placar de 1-1 aqui está empatado. Segundo tempo, estamos com 24 minutos. 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
0: Pérez se enrola pela direita, o Corinthians tira, Carrijo domina. Domina só para sair jogando para o Timão, toca para Memphis. Memphis pega na metade do campo, acontece a falta no Memphis. Juiz não marcou não. Bola pela direita, Pérez aprofunda na grande área, rasga o Timão. Gustavo Henrique tira. Pidu na sobra, dividiu, ganhou lateral. Lateral para o Corinthians na esquerda na defesa. O Timão vai mexer?
3: Charles, Oscar, Charles, camisa 35, vai entrar na equipe corintiana. E o Carrijo, 19, está saindo. O último jogo do Charles foi justamente contra o Rosário Central, lá em Itaquera. Ele entrou no finalzinho, fez um minuto em campo. Ficou no banco contra o Coritiba, contra o Santos, contra a Chapecoense. E agora entra no duelo contra o Estudiantes, primeira mexida do Diniz.
0: O técnico mexerá, o comentarista fala aqui, fala para
1: Oscar, isso. Na parada, o Diniz perguntou para o Carrijo se tinha condição de continuar. O Carrijo titubeou. Parece que o Carrijo pediu para sair. É uma alteração que o Diniz não faria em condições normais, temperatura e pressão. Charles é para ajudar pelo alto. Por baixo não conte tanto com ele não, Oscar.
0: É
1: mais por cima do que por baixo.
0: Placar de 1-1 está empatado. Já estamos com 26 minutos do segundo tempo de jogo. Falta para a equipe do Corinthians bater aqui no campo de defesa. Para dela.
3: Em cima do Memphis. A ver também quanto tempo que ele aguenta, né, Oscar? Não está ainda 100% do seu físico o holandês do Corinthians.
0: Falta a batida, tira o zagueiro, rebate e volta para Mateuzinho. Domina para o Timão, dá pela ponta direita, na esquerda para Memphis. Dominou na canhota, vem Mancuso na marcação, desvia, a bola vai fora. Lateral para o Corinthians da esquerda aqui no campo de ataque. Segundo tempo de jogo, Timão ganha, Timão está empatando 1-1, perdia por 1-0, achou um empate com o Caio César no comecinho do segundo tempo. Lateral da esquerda, Pidu se apresenta na canhota para a conversão do arremesso manual. Para ala, domina, soltou para Charles, lançou na ponta esquerda, volta o zagueiro Mancuso. Tira, tenta evitar a saída de bola, mas não consegue. Lateral para o Corinthians de novo, para dela.
3: Só isso e mais nada, Oscar. E aí, relembrando desse jogo de 2023, quartas de final, o jogo na Argentina, o Corinthians estava jogando pelo empate. Com um minuto de jogo, o Estudiantes fez 1-0. Aí foram 30 finalizações de Estudiantes, 4 bolas na trave, 10 defesas do Cássio. Foi para pênaltis, Cássio fez defesa e o Corinthians, sabe-se lá como, conseguiu passar naquela quarta de final da Sul-Americana.
0: Falta do Piovi, falta pro Corinthians. Garro, taca Bidon, tá caído aqui. Bidon, Garro, tá caído aqui na esquerda. Falta, o jogo tá parado. Bidon foi atingido. Pra dela.
3: Ele que também foi um dos convocados do Corinthians para a seleção brasileira pela primeira vez. Falta marcada, Corinthians tenta segurar a bola um pouco no campo de ataque. Tá empatando o jogo.
0: Segundo tempo de jogo, 27-30, 1-1 o jogo. Corinthians contra o Estudiantes em La Plata. Estádio Mundo. Jogo da ida nas quartas de final de Copa Libertadores da América. Jogo da volta, quarta-feira que vem, na Neoquímica Arena. Falta para a equipe do Corinthians bater da ponta esquerda. Garro toma distância. Soma distância também. Memphis para bater. Camisa 10 está pertinho da bola para cobrança. Todo mundo na boca do gol. Lá vem Corinthians no ataque em busca do gol da virada. Memphis levantou na grande área. Sobe o zagueirão, tira Pires. Bidu rebote lá pela ponta direita. Não vira para o Corinthians. Direto para fora. Pede escanteio, Bidu, juiz dá tiros de meta. Pra dela.
3: Eu fiquei com a impressão de tiro de meta, Oscar. O

0: Então ele tenta bater direto para surpreender o goleiro Muslera, que até toca na bola. Resta a dúvida se ele toca com a bola já pro lado de fora do campo ou se ainda estava dentro.
1: Placar de 1 a 1, tá empatado o jogo. Rafael Prates, fala Prates, 28 do segundo tempo.
2: Oscar, depois de parar para a hidratação, o Corinthians dá uma impressão de tentar de novo voltar a marcar um pouco mais à frente, de ficar um pouco mais com a bola. Nos últimos minutos, antes da parada técnica, o Corinthians não estava bem no jogo, não. Estava muito atrás. O Fluminense começou a ganhar alguns metros em campo para tentar incomodar um pouco mais. O Fluminense está tentando mais agora o segundo gol.
1: Guido Carrido domina para a equipe do Estudiantes. Abre a bola pela ponta esquerda. Correga domina, faz a finta, vem para a meia. Escapou de dois da área, cruzou. Sobe Gustavo Henrique, tira. Rebate e volta. Piovi domina na ponta. Mancuso, cruzamento na área. Tira Garro para o Corinthians. Benedetti, pressão do time da casa. Domina Benedetti, enfiou na grande área aqui na direita. Mancuso de cabeça escorou na meia. Pérez domina outra vez para Mancuso, para Fabrício Pérez, pegou aqui na ponta direita, cercado, recua um pouco para Piovi, domina para Nunes, domina aqui na direita, pouco depois da metade do campo para Pires, sai jogando o quarto zagueiro, abre pela esquerda para Benedetti, evita a saída de bola, tocou para Burgos na ponta, zagueiro faz o corte, rebote e volta para Castro, lançou Benedetti, liga de fundo, tentou o domínio, a bola vai fora, sai cruzamento, tá na mão do goleiro, Giz deu tiro de meta ou segue o jogo? Para dela.
0: Tiro de meta, Oscar. Benedetti se enrolou todo ali para tentar fazer a saída. Tiro de meta, Corinthians já bateu.
1: Posse de bola para o Timão, tentou sair jogando o Bitu, chuta, bate no Pérez, vem na grande área Gustavo Henrique, lá para fora da grande área, rebote vem para Mancuso, Mancuso no mini Estudiantes, aperta, vai para o jogo, Piovir recebeu, na meia, ameaçou cruzamento, fintou, levou o bico da grande área, Mancuso, link de fundo, cruzamento em cima do Bitu, bola fora. Lateral para o Estudiantes, tem pressa, Mancuso cobra para Piovi, levantou na grande área, desviou, Correia, Gustavo, Gabriel Paulista afasta, bola volta outra vez para a equipe do Estudiantes da área, Mateuzinho de cabeça. Para o goleiro, Hugo sai do gol para fazer defesa. A central técnica da CBN marca 30 minutos, segundo tempo de jogo, 30, segundo tempo. Estádio Uno na Argentina.
3: Corinthians.
1: Corinthians 1.
3: Estudiantes.
1: Também um, está empatado o jogo. Mais cedo, jogo no campo do Palmeiras, Nubank Park. Rodrigo.
4: Oscar, terminou há pouco aqui no Nubank Park a vitória do Palmeiras. 1 para o Palmeiras, 0 para a LDU, gol de Giai.
1: Sul-Americana, teve jogo na Vila Belmiro.
5: Na Vila Belmiro, deu peixe. O Santos venceu o Atlético Mineiro por 2-0 e abre boa vantagem nas quartas de final da Sul-Americana.
1: Central da bola.
6: Os atacantes da seleção brasileira para enfrentar a Austrália e Índia serão Endrick, Estevão, Pedro do Flamengo, João Pedro do Chelsea, Rafinha, Vinícius Júnior, Rayan do Bournemouth e Samuel Lino do Flamengo.
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1: Gosto muito com meu eterno chefe Osmar Santos.
4: Uma jogada do Peru.
1: O jogo está parado aqui, falta para o Estudiantes, hein, Pradella?
0: Exato, Oscar, uma falta cometida pelo Charles, que entrou há pouco na vaga do Carrijo. Para mim foi mais uma dividida de bola, porque os dois foram com os cravos da chuteira meio altos, e aí o árbitro escolheu falta do Charles e não do Piovi, que inclusive está pendurado, se receber cartão amarelo fica fora do próximo jogo.
1: Falta na pela esquerda no ataque, o Estudiantes vem para o ataque, placar de 2-1, de 1-1 está empatado o jogo, o Corinthians empatou no comecinho do segundo tempo. Já o camisa 20 no ataque do time argentino, né? Quem é o 20?
0: O Mesa, Oscar, ele é jogador de defesa, lateral direito, camisa número 20, daqui a pouco vai entrar, já mexeu uma vez o Estudiantes.
1: Lá na esquerda no ataque, o Estudiantes vem para a cobrança de falta, Fabrício Pérez sai da direita, vai para a esquerda. Benedetti também está perto na bola para a cobrança. Todo mundo lá na boca do gol. Corinthians volta para a marcação. Burgos chegou na bola, perto da esquerda, levantou na área, subiu Gustavo Henrique, a bola vai fora. Último toque do atacante, tiro de meta para o Corinthians. Para dela.
0: E aí o Guido Carrijo fica reclamando, acho que pela forma com que bateu a falta e ele não conseguiu aproveitar. Vem aí a mudança, segunda mexida no Estudiantes, camisa número 20, Mesa. Jogador de 27 anos. Não, depois do tiro de meta vem a mudança.
1: Bola enfiada para o ataque, lá vem Memphis, sobe o zagueiro, tira Pires, rebate no Corinthians na metade do gramado, domina Mateuzinho para Charles, volta para ela, tentou adiantar pela liga, errado, perde. Bola para Garrido, agora pelo comando no ataque, tentou domínio Carrijo ali pelo comando, perde a bola, retoma o time do Estudiantes no campo de defesa. Benedetti na esquerda, devolve na ponta direita, Bidu rasga para o Timão e corta. Bidon domina, aprofunda para Memphis, na dividida, perdeu para Nunes, voltou para o Timão. Nunes domina a ala aqui na metade do campo, na direita para Caio César, abriu bem, dominou Mateuzinho. Caiozinho passou na mega, pediu, Caio César levou na área para Mateuzinho, voltou Caio César, cruzou na grande área, ninguém do Corinthians. Mancuso na sobra, tira, faz o corte, lança na metade do campo, rebate o Corinthians, juiz pega a falta. Falta para o estudante do Gustavo Henrique no meio do campo, para a tela.
0: Do Gustavo Henrique, que já tem cartão amarelo, Oscar. Nesse segundo tempo, por sinal, nenhum cartão amarelo tivemos. Diferente do primeiro tempo, tivemos 6 cartões aplicados.
1: 33 no segundo tempo, 1-1 jogo. 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Placar de 1-1, tá empatado o jogo. Rafael Prates.
0: Mudou.
1: Mudou. Fala pra dela.
0: Mesa, número 20, entra na vaga do Benedetti, número 3, que era um dos amarelados do Estudiantes.
1: Técnico Mestilão, comentarista, fala aqui, fala pra
2: lateral por lateral, Oscar, o Mesa entrou lá pelo lado esquerdo, né? O que o Mancuso tenta fazer pela direita aqui, de atacar mais por aqui, não, o Mesa tá pela direita, o Mancuso foi pra esquerda e o Mesa entrou pelo lateral direito do Estudiantes agora com a alteração do Cacique Medina. O Corinthians aí.
1: Timão no ataque, domina Bidon aqui na ponta esquerda, cruza, bola bate no Nunes, vai fora, só lateral pro Corinthians, pra dela.
0: Tenta segurar a bola um pouquinho no campo de ataque, né, Oscar? Lateral vem Corinthians.
1: Na 20, mão na escanta, Bidu cobra, toca a bola pela meia, tentou domínio Charles para fora de novo. Mais um lateral para a equipe do Corinthians aqui pela ponta esquerda. Saiu camisa 13, Benedetti. Deixou o lugar para a entrada do Mesa, número 20. No ataque, Timão domina a garra na esquerda, bate direto, cruzado na ponta, vai no meio do gol. Está lá Muslera para fazer defesa. Para dela.
0: Corinthians há muito tempo que não finalizava no gol, né, Oscar? Um chute... muito ousado do Garro, né? De muito longe, tentou surpreender o goleiro argentino, do time argentino, uruguaio, né? Mas fez defesa tranquila.
1: Placar de 1-1, tá empatado o jogo aqui. Zé Elias, ele continua firme e forte, viu?
2: É, Oscar, mas não desconcentra, não, Oscar.
0: O que ele tá falando aí,
2: Oscar?
0: Tá
2: ligado lá,
1: ó lá. 2-1 o jogo, nunca vi isso. Atenção no ataque, lá vem outra vez um time do Estudiantes. A bola pela ponta esquerda, domina pela canhota, entrou agora o camisa número 20, Mesa recua um pouco, domina Pires na direita, Nunes domina, toca no ataque, domina, aqui o Mesa na direita, tenta fazer a finta, escapou, levou na linha de fundo, cruzamento, desvia, Bidu, bola fora. Escanteio para o Estudiantes aqui na direita, para dela.
0: Depois que a bola bate no Bidu, ela sobe bastante, e aí o Bidu até ameaça tentar evitar a bola sair pela linha de fundo, mas não tinha muito jeito. Escanteio para o Estudiantes, Corinthians com suas reservas aquecendo e tudo mais, mas nada de entrar ninguém.
1: Burgos está pronto para bater o escanteio na ponta direita. Placar de 1-1, está empatado o jogo aqui. Burgos procura o time da grande área. O Gil mandou esperar. Mandou esperar porque de novo tem aquela confusão na área. Está dando lição de moral em todo mundo lá, tá bravo. Escanteio, Burgos vai tomando distância aqui na ponta direita para a cobrança. Levantou a perna esquerda, grande área, tiro, Timão, Caio César corta. Volta para Piovi, Piovi atenta pela direita no ataque, Burgos impedido. Marco Bandeira aponta o juiz, está parado o jogo. 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A central técnica da CBN já está marcando 37 minutos do segundo tempo. Estádio Uno em La Plata, na Argentina.
3: Corinthians
1: 1, Caio César.
3: Estudiantes.
1: Alex Castro, Estudiantes também 1, tudo igual aqui. Mais cedo teve jogo da Libertadores da América no campo do Palmeiras.
4: Com Vitor Roque e Flaco Lopes como titulares, o Palmeiras venceu a LDU pelo placar de 1-0. Gol marcado pelo Giai e leva a vantagem de poder empatar semana que vem lá no Equador, Oscar.
1: Santos jogou hoje pela Sul-Americana, Vila Belmiro contra o Galo. Lari.
5: Na Vila, o Santos venceu o Atlético Mineiro por 2-0. Abre vantagem nas quartas e agora pode até perder por um gol no jogo de volta.
1: Central da bola, Leonardo Dai.
6: Amanhã, 9:30, Libertadores no Equador, Independiente Del Valle e Flamengo. Sul-Americana no Peru, Cienciano e Montevideo, City Torque.
1: 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Com meu eterno chefe, Osmar Santos.
7: Chega mais, garoto.
1: 1-1 o jogo aqui, está empatado. 38 minutos, segundo tempo. Jogo da volta, quarta-feira que vem na Neoquímica Arena. Nome da bola, Mesa aqui na ponta direita, recua para Pérez. Pérez devolve para Mesa. Mesa chegou na linha de fundo, protegeu. Bidu, bola fora. Só tiro de meta pro Timão, hein, Pradela?
0: Só isso, Oscar. E antes desse duelo da volta, o Corinthians joga pelo Campeonato Brasileiro no domingo, 5:30 da tarde, contra o Flamengo no Maracanã. Daqui a pouco o Estudiantes vai mexer mais duas vezes. Vem ali o camisa 39, o Halil Elias, jogador de meio campo, e o C3, que é a camisa número 18.
1: 18, C3 e o 39, Elias?
0: É, Oscar, o nome dele é Juan, é Halil Juan José Elias.
1: José Elias? Vai ter muito carrinho aí. Atenção, lá vem para o ataque, Castro abriu bola pela ponta esquerda, Burgos passou na ponta esquerda, pediu Mancuso, Mateuzinho tira dele, tira, faz o corte, rebote, volta na metade do campo, Benfica abre bola pela direita, Carro, aberto na ponta, domina, tenta fazer a finta, dois da marcação, Carro no chão, reclama de falta, vantagem para o Estudiantes, a bola recuada para Pires, Pires abre para Nunes, domina pela direita, Carro, fica caindo na metade do gramado, Estudiantes vai para o ataque, domina pela ponta direita, Pérez, Pérez aprofundou, Messa chegou na linha de fundo, preparou o cruzamento, bateu rasante para trás, Gustavo Henrique, tira para o Timão, Bidon tentou sair jogando, perdeu para Espirra, volta para a grande área, aperta o time do Estudiantes, Gustavo Henrique atropela, tira. Desmanda a seguir, a torcida queria pênalti. Afasta o Timão de qualquer jeito. Teve pênalti lá, Prates?
2: Não teve pênalti, não houve nada.
1: Nada, nada. Placar, Timão 1 está empatado. 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
1: Pradela, o técnico está mexendo lá, Pradela.
0: Está mexendo, Oscar. A primeira mexida é a saída do Burgos, número 17, para a entrada do camisa 18, Edwin Cetré, jogador colombiano que ainda não fez gol nessa temporada. E o Piovi, número 21, está saindo para a entrada do José Elias, Oscar. Ao Corinthians.
1: Atenção, Timão no ataque, o goleiro Buzeira sai para fazer a defesa. José Elias vai entrar?
0: É, o nome completo dele é Halil Juan José Elias.
1: Não, José Elias aqui, quero ver. Vai ter carrinho para todo lado, hein, Prates?
2: E vai chegar mensagem toda hora aí do José Elias, hein?
1: É. Atenção, Timão, briga pela posse de bola, perde. José Elias tentou, já perdeu no meio do campo. Ei, José Elias. Domina a bola pela direita, sai jogando metade do campo, time do Corinthians, Benfis. Benfis abre pela ponta direita. Mateuzinho dominou, encostou para na meia falta. Acontece a falta, falta do Mancuso. Falta para o Timão e o cartão amarelo. Pradela.
0: Era os Mancusos, cara. Camisa 18, acaba 40, recebe esse cartão amarelo. Primeiro cartão do segundo tempo, sétimo cartão nessa partida. E o cartão de número 30 do Estudiantes, time que mais recebeu cartões amarelos nessa Libertadores.
1: Foi em cima do Charles, a falta lá na direita do ataque. Lá vem Corinthians para a cobrança. Estamos com 41 minutos do segundo tempo. 1-1 está empatado o jogo.
0: Muda.
1: Primeiro tempo estava 1-0 para o Estudiantes. Corinthians empatou no comecinho do segundo tempo com o Caio César. Muda o Timão.
0: Sai o capitão da equipe corintiana, Rodrigo Garro, que deu hoje sua 12ª assistência na temporada. E entra Matheus Pereira, número 23, segunda mexida do Fernando Diniz.
1: Técnico mexe lá, o comentarista fala aqui, fala pra
2: aquela velha história, Oscar, você me perguntar, o Garro jogou muito, acabou com o jogo, não, mas o passe dele foi decisivo pro Caio César empatar pro Corinthians. O Matheus Pereira é mais por energia, disposição, preencher um pouco mais o meio campo, marcar um pouco mais o meio campo do Corinthians.
1: Bidu perde a bola aqui na ponta esquerda, ataque do Corinthians, o juiz para, o jogo marca falta. Marcou falta pro Corinthians. Teve toque de mão do jogador argentino, segundo o juiz. A torcida fica louca da vida, hein, Pradela?
0: Que lota o estádio Uno lá em La Plata, né, Oscar? E de fato aconteceu. É, na hora que puxa o contra-ataque, o Bidu, ele solta o pé na bola e a bola toca na mão do jogador do Estudiantes, por isso falta pro Corinthians no campo de ataque.
1: Matheus Bidu ajeita a bola pela ponta esquerda para cobrança de falta nos instantes finais do jogo na Argentina. 42 minutos 20 segundos do segundo tempo. Placar do jogo 1-1, está empatado. Timão empatou ainda há pouco. Está colocado lá pela ponta esquerda para cobrança Memphis. Memphis perto na bola, toma distância. Abandona a bola, fica só aqui na esquerda do Bidu para bater. Corinthians desce, vai para o ataque. Placar de 1-1, todo mundo vai lá para a boca do gol. Todo mundo na boca do gol. Timão tenta a bola que pode virar o placar do jogo. Autorizado Bidu, perto da esquerda, levantou bem numa da área, tira o zagueiro. Corte é feito, Correia sai jogando, toma uma trombada ali, falta. Falta para os Estudiantes do campo de defesa. Pradela.
0: Só isso e mais nada. Ainda falamos sobre o José Elias, Oscar. jogador de 30 anos, nascido na Argentina, mas que tem dupla nacionalidade síria, e ele está estreando pelo time do Estudiantes, foi contratado junto ao Tigre, também da Argentina.
1: Foi contratado pelos carrinhos que dava, né?
0: Não, que isso, Oscar.
1: Seguramente.
0: Muita qualidade.
1: Atenção, tentou o domínio na pela esquerda, Estudiantes, bola fora, lateral para o time argentino, já batido para a tocada pela canhota, mancuso, domina, vai para a meia, entrega para a curtinha aqui na metade do campo, chega na direita, Nunes, domina profunda aqui na ponta, recebeu Mesa, carregou, escapou da marcação do Bidão, levou liga de fundo, Bidão volta para mais um combate, cruzamento, Bidão desvia, lateral para o Estudiantes aqui na direita no ataque, desviou para o Corinthians, é para dela.
0: Acho que sim, Oscar, e vem aí Pedro Raul, hein? Pedro Raul, camisa 18, na vaga de Memphis Depay, número 10, sai Memphis, entra Pedro Raul, Corinthians mexe pela quarta vez.
1: Quarta vez, e recebo informação aqui que o José Elias, o jogador do Estudiantes, só não começou jogando porque tem uma alergia e atacou a alergia dele hoje lá, viu, Pradela? Atenção, Estudiantes, com o ataque, sai Hugo para fazer a defesa. Tá na mão do goleiro Prates, o jogo, 44 minutos, segundo tempo. 1-1, fala Prates.
2: Foi a terceira alteração do Diniz no Corinthians agora, né, Oscar? Já havia entrado o Charles, depois entrou o Matheus Pereira, agora parou de novo para entrar o Pedro Raul. Essa última, Oscar, pro tempo passar. Quando está muito contente com esse 1-1, pensando no confronto, é bom o empate na Plata para definir a vaga na Neoquímica Arena semana que vem. Quando você tem uma impressão, Oscar, se tivesse o ritmo que teve no começo do segundo tempo, ganharia o jogo. Se esforçasse um pouquinho mais, teria feito o segundo gol. 1-1 não é mau negócio, é bom resultado. Quando está levando o tempo agora, passando, cada falta para valorizar, cada lateral para valorizar. Então isso leva pelo menos esse empatezinho fora de casa na Argentina hoje, Oscar.
1: 44 e 50, segundo tempo de jogo, 1-1. 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
1: No ataque, Corinthians bola pela ponta direita, ninguém para pegar, vai fora. Lateral da esquerda para o Estudiantes. 6 minutos que acresce, vai para dentro.
0: Até 51, tem muito jogo ainda.
1: Tem muito jogo, Prates?
2: É jogo que não acaba mais, né? Até amanhã tem jogo.
1: Lá vem para ataque o Estudante, e para ataque o Estudante, a bola tocada lá pela ponta esquerda, chega para tentar o domínio lá pela canhota, no ataque, o camisa número 9, o Guido Carrijo recuado, a bola fora, lateral, posse de bola para o Corinthians na direita, no ataque, pouco depois da metade do campo, Mateuzinho vem para a cobrança, faz lançamento, Pedro Raul domina pela ponta, mas já com a mão, dominou com a mão, primeira bola, Pedro Raul meteu a mão na bola, para dela.
0: Tem que avisar que é futebol, né, Oscar, às vezes ele entra no jogo, não sabe qual que é, futebol, Pedro Raul.
1: Lá vem no ataque o Estudiantes, lançamento na meia direita, no ataque Gustavo Henrique, Bidu volta para cortar, para Charles, domina, faz a finta e abre pela esquerda, Bidon domina pela canhota, Charles passa, pede de volta na ponta esquerda, lançamento Nunes na frente, para o goleiro, Muslero desvia a bola aqui no campo de defesa, domina Pérez, Pérez toca no ataque, chega Mesa, Mesa desvia a bola pela meia direita, no ataque, briga pela posse de bola, Corinthians corte efeito, espirra, volta Gabriel Paulista, Bicão lá para fora. Lateral para o time argentino, metade do campo. Segundo tempo, 46 e 20. Vai até 51. Placar de 1-1 está empatado aqui. Jogo na volta. Quarta-feira que vem, Neoquímica Arena. Corinthians empatando o jogo. Bom resultado, Prates. Um empate.
2: Bom resultado, sim, Oscar. Bom resultado, mas eu repito: Corinthians jogou um pouquinho, voltou melhor no segundo tempo, jogou um pouquinho. Melhorou bem no segundo tempo em relação ao primeiro, empatou. E depois meio que se contentou com o empate. Não é mau negócio não, pensando na vaga semana que vem em Itaquera.
1: Nunes para Pires, Pires domina campo de defesa, bate para o ataque, lança a bola pela direita, tenta a Mesa, bate errado, vai para o goleiro, Hugo sai do gol para fazer defesa, está na mão do goleiro para dela.
0: Outro convocado para a seleção brasileira, né, Oscar? Esse já tinha mais experiência em relação a Bidon e Mateuzinho, que foram chamados pela primeira vez. Corinthians foi o time que mais teve representantes nessa convocação feita hoje pelo Carlo Ancelotti.
1: Placar de 1-1, tá empatado. Lá vem Corinthians no ataque, a bola solta pela meia esquerda, no ataque domina Pedro Raul, abre o jogo, rola a jogada na ponta, Bidu, Bidu domina, adianta para Bidon, Bidon, Bidu, Bidu toca no meio, tenta pegar ali na metade do campo, ah, lá perde, retomou a jogada, o time do Estudiantes na ponta direita, Mesa faz lançamento no comando do ataque, perigosamente Castro dominou, armou para canhotinha, rolou para Carrijo, protege, Marcato não pode chutar, volta um pouco, toca a bola, o time do Estudiantes vem na ponta esquerda, Cetré, Cetré domina pela canhota, cruzou, amigo, tudo toque de cabeça para o gol, Hugo! Hugo Souza salva o timão! Correio, toque de cabeça, estava entrando lá no cantinho, bola rasante numa cabeçada. Hugo apareceu e desviou. Alá, Gordon Bank, vem pra dela.
0: Ah, e calma lá também, Neusca. Mas foi defesa de gente grande, de goleiro bom. Impede o segundo gol do Estudiantes, manda pela linha de fundo. Tem escanteio ainda. O Estudiantes pressiona nos 3 minutos finais da partida.
1: 48 e 15, vai até 51. Escanteio batido, vai ser batido de novo. A torcida argentina fica louca da vida com o juiz, hein, Pratos?
2: Fica, Oscar. O Estudiantes está impaciente com o time e com a arbitragem também. Tem lateral Estudiantes pela direita agora.
1: É só lateral aqui na direita. Mesa na bola, levantou na grande área. Tira o timão, rebote cai, grampica na área. Correga tenta o chute para o gol, desarmado. Corinthians abafa de qualquer jeito e mete bola lá para frente. Volta para o Estudiantes. Muslera sai do gol. Sai da grande área, domina, entrega a bola curta aqui na metade do campo. Time do Estudiantes toca a bola. 49. 2 minutos para o final do jogo. 1-1 o jogo. Bola enfiada ali pela Miguel. Recebe, carrega para o ataque. Desce Elias. José Elias. Lançamento lá pela ponta esquerda para Cetré. Cetré volta um tequinho. Mancuso. Adiantou jogada na ponta esquerda no ataque. Correga domina pela ponta. Sai da ponta, vai para a meia, Mateuzinho. Tira para o Corinthians, Mancuso, rebote, pegou na esquerda, encostou ali pela meia no ataque, lançamento na direita para Nunes, Nunes domina, Nunes puxou no ataque aqui na ponta para Mesa, Mesa recebe o camisa 20 para Pérez, tentou tabela com Mesa, Bidon corta para o Tirão, para Bidon domina aqui na defesa, o juiz pega a falta. Falta pro Corinthians na defesa, pra dela.
0: É, Oscar, o Bidon conseguiu arranjar essa falta aí pro Corinthians, que é pressionado na reta final. Estudiantes busca o segundo gol e agora revendo o lance da defesa do Hugo Souza, Oscar. Que defesaça, hein? Pelo amor de Deus.
1: O Prato falou pra não falar mais dessa defesa, nem sei porquê. Foi uma defesaça, Prato.
2: Foi um defesão, Oscar. Não, esse negócio de guardou bem que se esquece, Oscar. Mas Tuco Correia cabeceou, a bola veio forte, rasante. O Hugo Souza foi rapidíssimo, evitou o gol da vitória do Estudiantes no final, Oscar.
1: Placar de 1-1, está empatado. O Corinthians está arrancando um empate. 50 minutos, 1 para acabar. Bola para o Timão aqui na defesa, para dela.
0: Hugo Souza lentamente vem para fazer a batida. O Corinthians está levando empate para Itaquera. Precisaria de uma vitória simples para avançar às semifinais da Libertadores.
1: Placar de 1-1. Jogo na próxima quarta-feira, jogo na volta. 9:30, Neoquímica Arena. Autorizado aqui pelo escândalo, Corinthians para sair, jogando a bola, vai fora, lateral para o Timão. Bola para o Corinthians, menos de 1 minuto, 30 segundos para acabar o jogo aqui. Está colocado o Bidu para a cobrança do manual, adianta a bola pela ponta esquerda. Busca a jogada pela canhota, pertinho da linha de fundo, o time do Corinthians tentou a finta em cima do primeiro. Perde a bola, o atacante do Timão, Matheus Pereira. Juiz marca falta do Matheus Pereira. É bola para o Estudiantes no campo de defesa. Última pontada nos caras, hein, Pradela?
0: Tem 5 segundos, Oscar. Muslera tem que bater rapidinho.
1: Lá no ataque, vem todo o time argentino. Muslera bate, abre o jogo lá pela esquerda. Entrega para Pires. Pires domina aqui no campo de defesa. Faz lançamento para o ataque. Lançou pelo comando. Volta o Corinthians. A bola passa por todo mundo. Vai para Hugo. Sai o goleiro, está na mão do goleiro. Juiz já está pertinho do goleiro. Vai pedir a bola, vai acabar o jogo. É isso. Termina o jogo em La Plata, no estádio 1 da Argentina.
8: Corinthians
1: 1.
8: Estudiantes
1: também 1. Termina empatado o jogo aqui. Jogo da volta, quarta-feira que vem. Neoquímica Arena, às 9:30 da noite. 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

0: Estou abraçando aqui no final da nossa transmissão o professor Pasquale Cipro Neto. Eu que me busco aqui, ele mandou uma mensagem, eu não vi, Prates.
1: Sem problema.
0: Estou vendo agora.
1: Sr. Pasquale, juventino, hein?
0: Professor Pasquale, obrigado pela sintonia, obrigado pela audiência, que honra. Ratinho ligado aqui da CBN. Acabou o jogo na Argentina, o Corinthians empatou 1-1. Tem uma manchete aí, rapaz?
1: Tem sim.
0: Prates. Deixa eu ouvir. Tem rima?
1: Tem.
0: Boa?
1: Não.
0: Não?
1: Quer?
0: Vai.
1: Foi jogar mais que o gol trouxe a paz. Corinthians espera a volta para dar mais um gás.
0: Rafael, tem as manchetes aqui com rima no final dos jogos e nós temos nosso cartavalesco Leonardo Dai que dá nota.
1: 2.
0: Puxa,
1: não encontrei a paz,
0: Oscar.
1: Eu achei que tinha encontrado a paz. Acabou a paz pra mim depois dessa. 2? Ó, agora baixou o Décio Pitinini nele.
2: O cara lembrou que o Rafael Prates pegou fogo.
1: Acabou a paz, mas no meu caso, a minha acabou. 2 vai embora. Pensei que tivesse ficado legal, não ficou não.
0: Quer corrigir, Dai?
3: Pergunta pro Prato se ele quer corrigir.
1: Não, vou nessa, Oscar. Eu vou ficar, não, vou manter, Oscar. Esse 2 aí me arrebentou.
2: Não dá nem desmoralizado.
1: Acabou a minha paz. Só semana que vem agora pra voltar e dar um gás. Vambora.
0: Acabou o jogo aqui, o Timão empatou 1-1. O primeiro jogo foi o primeiro tempo foi 1-0 para o Estudiante. Segundo tempo, comecinho do segundo tempo, Caio César empatou o jogo 1-1. Terminou assim. Jogo da volta, quarta-feira que vem. No Palmeiras, mas você também teve jogo da Copa Libertadores da América, né, Dai?
3: Venceu a LDU por 1-0 no Nubank Park, quarta-feira em Quito, jogo de volta contra a LDU.
0: E Sul-Americana teve jogo do Santos na Vila Belmiro.
3: Santos bateu o Atlético Mineiro por 2-0, primeiro jogo das quartas de final, jogo de volta quarta-feira que vem em Belo Horizonte.
0: Todo mundo que ganhou hoje avança facilmente para outra fase?
1: Não tem esse papo não, claro que quem venceu o jogo em casa...
0: O Corinthians nem ganhou, empatou.
1: Não, mas leva um resultado bom, Oscar, resultado bom porque a gente viu Estudiantes quando ficou com o placar igual... O time basicamente jogou pra cruzar a bola. Pega a bola, cruza. Pega do bico da área, cruza. Do meio do campo, cruza. O Corinthians defendeu-se bem depois que empatou o jogo. Deu a impressão do seguinte, Oscar. Se forçasse um pouquinho logo depois de empatar, poderia ganhar. Empatar não ficou um mau resultado não, porque o Corinthians definir a vaga semana que vem em Itaquera.
0: É o seguinte, em um minutinho, no radinho, vem aí a Voz do Brasil. 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Acabou o jogo aqui, Corinthians 1, Estudiantes também 1. 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

0: 11:30 no horário de Brasília. Terminou empatado o primeiro jogo das quartas de final da Conmebol Libertadores no estádio Jorge Luis Hirsch, em La Plata. Um para o Estudiantes, um para o Corinthians. Jogo de volta quarta-feira que vem, às 9:30 no horário de Brasília, na Neoquímica Arena. Hoje, o Castro abriu o placar para o Estudiantes aos 3 minutos do primeiro tempo e o Corinthians empatou aos 3 minutos do segundo tempo, com o Caio César, um para o Estudiantes, um para o Corinthians. O Corinthians empatou hoje fora de casa, portanto joga por uma vitória no jogo de volta na Neoquímica Arena. O Estudiantes também joga por uma vitória no campo do Corinthians para se classificar. Em caso de novo empate, a gente vai ter a definição nos pênaltis do semifinalista da Libertadores. Lembrando que quem passar deste confronto enfrenta na semifinal o vencedor de Flamengo e Independiente Del Valle, que fazem amanhã o primeiro jogo às 9:30, jogo no estádio Olímpico Atahualpa, em Quito. Quinta-feira que vem, às 9:30, a gente tem o jogo de volta no Maracanã. Do outro lado da chave, o Palmeiras venceu hoje a LDU por 1-0, jogo no Nubank Park. Jogo de volta na próxima quarta-feira, às 19:00, em Quito. Quem passar de Palmeiras e LDU enfrenta quem passar de Fluminense e Platense. Primeiro jogo foi 2-0 para o Fluminense no Maracanã. Jogo de volta na próxima terça-feira na Argentina, a partir das 19:00. Hoje tivemos também o Santos em campo na Sul-Americana. O Santos venceu a equipe do Atlético Mineiro pelo placar de 2-0 na Vila Belmiro. O jogo vai ser, o jogo de volta no caso, né, vai ser na Arena MRV na próxima quarta-feira às 19:00. Quem passar de Santos e Atlético Mineiro enfrenta o vencedor de Cienciano e Montevideo City Torque, que fazem o primeiro jogo em Cusco, no Peru, amanhã às 9:30. Jogo de volta na quinta-feira às 9:30 em Montevideo, no Uruguai. Do outro lado da chave, o São Paulo perdeu para o Boca Juniors por 1-0. Jogo de volta terça-feira no Morumbis, às 9:30. Quem passar enfrenta o vencedor de Vasco e Santa Fé, que empataram em 0-0 na Colômbia e jogam um jogo de volta na próxima terça-feira, às 19:00, no estádio de São Januário. Um abraço para você que manda mensagem aqui no nosso youtube.com/CBN, como é o caso, por exemplo, do Rogério Gadelha, que diz que é um belo resultado, que o Corinthians vai vencer em casa. Gilmar Silva diz: na arena nós vamos amassar. Miriam Nascimento Santos: bora Timão. É, o Maicon Zamoro está dizendo que o São Paulo se complicou ontem e o Palmeiras vai se complicar na semana que vem. O Richard, corintiano, está aqui mandando mensagem para a gente também. Renan Fernandes está aqui. Luciano de Almeida da Silva diz que o jogo foi horroroso. É, Renan Fernandes está aqui também. Roberto da Silva, santista, dizendo que o Santos é o gigante mais conhecido no mundo. Rinaldo Amaral, também obrigado pela participação. Júlio, Elisa Ferreira dos Santos. Quem mais está aqui mandando mensagem? Gonçalo Pereira. O Pedro Santana. Obrigado a todos pelas participações aqui no nosso youtube.com/CBN. Estaremos juntos até a 00:00. E o Marcelo Lima já quer Corinthians reserva no domingo contra a equipe do Flamengo, jogo do Campeonato Brasileiro às 17:30. É um jogo em que é complicado você poupar forças, né? Porque você corre o risco de ser assim, completamente neutralizado pelo Flamengo. Tem que ver qual Flamengo vai a campo também, né? Porque o Flamengo joga na altitude amanhã às 9:30 em Quito. Então tem um tempo curto para preparar esse jogo contra o Corinthians e vai depender também do cenário para o jogo de volta, embora a distância para o jogo de volta seja maior, né? O jogo de volta vai ser só na quinta-feira seguinte. Mas enfim, a ver como os times vão se preparar. O Paulo Henrique Caetano diz que os times argentinos já era, diz ele. Realmente o futebol argentino está com muita dificuldade. Restam dois times argentinos na Libertadores. O Platense perdeu por 2-0 para o Fluminense no jogo de ida no Maracanã. A ver como será o jogo de volta. O Regis Melo nos escuta em Antofagasta, norte do Chile, manda mensagem aqui pra gente. O Joel Aparecido também manda o Vai Corinthians dele aqui, depois deste um para o Estudiantes, um para o Corinthians. O Estudiantes também tem compromisso, né, pelo Campeonato Argentino, daqui até a decisão da vaga na semifinal da Libertadores.
1: Sábado.
0: Sábado, né?
1: O Platense fora de casa.
0: Então o Platense, que joga na terça, né, contra o Fluminense, já joga no sábado contra o Estudiantes e faz uma campanha muito ruim, né, para dela no Campeonato Argentino do segundo semestre. O Estudiantes é só o 13º colocado dentre 15 times no Grupo A do Clausura, e aí tem uma pressão já, né, para a próxima vaga na Libertadores, porque a soma dos campeonatos é o que decide quem vai para a Libertadores, com exceção dos campeões, né? Os times que foram campeões aí ao longo do ano, dos dois campeonatos do ano, mais a Copa da Argentina, já tem vaga, mas as outras vagas são pela tabela anual e o Estudiantes faz uma campanha ruim até agora. Rafael Prates acompanhou esse empate, um para o Estudiantes, um para o Corinthians, no estádio Jorge Luis Hirsch. 1-1 o jogo em La Plata, primeiro jogo das quartas de final da Libertadores. Rafael Prates, ficou para mim a sensação de que os dois times tiveram os seus momentos no jogo, mas nenhum dos dois botou muita fé que podia conquistar um resultado. Acho que os dois jogaram com o freio de mão puxado quando poderiam ter feito uma vantagem muito grande. E acho que isso diz muito também sobre o momento que os dois times vivem, Prates.
2: Sem dúvida, Dai. É realmente uma boa leitura do que nós vimos há instantes em La Plata, né? O Estudiantes começa o jogo vencendo por 1-0. Escanteio pela esquerda, a bola vai para a área. Quero chamar a atenção, Corinthians, na marcação da bola parada do Estudiantes, alguns jogadores foram caindo, né? Então o Bidon coloca a mão no rosto, que ele fala que é atingido e o jogo segue, a bola tá no ar, tá na pequena área do Corinthians, eu tô descrevendo esse lance. O Gustavo Henrique caiu, o Gustavo Henrique geralmente joga bem, jogou mal hoje no meio da defesa do Corinthians. E aí o Guido Carrijo cabeceia, o Gustavo espalma, né, a bola vai pra frente na pequena área e o Alex Castro faz Estudiantes 1-0. E depois desse gol logo de cara, Adai, por mais que o estádio tenha empurrado o time, o torcedor do Estudiantes fez barulho, o Estudiantes não aproveitou 1-0 logo de cara para incomodar um Corinthians assustado, que jogou pouquíssimo, mal jogou no primeiro tempo. Então aquela velha história, quando o Estudiantes foi melhor, só fez um. E volta o segundo tempo, o Estudiantes tem dificuldade porque o Corinthians começa a marcar melhor, mais à frente, ganha dividida, começa a tentar ganhar rebote, incomoda mais, e empata logo de cara também. O Correa quer dar um chapéu no meio campo, é desarmado pelo Alan para Garro. E aí o Estudiantes ficou na dúvida, marca o Rodrigo Garro ou vai dando espaço? Foi dando espaço, o Garro carregou e deu um bolão pro Caio César empatar. 1-1. E aí que era o Corinthians dando a impressão que poderia virar pela baixa do Estudiantes, também não aproveitou para virar ou para incomodar mais. O Corinthians empatou logo de cara, opa, esse empate é bom negócio. Pensando no confronto, é bom negócio mesmo empatar fora de casa em La Plata contra o Estudiantes. E aí, Dai, Estudiantes com a bola foi uma dificuldade grande para jogar. Cruzamentos assim, de qualquer lado, a torto e direito. Cruzamento bom foi no final. 48 minutos, o Cetré levantou para a área. Tu Correia cabeceou para fazer o gol da vitória. O Gus Souza fez um defesão. Defesaço do Gus Souza pode ser decisiva para o confronto. A gente vai lembrar semana que vem. O quanto o Gus Souza com essa defesa ajudou o Corinthians a se classificar ou ficar pelo caminho. Ficou 1-1, Dai. Quando um foi um pouco melhor, fez 1-0. Quando o outro foi um pouco melhor, empatou o jogo. E esse empate foi de bom tamanho pelo que nós vimos na Argentina hoje pela Copa Libertadores da América, Dai.
0: Bom, Rafael Prates, o Corinthians já empatou com o Rosário Central no primeiro jogo das oitavas de final na Argentina, depois se classificou em casa. Mas sem querer botar medo na torcida, o Estudiantes empatou em casa o primeiro jogo contra a Universidade Católica nas oitavas de final. Chegou lá no Chile e enfiou 3-0 na Católica e em Santiago, né? Então, assim, é um time que vai ter as suas armas em Itaquera. E confesso pra você, é claro que se o Corinthians tiver o André e o Yuri Alberto, é um Corinthians mais forte, mas em linhas gerais, eu acho difícil a gente ter um jogo muito diferente desse jogo que a gente viu hoje, de novo, pela limitação que os dois times mostram nesse momento da temporada.
2: Sim, estou com você, Dai. O cenário deve ser parecido. O que a gente sempre fala aqui, ou pelo menos fala em relação ao Corinthians, é que alguns jogadores que estão mal, e estão mesmo, eles têm qualidade ou eles podem decidir em pequenos lances, em alguns espaços, em algumas jogadas. Vale pro Garro, né? A gente falava aqui no intervalo. Quando foi muito mal no primeiro tempo, não fez nada bem, com a bola foi um sufoco para jogar, sofrimento, erro de passe, não conseguia progredir com a bola. Vem o segundo tempo, o Garro consegue carregar a bola. Carrega a bola e dá um passo pro Caio César. Esse passo do Garro, poucos jogadores em campo conseguiriam dar, por mais que ele tivesse liberdade para carregar a bola, como ele teve para carregar a bola. Então, assim, isso é o que pode fazer a diferença, né? Então, quem às vezes está mal, e quando tem jogadores que estão jogando mal há algum tempo, esses jogadores têm qualidade para jogarem mais. Estudiantes não tem muita qualidade para jogar tão diferente do que jogou hoje. Corinthians talvez também não tenha em relação à parte coletiva, mas tem a parte individual que pode pesar, pode entrar em campo. Isso pode ser uma coisa boa para o Corinthians, Dai. Mas em relação a jogo, a cenário, será parecido mesmo. Itaquera semana que vem, no que nós vimos hoje em La Plata.
0: Falando em qualidade individual, Prates, o Memphis até agora nesse contrato novo...
2: Até agora não. Negócio, hein? Foi um dos piores em campo hoje.
0: Bateu a falta lá contra o Rosário Central e tal.
2: Isso, mas quando voltou, né, pro time. Hoje, assim, errando muita jogada, não conseguia driblar ninguém dos Estudiantes. Geralmente com jogadores mais lentos para marcá-lo. Os jogadores desarmaram o Memphis facilmente. Ele esteve entre os piores em campo em La Plata hoje, Dai. Mas entra nessa história, né? É o jogador que pode em alguma jogada, resolver alguma situação. Como o Garro ajudou a resolver hoje, vai que o Memphis ajude semana que vem. Hoje o Memphis jogou mal.
0: E é caro, hein?
2: Muito caro. Tá me dando pra um de vez em quando, como diz outro, você então, mas... investe sempre pra ter o resultado de vez em quando, né, Dai?
0: Mas tá me dando um déjà vu horrível, Prato, porque você tá falando assim, num lance ele pode resolver, tava passando as imagens da convocação da seleção brasileira.
2: E aí?
0: Começou a me ver todo aquele debate pré-convocação pra Copa do Mundo, gol da Noruega.
3: Que debate que é esse?
0: Ah, não, porque vai entrar um cara lá que pode resolver, o cara lá entrou, a Noruega,
2: o que
0: pimba.
2: Ele, o que ele faz sem fazer muita força, ou sem fazer muita força pra conseguir? Aí nem com força, nem sem força, ninguém conseguiu,
0: O Dito Cujo entrou, o Haaland foi lá e pimba, e nós caímos pra Noruega na Copa do Mundo, puxa vida. 11 horas e 41 minutos, Estudiantes e Corinthians empataram em 1-1 no estádio Jorge Luiz Hirsch em La Plata. O gol do Corinthians foi do Caio César, que falou com a TV Globo depois do jogo em La Plata. Vamos ouvir aqui a entrevista do Caio César.
4: Jogo de Libertadores é isso. A gente sabia que ia ser um jogo muito difícil aqui, com o apoio da torcida deles. Era um jogo que eles iam atacar muito e a gente soube defender. E a chance que a gente teve, a gente soube fazer o gol ali também. Agora é levar o jogo para casa, que lá a gente tem o apoio da nossa torcida. E vamos para cima para conseguir a classificação.
0: Ouvimos então o Caio César. O Corinthians empatou em 1-1 com o Estudiantes, 11 horas e 41 minutos. O jogador teve um começo bom no Corinthians, depois que se machucou, não conseguiu mais ter uma boa sequência de jogos, Prats. Hoje, gol e nada mais ou foi bem o Caio César?
2: Não, foi o gol e nada mais praticamente, Dai. É o primeiro tempo.
0: Já tá bom, né?
2: A gente fala assim, gol e nada mais, é 1-1 fora de casa e o gol foi dele, né? Mas o Caio César no primeiro tempo tomou um amarelo porque empurrou o Pires, zagueiro dos Estudiantes, me pareceu um jogador também até nervoso, acima do que o jogo pedia. Aquela velha história, toma um amarelo e fica correndo risco toda hora. Ele faz uma falta um pouco mais dura, uma entrada mais grave, pode ser expulso. Segundo tempo, não. Ele empatou o jogo, mas fora o gol de empate, não teve assim uma grande participação no jogo, não. O Corinthians não teve um jogo coletivo assim, de encher os olhos, longe disso. Jogou bem 10 a 15 minutos no segundo tempo. Empatou o jogo, depois voltou muito mais a confiar no sistema defensivo, que hoje se comportou bem na bola pelo alto, principalmente, e levou o empate para Itaquera para definir a vaga semana que vem.
0: Um para o Estudiantes, um para o Corinthians. Fim de jogo em La Plata. Agora, Prates, de maneira geral, né? Muito abaixo do que a gente espera de uma quartas de final de Libertadores dos dois lados.
2: O nível que a gente viu, né?
0: Me parece que, assim, quem passar desse confronto vai ter um mês aí pra tentar melhorar bastante pra enfrentar ou o Flamengo ou o Del Valle na semifinal.
2: São times tecnicamente melhores, têm jogado mais também, né, Dai? É que a gente fala muito em cima de recortes de última semana, de últimos 15 dias, né? Mas tô com você. Em relação a nível que o jogo apresentou, não foi um jogo assim agradável, um jogo que prendesse a atenção pelo que cada um jogava, né? Aí cada um vai levar pro lado que quiser, né? É um jogo mais guerreado, é um jogo mais batalhado, mas é um jogo de muitos erros com a bola. Esse jogo de muitos erros com a bola não entra nessa história de ser um jogo mais disputado, de mais intimidação e mais provocação. Os erros com a bola, eles fazem parte de erros de jogadores que erram passe, erram domínio, erram chutes, erram jogadas, né? Ficou no pacote também. Contra o Central no primeiro jogo em Rosário, Dai, quando o Corinthians empatou 0-0 e se classificou com um a menos em Itaquera, foi um jogo do Central até trabalhar um pouco mais com a bola, mas também não tem muita finalização. O Central fez um bom primeiro tempo na volta em Itaquera, quando teve a bola, e aí sim colocou o Corinthians mais para trás com bola no pé. E hoje foi um jogo que, assim, ninguém colocou tanto o adversário para trás. O Corinthians se posicionou, obviamente, nos últimos 20 minutos para conservar um a um que já tinha do segundo tempo, mas em relação ao que cada um apresentou, futebol bem jogado, grandes jogadas, isso não teve não em La Plata e valeu muito mais pelo resultado do que pelo que o time jogou, no caso do Corinthians hoje na Argentina.
0: Corinthians empatou 1-1 com o Estudiantes em La Plata no primeiro jogo das quartas de final da Libertadores. O Guilherme Pradella, de 0 a 10 aí, quais são as chances de Yuri Alberto e André jogarem o jogo de volta em Itaquera?
3: Olha, é difícil dizer nesse momento, Léo, provavelmente na coletiva de imprensa o Fernando Diniz vai ser perguntado sobre esse assunto, mas o último status com relação a isso era o seguinte, os jogadores precisam começar a trabalhar no gramado, ainda não estão. Pelo menos a última informação que a gente recebeu é que eles ainda não estão trabalhando no gramado. Enquanto não estiver treinando com o restante do grupo, não volta a jogar. O Yuri Alberto voltou a treinar na última semana, regrediu na sua recuperação da lesão na coxa, por isso, hoje está fora. Quem volta na semana que vem é o Ranieri, que cumpriu suspensão automática nesse jogo. Com isso, volta a ficar à disposição do Fernando Diniz no meio campo.
0: Bom, Prats, que muda, que o Corinthians é mais forte com esses três jogadores, se for o caso, é óbvio. Mas o que muda? Que caminhos o Corinthians pode ter mais abertos com... Vamos começar aqui por André e Yuri Alberto, que são os desfalques mais pesados.
2: André é o meio campista que carrega bastante a bola, chega bem à frente. Então, o Corinthians a gente imagina mais com a bola no jogo da volta, né, Dai? E não o Corinthians, por exemplo, que a gente viu nos últimos minutos, menos com a bola e muito mais defendendo a própria área, protegendo a própria área. O André é um jogador que dá uma dinâmica interessante do meio para frente. Carrega a bola, chega mais à frente, finaliza jogadas, né? Acaba bem as jogadas ou acaba as jogadas de maneira geral. Então, pro meio campo, é o meio campo que teoricamente ganha mais dinamismo, mais velocidade também. Mas quero pontuar, Dai, que o Carrijo hoje não fez um jogo ruim. Nessa proposta de muitas vezes desarmar, de ganhar duelo, de carregar a bola, o Carrijo estava bem no jogo até o meio do segundo tempo. Né? E o Alan, pelo que tem jogado, que é pouquíssimo no Corinthians, hoje também ajudou o time em algum momento. Ajudou com essa moderação que a gente pontuava aqui. Não é que ajudou, que arrebentou com o jogo, tomou conta do jogo, não. Mas ao desarmar, por exemplo, o Correia e o Alan encontrar o Garro carregar e dar o passe pro Caio César, o Alan foi bem no lance do gol. Lance vital pro Corinthians empatar o jogo, que foi um empate no começo do segundo tempo, o Alan participou. Então, assim, em relação ao que o jogo exigiu hoje, que era um jogo, às vezes, de mais disputa, mais dividida, chegar um pouco antes, desarmar um pouco mais, o Carrijo fez isso bem em alguns momentos, o Alan bem em outros momentos, mas o André pode acrescentar também qualidade técnica ao meio campo do Corinthians, se puder jogar a partida de volta em Itaquera.
0: 1-1 o jogo Estudiantes e Corinthians no estádio Jorge Luiz Hirsch em La Plata pela Libertadores, jogo de ida das quartas de final. E Prates, enfim, por um lado, o Corinthians conseguiu resistir aí a esse final de jogo de maior pressão do Estudiantes, quase sem sofrer, né? Foi ter uma boa defesa do Hugo no final do jogo. Por outro, é mais um jogo no qual o Corinthians sofre gol. Isso me chama muito a atenção, porque o time era muito forte defensivamente no melhor momento do trabalho do Fernando Diniz. E tá tomando uns gols, assim, de hoje, você até falava, né? A bola ali viajando na área e o time meio, né? Enfim, que acontece? Como é que corrige isso? Por onde passa essa mudança tão grande de comportamento defensivo do Corinthians?
2: Eu acho que assim, a gente tem de, obviamente, aí ter de analisar quase que lance a lance, né? Hoje é um escanteio, o Estudiantes é uma bola parada, eu repito, muito treinada pelo Medina. Já era assim com o Eduardo Barba Domingues, técnico do Atlético, e é assim também com o Medina em relação a procurar Guido Carrijo, que é um centroavante de bom cabeceio. Os zagueiros altos vão muito para a área, eles também participam bem desses lances de bola parada. O lance do gol do Corinthians hoje, que o Corinthians sofre, Dai, é um lance que o Guido Carrijo cabeceia com liberdade, aí tem um problema de marcação. Né? Eu tenho a impressão até que era o Bidon que estava com o Guido Carrijo, apesar de ser muito mais baixo. O Bidon meio que desiste da jogada. Tem uma mão ali no rosto de um, mão no rosto do outro, o Bidon coloca a mão no rosto e para. E aí deixa o Guido Carrijo cabecear. No rebote, o Gustavo Henrique poderia estar no rebote, caiu. Porque ele ficou se engalfinhando com o jogador do Estudiantes e meio que desistiu da jogada. Então hoje é um lance que me parece que tem um problema de marcação, os jogadores que não acompanharam quem deveria marcar. E tem um lance também que os jogadores meio que desistem, alguns com a bola no meio da área do Corinthians. E aí é a atenção de quem está jogando, né? Mas é um Corinthians que se sustentava muito nessa área de início e se sustenta ainda pelo sistema defensivo. Estou com você, defendia-se bem, defende-se bem ainda. Nunca foi um time assim muito artilheiro, goleador, de fazer tantos gols. Talvez passe por momentos ruins de alguns jogadores, porque o Diniz tem uma proposta, às vezes, de marcar um pouquinho diferente. Hoje ele trouxe o Alan para jogar como um jogador de saída de bola próximo ao Gabriel Paulista e Gustavo Henrique. Mas eu acho que está ligado também, Dai. É muito difícil falar isso, porque é uma coisa muito abstrata para quem assiste. A confiança que vai lá embaixo. É um time com menos confiança, é um time menos seguro, é um time que fica menos consistente para jogar, mais inseguro para fazer o que fazia antes. Então, o que antes o Mateuzinho chegava e chegava bem, interceptava, o Gustavo Henrique ganhava pelo alto, o Gabriel Paulista limpava a área, o Bidu a mesma coisa. Hoje, talvez com derrotas, com resultados ruins e jogos ruins, esses jogadores já não fazem isso tão bem. Talvez esteja mais ligado a isso que propriamente alguma coisa tão tática, tão técnica, de jogadores que estavam bem há 30, 40 dias e pioraram nas últimas semanas também.
0: 11:49, terminou um para o Estudiantes, um para o Corinthians, primeiro jogo das quartas de final em La Plata. Sobre o Estudiantes, Prates, você acha que o time está treinado mais ou menos à altura do que tem de individual? Ou o coletivo é melhor do que o individual, ou o individual é melhor do que o coletivo, no caso do Estudiantes?
2: É um elenco que tem limitações, tem alguns bons jogadores, principalmente no meio campo, ou o Rodrigues, que é um meia, que atua pela direita, né? Porque a gente está falando aqui, Dai, isso vale também um pouco para o Boca Juniors, que a gente viu ontem, né? Os jogadores de destaque desses grandes times argentinos são jogadores que não viraram ou não fizeram sucesso no Brasil. Que é um pouco da dimensão da diferença que existe hoje do futebol brasileiro de maneira geral ao futebol argentino de maneira geral. Então assim, artilheiro do Boca Juniors.
0: Do mesmo jeito que o Vitor Roque que volta é o que não dá certo
2: isso,
0: na Europa.
2: Isso aí. É isso. Vai diminuindo aí o grau e diminuindo o escalão. Artilheiro do Boca, imprescindível pro Boca, Merentiel. No Palmeiras era um reserva, jogou pouco, ficou pouco tempo, mas não vingou. No Boca Juniors ele é fundamental. Quem foi bem no Estudiantes hoje, até o lance do gol em que ele tenta dar um chapéu e perde a bola? Joaquim Correia. no Botafogo era um reserva. Era um jogador que nunca se firmou no Botafogo. Chegou jovem ao Brasil, é verdade. Elogiado no futebol argentino, no futebol local da Argentina. Mas que no Brasil ele é um reserva de um time grande.
0: Teve na Inter de Milão, né?
2: É, passou pela Inter de Milão. E na Argentina ele é um destaque do time. É um jogador que se não puder jogar na partida de volta, o Medina vai lamentar muito. Então assim, esses times argentinos, Dai, grandes marcas do futebol argentino, grandes marcas do futebol da América do Sul, precisam de um coletivo muito bom. Né, muito bom para superar as individualidades que são melhores dos brasileiros. Né, isso em algum momento vai cobrar uma conta. Isso em algum momento a comanda vai ficar pesada. Né? Então acho que o Estudiantes joga mais ou menos o que o limite do time permite hoje. Medina é um treinador que no Talleres fez um trabalho muito bom. Aí passou pelo Vélez, não foi tão bem. Passou pelo Inter, foi muito mal aqui no Brasil. E está tentando retomar agora esse espaço que ele já teve na Argentina no Estudiantes também. Mas o time joga num limite parecido com o que nós vimos hoje, Dai. Não vai oferecer tanta diferença em Itaquera, não. Time de boa bola aérea, um time que faz um jogo direto muitas vezes, procura muitos pontos para carregar a bola e cruzar para o Guido Carrijo. Então o Corinthians muito atento a isso, né? Evitar escanteio, o cruzamento evitar que saia de zonas mais perigosas e marcar os jogadores altos Estudiantes na própria área. Se conseguir fazer isso bem, dá um passo bom para garantir a vaga semana que vem em Itaquera, Dai.
0: Aliás, tá aí, você mencionou aí o Boca Juniors. O Boca é melhor que o Estudiantes?
2: Acho que é um pouco melhor. É um pouco melhor. De bola no pé, o central joga mais que os dois, com bola no pé. O central não tem um grande poder de finalização, não tem um grande ataque. Mas bola no pé, o central, que o Corinthians eliminou na fase anterior, é um time de trabalho de bola um pouco melhor, mais qualificado com os meio-campistas, melhor saída de bola do campo de defesa principalmente. Boca e Estudiantes, times muito voltados a jogos como nós vimos ontem e hoje, né? Jogos de mais disputa, de pouco espaço, mais marcação, mas com bola no pé tem dificuldade. Estudiantes mais dificuldade que o Boca, que ontem ganhou do São Paulo na Bomboneira.
0: Terminou um para o Estudiantes, um para o Corinthians. O Corinthians empatou na Argentina. E esse jogo contra o Flamengo aí no domingo no Campeonato Brasileiro, Prats? Qual que você acha que deve ser o planejamento do Corinthians para esse jogo de domingo contra o Flamengo? Assim
2: só não joga quem não tiver condição. Eu acho que o Corinthians não está numa condição. Tudo bem que no Brasileiro não é que está assim na beira do precipício, com a corda no pescoço, mas é bom evitar algum tipo de risco, algum tipo de sufoco, né? A gente vai voltar de novo naquela história de confiança, retomar a confiança. Empate em La Plata hoje, independentemente do que o time jogou, resultado melhor do que os resultados das últimas semanas. Vai ao Maracanã, faz um bom jogo contra o Flamengo, complica para o Flamengo. Se leva, por exemplo, o empate do Maracanã, fica melhor para quarta-feira também. Então, Dai, tenho a impressão que o Diniz não é um treinador de mexer assim tanto radicalmente no time. Ele fez 8 alterações de jogo para outro. Só se tiver, obviamente, aquela velha história. Alto risco de lesão, contusão, algum jogador com algum inchaço. Fora isso, o time que jogou hoje em La Plata deve ser parecido com o time que vai jogar no Maracanã. Se tiver mudança, uma ou outra, não muita para enfrentar o Flamengo pelo Brasileiro.
3: Ô, Léo, 4 derrotas seguidas no Campeonato Brasileiro.
0: 4 derrotas seguidas no Campeonato Brasileiro, mas e aí, Prats, como é que faz para jogar contra esse Flamengo, imaginando que vai ser o Flamengo titular nesse atual nível de futebol que o Corinthians está mostrando?
2: A lá, segundo tempo em La Plata, um pouco hoje, a lá, jogo em Rosário, Dai. O Corinthians, obviamente, me parece que assim, dividir posse de bola com o Flamengo é muito complicado. Vai apostar em um jogo de marcação, um jogo de tentar contra-atacar muito mais do que ficar com a bola. O Corinthians pode se dar bem assim, né? Hoje, o Corinthians, no segundo tempo, nem ficou tanto com a bola, mas marcou mais à frente. Começou a ganhar a dividida, colocou os Estudiantes para trás e já empatou o jogo. O Flamengo é melhor que os Estudiantes, obviamente. Mas é um jogo que você tem de ser realista. Confiar no sistema defensivo, que geralmente funcionou bem já com o Diniz em outros momentos. Marcação perto da área, não ficar tão colado no próprio gol e jogar um pouquinho, ou jogar muito mais em erro do Flamengo, apostar em erro do Flamengo para contra-ataque, para tentar ganhar o jogo no Maracanã no domingo, que seria para o Corinthians assim muito interessante. Há 3 dias de definir a vaga semana que vem em Itaquera contra o Estudiantes.
0: 11:54, o Corinthians empatou hoje com o Estudiantes em 1-1 na Argentina, primeiro jogo das quartas de final da Libertadores. Quarta-feira que vem o jogo de volta em Itaquera. E o Corinthians hoje teve 3 jogadores convocados para a seleção brasileira, né? O Hugo Souza, goleiro, o Mateuzinho, lateral direito, e o Breno Bidon, jogador de meio de campo. Como é que você avalia assim o cartaz desses jogadores? Porque estamos falando de jogadores que fazem aí um terço de um time que está muito mal na temporada e que aparecem na seleção brasileira. Você acha que tem vida para 2030 para esses jogadores aí na seleção?
2: Pode acontecer, Dai. O Hugo Souza é um goleiro que foi convocado pelo Ancelotti até antes da Copa do Mundo. Né? Uma posição que tem muita gente aí como concorrentes, mas ele é um dos nomes, né? O Morisco, muito bom goleiro do Coritiba, é jovem também, é bom goleiro. Otávio também aparece pela primeira vez agora, goleiro do Cruzeiro. Ele está entre os cotados aí, Dai. Talvez
0: deve
2: pensar
0: ser
2: em 6, 7 nomes,
0: jogos,
2: imagino,
0: né?
2: Que sim. Talvez pro primeiro, né? Não sei que o Ancelotti pense aí em dar uma chance para todo mundo jogar, né? É, numa dessa o Bento já entrou pelo cano nessa, né, Dai? O negócio de dar uma chance pra onda.
5: Às vezes é melhor não ter chance
2: nenhuma. O próprio Souza contra o Japão.
5: Foi.
2: Naquele 3-2 que ele foi mal, não amistoso, né?
5: Não apareceu mais. Até foi convocado, mas não apareceu
2: mais. Exatamente. Então, assim, agora é uma outra história. É um reinício de trabalho, acabou a Copa do Mundo. Mas o Souza é um dos cotados, né? Numa lista de 6-7 nomes de goleiros, ele aparece. O Mateuzinho aparece, Dai, porque é um lateral regular, que dificilmente joga mal, ou joga tão mal. E é uma posição que o Brasil tem uma carência. O Brasil foi uma Copa do Mundo com o Danilo há pouco tempo, né? Que nem de lateral joga há algum tempo. No Flamengo nem lateral é e nem titular é muitas vezes, né? Então assim, o Mateuzinho é um jogador de uma posição carente que pode disputar a posição. Veremos o que ele vai apresentar no Corinthians nos próximos anos e na seleção brasileira também. E o Bidon é um jovem, bom de bola, bom valor, teve uma queda técnica junto com o time, mas sabe jogar. E sabe jogar muito bem. Então, Dai, acho que assim, é compreensível a convocação de cada um. Você pegar o que cada um tem jogado hoje e colocar o Corinthians no pacote todo, você vai ter uma avaliação pior. Mas para analisar, lateral direito, tem quantos no Brasil? Tem poucos. Bidon, potencial que ele tem para jogar, tem poucos. O goleiro, Hugo Souza, já foi convocado, é conhecido da seleção brasileira e da comissão técnica também. É compreensível. Eu acho que os três individualmente se apresentam, se justificam bem para a convocação da seleção brasileira para o amistoso agora, para os amistosos em setembro.
0: 11:56, Estudiantes e Corinthians empataram em 1-1 em La Plata, primeiro jogo das quartas de final da Libertadores. E agora o Rafael Prats vai eleger o craque do jogo.
6: O craque do jogo.
0: Me conta, Prats.
2: Eu vou escolher o Gabriel Paulista. A gente falava aqui da defesa do Corinthians, o Gustavo Henrique hoje não foi bem, o Bidu foi um pouco melhor, até defensivamente o Bidu fez um jogo mais seguro, o Mateuzinho também não comprometeu, o Gabriel Paulista teve dificuldade no começo, como o Corinthians teve, mas depois começou a ganhar bola pelo alto, aí ficou com um galo gigante na testa e ficou em campo também, aí no final também começou a tirar a bola da área, aí gritou com um, gritou com outro, o Castro foi o melhor dos Estudiantes, o autor do gol e fez um bom jogo, o meio campista cai pelo lado esquerdo, mas o Gabriel Paulista foi o melhor em campo, não teve nenhum craque em La Plata. Gabriel Paulista, o melhor de Estudiantes 1, Corinthians também 1. Dai.
6: O pior em campo.
5: Para Estudiantes 1, Corinthians 1, antes só dizer que o Gabriel Paulista construiu uma sacada na testa. Né?
2: Foi.
5: Virou uma varanda.
2: O do Guido Carrijo, né? Acertou o cotovelo na testa do Gabriel Paulista.
5: Ali.
2: Isso foi logo de cara no segundo tempo, né?
5: Acho que depois do gol já.
2: Foi, logo depois do gol.
5: Não, acho que foi antes do gol.
2: Foi antes,

0: Bom, isso é mais impressão do que informação, né? Mas ele segura as mexidas o quanto ele
1: ele
0: pode.
1: Ele só fez três hoje. Dá cinco
0: e várias
1: permitidas.
0: Vezes é assim, mexe no vezes. Final. É, alguém que entrou hoje, entrou... O Charles foi o que jogou mais, né?
1: Jogou mais. Não comprometeu, não, Dai. Entrou no meio campo do Carrijo.
0: No nível do Carrijo ali.
1: Acho que o Carrijo com a bola fez mais, mas o Charles entrou, eu acho, pra acrescentar muito com a bola.
0: E o jogo já era o Corinthians defendendo
1: mais. Já
0: mais
1: atrás, né? No meio do segundo tempo, né? Logo depois da parada pra hidratação, 25, 26 minutos. Charles, assim, pra dividir... Aí apresentou de vez em quando para jogar, mas era um objetivo ali muito mais conservar um a um do que tentar atacar tanto Estudiantes. E o Charles nessa situação não comprometeu. Matheus Pereira, pouquíssimo tempo em campo no lugar do Garro. E o Pedro Raul, faltando 5 minutos no lugar do Memphis, era muito mais para gastar o tempo, para o tempo passar e o Corinthians empatar, como propriamente pensar em alguma coisa muito útil do Pedro Raul em campo.
0: Isso vai complicando essa questão física também, porque você vai tendo que usar os jogadores quase o tempo todo em todo o jogo, porque você não tem ali um banco de reservas no qual você possa confiar. Valeu, Pratis.
1: Valeu, Dai. Boa noite.
0: 11h59, fica por aqui essa edição do Futebol Globo CBN. Acompanhamos o empate, um para o Estudiantes, um para o Corinthians, no primeiro jogo das quartas de final da Conmebol Libertadores. Mais cedo acompanhamos também a vitória do Palmeiras 1-0 sobre a LDU no primeiro jogo das quartas de final da Libertadores também. E tivemos informações aqui a todo instante da vitória do Santos na Sul-Americana 2-0 sobre o Atlético Mineiro na Vila Belmiro no primeiro jogo das quartas de final. Semana que vem tem tudo de novo, os jogos de volta, terça-feira São Paulo e Boca Juniors na Sul-Americana. Quarta-feira, LDU e Palmeiras, Corinthians e Estudiantes na Libertadores e mais Atlético Mineiro e Santos, mas Futebol Globo CBN volta já no fim de semana, volta no sábado com rodada dupla de Campeonato Brasileiro, com o clássico Palmeiras e São Paulo às 18h30, com Santos e Cruzeiro às 9 horas da noite e no domingo ainda com Flamengo e Corinthians a partir das 5h30 da tarde. Agora vem aí o repórter CBN e na sequência o CBN Madrugada com o Paulo Galvão. Obrigado a todos pela companhia, uma ótima quinta-feira para você e a gente se encontra sábado no Futebol Globo CBN, para quem quer saber mais e melhor sobre futebol.
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0: Quinta-feira, 10 de setembro de 2026. O presidente do Supremo Tribunal Federal, Edson Fachin, deu 48 horas para que o diretor-geral da Polícia Federal, Andrei Rodrigues, preste informações à corte. Depois desse prazo, Fachin decidirá sobre a permanência de Andrei no cargo. A medida foi anunciada em uma decisão que suspendeu determinações dos ministros André Mendonça e Flávio Dino. Na terça-feira, Mendonça determinou o afastamento preventivo de Andrei Rodrigues. A decisão também pôs abertura imediata de procedimentos investigatórios criminais para apurar as circunstâncias da produção de relatórios de inteligência. A Petrobras anunciou que deixará de aplicar um desconto de 44 centavos por litro de gasolina do tipo A vendido às distribuidoras e fará um ajuste de 19 centavos no preço do combustível. As mudanças passam a valer nesta quinta-feira. Segundo a companhia, o efeito não deve chegar às bombas por causa da redução de 63 centavos por litro nas alíquotas de PIS/PASEP e COFINS, anunciada pelo governo federal. A gasolina A é pura e vendida pelas refinarias às distribuidoras. Após a adição de etanol anidro, ela se transforma na gasolina C, vendida nos postos. No horário de Brasília, 12:03.
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1: 4 minutos desta quinta-feira, hoje é 9 de setembro de 2026. Muito bom dia a você que nos faz companhia aqui na CBN, em todo o Brasil, em diversas partes do mundo. Começa aqui o CBN Madrugada e vamos juntos, hein? A produção do Luiz Fernando Filiage, trabalhos técnicos comigo, Ricardo Garcia. Nós vamos até às 5 da manhã na sua companhia, ouvinte CBN. Você participa pelo WhatsApp, pelo YouTube, pelo Instagram, pelo e-mail. Daqui a pouquinho a gente lembra os caminhos. Daqui a pouquinho, depois da 12:30, faremos aquela abertura com a participação da reportagem CBN. Estamos no plano B, não é, Ricardo Garcia? Plano B significa que São Paulo, por exemplo, ainda não está com a gente, tá? Com a Voz do Brasil. Então, quando todo mundo estiver reunido, faremos aquela abertura com os principais destaques na voz da reportagem CBN. Um dia é tomado mais uma vez pelo escândalo no Supremo Tribunal Federal, mas finalmente, né, demorou, mas finalmente o presidente do STF, ministro Edson Fachin, resolveu mostrar quem é que manda lá, viu, Ricardo Garcia? E ouvintes aqui do CBN Madrugada, resolveu tomar algumas decisões. Porque até ontem estava naquela, eu vou fazer isso, as medidas serão tomadas no momento certo e tal. E nada, né? Nada. Mas agora, né, ele marcou para... Bom, primeiro que ele suspendeu todas as decisões ali do André Mendonça, do Flávio Dino, em relação ao diretor-geral da Polícia Federal, também o diretor de inteligência. Ele também suspendeu a apuração da Procuradoria-Geral da República sobre interferência na produção do relatório da Polícia Federal. Trouxe para ele a relatoria do inquérito das fake news, aquele inquérito do fim do mundo, que não termina, começou em 2019 e cabe tudo ali, né? Também trouxe para ele a relatoria, ou seja, está colocando aí, né, segundo o professor Gustavo Sampaio, que a gente entrevistou e vai levar ao ar a entrevista 1 da manhã, um freio de arrumação. Mas há um aspecto importantíssimo também, que é a marcação de uma sessão no Supremo Tribunal Federal, dia 15, terça-feira, 10 horas da manhã. Tô pensando até em acordar nesse horário, viu, Ricardo Garcia? Às 10 horas da manhã, será que dá? A gente vai dormir às 6 da manhã, acordar às 10 é difícil, né? Mas de repente, né? Porque será uma sessão, tudo indica que aberta, para que os ministros do Supremo deliberem sobre aquele relatório da Polícia Federal que traz conversas extremamente comprometedoras entre Vorcaro e o ministro Alexandre Moraes. Então, a coisa vai ferver, com certeza, na próxima terça-feira. A gente vai falar hoje sobre isso, é claro, e muito mais, sobre seleção brasileira. Tem novidade aí na seleção, né? Pela primeira vez, o meia do Brasil, Corinthians, o Breno Bidon, né, foi chamado para a seleção do Ancelotti, vai jogar contra a Austrália, contra a Índia. O Pedro está de volta também. A gente vai trazer também os detalhes da convocação da seleção. Tudo isso e muito mais daqui a pouquinho, a partir da 12:30, na voz da reportagem CBN, porque agora a gente abre espaço para a voz de Tânia Morales e convidado.
2: Como transformar conflito em entendimento? Olha, que se a gente descobrir, hein, como fazer isso, como sociedade, seria muito maravilhoso. Nós estamos aqui com a advogada, mediadora, Carla Boim, presidente da Comissão de Justiça Restaurativa da OAB de São Paulo, professora do Programa de Pós-Graduação em Humanidades, Direitos e Outras Legitimidades da USP. Ela está lançando o livro Do Conflito ao Encontro, Cultura Generativa, o Feminino e a Justiça Restaurativa, o livro que sai pela editora Amarilis. Professora Carla Boim, bem-vinda, boa noite.
3: Boa noite, Tânia. Um prazer estar aqui com vocês, né? Boa noite a todos os ouvintes. Muito bom participar dessa conversa.
2: Essa conversa vai dar muita margem, porque só pelo título do seu livro, eu vou querer entender exatamente esses conceitos, né? Cultura generativa, justiça restaurativa. E aí, quando você coloca o feminino também, que princípio do feminino é esse? Mas antes da gente detalhar, de uma forma geral, o que é que você propõe no seu livro em relação à solução de conflitos? É uma mudança importante aí de paradigma, né?
3: Sim, perfeito. Tânia, tem os conceitos, mas a proposta de essência é a proposta de abrirmos espaços de diálogos, de podermos falar a partir de perspectivas muito cuidadosas, de técnicas, de metodologias, e podermos lidar com esses conflitos que não seja pelo embate, que a gente tenha como chegar aos encontros por meio desses diálogos que muitas vezes não são fáceis e por isso que a gente precisa de auxílio de uma terceira pessoa com uma metodologia e conhecimentos nesse sentido para direcionar e facilitar esses processos.
2: Sim, aí nós estamos falando de questões judiciais ou pré-judiciais, vamos dizer assim, ou não?
3: Não apenas, não apenas. A gente pode trabalhar, mesmo com o conceito da justiça restaurativa, a gente pode trabalhar fora do judiciário. Então, eu tenho uma experiência de trabalho com justiça restaurativa num contexto universitário, por exemplo. Na USP, eu estou coordenando um núcleo de justiça restaurativa e diversidades e saberes orais. Tive um trabalho na Universidade Federal de São Paulo também nesse sentido e também levando para algumas instituições fora. E, obviamente, como advogada, situações de conflitos que surgem, que também são encaminhadas a mim, e eu posso trabalhar isso fora do Poder Judiciário. Dentro do Poder Judiciário, existem esses caminhos, já determinados processualmente, com algumas alterações legais, e que também pode ser trabalhado dentro do contexto judiciário, mas não somente.
2: Tá, se há um conflito, é possível que se estabeleça um diálogo, não precisa ser na área do direito.
3: Não necessariamente. Dando um exemplo para você. No contexto universitário que eu atuei, já cuidando de situações envolvendo uma situação de assédio moral, envolvendo alunos de uma mesma sala de aula, que os rapazes se uniram, se juntaram para estabelecerem regramentos de quem deveria ser paquerado ou não, dando notas, classificando, né, as suas colegas de sala, e fizeram um grupo de Facebook privado, fechado entre eles, mas com esses comentários todos, até que uma dessas colegas tiveram conhecimento e tinham frases e né, falas muito pejorativas. Imagino. E agressivas em determinados, colocando os nomes. Que a gente sabe dessa realidade, né, Tânia, que acontece mesmo em outros ambientes corporativos. Sim. Que se sentem à vontade para dar notas como produtos, enfim. E o trabalho que foi realizado, porque na universidade a gente trabalhava para essa perspectiva da mediação e da justiça restaurativa, a escolha dessas alunas foi: eu não quero uma pura punição dessas pessoas, ou que sejam levadas somente para uma ação judicial. Eu quero ter a oportunidade de falar sobre o que eu senti, as minhas necessidades, e quero que eles me ouçam, né, e saibam o que eles estão provocando. Então, como, né, tendo um espaço para ter a oportunidade de falar sobre as dores e como as consequências dos atos, né?
2: E inclusive provocar no outro uma reflexão sobre a agressão que ele provocou, né?
3: Perfeito. Perfeito.
2: Bom.
3: Exatamente isso. Essa noção da justiça restaurativa, eu costumo dizer, não é restaurar um status quo, né? A situação anterior. Não é isso. Mas é entender que o justo vai ser restaurado. A noção de justo pode ser restaurada entre as pessoas que estão passando pela situação ali de conflito. E também entender, Tânia, que as situações que acontecem não dizem respeito apenas, por exemplo, nessas situações de violências estruturais. Então, a gente está falando aí de questão de racismo, questão do machismo, né? Dessas questões que as instituições trazem. justamente a crença de que esses conflitos surgem por conta da cultura institucional e não apenas por conta de uma pessoa ou outra somente. Então, um trabalho também atua numa forma preventiva, que dá para ser dialogado, dá para ter todo um processo de trabalhar sobre temáticas que são necessárias a gente abordar justamente pelas situações que acontecem no dia a dia, né, das instituições, enfim, das universidades, qualquer lugar que seja.
2: Para identificar os padrões, né, em que o conflito se dá, os contextos. Né? Nesse caso aí que você falou do machismo, né?
3: Perfeito, exatamente. Nossa. E poder atuar com um processo desses diálogos, que tem aí uma fonte da justiça restaurativa, que é dos conhecimentos ancestrais, tradicionais, indígenas, e aí, né, que daí vou fazendo com isso já entrando um pouco nesses conceitos.
2: Sim, vamos entrar aí também.
3: Essa noção do que é justo e sai de escola de uma noção de justiça apenas convencional, que bebe da fonte greco-romana, por exemplo, eurocentrada. Então, a gente está falando de um trabalho que tem outras fontes, né, para a gente entender como fontes do direito, que vem de outros conhecimentos.
2: De valores humanos.
3: Valores e visões, cosmovisão. Então, o que a gente, né, que eu estou chamando aqui dessa cultura generativa é um deslocamento, que a gente sai de um pensamento binário, de certo e errado, exato, de verdade e mentira, de razão ou não ter razão, de divisão corpo e mente, enfim, pensamento binário, para uma proposta de deslocamento para uma noção mais relacional. Então, os conflitos surgem das relações, a cosmovisão que daí vem desses conhecimentos ancestrais, o entendimento da pessoa inserida na natureza e não descolada da natureza, percepções de que existem vários mundos possíveis e não somente o que a gente aprendeu ou herdou de um processo de colonização. Então, abre, né, muitas perspectivas e deslocamentos para uma forma de cultura que não é convencional, que é somente um pensamento linear do certo e errado, por exemplo. Sim. Então, ou tem razão ou não, ou vai ser absolvido ou vai ser culpado.
2: E se um está certo é porque o outro está errado. Às vezes os dois têm o seu lado correto e o seu lado errado, né?
3: Exatamente.
2: Vezes cada um contribuiu de alguma forma com deslizes para os dois lados, né?
3: Perfeito. Exatamente nesse o ponto que a gente trabalha, de entender quais foram as contribuições das pessoas que estão envolvidas no conflito para que a situação tenha chegado ao ponto que chegou. E, da mesma forma, convidar essas pessoas para se responsabilizarem para conseguirem sair da situação que estava. Então, muda bem, né?
2: Muda bem a
3: perspectiva.
2: Muda bem, a vida fica até mais bonita, né? Assim, somos falíveis, né? Estamos aqui para ouvir o outro, reconhecer onde a gente errou, perdoar o outro, né? E também reconhecer no outro algo a nos ensinar, né? Essa é a cultura generativa, Carla?
3: Esse conceito que eu criei, Tânia, é justamente no sentido desse feminino, que é a cultura que estabelece espaços que podem ser criadas novas perspectivas de geração de vida, onde a gente tenha realmente ambientes que a gente prepara, né, o facilitador, a facilitadora formada, com essa capacitação mesmo de criar ambientes seguros para que algo novo possa surgir. E nisso ser gerado e ter o feminino como sustentação da vida. E não como um entendimento também binário de homem e mulher.
2: O que é
3: não
2: esse
3: categoria
2: feminino?
3: Biológica.
2: O feminino aqui não
3: Vamos
2: é exatamente
3: lá.
2: A mulher, é isso?
3: Não é exatamente a mulher, exatamente. Não é. É um conceito de geração da vida, de abundância, de algo que possa surgir e que está também nessa cosmovisão absolutamente interligada da vida. que relaciona e traz essa noção de interligação e interdependência, porque se eu sofro em alguma medida, a outra pessoa está sofrendo sem, muitas vezes, a gente nem ter noção. Por exemplo, né, o que você estava tratando aqui anteriormente da nossa conversa, situação de guerra sangrenta, o quanto que nós, aqui do outro lado do mundo, do continente, a gente está recebendo, sim, os efeitos por conta do que está acontecendo lá. Então, a gente fala e coloca mais luz nessa noção mesmo dessa interligação e interdependência, que muitas vezes, por esse pensamento binário, não se considera. Então, é esse feminino que eu estou chamando, essa cosmovisão mesmo dessa sustentação da vida, de tudo o que a gente puder estabelecer para lidar com esses conflitos, a partir de uma ancestralidade, de conhecimentos que estavam lá atrás, desse feminino que gera a vida, e que existe, e que eu trago aqui, evidências de pesquisas científicas, arqueológicas, inclusive uma delas de uma lituana que se chamava Maryja Gimbutas, que ela fez escavações e que tem uma tese de que existia um tempo no Neolítico, no período Neolítico, entre 7.000 e 3.500 anos antes de Cristo, que há o feminino da deusa, dessas concepções como geração do meio ambiente que gera a vida, relações harmônicas, outras formas de estabelecerem suas moradias, a espiritualidade muito interligada no cotidiano. Uhum. Então, ela traz evidências de estatuetas com, arredondadas, com protuberância nos ventres, nos seios, de fertilidade. E ela atribui que, nessa época, esse feminino era o que estabelecia essa harmonia. Então, eu estou bebendo dessa fonte para trazer esse feminino,
2: sabe? É algo mais conciliador, mais acolhedor, mais humanizado. Essa é uma visão que você está propondo
3: isso,
2: nos
3: pra
2: conflitos.
3: Gente trazer...
2: E contextualizar um pano de fundo social, é isso? Nos conflitos? Que às vezes a gente é movido dentro de um contexto. No caso aqui, o machismo, pode ser o racismo. Identificar esses padrões já ajuda a superá-los. Agora, e quando a gente entra numa esfera do rancor, né? Da agressão, de alguém que nos agrediu, de alguém que matou alguém da nossa família, né? Para pegar um caso mais pesado, alguém que abusou, sabe? É possível ou tem sabe, até um ponto? Porque aí, quando a partir de determinado ponto já... Porque eu imagino que pressupõe uma espécie de um perdão, né? Uma compreensão do erro do outro, vamos chamar assim. É possível em todos os casos?
3: Tânia, é muito bom você tocar nesse ponto. É possível em todos os casos. O que a gente trabalha não é com uma pressuposição de existir um perdão no final.
2: Tá.
3: Não tem esse pensamento de que a gente precisa ter uma finalidade, um acordo para ser alcançado.
2: Você sai
3: a qualquer
2: todo mundo amigo, abraçado, né?
3: De jeito nenhum, de jeito nenhum. Porque isso poderia ser uma nova forma de violência, uma nova forma de revitimizar as pessoas. Então, a gente cuida extremamente desse processo. Então, casos mais sérios de violências mais delicadas, pode acontecer de nem chegar a ter um encontro conjunto entre todas as pessoas, porque não tem condições que isso aconteça. Aí eu até falo do título do conflito ao encontro, que muitas vezes é o encontro da gente com a gente mesma, que a gente promove também o encontro das pessoas com elas próprias, se olhando, se revendo, se percebendo naquela situação, e não necessariamente estar em contato com o outro e muito menos ter a necessidade de um perdão. Então, a gente fala de uma restauração possível, de um arrependimento que pode acontecer, uma reflexão profunda que pode acontecer e muitas vezes até pode precisar de um tempo maior para que aconteça. E, do outro lado, a gente trabalha separadamente. A gente trabalha com pré-encontros e encontros que a gente vai sentindo se as pessoas estão preparadas ou não para estarem juntas. E aí ter algumas alguns tipos de encaminhamentos de tentativa de reparação. Como, e muito acontece, né, as pessoas que são vítimas de danos, como esse que você trouxe de violências, até mais sérias, pedem uma indenização para uma instituição social, organização social que trabalhe com mulheres vítimas de violência, por exemplo. E não vão ter ali o contato direto. E aí a gente está dizendo também, que acho que é importante ressaltar, que há situações que já estão judicializadas, que são de violência, elas não deixam de seguir o trâmite da justiça convencional. A gente tem aí a possibilidade que juízes acham interessante porque tem algum vínculo continuado, são pessoas da mesma família, ou né, que tenham aí algo importante para ser trabalhado de mais profundidade, encaminha para processos restaurativos e pode-se negociar a pena, enfim, de diminuição de pena, qualquer coisa assim, mas que não estamos dizendo aí que vão passar a mão na cabeça das pessoas que agiram, né, de uma forma violenta, e muito menos, no caso, por exemplo, de medidas protetivas que, contra, né, as mulheres nas situações de violência, que são extremamente necessárias e importantes, que esse trabalho também pode acontecer em paralelo, mas não substituindo. Não,
2: entendi. Agora, tem um efeito também dessa pessoa, ao tomar consciência, né, da agressão que cometeu, não cometer novamente, né? Para além de ser punida, porque a punição, pelo que eu entendi, não está excluída, né? Para além da punição, é uma tomada de consciência. E para a vítima, vamos chamar assim, talvez só a punição não seja o suficiente, né? Mas trabalhar o trauma, né?
3: Exato.
2: É mais restaurador, né?
3: Ter a possibilidade de falar sobre o que aconteceu. Porque muitas vezes, se a gente está falando do ambiente do judiciário, a voz da vítima é muito limitada, né? O espaço dela externar e dela ser ouvida, de ser acolhida, é realmente muito limitada. E só para trazer de volta aquele exemplo que eu te dei do trabalho que eu realizei dentro da universidade, como uma forma de reparação que aconteceu desses rapazes que tiveram esse grupo e que fizeram essas falas horríveis, ao se darem conta, muitos até deles falavam assim, mas será que fui eu que escrevi mesmo? Sabe aquela coisa de estar no grupo? E aí, ao se darem conta, eles se comprometeram a fazer trabalhos para contar e conscientizar homens a respeito das atitudes que eles tiveram, aí entenderam a dimensão e a violência que essa atitude deles realmente causou.
2: Passaram a ser aliados das mulheres, a quem eles agrediram. Pelo menos se situaram, né?
3: Perfeito, exatamente. Né? Tiveram essa mudança, né? E provocou, obviamente, dentro dessa universidade, reflexões muito mais aprofundadas a respeito do tema, né?
2: Bom, professora Carla Boim, advogada mediadora, ela é presidente da Comissão de Justiça Restaurativa da UAB de São Paulo, professora do Programa de Pós-Graduação em Humanidades, Direitos e Outras Legitimidades da USP, lançando o livro Do Conflito ao Encontro, Cultura Generativa, o Feminino e a Justiça Restaurativa, que sai pela editora Marilis. Eu tenho aqui 2 minutinhos, só para entender quem que é esse profissional, esse facilitador. Qual é a formação?
3: Tem formações que são, se acontecer dentro do Poder Judiciário, regulamentada estritamente pelo, né, Conselho Nacional de Justiça, e formações que vão acontecendo por pessoas que, enfim, inicialmente passaram por esses cursos ou têm estudos nesse sentido, e na USP a gente tem um núcleo que eu estou coordenando, que é o Núcleo de Justiça Restaurativa, Diversidade e Saberes Orais, e uma disciplina que a gente trata de justiça restaurativa, que também dá essas formações. E aí, é claro que daí tem metodologias diferentes, que tem formações específicas mais detalhadas a cada metodologia.
2: Que lindo! Nossa, que lindo! Dá até para a gente acreditar que o mundo pode vir a ser melhor, né? Ainda mais nessa sociedade que a gente vive, de tanto conflito, de tanto enfrentamento, né? como se só um dos lados tivesse toda a razão do mundo e não pudesse ser possível trocar. Muito maravilhoso. Professora, muito obrigada, viu? Parabéns pelo seu trabalho.
3: Muito obrigada aí pela oportunidade, né, de troca, de poder falar sobre outras perspectivas de a gente gerir conflitos, né, que não seja apenas pelo embate.
2: Pelo embate.
3: E punição,
2: exato. Exatamente, muito bom. Professora Carla Boim, ela é advogada, ela é mediadora e ela preside a Comissão de Justiça Restaurativa da UAB. E ela é professora na USP, do Programa de Pós-Graduação em Humanidades, Direitos e Outras Legitimidades. E o livro que ela está lançando é Do Conflito ao Encontro, Cultura Generativa, o Feminino e a Justiça Restaurativa. O livro sai pela editora Amarilis. Nossa, e nos enche de esperança, né? A possibilidade de que nem tudo seja no embate. Nem, né? Às vezes a gente está errado também, né? Ou às vezes a gente tem um lado de razão, mas também tem um lado errado. E o outro também, que a gente está atacando, também é a mesma coisa. Às vezes também tá um lado de razão também, embora também o outro lado também esteja errado, por exemplo. É, vamos tentar nos entender, né? Claro que tem pontos que eu concordo que são inegociáveis, alguns pontos de vista. Falando aqui da discussão que a gente vê nas redes sociais, por exemplo. Mas, né? Olhar para o outro assim com mais um sentido de fraternidade. Gostei.
1: Tânia Morales, conosco aqui no CBN Madrugada. Vem aí o Matheus de Souza com o repórter CBN. Mas antes dá tempo, né, Ricardo Garcia? Enquanto está terminando a Voz do Brasil, dá tempo da gente agradecer a companhia da ouvinte, do ouvinte CBN, já conosco. Daqui a pouquinho, os principais destaques do dia aqui no CBN Madrugada, hein? Estamos esperando estar todo mundo junto quando acabar a Voz do Brasil, quando São Paulo estiver conosco aqui. A gente vai retomar os principais destaques do dia.
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0: quinta-feira, 10 de setembro de 2026. O presidente Lula defendeu a quebra completa do sigilo das investigações sobre o caso Banco Master e afirmou que todos os envolvidos devem ser expostos, doa a quem doer. Em publicação nas redes sociais, Lula disse que o país vive uma crise institucional no judiciário e o maior crime financeiro da história do Brasil. O presidente também criticou o que chamou de vazamentos seletivos com impacto na disputa eleitoral. Lula não citou nominalmente nenhum dos ministros investigados envolvidos. O candidato do PSOL ao governo do Rio de Janeiro, William Siri, atribuiu o baixo desempenho nas pesquisas ao apoio do PT a Eduardo Paes, do PSD. Ele chamou o posicionamento do partido de uma confusão no campo progressista. A declaração foi dada em sabatina, realizada por CBN, O Globo, Valor Econômico e Extra. Siri também atacou Douglas Ruas, do PL, por tentar se afastar do ex-governador Cláudio Castro, e disse que o PSOL errou ao apoiar a reeleição de Rodrigo Bacelar à presidência da Alerj. Os principais assessores da Casa Branca consideram que o conflito com o Irã pode se estender para além do mandato de Donald Trump, que termina em janeiro de 2029. Nomes como o do vice-presidente dos Estados Unidos, J.D. Vance, e do secretário de Estado, Marco Rubio, foram citados pelo Wall Street Journal como participantes de uma reunião particular com Trump sobre a duração da guerra. A avaliação contrasta com as declarações públicas do presidente dos Estados Unidos sobre o conflito. Nesta quarta-feira, Trump disse esperar que a guerra termine imediatamente após as eleições de meio de mandato em novembro. No horário de Brasília, 12:33.
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1: 34 minutos desta quinta-feira, hoje 10 de setembro de 2026. Agradecer aqui, os nossos ouvintes nos ajudam muito, né? Edilson Damião me disse que eu falei 9 na abertura do programa. Então agradeço aqui o Edilson pela correção. Hoje é 10. E 10 sem o I, né, Ricardo Garcia? Né? Sem o I, 10. D-E-Z. Né? Que nem o 3, né? 3 sem o I. T-R-E-S. 3 e 10. Professor Alexandre Pretzel nos ensinou isso, né? Né? É isso aí. 35 minutos desta quinta-feira e nós vamos juntos, hein? Até às 5 horas da manhã. Um bom dia especial para você de São Paulo, que estava com a Voz do Brasil e agora nos acompanha aqui no CBN Madrugada. Estávamos esperando você para os principais destaques do dia. É, e começamos com o agravamento da crise no STF. Fachin resolveu agir, hein? A manchete é de Isa Stassiarini.
2: Na tentativa de estancar a maior crise institucional do STF, o presidente Edson Fachin adotou uma série de medidas. Ele retirou Alexandre de Moraes da relatoria do inquérito das fake news, assumiu o caso e marcou sessão plenária para a próxima terça-feira para analisar o relatório da Polícia Federal, que traz conversas entre Daniel Vorcaro e Moraes. Fachin também suspendeu o ato da Procuradoria-Geral da República para investigar quem produziu o documento da Polícia Federal. O presidente do STF ainda suspendeu decisões de Mendonça e Dino sobre o diretor-geral da PF, que está mantido no cargo e tem 48 horas para se manifestar. Só depois disso é que Fachin vai definir o futuro de Andrei Rodrigues à frente do cargo.
1: E o presidente Lula, em Igor Cardinho, que pensa sobre tudo isso?
3: O presidente Lula defendeu a quebra total dos sigilos do caso Master e cobrou explicações sobre a crise no STF. Após Fachin suspender decisões de Dino e Mendonça sobre o afastamento do diretor da Polícia Federal, o presidente evitou comentar o conflito em evento de campanha. O Planalto tenta conter o desgaste político e impedir que a crise contamine ainda mais a disputa eleitoral e respingue no governo. A preocupação aumentou após pesquisas apontarem empate com Flávio Bolsonaro em eventual segundo turno.
1: A repercussão da crise entre os demais candidatos à presidência com Karen Lemos.
4: Os presidenciáveis se dividiram ao comentarem a atual crise do STF. Augusto Cury defendeu uma lista tríplice para o comando da Polícia Federal e Ronaldo Caiado reclamou da quantidade de decisões. Renan Santos e Romeu Zema elogiaram Edson Fachin por ter retirado Alexandre de Moraes do inquérito das fake news. Já Flávio Bolsonaro direcionou os ataques a Flávio Dino.
1: Operador financeiro de Vorcaro fará delação premiada. Samantha Klein.
5: O ministro André Mendonça homologou a delação do empresário Antônio Carlos Freixo Júnior, apontado como operador financeiro do ex-banqueiro Daniel Vorcaro. Mineiro, como é conhecido, fez repasses para o filme Dark Horse, que narra a trajetória do ex-presidente Jair Bolsonaro. O doleiro afirmou ter feito repasses de mais de 12 milhões de dólares para o filme.
1: Candidatos ao governo de São Paulo tomam posição, informa Pedro Pupulin.
6: A crise vivida pelo Supremo Tribunal Federal foi comentada pelos dois principais candidatos ao governo de São Paulo. Fernando Haddad defendeu o posicionamento do presidente Lula, que defendeu a quebra completa do sigilo das investigações relacionadas ao caso do Banco Master. Tarcísio de Freitas afirmou que as decisões tomadas por ministros da corte em sentidos opostos sobre o comando da Polícia Federal dificultam a confiança da sociedade no Supremo.
1: Suspeita de erro médico em Minas Gerais, destaca Janaína Regiani.
7: A Justiça de Minas Gerais afastou por tempo indeterminado um cirurgião plástico de Belo Horizonte após denúncias de possíveis irregularidades em procedimentos estéticos. As denúncias surgiram após a morte de uma paciente que realizou cirurgias em 2024. Ela passou 2 meses internada e não resistiu às complicações. Após este caso, outras 3 ex-pacientes também o denunciaram.
1: Suspeita de feminicídio envolvendo policial militar. A manchete de Lucas Taveira.
8: O laudo necroscópico de Larissa Cruz Morata encontrou hematomas pelo corpo. A trajetória da bala foi usada para embasar o pedido de prisão temporária do marido, o policial militar Vinícius Costa Silva. O laudo não determina de que maneira os hematomas foram produzidos.
1: Crime em família no Paraná. Assunto para Marcelo Moraes.
9: O pai de uma menina de 5 anos confessou à Polícia Civil ter causado a morte da própria filha em Ramilândia, no oeste do Paraná. Segundo a investigação, ele disse que cometeu o crime com a intenção de atingir a mãe da criança. O homem foi preso em flagrante e permanece à disposição da justiça.
1: Cadeia para vereador envolvido com tráfico de drogas de Campinas, Aline Albuquerque.
10: O presidente da Câmara de Sumaré, Hélio Silva, do Cidadania, foi preso em uma operação da Polícia Federal nesta quarta-feira. A investigação aponta que o vereador, conhecido como Mr. M, teria financiado o tráfico de drogas.
1: Destaque policial chega agora de Santa Catarina, aqui no CBN Madrugada, com Zé Maia.
11: 3 crianças foram ouvidas pela Polícia Militar de Santa Catarina depois de terem furtado um carro 0 quilômetro em Florianópolis. Os 3 meninos estavam caminhando quando perceberam o veículo estacionado com a chave na ignição. A Polícia Civil informou que, pelo Estatuto da Criança e do Adolescente, apenas o menino de 12 anos está sujeito à apuração de ato infracional e eventual aplicação de medida socioeducativa.
1: Alerta de saúde em São Paulo com Matheus Leite.
12: 2 novos casos de sarampo foram confirmados na cidade de São Paulo. Agora o estado soma 30 registros da doença este ano, todos na região metropolitana da capital. Os novos casos são de 2 crianças com menos de 2 anos. A vacinação de rotina contra o sarampo continua nas UBSs, mesmo após o fim das campanhas de imunização.
1: Quarenta e dois minutos desta quinta-feira aqui no CBN Madrugada, é hora do esporte, futebol, e tem até convocação com novidades da seleção brasileira, resultados de jogos de times brasileiros em competições internacionais com Leonardo Dai.
13: O Corinthians empatou em 1-1 com o Estudiantes da Argentina no primeiro jogo das quartas de final da Libertadores no estádio Jorge Luiz Hirsch em La Plata. A decisão da vaga na semifinal será na próxima quarta-feira, a partir das 9:30 da noite, na Neoquímica Arena. Quem vencer se classifica, um novo empate leva a decisão para os pênaltis. O vencedor deste confronto vai enfrentar na semifinal da Libertadores o vencedor do duelo entre o Flamengo e o Independiente Del Valle do Equador, que fazem o primeiro jogo nesta quinta-feira às 9:30 da noite no Estádio Olímpico Atahualpa, em Quito. Do outro lado da chave, o Palmeiras venceu a LDU do Equador por 1-0 no Nubank Park, em São Paulo, e fará o jogo de volta na próxima quarta-feira, às 19h, em Quito, contra a LDU, podendo empatar para se classificar, enquanto a LDU precisará vencer por 1 gol para forçar uma disputa por pênaltis ou por 2 ou mais gols para se classificar no tempo normal. O vencedor deste confronto vai enfrentar, na semifinal da Libertadores, o vencedor de Fluminense e Platense. O primeiro jogo, na última terça-feira, foi 2-0 para o Fluminense. O jogo de volta será na próxima terça-feira, às 19h, na Argentina. Pela Sul-Americana, tivemos nesta quarta-feira o duelo brasileiro entre Santos e Atlético Mineiro. O Santos venceu por 2-0 na Vila Belmiro e está em vantagem para o jogo de volta, na próxima quarta-feira, às 19h, em Belo Horizonte, na Arena MRV. O Peixe pode perder por até um gol de diferença, que ainda assim se classifica para enfrentar na semifinal o vencedor de Cienciano do Peru e Montevideo City Torque do Uruguai, que fazem o jogo de ida nesta quinta-feira a partir das 21h30 em Cusco, no Peru. Do outro lado da chave, o São Paulo perdeu por 1-0 para o Boca Juniors na Argentina na terça-feira e disputa o jogo de volta na terça às 21h30 no Morumbis, enquanto o Vasco empatou na terça-feira em 0-0 com o Independiente Santa Fé da Colômbia em Bogotá e disputa o jogo de volta na terça-feira às 19h em São Januário. Esta quarta-feira teve também convocação da seleção brasileira para os primeiros jogos após a Copa do Mundo de 2026. A seleção vai disputar, entre o fim do mês de setembro e o começo do mês de outubro, dois amistosos contra a Austrália na Austrália e um amistoso contra a seleção da Índia na Índia. Apenas 8 jogadores que estiveram na Copa do Mundo foram convocados por Carlo Ancelotti. A lista tem os goleiros Hugo Souza do Corinthians, Murisco do Coritiba e Otávio do Cruzeiro, os defensores Arthur Dias do Atlético Paranaense, Douglas Santos do Zenit, Gabriel Magalhães do Arsenal, o Jair do Nottingham Forest, Marquinhos do PSG, Mateuzinho do Corinthians, Mauro Júnior do PSV, Vitor Reis do Manchester City e Wesley da Roma, os meio-campistas Andrei Santos do Manchester United, Breno Bidon do Corinthians, Bruno Guimarães do Arsenal, Danilo Santos do Botafogo, Douglas Luiz da Juventus e Gabriel Bontempo do Santos, e os atacantes Endrick do Real Madrid, Estevão do Chelsea, João Pedro do Chelsea, Pedro e Samuel Lino do Flamengo, Rafinha do Barcelona, Rayan do Bournemouth e Vinícius Júnior do Real Madrid.
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1: Aos 46 minutos desta quinta-feira, vamos saber como é que fica o tempo em todo o Brasil com a Josélia Pegorim.
14: E nesta quinta-feira teremos condições para pancadas de chuva em quase todo o Brasil. O sol forte e o tempo seco devem predominar no leste do Pará, no Tocantins e também no interior da região nordeste do Brasil. Há possibilidade de algumas pancadas de chuva no sul da Bahia, nas áreas litorâneas entre o Rio Grande do Norte e Alagoas. E no norte do Brasil até podem ocorrer pancadas de chuva moderadas a fortes em Roraima, no Amazonas, Rondônia. Também teremos condições para chuva de moderada a forte intensidade a partir da tarde no estado de Mato Grosso, no Distrito Federal, região do estado de Goiás, no centro-oeste e norte de Minas Gerais, no Espírito Santo também. Mas no centro-sul do Brasil, a situação é de alerta para uma situação de tempo severo. Isso significa chuvas muito volumosas em pouco tempo, risco de queda de granizo, até de grandes tamanhos, ventania, que pode superar os 90 km por hora, e até mesmo o risco de ocorrência de microexplosão e de tornados. Esse risco de microexplosão e tornado, nesta quinta-feira, está sendo considerado para o extremo sul de Mato Grosso do Sul, para o oeste e norte do Paraná e também para áreas do extremo sul de São Paulo, próximas ao Paraná. A região onde mais deve chover nesta quinta-feira será no estado do Paraná. São grandes volumes de chuva que podem causar transtornos para a população. Mas também estão sendo esperados volumes de chuva muito elevados para esta época do ano no centro-sul e leste do estado de São Paulo, incluindo a região da Grande São Paulo. A região de Curitiba também deve ter muita chuva. Áreas como o Triângulo Mineiro, o sul de Minas, o centro-sul do Rio de Janeiro, inclusive a cidade do Rio de Janeiro, podem ter temporais a partir da tarde. No sul do Brasil também tem risco aí de chuvas de forte intensidade em Santa Catarina e no norte do Rio Grande do Sul. Josélia Pegorim, da Clima Tempo, para a CBN.
1: 48 minutos agora desta quinta-feira. Mais uma vez, muito bom dia. Muitíssimo obrigado a você que nos faz companhia aqui no CBN Madrugada. Muitas mensagens chegando por aqui. Obrigado ao nosso ouvinte, o Heloísio Santiago de Souza, de Sete Lagoas, Minas Gerais. Heloísio tem 73 anos, viu, Ricardo Garcia? Disse que perdeu a visão já há mais de 20 anos e está perguntando se o nosso livro está em audiobook. Por enquanto, ainda não. Esperamos que em algum momento, né, possamos gravar o livro para que possa estar disponível também em audiobook, mas por enquanto ainda não. Meu caro Eloísio Santiago de Souza, muitíssimo obrigado pela sua companhia aqui no CBN Madrugada. Bairro Gereissati, lá em Ceará, Cristiano Nobre manda também o seu bom dia. Muito obrigado ao Geraldo Salles de Araraquara, também manda a sua mensagem. Gilberto de Pinheiral, no Rio de Janeiro. Olha só, a gente vai conhecendo o Brasilzão, né, Ricardo Garcia? Pinheiral, no Rio de Janeiro. Domingos, em Novo Gama, Goiás. Também mais uma cidade nova que a gente vai conhecendo. O Álvaro, Jacile e Jô estão em Pouso Alegre. Olha só, hein? Tomando umas cervejas em família e ouvindo o CBN Madrugada. Por que não, né, Ricardo Garcia? Por que não? Né? Agradecemos a companhia. Também via YouTube, pessoal que está acompanhando as imagens aqui no nosso canal do YouTube, trocando ideias no chat. Agradecemos aqui Luiz Carlos Rosário, também Célio Castro está por aqui, o Edilson Damião, que a gente já citou aqui, que nos lembrou que hoje é dia 10 de setembro, também Clóvis Mota Oliveira, do Rio de Janeiro. O bom dia, o Leão, nosso ouvinte Leão aqui, viu, Ricardo Garcia? Ele está dizendo que vai fará uma rima aqui no chat do YouTube. Ele fez mesmo. Paulo Galvão e Ricardo Garcia é sinônimo de boa companhia. É o nosso ouvinte aqui mandando mensagens criativas a gente aqui no CBN Madrugada via YouTube. Obrigado a você que interage também pelo e-mail. É só entrar no site cbn.com.br, você clica lá no Fale com Âncora, como fez aqui o nosso ouvinte, o Clécio Roberto. Obrigado, Clécio, nos mandou uma mensagem dizendo que é nosso ouvinte já há um bom tempo, está lendo o nosso livro também, e ele é professor em Pernambuco. E aí nos deslocamentos lá entre uma cidade e outra, acompanha a nossa programação. Agradeço demais, Clécio, a sua mensagem. A Nádia Bonadimã Ferreira, também o Zé da Apama, o nosso ouvinte Lúcio, está mandando Lúcio de Moraes, direto de Paris, na França, audiência internacional aqui no CBN Madrugada. Muito obrigado pela companhia. 51 minutos agora desta quinta-feira, nós vamos a Brasília, né? A Isis Tassiarini tem informações. Olha, foi uma quarta-feira, viu, Ricardo Garcia? Né? Movimentada, hein? Com muitas decisões, né? E o presidente do Supremo, Edson Fachin, resolveu agir. Vinha sendo cobrado, né? Inclusive pela sociedade, né? Porque tivemos aí nesta quarta-feira, nos principais jornais do país, manifestos no Estadão, por exemplo, de 6 páginas, um manifesto exigindo transparência, exigindo que as suspeitas em torno de ministros do Supremo sejam investigadas, apuradas, que haja uma resposta para a sociedade brasileira, né? Essa situação não pode permanecer dessa forma. Né? E, felizmente, o ministro Edson Fachin resolveu agir, e quem traz para a gente os detalhes é a Isa Stassiarini.
2: Pressionado a dar uma resposta diante da maior crise do Supremo Tribunal Federal, o presidente Edson Fachin adotou medidas para tentar amenizar a tensão. Primeiro, retirou o ministro Alexandre de Moraes da relatoria do inquérito das fake news e assumiu o caso. Ele também marcou para a próxima terça-feira a análise pelo plenário do relatório da Polícia Federal, que revela conversas em que o banqueiro Daniel Vorcaro pede orientações a Moraes. O colegiado, portanto, vai decidir sobre a validade do relatório e a manifestação da Procuradoria-Geral da República, que considerou o documento nulo. Na prática, os ministros vão analisar se abrem ou arquivam a investigação contra Moraes. Fachin também suspendeu o ato da PGR para investigar quem produziu o documento da Polícia Federal. Ao retirar Moraes da relatoria do inquérito das fake news, Fachin alegou a necessidade de estabelecer uma segurança jurídica. Apesar da mudança na relatoria, tudo o que Moraes fez desde 2019 continua valendo e, a partir de agora, o caso vai seguir na presidência, como indicativo de que o inquérito será encerrado depois dos 7 anos. Fachin também suspendeu as decisões dos ministros André Mendonça e Flávio Dino sobre o afastamento e a reintegração ao cargo do diretor-geral da Polícia Federal, Andrei Rodrigues, e do diretor de inteligência, Leandro Almada. O ministro ainda deu prazo de 48 horas para o diretor-geral da PF se manifestar sobre os relatórios de inteligência atribuídos à Polícia Federal e o suposto monitoramento ilegal do ministro André Mendonça. Só depois disso é que Fachin vai definir o futuro de Andrei. Por enquanto, ele permanece à frente da instituição. Ao tomar as decisões, Fachin afirmou que as medidas paralisam o quadro de conflitos e sobreposições processuais, que por si só configuram lesão à ordem pública e à integridade do tribunal. Depois dos despachos virem à tona, o ministro da Justiça, Wellington Lima e Silva, reafirmou a confiança nas instituições.
15: A Polícia Federal do Brasil continuará desenvolvendo as suas atividades em plena normalidade, buscando a verdade, doa a quem doer, utilizando da sua autonomia, sem qualquer interferência, valendo-se da sua reconhecida capacidade técnica. Esta é a vocação da Polícia Federal, tão reconhecida e estimada por toda a sociedade brasileira.
2: Em nota, a Advocacia Geral da União disse que a decisão de Fachin restaura a ordem pública e administrativa e, sobretudo, afirma a prerrogativa privativa do presidente da República para prover e desprover os cargos de direção da Polícia Federal. De Brasília, Isa Stassiarini.
1: Bom, vamos aguardar com muita expectativa, não é, Ricardo Garcia? Ouvintes aqui do CBN Madrugada, próxima terça-feira, 10 horas da manhã, essa sessão do Supremo Tribunal Federal, em que os ministros vão se debruçar, vão deliberar sobre as investigações da Polícia Federal que apontam conversas extremamente comprometedoras, para dizer o mínimo, do ministro Alexandre de Moraes. O ministro Alexandre de Moraes tem que trazer a público quais foram as respostas que ele deu ao Vorcaro, quando o Vorcaro perguntou a ele se ele deveria fugir no domingo, na segunda, ou seja lá quando. Tem que responder à população brasileira por que ele, às 11 horas da noite da véspera do fechamento do contrato com o escritório da mulher dele, ele alterou lá, mexeu no contrato. Como é que pode o ministro do Supremo Tribunal Federal, editando um contrato de 129 milhões de reais do escritório da mulher dele, com um sujeito que estava na iminência de ser preso? Que manteve contatos diários com ele via mensagem na véspera da prisão. E tem que explicar isso. Tem que explicar. Se o Vorcaro contratou a mulher dele ou contratou ele. Ele tem que provar que ele não foi contratado, porque está parecendo que ele foi contratado. Porque quando você... imagino que o sujeito, quando vai ser preso, né, Ricardo Garcia, né? O sujeito está devendo, vai ser preso, está percebendo. Primeiro que ele já sabia que ia ser preso, já está errado, né? Porque a gente sabe que, né, ele tinha informações de todos os lados, né? Então sabia que ia ser preso. O sujeito sabe que vai ser preso, ele liga para quem? Para a advogada ou para o marido da advogada? Ele mandou mensagem para o marido da advogada. Então isso é gravíssimo. Então o mínimo que a gente espera nessa reunião de terça-feira é que seja deliberada a investigação, votada a investigação do ministro Alexandre de Moraes. Está lá na Constituição, todos são iguais perante a lei. Então, isso precisa ser esclarecido para que o Supremo Tribunal Federal, como instituição, permaneça. Porque se jogarem isso para debaixo do tapete, bom, a imagem do STF, que já não é boa neste momento, a gente sabe como é que vai ficar. Então espero que haja um mínimo de responsabilidade por parte daqueles que lá estão. Sobre a questão do inquérito das fake news,

0: Gabinete do Ódio, alimentado por centenas, milhares de robôs, difundindo mentiras a toda hora pelas redes sociais, obviamente que naquele momento se exigia medidas como foram tomadas de suspensão de perfis de pessoas que estavam deliberadamente atacando as nossas instituições e o nosso Estado Democrático de Direito, alimentando a ideia golpista. Naquele momento aceitava-se e era necessário esse tipo de medida. Agora não. Não há nem sombra do que a gente tinha no passado recente em relação à nossa democracia, ao nosso Estado Democrático de Direito. Então, esse inquérito já deveria ter acabado há muito tempo. E demorou, mas o ministro Fachin resolveu adotar uma posição também sobre esse assunto. Uma da madrugada, vem aí Matheus de Souza.
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0: quinta-feira, 10 de setembro de 2026. O ministro do STF, André Mendonça, determinou a soltura do ex-procurador-geral do INSS Virgílio Antônio Ribeiro de Oliveira Filho. Ele é um dos indiciados pela Polícia Federal pelo esquema de desvios em aposentadorias. Mendonça determinou o uso de tornozeleira eletrônica e outras restrições impostas pela Justiça. A Comissão de Valores Mobiliários condenou por unanimidade o banqueiro Daniel Vorcaro, o Banco Master e empresas do grupo por operação fraudulenta no mercado de capitais. O colegiado concluiu que o fundo imobiliário foi estruturado com base em ativos superavaliados por meio de laudos falsificados. Em um dos casos, um imóvel de 7 milhões de reais foi inserido na carteira com valor inflado de 70 milhões. Foram condenadas 7 pessoas físicas e 9 empresas ligadas à família Vorcaro. O tenista brasileiro Guto Miguel, de 17 anos, avançou às quartas de final do Aberto dos Estados Unidos Juvenil após vencer um atleta de Hong Kong. Em junho desse ano, o brasileiro foi campeão do torneio juvenil de Roland Garros, se confirmando como número 1 do mundo na categoria.
1: Horário de Brasília, 1:01.
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4: Uma hora, 3 minutos.

0: Muito bem, aqui no CBN Madrugada, espaço para a gente falar um pouco mais aí sobre essa crise envolvendo o Supremo Tribunal Federal. Nosso contato é com o professor Gustavo Sampaio Teles Ferreira, que é doutor em Direito pela Universidade do Estado do Rio de Janeiro. Professor Gustavo Sampaio, é um prazer tê-lo conosco aqui na CBN, um bom dia.
1: Bom dia, caro Galvão, bom dia a todos os ouvintes da

0: Rádio CBN.
1: Bom, tivemos uma sequência de eventos nesta quarta-feira. O ministro Fachin, presidente do Supremo, suspendeu a decisão do ministro André Mendonça de afastar o diretor-geral da Polícia Federal, Andrei Rodrigues, e também o diretor de inteligência, Leandro Almada. Também suspendeu a decisão de Flávio Dino, que tinha vindo depois, que havia reintegrado os dois aos cargos. Fachin também levou para si, né, trouxe para ele a relatoria de investigações do chamado inquérito das fake news e suspendeu todo e qualquer procedimento de investigação contra integrantes do STF. Como é que o senhor avalia essa decisão do ministro Fachin nesta quarta-feira, professor Gustavo?
0: Avalio como um freio de arrumação, como um chamamento do feito à ordem. Por quê? Porque estamos a presenciar, meu caro Galvão, uma quadra muito triste da história do Supremo Tribunal Federal. Uma guerra fratricida, uma guerra interna entre ministros, ainda que causada diretamente por razões externas. Mas um conflito interno que não condiz com a expectativa de um tribunal que tem que ser um moderador da República, um pacificador, não uma praça de conflitos. Então, Edson Fachin, como presidente do Supremo Tribunal Federal, que, como sabemos, é também o chefe do Poder Judiciário da Nação, o ministro Fachin tomou decisões por conta dos fatos que se precipitaram. O que, que eu quero dizer? Mendonça, supervisor das investigações do escândalo do Banco Master, havia tomado decisões liminares muito problemáticas, como, por exemplo, a de afastar o diretor-geral da Polícia Federal. Submeteu essa decisão à segunda turma do tribunal, seu colegiado, que a referendou. Mas, nesse momento, a União Federal, por intermédio da Advocacia Geral da União, apresentou ao ministro Fachin, presidente, e há previsão regimental para isso, um requerimento de suspensão de liminar, pedindo a Fachin que suspendesse a decisão monocrática de Mendonça. Por que Fachin não decidiu naquele momento? Porque, coerentemente, ele abriu vista para ouvir primeiro manifestação de André Mendonça, do próprio Alexandre de Moraes, do diretor-geral da Polícia Federal, do procurador-geral da República, e estava aguardando a chegada dessas manifestações para tomar a decisão. Se suspenderia ou não a liminar de Mendonça. Mas quando foi hoje de manhã, para surpresa nacional, o ministro Flávio Dino, nos autos das investigações referentes ao desvio de verbas por emendas parlamentares, determinou a recondução de Andrei Passos Rodrigues à Direção-Geral da Polícia Federal, como se tivesse antecipando a decisão de Edson Fachin, presidente do Supremo Tribunal. Moral da história: Fachin não teve outro caminho senão chamar o feito à ordem, colocar tudo em dia, pôr esse freio de arrumação e, por hora, tomou quais decisões que já foram listadas? Suspendeu a liminar de André Mendonça, suspendeu a liminar de Dino, afastou Moraes do inquérito 4781, que é o inquérito das fake news, e determinou que, por hora, não se investigue nenhum juiz da Suprema Corte. Mas Fachin fez o certo. Na velocidade do tempo, tomou a decisão monocrática, chamando o plenário a próxima terça-feira para decidir sobre tudo isso.
1: E essa é a grande questão, né, professor Gustavo Sampaio? Eu acho que quem está acompanhando, todos os brasileiros, né, que acompanham essa história, agora uma expectativa enorme para essa reunião, terça-feira, dia 15, 10 horas da manhã, e pelo que eu estou vendo aqui, vai ser uma reunião aberta. Resta saber se vai haver televisionamento ao vivo, porque pelo que a gente está vendo aqui, professor, é uma reunião somente para avaliar exatamente esse relatório da Polícia Federal com as mensagens trocadas por Alexandre de Moraes e Daniel Vorcário. E aí a pergunta, professor, o senhor vê alguma chance de uma explicação plausível do ministro Alexandre de Moraes diante das informações que já foram vazadas sobre essas conversas?
0: Eu acho que por hora não. Por ora não, até por razões estratégicas. E o ministro Moraes, cada um tem a sua personalidade, ele tomou a decisão de até o momento não dar explicações. considerando, portanto, presumivelmente, que ele não teria obrado em nenhuma ilicitude, ele preferiu não dar explicação nenhuma. Ora, agora, no frigir dos ovos, eu acredito que ele não vá, durante uma sessão como essa da próxima terça, buscar a prestação de esclarecimentos. Eu creio que, como ministro do Supremo, só pode ser investigado com autorização plenária da Corte, como houve provas colhidas, como se chama em direito processual penal, fortuitamente, nos autos da Operação Compliance Zero, na investigação do caso Master, que é uma colheita fortuita de prova, aquela que acontece sem o investigador querer. Investigando outras pessoas, alcança uma terceira pessoa. Talvez Moraes, o ministro Moraes, invista em falar sobre a nulidade de todas essas provas. Mas não creio, neste momento, caro Galvão, que ele vá prestar esclarecimentos que sejam justificativa para determinadas imputações que politicamente lhe são feitas, embora não haja ainda nenhuma imputação processualmente constituída.
1: Agora, professor, não é um desrespeito à cidadã, ao cidadão brasileiro, essa falta de informações? Os principais jornais do país, nesta quarta-feira, trouxeram 6 páginas, estou aqui com o Estadão na minha frente, são 6 páginas de um manifesto à nação brasileira, que começa aqui com o texto de que o Brasil atravessa uma crise institucional de extrema gravidade, e aí na sequência a sociedade brasileira exige que o plenário do Supremo examine em sessão pública os fatos, decida com absoluta urgência, sem subterfúgios e sem corporativismo. E eu lembro também, professor, já para passar para o senhor, que o ministro Alexandre Moraes, quando da condenação do 8 de janeiro e quando ele se referia lá a Débora, aquela cabeleireira que pichou a estátua da justiça em frente ao Supremo, no voto pela condenação da Débora, o ministro Alexandre Moraes afirmou que a ausência, porque ela havia apagado as mensagens que ela tinha trocado. Ele disse textualmente que a ausência de registros e a suposta ocultação de dados no celular da ré demonstravam desprezo para com o poder judiciário e a ordem pública. Ministro Alexandre Moraes, que trocou o celular dele depois que essas mensagens que ele trocou com o Vorcaro vieram a público, apenas as mensagens do Vorcaro, né? A dele a gente não sabe ainda o que ele escreveu, ele trocou o celular dele. Se essas mensagens, se essas respostas do ministro Alexandre Moraes não vierem a público, respostas a perguntas, como por exemplo, se o Vorcaro deveria escapar, fugir naquele dia ou no outro. Depois que se sabe que o ministro Alexandre Moraes editou o contrato de 129 milhões de reais do escritório da mulher dele com o banco do Vorcaro, a sociedade brasileira não merece explicações do ministro Alexandre Moraes, professor?
0: Certamente. Merece, Galvão. Eu tenho dito que quem se coloca na condição de ator político, quem sobe à ribalta da política, é julgado pela história como ator político. O Supremo Tribunal Federal é uma corte judiciária, não é um órgão político de escolha, é um órgão político de interpretação. Como corte judiciária, ao longo da história, deveria ter adotado uma postura de autocontenção. Não fez, é um pouco tarde, publicizou-se demais, acabou agindo muitas vezes, segundo alguns lhe imputam, de maneira ativista, tornou-se um ator político, agora está sendo julgado como ator político, mas a crise precisa ser, de fato, resolvida. E nesse sentido, eu sinto, nessa luta fratricida dentro do próprio Supremo Tribunal Federal, que ministros querem justificar seus atos a partir do erro de outros ministros. Compreende bem? Veja, por exemplo, agora há pouco, o ministro Mendonça decidiu afastar o diretor-geral da Polícia Federal, apoiando-se numa decisão de 2020 do próprio ministro Moraes, que teria impedido o presidente, então, Jair Bolsonaro, a nomear, então, Alexandre Ramagem, diretor-geral da Polícia Federal. Ora, mas o que eu posso dizer? Os dois erraram. Nem Moraes, em 2020, poderia ter impedido o presidente Bolsonaro de nomear Alexandre Ramagem, porque essa atribuição é exclusiva do presidente da República. Em Mendonça, agora, deveria ter afastado o diretor-geral da Polícia Federal, bastante para isso, investigá-lo é diferente, mas não propriamente afastá-lo. Então, nós temos tido, é uma segunda remarca que faço para concluir, o chamado efeito bumerangue. Muitas vezes lança-se uma interpretação que não é uma interpretação autorizada à luz dos direitos fundamentais, da boa técnica dos direitos fundamentais, depois essa mesma interpretação volta contra si. O que, que eu estou falando para concordar com você? Moraes, no caso da Débora do Batom, disse: ela pagou as provas, ela pagou as mensagens, então ela opera contra a justiça, presumindo-se a sua má-fé. Ora, segundo foi verificado nas apurações, o ministro Moraes também faria emprego de mensagem de visualização única. Te digo, Galvão, para concluir, como constitucionalista, acho que isso não pode constituir prova contra ninguém, porque a ninguém é dado constituir prova contra si mesmo. Mas se ele decidiu, no caso, lá atrás, a considerar que o ato de Débora do Batom era um ato contra a dignidade da justiça, ora, e agora o lançamento de mensagem de visualização única? Entende o que eu quero chamar de efeito bumerangue? E o Supremo começa a lutar dentro de si a partir dos erros. Jurisprudência há de ter compromisso com acerto, não com erro.
1: Certo. Professor, em fevereiro, quando houve aquela pressão sobre o ministro Dias Toffoli, quando descobriu-se que ele tinha negócios, a família dele negócios com o Vorcaro lá no Taiaiá, houve uma reunião fechada lá dos ministros e depois de muita pressão, o Toffoli acabou deixando a relatoria do caso Master. Obviamente, a gente não tem bola de cristal, mas dá para vislumbrar uma saída como essa a partir de todo esse imbróglio, que lá dentro os ministros consigam de alguma forma, afastar o Alexandre Moraes desses casos, ou até mesmo um afastamento temporário do ministro Alexandre Moraes do Supremo. Existe essa possibilidade ou não, professor?
0: Veja, não há uma previsão regimental expressa de afastamento de ministro do Supremo Tribunal por razões cautelares. Não há essa previsão expressa no regimento. E o Supremo Tribunal Federal tem mais de 135 anos de história, Galvão, desde que foi fundado lá no começo da República Velha, depois da derrubada do gabinete do Visconde de Ouro Preto e a queda do Império. Todavia, esse fato nunca aconteceu. O fato relacionado à investigação do ministro nunca ocorreu. O que ocorreu efetivamente, Galvão, foi, até pior, foi cassação de ministro. Mas isso de regime autoritário, como se deu em 1969 com Hermes Lima, Vitor Nunes Leal e, portanto, Evandro Lins e Silva, foram cassados por um ato ditatorial. Isso é outra coisa. Mas numa democracia nunca ocorreu esse tipo de autorização para investigação. Então, é tudo muito novo. Como não há previsão regimental, o que alguns juristas têm dito é que, como a jurisdição tem para si o poder de cautela, talvez o tribunal, com o poder geral de cautela, termine o afastamento. Mas tudo que eu estou dizendo é especulativo. Nós não sabemos, só vamos saber mais à frente. E tem uma última diferença. Aquela reunião a partir da qual Dias Toffoli renunciou à relatoria da supervisão das investigações do caso Master foi uma reunião realizada no Supremo não a título de sessão. Era uma reunião fechada, informal entre os ministros. Agora não. Pelo que entendi, Fachin, presidente da Corte, está designando sessão para terça-feira que vem, sessão do plenário. Então, fica tanto mais pela processualidade.
1: Professor, a gente perdeu um pouquinho agora a sua voz. O ministro Fachin determinou uma sessão, né? A gente perdeu
0: uma sessão. Exato. Então, por toda a processualidade, o formalismo da sessão, eu acredito que seja mais difícil que uma solução à moda do que aconteceu no caso Toffoli seja adotada na terça-feira. Todavia, não sabemos se essa sessão será transmitida vacina será ao vivo ou não. Esse é mais um problema que precisa ser visto, porque, de fato, na medida em que o Supremo Tribunal se apresentou como um ator político perante a sociedade brasileira, ele tem que assumir um compromisso de transparência pública. E a sociedade se torna credora de ter acesso a tudo o que acontece no interior palaciano do Supremo Tribunal Federal. Então, é de se esperar que a reunião, a sessão, seja publicizada. Mas, a cada dia, uma surpresa, meu caro Galvão. Temos que aguardar para saber.
1: Muito bem. Professor Dr. Gustavo Sampaio Teles Ferreira, doutor em Direito pela Universidade do Estado do Rio de Janeiro, mais uma vez, muitíssimo obrigado pela gentileza com a CBN. Um bom dia e até uma próxima, professor.
0: Também para você, Galvão. Bom trabalho, bom dia e um abraço fraterno aos ouvintes da Rádio CBN.
1: 1h20, a gente continua no assunto, a Karen Lemos traz a repercussão de todos esses fatos entre os candidatos à presidência da República.
2: Candidatos à presidência comentaram ao longo desta quarta-feira o vai e vem de decisões de ministros e a crise institucional que atinge o Supremo Tribunal Federal. O presidente da corte, Edson Fachin, devolveu Andrei Rodrigues ao comando da Polícia Federal e suspendeu as decisões monocráticas dos ministros André Mendonça e Flávio Dino. O presidente do Supremo ainda retirou Alexandre de Moraes da relatoria do inquérito das fake news, que investiga a autoria de ataques contra os ministros. Augusto Cury, do Avante, defendeu novos critérios para a nomeação da diretoria da PF.
3: O que está ocorrendo faz com que cada vez mais o STF ele esteja em níveis muito baixos de valorização por parte da sociedade brasileira. Para não haver interferência na Polícia Federal, deveria haver uma lista tríplice de delegados federais escolhidos pelos próprios delegados federais e o presidente escolhe um delegado a partir dessa lista tríplice.
2: Ronaldo Caiado, candidato do PSD à presidência, criticou a quantidade de decisões tomadas pelos ministros e sem uma sinalização para o fim da crise.
4: Olha, nós não podemos viver numa situação como essa. Isto aí não pode colocar problema de ordem pessoal de um ministro que está envolvido com problemas individuais, comprometendo a instituição. A instituição do Supremo não é escudo de ninguém poder praticar qualquer tipo de falcatrua.
2: Renan Santos, do Missão, usou as redes sociais para falar sobre o assunto e subiu o tom, dizendo que a Suprema Corte mais parecia um bordel. À noite, fez agenda em São Paulo e comentou a decisão de Fachin.
5: O Fachin parece aquela tia, aquela vovó que vê os netinhos brigando e fala: parem tudo com isso aí. O Alexandre de Moraes se comporta de maneira infantil, as declarações públicas são infantis. E o fim do inquérito dos fake news, eu tirar da mão dele, vamos ver como ele vai reagir, mas é bom porque não, o Moraes não tem mais esse instrumento que era arbitrário para ficar colocando seus inimigos e atacando eles. Essa última dele de colocar o André Mendonça era só sintoma disso. É como se fosse um feitiço que o Alexandre de Moraes tinha, em que ele coloca uma pessoa no inquérito dele e todo mundo, meu Deus, ele pode fazer o que ele quiser comigo.
2: Romeu Zema, candidato do Novo, também comemorou a retirada de Moraes do inquérito das fake news e ironizou a disputa interna no STF.
6: Tá aí, pessoal, o sistema se protegendo. Eu espero que o presidente, o ministro Fachin, tome uma decisão necessária, porque esse Supremo nosso tá parecendo aí quinta série, um lugar de baderna. E nós que somos pagadores de impostos brasileiros de bem, queremos um Supremo funcionando, operando com responsabilidade, como ele fez a maior parte do tempo. E que essas frutas podres sejam colocadas para fora.
2: Antes da decisão de Fachin, o candidato do PL, Flávio Bolsonaro, esteve em Juiz de Fora e criticou a decisão monocrática de Flávio Dino, que determinou a volta de Andrei Rodrigues ao comando da PF.
7: E agora estão promovendo todo esse caos aí, dando caletada completamente ao arrepio de diz a Constituição e do que diz a lei. Eu espero, sinceramente, que o presidente do Supremo, Edson Fachin, imediatamente, hoje ainda, tome alguma decisão que se decida sobre essas questões que estão em aberto, de forma pública, aberta, transparente.
2: O Supremo vive uma crise envolvendo André Mendonça e Alexandre de Moraes, após decisões relacionadas às investigações sobre o Banco Master. Fachin convocou uma sessão plenária no dia 15 de setembro para analisar a decisão de Mendonça sobre a suposta relação de Moraes com o ex-dono do Banco Master, Daniel Vorcaro. Com colaboração de Matheus Maciel, De São Paulo, Karen Lemos.
1: Bom, a gente já falou sobre essa reunião, esta sessão importantíssima, né? No dia 15, que a gente espera que seja aberta a investigação, né? Votada a investigação sobre essas conversas, trocas de mensagens entre Alexandre Moraes e o Daniel Vorcaro. A gente vai continuar em Brasília agora com a Samantha Klein, tem mais detalhes ainda sobre esse assunto. E olha, Brasília tremei, viu, Ricardo Garcia? Porque o homem vai falar, né? O Antônio Carlos Freixo, né? Que é o operador financeiro do Vorcaro, assinou uma delação premiada.
8: O ministro André Mendonça, do Supremo Tribunal Federal, homologou nesta quarta-feira o acordo de delação premiada do empresário Antônio Carlos Freixo Júnior, conhecido como Mineiro. Ele se tornou peça central nas investigações sobre o financiamento do filme Dark Horse, cine e biografia do ex-presidente Jair Bolsonaro. O empresário é dono da Entre Investimentos, empresa que fez repasses para o filme. Os depósitos feitos a mando do banqueiro Daniel Vorcaro tiveram como destino o fundo Heaven Gate, administrado pelo advogado Paulo Calisto, muito próximo do ex-deputado Eduardo Bolsonaro. Na terça-feira, Mineiro e seus advogados tiveram uma reunião com integrantes do gabinete do ministro André Mendonça para avaliar o acordo de delação fechado com a Procuradoria-Geral da República no mês passado. O operador admitiu ter feito repasses de cerca de 12 milhões de dólares ao fundo Heaven Gate entre janeiro e setembro de 2025. Conforme o G1, o doleiro disse na colaboração premiada que era responsável por gerar dinheiro vivo para a equipe de Vorcaro. Os recursos eram entregues em malas e, segundo o empresário, eram utilizados para pagamentos de propina. O acordo de delação do empresário é o segundo fechado pela PGR no âmbito do caso Master. A primeira colaboração foi firmada com João Carlos Mansur, ex-dono da gestora REAG. Porém, a delação até o momento não foi homologada por Mendonça. De Brasília, Samantha Klein.
1: Importantíssima esta delação premiada do Antônio Carlos Freixo, porque o Brasil quer saber, né, quem recebeu o dinheiro de Daniel Vorcaro e para quê, por que recebeu esse dinheiro. Até agora, os milhões de reais que foram supostamente destinados ao filme sobre a vida do ex-presidente Jair Bolsonaro, o candidato Flávio Bolsonaro ainda não explicou, provou aonde foi investido esse dinheiro, e há fortes suspeitas de que o dinheiro foi utilizado também para a permanência do irmão dele, o Eduardo Bolsonaro, lá nos Estados Unidos, né, que foi para lá em boa parte para atacar o Brasil, né, para atuar contra a nação brasileira, né, quando, por exemplo, comemorou as medidas adotadas pelo presidente Donald Trump, né, quando inicialmente impôs lá as cobranças de tarifas para as exportações brasileiras. Então, tudo isso tem que ser investigado, porque a gente vai a cada dia conhecendo a teia que foi criada pelo Daniel Vorcaro já de muito tempo para cá. Ele procurou se proteger, não conseguiu, está lá na cadeia, mas procurou se proteger, né, com as ligações que tem no Poder Executivo, no Legislativo, no Judiciário, comprou gente lá no Banco Central, né? Então isso tem que ser tudo muito bem esclarecido, porque até agora há uma névoa de dúvidas pairando sobre essa questão, que atinge todos os espectros, né? Todos os espectros ideológicos, é a direita, é a esquerda, é o centro. Por isso que eu disse que Brasília pode tremer com essa delação premiada do senhor Antônio Carlos Freixo. 1:28.
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1: Uma aliviada, né, Ricardo Garcia, no noticiário. Bruno Faria traz pra gente as novidades da seleção de Ancelotti.
10: Carlo Ancelotti divulgou nesta quarta-feira sua primeira lista de convocados da seleção brasileira depois da Copa do Mundo, trazendo uma relação marcada por renovação e diversas caras novas para os amistosos contra a Austrália e Índia entre o fim de setembro e o início do mês de outubro. O Brasil encara a Austrália em duas partidas, no dia 25 de setembro em Townsville, no Queensland Country Bank Stadium, e no dia 29 em Brisbane, no Suncorp Stadium. Os dois jogos às 7 horas da manhã. Depois, a delegação segue para a Índia, onde enfrenta os donos da casa no dia 3 de outubro, às 11 horas da manhã, horário de Brasília, no Salt Lake Stadium, em Calcutá. Os convocados da seleção brasileira são os goleiros Hugo Souza, do Corinthians, Pedro Morisco, do Coritiba, e Otávio, do Cruzeiro. Os defensores, Arthur Dias, do Atlético Paranaense, Douglas Santos, do Zenit, Gabriel Magalhães, do Arsenal, Jair, do Nottingham Forest, Marquinhos, do PSG, Mateuzinho, do Corinthians, Mauro Júnior, do PSV, Vitor Reis, do Manchester City e Wesley, da Roma. Os meio-campistas, Andrei Santos, do Manchester United, Breno Bidon, do Corinthians, Bruno Guimarães, do Arsenal, Danilo Santos, do Botafogo, Douglas Luiz, da Juventus e Gabriel Bontempo, do Santos. Os atacantes, Endrick, do Real Madrid, Estevão, do Chelsea, João Pedro, também do Chelsea, Pedro e Samuel Lino, do Flamengo, Rafinha, do Barcelona, Rayan, do Bournemouth e Vinícius Júnior, do Real Madrid. O técnico da seleção brasileira, Carlo Ancelotti, entende que, neste momento, esses são os melhores nomes para os amistosos.
11: Eu acho que esta é uma lista equilibrada. Temos jogadores que estiveram na Copa do Mundo, que eu acho que vão ser importantes para a próxima geração da Copa do Mundo. Temos jovens que têm idade, têm qualidade para representar o futuro da seleção no próximo ano, e temos também jogadores que agora estão atuando muito bem no Campeonato Brasileiro, e temos jogadores que têm idade olímpica, e nesse momento precisamos priorizar os jovens que têm qualidade para estar na próxima Copa do Mundo ou como primeiro objetivo na próxima Copa América.
10: A seleção brasileira terá mais dois compromissos ainda na atual temporada de 2026, na data FIFA de novembro, quando disputará amistosos contra o Japão e Singapura, sendo as duas partidas no Estádio Nacional de Singapura. De São Paulo, Bruno Faria.
1: Uma hora 31 minutos, vem aí Matheus de Souza.
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0: Quinta-feira, 10 de setembro de 2026. A Faculdade de Direito da USP afirmou que o STF não deve se curvar a paixões políticas nem a interesses particulares. Em nota publicada nesta quarta-feira, a instituição afirmou preocupação com o que chamou de momento gravíssimo vivido pela corte e disse que os desdobramentos da crise no STF atingem os valores fundamentais que sustentam o Estado Democrático de Direito. Os estados do Paraná, São Paulo e Mato Grosso do Sul têm risco de tornado a partir de hoje. De acordo com o INMET, as regiões estão entre as áreas com maior potencial para tempestades, com possibilidade de granizo e rajadas de vento. Esse cenário está associado à formação de um ciclone extratropical, que deve trazer também uma mudança brusca de temperatura. De acordo com os especialistas, São Paulo e Paraná são os estados de maior atenção. A Coreia do Norte está na reta final da construção de uma ponte que liga o país à China. A inauguração deve ocorrer em breve após 12 anos de atraso. A China concluiu sua parte da estrutura em 2014, mas a obra permaneceu inacabada do lado norte-coreano devido a impasses políticos e falta de infraestrutura alfandegária. O projeto foi retomado após uma reaproximação diplomática entre os dois países. No início desta semana, a Coreia do Norte inaugurou outra ponte com a Rússia. As duas obras consolidam novas redes de transporte e comércio do país com o resto do continente asiático. No horário de Brasília, 1h34.
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3: Uma e 35, Ricardo Garcia, o que temos todos os dias nesse horário.
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0: Rafael pergunta o que são ações tokenizadas, quais são as vantagens e os riscos. Carlos, token é uma espécie de certificado no mundo cripto. Ações tokenizadas, então, são certificados digitais que representam determinadas ações. Para investir em ações da forma tradicional, é preciso ter uma conta na corretora e fazer um investimento por meio de uma transação na Bolsa de Valores. A Bolsa verifica se quem quer comprar a ação tem dinheiro disponível para fazer operação e se quem quer vender, de fato, tem ação para entregar. Se o preço estiver dentro dos parâmetros de mercado, a transação é liquidada. Uma operação com ações tokenizadas não passa pela Bolsa de Valores. A própria corretora cripto faz a liquidação da transação usando a tecnologia blockchain. Significa, na prática, que você compra uma ação que fica custodiada na corretora cripto. A sua garantia de possuir a ação é o registro no blockchain. A vantagem é que o custo da transação pode ser mais baixo do que na bolsa. A desvantagem é que a custódia da ação fica na corretora cripto. É como se você deixasse o seu carro no estacionamento com a chave e recebesse um ticket. Esse ticket é o token. Para pegar o carro de volta, você entrega o ticket e recebe a chave. O risco de investir em ações tokenizadas é a corretora cripto fazer outras operações com as suas ações. Para continuar com a analogia, o risco é o dono do estacionamento usar o seu carro para fazer corridas por aplicativos sem você saber. Até a próxima e continue mandando as suas perguntas para cbndinheiro@cbn.com.br.
1: Uma hora 37 minutos, agora é o momento do Viva Voz, a Vera Magalhães e seus convidados fazendo análise das notícias do dia.
2: Hoje comigo, Bruno Caraza, nosso comentarista das quartas-feiras, professor associado de economia da Fundação Dom Cabral. Oi, Bruno, boa noite para você.
3: Oi, Vera, prazer estar aqui de volta com você e com a Sila.
2: É isso, essa dobradinha que a gente já fez há algumas semanas e repete agora porque está comigo aqui no estúdio em São Paulo, a Sila Schumann, CEO do IDEA. Boa noite, Sila.
4: Boa noite, Bruno. Boa noite, Vera. Boa noite a todos.
2: É isso, hoje a gente vai ter um mix aqui no Viva Voz da crise da semana, das semanas envolvendo o Supremo Tribunal Federal, a nova pesquisa feita pelo IDEA para o Meio, que captou ali, colheu, né, a quente, como essa crise impacta as eleições. E a gente vai falar um pouquinho também de quais temas importantes para o Brasil a gente está deixando de tratar por ter sido todos nós, opinião pública, jornalistas, eleitores, enredados por essa crise. Mas vamos começar pelo Supremo, porque hoje houve pelo menos dois capítulos importantes para a gente tratar. Logo de manhã, o ministro Flávio Dino, usando uma ação alheia ao caso Mastra, uma ação em que ele relata emendas, casos relativos a emendas, ele decidiu sustar a decisão da véspera do seu colega André Mendonça, que havia tirado Andrei Rodrigues do comando da Polícia Federal. Ele reintegrou Rodrigues ao comando da Polícia Federal por meio dessa ação, que é uma terceira ação que não era a própria relatoria do caso Mastra. O ministro Luiz Edson Fachin, agora no fim da tarde, atendendo a clamores diversos para que tomasse alguma iniciativa, tomou logo três. Tirou o inquérito das fake news das mãos do ministro Alexandre de Moraes, assumiu ele próprio a relatoria, marcou o julgamento sobre as mensagens que mostram Alexandre de Moraes falando com Daniel Vorcário para o dia 15, agora de setembro, e também sustou as duas decisões, a do André Mendonça e a do Flávio Dino, concernentes ao diretor-geral da PF. Disse que vai ser ele que vai decidir, depois de ouvir Andrei Rodrigues, se ele continua ou não à frente da Polícia Federal. Bruno, demorou, mas ele tomou as iniciativas que se cobrava da parte do presidente da corte e parece ter retomado ali o comando do Supremo, né? Mas talvez um pouco tarde demais, né?
3: Já não era sem tempo, né, Vera? Depois que essa crise escalou, às vésperas do período eleitoral, com um potencial muito grande de influenciar os resultados para um lado e por outro, né? Várias ações correndo aí no Supremo, sobre investigações que podem afetar diretamente, né, os dois lados, né, tanto o lado do Flávio Bolsonaro quanto o lado do Lula, né, e com esse superpoder que os ministros do Supremo têm, né, de afetar o jogo e usar várias manobras, como você citou, né, nem o processo específico, usam processos alheios ao principal para tomar medidas que afrontam o outro. Então, tudo isso é muito ruim para o nosso processo eleitoral, para a nossa democracia, e não passava, já não era sem tempo que o presidente do Supremo chamasse para si a responsabilidade e arbitrasse essa disputa. Mas, sem dúvida nenhuma, a gente vai ter vários outros capítulos aí até a eleição e além, né?
2: Ô Sila, a pesquisa do Meio do Ideia foi a primeira que desceu a fundo nessa questão do Supremo. E tem uma série de perguntas encadeadas que tentam captar o quanto o eleitor está informado a respeito desse assunto, tanto no que concerne ao ministro Alexandre de Moraes, quanto em relação ao STF, Dark Horse, envolvendo o candidato Flávio Bolsonaro, e também tenta medir quem é mais afetado, né? Se Lula ou Flávio Bolsonaro com essa pororoca de crises. O que os dados nos mostram?
4: É verdade, Vera, a gente saiu a campo exatamente quando teve a decisão ali do André Mendonça com relação às mensagens do Daniel Vorcaro para o Alexandre de Moraes. Elas vieram a público. Em primeiro lugar, mais de 75% das pessoas tomaram conhecimento desse caso, assim como o mesmo número, um número muito parecido, tomou conhecimento do caso Dark Horse do Flávio Bolsonaro. O que mais me chamou a atenção nos dados é uma pergunta que a gente faz ali sobre como é que as pessoas veem o STF hoje, os ministros do STF. E quase 52% das pessoas dizem que os ministros, eles estão ali para trabalhar em prol deles mesmos e não pela lei. Então, esse é um número muito alto, muito grande. Quando a gente olha para a confiança do STF, a gente vê ali apenas 7% das pessoas confia muito no tribunal hoje. Quando a gente pergunta se essa questão do Alexandre de Moraes com o Daniel Vorcaro é uma questão apenas do ministro, não é. É uma questão do tribunal ou de ambos. Eu tenho mais de 60% das pessoas que concordam com isso. Portanto, eu acho que essa é uma crise diferente das outras. Porque, veja, o STF ele está exposto ali desde o mensalão, né? Quando ele começa a atuar, digamos, mais politicamente, né? Com críticas. Mas o que a gente via antes era uma movimentação de crítica a ministros. Hoje você tem uma crítica generalizada ao tribunal. Então, acho que isso é bastante preocupante, o que a gente enxergou na pesquisa nesse sentido.
2: Bruno, vocês na Fundação Dom Cabral estão fazendo uma série de episódios de um podcast que tenta entender ali caminhos para o Brasil, projetar ideias de um novo Brasil. E um dos episódios que eu vim ouvindo hoje para a CBN é um em que você e o Sérgio Fausto, que esteve conosco aqui ontem, discutem justamente o que precisa ser feito para que as instituições da República se renovem, ofereçam ali para o cidadão soluções e a sensação de que ele é contemplado e de que ele tem os seus direitos preservados. Um grau de corrosão desse tamanho, da imagem da cúpula do Poder Judiciário, tem o risco de provocar mais corrosão na nossa democracia, que já sofreu abalos recentes bem graves, né?
3: Sim, Vera, nós estamos preocupados, né, com essa corrosão do ambiente institucional brasileiro, que ele se manifesta em várias frentes, e com o Poder Judiciário não é diferente. Então, tenho conversado com vários especialistas, então a ideia é a gente promover esses debates, né? Essa conversa com o Sérgio Fausto foi o primeiro episódio. E o Supremo está diretamente relacionado a esse problema de que a Sila acabou de apontar, né? E várias outras pesquisas corroboram, de crise de confiança nas instituições brasileiras. O Supremo, ele se tornou muito poderoso ao longo desde a Constituição, e isso em função da própria Constituição, que estabeleceu ao Supremo, né, um papel de ser árbitro de disputas e importante para promover políticas públicas. Isso tudo faz parte do jogo, é necessário, acontece nos vários países do mundo, mas aqui no Supremo, nos últimos tempos, as figuras dos ministros do Supremo nos últimos anos, elas chamaram para si um protagonismo, uma responsabilidade, e usaram de mecanismos para interferir no jogo político e econômico, que acabou gerando um círculo vicioso no Brasil. Então você tem ministros se colocando muito poderosos, manobrando os processos com pedidos de vistas, com liminares, e isso obviamente atrai o interesse de grandes empresários que veem no Supremo esse órgão tão poderoso, nos ministros do Supremo. Então eles se aproximam do Supremo para tentar obter vantagens, como foi o caso do Daniel Vorka. E aí os próprios ministros do Supremo se enrolam em processos, né, com fartas evidências de corrupção, de conflitos de interesses, e a sociedade está acompanhando isso, e a sociedade está vendo que o Supremo não está se afastando do seu papel clássico, né, de ser neutro, de ser imparcial, né, de julgar com parcimônia, né, fora dos holofotes. Então é uma crise muito ruim e que vem agora sendo explorada ainda de forma mais intensa nesse período eleitoral.
2: Agora, Sila, na pesquisa não tem quase uma instituição que escape, né? Porque vocês também perguntam Polícia Federal, PGR, perguntam na imprensa, que também se sai bem mal, e do Congresso Nacional. Então é uma sensação ali de que existe um pessimismo generalizado desse eleitor que está há menos de um mês de ir para a urna, né?
4: É bem isso que a gente sente nessa pesquisa, Vera, acho que você colocou muito bem. É uma desconfiança, né? Uma desconfiança em todas as instituições, uma desconfiança nos candidatos, né? Você não tem os eleitores, quando a gente aprofunda a conversa com eles, não tem uma confiança de fato. Os eleitores estão votando naquela clássica, quero votar nesse para que o outro não ganhe, né? A gente já está entrando nessa fase da campanha nesse momento, com essa polarização, e essa questão da desconfiança a gente vê em todas as instituições. E quando a gente olha, por exemplo, rejeição, que a gente pergunta qual é o maior motivo de rejeição nos dois candidatos, o maior motivo de rejeição disparado é a corrupção, mas ambos os grupos de eleitores consideram que o outro é corrupto, então eu não voto no outro porque ele é corrupto, né? Então, é uma troca de tiro.
2: É que nem aquele meme do Homem-Aranha que um tá atirando no outro.
4: Exatamente. Então, quando me perguntam, mas você acha que corrupção vai definir a eleição? Na minha visão, não. Porque todo mundo tá achando todo mundo corrupto nesse momento, ou o outro mais corrupto do que eu. O que tem diferença entre Lula e Flávio nessa pesquisa, que eu achei importante, é que denúncias de corrupção, como a do filme, do Dark Horse, aquele áudio, Daniel Vorcaro e Flávio Bolsonaro, diminui a vontade de votar no candidato para quase 50%. É um número bastante alto, mais de 40%. Quando você olha para o presidente Lula, o eleitorado dele, a minha hipótese é que o eleitorado dele acha que ele está sendo perseguido pelo caso do filho dele.
2: Entendi.
4: Então é um eleitorado que acho que já está muito acostumado também a questões de corrupção ligadas ao PT, e aí o presidente Lula fica talvez mais blindado nesse caso. Não é bom para ele também, veja, não estou dizendo que seja bom para ele, mas tem uma diferença importante, porque de resto é tudo igual, um acha que o outro é corrupto.
2: E hoje o Lula claramente resolveu sair do corner nesse caso, e aí fez uma fala ali exigindo a quebra de sigilo geral de todos os casos que estão em investigação no STF, o do Dark Horse, o do todo o caso do Master, o caso do INSS e os derivados dele, que portanto atingem também o Lulinha. Eu acho que ele fez isso muito a partir do fato de que o Flávio Bolsonaro, com uma cara de pau tremenda, vinha se sentindo a cavalheiro para cobrar, para dizer que o Alexandre de Moraes não tem mais condições de estar no Supremo, que ele precisa sair, etc., quando ele não deu uma mísera explicação para o que foi feito com o dinheiro transferido efetivamente pelo Daniel Vorkaro para um fundo no exterior e que não se sabe se foi usado para custear realmente o filme ou para outras despesas, inclusive do Eduardo Bolsonaro, do sócio do Eduardo Bolsonaro, que era ligado a esse filme, a esse fundo, aliás. Então, ainda tem muito a ser esclarecido e ele achou que isso é passado. Ele vem dizendo que isso aí faz parte do passado, que a imprensa está vivendo do passado e que só quem deve explicações é o Alexandre de Moraes. Então, parece que o Lula adotou uma postura um pouco menos defensiva, um pouco mais agressiva, Bruno. Resta saber se dá tempo e se o fato dele ter se valido do Supremo muito nos últimos anos não faz com que a associação entre ele e o Alexandre de Moraes seja mais difícil do que isso de romper, né, aos olhos do eleitor.
3: Vera, esse dado que a Sila acabou de citar também me chamou muito a atenção quando eu li a pesquisa, né? O fato de que o Flávio Bolsonaro, ele se mostra mais vulnerável às denúncias de corrupção do que o Lula, né? E isso, o Lula, então, tem que aproveitar esse momento, caso ele queira nessa reta final, né? E subir nas pesquisas, porque há muito ainda a ser esclarecido nessas relações entre Vorkaro e Flávio Bolsonaro. De uma forma geral, né, tem o episódio do PT da Bahia ligado, né, que está ali na origem do caso Master, mas mais do que isso, as relações de Daniel Vorkaro estão muito mais ligadas à direita do que à esquerda. E esse caso do Dark Horse e todos os desdobramentos, né? Por também ter muitas evidências de que ele também a família se beneficia, né? O Eduardo Bolsonaro, que está morando nos Estados Unidos, né? Não é mais parlamentar, ele não é mais servidor da Polícia Federal, né? Sem renda fixa, tudo isso gera uma série de dúvidas. Não é página virada, como o Flávio Bolsonaro tem insistido. Isso precisa ser investigado, e aí o Lula tem esse trunfo aí, numa eleição tão disputada, ele tem esse trunfo, né? Conta com esse trunfo de um maior envolvimento e uma desidratação na reta final da candidatura do Flávio Bolsonaro.
2: Eu não queria também deixar de eu mesma comentar a decisão do Fachin, porque eu venho cobrando na coluna, cobrei hoje mais cedo no Viva Voz que ele tomasse pé da situação, tomasse a frente das decisões. Então solta aí só uma música que eu acho que é alusiva a esse momento.
4: Que virá.
2: Obrigada, Henrique, pode tirar. Finalmente, tomou a decisão parcialmente correta e num tempo um pouco demorado demais. Eu acho que o ministro tinha que ter feito isso já na semana passada, porque aí não teria deixado, por exemplo, o ministro Flávio Dino achando que ele poderia também pôr o carrinho dele nessa rodovia e tomar uma decisão. Também quero brincar, não é assim. O Supremo Tribunal Federal não pode ser uma casa em que cada um acha que está jogando ali aquele jogo do super trunfo ou war, e aí vai pôr a sua carta. Não é desse jeito que as coisas funcionam. Eu acho que ele ainda precisa extinguir o inquérito das fake news, que ele avocou para ele agora é o relator, mas ele dá pistas na decisão dele de que ele vai fazer isso, que ele vai extinguir esse inquérito que já está aberto há 7 anos. Ele também poderia ter analisado, e não o fez, se o ministro André ainda reúne as condições de ser relator dos casos rumorosos que ele está relatando, até por uma questão de paridade de armas. Se ele tirou o inquérito das fake news da mão de um, poderia ter tirado o outro da relatoria, mas me parece que ele entendeu que isso não pode ser uma decisão administrativa, porque o inquérito das fake news foi criado de ofício pelo Dias Toffoli, quando estava na presidência. Esses outros não, foram sorteados. O André Mendonça virou relator por sorteio, então acho que ele entendeu que ele não podia administrativamente removê-lo. Mas a partir das próximas investigações pode ser que ele tome outras medidas, então vamos aguardar. Só para a gente fechar esse bloco, eu queria ouvir vocês dois, começando pela Sila, porque vocês dois transitam aí muito no mundo de negócios, empresarial, e o Bruno como economista está sempre lidando com dados. Como que esse ambiente interfere no ambiente de negócios? Sila, o que você tem ouvido de empresários, de banqueiros a respeito da segurança para investir no Brasil, por exemplo?
4: Olha, atrapalha muito, né? A questão da segurança jurídica já é um dado importante. Não que o investidor estrangeiro, infelizmente, espere muito mais do Brasil, também temos isso, né? Quer dizer, o investidor estrangeiro, ele já está convivendo com essa insegurança há bastante tempo, ele já passou ali pela Lava Jato, né? Que foi a última, né? O último momento que a gente teve de tensão desse tipo, né? Que a gente tinha notícia o tempo inteiro, mas não ajuda em nada e não ajuda também o presidente no caso, porque ele está no poder. Né? Então, quando você está no poder, isso acaba sendo da sua responsabilidade.
2: No caso, o Lula, você
4: no disse. Caso, Lula. Uhum, não tá. Ajuda.
2: Não,
4: estou falando do Lula. Não, estou falando do Lula. Não ajuda o Lula nem eleitoralmente, nem como sendo o presidente de um país que espera, né, trazer investimento, trazer negócio, trazer seriedade para cá. Isso atrapalha bastante.
2: Bruno, a gente fala sempre de custo Brasil, vocês economistas têm essa variável aí quando vocês fazem as análises de risco, etc. E a questão da insegurança jurídica é sempre um dos fatores mais citados, né?
3: Sim, sem dúvida, né? Mudança de regra, quando um investidor, não só estrangeiro, né? Um investidor aqui, um empresário, vai fazer um investimento aqui ou vai entrar numa PPP, numa concessão, você faz um cálculo, né? De um plano de negócios que leva em conta a estabilidade das regras, né? E se a gente vive num país em que as regras mudam o tempo todo e que você tem algumas figuras como o ministro do Supremo que altera uma regra, que suspende uma regra, que declara, pede vistas de um processo, de uma disputa, sei lá, tributária, regulatória, certamente você vai repensar se você vai fazer um investimento ou se você vai investir o quanto poderia investir para aproveitar as oportunidades do país. Então isso impacta muito. E quando a gente tem ainda uma crise política, como é esse caso, a situação piora ainda mais, né? E a gente viu isso, né? Não é à toa que a maior e mais longa a mais longa e mais profunda recessão que a gente teve foi essa combinação entre uma crise econômica e a crise, uma crise política que foi ali o período de impeachment combinado com a recessão pós-Dilma, combinado com Lava Jato.
1: Exato. Vera Magalhães e convidados ao Vivo a Voz, que a gente reapresenta todos os dias aqui no CBN Madrugada, nesse horário. Obrigado a você que nos faz companhia, com Ricardo Garcia aqui na mesa de som. Nós vamos até às 5 da manhã. Obrigado ao Carlos Muniz, Cassandra, também o nosso ouvinte Daniel José. Pessoal participando aqui via YouTube, no

0: aqui na rede social, no Instagram, no @phcgalvão, repetindo, @phcgalvão, você pode interagir por aqui. O Didi de Minas Gerais está sempre na nossa companhia. Muito obrigado a Claudecir Flores, está por aqui, direto de Vitória, no Espírito Santo. E agradeço também o Hugo Borges, participando via Instagram, no @phcgalvão.
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0: Quinta-feira, 10 de setembro de 2026. O ministro Edson Fachin do Supremo Tribunal Federal suspendeu as decisões de André Mendonça e Flávio Dino e manteve Andrei Rodrigues no posto de diretor-geral da Polícia Federal. A crise no STF envolvendo os ministros André Mendonça e Alexandre de Moraes começou a partir de decisões relacionadas às investigações sobre o Banco Master. Fachin também assumiu a relatoria de investigações do inquérito das fake news, estava sob comando do ministro Alexandre Moraes e suspendeu as investigações sobre integrantes do STF. Além disso, também foi suspensa a apuração da Procuradoria-Geral da República sobre possível interferência na produção do relatório da PF, que apontou relação entre Moraes e o banqueiro Daniel Vorcaro. 12 países, entre eles Reino Unido, França, Espanha e Canadá, anunciaram sanções contra produtos e serviços ligados a assentamentos israelenses na Cisjordânia. As restrições também atingem pessoas acusadas de promover a violência dos colonos extremistas, incluindo 2 ministros israelenses. Israel reagiu com o fechamento do consulado britânico em Jerusalém e proibiu a entrada de parlamentares do Reino Unido. Segundo a ONU, a Cisjordânia registrou 1.400 ataques de colonos neste ano, com 18 mortos e mais de 41 mil pessoas deslocadas. No horário de Brasília, 2:02.
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0: 2:03, bom dia a você que nos faz companhia aqui no CBN Madrugada. Josélia Pegorim traz agora a previsão para esta quinta-feira.
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3: E nesta quinta-feira teremos condições para pancadas de chuva em quase todo o Brasil. O sol forte e o tempo seco devem predominar no leste do Pará, no Tocantins e também no interior da região nordeste do Brasil. Há possibilidade de algumas pancadas de chuva no sul da Bahia, nas áreas litorâneas entre o Rio Grande do Norte e Alagoas. E no norte do Brasil até podem ocorrer pancadas de chuva moderadas a fortes em Roraima, no Amazonas, Rondônia. Também teremos condições para chuva de moderada a forte intensidade a partir da tarde no estado de Mato Grosso, no Distrito Federal, região do estado de Goiás, no centro-oeste e norte de Minas Gerais, no Espírito Santo também. Mas no centro-sul do Brasil, a situação é de alerta para uma situação de tempo severo. Isso significa chuvas muito volumosas em pouco tempo, risco de queda de granizo, até de grandes

0: tamanhos, ventania que pode superar os 90 km por hora e até mesmo o risco de ocorrência de microexplosão e de tornados. Esse risco de microexplosão e tornado, nesta quinta-feira, está sendo considerado para o extremo sul de Mato Grosso do Sul, para o oeste e norte do Paraná e também para áreas do extremo sul de São Paulo, próximas ao Paraná. A região onde mais deve chover nesta quinta-feira será no estado do Paraná. São grandes volumes de chuva que podem causar transtornos para a população. Mas também estão sendo esperados volumes de chuva muito elevados para esta época do ano no centro-sul e leste do estado de São Paulo, incluindo a região da Grande São Paulo. A região de Curitiba também deve ter muita chuva. Áreas como o Triângulo Mineiro, o sul de Minas, o centro-sul do Rio de Janeiro, inclusive a cidade do Rio de Janeiro, podem ter temporais a partir da tarde. No sul do Brasil, também tem risco aí de chuvas de forte intensidade em Santa Catarina e no norte do Rio Grande do Sul. Josélia Pegorim, da Clima Tempo, para a CBN.
1: Duas horas e seis minutos, agora o esporte, o futebol com Leonardo Dai.
2: O Corinthians empatou em 1-1 com o Estudiantes da Argentina no primeiro jogo das quartas de final da Libertadores no estádio Jorge Luiz Hirsch em La Plata. A decisão da vaga na semifinal será na próxima quarta-feira, a partir das 9:30 da noite, na Neoquímica Arena. Quem vencer se classifica, um novo empate leva a decisão para os pênaltis. O vencedor deste confronto vai enfrentar na semifinal da Libertadores o vencedor do duelo entre o Flamengo e o Independiente Del Valle do Equador, que fazem o primeiro jogo nesta quinta-feira às 9:30 da noite no Estádio Olímpico Atahualpa, em Quito. Do outro lado da chave, o Palmeiras venceu a LDU do Equador por 1-0 no Nubank Park, em São Paulo, e fará o jogo de volta na próxima quarta-feira, às 19 horas, em Quito contra a LDU, podendo empatar para se classificar, enquanto a LDU precisará vencer por um gol para forçar uma disputa por pênaltis ou por dois ou mais gols para se classificar no tempo normal. O vencedor deste confronto vai enfrentar, na semifinal da Libertadores, o vencedor de Fluminense e Platense. O primeiro jogo, na última terça-feira, foi 2-0 para o Fluminense. O jogo de volta será na próxima terça-feira, às 19 horas, na Argentina. Pela Sul-Americana, tivemos nesta quarta-feira o duelo brasileiro entre Santos e Atlético Mineiro. O Santos venceu por 2-0 na Vila Belmiro e está em vantagem para o jogo de volta na próxima quarta-feira, às 19 horas, em Belo Horizonte, na Arena MRV. O Peixe pode perder por até um gol de diferença, que ainda assim se classifica para enfrentar na semifinal o vencedor de Cienciano do Peru e Montevideo City Torque do Uruguai, que fazem o jogo de ida nesta quinta-feira a partir das 9:30 da noite em Cusco, no Peru. Do outro lado da chave, o São Paulo perdeu por 1-0 para o Boca Juniors na Argentina na terça-feira e disputa o jogo de volta na terça às 9:30 no Morumbis, enquanto o Vasco empatou na terça-feira em 0-0 com o Independiente Santa Fé da Colômbia em Bogotá e disputa o jogo de volta na terça-feira às 19 horas em São Januário. Esta quarta-feira teve também convocação da seleção brasileira para os primeiros jogos após a Copa do Mundo de 2026. A seleção vai disputar, entre o fim do mês de setembro e o começo do mês de outubro, dois amistosos contra a Austrália na Austrália e um amistoso contra a seleção da Índia na Índia. Apenas 8 jogadores que estiveram na Copa do Mundo foram convocados por Carlo Ancelotti. A lista tem os goleiros Hugo Souza, do Corinthians, Murisco, do Coritiba, e Otávio, do Cruzeiro, os defensores Arthur Dias, do Atlético Paranaense, Douglas Santos, do Zenit, Gabriel Magalhães, do Arsenal, Jair, do Nottingham Forest, Marquinhos, do PSG, Mateuzinho, do Corinthians, Mauro Júnior, do PSV, Vitor Reis, do Manchester City e Wesley, da Roma, os meio-campistas Andrei Santos, do Manchester United, Breno Bidon, do Corinthians, Bruno Guimarães, do Arsenal, Danilo Santos, do Botafogo, Douglas Luiz, da Juventus e Gabriel Bontempo, do Santos, e os atacantes Endrick, do Real Madrid, Estevão do Chelsea, João Pedro do Chelsea, Pedro e Samuel Lino do Flamengo, Rafinha do Barcelona, Rayan do Bournemouth e Vinícius Júnior do Real Madrid.
1: Muito bem, 2:09. A gente vai abrir espaço agora para Maria Cristina Fernandes, conversando com Fernando Andrade e com a Tatiana Vasconcelos. Lembrando que essa conversa foi ali no início da tarde sobre todo esse imbróglio que envolve o Supremo Tribunal Federal, essa crise institucional, mas uma conversa que se deu ainda antes das decisões do ministro Edson Fachin. Mas é sempre importante a gente ouvir a Maria Cristina Fernandes.
3: Temos desdobramentos da crise no Supremo Tribunal Federal com dois fatos novos. Primeiro, a determinação do ministro Flávio Dino de reintegração imediata de Andrei Rodrigues ao cargo de diretor-geral da Polícia Federal e a manifestação do presidente Lula, candidato à reeleição, pedindo a quebra do sigilo das investigações de todos os envolvidos do Master, Maria Cristina.
4: Sim, Tati. Eu acho que para ajudar o ouvinte, porque a gente está realmente bombardeado de fatos, né, em torno dessa crise, talvez seja importante a gente circunstanciar o que veio antes, imediatamente antes. Ontem à noite, a Advocacia Geral da União havia contestado a decisão do ministro André Mendonça de afastar o diretor-geral da Polícia Federal, Andrei Rodrigues, e o diretor de inteligência, Leandro Almada. O ministro presidente do Supremo, Luiz Edson Fachin, respondeu a este pedido da AGU, do ministro Jorge Messias, ontem à noite, dando 72 horas para o ministro André Mendonça se pronunciar sobre este pedido da AGU. Eis que na manhã de hoje, antes, portanto, havia-se passado 12 horas dessa decisão do Fachin, o ministro Flávio Dino soltou uma decisão mandando Andrei e Almada voltarem aos seus cargos. Ele atropelou, portanto, o presidente do Supremo. Ele acusou o Mendonça de atropelar o Fachin, mas na verdade, porque quando Mendonça decidiu afastar, havia sido aberto um prazo de 5 dias pelo Fachin para que todos os principais atores dessa contenda, né? André Mendonça, Alexandre de Moraes, Andrei Rodrigues e Paulo Gonet, PGR, se manifestassem. Foi no curso desse prazo que o Fachin mandou afastar o Andrei, a AGU se manifestou, o Fachin respondeu e agora o Dino manda o Andrei voltar para o cargo. Então, houve atropelos em série. Uhum. Qual é o argumento do Dino? Que, primeiro, o Mendonça afastou o Andrei atendendo a um pedido do Partido Novo. Ele diz que o Partido Novo tem um candidato à presidência da República e não pode, no meio de um processo eleitoral, ser atendido. Há um vício aí como parte do processo penal, dada a conjuntura eleitoral. Apontando aí ingerência na conjuntura eleitoral. Aliás, essa questão da ingerência está, ao longo da decisão dele, está realçada em vários momentos. Ele disse que, em um determinado trecho lá, ele diz que a inconstitucionalidade de decisões jurisdicionais promovem o desequilíbrio da disputa eleitoral. Porque deve haver paridade de armas e neutralidade por parte do Estado em relação aos partidos e candidatos. Sugere que o Mendonça esteja agindo partidariamente. É uma decisão bastante, digamos, bastante forte em relação ao que, crítica em relação ao que o Mendonça fez. Ele disse que o Mendonça errou ao submeter a sua decisão de afastamento do Andrei à segunda turma, quando deveria tê-lo feito ao plenário. E critica ainda a comparação que o Mendonça fez disse que o precedente para esse afastamento do Andrei foi foi o impedimento da posse do Alexandre Romagem como chefe da Polícia Federal no governo Jair Bolsonaro. Ele disse que é uma invocação, é um paralelo que despreza as diferentes conjunturas que o Brasil vivia. Bem, ali havia alguns indícios ali já de atuação indevida por parte da ABIN, de onde veio a Agência Brasileira de Inteligência, de onde veio o Ramagem, mas ainda não estavam dados todos os elementos de que estava em curso a trama golpista. Enfim, uma decisão bastante polêmica e que não manda cumprimento imediato e notifica o presidente da República para que ele tome logo a decisão de reintegrar o Andrei Rodrigues. O presidente da República pronunciou-se por meio do X, numa mensagem que também eu diria que sujeita a alguma controvérsia, porque talvez de maneira acertada ele faz um apelo para que todo o inquérito do Master seja aberto, seja dado transparência ao inquérito do Master. E em seguida ele diz que isso deve ser feito se mirando no bom exemplo da operação Spoofing, conduzida pelo ministro Ricardo Lewandowski. Bem, primeira coisa que, por que não pedir transparência também para o inquérito do INSS?
3: Pois é.
4: Porque apenas do Master. Aí você pode argumentar, não, porque este inquérito do Master que está provocando o confronto do Mendonça e do Alexandre de Moraes. Não é só isso. No INSS está a investigação também que diz respeito ao filho do presidente, a lobista Roberta Luxinger, e esta é uma das motivações da atuação do André Mendonça. E ao trazer a operação Spoofing, foi uma operação relatada pelo ex-ministro Ricardo Lewandowski, depois se tornaria ministro da Justiça e se afastou já do Ministério da Justiça, e essa operação foi aquela que expôs as relações para lá de indevidas, eu chegaria a dizer que espúrias, entre um juiz e o procurador, que foram o juiz Sérgio Moro e o então procurador Deltan Dallagnol, hoje Sérgio Moro, senador e candidato ao governo do Paraná. Dallagnol tenta chegar ao Congresso Nacional pela segunda vez. Esta operação expôs os diálogos e a maneira como eles atuavam, digamos assim, em parceria quando o inquérito judicial não deve instruir, né, o Ministério Público para seus fins. Só que ao fazer isso, o presidente parece dar curso a sua, digamos, ao trauma da Lava Jato, quando não é mais isso que está em jogo, né, Tati? Eu acho que o pedido de transparência, ele é bem-vindo e ele deve ser valorizado pelo eleitor, mas há elementos aí que, digamos assim, desnecessários, que poluem essa manifestação do presidente, que estava sendo aguardado, eu diria, que há algum tempo. Ainda está por ser explicado por que é que, no meio disso tudo, porque o que a gente ouviu, o que eu ouvi ontem à noite, antes dessa decisão do ministro, do presidente do Supremo, eu tinha ouvido que haveria ali em curso uma tentativa de se obter do Fachin uma decisão liminar de reintegração do Andrei, para que o Andrei, de volta ao cargo, pedisse demissão e o presidente exonerasse, numa tentativa de baixar a labareda. Acontece que o prazo que o Fachin deu foi de 72 horas. Então,
3: extenso, né, Maria Cristina?
4: Bastante extenso.
3: Para a temperatura da crise, né? Parece desconectado ali, né?
4: Mas o Fachin, ele joga muito na letra da lei, né, Tati? Então, ele obedece muito ao rito legal das decisões, aos regimentos. Então, se o que está na norma são 72 horas, ele segue.
3: Ele cumpre
4: o que
3: a norma.
4: Está na norma. Ele cumpre a norma. Agora, a questão é que parece que ele é o único que está cumprindo aí a norma e está sendo sucessivamente atropelado. Daí a gente concluir que haja uma combinação entre o Palácio do Planalto e o ministro Flávio Dino, eu acho que vai a alguma distância, não tenho elementos para isso. Mas o fato é que é uma decisão de hoje que complica ainda mais, porque questiona, digamos assim, a autoridade do presidente do Supremo na condução dessa, da busca de uma saída para essa crise e, por outro lado, essa manifestação do presidente, que poderia ter sido um pouco mais simples, direta e sem misturar tanto as frequências.
5: Agora, Maria Cristina, por exemplo, hoje a sessão no Supremo já foi cancelada, era para começar às 2, foi cancelada. Não há uma data para essa discussão acontecer no plenário da casa. Vimos ontem que ex-ministros da corte se manifestaram pedindo uma solução. Hoje, quem abriu os jornais, os grandes jornais do país, viu entidades empresariais no manifesto chamado Manifesto à Nação Brasileira. Essas pressões interferem?
4: Eu acho que sim, eu acho que há uma demanda crescente para que as decisões, o manifesto empresarial pede uma sessão pública do plenário para discutir esse tema. Há um certo temor aqui, de que as decisões no Supremo sejam tomadas no escurinho do cinema, né, Fernando? Que isso pecaria pela legitimidade num tribunal que já está agindo, digamos, ao arrepio dessa legitimidade. Então, é um apelo que é bem-vindo, embora eu acho que essa crise do Supremo, acho que leva não apenas o judiciário, mas eu acho que leva as instituições públicas e privadas do país como um todo a repensar a relação que tem estabelecido com o judiciário, né? Que relação o setor privado tem estabelecido com o judiciário na sua na busca da defesa de seus interesses? A gente tem observado, né, o caso Master é exemplar em relação a isso, a traficância de interesses privados no judiciário por parte de litigantes, né, privados que se valem de relações privilegiadas no judiciário para fazer valer suas decisões. Então, que esta crise traga uma maior transparência nessas relações do público-privado também seria bem-vindo. E se isso puder começar pela quebra de sigilo e por uma decisão pública de encaminhamento de uma saída para esse caso, também seria mais do que bem-vindo.
1: Maria Cristina Fernandes conversando com a Tatiana Vasconcelos e com Fernando Andrade. Pedro Pupulin tem mais informações sobre toda essa situação. É um tema nacional, mas que invade a corrida ao governo de São Paulo.
6: Os dois principais candidatos ao governo de São Paulo, Fernando Haddad, do PT, e o governador Tarcísio de Freitas, do Republicanos, se manifestaram nesta quarta-feira sobre a crise vivida pelo Supremo Tribunal Federal. A crise ganhou força a partir da decisão do ministro André Mendonça, relator do caso Master, de retirar o sigilo de um relatório da Polícia Federal que mostrava mensagens atribuídas ao ex-banqueiro Daniel Vorcaro, dirigidas a Alexandre de Moraes. O candidato petista defendeu o posicionamento do presidente Lula, que em mensagem em uma rede social nesta quarta-feira defendeu a quebra completa do sigilo das investigações relacionadas ao caso do Banco Master.
7: A melhor maneira que a gente pode fazer para enfrentar essa crise é isso, dar transparência total para os inquéritos, para que a população saiba em que pé estão as investigações e possa até o quadro formar juízo sobre o que, que imagina que é o melhor para o país, sobretudo no plano nacional, em que você vai estar decidindo quem vai ser o presidente da República.
6: Sobre o mesmo assunto, Tarcísio de Freitas afirmou que as decisões tomadas por ministros da corte em sentidos opostos sobre o comando da Polícia Federal dificultam a confiança da sociedade no Supremo.
8: Isso passa para a sociedade uma mensagem clara de insegurança jurídica. Então, chega um ponto, e o Supremo está sendo posto à prova agora, que você passa a ter dificuldade de confiar nas instituições. Qual é a credibilidade ou a segurança que o Supremo está passando para a sociedade? E essa é uma reflexão importante que a gente vai fazer, porque o guardião da Constituição não está conseguindo mostrar para as pessoas que tem capacidade de produzir segurança jurídica.
6: Os dois candidatos cumpriram agendas de campanha nesta quarta. Tarcísio visitou uma unidade do Armazém Solidário, programa da Prefeitura de São Paulo que oferece alimentos mais baratos para pessoas inscritas no CadÚnico. Na ocasião, ele prometeu levar o modelo para outras regiões do estado em parceria com as prefeituras. Já o petista se reuniu com apoiadores e candidatos do PT na região do Alto Tietê, onde faria uma caminhada com apoiadores no centro de Mogi das Cruzes. O percurso, no entanto, foi cancelado em decorrência de uma forte chuva. Apesar da interrupção da caminhada, Haddad conversou com moradores e apoiadores e prometeu, entre outros pontos, rever o modelo de pedágios Free Flow implementados pela gestão Tarcísio e reabrir o pronto-socorro do município. Com a colaboração de Bruna Barbosa, de São Paulo, Pedro Pupulim.

0: 12h26 de São Paulo, nós vamos a Minas Gerais com Janaína Regiane. Tem informações sobre um caso de suspeita de erro médico.
1: A Justiça de Minas Gerais suspendeu por tempo indeterminado o exercício da medicina pelo cirurgião plástico Rodrigo Ribeiro Credídio. A decisão ocorre após denúncias de possíveis irregularidades em procedimentos realizados na clínica Credídio Cirurgia Plástica e Nutrologia, a qual ele é proprietário em Belo Horizonte. A liminar foi concedida pela 26ª Vara Cível de Belo Horizonte, a pedido da Defensoria Pública de Minas Gerais. Além de afastar o médico, a Justiça determinou que ele deixe a direção técnica da clínica. Um dos casos citados no processo é de uma paciente de 59 anos que morreu em abril de 2024, depois de ser submetida a 5 procedimentos de cirurgia plástica em uma mesma sessão. O filho dela, Gustavo Botelho, disse que ela teve complicações decorrentes dos procedimentos e morreu 2 meses depois. Para Gustavo, a decisão representa uma vitória para as famílias.
2: Nós recebemos a decisão de suspensão do exercício médico pelo Rodrigo Credídio como uma vitória. A vitória de uma batalha que nivela a discussão de possível culpa que até o momento estava 100% nas mãos das vítimas. A partir deste momento a gente acredita que o andamento de todas as ações em todas as instâncias será mais célere, justamente pelo interesse da parte contrária, da parte médica, em também esclarecer todos os fatos com a devida celeridade. E então, foi uma vitória de uma guerra que só vai terminar quando todos os processos tiverem o seu trânsito em julgado.
1: Após o caso da mãe de Gustavo, outras pacientes procuraram a Defensoria Pública e relataram complicações após procedimentos realizados pelo cirurgião. Elas relataram problemas como infecções graves e danos estéticos. Ainda segundo a determinação da Justiça, a clínica terá 15 dias para indicar um novo responsável técnico com registro do CRM, Conselho Regional de Medicina de Minas Gerais, e entregar à Justiça prontuários, termos de consentimento e outros registros clínicos de pacientes submetidas a cirurgias realizadas pelo médico entre 2019 e 2024. Em caso de descumprimento, a Justiça poderá determinar a busca e a apreensão dos documentos. Também, segundo a decisão, informações reunidas em inquéritos policiais e procedimentos do CRM apontam em análise inicial para possíveis falhas na realização e no acompanhamento das cirurgias. Entre os procedimentos estão a realização de múltiplos procedimentos de alta complexidade em uma única sessão, as informações fornecidas às pacientes antes das operações e o acompanhamento no período pós-operatório. De acordo com a Justiça, a decisão de suspensão das atividades do médico é liminar, ou seja, ainda não representa uma conclusão definitiva sobre as acusações. Em nota, a clínica informou que vai recorrer. A unidade afirma que a liminar foi concedida a partir de informações que teriam levado a Defensoria a uma interpretação equivocada dos fatos. Também sustenta que possui todas as licenças e alvará sanitário válido e que apresentou documentos que comprovariam a regularidade e a qualidade dos procedimentos realizados. A Polícia Civil de Minas Gerais informou que o inquérito continua em andamento. Segundo a corporação, médico, vítimas e testemunhas já foram ouvidos, alguns laudos foram concluídos e outras diligências ainda são realizadas para esclarecer os fatos e as circunstâncias dos casos investigados. A nossa equipe de reportagem procurou a defesa do cirurgião e aguarda retorno. De Belo Horizonte, Janaína Regiane.
0: 2h30 agora.
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0: quinta-feira, 10 de setembro de 2026. O presidente do Supremo Tribunal Federal, Edson Fachin, marcou sessão no plenário para terça-feira para analisar o relatório da Polícia Federal que menciona o ministro Alexandre de Moraes nas investigações sobre o caso Master. A decisão faz parte de uma série de medidas adotadas por Fachin para organizar os conflitos entre os magistrados do STF. Ele também suspendeu todas as investigações de ministros do Supremo e determinou que esses casos sejam enviados primeiramente à presidência do tribunal. Um estudo mostrou que bebidas quentes triplicam o risco de câncer de esôfago. De acordo com os resultados, as pessoas devem deixar as xícaras de chá e café muito quentes esfriarem até que estejam em uma temperatura confortável. Ainda segundo o estudo, o consumo diário de 6 ou mais bebidas quentes foi associado a um aumento de 71% no risco de surgimento de células cancerígenas. A pesquisa foi publicada no Jornal Internacional do Câncer. O estudo se baseia na análise do consumo de bebidas quentes por quase 980 mil pessoas no Reino Unido. A Polícia Federal no Maranhão recebeu pedido para incluir os irmãos Agatha e Alan, desaparecidos há 8 meses, num alerta da Interpol. Agatha Isabelle, de 6 anos, e Alan Michael, de 4, foram vistos pela última vez em janeiro, numa comunidade quilombola. A mãe das crianças apresentou um pedido para que os nomes sejam incluídos na difusão amarela, que é um mecanismo utilizado pela Interpol para auxiliar na localização de pessoas desaparecidas, inclusive fora do país. No horário de Brasília, 2 horas e 32 minutos.
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0: Muito bem, 2 horas e 34 minutos. Agora é o momento que a gente vai acionar o Leandro Gouveia, mas antes do panorama CBN, antes do Leandro, a gente vai abrir espaço para o Alexandre Schwartzman conversando com Cássia Godoy.
3: Alex, hoje você nos traz um tema dos mais pertinentes. Nós estamos falando a todo momento sobre essa crise na mais alta corte do país. Hoje, inclusive, com mais um capítulo dessa crise, a decisão do ministro Flávio Dino derrubando uma decisão anterior de outro ministro, André Mendonça. E você nos conta, Alex, quais podem ser as implicações econômicas de uma crise como essa? Conta pra gente.
4: Ah, pois é, vou começar aqui um relato pessoal. Ontem esgotaram os meus adjetivos para tratar dessa crise, confesso, assim, ontem eu já não encontrava nada que pudesse adjetivar. Aí veio essa hoje, eu realmente assim, acabou, eu não tenho mais o que falar, assim, em termos de degradação que a gente tem visto. Mas a minha leitura disso, Cássio, assim, ele é sério, um problema, obviamente, com implicações complicadas. Eu acho que é um sintoma, né, de uma degradação institucional muito profunda pela qual o país tem passado. E não é uma coisa de hoje, é um processo que, na verdade, vem de muito tempo. A gente É um país que não é muito afeito a regras, né? Vamos começar a colocar dessa forma. A gente já está consagrado na literatura, Sérgio Buarque de Holanda, Raimundo Fauro, falava da questão das dificuldades que a gente tem de impor um conjunto de regras que seja comum a todos, né? E, enfim, houve alguns esforços reformistas no passado que a gente tenta mais ou menos colocar algumas regras só para verem elas serem de alguma maneira contornadas, né? Então, lembrar como a origem dessa crise, pelo menos da manifestação mais recente dessa crise, que é obviamente a questão do Banco Master, as ligações, o pessoal fala pouco republicanas, eu não acho que é pouco republicana não, ela é bem republicana desde que você adicione banana, né, no republicano aqui nesse caso. Essas ligações, quer dizer, mostram que a principal maneira que existe hoje de enriquecer no Brasil não é uma maneira que leva ao conjunto do bem comum, mas que é uma coisa que está muito estabelecida em economia, vem ali desde o Adam Smith, a ideia de cada um buscando, né, o lucro acaba fazendo com que o país prospere. Isso é verdade desde que você tenha um ambiente institucional em que essa busca pelo lucro se traduza, na verdade, numa luta concorrencial por aumento de produtividade, novos produtos, novos mercados, enfim, é assim que essas economias crescem. Estados Unidos pode não ser o menor exemplo disso hoje, no sentido de que tem bagunça lá, mas até recentemente era isso. Quem é que fica rico? É quem cria coisas novas, quem avança em inteligência artificial, quem cria o iPhone, quem criou o automóvel, enfim, tudo isso. No Brasil, e acho que esse é o ponto que eu queria trazer, na verdade, assim, quem fica rico é aquele que se aproxima do poder público. É uma briga, na verdade, para que o poder público acabe atuando como um árbitro e beneficiando um ou outro jogador, né? Não é um árbitro exatamente imparcial, pelo contrário, né? Tem uma briga, na verdade, é para ver quem é que consegue trazer o árbitro para si. E o que a gente está vendo hoje no Supremo Tribunal Federal, acho que é simplesmente mais uma instância desse fenômeno, né? De uma, na verdade, de diferentes grupos tentando enriquecer e que vão cada um trazendo ali as suas peças para dentro do tabuleiro, mas o enriquecimento de um não se dá através do enriquecimento da sociedade como um todo. Ele tipicamente é tirar um roubamonte. Você tira de um e pega para outro. Eu acho que é isso. Essa crise no Supremo, na verdade, eu hesito em falar que é o cume, que é o pico dessa forma de enriquecimento, porque no Brasil a gente sempre descobre que tem alguma coisa a mais, né, que as pessoas vão tentar fazer nesse sentido, mas é isso, é uma briga basicamente para extrair dinheiro do resto da sociedade, tendo como árbitro o poder público. E o resultado dessa história toda é o seguinte: está todo mundo brigando para roubar o monte um do outro e ninguém está preocupado em inovar, ninguém está preocupado em fazer coisas novas, em criar produtos novos, em explorar novos mercados, enfim. E o resultado econômico dessa história toda é um país no qual o crescimento da produtividade tem sido pífio, né? Acabei de atualizar, a gente teve o número do PIB ali na semana passada. Quer dizer, o crescimento da produtividade por hora no Brasil, de 2012 para cá, foi de 0,2% ao ano. Vai tentar crescer com
3: apenas
4: isso.
3: Apenas 0,2% ao ano?
4: 0,2% ao ano. Se a gente pegar ali o produto por hora no ano completo de 2012, pegar o produto por hora nos 12 meses encerrados em junho de 2026, é isso, o produto por hora trabalhada no Brasil cresce 0,2%. E 0,2 eu estou sendo generoso, porque é um arredondamento de uma coisa um pouquinho menor do que 0,2. Então, assim, como é que você vai crescer com um crescimento de produtividade, uma expansão de produtividade dessa ordem de magnitude? Veja, a população e idade de trabalhar entre crescimento populacional e envelhecimento está crescendo ali em torno de 1% ao ano. Assim, tem 1% a mais de gente para trabalhar a cada ano, crescimento de produtividade 0,2, você não vai muito longe com isso, né? E a estagnação do Brasil, eu acho que é um reflexo desse processo todo. Obviamente não é a crise do STF que leva a isso, ela é só uma manifestação a mais desse modelo de crescimento, o modelo de enriquecimento, não é de crescimento, é um modelo de estagnação, mas um modelo de enriquecimento em que as pessoas basicamente tentam extrair renda do resto da sociedade para si. E é essa tristeza, você olha para isso, é para desanimar mesmo, não é para faltar adjetivo.
5: Em destaque no Panorama CBN, presidente do Supremo marca julgamento de Alexandre de Moraes no caso Master e assume inquérito das fake news. Edson Fachin mantém Andrei Rodrigues na Polícia Federal ao suspender decisões de André Mendonça e Flávio Dino. PF intima dono do BTG, presidente do Banco Central e Roberto Campos Neto para depor como testemunhas no caso Master. Mendonça homologa a delação de operador financeiro do caso Dark Horse. Carlo Ancelotti convoca 8 estreantes para a seleção brasileira e média de idade cai para 24 anos. Você que está aqui comigo, eu sou o Leandro Gouveia e essa é a segunda edição do podcast Panorama CBN de quarta-feira, 9 de setembro de 2026. Em menos de meia hora eu te conto as principais notícias do dia. Você pisca e tudo já mudou em Brasília. No fim da tarde dessa quarta-feira, o presidente do Supremo Tribunal Federal, Edson Fachin, adotou uma série de medidas para tentar conter a crise na corte. O ministro retirou o ministro Alexandre de Moraes da relatoria do inquérito das fake news, aberto em 2019, e assumiu as investigações. Todos os atos e decisões praticados por Moraes ao longo desses 7 anos continuam válidos. Só as ações penais que já têm denúncia recebida pela justiça vão continuar com Moraes. Em outra frente, Fachin determinou a suspensão imediata de todo e qualquer procedimento que envolva investigações contra ministros do tribunal. A medida paralisa a tramitação do processo relatado pelo ministro André Mendonça contra Moraes, envolvendo as conversas com o banqueiro Daniel Vorcaro. A Procuradoria-Geral da República tinha pedido a anulação do pedido de apuração com a justificativa de que a coleta de elementos contra um ministro precisa de aviso prévio à presidência da Corte e análise do plenário do Supremo. Fachin convocou então uma sessão extraordinária do plenário para a próxima terça-feira, dia 15, às 10 horas da manhã, para analisar o processo que reúne o relatório da PF sobre Alexandre de Moraes. Ainda não há uma data marcada para julgar o despacho de Moraes que questiona a conduta de André Mendonça, pelo menos até o momento em que eu gravo o podcast. O presidente do Supremo determinou que qualquer novo procedimento sobre possíveis apurações contra integrantes do tribunal tem que passar antes pela presidência da corte. Fachin declarou que as decisões buscam evitar o risco de comandos conflitantes e tumulto processual dentro da corte. E teve mais. Edson Fachin também decidiu manter Andrei Rodrigues no cargo de diretor da Polícia Federal. No começo dessa quarta-feira, o ministro Flávio Dino determinou a volta imediata de Andrei Rodrigues ao comando da PF e de Leandro Almada da Costa à chefia da Diretoria de Inteligência Policial, suspendendo a decisão do dia anterior do ministro André Mendonça, que tinha mandado paralisar a produção de relatórios de inteligência da PF. Mendonça tinha alegado que a cúpula da corporação fez monitoramento ilegal contra ele próprio e contra o advogado-geral da União, Jorge Messias. E aí, ao analisar um recurso apresentado por Andrei Rodrigues, o ministro Flávio Dino avaliou que a saída do diretor prejudica investigações urgentes que estão sob a responsabilidade dele no STF, entre elas a apuração sobre o uso de emendas parlamentares federais para empresas suspeitas de financiarem a produção do filme Dark Horse, sobre o ex-presidente Jair Bolsonaro. Dino destacou que tirar o comando da Polícia Federal atrasa a análise das provas e afeta a organização das equipes, o que na prática acaba favorecendo os alvos das investigações. Na ordem enviada ao presidente da República, que é responsável por cumprir a medida, Flávio Dino garantiu o retorno total das funções dos oficiais e determinou que os delegados fiquem protegidos de novas punições motivadas pelo cumprimento de ordens da justiça. Nessa decisão ainda, o ministro Flávio Dino fez duras críticas à ordem de afastamento emitida por André Mendonça. Disse que divergências pessoais não justificam decisões em causa própria para paralisar os trabalhos da corporação. Lembrou que a paralisação imposta por Mendonça atinge centenas de apurações cruciais, como o caso da morte de Marielle Franco e esquemas de venda de decisões judiciais. Apontou ainda que o próprio André Mendonça foi alvo de notícias recentes por causa de uma reunião privada com o empresário Daniel Vorcaro, em dependência de uma empresa privada, o que exigiria mais moderação da magistratura, segundo Flávio Dino. Ele ainda criticou a decisão de Mendonça por ter sido feita a pedido do Partido Novo. Dino diz que houve falta de legitimidade legal no processo penal. Ele alegou que o partido tem candidatura própria à presidência da República e disse ser inadequada à solicitação feita durante a corrida eleitoral. O ministro reforçou que o tema sobre os relatórios deve ser analisado pelo conjunto dos ministros do STF, como defendeu Gilmar Mendes no dia anterior, e observou também que a conduta do diretor-geral da Polícia Federal se restringiu ao cumprimento de ordens vindas do ministro Alexandre de Moraes. Aí, depois da decisão de Flávio Dino, o presidente do Supremo, Edson Fachin, cancelou a sessão do plenário que estava marcada para essa quarta. E o cancelamento de uma sessão de julgamentos é bem atípico. O jornal O Globo levantou que a primeira vez que isso aconteceu foi em 1891, por falta de ministros na sessão. E o segundo cancelamento só veio acontecer 112 anos depois, em 2003, também pela ausência do número mínimo de ministros. Fachin, então, passou o dia chamando cada um dos pivôs da crise para conversas individuais. Ele se reuniu com Flávio Dino, pela manhã conversou por telefone com André Mendonça, que manifestou contrariedade à decisão do colega, e Fachin também se reuniu com Alexandre de Moraes. Aí, no fim da tarde, Fachin decidiu suspender as ordens escritas pelos dois ministros, André Mendonça e Flávio Dino, o que na prática, então, mantém André Rodrigues no cargo de diretor-geral da corporação. Fachin afirmou que o choque entre os despachos dos colegas criou um conflito grave. Por isso, o ministro declarou que a presidência do tribunal é a única autoridade competente para conduzir o caso a partir de agora. Fachin também intimou o diretor da Polícia Federal a prestar informações formais em até 48 horas. A permanência definitiva dele no cargo vai ser avaliada por Fachin depois de receber essas explicações. O ministro manteve ainda o prazo de 72 horas para que o ministro André Mendonça apresente esclarecimentos à presidência da corte, tempo que termina já na próxima sexta-feira. Para justificar a medida, Fachin registrou que a decisão de sustar atos de outros integrantes do tribunal é algo muito raro, só que destacou que os comandos contraditórios dados em um intervalo de 24 horas colocaram em risco a integridade da Suprema Corte e a ordem pública. Os candidatos à presidência da República usaram as redes sociais e eventos de campanha para comentar esse novo capítulo da crise no Supremo, ainda antes da última decisão de Fachin. O presidente Lula, candidato à reeleição pelo PT, defendeu nas redes sociais a quebra completa do sigilo de todos os envolvidos no caso Master. Ele classificou o episódio como o maior crime financeiro da história do país e cobrou mais transparência em vez de vazamentos seletivos durante a disputa eleitoral. O senador Flávio Bolsonaro, do PL, cumpriu agenda em Juiz de Fora, cidade em que o pai dele, Jair Bolsonaro, levou uma facada em 2018 durante a campanha. O senador criticou Flávio Dino, afirmando que o ministro age para defender o governo e interferir na eleição. Ele disse que a decisão é uma canetada ao arrepio da Constituição. Augusto Cury, do Avante, evitou comentar diretamente a decisão de Flávio Dino, mas disse estar muito triste com os recentes episódios envolvendo o STF. Defendeu maior prestação de contas por parte das autoridades públicas e avaliou que a crise tem contribuído para o desgaste da imagem da corte perante a sociedade. O candidato Renan Santos, do Partido Missão, chamou a situação do STF de insana e disse em vídeo que não existe mais república. Ronaldo Caiado, do PSD, criticou o que chamou de ditadura da toga, chamou Flávio Dino de imperador e afirmou que o ministro passou de todos os limites. Romeu Zema, do Novo, acusou a justiça de agir para proteger o próprio sistema. O partido dele foi o autor do pedido de afastamento dos delegados. Em agenda de campanha em Brasília, Zema classificou a medida de Dino como uma aberração jurídica e cobrou uma intervenção do presidente da corte, ministro Edson Fachin. E a Polícia Federal intimou o presidente do Banco Central, Gabriel Galípolo, e o ex-presidente do BC, Roberto Campos Neto, para prestarem depoimento no caso Master. A informação foi revelada pelo jornal O Estado de São Paulo. Também vão depor o dono do BTG Pactual, André Esteves, e o diretor de fiscalização do Banco Central, Ailton Aquino. Os quatro vão dar explicações na condição de testemunhas e têm obrigação de falar a verdade. Os nomes foram citados no depoimento do ex-diretor do Banco Central, Paulo Sérgio Souza, que é investigado por suspeita de receber propina do banqueiro Daniel Vorcaro para favorecer o banco. O ex-diretor nega as irregularidades. Como o inquérito vai ser concluído em breve, a PF cumpre a praxe de ouvir todos os citados antes de elaborar a lista final de indiciados. Em depoimento, Daniel Vorcaro disse que o ex-servidor não favoreceu o Master, mas ele admitiu que fez um agrado ao ex-diretor ao apoiar uma viagem da família dele à Disney, nos Estados Unidos. Paulo Sérgio Souza disse que relatou supostas irregularidades do Master a Galípolo e a Ailton Aquino. Ele também declarou que no fim de 2024, o BTG comunicou ter descoberto uma fraude bilionária no banco em uma reunião com Campos Neto. E o ministro André Mendonça homologou nessa quarta-feira a delação premiada do operador financeiro Antônio Carlos Freixo Júnior, conhecido como Mineiro, sobre o caso Dark Horse. A decisão valida o acordo que ele fechou com a Procuradoria-Geral da República nas investigações do caso Master. Como a jornalista Malu Gaspar, do Globo e da CBN, revelou na terça, Mineiro confirmou à PGR ter feito 7 transferências para o fundo Ravengate, nos Estados Unidos, totalizando 12,3 milhões de dólares, cerca de 69 milhões de reais na época. O fundo é gerido por Paulo Calisto, advogado do ex-deputado Eduardo Bolsonaro. E a Polícia Federal investiga se o dinheiro financiou o filme Dark Horse ou se custeou a ida de Eduardo para o Texas. Além dos repasses, Mineiro relatou entregas de dinheiro vivo em malas. E a CBN deu sequência à série de sabatinas com os candidatos ao governo do Rio de Janeiro, em parceria com os jornais O Globo, Extra e Valor Econômico. O segundo entrevistado foi William Siri, do PSOL. Na pesquisa Quest, divulgada na terça-feira, o candidato apareceu em queda, de 3 para 1% das intenções de voto. Siri atribuiu o resultado à falta de estrutura financeira da campanha e disse que o apoio do presidente Lula a Eduardo Paes, do PSD, confunde os eleitores do campo progressista.
6: É uma luta de Davi contra esses Golias, que tem estrutura, que tem gente na rua, é uma máquina colossal. A cada esquina você vê uma bandeirinha do PL, do Eduardo Paes, do PSD, que nós temos que derrotar a extrema-direita, né? E aí acaba que há uma confusão entre o PSOL e o PT, aqui mesmo, né, do campo progressista.
5: A sabatina está disponível no site, no YouTube da CBN, para você que é do Rio ouvir todas as propostas. Nos próximos dias, os convidados serão os candidatos Antony Garotinho, do Republicanos, e Eduardo Paes, do PSD. Notícias do Oriente Médio. O Conselho de Governadores da Agência Internacional de Energia Atômica, que é um órgão da ONU, que fiscaliza o setor nuclear, aprovou uma resolução que encaminha o Irã ao Conselho de Segurança das Nações Unidas. É a primeira vez em 20 anos que isso acontece. O grupo de 35 países tomou a decisão porque o governo iraniano descumpriu obrigações do Tratado de Não Proliferação Nuclear, do qual é signatário. O Irã criticou a medida e disse que a resolução é política e tendenciosa. Na batalha naval, o Irã informou que atacou 10 navios perto do Estreito de Hormuz em resposta ao afundamento de 5 petroleiros iranianos pelos Estados Unidos. É a maior onda de ataques recíprocos contra a navegação marítima desde o início da guerra, que já dura mais de 6 meses. O governo iraniano também declarou que lançou mísseis balísticos contra uma base usada por forças americanas na Jordânia. Os confrontos aumentaram logo depois de um dia de combates intensos entre a Arábia Saudita e os rebeldes Houthis do Iêmen, que são aliados do Irã. Com o aumento da tensão no Oriente Médio, o petróleo passou de 100 dólares pela primeira vez desde julho. No momento em que eu gravo, o barril do tipo Brent sobe quase 4%, negociado a 101 dólares. Por causa da alta do petróleo, que já chega a 40% desde julho, o governo ampliou o subsídio para a gasolina de 44 centavos para 63 centavos por litro. Além disso, vai haver uma redução de 19 centavos por litro de etanol. O presidente Lula ainda assinou uma medida provisória para conceder uma subvenção de mais R$1 por litro de diesel. Hoje, o subsídio para o diesel já está em R$ 1,12. A subvenção à gasolina se encerrava nesta quarta-feira e, no lugar, o governo aplicou uma desoneração de imposto que vai ser ainda maior que a subvenção, que é o pagamento direto aos produtores e importadores, que é o modelo que vinha sendo adotado. E mesmo com a alta das ações da Petrobras, acompanhando a valorização do petróleo, o principal índice da Bolsa de Valores de São Paulo caiu 0,93% aos 185.629 pontos. O dólar comercial subiu 0,51%, cotado a R$ 5,11. O euro vale R$ 5,94, com alta de 0,57%. Falando agora de tecnologia, a Apple apresentou nesta quarta-feira o primeiro celular dobrável da empresa. O anúncio marcou a estreia do novo presidente executivo da marca, John Ternus, de 50 anos, que assumiu o comando depois de 15 anos de Tim Cook na liderança. Nos Estados Unidos, o novo aparelho vai custar a partir de $1.999, $2.000. No Brasil, os preços começam em R$ 22.000 e chegam a quase R$ 31.000 na versão mais avançada. A pré-venda começa no dia 16 de outubro e as entregas partem do dia 23. O modelo traz algumas novidades curiosas. Esse é o primeiro iPhone a funcionar com a caneta que antes era só usada no iPad. E não tem espaço para chip físico de operadora. Funciona só com chip virtual. No futebol, o técnico Carlo Ancelotti anunciou a primeira convocação da seleção brasileira masculina para o novo ciclo rumo à Copa do Mundo de 2030. A lista traz 8 estreantes e reduz em 5 anos a média de idade do grupo, que caiu para 24 anos. As novidades são os goleiros Pedro Morisco, do Coritiba, e Otávio, do Cruzeiro, os zagueiros Arthur Dias, do Atlético Paranaense, e Jair Cunha, do Nottingham Forest, os laterais Mateuzinho, do Corinthians, e Mauro Júnior, do PSV, e os meio-campistas Breno Bidon, do Corinthians, e Gabriel Bontempo, do Santos. Entre os goleiros, além desses que eu anunciei, foi chamado também Hugo Souza, do Corinthians. Na defesa estão Douglas Santos, do Zenit, Gabriel Magalhães, do Arsenal, Marquinhos, do PSG, Vitor Reis, do Manchester City, e Wesley, da Roma. No meio-campo foram convocados Andrei Santos, do Manchester United, Bruno Guimarães, do Arsenal, Danilo Santos, do Botafogo, e Douglas Luiz, da Juventus. No ataque, a lista tem Endrick, do Real Madrid, Estevão, do Chelsea, João Pedro, também do Chelsea, Pedro, do Flamengo, Rafinha, do Barcelona, Rayan, do Bournemouth, Samuel Lino, do Flamengo, e Vini Júnior, do Real Madrid. 10 atletas convocados atuam no futebol brasileiro, e o Corinthians é o clube nacional com mais representantes, com 3 nomes. O grupo vai disputar uma série de 3 amistosos fora de casa. O Brasil enfrenta a Austrália nos dias 25 e 29 de setembro e depois vai até a cidade de Calcutá para encarar a Índia no dia 3 de outubro, pela primeira vez na história. Em novembro, a seleção volta a jogar na Ásia para amistosos contra o Japão e Singapura. Antes da última notícia, eu convido você a mandar mensagem para o Panorama. Meu e-mail é leandro.gouveia@cbn.com.br. No Instagram é só procurar por Lê Reis Gouveia. Não esquece de escrever seu nome e a cidade de onde você está ouvindo. A Laís disse assim no Spotify: sou de Manaus, Amazonas, e para quem não sabe, aqui está um caos. Estamos sofrendo com o calor intenso, problema de falta de água e energia.

e agora escuta todos os dias, indica aos amigos, mas ele não tinha mandado de onde ele ouvia. E aí ele escreveu depois, dizendo que é de Itabuna, no sul da Bahia, mas hoje mora em Barueri, na Grande São Paulo. Muito obrigado, viu, Irã, pela companhia. 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E eu vou terminar falando de cinema, porque a Academia Brasileira de Cinema definiu os 6 filmes que disputam uma vaga para representar o Brasil no Oscar do ano que vem, na categoria de Melhor Filme Internacional. Para entrar nessa lista, os filmes precisam estrear nos cinemas entre 1º de outubro do ano passado e 30 de setembro desse ano, ficando em cartaz por pelo menos 7 dias seguidos. Entre os selecionados está o longa 100 Dias, do diretor Carlos Saldanha, estrelado pelo ator Felipe Bragança. Esse filme adapta a história do navegador Amir Klink na travessia sozinho a remo pelo Atlântico Sul e vai chegar aos cinemas no dia 29 de outubro. Outro indicado é o documentário A Fabulosa Máquina do Tempo, da diretora Elisa Capai, gravado no sertão do Piauí. A produção mostra meninas que criam uma máquina imaginária para reescrever a história das famílias. Esse longa estreou no Festival de Berlim e segue em cartaz em salas selecionadas. Também está na disputa A Natureza das Coisas Invisíveis, dirigido por Rafaela Camelo. O drama sobre a amizade de duas meninas no hospital rendeu à cineasta o troféu Grande Otelo de melhor direção de estreia. Essa obra estreou em novembro do ano passado e está disponível na Netflix. A lista traz ainda Feito Pipa, do diretor Alan Deberton, com os atores Yuri Gomes, Teca Pereira e Lázaro Ramos. O filme venceu o Urso de Cristal no Festival de Berlim e vai entrar em cartaz no dia 5 de novembro. Outro concorrente é Nosso Segredo, com direção de Grace Passot e consultoria da escritora Ana Maria Gonçalves, da Academia Brasileira de Letras. Foi vencedor do Festival de Gramado, retrata uma família negra que lida com o luto e também já está nos cinemas. Por fim, o filme Vicentina Pede Desculpas, do diretor Gabriel Martins, que também dirigiu Marte 1, acompanha uma mãe vivida pela atriz Rejane Faria, tentando retratação com famílias afetadas por um acidente causado pelo filho. A estreia nos cinemas vai ser no dia 5 de novembro e no catálogo da Netflix no dia 20 também de novembro. A comissão da Academia vai se reunir então de novo na próxima quarta-feira, dia 16, para anunciar o filme brasileiro escolhido para tentar uma vaga no Oscar. E assim vamos terminando esta edição do Panorama. A produção e o roteiro foram feitos por mim, Leandro Gouveia, e a edição e a sonorização por Daniel Mesquita, o Dom. A próxima edição do Panorama chega às plataformas por volta das 7 da manhã com Bianca Santos e eu volto na sequência. Até lá!

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Quinta-feira, 10 de setembro de 2026. A OAB do Distrito Federal abriu um procedimento disciplinar contra a mulher, os filhos e a cunhada do ministro do Supremo, Alexandre de Moraes. As punições podem incluir multa, censura e até exclusão da inscrição dos advogados. A família é sócia do escritório Bart e Bart.

0: que firmou um contrato de 131 milhões de reais com o Banco Master. O escritório afirma que as questões já foram arquivadas pela PGR e critica o uso do caso em contexto eleitoral. A OAB também abriu procedimento contra o advogado Ciro Soares, que intermediou uma reunião entre Daniel Vorcaro e o ministro André Mendonça, relator do inquérito do Master. Os Correios suspenderam o contrato com a Safe Consig, empresa que gerenciava empréstimos consignados dos funcionários da estatal. A decisão foi anunciada em meio às ações da Polícia Federal, que investiga se a lobista Roberta Luxinger, amiga do empresário Lulinha, filho do presidente Lula, intermediou o negócio entre a empresa de tecnologia e a estatal. Os Correios dizem não ter conhecimento de irregularidades relacionadas ao contrato. A Polícia Civil do Paraná deflagrou uma operação contra um grupo especializado em furto de gados. De acordo com as investigações, desde 2019, os criminosos furtaram mais de 2 mil animais, causando um prejuízo estimado em 10 milhões de reais. No total, os agentes cumpriram 17 mandados de prisão e 47 mandados de busca e apreensão em 16 cidades do estado.
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3: Muito bem, aqui no CBN Madrugada, espaço para a Carol Moran, também a Débora Freitas, conversaram com o professor de Direito Constitucional, Emílio Peluso Meyer.
4: Professor, essa decisão, essas decisões, né, tomadas pelo ministro Edson Fachin, foi... demorou para que ele tomasse essas decisões e elas são realmente o caminho para que essa crise seja, se encaminhe para o fim?
5: Na perspectiva das análises que a gente vinha fazendo ao longo do dia de ontem e de hoje, né, a decisão do ministro Fachin parecia que estava, de fato, demorando demais, né? Mas eu creio que talvez o ministro estivesse tentando encontrar um momento mais apropriado ou não se deixar levar pelo calor das disputas que estavam ocorrendo e tomar uma decisão que pudesse, de fato, envolver todos os aspectos mais relevantes dessa controvérsia, que é imensa, né? Na verdade, ela envolve qual decisão deve prevalecer, né, de um determinado ministro relator no Supremo, se essa decisão poderia se sobrepor, né, decisão, por exemplo, do ministro Flávio Dino, se ela poderia se sobrepor à decisão do ministro André Mendonça, chancelada pela turma, que é um órgão colegiado. E acho que, ao final, o ministro Edson Fachin conseguiu tomar uma decisão que foi uma decisão, sim, importante num momento, sim, que era um momento que correspondia ao que seria necessário para aplacar um pouco da crise, né? Dificilmente a gente vai ter uma decisão que se oponha a essa decisão tomada pelo ministro, já que se trata de uma decisão tomada no que se chama de suspensão de liminar, que é um procedimento específico que já havia sido protocolado ontem pela Advocacia Geral da União. E nesse procedimento, então, ele já procura circunstanciar a suspensão da decisão do ministro André Mendonça, ao mesmo tempo em que ele toma uma outra decisão num procedimento específico que visava verificar eventuais irregularidades na condução do inquérito do Banco Master pelo ministro André Mendonça, e ele acaba também por suspender as duas decisões ao final

0: tanto do André Mendonça quanto do ministro Flávio Dino. Como você bem colocou, ao mesmo tempo ele atende também às demandas por dar um fim ao inquérito das fake news, né, ou pelo menos uma destinação mais próxima do final, ao trazer para si a condução dessa relatoria.
1: Agora, professor, essa decisão de hoje do ministro Edson Fachin não ataca a origem do problema, né? Porque são tantas camadas, a gente hoje está discutindo a destituição ou não do diretor-geral da Polícia Federal, o Andrei Rodrigues. Mas a origem do problema é uma troca ali de acusações entre ministros, de um lado, suspeitas. Em relação ao ministro Alexandre de Moraes por suas relações ali com Daniel Vorkari com o Banco Master, e de outros suspeitas em relação ao ministro André Mendonça por um possível abuso de autoridade ou por beneficiar grupos políticos em investigações importantes, INSS e caso do Banco Master. Como é que ficam essas duas suspeitas sobre dois ministros da corte? Essa decisão do ministro Fachin não ataca a origem da crise, né?
0: Não ataca, Carolina, e talvez não devesse atacar de fato, né? Essa é uma questão que diz respeito a uma tentativa do ministro, como presidente da corte, de preservar a institucionalidade da corte. A gente tinha um conflito claro estabelecido entre os ministros André Mendonça e Alexandre de Moraes, e a esse conflito se somou a participação também do ministro Flávio Dino. O ministro, como presidente, isso ele destaca nenhuma das suas decisões, né, que ele cumpre uma função regimental prevista no artigo 13 do Regimento Interno do Supremo, de preservar não só a ordem do tribunal, mas a incolumidade no funcionamento da própria corte. E essa incolumidade, esse funcionamento estava sendo, de certa forma, assim, comprometido por essas decisões contraditórias. O que ele está tentando fazer é, de fato, deixar que o plenário resolva essas questões. Ele, nessas decisões, ele destaca para o dia 15 de setembro, né, às 10 horas da manhã, ocorrência, então, de uma sessão plenária para discutir apenas aquela petição relativa a uma das questões que têm sido levantadas, que é a condução do próprio inquérito pelo ministro André Mendonça. Mas, ao longo de toda a decisão, ele expõe que há critérios do que a gente chama no direito de conexão e continência, que vão juntar todas essas questões e que vão acabar trazendo também para julgamento, eu imagino, né, na próxima sessão plenária, alguns dos outros pontos que envolvem justamente a condução do inquérito pelo ministro André Mendonça e as eventuais acusações e a necessidade de investigação em relação à própria relação do ministro Alexandre de Moraes com Daniel Vorkari.
2: Isso vai ser analisado, sim, professor, no plenário de terça-feira que vem, esse processo, esse relatório que tem as mensagens de Daniel Vorkaro e o ministro Alexandre de Moraes, ele vai ser analisado. A gente lembra que o sigilo foi retirado desse processo pelo ministro André Mendonça. Se esse relatório, esse processo for aceito, isso significaria imediatamente uma investigação aberta contra Alexandre de Moraes?
0: O que vai acontecer é o Supremo decidir de fato se aqueles elementos que aparecem naquela discussão, que é uma petição específica, a petição 16662, a gente até se confunde em relação a todos os procedimentos que foram aparecendo de ontem para hoje, mas nessa petição específica a discussão é sobre se há elementos básicos ali que possam fazer com que seja necessária a condução de uma investigação pelo Supremo Tribunal Federal. E aí o plenário precisa discutir, olha, é possível sim, há indícios de autoria e materialidade, a gente pode abrir de fato uma investigação. Como será feita a condução dessa supervisão judicial da investigação que ainda terá lugar, né? A Polícia Federal vai conduzir essa investigação sob supervisão de qual ministro, vai haver um sorteio e de que forma isso vai acontecer. Isso tudo precisa ser resolvido, é a primeira coisa que precisa ser resolvida, até por uma ordem, vamos colocar assim, de antiguidade, foi a primeira questão que foi levantada desde o início, né? Justamente pelo ministro André Mendonça, e deve ser boa parte do que vai ocupar a discussão na próxima semana, na sessão plenária do Supremo Tribunal Federal, né? Há uma discussão paralela a essa, que é aquela levantada pelo Procurador-Geral da República, de uma suposta nulidade do feito conduzido pelo ministro André Mendonça no que concerne a essa questão relativa ao ministro Alexandre de Moraes, e tenho ideia de que, de fato, essa discussão vai acontecer também no plenário do Supremo.
1: Agora, professor, se de fato a gente tiver uma investigação aí contra um ou dois ministros do Supremo Tribunal Federal, né? Algo sem precedentes. O que aconteceria na prática? Enquanto as investigações estão em andamento, os ministros continuariam atuando normalmente?

0: Tem previsão de algum tipo de suspensão? Como é que isso se dá na prática?
1: Eu imagino que a gente teria como consequência o afastamento do ministro investigado para questões que seriam relativas àquele processo em específico, né? Não há uma determinação clara no sentido de um afastamento geral da atuação do ministro, né? A não ser que a corte decida que essa é um ponto central para que a condução da investigação possa acontecer de forma mais efetiva e ela possa estabelecer por uma decisão de cautela do plenário, né, que o ministro deixe de cumprir suas funções até que as investigações tenham fim, né? Eu imagino que a gente tenha nessas circunstâncias uma dimensão e um efeito político do que possa vir a acontecer, como você bem colocou, Carolina. Seria a primeira vez que isso teria lugar no Supremo Tribunal Federal e imagino que a gente possa ter outros desdobramentos com uma eventual discussão sobre se o ministro permaneceria como ministro do Supremo, sobre se ele eventualmente deveria renunciar. Não é o que a gente espera em relação ao ministro Alexandre de Moraes, pela posição contundente com que ele exerce a sua função jurisdicional, mas essas questões ainda vão ser objeto de decisão por parte do plenário.
2: Professor, eu fiquei com uma dúvida em relação à retirada dos sigilos, né? Então, queria pedir só para o senhor explicar novamente. E tem uma crítica em relação a vazamentos seletivos. O que justificaria a retirada ampla do sigilo de tudo que envolve o Banco Master? E quem poderia fazer isso? Só o ministro André Mendonça ou isso poderia ser levado para o pleno? Ou o ministro Edson Fachin poderia tomar essa decisão?
1: A princípio, essa decisão caberia, de fato, sim, ao ministro André Mendonça, né? Eu sou da posição que, na verdade, diante do momento extremamente sensível com o qual nós estamos nos deparando, que é o momento pré-eleições, né, que, na verdade, esse sigilo deveria ter sido resguardado desde o início, né? A gente está envolvido e a questão toda se iniciou justamente quando ele levantou o sigilo para colocar o problema em relação diretamente ao ministro Alexandre de Moraes. A gente sempre sabe que o princípio republicano, que a transparência no exercício das funções públicas é o que a gente tem que prezar, o padrão tem que ser justamente nesse sentido, mas a gente sabe que a gente está num momento que é um momento, sim, importante, que é um momento delicado. A corte ainda pode decidir sobre essa questão, mas, de fato, quem conduz e supervisiona o inquérito aqui nesse caso é o ministro André Mendonça. Mas eu imagino que também a corte, também o plenário do Supremo, vá querer debater essa questão em meio ao que vai se discutir no dia 15 de setembro, né? O que a gente tem que pensar que talvez, né, seja um ponto que a gente deva ter como melhor, né? A gente está chegando talvez aí a alguma solução para a questão quando a gente está vendo que a presidência está dizendo, olha, quem resolve isso ou quem vai ter que resolver essa principal questão inicial é o plenário, né? E como deveria ser, talvez, em grande parte das questões que têm que ser resolvidas por um tribunal e não apenas por um ministro, né?
2: Mas aí, professor, enfim, sobre a sua posição em relação a isso, né? Porque ao tirar o sigilo, a sociedade teve acesso, ao suspender o sigilo de parte das ações, a sociedade teve acesso a uma situação muito grave, que é uma troca de mensagens entre um ministro do STF e um banqueiro envolvido numa série de problemas, né? De crimes. Inclusive, uma pessoa que está presa antes dele ser preso, mas, enfim, em situações nada republicanas. Já que foi retirado o sigilo desta parte do processo, por que não retirar do restante do processo para que a sociedade, então, tenha acesso a tudo que envolve o caso Master?
1: É uma posição possível, mas basta pensar, Débora, no impacto do poder econômico desenvolvido pela pessoa que está sendo a principal acusada em relação a isso, né? Ela conseguiu, de fato, atingir quase que a gama da a esfera política de uma forma geral, ou qualquer políticos e pessoas, né, deputados, senadores, ou pessoas envolvidas com vários flancos da esfera política. Ela conseguiu atingir e chegar também em ministros do próprio Supremo Tribunal Federal, né? Então, há outros pontos sensíveis que são pontos que devem ser discutidos sobre a necessidade ou não de abertura do sigilo, né? Eu não acho que uma investigação funcione da melhor forma possível, que direitos sejam devidamente preservados, se a gente pura e simplesmente botar como regra geral de que, olha, tudo tem que acontecer de forma aberta, de forma pública em relação a todos os aspectos da investigação. Nesse ponto, eu acho que tem que se pensar, sim, na segurança daquilo que está sendo discutido e investigado, e aí, sim, depois de um determinado momento em que se puder apurar devidamente o que seja necessário nesse processo, a gente possa, sim, pensar em levantar o sigilo.
3: Espaço para o assunto internacional aqui no CBN Madrugada. Ariel Palacios conversando com Fernando Andrade e com a Tatiana Vasconcelos.
4: Que alívio falar do país dos outros agora com você, Ariel, do céu. Vamos lá. Vamos falar da Colômbia. O presidente de la Espriella anuncia. Espriella?
5: Espriella.
4: Espriella. Aí em Buenos Aires é Espriella.
5: Adalberto, então.
4: Tá bom. O presidente Adalberto anunciou o fim da suspensão do porte de arma na Colômbia. Queria entender melhor essa decisão e, sobretudo, os impactos dela, né, Ariel?
5: Pois é, é uma nova guinada na política de segurança da Colômbia, Tatiana, porque mais ou menos 700 mil pessoas possuem autorização para portar armas, elas poderão voltar a circular armados. O decreto não é que libera a venda ou o porte indiscriminado, ele derruba a suspensão geral vigente desde 2015, uma suspensão que durou 11 anos e que consistia na proibição do porte de armas em público, ou seja, as pessoas podiam ter a posse de armas. Uma coisa era a posse, outra coisa é o porte, né? Podiam ter a posse de armas em suas casas ou dentro de suas lojas, territórios, mas não podiam retirá-las ali, ou seja, não podiam ficar circulando armados. De la Espriella argumenta que a proibição deixava indefeso aquilo que ele chama, abre aspas, cidadãos de bem, fecha aspas, enquanto que os criminosos, segundo ele, abre aspas, permaneciam armados até os dentes, fecha aspas. O presidente colombiano, que é da direita radical, afirma que 99,9% dos crimes com armas são cometidos na Colômbia com armamento ilegal. Só que de la Espriella não explicou de onde que ele tirou essa estatística, essa porcentagem. Continuam existindo os exames médicos, antecedentes, treinamentos e demais exigências para obter o porte de armas. E essa decisão é muito polêmica se a gente levar em conta o contexto da história da Colômbia, porque depois de 7 décadas de violência política, né, nos anos 50, a década dos anos 50, chamada de la violência, dessa forma, sem nenhuma outra expressão, tanto é que foi a violência política, atentados contra políticos, bom, e depois, nos anos 60, já quando começou a guerrilha marxista, depois vieram os paramilitares de direita, o narcotráfico e massacres sucessivos de civis, vários governos tentaram reduzir de lá para cá a circulação de armas entre os civis colombianos. A suspensão em 2015 começou com o presidente Juan Manuel Santos, que era de direita e foi mantido tanto pelo direitista também Iván Duque, quanto pelo esquerdista Gustavo Petro, ou seja, foi um raro consenso entre 3 governos tão diferentes do ponto de vista ideológico, mas que concordavam que era necessário impedir que as armas estivessem circulando por aí livremente, me refiro às legalizadas, não é? Bom, em 2025, a Colômbia registrou 14.780 homicídios, que foi o maior número da última década. De la Espriella, nesse contexto, rompe esse consenso que havia até agora de impedir essa circulação de armas. Segundo ele e seus aliados, um cidadão armado supostamente teria condições de enfrentar criminosos. Para os críticos, o governo colombiano corre o risco de transformar discussões de trânsito, brigas familiares ou conflitos banais em episódios letais, porque as pessoas vão estar armadas, não é? E ainda há o temor de roubo e desvio de armas ilegais para organizações criminosas. Então, isso tudo gera uma polêmica adicional. Ao permitir que os cidadãos possam portar armas para supostamente se proteger, o Estado estaria admitindo implicitamente que não consegue protegê-los, não é? Mas gente armada também tornará mais complexo o trabalho policial de diferenciar rapidamente quem está portando arma legalmente e quem está armado ilegalmente. Tatiana e Fernando.
6: Perfeito. Agora, Ariel, o que que Donald Trump está aprontando de novo com relação à matéria cartográfica? Quer mudar o que agora? Qual país é o...
5: Mais uma vez, países, são botemos vários. No plural, porque agora já é uma overdose, né? Ele decidiu redesenhar novamente a geografia, a cartografia, a toponímia das Américas, né? Com mais atribuições incorporadas à presidência dos Estados Unidos, né? Eu teria que criar o departamento de toponímia. Ucrânia, não é? É, em sua rede Truth Social, publicou um mapa no qual México, Canadá, Groenlândia, Islândia, agora também Cuba, Haiti, República Dominicana, os dominicanos não estavam no radar até agora, agora sim, e parte da América Central aparecem cobertos pela bandeira americana. Nenhuma explicação, apenas as palavras Estados Unidos da América. E na cartografia trumpiana, as fronteiras parecem que são apenas meras sugestões. Então, o Golfo do México aparece como Golfo da América, que é a denominação adotada oficialmente pelo seu governo. A presidente mexicana, Claudia Sheinbaum, não achou graça nenhuma, com toda a razão, e disse que, abre aspas, o México não é nem será colônia nem protetorado de nenhum país estrangeiro, fecha aspas. E lembrou que seu país é livre, independente e soberano. E esse timing, mais uma vez, de Trump, torna a provocação mais complexa ainda, porque setembro é o mês patriótico mexicano por excelência, porque o nacionalismo à flor de pele, não é? Porque celebram a independência, e eles celebram a independência com toda a pompa no dia 16 de setembro, não é? E este mapa que Trump postou é mais um capítulo desta ofensiva digital do presidente americano, porque dias atrás ele sugeriu mudar o nome do estado do Novo México para Nova América. Curiosamente, o território foi mexicano até meados do século XIX e chamava-se Santa Fé de Nuevo México. Trump, então, parece que está disposto, não é, a fazer esse rebranding, digamos assim, geográfico. E em outra postagem, ele surgiu como super-herói Lanterna Verde, erguendo uma barreira contra imigrantes. A Casa Branca celebrou a queda da migração nos últimos tempos com a seguinte mensagem, abre aspas, fronteiras fechadas, deportações em massa, é assim que deveria ser, fecha aspas. Então, o que a gente está vendo também é que a presidência americana está adquirindo elementos de histórias em quadrinhos, né? Além de tudo isso, né? Bom, recordando que no caso do México, se isso irrita Canadá, se irrita Cuba, Haiti, no caso do México, só preciso destacar que há uma questão muito mais forte, porque no século XIX o México perdeu 55% do seu território para os Estados Unidos. Fernando Zatiana.
4: Na Argentina, Ariel, uma coisa que parece cinema, né? Um quadro que foi roubado por... Cinema, eu quero dizer, obra de ficção, né? Um quadro roubado por nazistas durante a Segunda Guerra reapareceu na Argentina. Explica melhor essa história.
5: Bom, tem até um filme de George Clooney, né? Monument Man, né? Que fala do resgate das obras de arte resgatadas das mãos dos nazistas, né? Bom, o fato é que quase 90 anos depois de ter sido saqueada pelos nazistas, uma pintura encontrada por acaso na Argentina será devolvida aos herdeiros de seu antigo proprietário. A justiça na Argentina determinou a restituição do Retrato de uma Dama, esse é o nome do quadro, uma obra do italiano Giacomo Cheruti, à família do galerista judeu Jacques Goldsticker. Goldsticker possuía uma coleção de mais de 1.100 obras, Tatiana, isso em Amsterdã, e que foi saqueada essa coleção pelo regime nazista durante a Segunda Guerra. Goldsticker morreu em 1940 quando fugia da invasão alemã na Holanda. O quadro acabou nas mãos de Friedrich Kalken, integrante da SS e colaborador do Marechal Hermann Göring, que era o chefe da aviação alemã, né, e que também estava envolvido no saque econômico dos territórios ocupados. Depois da guerra, o quadro ficou com Göring. Nos últimos dias da guerra, Kalken roubou o que já era um ladrão, o Göring, e fugiu com esse quadro para a Suíça, depois para o Brasil, passou pelo Brasil brevemente e finalmente se instalou na Argentina e faleceu neste país em 1978, sem ter sido julgado.
4: O foi perdoado, né, pintura, Ariel? Porque ladrão que rouba ladrão.
5: O velho ditado, né? Mas no caso de um nazista, enfim. Não, exatamente. Outro dia eu conto outra história de quando o Göring, sim, foi enganado por um falsificador de quadros. Mas isso, se quiserem, na semana que vem eu conto, como uma suíte, uma continuação dessa daqui. Bom, um jornalista holandês, essa história do quadro sempre ficou ali pendente na Holanda, e um jornalista holandês que investigava, fazia anos e anos a questão, e que estava investigando a filha de Kalken em Mar del Plata, né? Ele veio para a Argentina, porque o ano passado foram os 80 anos do fim da Segunda Guerra, foram fazer matérias especiais, viu que a casa da família estava à venda, né? Bateu na porta primeiro para ver se a filha de Kalken atendia a porta. Nada. Aí ele olhou para ele, tem um cartaz de vende-se. Vou ligar para a imobiliária para ver como é que eu faço para entrar em contato com ela, né? Aí, quando ele abriu o anúncio da imobiliária, viu fotos da casa à venda. E na sala viu o quadro desaparecido há 8 décadas que estava lá pendurado. Os caras nem se tocaram que estavam expondo ali a foto de um quadro roubado. Bom, primeiro, a filha do nazista e o marido dela, ou seja, o genro do nazista.

0: que já havia falecido, alegaram que eram proprietários legítimos da obra, depois sumiram com o quadro, aí entregaram o quadro finalmente e renunciaram a qualquer espécie de direito sobre ela, evitando um julgamento. Vai ser restituída então a Mahai von Sacher, a nora do Goldsticker, que há décadas procurava não só esse quadro, mas toda a coleção, e os herdeiros querem exibir esse quadro temporariamente em um museu de Buenos Aires para mostrar às pessoas o gigantesco saque artístico promovido pelo nazismo, e por enquanto está ali sob custódia da Suprema Corte Argentina.
1: Perfeito.
2: Muito bem, a gente acompanhou aí o Ariel Palacios conversando com a Tatiana Vasconcelos, também com o Fernando Andrade. São 3:30. Você, ouvinte CBN, pode participar conosco aqui via e-mail, via Instagram, via WhatsApp também. Pelo aplicativo você acompanha a nossa programação aqui no YouTube, galera trocando ideias e conversando no nosso chat e acompanhando também as imagens do estúdio aqui da CBN.
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0: quinta-feira, 10 de setembro de 2026. O ministro Alexandre de Moraes reconheceu a validade de provas colhidas durante as investigações que apuravam se uma médica antecipou mortes na UTI geral do Hospital Evangélico de Curitiba. Os casos aconteceram entre 2006 e 2013. As provas haviam sido consideradas ilegais em 2025, após decisão do STJ. Segundo a denúncia do Ministério Público do Paraná, a médica reduzia o oxigênio e usava medicamentos para paralisar a respiração dos pacientes. O objetivo seria liberar leitos para outros pacientes. Agora o caso deve ser julgado pelo conjunto dos ministros do STF. Não há prazo para que isso aconteça. A ANAC divulgou o edital de repactuação do contrato de concessão do Aeroporto Internacional de Brasília. O documento prevê a venda de 100% do capital social do terminal. Hoje, 51% das ações pertencem à atual administradora do aeroporto, a Inframérica, e 49% à Infraero. Estão previstos novos investimentos de aproximadamente R$1,2 bilhão no aeroporto brasiliense ao longo da nova concessão, que vai até 2037. A sessão pública do leilão está prevista para 17 de dezembro. Um jogador do Newell's Old Boys, da Argentina, foi preso por porte de arma na cidade de Rosário. Segundo o jornal Olé, Pablo Altamirano, de 21 anos, foi abordado por policiais dentro do próprio carro após uma denúncia feita por uma mulher que estava no local. Nos profissionais do Newell's há 2 anos, Altamirano disputou 5 partidas pela equipe principal do clube argentino. No horário de Brasília, 13h34.
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2: Três horas e 35 minutos. Bom dia a você conosco aqui no CBN Madrugada. Agora é hora do Dr. Luiz Fernando Correia.
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3: Doutor Luiz Fernando traz informações sobre o uso de estatina depois dos 70 anos.
4: É isso, Milton. Muita gente sempre se perguntou, mas será que eu preciso fazer prevenção de gordura no sangue alterada numa pessoa de 70 anos que não tem doença cardiovascular? Porque a gente já faz esse tipo de controle nos mais jovens. E isso sempre ficou uma dúvida, porque os idosos já têm geralmente o que a gente chama de polifarmácia, ou seja, já tomam uma série de medicamentos para outras coisas. Então, sempre ficou essa dúvida, os geriatras não tendem a fazer esse tipo de tratamento, porque justamente para evitar mais um medicamento nessa polifarmácia. Esse trabalho foi apresentado no sábado, Milton, no Congresso Europeu de Cardiologia, e mostrou o seguinte: um estudo chamado STERI, com mais de 10 mil participantes, todos eles acima de 70 anos, a idade média de 74 anos e meio, mostrou o seguinte: fazer prevenção primária com controle de colesterol e dislipidemias em geral, com o uso de estatinas, diminui em 23% o risco de morte, AVC, infarto e, enfim, problemas que a gente chama de cardiovasculares mais graves. Então, isso mostra que mesmo nos idosos, a prevenção cardiovascular primária com controle de dislipidemia com estatina é efetiva, Milton.
3: Muito obrigado, doutor Luiz Fernando.
2: 3:37, continuamos na área da saúde. Matheus Leite tem informações aí sobre mais casos de sarampo em São Paulo.
5: Mais dois casos de sarampo foram confirmados em São Paulo nesta quarta-feira. A Secretaria Estadual da Saúde informou que as duas infecções notificadas em agosto foram em crianças menores de 2 anos na capital. Com isso, o total de casos da doença em 2026 chega a 30. 27 na capital, 2 em São Bernardo do Campo, no ABC Paulista, e 1 em Guarulhos, na região metropolitana de São Paulo. Em 22 episódios, os pacientes não tinham registro de vacinação contra o sarampo ou apresentavam um esquema vacinal incompleto. As três cidades tiveram uma estratégia ampliada de imunização para pessoas de 6 meses a 59 anos, durante todo o mês de agosto. Segundo a Prefeitura da capital paulista, foram aplicadas 2 milhões e 100 mil doses durante a campanha. A faixa etária de 5 a 9 anos concentrou o maior número de aplicações. Mesmo com o encerramento das ações, a vacinação de rotina contra o sarampo continua nas unidades básicas de saúde. Conforme o calendário, crianças devem tomar a primeira dose aos 12 meses e a segunda aos 15 meses. Pessoas de 15 meses a 29 anos devem ter 2 doses registradas, com intervalo mínimo de 30 dias entre elas. Quem tem de 30 a 59 anos deve ter pelo menos 1 dose da vacina contra o sarampo. Trabalhadores da saúde devem ter 2 doses independentemente da idade. A chamada dose zero da vacina tríplice viral continua sendo aplicada em crianças de 6 meses a 11 meses e 29 dias, que moram nos municípios de São Paulo, Guarulhos e São Bernardo. Ela também pode ser indicada para crianças dessa faixa etária que tiveram contato com pessoas com suspeita ou confirmação de sarampo, conforme a avaliação das equipes de vigilância. A dose zero não substitui as previstas no calendário. Mesmo que seja vacinada antes de completar 1 ano, a criança deverá receber normalmente a primeira dose aos 12 meses e a segunda aos 15 meses. De São Paulo, Matheus Leite.
2: 3:39, agora Milton Jung, Cássia Godoy, convidados.
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3: Hoje, na série 50 Debates para o Brasil, nós discutiremos o ensino religioso nas escolas públicas. A Constituição determina que a disciplina seja oferecida.

0: oferecida no ensino fundamental e deixa a matrícula a critério das famílias. O ensino religioso deve se tornar obrigatório para contribuir com a formação ética e cultural dos estudantes? Ou a escola pública deve tratar as religiões apenas pelos aspectos históricos e culturais, sem ensinar princípios de uma fé? Para discutir o tema, nós convidamos a Decir Poser, coordenador-geral do Fórum Nacional Permanente do Ensino Religioso, e Cláudio Acostin, especialista em políticas públicas e educação. Decir Poser, muito obrigado pela sua gentileza de estar conosco aqui no Jornal da CBN e ter aceitado o nosso convite. Bom dia.
1: Bom dia Milton, bom dia Cássia, Cláudia, é um prazer muito grande estar aí, todos os radiovintes também da CBN.
0: Cláudio Acostin, muito obrigado pela sua gentileza de ter aceitado participar desse debate, bom dia.
2: Bom dia Milton, bom dia Cássia, bom dia Decir, um prazer falar com vocês.
0: E para lembrar todos aqui, os nossos ouvintes também, conforme combinamos previamente, serão feitas duas perguntas a cada um de vocês, pela Cássia, por mim. E vocês têm mais ou menos cerca de dois minutos para as respostas. E começo com você, Adesir. Adesir, o que o ensino religioso oferece ao estudante que não poderia ser trabalhado por disciplinas como história, filosofia e educação para a cidadania?
1: Muito bem, Milton. Obrigado pela pergunta. É interessante destacar, né, primeiramente, que do ponto de vista antropológico, né, todas as culturas e povos, né, produziram, né, conhecimentos a partir de experiências relacionadas a essa dimensão que transcende a materialidade, né? Que a transcendência, enfim, né, a questão de Deus, das divindades nas diferentes culturas. Ou seja, nós temos um leque de conhecimentos, né? E esses conhecimentos influenciam na formação das subjetividades das pessoas, bem como na organização das sociedades, né? E a religião tem, nesse ponto, uma contribuição, né? Portanto, é um conhecimento que precisa estar disponível na escola também para um conhecimento como produção da humanidade. A questão justamente é enquanto escola pública, né? Precisamos trabalhar a diversidade cultural, religiosa, para que o estudante compreenda esse universo complexo, né, de culturas, de conhecimentos, de saberes, experiências, porque isso implica na convivência, né, na vida cidadã, portanto, no respeito à diversidade de crenças e assim por diante. E, portanto, não podemos educar para a segregação, né, do ponto de vista da religião, mas para a integração, para a convivialidade. Então, a escola precisa se preocupar nesse entendimento, né, de formar cidadãos capacitados para fazer a leitura de mundo e agirem, né, eticamente, obviamente, respeitando essa pluralidade, essa diversidade. Então, passa muito pela educação, de fato, para além da confessionalidade. Por isso hoje, né, o FONAPER, né, trabalha nessa perspectiva há mais de 30 anos de se preocupar com as redes públicas, de oferecer esse componente, como está previsto na Constituição, mas, claro, respeitando a matrícula facultativa, mas numa perspectiva de estudo das religiões, sob o ponto de vista das ciências da religião, então, para que, de fato, se respeite a laicidade, né, do Estado, mas se contribua também com a formação integral do sujeito.
0: Aí me permite, então, ouvir agora a Cláudia Acostin a propósito desse tema, e eu pergunto a você, Cláudia Acostin, se retirar o ensino religioso da formação escolar não reduziria essa oportunidade dos alunos conhecerem diferentes crenças e aprenderem também a conviver com essa diversidade?
2: Bom, Milton, em primeiro lugar, eu acho que a base nacional comum curricular, que é o nosso, digamos assim, pré-currículo nacional, de onde advém os currículos estaduais, municipais e escolares, ela estabeleceu, a meu ver, de maneira correta, que o ensino religioso deve ser facultativo e não confessional, como o Adesir até apontou, não confessional. O não confessional quer dizer não há que se ensinar catolicismo, umbanda, protestantismo ou evangélico, como se chama mais recentemente, religiões evangélicas, doutrinando para essa visão religiosa, e sim ter uma visão mais cultural, mais e não negando a ciência da religião. Então, fica proibido fazer proselitismo religioso nas escolas públicas. Naturalmente, uma escola particular que os pais escolheram aquela escola é uma questão diferente, mas nas escolas públicas não pode haver proselitismo de nenhuma religião ou crença. E numa abordagem de entender o eu, o outro, o nós, entender as múltiplas comunidades que se organizam a partir de visões culturais e religiosas. Eu acho isso positivo. O que me preocupa, e eu vou ser muito franca, o Brasil tem uma jabuticaba, só 4 horas de aula no ensino fundamental. Nenhum país com bom sistema tem menos de 7. E nós vamos colocando uma série de disciplinas. Edgar Morin já falava do excesso de fragmentação dos saberes. Esse ensino poderia estar em outras disciplinas, em história, em sociologia, em outras visões, mas optou-se por ter uma disciplina de ensino religioso. No momento que se optou, enfrentamos um problema, que poderia ser um problema, que seria uma visão mais doutrinária. Acho que chegamos num ponto positivo. Não deve ser obrigatória e não deve ser confessional. Devemos caminhar mais rápido para tempo integral, para não ter tantas disciplinas espremidas num tempo tão curto.
3: Quero ouvir de vocês dois o seguinte: como fazer na prática com que esse conhecimento sobre as religiões seja promovido sem determinadas crenças serem privilegiadas e outras crenças que são minorizadas na nossa sociedade serem escamoteadas? Começando por você, Ademir. O Adesir, perdão.
1: Então, acho que a Cláudia já sinalizou também, né, esse aspecto. Que a BNCC sinaliza e traz, né, como uma diretriz curricular. Então, nós temos, e eu tenho minha formação em ciência da religião, tenho trabalhado como professor de educação básica e formação de professores também nesta área, e basicamente, se nós olharmos, né, as habilidades previstas no currículo, nós vamos identificar inúmeros conhecimentos específicos que justamente trazem essa abordagem mais universal, né, da dimensão da espiritualidade humana, né, que envolve desde a questão da diversidade de práticas, de ritos e mitos, né, como isso impacta, né, no dia a dia, né, na formação da consciência dos sujeitos, das crianças, né, e estudantes, para que de fato eles reconheçam, porque a religião ela acaba sendo, por vezes, uma bandeira que se usa muito do ponto de vista emotivo e não racional. E isso facilmente pode impactar em atitudes de discriminação, de preconceito. Portanto, o ensino religioso, ele precisa, né, na escola pública, trazer essa diversidade religiosa, como apontei primeiro, que traz justamente as religiões minoritárias quanto aquelas majoritárias. Portanto, por isso que o Estado precisa garantir, através da laicidade, né, que todos, de fato, os que optam, né, ter o componente, né, a disciplina, terem uma visão geral de todas as matrizes culturais, as indígenas, afro-brasileiras, asiáticas, as semitas, enfim, né? Então, esta visão mais ampla, e aí implica, claro, por ser um componente, ele tem um objeto, tem objetivos, né? Tem uma didática, enfim, assim como os demais componentes, né, que precisam ter esse tratamento e esses pressupostos, né, pedagógicos.
3: Cláudia Coxim, com a atual estrutura que nós temos e inclusive com o número de horas-aula que você mencionou, é possível fazer isso, trazer essa diversidade do conhecimento sobre as religiões sem privilegiar grupos específicos?
2: Olha, o processo de ensino-aprendizagem, Cássia, é um processo humano. Quer dizer, se eu não formar bem um professor para uma abordagem como a Desir descreveu, nós corremos um risco sim de preconceitos, vieses que o ser humano traz consigo, de preconceito contra essa religião ou aquela religião, preconceitos étnico-raciais que também se manifestam nesse processo, aparecerem com força. Então, como em qualquer outra disciplina, mas talvez até mais nessa, nós temos que formar o professor

0: para uma visão de enxergar o outro com respeito, de entender que não são só os meus símbolos, os meus mitos, os meus dogmas que são importantes, eu como portador ou portadora de uma religião, mas o do outro também deve ser respeitado. E é assim que o aluno aprende a fugir dessa horrorosa polarização que nós estamos vivendo em todos os campos de saber e atuação humana. Quer dizer, aprender a viver juntos, né, que está inclusive na Agenda 2030 da Unesco, a ideia de eu aprender a respeitar o meu colega e até admirar aquilo que não é o meu. É muito rico. Então, eu repito, se nós tivéssemos uma carga horária mais importante para um processo de ensino, aprendizagem que ensine a pensar e a desenvolver atitudes e valores nas pessoas, a gente ganharia muito com esses conteúdos sendo ensinados por professores formados para essa prática e não só para o ensino da sua religião específica.
1: Cláudia Costin, Adesir Poser, muito obrigado pela gentileza de vocês trazerem alguns dos argumentos sobre esse tema do ensino religioso na sala de aula, para que as pessoas possam, a partir desse conhecimento de vocês, também desenvolver o seu pensamento crítico sobre esse tema que nós escolhemos botar aqui nesta série de 50 temas para o Brasil. Muito obrigado pela participação de vocês e muito obrigado a você que está conosco aqui. Lembrando sempre que esse debate, em seguida, fica à sua disposição lá no canal da CBN, no YouTube, para que você possa compartilhar, conversar sobre esse assunto e pesquisar também sobre este tema para ampliar ainda mais o conhecimento.
2: Milton Jung, Cássia Godoy conosco aqui no CBN Madrugada. Já já a previsão do tempo para todo o Brasil e também os principais destaques do dia. Agora é o Michel Coforado conversando com Fernando Andrade e Tatiana Vasconcelos.
3: Meu, Michel hoje vai falar sobre turismo no supermercado. Eu não entendi,
1: eu
3: foi
1: pratico.
3: nada, mas é o quê? Chegar numa cidade de outro país e se enfiar no supermercado?
4: Parece. Você nunca fez isso, não?
3: Já, claro. Só não sabia que tinha esse nome, que tinham instituído isso
5: É
3: e
5: uma
3: tal.
5: delícia.
4: Não, é um fenômeno isso agora. Fernando fez isso agora na última viagem?
5: Muito, muito.
4: Ah, então.
3: Eu
4: Para economizar e também
3: amo. Amo
4: porque é
3: ver os
4: divertido.
3: produtinhos, amo comprar coisa para fazer em casa
5: E aí, sabe
3: ou
5: aquele
3: coisinha para
5: presente?
3: montar uns sanduichinhos, comer na rua.
5: Não, até o presentinho. Compra no mercado, coisas
3: Em vez de
5: diferentes.
3: passar no Duty Free e gastar uma fortuna naquele vinho, vai no supermercado que vai ser bem mais barato.
5: Conta mais, Michel.
4: Então, o que parecia só uma coisa de cada um de nós, né, que é atrelado a um outro, tem se mostrado como um fenômeno social, que é esse negócio que a gente vai chamar aí de turismo de supermercado. Alguns outros especialistas de turismo de prateleira, que é esse hábito agora, quando a gente vai para um outro país ou vai para uma outra cidade, os turistas correm primeiro, logo quando chegam nesse destino, em busca do supermercado mais próximo para saber como é que é. Pode parecer besteira, mas não é não, porque revela que é algo muito interessante sobre as transformações do mundo, mas também sobre as mudanças, ou a ideia como a gente pensa sobre o que é viagem. Primeiro ponto aqui interessante é quem já viajou para fora sabe que o supermercado mais próximo pode ser uma saída para economizar, porque o frigobar do hotel é muito mais caro. Se você ficar algum tempo viajando vários dias, comendo só em restaurante, você vai consumir todo o seu orçamento. Mas o mercado, ele tem mais do que uma perspectiva econômica em jogo. O que essa matéria mostra é que uma pesquisa feita com 14 países, 14 mil pessoas em 14 países, mostrou que 77% dos turistas, quando chegam no lugar, já caçam o supermercado. E que razões são essas? A primeira delas é uma mudança interessante no perfil de viagem ou no perfil de turista. Quando a gente olha para as outras gerações ou para a maneira como a gente viajava no passado, a ideia da viagem como um grande momento onde você ia para poder jacar, né, gastar todo o dinheiro que você tinha, que você não tinha, foi ficando para trás, por conta da mudança na forma como a gente viaja, mas também pelas dificuldades financeiras que nos atravessam de uma forma geral, né? Então, se for para viajar para viver como rei, a chance da gente viajar fica muito pequenininha. Então, as pessoas viajam com um orçamento menor do que elas faziam no passado. E também, quando elas viajam, vem crescendo o tipo de

0: hospedagem dessas por aplicativo, ou hospedagem em casa temporária, que é diferente de você ficar num hotel. Aí o supermercado assume uma posição importante. Essa coisa é fácil da gente entender. Agora, o mais interessante é que a ida ao supermercado coloca os turistas em dois lugares muito distintos. O primeiro deles é que quando a gente vai para o mercado, a gente entende que o supermercado é classificado em cada cidade ou em cada país de um jeito diferente da nossa cidade natal. Então, as prateleiras são organizadas de outro modo, os corredores do supermercado, se ele for grande, também são organizados de outro modo. Isso revela a forma como uma determinada cultura ou uma determinada cidade pensa a vida e pensa as coisas mais básicas do dia a dia. Então, quando você vai para o mercado para tentar comprar uma coisinha, você não está só dando conta das suas necessidades lá, de encher a geladeira para economizar, mas você está usando aquilo como uma porta de entrada para entender como aquele país se comporta. Eu posso citar um exemplo aqui fácil. Eu morei muito tempo no Canadá. E no Canadá era comum que tivesse junto três produtos que eu não estava muito acostumado, que era cerveja, fralda para bebê e ração de cachorro.
1: Peraí, duas? Como assim?
2: Na mesma sessão do supermercado?
0: No mesmo corredor, no mesmo
2: Certo. Ah,
0: corredor.
1: tinha um porquê.
0: E aí,
2: Claro.
0: por quê? Porque quando qual era o ciclo básico de um jovem ou de uma jovem canadense? Você começa solteiro e aí você bebe cerveja pra caramba. Depois você compra um cachorro e aí a ração do cachorro ficava sempre próxima à cerveja. E aí depois o caminho natural naquela sociedade eram as crianças aparecerem. E aí os bebês chegarem. Então, quando o pai saía de casa para ir ao mercado, ele ia comprar a cerveja dele, ele já lembrava do cachorro, já lembrava da criança.
1: Pronto.
0: Então a lógica de conexão era distinta. Ou, por exemplo, vocês lembram aí há 5, 6 anos atrás, quando a gente viveu aquele ciclo pandêmico duríssimo, né? Onde todo dia parecia igual a todos os dias,
2: Sim.
0: os mercados também se transformaram. Ah, se lembra que as bebidas saíram daquele corredor lá no cantinho de bebida alcoólica e foram para a porta do supermercado? Eles fizeram isso porque as pessoas estavam bebendo muito mais e achando que podia beber todo dia. Então, o mercado reflete a cultura. Toda vez que você vai lá, você está aprendendo um pouquinho como aquela sociedade pensa. Então, baita oportunidade, assim, para além do ponto turístico, do guia turístico que você contratou, vai no mercado que você vai entender para caramba do destino, para onde você está indo.
2: Adorei.
0: Agora, rapidinho, tem um outro fator aqui que eu acho legal também, é que é no ponto de venda que a gente vai descobrindo quem a gente é. Quando você está ali de frente para a prateleira e você escolhe, sei lá, chega nos Estados Unidos, sei lá, tem 30 tipos de massa de tomate, com orégano sem orégano, com pedaço de tomate sem pedaço de tomate. E você fica naquela dúvida, olhando para cada uma daquelas embalagens, você vai pensando que tipo de massa de tomate você gosta. E é nessa reflexão que a gente vai identificando que tipo de gente a gente é também. Então, supermercado não é bobeira, não, tá? A gente aprende sobre a cultura e aprende sobre a gente mesmo, além de economizar.
2: Na Finlândia
0: Então.
2: virou até ponto turístico mesmo, né?
0: Virou,
2: Que
0: virou.
2: loucura
0: E
2: isso.
0: também nos. E também quando a gente olha para o consumo de turistas brasileiros, sobretudo no sul dos Estados Unidos, ali na Flórida, já era, né? Quem aqui nunca foi, sei lá, para Orlando, e aí para ir na Disney, lá levar o filho na Disney, e passou no supermercado para comprar uma blusinha, calça, sapato mais barato? Já era ponto turístico, né?
2: No supermercado, né? Nos
0: No
2: Estados Unidos
0: supermercado.
2: também em farmácia, né? Que vende de tudo, só falta vender. Enfim, na época só faltava, não sei, hoje talvez já venda. Só faltava vender cigarro dentro da farmácia.
0: E no Japão é papelaria. Papelaria é um baita ponto para você conhecer a cultura japonesa e descobrir coisas que você jamais imaginou.
1: Olha só.
0: Então, a lojinha vai com cartão de crédito preso dentro da carteira, amarrado com 25 chaves. Mas vai lá só para ver que vale a pena.
1: Olha só, nosso ouvinte fazendo turismo de supermercado neste momento, o William. O William, tá fazendo turismo de supermercado agora. Ele
2: Eu
1: está
2: amo,
1: no
2: tá fazendo
1: Recife, mas é
2: turismo
1: de
2: de
1: Minas
2: supermercado.
1: Gerais. E agora está lá experimentando marcas regionais no supermercado, ouvindo a gente pelo
0: É claro,
1: aplicativo.
0: se não for no supermercado, não dá para saber se o bolo de rolo que você gosta é de goiabada ou de doce de leite. Tem
2: Perfeito.
0: que ir lá e escolher que marca que você prefere. E olha que maravilha.
2: E
1: O
2: isso não
1: Hector.
2: importa se você sai de São Paulo e vai até Pernambuco, ou se você sai de São Paulo e vai até Miami, vai até Istambul, né?
1: Ou até o caso do nosso ouvinte Hector, ele mora entre França, Luxemburgo e Bélgica. Tá ouvindo a gente também.
0: Chique.
1: Ele fala assim, é incrível visitar os mercados de cada país e perceber as diferenças. Na França e em Luxemburgo, a variedade de vinhos. De

0: mesmo, diferentonas e tudo.
1: Muito bom.
0: Tá bom.
1: Legal, acho que todo mundo já praticou, mas ninguém sabia que tinha um nome, né?
0: Eu tô pensando agora, qual foi o último lugar, o supermercado que eu entrei em São Paulo, eu não entro no supermercado. Mas eu acho que foi em Recife, numa... Acho que sim, acho que foi lá. E foi lá que eu achei que o bolo de rolo de goiabada é melhor do que o de doce de leite, viu, Michel?
2: Então, viu? Tô te falando. É maravilhoso isso. Então, ó, não é só por economia, não. Economiza e ainda vira uma escola, né? Você aprende sobre você e sobre os outros.
0: Muito legal.
3: Quem tem de bolo de rolo é o HD, né? O Henrique Dias, né? O Henrique Dias, nosso operador que antecede Ricardo Garcia aqui na programação da CBN. Bom dia, que chega do Gaston Esteban Farias Drogue, direto de Araçatuba, no interior de São Paulo, participando aqui via e-mail. Entrou no site cbn.com.br, clicou lá no Fale com Âncora. Também o Júnior de Fortaleza, cadeira cativa na audiência. E muito obrigado ao Newton Pereira de Sorocaba. Obrigado, meu caro, pela sua mensagem e pela companhia. Quem já está por aqui é Matheus de Souza.
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0: quinta-feira, 10 de setembro de 2026. O presidente do Supremo Tribunal Federal, Edson Fachin, deu 48 horas para que o diretor-geral da Polícia Federal, Andrei Rodrigues, preste informações à corte. Depois desse prazo, Fachin decidirá sobre a permanência de Andrei no cargo. A medida foi anunciada em uma decisão que suspendeu determinações dos ministros André Mendonça e Flávio Dino. Na terça-feira, Mendonça determinou o afastamento preventivo de Andrei Rodrigues. A decisão também impôs a abertura imediata de procedimentos investigatórios criminais para apurar as circunstâncias da produção de relatórios de inteligência. A Petrobras anunciou que deixará de aplicar um desconto de 44 centavos por litro de gasolina tipo A vendido às distribuidoras e fará um ajuste de 19 centavos no preço do combustível. As mudanças passam a valer hoje. Segundo a companhia, o efeito não deve chegar às bombas por causa da redução de 63 centavos por litro nas alíquotas de PIS/PASEP e COFINS anunciada pelo governo federal. Gasolina A é pura e vendida pelas refinarias às distribuidoras. Após a adição do etanol anidro, ela se transforma na gasolina C vendida nos postos. O secretário de Estado dos Estados Unidos, Marco Rubio, anunciou que Washington vai intensificar a guerra ao narcotráfico no Equador. Ele descreveu as facções como exércitos com grande poder de fogo. Rubio se reuniu com o presidente equatoriano, Daniel Noboa, em uma nova etapa de uma viagem pela América Latina que começou na Colômbia e vai terminar no Peru. Os três países, que têm governos de direita alinhados ao Donald Trump, são peças-chave no mercado de cocaína consumida nos Estados Unidos, na Europa e na Ásia. No horário de Brasília, 4 e 4.
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2: 4 e 5, bom dia, você conosco aqui no CBN Madrugada com Ricardo Garcia na

0: Erisson, vamos até às 5. E agora, Josélia Pegorim traz para a gente a previsão do tempo para esta quinta-feira.
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2: E nesta quinta-feira teremos condições para pancadas de chuva em quase todo o Brasil. O sol forte e o tempo seco devem predominar no leste do Pará, no Tocantins e também no interior da região nordeste do Brasil. Há possibilidade de algumas pancadas de chuva no sul da Bahia, nas áreas litorâneas entre o Rio Grande do Norte e Alagoas. E no norte do Brasil até podem ocorrer pancadas de chuva moderadas a fortes em Roraima, no Amazonas, Rondônia. Também teremos condições para chuva de moderada a forte intensidade a partir da tarde no estado de Mato Grosso, no Distrito Federal, região do estado de Goiás, no centro-oeste e norte de Minas Gerais, no Espírito Santo também. Mas no centro-sul do Brasil, a situação é de alerta para uma situação de tempo severo. Isso significa chuvas muito volumosas em pouco tempo, risco de queda de granizo, até de grandes tamanhos, ventania que pode superar os 90 km por hora e até mesmo o risco de ocorrência de microexplosão e de tornados. Esse risco de microexplosão e tornado, nesta quinta-feira, está sendo considerado para o extremo sul de Mato Grosso do Sul, para o oeste e norte do Paraná e também para áreas do extremo sul de São Paulo, próximas ao Paraná. A região onde mais deve chover nesta quinta-feira será no estado do Paraná. São grandes volumes de chuva que podem causar transtornos para a população. Mas também estão sendo esperados volumes de chuva muito elevados para esta época do ano no centro-sul e leste do estado de São Paulo, incluindo a região da Grande São Paulo. Região de Curitiba também deve ter muita chuva. Áreas como o Triângulo Mineiro, sul de Minas, o centro-sul do Rio de Janeiro, inclusive a cidade do Rio de Janeiro, podem ter temporais a partir da tarde. No sul do Brasil também tem risco aí de chuvas de forte intensidade em Santa Catarina e no norte do Rio Grande do Sul. Josélia Pegorim, da Clima Tempo, para a CBN.
0: Quatro horas e oito minutos. O Supremo Tribunal Federal vai decidir na terça-feira se abre investigação contra o ministro Alexandre de Moraes por causa das mensagens trocadas com o banqueiro Daniel Vorkaro. A sessão extraordinária foi marcada pelo presidente da corte, que tomou várias medidas para tentar estancar a crise interna e retomar o controle do STF. Edson Fachin retirou Moraes da relatoria do inquérito das fake news, barrou as decisões opostas dos ministros André Mendonça e Flávio Dino e manteve Andrei Rodrigues no comando da Polícia Federal. No dia 15, o colegiado vai decidir sobre a validade do relatório da Polícia Federal e a manifestação da Procuradoria-Geral da República, que considerou o documento nulo. Com a vaga deixada pela aposentadoria de Luiz Roberto Barroso ainda em aberto, o Supremo conta atualmente com 10 ministros na ativa. Juristas e professores de direito, como Gustavo Sampaio, da Universidade Federal Fluminense, recomendam a abstenção dos magistrados diretamente envolvidos na crise.
3: Me parece que a prudência recomendará que tanto o ministro Alexandre de Moraes quanto o ministro André Mendonça e talvez, por que não, o próprio ministro Dias Toffoli, que no início da Operação Compliance Zero era o relator da supervisão das investigações, se abstenham de votar. Mas essa possibilidade está na expectativa do que se conferirá no próximo dia 15, quando a sessão plenária acontecer.

0: Em caráter excepcional, Edson Fachin suspendeu as decisões opostas dos ministros André Mendonça e Flávio Dino sobre o comando da Polícia Federal. Na terça-feira, o relator do caso Master afastou Andrei Rodrigues e Leandro Almada da diretoria da PF. O magistrado alegou que os relatórios de inteligência foram produzidos de forma irregular e usados para monitoramento e coleta dirigida de informações contra ele e o advogado-geral da União, Jorge Messias. Menos de 24 horas depois, o ministro Flávio Dino reconduziu o Andrei e Leandro aos cargos, atendendo a um pedido de Andrei Rodrigues. Diante do impasse, o presidente da corte, Edson Fachin, suspendeu as decisões e reconduziu os dirigentes da Polícia Federal. O presidente do STF alertou que decisões monocráticas sucessivas sobre os mesmos fatos geram grave lesão à ordem pública e fragilizam a autoridade do Supremo. Fachin deu prazo de 48 horas para que Andrei Rodrigues dê explicações sobre os relatórios de inteligência e o suposto monitoramento ilegal do ministro André Mendonça. O ministro da Justiça, Wellington Lima Silva, reafirmou a confiança nas instituições.
1: A Polícia Federal do Brasil continuará desenvolvendo as suas atividades em plena normalidade, buscando a verdade, doa a quem doer, utilizando da sua autonomia, sem qualquer interferência, valendo-se da sua reconhecida capacidade técnica. Esta é a vocação da Polícia Federal, tão reconhecida e estimada por toda a sociedade brasileira.
0: Em uma intervenção de grande impacto para conter a crise interna no STF, Edson Fachin retirou das mãos de Alexandre Moraes e assumiu a relatoria do inquérito das fake news, aberto em 2019. Fachin disse que a medida decorre da necessidade de estabelecer segurança jurídica e adequada delimitação institucional. Na semana passada, o presidente do STF já tinha avisado que uma das prioridades da gestão dele é acabar com o inquérito das fake news.
2: Os acontecimentos recentes demonstram o acerto e a urgência de três metas de nossa gestão: a adoção de um código de ética, o fim do inquérito das fake news e a modernização do sistema de justiça.
0: O inquérito das fake news foi aberto pelo então presidente do Supremo, ministro Dias Toffoli, por iniciativa própria e sem sorteio da relatoria. Nele, o ministro Alexandre Moraes começou a apurar acessos e vazamentos de dados fiscais sigilosos de ministros do Supremo e de familiares. O inquérito levou ao bloqueio de contas em redes sociais, buscas e apreensões e quebras de sigilo de diversos influenciadores e ativistas políticos. Para o professor de Direito Constitucional Emílio Peluso Néder Meyer, as decisões do ministro Fachin devem aplacar um pouco a crise no STF, mas foram muito demoradas.
3: A decisão do ministro Fachin parecia que estava, de fato, demorando demais, né? Mas eu creio que talvez o ministro estivesse tentando encontrar um momento mais apropriado ou não se deixar levar pelo calor das disputas que estavam ocorrendo e tomar uma decisão que pudesse, de fato, envolver todos os aspectos mais relevantes dessa controvérsia, que é imensa, né? Na verdade, ela envolve qual decisão deve prevalecer, né, de um determinado ministro relator no Supremo, se essa decisão poderia se sobrepor, né, a decisão, por exemplo, do ministro Flávio Dino, se ela poderia se sobrepor à decisão do ministro André Mendonça, chancelada pela turma, que é um órgão colegiado. E acho que, ao final, o ministro Edson Fachin conseguiu tomar uma decisão que foi uma decisão, sim, importante num momento, sim, que era um momento que correspondia ao que seria necessário para aplacar um pouco da crise, né?
0: Na reunião extraordinária ontem à noite, o Conselho Federal da OAB e as 27 seccionais elogiaram a decisão do ministro Fachin, mas pediram o arquivamento imediato do inquérito das fake news e a investigação rigorosa dos envolvidos. A entidade também solicitou que o Procurador-Geral da República, Paulo Gonet, se declare impedido e se abstenha de atuar nas apurações sobre Daniel Vorcaro. O presidente da OAB, Beto Simonetti, defendeu acesso integral a todos os documentos da crise do caso Master, inclusive sob sigilo, para que uma comissão temática analise a conduta dos ministros envolvidos.
4: Nós vamos pedir o levantamento dos sigilos, como eu disse anteriormente. Isso já aconteceu em outras ocasiões, por isso que a ordem confia que o Supremo, inclusive neste caso, já existem autos onde o sigilo foi levantado. Hoje, as decisões que ele tomou, de certa forma, diminuem a angústia dos brasileiros e da sociedade de juristas brasileiros.
0: Bom, a gente já falou muito sobre esse assunto aqui no CBN Madrugada, né, Ricardo Garcia? Mas acho que esse momento merece também. O Procurador-Geral da República, Paulo Gonet, não tem a mínima condição de participar de qualquer decisão relacionada ao Banco Master, né? Há fotos dele ali ao lado do advogado do Banco Master, do Daniel Vorcaro, com conversas trocadas, viagem para a Inglaterra, vai ter o uísque que eu gosto, posso levar o meu filho. Então, há uma ligação promíscua do Procurador-Geral da República com pessoas envolvidas em malfeitos, e dos maiores, né? Daniel Vorcaro está preso porque é o personagem principal de um dos maiores golpes financeiros da história deste país. E a gente espera, é claro, que essa reunião na próxima terça-feira, essa sessão no Supremo Tribunal Federal, delibere, né, por parte de todos os ministros que lá estão, pelas investigações e pela quebra do sigilo, como solicitou o presidente da OAB, de todas essas mensagens que foram trocadas. Porque o Supremo Tribunal Federal, como instituição, deve estas informações à cidadã, ao cidadão brasileiro. Há diversas questões que têm de ser apuradas, esclarecidas, porque as suspeitas são muito fortes. Como é que pode um ministro do Supremo Tribunal Federal, na calada da noite, às 11 horas da noite, na véspera em que o documento, o contrato foi assinado, o próprio ministro Alexandre de Moraes editou o contrato que seria assinado pelo escritório da mulher dele. Um contrato de 129 milhões de reais, 80 milhões foram pagos, o restante não, porque o banco foi liquidado. E um contrato que não discriminava exatamente para que servia, né? E a gente já falou aqui, vamos repetir uma estimativa que foi feita pelo jornal Estado de São Paulo, de todos os serviços prestados pelo escritório da mulher do ministro Alexandre Moraes, uma estimativa de quanto custaria aquilo lá. Ah, são tantas sessões, tantos pareceres, e o Estado de São Paulo, o jornal reuniu 10 escritórios, chegaram ali a uma quantia de cerca de 8 milhões de reais, que é o que custariam aqueles serviços. Eles receberam 80 milhões de reais. Então isso tem que ser explicado. 80 milhões de reais. O Banco Master contratou o escritório da mulher do ministro ou contratou o ministro? Isso precisa ser respondido. Porque o ministro trocou diversas mensagens com o Vorcaro e a gente não sabe o que o ministro escreveu, porque ele trocou o celular, porque o celular dele até agora não foi aberto o sigilo. A gente sabe o que o Vorcaro escreveu. Perguntou para o ministro se era para fugir ou não. Então, obviamente que isso é extremamente grave e o mínimo que a gente espera é que haja a investigação e que a gente tenha, obviamente, todas as informações sobre essas conversas. E é claro também que haja investigação em relação ao ministro Mendonça, relações dele também com o Banco Master, a forma como ele agiu também, se extrapolou ou não as suas funções. E se extrapolou, repito aqui o que eu disse, Ricardo Garcia, ouvinte do CBN Madrugada, espero que não aconteça o que aconteceu lá atrás com a Lava Jato, quando diversos crimes foram cometidos, mas na apuração houve irregularidades, né, por parte do juiz Sérgio Moro, por parte de Dallagnol. Agora, irregularidades por parte da justiça, do ponto de vista processual, que não apagaram os fatos, mas né, para a justiça brasileira, esses fatos foram apagados, né, porque a caneta do Dias Toffoli correu solta ali, soltando pessoas, suspendendo multas. Aliás, Dias Toffoli suspendeu uma multa de 10 bilhões de reais da JIF, né, dos irmãos Batista, no momento em que quem era a advogada da JIF naquele momento? A esposa de Dias Toffoli. Então isso que está acontecendo agora com o ministro Alexandre de Moraes já aconteceu lá atrás, praticamente igual. E aí esses ministros têm a coragem de dizer que não há necessidade de um código de ética no Supremo Tribunal Federal. Então o mínimo que a gente espera é que tudo isso que está acontecendo, essa sujeira que a gente está acompanhando dentro do Supremo Tribunal Federal, seja investigada, porque, repito, a instituição não pode sair maculada. A instituição deve ser preservada. E para isso, a gente espera que os demais ministros que lá estão tomem uma decisão responsável diante desses acontecimentos que são realmente lamentáveis, para dizer o mínimo. Bom, no meio político, o líder do PL na Câmara, Sóstenes Cavalcante, disse que o presidente do Supremo colocou ordem na casa.
5: É lamentável vermos que os ministros se desentendam publicamente entre eles, que tomem decisão de nulidade de um ministro contra outros três ministros. Isso é muito sério. Espero que esta seja a primeira de uma série de decisões para restaurar a credibilidade do nosso STF.
0: O vice-líder do governo na Câmara, Rogério Corrêa, do PT, defendeu a retirada da relatoria do caso Master das mãos do ministro André Mendonça.
6: Esses vazamentos têm influência eleitoral, então a única forma de fazer com que, durante as eleições, as pessoas saibam de fato o que aconteceu é abrindo o sigilo total dessa questão do Master. Doa quem doer, esteja envolvido quem estiver.
0: Antes das decisões do ministro Edson Fachin, o presidente Lula defendeu a derrubada imediata e completa de todo o sigilo das investigações sobre o Banco Master. Ao classificar o episódio como o maior crime financeiro da história do país, o petista criticou a ocorrência do que chamou de vazamentos seletivos e alertou para interferências diretas da crise interna do judiciário na disputa pela presidência da República. À noite, Lula fez um comício em Teresina e não falou sobre a crise no STF. No discurso, o presidente voltou a dizer que o governo americano não deve se meter nas eleições brasileiras.
7: Que não venha os americanos querer influir nas nossas eleições. Que não venha o Tribunal Eleitoral querer falsificar. Porque a gente sabe o que eles são capazes. E se eles vierem se meter aqui, a gente vai derrotá-los, vai derrotar os americanos e vai derrotar quem se mexer. O Trump, que se meta no pai dele. Aqui é um problema nosso, de brasileiro, e ninguém tasca.
0: Flávio Bolsonaro fez campanha em Juiz de Fora, na zona da Mata Mineira, e criticou o ministro Flávio Dino.
8: E agora estão promovendo todo esse caos aí, dando calhetada completamente ao arrepio de que diz a Constituição e do que diz a lei. Eu espero sinceramente que o presidente do Supremo, Edson Fachin, imediatamente, hoje ainda, tome alguma decisão que se decida sobre essas questões que estão em aberto, de forma pública, aberta, transparente.
0: Em São Paulo, Renan Santos, do Missão, comentou a decisão do presidente do Supremo Tribunal Federal.
9: O Fachin parece aquela tia, aquela vovó que vê os netinhos brigando e fala: parem tudo com isso aí. O Alexandre de Moraes se comporta de maneira infantil, as declarações públicas são infantis. Que o fim do inquérito dos fake news, eu tirar da mão dele, vamos ver como ele vai reagir, mas é bom porque não, o Moraes não tem mais esse instrumento que era arbitrário para ficar colocando seus inimigos e atacando eles. Essa última dele de colocar o André Mendonça era só sintoma disso. É como se fosse um feitiço que o Alexandre de Moraes tinha, em que ele coloca uma pessoa no inquérito dele e todo mundo, meu Deus, ele pode fazer o que ele quiser comigo.
0: Ronaldo Caiado, do PSD, criticou a conduta dos ministros do STF.
10: Olha, nós não podemos viver numa situação como essa. Isto aí não pode colocar problema de ordem pessoal de um ministro que está envolvido com problemas individuais, comprometendo a instituição. A instituição do Supremo não é escudo de ninguém poder praticar qualquer tipo de falcatrua.
0: O candidato Augusto Cury, do Avante, defendeu novos critérios para a nomeação do diretor-geral da Polícia Federal.
11: Para não haver interferência na Polícia Federal, deveria haver uma lista tríplice de delegados federais escolhidos pelos próprios delegados federais, e o presidente escolhe um delegado a partir dessa lista tríplice.
0: O candidato Romeu Zema, do Partido Novo, ironizou a disputa interna no STF.
12: Tá aí, pessoal, o sistema se protegendo. Eu espero que o presidente, o ministro Fachin, tome uma decisão necessária, porque esse Supremo nosso tá parecendo aí quinta sede, um lugar de baderna. E nós que somos pagadores de impostos, brasileiros de bem, queremos um Supremo funcionando, operando com responsabilidade, como ele fez a maior parte do tempo. E que essas frutas podres sejam colocadas para fora.
0: Em meio ao conflito no STF, o ministro André Mendonça homologou o acordo de delação premiada do empresário que repassou milhões de dólares do banqueiro Daniel Vorcaro para o filme Dark Horse. Antônio Carlos Freixo Júnior, o mineiro, é dono da Enter Investimentos e apontado como operador financeiro do dono do Banco Master. Alvo da operação Compliance Zero, o delator confessou ter movimentado mais de 1 bilhão e 300 milhões de reais do banqueiro, incluindo entregas recorrentes de dinheiro vivo em malas para pagamento de propina. Freixo Júnior detalhou à PGR 7 transferências para o fundo norte-americano Heaven Gate, que somaram mais de 12 milhões de dólares em 2025, equivalentes a quase 63 milhões de reais. O delator forneceu comprovantes e trocas de e-mails com Paulo Calisto, que é gestor do Heaven Gate e advogado do ex-deputado Eduardo Bolsonaro. A Polícia Federal investiga se parte do dinheiro financiou despesas de Eduardo no exterior. A Polícia Federal também intimou o atual presidente do Banco Central, Gabriel Galípolo, e o ex-presidente da instituição, Roberto Campos Neto, para prestarem depoimento como testemunhas no caso Master. Também foram intimados o diretor de fiscalização do Banco Central, Ailton de Aquino Santos, e o banqueiro André Esteves, do BTG Pactual. Os quatro tiveram nomes citados durante o depoimento do ex-diretor do Banco Central, Paulo Sérgio Souza, investigado por receber propina do banqueiro Daniel Vorcaro. Flamengo enfrenta hoje Independiente del Valle pelas quartas de final da Libertadores. O jogo começa às 9:30 da noite no Equador. Ontem, Palmeiras venceu em casa a LDU do Equador por 1-0. Na Argentina, o Corinthians empatou por 1-1 com o Estudiantes. Pelas quartas de final da Sul-Americana, o Santos venceu o Atlético Mineiro por 2-0 na Vila Belmiro.
13: Brasil!
0: O técnico Carlo Ancelotti anunciou a primeira convocação do ciclo para a Copa do Mundo de 2030. A lista tem 8 estreantes na seleção principal e 9 jogadores que atuaram no último Mundial, quando o Brasil foi eliminado nas oitavas. Os estreantes são os goleiros Pedro Morisco e Otávio, zagueiros Arthur Dias e Jair Cunha, laterais Mateuzinho e Mauro Júnior, e os meio-campistas Breno Bidon e Gabriel Bontempo. O ataque reúne experiência e juventude, com Vinícius Júnior, Rafinha, Endrick, Rayan, Estevão, João Pedro, Pedro e Samuel Lino. O técnico Carlo Ancelotti justificou a convocação.
14: Eu acho que esta é uma lista equilibrada. Temos jogadores que estiveram na Copa do Mundo, que eu acho que vão ser importantes para a próxima geração da Copa do Mundo. Temos jovens que têm idade, têm qualidade para representar o futuro da seleção nos próximos anos. E temos também jogadores que agora estão atuando muito bem no Campeonato Brasileiro e temos jogadores que têm idade olímpica. E nesse momento precisamos priorizar os jovens que têm qualidade para estar na próxima Copa do Mundo ou como primeiro objetivo na próxima Copa América.
0: A seleção vai disputar 3 partidas nessa próxima janela internacional. Nos dias 25 e 29, o Brasil enfrenta a Austrália. Em seguida, em 3 de outubro, a seleção viaja a Calcutá para um confronto inédito na história contra a Índia.
13: Brasil!
0: 4:30. Vem aí, Matheus de Souza.
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0: quinta-feira, 10 de setembro de 2026. O presidente Lula defendeu a quebra completa do sigilo das investigações sobre o caso Banco Master e afirmou que todos os envolvidos devem ser expostos, doa a quem doer. Em publicação nas redes sociais, Lula disse que o país vive uma crise institucional no judiciário e o maior crime financeiro da história. O presidente também criticou o que chamou de vazamentos seletivos com impacto na disputa eleitoral. Lula não citou nominalmente nenhum dos ministros investigados envolvidos. O candidato do PSOL ao governo do Rio de Janeiro, William Siri, atribuiu o baixo desempenho nas pesquisas ao apoio do PT a Eduardo Paes, do PSD. Ele chamou o posicionamento do partido de uma confusão no campo progressista. A declaração foi dada em sabatina, realizada por CBN, O Globo, Valor Econômico e Extra. Siri também atacou Douglas Ruas, do PL, por tentar se afastar do ex-governador Cláudio Castro, que disse que o PSOL errou ao apoiar a reeleição de Rodrigo Bacelar à presidência da Alerj. Os principais assessores da Casa Branca consideram que o conflito com o Irã pode se estender para além do mandato de Donald Trump, que termina em janeiro de 2029. Nomes como o do vice-presidente dos Estados Unidos, J.D. Vance, e o do secretário de Estado, Marco Rubio, foram citados pelo Wall Street Journal como participantes de uma reunião particular com Trump sobre a duração da guerra. A avaliação contrasta com as declarações públicas de Trump sobre o conflito. Nesta quarta-feira, o presidente disse esperar que a guerra termine imediatamente após as eleições de meio de mandato em novembro. No horário de Brasília, 4h33.
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0: 4:34 agora. Muito bem, aqui no CBN Madrugada, espaço para a gente falar um pouco mais aí sobre essa crise envolvendo o Supremo Tribunal Federal. Nosso contato é com o professor Gustavo Sampaio Teles Ferreira, que é doutor em Direito pela Universidade do Estado do Rio de Janeiro. Professor Gustavo Sampaio, é um prazer tê-lo conosco aqui na CBN, um bom dia.
1: Bom dia, caro Galvão, bom dia a todos os ouvintes da Rádio CBN.
0: Bom, tivemos uma sequência de eventos nesta quarta-feira. O ministro Fachin, presidente do Supremo, suspendeu a decisão do ministro André Mendonça de afastar o diretor-geral da Polícia Federal, Andrei Rodrigues, e também o diretor de inteligência, Leandro Almada. Também suspendeu a decisão de Flávio Dino, que tinha vindo depois, que havia reintegrado os dois aos cargos. Fachin também levou para si, né, trouxe para ele a relatoria de investigações do chamado inquérito das fake news e suspendeu todo e qualquer procedimento de investigação contra integrantes do STF. Como é que o senhor avalia essa decisão do ministro Fachin nesta quarta-feira, professor Gustavo?
1: Avalio como um freio de arrumação, como um chamamento do feito à ordem. Por quê? Porque estamos a presenciar, meu caro Galvão, uma quadra muito triste da história do Supremo Tribunal Federal. Uma guerra fraticida, uma guerra interna entre ministros, ainda que causada diretamente por razões externas. Mas um conflito interno que não condiz com a expectativa de um tribunal que tem que ser um moderador da República, um pacificador, não uma praça de conflitos. Então, Edson Fachin, como presidente do Supremo Tribunal Federal, que, como sabemos, é também o chefe do Poder Judiciário da Nação, o ministro Fachin tomou decisões por conta dos fatos que se precipitaram. O que, que eu quero dizer? Mendonça, supervisor das investigações no escândalo do Banco Master, havia tomado decisões liminares muito problemáticas, como, por exemplo, a de afastar o diretor-geral da Polícia Federal. Submeteu essa decisão à segunda turma do tribunal, seu colegiado, que a referendou. Mas, nesse momento, a União Federal, por intermédio da Advocacia Geral da União, apresentou ao ministro Fachin, presidente, e há previsão regimental para isso, um requerimento de suspensão de liminar, pedindo a Fachin que suspendesse a decisão monocrática de Mendonça. Por que Fachin não decidiu naquele momento? Porque, coerentemente, ele abriu vista para ouvir primeiro manifestação de André Mendonça, do próprio Alexandre de Moraes, do diretor-geral da Polícia Federal, do procurador-geral da República, e estava aguardando a chegada dessas manifestações para tomar a decisão se suspenderia ou não a liminar de Mendonça. Mas quando foi hoje de manhã, para surpresa nacional, o ministro Flávio Dino, nos autos das investigações referentes ao desvio de verbas por emendas parlamentares, determinou a recondução de Andrei Passos Rodrigues à direção-geral da Polícia Federal, como se tivesse antecipando a decisão de Edson Fachin, presidente do Supremo Tribunal. Moral da história: Fachin não teve outro caminho senão chamar o feito à ordem, colocar tudo em dia, pôr esse freio de arrumação e, por hora, tomou quais decisões que já foram listadas? Suspendeu a liminar de André Mendonça, suspendeu a liminar de Dino, afastou Moraes do inquérito 4781, que é o inquérito das fake news, e determinou que, por hora, não se investigue nenhum juiz da Suprema Corte. Mas Fachin fez o certo. Na velocidade do tempo, tomou a decisão monocrática, chamando o plenário a próxima terça-feira para decidir sobre tudo isso.
0: E essa é a grande questão, né, professor Gustavo Sampaio? Eu acho que quem está acompanhando, todos os brasileiros, né, que acompanham essa história, agora uma expectativa enorme para essa reunião, terça-feira, dia 15, 10 horas da manhã, e pelo que eu estou vendo aqui, vai ser uma reunião aberta. Resta saber se vai haver televisionamento ao vivo, porque pelo que a gente está vendo aqui, professor, é uma reunião somente para avaliar exatamente esse relatório da Polícia Federal com as mensagens trocadas por Alexandre Moraes e Daniel Vorcário. E aí a pergunta, professor, o senhor vê alguma chance de uma explicação plausível do ministro Alexandre Moraes diante das informações que já foram vazadas sobre essas conversas?
1: Eu acho que por hora não. Por hora não, até por razões estratégicas. E o ministro Moraes, cada um tem a sua personalidade, ele tomou a decisão de até o momento não dar explicações, considerando, portanto, presumivelmente que ele não teria obrado em nenhuma ilicitude, ele preferiu não dar explicação nenhuma. Ora, agora, no frigir dos ovos, eu acredito que ele não vá, durante uma sessão como essa da próxima terça, buscar a prestação de esclarecimentos. Eu creio que, como ministro do Supremo, só pode ser investigado com autorização plenária da Corte, como houve provas colhidas, como se chama em direito processual penal, fortuitamente, nos autos da Operação Compliance Zero, na investigação do caso Master, que é uma colheita fortuita de prova, aquela que acontece sem o investigador querer. Investigando outras pessoas, alcança uma terceira pessoa. Talvez Moraes, o ministro Moraes, invista em falar sobre a nulidade de todas essas provas. Mas não creio, neste momento, caro Galvão, que ele vá prestar esclarecimentos que sejam justificativa para determinadas imputações que politicamente lhe são feitas, embora não haja ainda nenhuma imputação processualmente constituída.
0: Agora, professor, não é um desrespeito à cidadã, ao cidadão brasileiro, essa falta de informações? Os principais jornais do país, nesta quarta-feira, trouxeram 6 páginas, estou aqui com o Estadão na minha frente, são 6 páginas de um manifesto à nação brasileira, que começa aqui com o texto de que o Brasil atravessa uma crise institucional de extrema gravidade, e aí na sequência a sociedade brasileira exige que o plenário do Supremo examine em sessão pública os fatos, decida com absoluta urgência, sem subterfúgios e sem corporativismo. E eu lembro também, professor, já para passar para o senhor, que o ministro Alexandre Moraes, quando da condenação do 8 de janeiro e quando ele se referia lá a Débora, aquela cabeleireira que pichou a estátua da justiça em frente ao Supremo, no voto pela condenação da Débora, o ministro Alexandre Moraes afirmou que a ausência, porque ela havia apagado as mensagens que ela tinha trocado. Ele disse textualmente que a ausência de registros e a suposta ocultação de dados no celular da ré demonstravam desprezo para com o poder judiciário e a ordem pública. Ministro Alexandre Moraes, que trocou o celular dele depois que essas mensagens que ele trocou com o Vorcaro vieram a público, apenas as mensagens do Vorcaro, né? A dele a gente não sabe ainda o que ele escreveu, ele trocou o celular dele. Se essas mensagens, se essas respostas do ministro Alexandre Moraes não vierem a público, respostas a perguntas, como por exemplo, se o Vorcaro deveria escapar, fugir naquele dia ou no outro. Depois que se sabe que o ministro Alexandre Moraes editou o contrato de 129 milhões de reais do escritório da mulher dele com o banco do Vorcaro, a sociedade brasileira não merece explicações do ministro Alexandre Moraes, professor?
1: Certamente. Merece, Galvão. Eu tenho dito que quem se coloca na condição de ator político, quem sobe à ribalta da política, é julgado pela história como ator político. O Supremo Tribunal Federal é uma corte judiciária, não é um órgão político de escolha, é um órgão político de interpretação. Como corte judiciária, ao longo da história, deveria ter adotado uma postura de autocontenção. Não fez, é um pouco tarde. Publicizou-se demais. Acabou agindo, muitas vezes, segundo alguns lhe imputam, de maneira ativista. Tornou-se um ator político. Agora está sendo julgado como ator político. Mas a crise precisa ser, de fato, resolvida. E, nesse sentido, eu sinto, nessa luta fratricida dentro do próprio Supremo Tribunal Federal, querem justificar seus atos a partir do erro de outros ministros. Compreende bem? Veja, por exemplo, agora há pouco, o ministro Mendonça decidiu afastar o diretor-geral da Polícia Federal, apoiando-se numa decisão de 2020 do próprio ministro Moraes, que teria impedido o presidente então, Jair Bolsonaro, a nomear então Alexandre Ramagem, diretor-geral da Polícia Federal. Ora, mas o que eu posso dizer? Os dois erraram. Nem Moraes, em 2020, poderia ter impedido o presidente Bolsonaro de nomear Alexandre Ramagem, porque essa atribuição é exclusiva do presidente da República. Nem Mendonça agora deveria ter afastado o diretor-geral da Polícia Federal, bastante para isso. Investigá-lo é diferente, mas não propriamente afastá-lo. Então, nós temos tido, é uma segunda remarca que faço para concluir, o chamado efeito bumerangue. Muitas vezes lança-se uma interpretação, que não é uma interpretação autorizada à luz dos direitos fundamentais, da boa técnica dos direitos fundamentais, depois essa mesma interpretação volta contra si. O que, que eu estou falando para concordar com você? Moraes, no caso da Débora do Batom, disse: ela pagou as provas, ela pagou as mensagens, então ela opera contra a justiça, presumindo-se a sua má-fé. Ora, segundo foi verificado nas apurações, o ministro Moraes também faria emprego de mensagem de visualização única. Te digo, Galvão, para concluir, como constitucionalista, acho que isso não pode constituir prova contra ninguém, porque a ninguém é dado constituir prova contra si mesmo. Mas se ele decidiu, no caso lá atrás, a considerar que o ato de Débora do Batom era um ato contra a dignidade da justiça, ora, e agora o lançamento de mensagem de visualização única? Entende o que eu quero chamar de efeito bumerangue? E o Supremo começa a lutar dentro de si a partir dos erros. Jurisprudência há de ter compromisso com acerto, não com erro.
0: Certo. Professor, em fevereiro, quando houve aquela pressão sobre o ministro Dias Toffoli, quando descobriu-se que ele tinha negócios, a família dele negócios com o Vorcaro lá no Taiaiá, houve uma reunião fechada lá dos ministros e depois de muita pressão, o Toffoli acabou deixando a relatoria do caso Master. Obviamente, a gente não tem bola de cristal, mas dá para vislumbrar uma saída como essa a partir de todo esse imbróglio, que lá dentro os ministros consigam, de alguma forma, afastar o Alexandre Moraes desses casos, ou até mesmo um afastamento temporário do ministro Alexandre Moraes do Supremo. Existe essa possibilidade ou não, professor?
1: Veja, não há uma previsão regimental expressa de afastamento de ministro do Supremo Tribunal por razões cautelares. Não há essa previsão expressa no regimento. E o Supremo Tribunal Federal tem mais de 135 anos de história, Galvão, desde que foi fundado lá no começo da República Velha, depois da derrubada do gabinete do Visconde Ouro Preto e a queda do Império. Todavia, esse fato nunca aconteceu. Fato relacionado à investigação do ministro nunca ocorreu. O que ocorreu efetivamente, Galvão, foi, até pior, foi cassação de ministro. Mas isso de regime autoritário, como se deu em 1969 com Hermes Lima, Vitor Nunes Leal e, portanto, Evandro Lins e Silva, foram cassados por um ato ditatorial. Isso é outra coisa. Mas numa democracia nunca ocorreu esse tipo de autorização para investigação. Então, é tudo muito novo. Como não há previsão regimental, o que alguns juristas têm dito é que, como a jurisdição tem para si o poder de cautela, talvez o tribunal, com o poder geral de cautela, termine o afastamento. Mas tudo que eu estou dizendo é especulativo. Nós não sabemos, só vamos saber mais à frente. E tem uma última diferença. Aquela reunião a partir da qual Dias Toffoli renunciou à relatoria da supervisão das investigações do caso Master foi uma reunião realizada no Supremo, não a título de sessão. Era uma reunião fechada, informal entre os ministros. Agora não. Pelo que entendi, Fachin, presidente da Corte, está designando sessão para terça-feira que vem, sessão do plenário. Então, se portanto, pela processualidade.
0: Professor, a gente perdeu agora um pouquinho, a gente perdeu um pouquinho agora a sua voz. É, o ministro Fachin determinou uma sessão, né? A gente perdeu
1: uma sessão. Exato. Então, por toda a processualidade, o formalismo da sessão, eu acredito que seja mais difícil que uma solução à moda do que aconteceu no caso Toffoli seja adotada na terça-feira. Todavia, não sabemos se essa sessão será transmitida, será ao vivo ou não. Esse é mais um problema que precisa ser visto, porque, de fato, na medida em que o Supremo Tribunal se apresentou como um ator político perante a sociedade brasileira, ele tem que assumir um compromisso de transparência pública. E a sociedade se torna credora de ter acesso a tudo que acontece no interior palaciano do Supremo Tribunal Federal. Então, é de se esperar que a reunião, a sessão, seja publicizada. Mas, a cada dia uma surpresa, meu caro Galvão. Temos que aguardar para saber.
0: Muito bem. Professor Dr. Gustavo Sampaio Teles Ferreira, doutor em Direito pela Universidade do Estado do Rio de Janeiro, mais uma vez, muitíssimo obrigado pela gentileza com a CBN. Um bom dia e até uma próxima, professor.
1: Também para você, Galvão. Bom trabalho, bom dia e um abraço fraterno aos ouvintes da Rádio CBN.
0: Quatro horas e 51 minutos, agradecer a companhia da ouvinte, do ouvinte CBN, muitas mensagens chegando aqui no nosso WhatsApp, 11-999-11-9981, Ricardo Gomes, do Rio de Janeiro, manda aqui a sua mensagem, Manuel Ramos, de Maceió, Alagoas. Também um bom dia que chega do nosso ouvinte Luiz Fragoso, Vila Mariana, via YouTube. Também pessoal que está trocando ideias aqui no nosso chat. O Admilton Nunes, Joventina Moreira, também está por aqui. Luciano Cirino. Obrigado a você que participa também pelo e-mail. É só entrar no site cbn.com.br, você clica no Fale com Âncora ou então via Instagram. Pode interagir conosco também aqui no Instagram, no @phcgalvão. Repetindo, @phcgalvão. A Milene Ramos Seidel está por aqui interagindo direto da Alemanha. Muito obrigado. Julimar Matos, de Tejuçuoca, no Ceará, o Elton Castro Alves, de Patos de Minas, também interagindo via Instagram, no @phcgalvão. Muitíssimo obrigado.
2: Brasil!
0: Passo aberto para o Bruno Faria, tem mais informações sobre a convocação da seleção brasileira.
3: Carlo Ancelotti divulgou nesta quarta-feira sua primeira lista de convocados da seleção brasileira depois da Copa do Mundo, trazendo uma relação marcada por renovação e diversas caras novas para os amistosos contra a Austrália e Índia entre o fim de setembro e o início do mês de outubro. O Brasil encara a Austrália em duas partidas, no dia 25 de setembro, em Townsville, no Queensland Country Bank Stadium, e no dia 29, em Brisbane, no Suncorp Stadium. Os dois jogos às 7 horas da manhã. Depois, a delegação segue para a Índia, onde enfrenta os donos da casa no dia 3 de outubro, às 11 horas da manhã, horário de Brasília, no Salt Lake Stadium, em Calcutá. Os convocados da seleção brasileira são os goleiros Hugo Souza, do Corinthians, Pedro Morisco, do Coritiba e Otávio, do Cruzeiro. Os defensores, Arthur Dias, do Atlético Paranaense, Douglas Santos, do Zenit, Gabriel Magalhães, do Arsenal, Jair, do Nottingham Forest, Marquinhos, do PSG, Mateuzinho, do Corinthians, Mauro Júnior, do PSV, Vitor Reis, do Manchester City e Wesley, da Roma. Os meio-campistas, Andrei Santos, do Manchester United, Breno Bidon, do Corinthians, Bruno Guimarães, do Arsenal, Danilo Santos, do Botafogo, Douglas Luiz, da Juventus e Gabriel Bontempo, do Santos. Os atacantes, Endrick, do Real Madrid, Estevão, do Chelsea, João Pedro, também do Chelsea, Pedro e Samuel Lino, do Flamengo, Rafinha, do Barcelona, Rayan, do Bournemouth e Vinícius Júnior, do Real Madrid. O técnico da seleção brasileira, Carlo Ancelotti, entende que, neste momento, esses são os melhores nomes para os amistosos.
4: Eu acho que esta é uma lista equilibrada. Temos jogadores que estiveram na Copa do Mundo, que eu acho que vão ser importantes para a próxima geração da Copa do Mundo. Temos jovens que têm idade, têm qualidade para representar o futuro da seleção nos próximos anos. E temos também jogadores que agora estão atuando muito bem no Campeonato Brasileiro, e temos jogadores que têm idade olímpica, e nesse momento precisamos priorizar os jovens que têm qualidade para estar na próxima Copa do Mundo ou como primeiro objetivo na próxima Copa América.
3: A seleção brasileira terá mais dois compromissos ainda na atual temporada de 2026, na data FIFA de novembro, quando disputará amistosos contra o Japão e Singapura, sendo as duas partidas no Estádio Nacional de Singapura. De São Paulo, Bruno Faria.
2: Brasil!
0: Então é isso, né, Ricardo Garcia? Vamos agradecer aqui a Iracema Gorgeto, participando via YouTube, também o Rogério, o Romualdo da Silva, manda sua mensagem. Obrigado pela participação também via WhatsApp pelo 11 999 11 9981. Paulo César de Oliveira, direto de Goiânia. Mensagem também do nosso ouvinte Roberto Castelli, da Vila Isabel, no Rio de Janeiro. Jefferson Zoré está em Araras, no interior de São Paulo, também em Cuiabá, Mato Grosso. Domingo Cirilo mandou uma foto aqui com um cafezinho, viu, Ricardo Garcia? A imagem de aquele cafezinho com aquela fumacinha saindo assim, que beleza, né? E muito obrigado também a tia Zilda de Franca, interior paulista. E para fechar, a mensagem do Edson Rocha, direto de Recife, Pernambuco, falando aqui da situação desafiadora no Supremo Tribunal Federal. Acredito que devemos mais uma vez superar com sabedoria este episódio nefasto dentro da mais alta corte do país. Esperamos que isso realmente aconteça, meu caro Edson Rocha, e é claro que essa reunião na próxima terça-feira é importantíssima. Ponto final na edição de hoje aqui do CBN Madrugada. São 4 horas e 57 minutos. Vem aí o Matheus de Souza com o repórter CBN. Na sequência, Frederico Goulart comanda o CBN Primeiras Notícias. Uma ótima quinta-feira para você, e à meia-noite estamos de volta. Até lá. Tchau.
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0: Quinta-feira, 10 de setembro de 2026. O presidente Lula sanciona hoje a medida provisória que acaba com a taxa das blusinhas. O texto foi aprovado pelo Congresso Nacional e perderia validade se não fosse aprovado em definitivo. A medida encerra o imposto de importação de 20% sobre compras internacionais de até 50 dólares, cerca de R$ 255. Na prática, a medida beneficia compras internacionais feitas em plataformas como Shein, Shopee e AliExpress. A Comissão de Valores Mobiliários condenou por unanimidade o banqueiro Daniel Vorcaro, o Banco Master e empresas do grupo por operação fraudulenta no mercado de capitais. O colegiado concluiu que o fundo imobiliário foi estruturado com base em ativos superavaliados por meio de laudos falsificados. Em um dos casos, um imóvel de R$ 7 milhões foi inserido na carteira com valor inflado de R$ 70 milhões. Foram condenadas 7 pessoas físicas e 9 empresas ligadas à família Vorcaro. O secretário de Estado dos Estados Unidos, Marco Rubio, anunciou que Washington vai intensificar a guerra ao narcotráfico no Equador. Ele descreveu as facções como exércitos com grande poder de fogo. Rubio se reuniu com o presidente equatoriano Daniel Noboa em uma nova etapa de uma viagem pela América Latina que começou na Colômbia e vai terminar no Peru. Os três países que têm governos de direita alinhados a Donald Trump são peças-chave no mercado de cocaína consumida nos Estados Unidos, na Europa e na Ásia. No horário de Brasília, 5 horas.
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0: 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Tocou aí, tá ouvindo? Então você acorda com a gente, fica bem informado. Estamos no ar até às 6, pelo radinho, aplicativo, YouTube, Globoplay com imagens a partir de agora. E os nossos canais de interação com o ouvinte da CBN também estão abertos. Você manda o seu bom dia, sua mensagem, no chat no YouTube e no WhatsApp 21 99764-2381, 99764-2381. Fica tranquilo que o número do zap fica na tela da nossa transmissão, da nossa live, para você anotar. Se eu falei rápido, você pega lá e salva aí no seu celular, manda o seu bom dia, interage aqui com a gente. Acordamos juntos, sempre. Você participando, você curtindo aqui a nossa transmissão. Bom, vamos trazer aqui os destaques dessa quinta-feira. Semana se encaminhando para a reta final. Noticiário político continua muito movimentado lá em Brasília. As eleições rolando e tudo isso você encontra aqui, né? A gente te prepara, né? Te deixa prontinho para iniciar o seu dia sabendo dos principais assuntos. Eu e a Ana Paula Jalme. Tudo bem, Ana Paula? Bom dia para você.
1: Oi, Fred. Tudo bem? Bom dia para você. Bom dia também para o nosso ouvinte. Dia 10 de setembro. Já vou, claro, abrir a nossa agendinha, né? Nosso calendário. Dia 10 de setembro, Fred, foi lançado o primeiro jornal impresso do Brasil, sabia?
0: Sério?
1: Pois é, a Gazeta do Rio de Janeiro foi lá em 1808 e aí eram publicados ali, né, os atos oficiais do governo. Então, 1808, é muito tempo.
0: Né?
1: 1808.
0: Parabéns.
1: Primeiro jornal.
0: O início
1: aí jornalismo.
0: Do jornalismo impresso brasileiro.
1: Importante.
0: E continua resistindo, né?
1: É, apesar da tecnologia, né?
0: Pois é, novos modelos, novos formatos, os jornais hoje em geral. Alguns ainda são impressos, mas muita gente tem acesso via tecnologia, via aplicativo. Sim. No celular, mas eles ainda seguem sendo muito relevantes. Até por isso abrimos espaço, né, para as principais
1: bem
0: publicações
1: lembrar.
0: Brasileiras sempre aqui no CBN Primeiras Notícias. Temos destaques, as manchetes dos jornais, sempre com a Ana Paula Jalme. Bom, nesse dia 10 de setembro, que marca aí o aniversário dos jornais impressos, temos também o nosso jornal no rádio.
1: Temos.
0: Aqui na CBN, o Primeiras Notícias, que vai antecipar os assuntos que vão ter mais repercussão nas próximas horas. E o que abre aqui o PN de hoje são aqueles três temas que vão para o podcast. Vamos trazer as decisões de ontem. O ministro Edson Fachin decidiu, finalmente, né, aparecer e intervir na crise no Supremo Tribunal Federal. Tirou o inquérito das fake news de Alexandre de Moraes, marcou o julgamento lá no plenário da corte sobre aquelas mensagens trocadas pelo Alexandre com o banqueiro Daniel Vorcaro e também estabeleceu a manutenção de Andrei Rodrigues no comando, né, na diretoria-geral da Polícia Federal, até que ele preste esclarecimentos. Vamos tratar desse tema. Ontem o presidente Lula também falou sobre essa crise toda e pediu o levantamento total do sigilo das investigações do caso Master. Ele diz que os vazamentos seletivos afetam agora a corrida eleitoral. Vamos falar sobre o preço da gasolina, preço do diesel também, faltando menos de um mês para o primeiro turno. Ontem, uma canetada, o presidente Lula decidiu reduzir impostos, criar subsídios para controlar os preços nessa reta final de campanha. Bom, esses três assuntos estão na abertura do programa de hoje. Vão lá pro podcast, mas até às 6 da manhã tem muito mais. Você é o nosso convidado para a edição de hoje do Primeiras Notícias, que já está no ar. São 5h05 agora.
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0: Diante da crise que há mais de uma semana abala a credibilidade do Supremo Tribunal Federal, o presidente da corte, Edson Fachin, decidiu fazer um freio de arrumação. Ele retirou de Alexandre de Moraes a condução do inquérito das fake news, instalado há 7 anos, e determinou que a investigação sobre mensagens trocadas entre Moraes e Daniel Vorcaro, dono do Banco Master, sejam submetidas ao plenário do Supremo. Fachin também suspendeu as determinações tomadas nas últimas horas de André Mendonça e Flávio Dino sobre a saída e o retorno do delegado Andrei Rodrigues ao comando da Polícia Federal. Quem resume todo esse contexto e as repercussões dessas iniciativas em Brasília é a repórter Isa Stassiarini.
3: Oi, Fred. Pressionado a dar uma resposta diante da maior crise do Supremo Tribunal Federal, o presidente Edson Fachin adotou medidas para tentar amenizar a tensão. Primeiro, retirou o ministro Alexandre de Moraes da relatoria do inquérito.

0: inquérito das fake news e assumiu o caso. Ele também marcou para a próxima terça-feira a análise pelo plenário do relatório da Polícia Federal que revela conversas em que o banqueiro Daniel Vorcaro pede orientações a Moraes. O colegiado, portanto, vai decidir sobre a validade do relatório e a manifestação da Procuradoria-Geral da República, que considerou o documento nulo. Na prática, os ministros vão analisar se abrem ou arquivam a investigação contra Moraes. Fachin também suspendeu o ato da PGR para investigar quem produziu o documento da Polícia Federal. Ao retirar Moraes da relatoria do inquérito das fake news, Fachin alegou a necessidade de estabelecer uma segurança jurídica. Apesar da mudança na relatoria, tudo o que Moraes fez desde 2019 continua valendo e, a partir de agora, o caso vai seguir na presidência, com o indicativo de que o inquérito será encerrado depois dos 7 anos. Fachin também suspendeu as decisões dos ministros André Mendonça e Flávio Dino sobre o afastamento e a reintegração ao cargo do diretor-geral da Polícia Federal, Andrei Rodrigues, e do diretor de inteligência, Leandro Almada. O ministro ainda deu prazo de 48 horas para o diretor-geral da PF se manifestar sobre os relatórios de inteligência atribuídos à Polícia Federal e o suposto monitoramento ilegal do ministro André Mendonça. Só depois disso é que Fachin vai definir o futuro de Andrei. Por enquanto, ele permanece à frente da instituição. Ao tomar as decisões, Fachin afirmou que as medidas paralisam o quadro de conflitos e sobreposições processuais, que por si só configuram lesão à ordem pública e à integridade do tribunal. Depois dos despachos virem à tona, o ministro da Justiça, Wellington Lima e Silva, reafirmou a confiança nas instituições.
1: A Polícia Federal do Brasil continuará desenvolvendo as suas atividades em plena normalidade, buscando a verdade, doa a quem doer, utilizando da sua autonomia sem qualquer interferência, valendo-se da sua reconhecida capacidade técnica. Esta é a vocação da Polícia Federal, tão reconhecida e estimada por toda a sociedade brasileira.
0: Em nota, a Advocacia-Geral da União disse que a decisão de Fachin restaura a ordem pública e administrativa e, sobretudo, afirma a prerrogativa privativa do presidente da República para prover e desprover os cargos de direção da Polícia Federal.
2: Trazendo agora aqui uma memória para você, o inquérito das fake news foi aberto pelo então presidente do Supremo, ministro Dias Toffoli, lá em 2019, por iniciativa própria e sem sorteio da relatoria. Nele, ministro Alexandre de Moraes começou a apurar acessos e vazamentos de dados fiscais sigilosos de ministros do Supremo e de seus familiares. O inquérito levou, por exemplo, ao bloqueio de contas em redes sociais, buscas e apreensões e quebras de sigilo de diversos influenciadores e ativistas políticos. Numa reunião extraordinária realizada ontem à noite, o Conselho Federal da OAB e as 27 seccionais elogiaram a decisão do ministro Fachin, mas pediram o arquivamento imediato do inquérito das fake news. Antes das decisões do ministro Edson Fachin, o presidente Lula subiu o tom e defendeu a derrubada imediata e completa de todo o sigilo das investigações sobre o Banco Master. Acuado com os impactos da crise devido à sua relação com Alexandre de Moraes, o presidente criticou a ocorrência do que chamou de vazamentos seletivos e alertou para as interferências diretas da crise interna do judiciário na disputa pela presidência da República. Voltamos a Brasília, agora com Igor Cardim.
3: Diante do agravamento da crise no Supremo Tribunal Federal e dos impactos negativos na campanha à reeleição, o presidente Lula defendeu nesta quarta-feira a quebra completa do sigilo das investigações sobre o caso Banco Master, abre aspas, seja quem for, doa a quem doer. Fecha aspas. Em publicação nas redes sociais, Lula classificou o episódio como o maior crime financeiro da história do país, cobrou explicações e medidas imediatas e criticou os chamados vazamentos seletivos, que, segundo ele, interferem na disputa eleitoral. O presidente citou ainda a condução da operação spoofing pelo ex-ministro Ricardo Lewandowski como exemplo de divulgação das informações. A manifestação ocorreu após o ministro André Mendonça afastar o diretor-geral da Polícia Federal, Andrei Rodrigues, Rodrigues e Flávio Dino determinar o retorno dele ao cargo. No fim da tarde, porém, o presidente do STF, ministro Edson Fachin, suspendeu as duas decisões, mantendo Andrei na chefia da PF. Após a decisão de Fachin, Lula não comentou o caso durante um evento de campanha em Teresina. Segundo interlocutores do PT, o presidente vinha conversando com ministros do Supremo e avaliava que Fachin precisava assumir o comando da solução para conter o conflito interno. A estratégia do Planalto é tentar estancar a crise e evitar que o desgaste do STF contamine ainda mais a campanha de Lula e provoque perda de apoio nas pesquisas. O entorno do presidente teme que a disputa entre os ministros da corte passe a dominar o debate eleitoral e respingue no governo. A pesquisa mais recente da Quest apontou a queda na vantagem de Lula e um empate numérico entre o petista e Flávio Bolsonaro em um eventual segundo turno, o que aumentou o alerta na campanha. Aliados de Lula defendem que todos os sigilos das investigações sejam retirados e que a crise não pode ser usada politicamente nas eleições. O presidente, porém, avalia que a solução precisa ser conduzida pelo próprio Supremo.
2: Também pressionado por esse acirramento da disputa pela presidência da República às vésperas do primeiro turno, o presidente Lula assinou ontem um decreto e uma medida provisória que ampliam o subsídio aos combustíveis no país para controlar os preços. O decreto reduz em 63 centavos por litro os impostos federais sobre a gasolina. Já os impostos sobre o etanol, que somavam 19 centavos por litro, foram zerados. A medida provisória autoriza ainda o governo a conceder uma subvenção de R$ 1 por litro de diesel para produtores e importadores. As medidas começam a valer hoje. Para a gasolina e o etanol, os benefícios terão duração de 30 dias até 9 de outubro. No caso da gasolina, o governo substitui uma subvenção de 44 centavos por litro, que terminou ontem pela redução dos impostos federais de 63 centavos. Segundo o governo, as medidas são temporárias e têm o objetivo de reduzir o impacto da alta do petróleo no mercado internacional sobre os preços dos combustíveis no país. Desde março, o governo vem adotando medidas de subsídio por causa da alta do petróleo provocado pelo conflito no Oriente Médio, mas temos também todo esse contexto eleitoral. No caso do diesel, o governo destaca que mais de 25% do produto consumido no Brasil é importado e que o aumento dos custos internacionais de refino pressiona os preços no mercado interno. Agora, pelo horário de Brasília, 5 horas e 14 minutos.
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5: Bom dia a você, ouvinte da Rádio CBN aqui em São Paulo. E quem fala com você é o Matheus de Souza. Agora são 5h14 desta quinta-feira, dia 10 de setembro. Vamos começar o nosso dia de noticiário local aqui, trazendo a reportagem do Matheus Leite, que toca no assunto da saúde aqui na cidade de São Paulo. Dois novos casos de sarampo foram confirmados na capital paulista. Agora o estado soma 30 registros da doença este ano, todos na região metropolitana da capital. Os novos casos são de duas crianças com menos de 2 anos.
6: Mais dois casos de sarampo foram confirmados em São Paulo nesta quarta-feira. A Secretaria Estadual da Saúde informou que as duas infecções notificadas em agosto foram em crianças menores de 2 anos na capital. Com isso, o total de casos da doença em 2026 chega a 30. 27 na capital, 2 em São Bernardo do Campo, no ABC Paulista, e 1 em Guarulhos, na região metropolitana de São Paulo. Em 22 episódios, os pacientes não tinham registro de vacinação contra o sarampo, ou apresentavam esquema vacinal incompleto. As três cidades tiveram uma estratégia ampliada de imunização para pessoas de 6 meses a 59 anos, durante todo o mês de agosto. Segundo a Prefeitura da capital paulista, foram aplicadas 2 milhões e 100 mil doses durante a campanha. A faixa etária de 5 a 9 anos concentrou o maior número de aplicações. Mesmo com o encerramento das ações, a vacinação de rotina contra o sarampo continua nas unidades básicas de saúde. Conforme o calendário, crianças devem tomar a primeira dose aos 12 meses e a segunda aos 15 meses. Pessoas de 15 meses a 29 anos devem ter 2 doses registradas, com intervalo mínimo de 30 dias entre elas. Quem tem de 30 a 59 anos deve ter pelo menos 1 dose da vacina contra o sarampo. Trabalhadores da saúde devem ter 2 doses independentemente da idade. A chamada dose zero da vacina tríplice viral continua sendo aplicada em crianças de 6 meses a 11 meses e 29 dias, que moram nos municípios de São Paulo, Guarulhos e São Bernardo. Ela também pode ser indicada para crianças dessa faixa etária que tiveram contato com pessoas com suspeita ou confirmação de sarampo, conforme a avaliação das equipes de vigilância. A dose zero não substitui as previstas no calendário. Mesmo que seja vacinada antes de completar 1 ano, a criança deverá receber normalmente a primeira dose aos 12 meses e a segunda aos 15 meses. De São Paulo, Matheus Leite.

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1: Bora abrir a agenda do dia. Hoje é quinta-feira, 10 de setembro, e você confere aqui com a gente os destaques do noticiário nas próximas horas. O agendão, né? O que está programado para acontecer nesse dia de hoje. O presidente Lula deve sancionar nessa quinta-feira a medida provisória que acaba com a taxa das blusinhas. O texto foi aprovado pelo Congresso Nacional. Perderia a validade se não fosse aprovado em definitivo, né? Houve todo aquele esforço concentrado para a votação na semana passada e foi aprovado lá pelos parlamentares. A medida, agora com a assinatura do decreto, a medida provisória, né, pelo presidente Lula, encerra o imposto de importação de 20% sobre compras internacionais de até 50 dólares, cerca ali de R$255. Na prática, a medida beneficia compras internacionais feitas principalmente em plataformas, né, como Shopee, AliExpress, essas plataformas digitais. Também seguimos monitorando, em meio a esse conflito aí no Supremo Tribunal Federal, as consequências dos casos de repercussão que estão sendo investigados lá na Suprema Corte pela Polícia Federal. A novidade que pode ter ainda repercussão nessa quinta-feira, o ministro André Mendonça homologou ontem um acordo de delação premiada do empresário que repassou milhões de dólares do banqueiro Daniel Vorcaro para o filme Dark Horse. O Antônio Carlos Freixo Júnior, conhecido como Mineiro, ele é o dono da Entre Investimentos e apontado como operador financeiro do dono do Banco Master. Alvo da Operação Compliance Zero, o delator confessou, por exemplo, ter movimentado mais de R$1,3 bilhão do banqueiro Daniel Vorcaro, incluindo entregas recorrentes de dinheiro vivo em malas para o pagamento de propina. Esse primeiro acordo de delação premiado envolvendo esse caso do Master, podemos ter grandes revelações aí a partir dessa nova etapa da investigação confirmada pelo ministro André Mendonça. 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A conversa vai ser realizada no estúdio da redação do jornal O Globo. E é às 10h30 da manhã, transmissão aqui da Rádio CBN, no rádio, também nessas plataformas digitais. 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São 5h20 agora.
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1: Josélia Pegorim está chegando. É hora de saber como fica o tempo nessa quinta-feira em todo o Brasil.
2: E nesta quinta-feira teremos condições para pancadas de chuva em quase todo o Brasil. O sol forte e o tempo seco devem predominar no leste do Pará, no Tocantins e também no interior da região nordeste do Brasil. Há possibilidade de algumas pancadas de chuva no sul da Bahia, nas áreas litorâneas entre o Rio Grande do Norte e Alagoas. E no norte do Brasil até podem ocorrer pancadas de chuva moderadas a fortes em Roraima, no Amazonas, Rondônia. Também teremos condições para chuva de moderada a forte intensidade a partir da tarde no estado de Mato Grosso, no Distrito Federal, região do estado de Goiás, no centro-oeste e norte de Minas Gerais, no Espírito Santo também. Mas no centro-sul do Brasil a situação é de alerta para uma situação de tempo severo. Isso significa chuvas muito volumosas em pouco tempo, risco de queda de granizo até de grandes tamanhos, ventania que pode superar os 90 km por hora e até mesmo o risco de ocorrência de microexplosão e de tornados. Esse risco de microexplosão e tornado nesta quinta-feira está sendo considerado para o extremo sul de Mato Grosso do Sul, para o oeste e norte do Paraná e também para áreas do extremo sul de São Paulo, próximas ao Paraná. A região onde mais deve chover nesta quinta-feira será no estado do Paraná. São grandes volumes de chuva que podem causar transtornos para a população. Mas também estão sendo esperados volumes de chuva muito elevados para esta época do ano no centro-sul e leste do estado de São Paulo, incluindo a região da Grande São Paulo, Região de Curitiba também deve ter muita chuva. Áreas como o Triângulo Mineiro, sul de Minas, o centro-sul do Rio de Janeiro, inclusive a cidade do Rio de Janeiro, podem ter temporais a partir da tarde. No sul do Brasil, também tem risco aí de chuvas de forte intensidade em Santa Catarina e no norte do Rio Grande do Sul. Josélia Pegorim, da Clima Tempo, para a CBN.
1: Agora vamos com o futebol, porque hoje é mais um dia de fortes emoções na Libertadores da América e na Sul-Americana. O Flamengo vai enfrentar, na noite dessa quinta-feira, o Independiente Del Valle pelas quartas de final. O jogo da Libertadores está marcado para as 21h30 no Equador, jogo de ida. Ontem o Palmeiras venceu em casa a LDU do Equador por 1-0 e vai levar essa vantagem para o jogo de volta na altitude semana que vem. Na Argentina, o Corinthians empatou em 1-1 com o Estudiantes. Tudo aberto no confronto que também vale vaga na semifinal da Libertadores. Estamos também nessa mesma fase da Sul-Americana e ontem, pelas quartas de final, o Santos venceu o Atlético Mineiro pelo placar de 2-0 na Vila Belmiro. Também está em vantagem nesse confronto. Ontem também, o técnico Carlo Ancelotti anunciou a primeira convocação da seleção brasileira no ciclo para a Copa do Mundo de 2030. A lista tem 8 estreantes na seleção principal e 9 jogadores que atuaram no último Mundial, na última Copa do Mundo, nos Estados Unidos, México e Canadá. Só 9 jogadores, né, dos 26. Brasil, lembrando, foi eliminado nas oitavas de final pela Noruega. Os estreantes são os goleiros Pedro Morisco e Otávio, os zagueiros Arthur Dias e Jair Cunha, os laterais Mateuzinho e Mauro Júnior, os meio-campistas Breno Bidon e Gabriel Bontempo. O ataque reúne experiência e juventude. Tem lá na lista dos atacantes, que é a parte, né, em que a seleção brasileira está mais bem servida, Vinícius Júnior, Rafinha, Endrick, Rayan, Estevão, João Pedro, Pedro e Samuel Lino, que tá fazendo uma ótima temporada aí no time do Flamengo. Fala, Carlo Ancelotti!
3: Eu acho que esta é uma lista equilibrada. Temos jogadores que estiveram na Copa do Mundo, que eu acho que vão ser importantes para a próxima geração da Copa do Mundo. Temos jovens que têm idade, têm qualidade para representar o futuro da seleção nos próximos anos. E temos também jogadores que agora estão atuando muito bem.
1: Nos dias 25 e 29, agora de setembro, o Brasil enfrenta a Austrália e depois, no dia 3 de outubro, a seleção vai para Calcutá para enfrentar. Confronto inédito na história, primeiro jogo entre Brasil e Índia. São as próximas partidas, iniciando o ciclo para a Copa de 2030. Agora são 5h25. Está na hora das manchetes dos jornais, né? Vamos saber as capas dessa quinta-feira, dia 10 de setembro de 2026. Jornais impressos chegando nas bancas físicas e bancas digitais, com a Ana Paula Jaume nesse dia. A Ana Paula já lembrou, né? Hoje é o dia, como é que é? O dia da circulação.
4: Lançamento
1: do primeiro jornal.
4: É Gazeta do Rio, primeiro jornal aqui.
1: Foi em que ano? 1808. A Gazeta do Rio. É. Tem mais de 200 anos isso aí, né?
4: Muito tempo.
1: Muito tempo. E os jornais continuam, os jornais impressos continuam sendo relevantes.
4: Resistindo.
1: Né? Por conta aí da credibilidade, se transformando, resistindo às novas tecnologias, relevantes no debate público. E também no posicionamento diante de crises, de situações delicadas, aí que a gente acompanha nacionalmente, como é o caso dessa crise no Supremo Tribunal Federal. E até por isso, hoje, por exemplo, o Jornal o Globo leva para a primeira página, para a capa, você está vendo aí na tela da nossa transmissão, um longo editorial, né? O jornal se posicionando a respeito dessa crise do Supremo e defendendo as decisões tomadas ontem pelo ministro Edson Fachin para tentar reorganizar a Suprema Corte. Não é isso, Ana Paula? Conta pra gente.
4: Pois é, Fred. Como já diz aí o título, né? O editorial do Jornal Globo avalia que o ministro Edson Fachin fez o certo ao cancelar as liminares concedidas por Mendonça e Dino em meio a essa crise no STF nos últimos dias, né? Depois daquele vazamento de conversas entre Moraes e Daniel Vorcaro. Segundo o jornal, ele acerta ao impedir que os procedimentos no início ali da investigação de um colega, né? Afastamento do diretor-geral da Polícia Federal, Andrei Rodrigues e a posterior movimentação do Flávio Dino fossem usados para que ele pudesse se incluir numa discussão processual já em andamento e reverter de forma monocrática uma decisão que já tinha sido referendada pela maioria aí de uma turma vizinha, né? Do qual ele sequer faz parte. O editorial, Fred, também considera acertada a decisão do Fachin de assumir a relatoria do inquérito das fake news e levar ao plenário na próxima terça denúncias que envolvem o Moraes. Além disso, o texto do Jornal Globo avalia que a reputação do STF está manchada, aí nas palavras desse editorial. Com as decisões de Fachin agora, os demais ministros da corte devem ter uma chance de se recompor, ajudar no resgate da credibilidade da instituição. E também para o jornal é preciso dar um basta na ação daqueles que querem usar o Supremo como um joguete, né? Uma brincadeira ali de grupos políticos internos. Se não apoiarem o Fachin, vão ser vistos pela sociedade como usurpadores, com consequências políticas imprevisíveis, lembrando palavras desse editorial do jornal O Globo. Fred.
1: As decisões de ontem do presidente do Supremo, Edson Fachin, estão aí na manchete do jornal O Globo e também tema desse importante editorial na primeira página. Vamos agora para o estado de São Paulo. Claro, também, as decisões de Fachin são a manchete do Estadão, mas tem informação importante, né, que a Ana Paula vai trazer aqui pra gente. Polícia Federal determinou que o presidente do Banco Central, Gabriel Galípolo, o atual presidente Gabriel Galípolo e o ex-presidente Roberto Campos Neto prestem depoimento nesse caso do Banco Master. É isso, Ana Paula?
4: Pois é, mais nomes aí vindo à tona, né, sobre essa novela aí do Banco Master. E aí os advogados do Campos Neto disseram que ainda não foram intimados, criticaram o vazamento da informação. O BTG disse que não vai comentar. Por enquanto, o Banco Central não respondeu e essas intimações da Polícia Federal acontecem dentro daquele inquérito que está apurando suspeitas de que o Daniel Forcaro, o ex-banqueiro, teria cooptado dois servidores do Banco Central por suspeita de terem recebido pagamentos de propina dele em troca de fornecer informações que eram internas do banco, né, sobre a fiscalização do Master, também prestar uma assessoria informal ao banqueiro para defesa dentro da própria autarquia. Os dois negam favorecimento indevido ou envolvimento em irregularidade. Os investigadores avaliaram que seria preciso ouvir o Galípolo e esses outros nomes, personagens aí, depois de terem sido mencionados pelo ex-diretor Paulo Sérgio Souza em depoimento. Fred.
1: É, o Galípolo e o Campos Neto foram intimados para prestar depoimento como testemunhas, né? E o dono do BTG, o banqueiro André Esteves, também está nessa lista para prestar novos esclarecimentos desse escândalo. Esse é um dos destaques hoje na capa da Folha, do Jornal Estado de São Paulo. Agora vamos para a capa da Folha de São Paulo, né? Para fechar aqui o nosso giro, a manchete: ministro Fachin tomando o inquérito das fake news e marcando a sessão sobre Moraes e Forcaro, os diálogos revelados na semana passada, sessão que acontece, lembrando, na semana que vem, na próxima terça-feira. E outro assunto, também na capa da Folha de São Paulo, a embaixadora do Brasil em Washington, Maria Luísa Viotti, disse que o Brasil e os Estados Unidos estão atravessando um período incomum que coloca à prova mais de 2 séculos de relações diplomáticas. Esse é um dos assuntos que você separou aqui pra gente, não é isso?
4: É, uma declaração que foi dada nessa quarta-feira, ontem, lá em Washington, num evento de celebração dos 205 anos da independência do Brasil. Uma fala que acontece em meio a tensões entre os governos de Donald Trump e Lula, que se refletiram no tarifaço de 37,5%.

0: 7% nos produtos brasileiros e depois da própria diplomata ter o visto revogado pelo governo americano. A embaixadora citou como exemplos dessa tentativa de aproximação a visita do Lula a Washington em maio e a conversa telefônica entre Lula e o Trump no mês passado. Defendeu ainda que os dois países retomem uma agenda pragmática e positiva, baseada na confiança, no diálogo, para explorar o que ela chamou de enorme potencial de uma parceria mais forte entre Brasil e Estados Unidos, apesar de reconhecer publicamente as divergências e as medidas adotadas contra o Brasil. Viotti adotou um tom de conciliação, defendeu a manutenção da negociação entre os dois governos, citou ainda que o motivo maior de orgulho é a robustez das nossas instituições democráticas, apesar dos desafios. Segundo a embaixadora, no pleito vai ser confirmada a capacidade da democracia brasileira de administrar diferenças políticas dentro de um marco democrático, nas palavras dela, Fred.
1: Tá aí o destaque da Folha de São Paulo, entrevista com a embaixadora Maria Luísa Viotti, primeira entrevista, né, depois de todo aquele episódio da suspensão do visto dela revogado pelo governo americano Donald Trump, em mais um capítulo dessa crise diplomática entre Brasil e Estados Unidos. São os assuntos das capas dos jornais de hoje, dessa quinta-feira, 10 de setembro. Obrigado, Ana Paula Jaume. Daqui a pouquinho a gente está de volta com primeiras notícias. Agora são 5h32, hora do repórter CBN, não sai daí.
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0: quinta-feira, 10 de setembro de 2026. O ministro Alexandre de Moraes reconheceu a validade de provas colhidas durante as investigações que apuravam se uma médica antecipou mortes na UTI geral do Hospital Evangélico de Curitiba. Os casos aconteceram entre 2006 e 2013. As provas haviam sido consideradas ilegais em 2025, após decisão do STJ. Segundo a denúncia do Ministério Público do Paraná, a médica reduzia o oxigênio e usava medicamentos para paralisar a respiração dos pacientes. O objetivo seria liberar leitos para outros pacientes. Agora o caso deverá ser julgado pelo conjunto dos ministros do STF. Não há prazo para que isso aconteça. A ANAC divulgou o edital de repactuação do contrato de concessão do Aeroporto Internacional de Brasília. O documento prevê a venda de 100% do capital social do terminal. Hoje, 51% das ações pertencem à atual administradora do aeroporto, a Inframérica, e 49% à Infraero. Estão previstos novos investimentos de aproximadamente R$1,2 bilhão no aeroporto brasiliense ao longo da vigência da nova concessão, que vai até 2037. A sessão pública do leilão está prevista para 17 de dezembro. Um jogador do Newell's Old Boys da Argentina foi preso por porte de arma na cidade de Rosário. Segundo o jornal Olé, Pablo Altamirano, de 21 anos, foi abordado por policiais dentro do próprio carro após uma denúncia feita por uma mulher que estava no local. Nos profissionais do Newell's há 2 anos, Altamirano disputou 5 partidas pela equipe principal do clube argentino. No horário de Brasília, 5h35.
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1: Já voltamos aqui com Primeiras Notícias. Hora de abrir espaço para o noticiário internacional. Vamos direto acionar o Fernando Andrade para que ele, em 3 minutinhos, resuma para a gente assuntos importantes pelo mundo nessa quinta-feira.
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0: Olá, seja bem-vindo a mais uma edição do Mundo em 3 Minutos. Ao que tudo indica, o Irã está disposto a intensificar a guerra contra os Estados Unidos. Isso tem sido verbalizado por altos líderes do país e, além disso, vimos pela primeira vez o Irã atacando navios de guerra americanos. Por que essa escalada? O Irã tem enfrentado uma enorme pressão econômica, não consegue exportar seu petróleo e ainda tem perdido parte do controle no Estreito de Hormuz. As escoltas americanas, mesmo que em pequena escala, têm conseguido passar alguns navios. Logo, o Irã, só sobrou para o Irã escalar e forçar o aumento do preço do petróleo. E, em princípio, conseguiu. O petróleo voltou a bater 100 dólares o barril nesta quarta pela primeira vez desde julho. Um pouco sobre os confrontos que vimos até agora. Como eu disse, um navio de guerra americano foi atacado. Em retaliação, os Estados Unidos disseram ter destruído 5 petroleiros iranianos. Mas o Irã atacou bases americanas na Jordânia e disse que apreendeu um veículo submarino americano não tripulado que seria usado para vigilância, para detectar minas, por exemplo. Agora, uma questão interna do Irã e muito importante, porque em outras ocasiões já gerou muitos protestos e agora realmente aconteceu. O governo aumentou o preço da gasolina. O Irã enfrenta escassez de combustível, inflação alta, desemprego alto, além de uma moeda cujo valor está derretendo. Importante também olhar para outras rotas de petróleo ali perto, que são o Mar Vermelho e o Estreito de Bab el-Mandeb, onde os Houthis, que é um grupo aliado do Irã, que é baseado no Iêmen, voltaram a atacar a Arábia Saudita, onde mais de 70 pessoas ficaram feridas e houve a interrupção de energia em partes do país. Agora eu quero trazer uma discussão, um confronto entre a líder da AfD, Alice Weidel, e o chanceler alemão, Friedrich Merz, no Bundestag, que é o parlamento alemão. Vamos lembrar que a AfD, que é o Partido Alternativa para a Alemanha, conquistou, no final de semana, a maioria quase que absoluta no estado oriental da Saxônia-Anhalt. Faltaram só 3 cadeiras para a maioria. Foi a maior vitória, a primeira de um partido de extrema-direita que venceu num dos 16 estados alemães desde a Segunda Guerra Mundial. E o partido de Merz amargou uma enorme derrota. Ou seja, o clima já não era bom. Aí, Weidel disse no parlamento que os eleitores haviam demonstrado que a coalizão de Merz com a centro-esquerda era um fracasso total, que seu tempo no governo havia acabado, que seus democratas cristãos haviam sido pulverizados. E aí Merz foi lá e respondeu, disse que a AfD era uma força destrutiva, que havia prejudicado os interesses alemães ao apoiar a Rússia e que sua política de remigração afetaria milhões de pessoas. Acusou a AfD de propor uma limpeza étnica na Alemanha. Fato é que a discussão ficou tão intensa que, em determinado momento, a presidente do Bundestag ameaçou começar a expulsar as pessoas do plenário. Ainda não está claro se o AfD conseguirá ou não formar um governo na Saxônia-Anhalt. Há discussões, nada oficial ainda, sobre o apoio de um outro partido, também de extrema, só que de extrema esquerda, o BSW. O partido conseguiu 5 cadeiras. Agora, como é que isso é possível? O BSW, obviamente, está bem à esquerda em relação à economia, a políticas sociais, mas compartilha ideias semelhantes ao do AfD sobre imigração, é contra a Ucrânia, apoia a Rússia e também faz muitas críticas aos partidos tradicionais. Mundo em 3 minutos. Até a próxima edição.
1: Valeu, Fernando Andrade. Destaques pelo mundo. O Mundo em 3 Minutos. Sempre você confere aqui no Primeiras Notícias com o Fernando, logo depois do repórter CBN de 5:30. Seguindo em frente aqui com Primeiras Notícias, 5:40. Passear pelo Brasil agora, trazer as reportagens, os destaques das afiliadas, os assuntos que vão repercutir o sul, o sudeste, centro-oeste, norte e nordeste aqui do Brasil. É o nosso giro que você confere também com imagens. Vamos trazendo aí como é que tá o amanhecer, né, nas regiões brasileiras agora às 5:40, começando por Santa Catarina. Vou acionar a reportagem da CBN lá em Florianópolis. Florianópolis amanhecendo agora com 17 graus no termômetro, hoje 21 é a máxima, friozinho e chuva. previsão aí de muita instabilidade nas condições do tempo nas próximas horas. Presta atenção nesse caso, a história trazida pelo nosso repórter Zé Maia, lá em Florianópolis. Três crianças furtaram um carro automático lá no, na capital de Santa Catarina. E o que aconteceu? Bateram com esse veículo depois que eles tomaram esse veículo e eles depois foram ouvidos, né, lá pelos policiais e disseram que aprenderam a dirigir jogando videogame. Conta aí pra gente, Zé Maia. Bom dia.
2: Bom dia, Fred.
3: Três crianças foram ouvidas pela Polícia Militar de Santa Catarina depois de terem furtado um carro zero quilômetro em Florianópolis. O mais velho deles tem 12 anos. O caso aconteceu no domingo e ninguém ficou ferido. O carro levado pelo trio era automático, zero quilômetro, e estava com a chave reserva dentro. Os três meninos estavam caminhando quando perceberam o veículo estacionado com a chave na ignição. Eles então dirigiram por várias ruas até baterem em uma moto que estava estacionada. O comandante do 22º Batalhão da Polícia Militar, Major Adriano de Faria, afirmou que os garotos pegaram o carro por aventura e que aprenderam a dirigir jogando videogame. A Polícia Civil informou que pelo Estatuto da Criança e do Adolescente, o ECA, apenas o menino de 12 anos está sujeito à apuração de ato infracional e eventual aplicação de medida socioeducativa. Os outros dois, de 10 e 11 anos, só se submetem às medidas do Conselho Tutelar.
2: Volto com você no estúdio, Fred.
1: Lá em Brasília tem uma história parecida. Vamos sair de Florianópolis e seguir para a capital federal. 20 graus é a temperatura, 29 a máxima do dia. E o Igor Cardim tá chegando para contar a história de um homem que furtou um ônibus. E aí ele foi parado pela polícia porque estava dirigindo de forma perigosa numa via expressa. Que história é essa, Igor? Bom dia.
4: Oi, Fred. Bom dia para você e para o nosso ouvinte. Olha só essa história. Aqui em Brasília, um homem de 43 anos foi preso em flagrante nesta quarta-feira após furtar um ônibus e dirigir de forma perigosa pela marginal de uma via expressa. Segundo a Polícia Civil, ele retirou o veículo sem autorização de um terminal em Ceilândia, região administrativa aqui do Distrito Federal, e seguiu em zigue-zague, passando por um canteiro e entrando na contramão. O ônibus estava vazio. Durante a fuga, o coletivo quase atingiu outros veículos e uma mulher que estava no acostamento. Policiais civis perseguiram o ônibus e conseguiram interceptá-lo. O suspeito abandonou o veículo, pulou pela janela do motorista e tentou fugir a pé, mas foi preso. O veículo foi recuperado e não houve registro de feridos. Segundo a polícia, o homem havia sido preso 2 dias antes por furtar um caminhão em outra região aqui do DF e foi liberado após audiência de custódia. Depois, foi levado ao hospital, de onde saiu usando roupa hospitalar. Em depoimento, ele afirmou que havia sido agredido e que deixou o hospital porque queria ir à casa do filho. As circunstâncias da saída do hospital até o furto do ônibus e a versão apresentada pelos investigadores serão apuradas. Fred, volto com você.
1: Essa informação do Igor Cardim, história que aconteceu em Brasília, capital federal. Você viu imagens aí do comecinho do dia em Brasília. Temperatura agora na capital federal de 20 graus, 29 a máxima do dia. Vamos pro Rio? Rio de Janeiro. Agora são 5h45 no Rio de Janeiro. Quando a gente fala do Rio, a gente chama sempre o Diogo Bugalho com os destaques da capital do estado do Rio. Nesse momento, 22 graus, chuva durante a madrugada. O Diogo vai falar das condições do tempo, previsão de mais chuva aí nas próximas horas e mais uma vez um dia com friozinho. Os termômetros não chegam nem aos 30 graus nessa quinta-feira no Rio. Tudo bem com você, Diogo? Bom dia. E aí?
5: Tudo bem, Fred? Muito bom dia pra você. Bom dia também pro ouvinte do Primeiras Notícias. É isso, o dia deve ser de tempo instável aqui no Rio. Muita atenção, né? Principalmente para quem dirige, para quem pega vias expressas, cidade, as pistas estão molhadas, choveu a madrugada toda. De acordo com o sistema Alerta Rio, hoje a nebulosidade deve continuar bastante intensa, céu nublado, encoberto. A chuva deve ser fraca durante a manhã, mas na parte da tarde e da noite devem haver pancadas moderadas a pontualmente fortes, inclusive com raios. Os ventos também devem ficar moderados. A vento moderado, Fred, significa vento de até 50 km por hora. É bastante coisa. Tempo aquele tempinho meio feio, né? Aqui no estado do Rio de Janeiro. E Fred, trago também um destaque da Polícia Federal, que pediu a inclusão do nome do menino Edson Davi, desaparecido na praia da Barra da Tijuca em 2024, a inclusão do nome dele na difusão amarela. Isso depois que a PF confirmou, né, que não há nenhuma criança brasileira entre aquelas 163 localizadas no estado da Flórida, nos Estados Unidos, recentemente. Notícia que acendeu esperanças aí em muitas famílias de desaparecidos, mas infelizmente não há nenhum brasileiro entre essas crianças. A mãe do menino Edson Davi já disse, inclusive, que já foi até a Polícia Federal para entregar documentos para concluir esse pedido. Foi ela que acionou a corporação depois da localização dessas 163 crianças lá nos Estados Unidos. A difusão amarela, Fred, é um mecanismo destinado a ajudar na localização de pessoas desaparecidas em outros países. Após o encaminhamento do pedido pela Polícia Federal, cabe à própria Interpol analisar as informações e decidir se inclui ou não esse alerta na lista, na difusão amarela da instituição. Fred.
1: Caso de grande repercussão, aquela criança que subiu na praia, né? Algumas imagens ainda tentavam buscar o paradeiro do Edson Davi. A polícia segue com essa investigação agora com apoio também da Interpol. A família ainda com esperanças de encontrar, mas o caso tem já bastante tempo, né?
5: Foi no ano passado. Mais de 2 anos já, foi em janeiro de 2024.
1: Destaques de hoje aqui no Rio de Janeiro com Diogo Bugalho. Lembrando que tem sabatina, né, Diogo? Sabatina às 10h30 da manhã. Hoje o entrevistado é Antony Garotinho, candidato do Republicanos ao governo aqui do Rio de Janeiro. Você ouve na programação da CBN. 5h48. Vamos seguir em frente com primeiras notícias. É hora de ir para São Paulo, pegar a nossa ponte aérea. 18 graus, mais um dia de frio em São Paulo. 23 é a máxima do dia. Mais uma vez, previsão de chuva também em São Paulo. Não é isso, Matheus de Souza? O que você nos conta hoje por aí? Bom dia.
6: É isso, bom dia, Fred. Bom dia também a você, ouvinte do CBN Primeiras Notícias. Aqui em São Paulo, destaque fica com ponto de atenção com a confirmação de 2 novos casos de sarampo na capital. As 2 confirmações são em crianças com menos de 2 anos. Com isso, o estado soma agora 30 notificações da doença, todas elas na região metropolitana. Em 22 dos casos, os pacientes não tinham registro de vacinação contra o sarampo ou apresentavam esquema vacinal incompleto. As cidades de São Paulo, Guarulhos e São Bernardo do Campo tiveram uma estratégia ampliada de imunização para pessoas de 6 meses a 59 anos durante todo o mês de agosto. Segundo a Prefeitura da capital, foram aplicadas 2 milhões e 100 mil doses durante a campanha. Mudando agora para a política, 3 candidatos à presidência fazem campanha em São Paulo hoje. O candidato do Avante, Augusto Cury, faz uma visita a uma gestora de investimentos na Faria Lima, centro financeiro da cidade. O candidato do Missão, Renan Santos, participa de um ciclo de debates promovido pela Câmara Americana de Comércio para o Brasil. E o candidato do PSD, Ronaldo Caiado, visita o Centro de Inteligência da Guarda Municipal de Vinhedo, na região de Campinas. Sobre o tempo, a capital continua em alerta para a possibilidade de fortes chuvas a qualquer hora do dia. O risco de alagamento é alto e a temperatura mínima é de 16 e a máxima de 21 graus. Também há previsão de ventos com até 50 km por hora na região metropolitana e no sul do estado, perto da divisa com o Paraná, há possibilidade de tornados. São esses os destaques desta quinta-feira. Fred, um bom dia para você e um bom dia para o ouvinte do CBN Primeiras Notícias.
1: Esse é o Matheus de Souza de São Paulo. Agora são 5h50. Vamos pro campo.
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1: Música. Cassiano Ribeiro encerra o nosso giro, trazendo informações para você que pula da cama cedinho para saber o que é destaque nesse setor, no agronegócio. A China registrou um caso confirmado de febre aftosa em suínos. E qual é a repercussão disso para gente? Conta para gente, Cassiano.
8: Bom dia, Fred. Bom dia, ouvinte. A China confirmou um foco de febre aftosa em suínos em um estabelecimento de abate no distrito de Dazhou, no município de Chongqing, no sudoeste do país. Segundo o Ministério da Agricultura e Assuntos Rurais chinês, o foco é do sorotipo O, e esse estabelecimento tinha 677 suínos, dos quais 37 apresentaram sintomas. As autoridades chinesas adotaram medidas de emergência, como abate dos animais, desinfecção, descarte das carcaças de forma segura, além de um monitoramento e investigação epidemiológica. O caso chama a atenção porque a febre aftosa em suínos é um problema especialmente importante do ponto de vista sanitário, porque os suínos são suscetíveis ao vírus e podem, em determinadas condições, contribuir aí para uma rápida amplificação da infecção. A China é o maior produtor de suínos do mundo e também o maior consumidor de carne de porco. Portanto, a disseminação dessa doença pode ter consequências relevantes para a produção, para o trânsito de animais e para o comércio, dependendo dos desdobramentos desse caso confirmado. Obviamente que ainda é muito cedo para falar em impactos no comércio mundial, mas o fato é que há esse sinal de alerta importante vindo do país que cria e consome muito suíno. O Brasil não registra a circulação de febre aftosa há muitos anos e desde o ano passado, inclusive, é reconhecido internacionalmente como um país livre da doença, sem a necessidade de vacinação do rebanho. Esse status sanitário é justamente uma das credenciais que fortalece o Brasil como um fornecedor de proteína animal no mercado internacional de carnes. Por isso, se esse foco na China ficar restrito e for rapidamente controlado, o impacto comercial pode ser pequeno, mas se houver uma disseminação mais ampla da doença e algum comprometimento da produção ou das exportações chinesas, pode sim surgir uma oportunidade adicional aí para países livres de aftosa, como o Brasil, para aumentarem sua participação no mercado chinês de proteínas. Nós continuamos acompanhando qualquer novidade, nós informamos nossos leitores no site globorural.globo.com e, claro, aqui no CBN Agro também. Boa quinta-feira e até amanhã.
6: Bom dia a você, ouvinte da Rádio CBN aqui em São Paulo. Agora são 5h53. Quem fala com você é o Matheus de Souza, trazendo agora atualizações de uma notícia triste que aconteceu, mais um capítulo da violência na cidade. O laudo necroscópico de Larissa Cruz Morata encontrou hematomas pelo corpo. O laudo não determina de que maneira os machucados foram produzidos. A trajetória da bala foi usada para embasar o pedido de prisão temporária do marido, o policial militar Vinícius Costa Silva. A reportagem é de Lucas Taveira.
9: O laudo necroscópico da técnica em radiologia Larissa Cruz Morata apontou ao menos 14 marcas semelhantes a hematomas distribuídas pelo corpo. Larissa, de 29 anos, foi encontrada morta com um tiro na cabeça no banheiro da casa onde vivia com o marido, o soldado da Polícia Militar Vinícius Costa Silva, de 26 anos, na manhã do último domingo em Embu das Artes, na Grande São Paulo. O PM foi preso na segunda-feira durante o velório de Larissa. Ele passou por audiência de custódia e teve a prisão temporária mantida. O policial continua preso no presídio militar Romão Gomes, na zona norte da capital. Vinícius nega o crime e sustenta que ela tirou a própria vida. A defesa do PM apresentou conversas entre Larissa e familiares de Vinícius que citam uma crise no casamento. Em mensagens de texto e áudios, ela relata estar emocionalmente abalada e dizia ter vontade de morrer. A hipótese de suicídio, porém, foi descartada pela polícia após os primeiros exames periciais feitos no corpo. Segundo a apuração da TV Globo, o laudo não determina de que maneira os hematomas foram produzidos. Por isso, o documento não permite afirmar se as marcas decorreram de agressões. De acordo com o documento, Larissa foi atingida por um único tiro. As informações preliminares da perícia já indicavam que o disparo havia atravessado a cabeça de Larissa da esquerda para a direita e atingido a região situada atrás da orelha esquerda. A trajetória da bala foi o que embasou o pedido de prisão temporária do policial militar. Os peritos explicam que, como era destra, Larissa não poderia ter feito disparo com esse tipo de arma sem ser com a mão dominante, além de indicarem que não havia marcas de um disparo à queima-roupa. A versão de suicídio também é contestada pela família. Os familiares de Larissa disseram que o marido tinha ciúmes excessivos e que ela já havia aparecido com hematomas pelo corpo. De São Paulo, Lucas Taveira.
7: Bom Marcelo Bosco.

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1: Vamos dar bom dia pro Milton Jung. Daqui a pouquinho, Milton e Cássia apresentam o Jornal da CBN. Tudo bem com vocês?
2: Muito bom dia para você, Fred. Bom dia, ouvintes.
1: Ô Milton, ontem teve o lançamento do novo iPhone, o iPhone 18, 18 Pro, Pro Max, e o evento marcou também a estreia do novo CEO da Apple, né, o John Ternus, que assumiu lá no lugar do Tim Cook depois da aposentadoria. E a grande diferencial aí da novidade da linha do iPhone desse ano é que agora eles entraram para aquela era do telefone celular dobrável, né? A gente vai colocar aí até para os ouvintes que não conheceram. É um novo momento aí da linha de iPhone e, em geral, dos smartphones da tecnologia, que certamente vai ter adeptos pelo mundo. Curtiu?
2: É interessante, curioso, mas muito mais curioso do que desejoso esse novo telefone que a Apple traz para o mercado. Entra nesse mercado de dobráveis, que ainda é um mercado de nicho, que os preços apresentados pela própria Apple ontem e os preços que devem chegar aqui no Brasil são exorbitantes. Nós estamos falando em coisa em torno de quase 30 mil reais, o que significa que é para um público muito específico. E também não traz esse telefone dobrável tudo que há de melhor num iPhone. Tudo que há de melhor num iPhone está nesse outro modelo, o qual você se referiu, que é o iPhone 18. Não mudou muito em relação ao 17, mas traz ali melhorias. Uma das justificativas para os preços mais altos, e aliás de todos os equipamentos, se dá por causa da inteligência artificial muito mais sofisticada. E talvez, para nós, seres comuns que utilizamos, gostamos de utilizar produtos da Apple, o que nós mais nos beneficiaremos é exatamente com o avanço da inteligência artificial na Siri, que nunca deu certo, nunca funcionou muito bem nos telefones da Apple e nos equipamentos da Apple, mas que agora avançou bastante. E quem acompanhou o lançamento de ontem, do John Ternus, chama atenção para isso, de que talvez finalmente a Apple tenha entrado na era da inteligência artificial. Ao mesmo tempo, queria só chamar a atenção para um produto, diríamos assim, que foi colocado no mercado a partir do anúncio feito ontem, que são os produtos ligados à área da saúde. Então, estes relógios que você tem medição, isso sim parece que vai fazer uma transformação neste mercado, porque o apuro na medição é muito maior nesses equipamentos, de acordo com os especialistas, a ponto de a Apple se arriscar a dizer que será capaz de oferecer para você preditores que identificam a sua idade corporal, diferente daquela, né, da idade biológica, enfim, mostrando ali os vários resultados. E capaz até de dizer para você assim, Fred, em determinado momento do programa, ixi, tá na hora de você dar uma descansadinha. Dizem que só não é melhor mesmo porque não emite um atestado médico na sequência para você poder pegar um dia de folga quando você estiver estafado. Mas traz alertas importantes e talvez essa seja uma grande mudança nesses equipamentos que nós podemos vestir, né, e que nos ajuda a ter uma qualidade de vida melhor.
1: Agora ele estaria dizendo para mim, vai descansar que tá na hora de encerrar e vem aí o Jornal da CBN. Não é isso, Milton? Bom jornal para você.
2: Vai tomar aquele cafezinho agora, dá uma respirada, meu amigo. Caminha aí ao lado, beijos. Tá na hora de passar um bom momento. Vai lá, aproveita. Até mais, obrigado.
1: Bom jornal, bom dia, até mais. Milton agora chegando com a Cássia Godoy. O Primeiras Notícias termina por aqui, voltamos amanhã. Até mais, Ana Paula Jalmi.
3: Até bom mais, dia. Fred, bom dia.
1: Ana Paula Jalmi, Reginaldo Pires e Ricardo Garcia no nosso time. Bom dia, até mais.
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0: Cofins anunciada pelo governo federal. A gasolina A é pura e vendida pelas refinarias às distribuidoras. Após a adição do etanol anidro, ela se transforma na gasolina C vendida nos postos. Pelo menos 5 pessoas morreram e 87 estão desaparecidas após um incêndio atingir uma embarcação próxima a uma área turística no oeste das Filipinas. Dados do Serviço de Monitoramento Marítimo Marine Traffic mostraram que a embarcação havia partido de Manila, a capital filipina. Os números de mortos e desaparecidos ainda estão sendo atualizados pela Guarda Costeira do país. Um jogador do Newell's Old Boys da Argentina foi preso por porte de arma na cidade de Rosário. Segundo o jornal Olé, Pablo Altamirano, de 21 anos, foi abordado por policiais dentro do próprio carro após uma denúncia feita por uma mulher que estava no local. Nos profissionais do Newell's há 2 anos, Altamirano disputou 5 partidas pela equipe principal do clube argentino. No horário de Brasília, 6:03.
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3: Seis e quatro.
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4: Olá, muito bom dia a você. Este é o Jornal da CBN. Eu sou Milton Jung e ao nosso lado está Cássia Godoy. Bom dia para você, Cássia.
3: Bom dia, Milton. Bom dia aos ouvintes do Jornal da CBN.
4: Fique agora mais bem informado com os destaques desta quinta-feira, 10 de setembro de 2026.
3: O Supremo Tribunal Federal vai decidir na terça-feira se abre investigação contra o ministro Alexandre de Moraes por causa das mensagens trocadas com o banqueiro Daniel Vorcaro.
4: A sessão inédita em 135 anos de história do STF foi marcada pelo presidente da corte Edson Fachin, que adotou várias medidas para tentar estancar a crise interna e retomar o controle da instituição.
3: O magistrado retirou Moraes da relatoria do inquérito das fake news, barrou as decisões opostas aos ministros André Mendonça e Flávio Dino e manteve Andrei Rodrigues no comando da Polícia Federal.
4: No dia 15, o colegiado vai decidir sobre a validade do relatório da Polícia Federal e a manifestação da Procuradoria-Geral da República, que considerou o documento nulo.
3: Alguns integrantes da corte já trabalham nos bastidores para que o julgamento não seja público, nem transmitido ao vivo pela TV Justiça.
4: Juristas e professores de direito, como Gustavo Sampaio, da Universidade Federal Fluminense, avaliam que os magistrados diretamente envolvidos na crise deveriam se abster de votar.
5: Me parece que a prudência recomendará que tanto o ministro Alexandre de Moraes quanto o ministro André Mendonça, e talvez, por que não, próprio ministro Dias Toffoli, que no início da Operação Compliance Zero era o relator da supervisão das investigações, se abstenham de votar. Mas essa possibilidade está na expectativa do que se conferirá no próximo dia 15, quando a sessão plenária acontecer.
3: Em caráter excepcional, Edson Fachin suspendeu as decisões opostas dos ministros André Mendonça e Flávio Dino sobre o comando da Polícia Federal.
4: Na terça-feira, o relator do caso Master afastou Andrei Rodrigues e Leandro Almada, da diretoria da corporação.
3: Menos de 24 horas depois, o ministro Flávio Dino reconduziu Andrei Rodrigues e Leandro Almada aos cargos.
4: Diante do impasse, o presidente do STF, Edson Fachin, suspendeu as decisões e reconduziu os dirigentes da Polícia Federal.
3: O presidente do STF alertou que decisões monocráticas sucessivas sobre os mesmos fatos geram grave lesão à ordem pública e fragilizam a autoridade dos

0: Supremo.
1: O ministro da Justiça, Wellington Lima e Silva, reafirmou a confiança nas instituições.
2: A Polícia Federal do Brasil continuará desenvolvendo as suas atividades em plena normalidade, buscando a verdade, doa a quem doer, utilizando da sua autonomia, sem qualquer interferência, valendo-se da sua reconhecida capacidade técnica. Esta é a vocação da Polícia Federal, tão reconhecida e estimada por toda a sociedade brasileira.
0: Em uma intervenção de grande impacto para conter a crise interna no STF, Edson Fachin retirou das mãos de Alexandre de Moraes e assumiu a relatoria do inquérito das fake news, aberto em 2019.
1: Edson Fachin disse que a medida decorre da necessidade de estabelecer segurança jurídica e adequada delimitação institucional.
0: Na semana passada, o presidente do STF já tinha avisado que uma das prioridades da gestão dele é acabar com o inquérito das fake news.
3: Os acontecimentos recentes demonstram o acerto e a urgência de três metas de nossa gestão: a adoção de um código de ética, o fim do inquérito das fake news e a modernização do sistema de justiça.
1: Para o professor de Direito Constitucional, Emílio Peluso Niedermeyer, as decisões do ministro Fachin devem aplacar a crise no STF, mas foram muito lentas.
4: A decisão do ministro Fachin parecia que estava, de fato, demorando demais, né? Mas eu creio que talvez o ministro estivesse tentando encontrar um momento mais apropriado ou não se deixar levar pelo calor das disputas que estavam ocorrendo e tomar uma decisão que pudesse, de fato, envolver todos os aspectos mais relevantes dessa controvérsia, que é imensa, né? Na verdade, ela envolve qual decisão deve prevalecer, né, de um determinado ministro relator no Supremo, se essa decisão poderia se sobrepor, né, a decisão, por exemplo, do ministro Flávio Dino, se ela poderia se sobrepor à decisão do ministro André Mendonça, chancelada pela turma, que é um órgão colegiado. E acho que, ao final, o ministro Edson Fachin conseguiu tomar uma decisão que foi uma decisão, sim, importante num momento, sim, que era um momento que correspondia ao que seria necessário para aplacar um pouco da crise, né?
0: Numa reunião extraordinária realizada ontem à noite, o Conselho Federal da OAB e as 27 seccionais elogiaram a decisão do ministro Fachin, mas pediram um arquivamento imediato do inquérito das fake news e a investigação rigorosa dos envolvidos.
1: A entidade também solicitou que o Procurador-Geral da República, Paulo Gonet, se declare impedido e se abstenha de atuar nas apurações sobre Daniel Vorcaro.
0: O presidente da OAB, Beto Simonetti, defendeu acesso integral a todos os documentos da crise do caso Master, inclusive sob sigilo, para que uma comissão temática analise a conduta dos ministros envolvidos.
5: Nós vamos pedir o levantamento dos sigilos, como eu disse anteriormente. Isso já aconteceu em outras ocasiões. Por isso que a ordem confia que o Supremo, inclusive neste caso, já existem autos onde o sigilo foi levantado. Hoje, as decisões que ele tomou, de certa forma, diminuem a angústia dos brasileiros e da sociedade de juristas brasileiros.
0: Agora são 6:10.
1: Antes das decisões do ministro Edson Fachin, o presidente Lula defendeu a derrubada imediata e completa de todo o sigilo das investigações sobre o Banco Master.
0: Ao classificar o episódio como o maior crime financeiro da história do país, Lula criticou a ocorrência do que chamou de vazamentos seletivos e alertou para as interferências diretas da crise interna do judiciário na disputa pela presidência da República.
1: 6:10.
0: Em meio ao conflito no STF, o ministro André Mendonça homologou o acordo de delação premiada do empresário que repassou milhões de dólares do banqueiro Daniel Vorcaro para o filme Dark Horse.
1: Antônio Carlos Freixo Júnior, o mineiro, é dono da Entre Investimentos e apontado como operador financeiro do dono do Banco Master.
0: Alvo da Operação Compliance Zero, o delator confessou ter movimentado mais de R$1,3 bilhão do banqueiro, incluindo entregas recorrentes de dinheiro vivo em malas para o pagamento de propina.
1: Freixo Júnior detalhou à PGR 7 transferências para o fundo americano Havengate, que somaram mais de US$12 milhões em 2025, equivalentes a quase R$63 milhões.
0: O delator forneceu comprovantes e troca de e-mails com Paulo Calisto, gestor do Havengate e advogado do ex-deputado Eduardo Bolsonaro.
1: A Polícia Federal investiga se parte do dinheiro financiou despesas de Eduardo no exterior.
0: Agora são 6:12.
1: A Polícia Federal intimou o atual presidente do Banco Central, Gabriel Galípolo, e o ex-presidente da instituição, Roberto Campos Neto, para prestarem depoimentos como testemunhas sobre o caso Master.
0: Também foram intimados o diretor de fiscalização do Banco Central, Ailton Jaquino Santos, e o banqueiro André Esteves, do BTG Pactual.
1: Os quatro tiveram os nomes citados durante o depoimento do ex-diretor do Banco Central, Paulo Sérgio Souza, investigado por receber propina do banqueiro Daniel Vorcaro.
0: Você está acompanhando os destaques desta quinta-feira do Jornal da CBN.
1: O presidente Lula vai sancionar hoje a medida provisória aprovada pelo Congresso que acaba com a taxa das blusinhas.
0: O texto beneficia diretamente encomendas feitas em plataformas como Shein, Shopee e AliExpress, mantendo apenas a cobrança estadual do ICMS sobre os pacotes.
1: 6:12.
0: O Flamengo enfrenta hoje Independiente Del Valle às 21h30 no Equador pelas quartas de final da Libertadores.
1: Ontem o Palmeiras venceu em casa a LDU por 1-0. Na Argentina, o Corinthians empatou em 1-1 com o Estudiantes.
0: Pelas quartas de final da Copa Sul-Americana, o Santos venceu o Atlético Mineiro por 2-0 na Vila Belmiro.
1: Esses são alguns dos destaques de hoje. Você participa, manda sua mensagem para o WhatsApp 99911-9981, use o DDD11. 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
0: 6:13.
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2: 6:14.
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2: 6h15, nós temos informação chegando com o Lucas Taveira sobre o metrô em São Paulo. Problemas na linha 3, Lucas? Bom dia para você.
3: Muito bom dia para você, Cássia. Exatamente, viu? Linha 3 vermelha do metrô agora operando com problemas, viu? Velocidade reduzida por lá, circulação com velocidade reduzida devido a uma falha no trem na estação da Penha. A previsão de normalização aqui pelo metrô era para 6h, mas continuam os problemas, viu? Continua com velocidade reduzida e muita gente nas plataformas, situação complicada para o passageiro que precisa agora pegar a linha 3 vermelha do metrô, Cássia.
2: Muito obrigada, Lucas. E você que está utilizando a linha vermelha, tem mais informações? Pode e deve mandar o seu relato aqui para a gente, 999-119-981.
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2: Três acidentes de trânsito foram atendidos pelo Corpo de Bombeiros durante essa madrugada, início da manhã desta quinta-feira em São Paulo. Na Penha, um caminhão bateu contra um muro e invadiu uma residência na rua Nicolas Jardim, ali embaixo da ponte Aricanduva. A estrutura de duas casas foi derrubada, viu? Não houve vítimas. Na República, um homem de 35 anos foi socorrido após ser atropelado por uma moto na Avenida Rio Branco. Ele teve ferimentos leves. Já na Consolação, um homem foi socorrido à Santa Casa após ser atropelado por um carro na rua da Consolação. Os bombeiros atenderam essa ocorrência por volta das 3h30 da manhã.
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3: Muito bom dia para você, Karine Gama.
4: Bom dia, Milton. Bom dia, Cássia. Tudo bem com vocês?
5: Tudo certo, Karine. Bom dia. Mas o friozinho e a chuva continuam em São Paulo, hein?
4: Pois é, a chuva não deu trégua. Desde ontem tivemos acumulados na capital paulista entre 25 e 35 milímetros em alguns bairros. Pensando na região metropolitana, esses volumes até ficaram próximos aos 40 milímetros em áreas do ABC paulista. E é uma chuva que vai continuar ainda durante essa quinta-feira, Cássia. Agora pela manhã parou um pouquinho de chover, mas essa chuva é bem intermitente, ela vai e volta ao longo de todo o dia. E no final da tarde de hoje e noite, a chuva ganha ainda mais intensidade, vem com volume mais expressivo e com uma consistência mais persistente. Então, no decorrer desta quinta-feira, apesar de agora, quem sai de casa nesse momento encontra apenas uma variação de nebulosidade, nas próximas horas a chuva volta. Tem previsão de chuva de maneira geral para a cidade de São Paulo e a Grande São Paulo em torno de 40 a 50 milímetros. Fica suscetível até a formação de alguns pontos de alagamento por conta desse volume elevado, Cássia.
3: E a situação no litoral e no interior?
4: Olha, Milton, de acordo com as imagens de satélite, também dos radares meteorológicos e até dos dados das estações, o litoral foi a região mais castigada, especialmente as cidades de São Sebastião e de Bertioga, que acumularam volumes nas últimas 24 horas de 75 até 95 milímetros. Então foi uma chuva muito volumosa, muito persistente. Ainda chove agora no litoral de São Paulo, mas para hoje o maior destaque fica para as áreas de divisa com o Paraná. Então, nesse momento, já tem chuva chegando na região de Presidente Prudente, bem no interiorzão de São Paulo, região de Ourinhos, bem na divisa também com o Paraná, o Vale do Ribeira tem previsão de chuvas bastante elevadas, de volumes de chuvas bem elevados para hoje. E ali no Vale do Paraíba, divisa com o sul de Minas, nesse momento chove e também deve continuar. Onde está um pouquinho menos suscetível para toda essa precipitação? Apenas o extremo norte paulista. Então a região de Jales, São José do Rio Preto, tem alguma variação de nebulosidade, o sol aparece entre algumas nuvens, mas também não se descarta o risco para pancadas de chuva. Um outro destaque é os ventos, tá? No decorrer dessa quinta-feira, os ventos já devem ganhar um pouquinho mais de intensidade, de novo nas áreas próximas ao Paraná. E não vai esquentar. Aqui em São Paulo, máxima prevista hoje de 21 graus.
3: Muito obrigado, Karine. Até mais.
4: Até. Tchau, tchau.
5: Até.
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11: Começando pelo sistema Anchieta Imigrantes, agora a Rodovia dos Imigrantes, para quem vem aqui para São Paulo tem tráfego lento, viu? Do quilômetro 53 até o 51, o motorista vai pisando no freio por causa de excesso de veículos. Também do quilômetro 15 até o quilômetro 14, o motorista vai naquele anda e para. A gente destaca ainda a Rodovia Anchieta. Do quilômetro 13 ao quilômetro 10, o motorista também encontra dificuldades no sentido São Paulo. Sistema Anchieta Imigrantes, então, com esses dois pontos aí de lentidão. Rodovia Castelo Branco, agora na pista expressa, Bragança. Pista sentido São Paulo também encontra trânsito ali do quilômetro 31 até o 26. Já na rodovia Raposo Tavares, motorista vai pisando no freio na pista sentido São Paulo. Tráfego lento do quilômetro 34 ao quilômetro 11.
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5: 6h25.
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0: Muito bom dia, Eduardo Hauen.
1: Bom dia, Milton. Bom dia, Cássio. Bom dia a todos os ouvintes.
2: Bom dia, Eduardo.
0: Regina Célia, nossa ouvinte de Juiz de Fora, Minas Gerais, mandou mensagem para bemestar@cbn.com.br. Ela tem 63 anos, faz caminhada há muitos anos e começou a musculação recentemente por recomendação do médico. E aí diz o seguinte: confesso que não gosto muito, prefiro caminhar ao ar livre. Minha dúvida é a seguinte: nessa idade a musculação é realmente necessária? Uma caminhada mais forte, com algumas subidas, já ajuda a preservar os músculos? E aí ela traz mais uma pergunta aqui, pensando na possibilidade que você vai dizer que sim, tem que fazer musculação, não tem jeito, minha amiga. Ela já diz assim: duas vezes por semana de musculação seriam suficientes?
1: Bom dia, Regina. Milton e Cássio, é muito importante essa pergunta da Regina, porque a resposta é sim, né, Regina? A musculação é necessária e não dá para substituir totalmente ela pela caminhada. Vou explicar, Milton. A caminhada, ela é ótima para o coração, para a circulação, para a ansiedade, para o estresse, para o pulmão. Isso ninguém tira da caminhada, é fantástico. Mas quando o assunto é manter músculo forte, principalmente ali aos 60 anos, os estudos mostram que o treino de musculação é, sem dúvida, bem mais eficiente. Existe até uma pesquisa, Milton e Cássio, interessante, que comparou dois grupos de mulheres idosas, um grupo que só faz caminhadas e outro que fez musculação. O grupo de musculação teve ganhos de força muito maiores em vários grupos musculares. Já o grupo da caminhada melhorou basicamente a força das pernas e pouco, Milton. Então, o que acontece com a caminhada, mesmo com ladeiras, trabalha principalmente as pernas. E não estimula o braço, o tronco, o ombro, peito, costas. Então, é justamente essa perda de músculo generalizada que vem com a idade que a musculação ajuda a prevenir. Então, e isso é o mais importante, meu, tem que ficar claro isso, porque se ela caminhar, você vai trabalhando poucos grupos musculares e a musculação trabalha o corpo inteiro. E sobre a frequência, duas vezes por semana, que o médico dela recomendou, é considerado suficiente. É o mínimo que já traz benefícios ali, tanto para a força quanto para a massa muscular. Se der para fazer três vezes, com um pouco mais de intensidade, os ganhos são maiores, mas duas vezes já é o suficiente para manter a massa muscular. Então, o recado é muito simples, Milton. Deve e pode continuar caminhando, mas a musculação, mesmo sem ser a atividade que ela goste mais, tem um papel aí fundamental nesse exercício para ela, sabe? Então, é muito importante a gente não esquecer aí da importância da musculação, mesmo que a gente não goste, mas quando a gente valoriza o benefício, então esse custo-benefício é muito grande para a qualidade, independência que ela vai ter aí na vida dela.
0: Regina já está convencida. Vai fazer atividade física, vai continuar caminhando e vai fazer essa musculação também. Obrigado e até mais.
1: Até mais, um bom dia a todos.
2: Até. 6:30.
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0: Quinta-feira, 10 de setembro de 2026. O Supremo Tribunal Federal vai decidir na terça-feira se abre investigação contra o ministro Alexandre de Moraes por causa das mensagens trocadas com o banqueiro Daniel Forcaro. A sessão extraordinária foi marcada pelo presidente da corte, Edson Fachin. O magistrado também retirou Moraes da relatoria do inquérito das fake news e manteve Andrei Rodrigues no comando da Polícia Federal. Os principais assessores da Casa Branca consideram que o conflito com o Irã pode se estender para além do mandato de Donald Trump, que termina em janeiro de 2029. Nomes como o do vice-presidente dos Estados Unidos, J.D. Vance, e do secretário de Estado, Marco Rubio, foram citados pelo Wall Street Journal como participantes de uma reunião particular com Trump sobre a duração da guerra. A avaliação contrasta com as declarações públicas do presidente sobre o conflito. Ontem, Trump disse esperar que a guerra termine imediatamente após as eleições de meio de mandato, em novembro. O Flamengo enfrenta hoje o Independente Del Valle pelas quartas de final da Copa Libertadores. O jogo começa às 9:30 da noite no Equador. Ontem, o Palmeiras venceu em casa a LDU do Equador por 1-0. Na Argentina, o Corinthians empatou em 1-1 com o Estudiantes. Pelas quartas de final da Copa Sul-Americana, o Santos venceu o Atlético Mineiro por 2-0 na Vila Belmiro. No horário de Brasília, 6:31.
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1: Lucas Taveira.
2: Cássia, a circulação dos trens na linha 3 vermelha foi normalizada, viu? Teve uma falha pela manhã na estação Penha, um trem teve que ser recolhido por causa de manutenção. Esse problema aconteceu no sistema de tração dos trens e por isso o trem precisou ser recolhido, as pessoas desceram do trem e agora a situação já foi normalizada, as plataformas já estão mais vazias, situação normal na linha 3 vermelha do metrô.
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1: 6h33.
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0: Chegou ao Brasil essa semana uma tendência que parece piada, mas é apenas um sintoma. Chama-se feromone maxing. Rapazes da geração Z deixando de tomar banho, de escovar os dentes e de usar desodorante antes dos encontros, convencidos de que o odor natural carrega feromônios irresistíveis. Como você deve imaginar, ciência nenhuma sustenta isso, mas a psicologia explica bastante. Primeiro, entenda de onde vem. Todos os meninos do mundo precisam de referências, e quando elas não existem, eles buscam, e em tempos de redes sociais, eles têm buscado nos piores lugares. E o motivo disso? É que a pergunta, como se faz para ser homem? Continua viva em cada geração. O que se perdeu foram os ritos de passagem, os mais velhos que ensinavam pelo exemplo. Nesse vácuo, entra o influenciador que promete virilidade em 3 dias sem sabonete. Agora, repara na função escondida do truque. Ele existe para proteger o ego do encontro. O feromônio vira para-choque. Se a garota disser não, quem falhou foi o suor. O menino terceirizou o medo da rejeição para a biologia. Doeu menos. Doeu. Cresceu? Nada. E tem a camada mais preocupante. Na cabeça do adepto, a mulher deixou de ser uma pessoa com quem se conversa e virou um organismo que se aciona pelo estímulo certo. Um sistema para hackear. Aí mora o buraco onde depois se planta o ressentimento de quem fez tudo certo e não foi escolhido, levando às comunidades de ódio da internet. Então deixa eu contar um segredo antigo. Banho antes do encontro nunca foi uma questão de química. É uma mensagem. Eu me preparei porque você existe. Cuidado é o idioma original da atração. Quem chega limpo chega dizendo "você importa" antes da primeira palavra. Essa geração aprendeu a otimizar tudo. Sono, treino, dieta, produtividade, agora até o suor. Só esqueceu de otimizar a única coisa que forma um homem de verdade. A coragem de ser recusado e continuar inteiro. Na minha adolescência, quando eu ouvia um não, o protocolo era outro. Eu voltava para casa, botava minha fita cassete com as melhores internacionais de novela dos anos 80, chorava escutando aquelas músicas que eu nem sabia o que diziam, e dormia. No outro dia, acordava e seguia a vida. Repara, não tinha suplemento para rejeição, tinha fita lado A e lado B, e a certeza de que aquilo doía mesmo. A dor fazia o trabalho dela e eu fazia o meu. O coração quebrava sem coach e tinha que sarar sem protocolo. E no processo ia se formando um homem que sabia uma coisa que nenhum otimizador ensina. O não faz parte. Dói, passa e a vida continua do outro lado da fita.
1: Esse é o Rossandro Klinge, todos os dias conosco aqui no Jornal da CBN. E você também pode acompanhar o Refletir para Viver lá no nosso site cbn.com.br. 6h36.
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1: 6h37.
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1: Você que acompanha a nossa programação, tá de olho em como a cidade de São Paulo amanhece? Tem informação do trânsito e do transporte coletivo? Pode e deve mandar sua mensagem aqui pra gente. Nosso WhatsApp é o 999-11-9981. Quer mandar o seu áudio? Pode também. Nesse caso, você já começa ali a sua mensagem se identificando, contando de onde você está falando e em seguida trazendo a sua informação. 999-11-9981.
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1: Recebemos aqui a mensagem da nossa ouvinte Mara, que já nos fez rir antes das 7 da manhã. Escreveu o seguinte, Milton Jung, que a gente deveria repetir esse comentário do Rossandro Klinger de hoje de meia e meia hora. Seria um serviço de utilidade pública. E aí ele escreve, nota, sou avó de menino. Escrevendo sobre essa história da moda, dos caras que não querem tomar banho agora antes de irem a encontros. Então a Mara já está sentindo isso, mas aí é outra fase da vida. É aquela fase que os meninos ficam mais reticentes em relação ao chuveiro.

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2: Trânsito na cidade de São Paulo agora, passando pela marginal do Rio Tietê, pista sentido Ayrton Senna, tem trânsito lento desde a saída ali do Cebolão, passando principalmente pela região da Lapa. O motorista vai encontrar lentidão, vai naquele anda e para, e depois, mais pra frente, na altura da ponte da Freguesia do Ó, o motorista também encontra um pouco de lentidão. Já na marginal do Rio Tietê ainda, sentido Castelo Branco, o motorista vai encontrar lentidão, principalmente na região ali da ponte da Vila Guilherme. A altura da ponte da Vila Guilherme, o motorista encontra o trânsito mais lento. Rodovia, já na marginal Pinheiros, na pista sentido Zona Sul, o motorista vai com trânsito lento desde o Cebolão, passa ali pela Raia Olímpica da USP também, naquele anda e para, vai encontrar melhores condições somente depois da ponte Eusébio Matoso.
3: 6h43.
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4: Vamos conversar sobre demarcação de terras indígenas na série 50 Debates para o Brasil. Das questões que nós vamos colocar para os nossos debatedores é se a União deve acelerar os reconhecimentos territoriais dos povos originários, com a ideia de proteger os direitos e a preservação do meio ambiente, ou se deve rever critérios para garantir os interesses econômicos e a segurança jurídica de produtores rurais. Gustavo Passarelli da Silva, advogado especialista em questões relacionadas ao agronegócio, e Maurício Guetta, professor de Direito Ambiental e diretor da AVAS, estarão conosco logo depois das 8h30 da manhã, cada um trazendo o seu argumento dentro dos 50 debates para o Brasil. E você também é nosso convidado a mandar agora a sua pergunta para os candidatos à presidência da República e participar da sabatina do ouvinte. Temas: educação, saúde, mobilidade, ordem pública. Manda por WhatsApp, 30 segundinhos, não precisa mais do que isso. Seu nome, de onde você está, para quem você quer perguntar. E depois essas perguntas serão encaminhadas para os candidatos, que irão responder aqui na programação da CBN. WhatsApp da sabatina do ouvinte: 98924-2444, 98924-2444, DDD11. Milton, não consegui anotar. Não tem problema, manda mensagem para aquele WhatsApp que você já conhece da gente e nós passamos para você o número certinho. Mas não deixe de mandar a sua pergunta para a sabatina do ouvinte. E na sequência, daqui a pouquinho, tem Walter Fanganello Mairovich falando sobre essa decisão importante tomada ontem pelo presidente do Supremo Tribunal Federal, Edson Fachin.
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2: Passando agora pela rodovia Anhanguera, motorista vai encontrar trânsito bem lento, viu? Congestionado, pista sentido capital, na região ali ainda em São Paulo, tem tráfego congestionado na pista expressa do quilômetro 20 ao 26, reflexo de congestionamento nas marginais em São Paulo. Então o motorista vai bem naquele anda e para na região da rodovia Anhanguera, do quilômetro 26 até o 20. Um pouco mais para frente, do quilômetro 59 até o 61, motorista também volta a encontrar lentidão na região ali de Jundiaí. Destaque também para a rodovia dos Bandeirantes, pista sentido capital, com tráfego congestionado também em São Paulo, na pista expressa, do quilômetro 13 ao quilômetro 18, o motorista vai também naquele anda e para por causa de reflexos nas marginais, trânsito complicado nessa manhã, tanto na rodovia Anhanguera quanto na rodovia Bandeirantes, o motorista vai encontrar lentidão. Para fechar, a gente destaca a rodovia Presidente Dutra, pista sentido capital, com tráfego intenso em Guarulhos, viu? Pista expressa, motorista aí percorre do quilômetro 214 ao 211 com bastante lentidão.
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13: Pinta a ligação direta, bola para o Vitor Roque. Adeus, chega na cobertura, uma, duas vezes, fez o corte esquisito. Sobrou, Vitor Roque invadiu a área, bateu. O goleiro pegou, Giai! Gol!

0: Palmas, Agustin Giai! Enfim, o primeiro gol dele com a camisa do Verdão! E que hora para marcar o primeiro gol! Jogo de Libertadores da América, duelo importante, de mata-mata, jogo difícil, jogo amarrado. A bola se ofereceu para ele, uma tirambaço, um tirambaço de cabeça!
1: 6h51.
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0: Muito bom dia, Walter Fanganello Mairovic.
1: Bom dia, Milton, ouvinte, boa jornada, Cássia.
2: Muito obrigada, Mairovic, bom dia.
0: Mairovic, presidente do STF, Edson Fachin, adotou várias medidas para tentar conter a crise no tribunal, medidas que vão no sentido correto?
1: Sim, mas veja, um mero paliativo, hein, Milton? Não resolveu ainda todos os problemas, a desconfiança do cidadão no Supremo perdura. Então, como eu vejo isso? Como medidas paliativas.
2: Agora, essas medidas paliativas, elas vão dar conta de toda essa crise? E aí a gente pergunta pelo seguinte, acaba, por exemplo, com desencontro entre André Mendonça e a Polícia Federal?
1: Sim, acaba, volta à normalidade constitucional, né? Ou seja, a separação dos poderes, cada macaco no teu galho, né? Então, volta-se à normalidade, à independência e autonomia. Polícia Federal está no Poder Executivo, tem função auxiliar como Polícia Judiciária. Voltou-se à normalidade quanto a isso, hein, Cássio?
0: Por quê? Quais são as anormalidades que ainda existem?
1: Bom, existe essa decisão extravagante, né? Para não falar deboche, né? Debochada do Dino, que entra na guerra e inventa uma rompagem para uma liminar para atacar a decisão do relator Mendonça. Isso está suspenso, o Fachin vai ter dificuldade, porque a turma está julgando a legalidade da decisão que afastou o diretor da Polícia Federal. O Fachin certamente vai ter que esperar essa turma se manifestar, e vai se manifestar já que tem maioria pela legalidade, e aí ele vai ficar numa encruzilhada, ele vai caçar a decisão da turma.
2: Em relação à representação de André Mendonça contra Alexandre de Moraes, isso também vai ser discutido na semana que vem, na terça-feira?
1: Isso aí é que vai para a plenária, vai ser o terremoto, né? Essa plenária vai ser pública? Tem que ser pública. Não pode ficar em segredo. Veja que já tivemos um escurinho do cinema que o ético ministro Fachin fez, né? Estou me referindo à reunião secreta que arquivaram o caso Toffoli. Então, ele não vai poder fazer isso de novo, ele mandou para a plenária pública. Cada um vai ter que mostrar a cara. E, Cássia, certamente o Moraes vai continuar a imitar aquela regra que se espalhou pelos Estados Unidos, é muito usada lá, muito conhecida lá. É uma tática. Ela foi inventada por um advogado chamado Roy Cohn. Ele era, ao tempo, já falecido, ele era um macartista. E qual é a tática dele que o presidente Trump adotou também, e o New York Times já revelou? Ou seja, a tática é a seguinte: primeiro, atacar ao invés de defender. Isso é o que Moraes faz. Segundo, nunca admitir que está errado. E o Moraes está muito errado, né? Terceira, nunca admitir que perdeu. E o Moraes já perdeu e está na hora de pegar o boné e ir para casa. Não dá mais para o Moraes no Supremo.
0: Só para fechar aqui, o que vai acontecer com o inquérito das fake news, que começou lá em março de 2019, estava nas mãos de Alexandre de Moraes?
1: Vai se voltar, se retomar ao Estado de Direito, ao Estado das leis. Esse inquérito é uma excrescência. Na realidade, é usado, e está na mão do Moraes, é usado para quê? Para mostrar musculatura, para intimidar. Pega até, Milton, até gente que não tem foro por prerrogativa de função. Não é um inquérito, é um instrumento de poder que virou um saco de gatos.
0: Walter Fanganello Mairovic, muito obrigado pela sua análise aqui no Justiça e Cidadania. Bom dia.
1: Bom dia, Milton. Tchau, Cássia. E avante palestra.
2: Até a próxima.
0: Você vai acompanhar agora os destaques do Repórter CBN. Logo depois tem o horário eleitoral obrigatório. Se você estiver no aplicativo da CBN, você pode acompanhar o noticiário aqui do Jornal da CBN. Então, se está no radinho de pilha ouvindo o horário eleitoral obrigatório, mas baixar no seu celular o nosso aplicativo, você acompanha a programação normal aqui da CBN, inclusive quando chegar no seu carro, porque dá para espelhar esse aplicativo lá. Contamos com você, a escolha é sua.
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0: Quinta-feira, 10 de setembro de 2026. O presidente Lula sanciona hoje a medida provisória que acaba com a taxa das blusinhas. O texto foi aprovado em definitivo pelo Congresso Nacional. A medida encerra um imposto de importação de 20% sobre compras internacionais de até 50 dólares, cerca de R$ 255. Na prática, a medida beneficia compras internacionais feitas em plataformas como Shein, Shopee e AliExpress. O secretário de Estado dos Estados Unidos, Marco Rubio, anunciou que Washington vai intensificar a guerra ao narcotráfico no Equador. Ele descreveu as facções como exércitos com grande poder de fogo. Rubio se reuniu com o presidente equatoriano, Daniel Noboa, em viagem pela América Latina, que começou na Colômbia e vai terminar no Peru. Os três países com governos de direita alinhados a Donald Trump são peça-chave no mercado de cocaína consumida nos Estados Unidos, na Europa e na Ásia. A seleção brasileira feminina de vôlei venceu o Peru por 3-0 e chegou à segunda vitória em dois jogos no Sul-Americano. No horário de Brasília, 6:58.
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2: Muito bom dia a você que escolheu ficar mais bem informado ouvindo o Jornal da CBN. Na manhã desta quinta-feira, dia 10 de setembro de 2026, nós vamos até Brasília. Estamos em contato com Felipe Igreja, que traz um resumo das informações a propósito da decisão tomada ontem por Edson Fachin, presidente do Supremo Tribunal Federal. Felipe Igreja, bom dia para você.
3: Bom dia, Milton. Bom dia a todos que nos acompanham. Pressionado a dar uma resposta diante da maior crise do STF, o presidente do tribunal, Edson Fachin, adotou medidas para tentar amenizar a tensão. Primeiro, retirou o ministro Alexandre de Moraes da relatoria do inquérito das fake news e assumiu o caso. Ele também marcou para a próxima terça-feira a análise pelo plenário do relatório da Polícia Federal, que revela conversas em que o banqueiro Daniel Vorcaro pede orientação a Alexandre de Moraes. O colegiado, portanto, vai decidir sobre a validade do relatório e a manifestação da Procuradoria-Geral da República, que considerou o documento nulo. Na prática, os ministros vão analisar se abrem ou arquivam a investigação contra Moraes. Fachin também suspendeu o ato da PGR para investigar quem produziu o documento da Polícia Federal. Ao retirar Moraes da relatoria do inquérito das fake news, Fachin alegou a necessidade de

0: 48 horas para o diretor-geral da PF se manifestar sobre os relatórios de inteligência e o suposto monitoramento ilegal do ministro André Mendonça. Só depois disso é que Fachin vai definir o futuro de Andrei. Por enquanto, ele permanece à frente da instituição. Ao tomar as decisões, Fachin afirmou que as medidas paralisam o quadro de conflitos e sobreposições processuais que, por si só, configuram lesão à ordem pública e à integridade do tribunal. Depois dos despachos virem à tona, o ministro da Justiça, Wellington Lima e Silva, reafirmou a confiança nas instituições.
1: O do Brasil continuará desenvolvendo as suas atividades em plena normalidade, buscando a verdade, doa a quem doer, utilizando da sua autonomia sem qualquer interferência, valendo-se da sua reconhecida capacidade técnica. Esta é a vocação da Polícia Federal, tão reconhecida e estimada por toda a sociedade brasileira.
0: Em nota, a AGU disse que a decisão de Fachin, que restaura a ordem pública e administrativa e, sobretudo, reafirma a prerrogativa privativa do presidente da República para prover e desprover os cargos de direção da Polícia Federal. Milton.
2: Muito obrigado. Esse foi o Felipe Igreja. Para você que está chegando agora aqui no Jornal da CBN, eu lembro que agora há pouquinho nós conversamos com Walter Fanganello Mairovich, nosso comentarista do Justiça e Cidadania, sobre essa decisão de Edson Fachin. Daqui a pouquinho, o comentário do Mairovich estará à disposição também lá no site e no nosso aplicativo, para que você tenha ali uma noção também mais clara sobre o que pode acontecer a partir de agora. Queria também trazer uma informação importante, informação de momento que está sendo publicada pelo portal G1 e pela Globo News. Polícia Federal cumpre mandados de busca agora em operação relacionada ao financiamento do filme Dark Horse, aquele que conta a história do ex-presidente Jair Bolsonaro. Karina Gama, que é a produtora do filme, e o deputado federal Mário Frias, do PL de São Paulo, são alvos da ação da Polícia Federal agora, além de outras 20 pessoas. O caso está sob relatoria do ministro Flávio Dino, do Supremo Tribunal Federal. A operação não tem mandados de prisão, apenas de busca e apreensão. Em maio, você haverá de lembrar que o site Intercept Brasil revelou uma troca de mensagens e um áudio em que o senador Flávio Bolsonaro, candidato à presidência, cobrava dinheiro do ex-banqueiro Daniel Vorcaro, do Banco Master, para financiar o filme sobre Jair Bolsonaro. E, de acordo com a reportagem, Vorcaro pagou ao menos 61 milhões de reais, isso em 2025. O dinheiro, de acordo com o site, foi transferido para um fundo nos Estados Unidos, administrado por um advogado ligado ao ex-deputado Eduardo Bolsonaro, irmão de Flávio. E ontem, hoje é quinta, foi ontem, quarta-feira, ontem, o ministro André Mendonça, do STF, nós trouxemos isso logo na abertura aqui do Jornal da CBN, homologou o acordo de delação premiada do mineiro, que é o Antônio Carlos Freixo Júnior. Ele é o dono da Entre Investimentos, a empresa que, a mando de Daniel Vorcaro, fez repasses para o filme Dark Horse, o dinheiro pedido a Vorcaro por Flávio Bolsonaro. A delação ou a colaboração premiada foi um meio ali de obtenção de provas nas investigações criminais, e nesse recurso o investigado se dispõe ali a cooperar com o processo, a investigação. Em troca, o Estado pode dar algum tipo de benefício. Então, é um momento importante. Aliás, foi a primeira delação dentro do caso Dark Horse, que nós estamos acompanhando ainda. Não só dentro do caso Dark Horse, como também dentro do caso Master, porque até agora as demais delações não avançaram muito. O mineiro afirmou na sua delação que era responsável por gerar dinheiro vivo para a equipe de Vorcaro. O dinheiro era entregue em malas e, segundo ele, seria usado para pagamento de propina. Mineiro disse ainda que fez 7 repasses a título de subscrições de cotas para o fundo Havengate nos Estados Unidos. As transações foram feitas de janeiro a setembro do ano passado e totalizaram 12.333.000 dólares. Pela cotação de setembro de 2025, esse valor equivale a 62,8 milhões de reais. Portanto, neste momento, a Polícia Federal está cumprindo mandados de busca e apreensão, tendo como alvos Karina Gama, produtora do filme Dark Horse, e o deputado federal Mário

0: Frias. Nós estamos acompanhando esse assunto. Se tiver novidade, trazemos para você. Agora são 7h07.
1: E voltando a falar sobre a crise no STF, em uma reunião extraordinária realizada ontem à noite, o Conselho Federal da OAB e as 27 seccionais elogiaram a decisão do ministro Edson Fachin, mas pediram o arquivamento imediato do inquérito das fake news e a investigação rigorosa dos envolvidos. A entidade também solicitou que o Procurador-Geral da República, Paulo Gonet, se declare impedido e se abstenha de atuar nas apurações sobre Daniel Vorcaro. O presidente da OAB, Beto Simonetti, defendeu acesso integral a todos os documentos da crise do caso Master, inclusive sob sigilo, para que uma comissão temática analise a conduta dos ministros envolvidos.
2: Nós vamos pedir o levantamento dos sigilos, como eu disse anteriormente, isso já aconteceu em outras ocasiões, por isso que a ordem confia que o Supremo, inclusive neste caso, já existem autos onde o sigilo foi levantado. Hoje, as decisões que ele tomou, de certa forma, diminuem a angústia dos brasileiros e da sociedade de juristas brasileiros.
0: 7h08, a Polícia Federal intimou o atual presidente do Banco Central, Gabriel Galípolo, e o ex-presidente da instituição, Roberto Campos Neto, para prestar depoimento como testemunhas sobre o caso Master. Também foram intimados o diretor de fiscalização do Banco Central, Ailton de Aquino Santos, e o banqueiro André Esteves, que é do BTG Pactual. Os quatro tiveram os nomes citados durante o depoimento do ex-diretor do Banco Central, Paulo Sérgio Souza, investigado por receber propina do banqueiro Daniel Vorcaro. 7h09.
1: O presidente Lula defendeu a quebra total dos sigilos do caso Master e cobrou explicações sobre a crise no STF. Nos bastidores, o Palácio do Planalto tenta conter o desgaste político e impedir que a crise contamine ainda mais a disputa eleitoral e respingue no governo.
3: Diante do agravamento da crise no Supremo Tribunal Federal e dos impactos negativos na campanha à reeleição, o presidente Lula defendeu nesta quarta-feira a quebra completa do sigilo das investigações sobre o caso Banco Master. Abre aspas, seja quem for, doa a quem doer. Fecha aspas. Em publicação nas redes sociais, Lula classificou o episódio como o maior crime financeiro da história do país, cobrou explicações e medidas imediatas e criticou os chamados vazamentos seletivos, que, segundo ele, interferem na disputa eleitoral. O presidente citou ainda a condução da operação spoofing pelo ex-ministro Ricardo Lewandowski como exemplo de divulgação das informações. A manifestação ocorreu após o ministro André Mendonça afastar o diretor-geral da Polícia Federal, Andrei Rodrigues, e Flávio Dino determinar o retorno dele ao cargo. No fim da tarde, porém, o presidente do STF, ministro Edson Fachin, suspendeu as duas decisões, mantendo Andrei na chefia da PF. Após a decisão de Fachin, Lula não comentou o caso durante um evento de campanha em Teresina. Segundo interlocutores do PT, o presidente vinha conversando com ministros do Supremo e avaliava que Fachin precisava assumir o comando da solução para conter o conflito interno. A estratégia do Planalto é tentar estancar a crise e evitar que o desgaste do STF contamine ainda mais a campanha de Lula e provoque perda de apoio nas pesquisas. O entorno do presidente teme que a disputa entre os ministros da corte passe a dominar o debate eleitoral e respingue no governo. A pesquisa mais recente da Quest apontou a queda na vantagem de Lula e um empate numérico entre o petista e Flávio Bolsonaro em um eventual segundo turno, o que aumentou o alerta na campanha. Aliados de Lula defendem que todos os sigilos das investigações sejam retirados e que a crise não pode ser usada politicamente nas eleições. O presidente, porém, avalia que a solução precisa ser conduzida pelo próprio Supremo. Com colaboração de Rani Veloso, de Brasília, Igor Cardim.
0: E nós vamos continuar com informações de Brasília. Felipe Igreja apurou outros detalhes sobre essa operação da Polícia Federal que está em andamento, sobre o financiamento do filme Dark Horse. O que você levanta, traz para nós, o que você atualiza para nós, Felipe?
4: Pois é, Milton, a Polícia Federal e a Controladoria Geral da União estão nessa operação, segundo aqui informações da Polícia Federal, para apurar o desvio de recursos públicos oriundo de emendas parlamentares. Essa é a indicação aqui, portanto, da Polícia Federal sobre essa operação hoje em andamento. São 49 mandados de busca e apreensão expedidos pelo Supremo Tribunal Federal nos estados de São Paulo, Rio de Janeiro, Ceará e no Distrito Federal. Segundo a Polícia Federal, as investigações apontam a existência de uma organização criminosa formada por agentes públicos e privados suspeita de direcionar os valores recebidos para empresas subcontratadas de forma irregular, sem comprovação da efetiva prestação dos serviços contratados. As tentativas de dissimular os desvios teriam se estendido até julho deste ano. Os alvos principais são o deputado federal Mário Frias e também informação aqui de fontes da Polícia Federal de que Karina Gama, produtora do filme Dark Horse, também é um dos alvos principais dessa operação. Não há ordens de prisão nessa mobilização hoje feita pela Polícia Federal nessa operação, mas há ordens de busca e apreensão. O caso está sendo investigado sob a relatoria do ministro Flávio Dino. A gente não teve ainda acesso ao despacho do ministro que autoriza essa operação. Isso pode acontecer ao longo da manhã, mas o fato, portanto, é de que a Polícia Federal faz essa investigação com busca e apreensão no caso do filme Dark Horse. São 49 mandados de busca e apreensão expedidos pelo Supremo em São Paulo, Rio de Janeiro, Ceará e também aqui em Brasília. Milton.
0: Esse foi o Felipe Igreja, 714.
1: E depois desta informação sobre essa operação que acontece em vários estados, temos informações sobre uma outra operação que mira outros alvos em São Paulo. Quem nos conta é o Lucas Taveira. Lucas, bom dia.
5: Bom dia, Cássia, para você, para todo mundo ligado aqui na CBN. A gente destaca agora essas informações. Como você disse, boa parte do centro-sul do Brasil deve ter esse tempo chuvoso, né, ao longo de toda esta quinta-feira, com possibilidade de tempestades em 9 estados. Os alertas do INMET valem para o Rio Grande do Sul, Santa Catarina, Paraná e também para Rio de Janeiro, Minas Gerais, Goiás, Mato Grosso e Mato Grosso do Sul. As áreas com maior risco ficam no extremo norte gaúcho, no centro oeste de Santa Catarina e também no Paraná e no extremo sul do Mato Grosso do Sul. Nesses locais há previsão de mais de 100 milímetros de chuva por dia e ventos acima de 100 km por hora. Também existe risco de alagamentos, quedas de árvores e formação de tornados. Segundo a Climatempo, a instabilidade é provocada por um sistema de baixa pressão no interior da América do Sul. As nuvens mais carregadas devem se concentrar no Paraná, no extremo sul de Mato Grosso e no sudoeste e sul de São Paulo. A instabilidade pode continuar amanhã com a aproximação de uma nova frente fria pelo sul do país. Cássia?
1: Muito obrigada. Esse foi o Lucas Taveira falando em relação a essa questão do tempo. Tem um alerta em relação a tempo severo em várias regiões do país. Daqui a pouco a gente vai trazer outras informações sobre uma operação que é realizada em São Paulo e que mira aquela cadeia que leva celulares roubados das ruas para o mercado formal. Essa operação é realizada nesta manhã no centro da capital paulista. E ao longo aqui do Jornal da CBN a gente vai ter outras informações.
0: Agora são 7h16. O candidato do Avante ao Palácio do Planalto, Augusto Cury, defendeu uma lista tríplice para o comando da Polícia Federal, enquanto o Ronaldo Caiado, do PSD, reclamou da quantidade de decisões tomadas pelos ministros do Supremo. Renan Santos e Romeu Zema elogiaram a determinação do presidente do STF de retirar Alexandre de Moraes da relatoria do inquérito das fake news. Flávio Bolsonaro direcionou os ataques a Flávio Dino.
6: Candidatos à presidência comentaram ao longo desta quarta-feira o vai e vem de decisões de ministros e a crise institucional que atinge o Supremo Tribunal Federal. O presidente da corte, Edson Fachin, devolveu Andrei Rodrigues ao comando da Polícia Federal e suspendeu as decisões monocráticas dos ministros André Mendonça e Flávio Dino. O presidente do Supremo ainda retirou Alexandre de Moraes da relatoria do inquérito das fake news, que investiga a autoria de ataques contra os ministros. Augusto Cury, do Avante, defendeu novos critérios para a nomeação da diretoria da PF.
7: O que está ocorrendo faz com que cada vez mais o STF ele esteja em níveis muito baixos de valorização por parte da sociedade brasileira. Para não haver interferência na Polícia Federal, deveria haver uma lista tríplice de delegados federais escolhidos pelos próprios delegados federais, e o presidente escolhe um delegado a partir dessa lista tríplice.
6: Ronaldo Caiado, candidato do PSD à presidência, criticou a quantidade de decisões tomadas pelos ministros e sem uma sinalização para o fim da crise.
8: Olha, nós não podemos viver numa situação como essa. Isto aí não pode colocar problema de ordem pessoal de um ministro que está envolvido com problemas individuais, comprometendo a instituição. A instituição do Supremo não é escudo de ninguém poder praticar qualquer tipo de falcatrua.
6: Renan Santos, do Missão, usou as redes sociais para falar sobre o assunto e subiu o tom, dizendo que a Suprema Corte mais parecia um bordel. À noite, fez agenda em São Paulo e comentou a decisão de Fachin.
9: O Fachin parece aquela tia, aquela vovó que vê os netinhos brigando e fala: parem tudo com isso aí. O Alexandre de Moraes se comporta de maneira infantil, as declarações públicas são infantis. E o fim do inquérito dos fake news, eu tirar da mão dele, vamos ver como ele vai reagir. Mas é bom porque não, o Moraes não tem mais esse instrumento que era arbitrário para ficar colocando seus inimigos e atacando eles. Essa última dele de colocar o André Mendonça era só sintoma disso. É como se fosse um feitiço que o Alexandre de Moraes tinha, em que ele coloca uma pessoa no inquérito dele e todo mundo: meu Deus, ele pode fazer o que ele quiser comigo.
6: Romeu Zema, candidato do Novo, também comemorou a retirada de Moraes do inquérito das fake news e ironizou a disputa interna no STF.
10: Tá aí, pessoal, o sistema se protegendo. Eu espero que o presidente, o ministro Fachin, tome uma decisão necessária, porque esse Supremo nosso tá parecendo aí quinta série, um lugar de baderna. E nós que somos pagadores de impostos, brasileiros de bem, queremos um Supremo funcionando, operando com responsabilidade, como ele fez a maior parte do tempo. E que essas frutas podres sejam colocadas para fora.
6: Antes da decisão de Fachin, o candidato do PL, Flávio Bolsonaro, esteve em Juiz de Fora e criticou a decisão monocrática de Flávio Dino, que determinou a volta de Andrei Rodrigues ao comando da PF.
11: E agora estão promovendo todo esse caos aí, dando calhetada completamente ao arrepio de da Constituição e do que diz a lei. Eu espero, sinceramente, que o presidente do Supremo, Edson Fachin, imediatamente, hoje ainda, tome alguma decisão que se decida sobre essas questões que estão em aberto, de forma pública, aberta, transparente.
6: O Supremo vive uma crise envolvendo André Mendonça e Alexandre de Moraes, após decisões relacionadas às investigações sobre o Banco Master. Fachin convocou uma sessão plenária no dia 15 de setembro para analisar a decisão de Mendonça sobre a suposta relação de Moraes com o ex-dono do Banco Master, Daniel Vorcaro. Com colaboração de Matheus Maciel, de São Paulo, Karen Lemos.
0: Você ouviu então a fala de alguns dos principais candidatos à presidência da República a propósito dessas questões relacionadas ao STF. Um pouco antes, nós já havíamos trazido reportagem também sobre o presidente Lula, que defendeu a quebra total dos sigilos do caso Master e cobrou explicações sobre a crise no STF. Agora são 7h21.
1: Temos mais informações sobre uma operação que é realizada hoje no centro da capital paulista contra o roubo e o furto de celulares. Lucas Taveira.
5: Isso, viu, Cássio? Operação do Ministério Público e das Polícias Civil e Militar de São Paulo que realizam nesta manhã essa operação, como você disse, contra uma quadrilha suspeita de furtar, roubar, adulterar e revender esses celulares em todo o país. A ação é chamada Frank Mobile, cumpre mandados de prisão, 7 mandados de prisão e quase 90 de busca e apreensão, principalmente na região central da capital. A investigação aponta uma cadeia organizada em 4 etapas, desde a retirada dos aparelhos das vítimas até a revenda. Esses celulares são roubados nas ruas, furtados em grandes eventos ou retirados de veículos com os vidros quebrados. Depois, os aparelhos são levados para pontos de comércio irregular no centro, principalmente nas regiões da Rua Guaianazes e da Rua 25 de Março. Segundo a investigação, parte dos criminosos tenta acessar contas bancárias das vítimas para fazer transferências por Pix e também contratar empréstimos. empréstimos. Os celulares seguem depois para laboratórios clandestinos, onde componentes são trocados e identificadores como aquele e-mail que todo celular tem são adulterados. Por fim, os aparelhos são revendidos inteiros ou desmontados para comercialização de peças. A investigação aponta ainda o uso de empresas aparentemente regulares para emitir essas notas fiscais e documentos falsos para dar a aparência legal aos produtos. Cássia?
1: Esse foi o Lucas Taveira e vários ouvintes desde cedo já mandam mensagens aqui pra gente falando dessa operação e da movimentação na região central de São Paulo por causa destes trabalhos. Na sua tela, nesse momento, você que nos acompanha por imagens, tem a foto enviada pelo ouvinte Tiago, que mostra justamente isso. Tem uma interdição parcial ali em uma das vias do centro da cidade de São Paulo. Também tem um carro da polícia, um carro da rota envolvido nesta operação que é realizada neste momento em diferentes vias da região central da capital paulista. E como o Lucas Taveira estava explicando aqui pra gente, é uma operação que tem como alvo toda essa cadeia que leva celulares roubados das ruas ao mercado formal aqui de São Paulo. E é uma operação grande, são pelo menos 90 mandados de busca e apreensão contra suspeitos de integrar uma ação organizada de furtos e roubos de celulares, e depois esse grupo, entre aspas, esquenta estes celulares para que eles sejam reinseridos no mercado formal. Roubo e furto de celulares, que é um problema em muitas cidades brasileiras, infelizmente não é diferente aqui em São Paulo também, e agora essa operação nesta manhã sendo realizada justamente para coibir esse tipo de prática e o que vem depois do furto e do roubo de celulares. A operação continua em andamento e ao longo aqui do Jornal da CBN a gente vai trazer outras informações e vai atualizando também os resultados desta operação que ocorre na região central da capital paulista na manhã desta quinta-feira. 7h24.
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0: Letícia Veloso nos ajuda a entender o trânsito na capital paulista nesta manhã de quinta-feira. Bom dia, Letícia.
13: Oi, Milton. Bom dia para você. Bom dia, Cássia.
1: Bom dia, Letícia.
13: Bom dia para o nosso ouvinte. Marginal do Pinheiros tem congestionamento e no sentido Castelo Branco, interdição parcial por causa de um acidente, carro e moto, com ocupação da faixa da esquerda e também a faixa central, na altura da ponte Edson de Godoy, na local por ali. Tem congestionamento no trecho, também lá na altura da ponte do Socorro, também próxima à ponte João Dias, sentido Castelo, e no sentido oposto em direção à Zona Sul, aquela dificuldade habitual de todo dia do Cebolão até praticamente a aproximação da ponte Ari Torres pela marginal do Pinheiros. Foi liberada a pista lá na 23 de maio por causa de um acidente nesta manhã, no sentido Santana, bem na altura do viaduto General Marcondes Salgado. Havia ocupação da faixa da direita, livre, de acordo com a CET.
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1: Nós temos o céu encoberto nesse momento aqui na capital paulista, temperatura na marca dos 19 graus. E hoje a previsão é de chuva que vai e vem ao longo do dia e se torna mais intensa no período da noite. Temperatura máxima não vai subir muito, a previsão é que ela chegue a 21 graus. Nós já temos aqui alguns acumulados de chuva da Defesa Civil das últimas 12 horas. E esses acumulados, esse resumo mostra o seguinte: onde mais choveu nas últimas 12 horas no estado? Águas da Prata, 66 milímetros. Depois, Caraguatatuba, no litoral de São Paulo, 42 milímetros. E hoje, previsão de bastante chuva também aqui para a capital paulista, entre 25 e 35 milímetros, de acordo com informações da Climatempo.
15: O Corinthians começou mal, mas reagiu no segundo tempo e voltou da Argentina com um empate em 1-1 no confronto com o Estudiantes pelas quartas de final da Libertadores. O jogo de volta será na próxima quarta-feira em São Paulo e bastará o Corinthians vencer o jogo para chegar à semifinal. Já o Palmeiras, jogando em casa, venceu a LDU do Equador por 1-0 e agora joga o jogo de volta na próxima quarta-feira em Quito contra a LDU, precisando de um empate para chegar à semifinal. Na Sul-Americana, o Santos venceu o Atlético Mineiro por 2-0 na Vila Belmiro e agora pode até perder por um gol de diferença, que ainda assim jogará a semifinal da competição internacional. Já o São Paulo, que já tinha jogado na terça-feira, teve como principal notícia desta quarta uma cirurgia para sutura do menisco do lateral esquerdo Nicolas, que sofreu uma lesão no joelho esquerdo.
16: Lentidão nas principais vias da cidade, inclusive pela marginal do Tietê, agora no sentido da rodovia Ayrton Senna, na altura do Cebolão, na aproximação da ponte Freguesia do Oi, próxima à ponte das Bandeiras. Sentido Castelo Branco, da chegada pela Ayrton Senna, aquela dificuldade na expressa, e adiante no acesso ao sistema Anhanguera Bandeirantes, e aliás, pela Bandeirantes tem congestionamento também na chegada a São Paulo, com mais de 7 quilômetros de lentidão, e para Campinas com menos dificuldades por enquanto.
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1: Você que acompanha a nossa programação e quer participar aqui, mandar a sua mensagem, tem um flagrante da cidade? Pode e deve fazer isso. Pode fazer isso também via áudio. Para você mandar o seu áudio para cá, você já começa a mensagem se identificando. Conta para a gente de onde está falando e conta para a gente qual é o seu flagrante da cidade de São Paulo. Pode ser transporte coletivo, pode ser o trânsito. Lembrando que mais cedo tivemos problemas na linha 3 vermelha do metrô, mas foi uma questão pontual. Agora a situação resolvida e os trens já estão circulando normalmente. Sete e meia.
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0: quinta-feira, 10 de setembro de 2026. A Petrobras anunciou que deixará de aplicar um desconto de 44 centavos por litro de gasolina do tipo A vendido às distribuidoras e fará um ajuste de 19 centavos no preço do combustível. As mudanças passam a valer hoje. Segundo a companhia, o efeito não deve chegar às bombas por causa da redução de 63 centavos por litro nas alíquotas de PIS/PASEP e COFINS anunciadas pelo governo federal. A gasolina A é pura e vendida pelas refinarias às distribuidoras. Depois da adição do etanol anidro, ela se transforma na gasolina C, que é vendida nos postos. O Ministério Público de São Paulo realiza uma operação contra uma quadrilha suspeita de furtar, roubar, adulterar e revender celulares. A ação cumpre 7 mandados de prisão e 90 de busca e apreensão. Os aparelhos eram levados para pontos de comércio irregular no centro, onde criminosos tentavam acessar contas bancárias das vítimas para fazer PIX e contratar empréstimos. Depois, tinham as peças e identificadores adulterados. A polícia também apura a participação de empresas regulares que emitiam notas fiscais falsas para dar aparência legal aos produtos. Um incêndio em um navio de carga estrangeiro na China deixou um alto número de vítimas em um porto do leste do país. As autoridades ainda não divulgaram detalhes sobre mortos e feridos. A embarcação estava em Qingdao, na província de Shandong, para serviços de manutenção quando pegou fogo. O presidente Xi Jinping determinou buscas urgentes por desaparecidos e cobrou a responsabilização dos envolvidos. No horário de Brasília, 7h32.
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8: 7h33.
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10: Bom dia a você que escolheu ficar mais bem informado, sintonizando o Jornal da CBN nesta manhã de quinta-feira, dia 10 de setembro de 2026. Vamos atualizar as informações para você que está chegando agora ou estava ouvindo até agora há pouco o horário eleitoral obrigatório no rádio. Começando com a operação da Polícia Federal, que tem como alvo um deputado federal e a produtora do filme Dark Horse, que conta a história de Jair Bolsonaro. Felipe Igreja, sua informação.
11: Pois é, Milton, a Polícia Federal está nas ruas cumprindo 49 mandados de busca e apreensão na Operação Makeup, que investiga repasses, financiamento do filme Dark Horse, que conta a história do ex-presidente Jair Bolsonaro. Os alvos principais da ação hoje são Karina Gomes, produtora do filme, e o deputado federal Mário Frias, que teria destinado recursos para o filme por meio de emendas parlamentares. Esse caso está sendo investigado sob a relatoria do ministro Flávio Dino, no Supremo Tribunal Federal, e a operação, como eu disse, não tem mandados de prisão, apenas de busca e apreensão. As informações da Polícia Federal é de que estão sendo cumpridos 49 mandados de busca e apreensão nos estados de São Paulo, Rio de Janeiro, Ceará e também no Distrito Federal. A Polícia Federal afirma que as investigações apontam a existência de uma organização criminosa formada por agentes públicos e privados suspeita de direcionar os valores recebidos para empresas subcontratadas de forma irregular, sem comprovação da efetiva prestação dos serviços contratados. Inclusive, as tentativas de dissimular os desvios teriam se estendido até julho deste ano. Levantamentos financeiros, segundo a PF, identificaram ainda movimentação da ordem de centenas de milhões de reais entre as empresas que integram o esquema investigado. A PF afirma que estão sendo apurados os crimes de peculato, falsidade documental, lavagem de dinheiro, organização criminosa e crimes licitatórios. A operação foi autorizada pelo ministro Flávio Dino, do Supremo Tribunal Federal. A gente não tem ainda o despacho do ministro nessa investigação, a gente aguarda a quebra do sigilo, mas vale chamar a atenção, Milton, que ontem o mesmo ministro Flávio Dino, ao reintegrar o diretor-geral da Polícia Federal, Andrei Rodrigues, disse que uma das justificativas para o Andrei voltar ao cargo era essa apuração, a investigação do filme Dark Horse. Um pedido feito pelo próprio Andrei Rodrigues era de que a saída dele do cargo de diretor-geral iria atrapalhar o andamento dessa investigação específica do Dark Horse e de outros casos. E Dino, portanto, ontem havia determinado o retorno de Andrei. Depois, a decisão acabou sendo suspensa pelo presidente da corte, ministro Edson Fachin, mas chama a atenção que ontem mesmo, uma das justificativas para o retorno de Andrei no início da manhã de ontem era justamente essas apurações do filme Dark Horse. Milton.
10: Muito obrigado, Felipe Igreja. Nós vamos conversar daqui a pouquinho com a Miriam Leitão, ela também vai tratar desse assunto. Então, só confirmando aqui os dois alvos hoje, dois dos alvos, o deputado federal Mário Frias e a empresária Karina Gama, da produtora Go Up, que é responsável pelo filme. 7h37.
7: O Supremo Tribunal Federal vai decidir na terça-feira da semana que vem se abre investigação contra o ministro Alexandre de Moraes por causa das mensagens trocadas com o banqueiro Daniel Vorcaro. A sessão inédita em 135 anos de história do STF foi marcada pelo presidente da corte, Edson Fachin, que adotou medidas para tentar estancar a crise interna e retomar o controle da instituição. O magistrado retirou Alexandre de Moraes da relatoria do inquérito das fake news, barrou as decisões opostas dos ministros André Mendonça e Flávio Dino e manteve Andrei Rodrigues no comando da Polícia Federal. No dia 15, o colegiado vai decidir sobre a validade do relatório da Polícia Federal e a manifestação da Procuradoria-Geral da República, que considerou o documento nulo. Alguns integrantes da corte já trabalham nos bastidores para que o julgamento não seja público nem transmitido ao vivo pela TV Justiça.
10: Em caráter excepcional, Edson Fachin também suspendeu as decisões opostas dos ministros André Mendonça e Flávio Dino sobre o comando da Polícia Federal. Você lembra, terça-feira, o relator do caso Master afastou Andrei Rodrigues e Leandro Almada, da diretoria da corporação. Aí, 24 horas depois, menos de 24 horas depois, na verdade, o ministro Flávio Dino reconduziu Andrei Rodrigues e Leandro Almada aos cargos. Diante do impasse, o presidente do STF, Edson Fachin, suspendeu as decisões e reconduziu os dirigentes da Polícia Federal. O presidente do STF também alertou que decisões monocráticas sucessivas sobre os mesmos fatos geram grave lesão à ordem pública e fragilizam a autoridade do Supremo.
7: E em uma outra intervenção para conter a crise interna na corte, Edson Fachin retirou das mãos de Alexandre de Moraes a relatoria do inquérito das fake news. O próprio Edson Fachin assume agora a relatoria desse inquérito, que foi aberto em 2019. Edson Fachin disse que a medida decorre da necessidade de estabelecer a segurança jurídica e adequada delimitação institucional. Agora são 7h39.
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10: Bom dia para você, Miriam.
8: Bom dia, Milton. Bom dia, Cássia. Bom dia, ouvintes.
7: Bom dia, Miriam.
10: Miriam, nós temos dois assuntos para tratar com você. E aí me permita trazer o mais recente, já que acabamos de falar também aqui sobre essa operação da Polícia Federal, que tem como alvo ali pessoas ligadas ao filme Dark Horse. Queria ouvir suas informações, sua análise sobre esse assunto.
8: Pois é, era esperado. Eu já tinha dado essa informação de que haveria várias operações da Polícia Federal que estão em andamento, que seriam previstas para agora. Muitas decisões da Polícia Federal em torno de toda essa questão do Banco Master. São, primeiro, ações que dependem do ministro Flávio Dino, porque o Flávio Dino entra no processo todo da esclarecimento do que houve no caso Vorcaro através das emendas. Por isso que Mário Frias é o primeiro alvo, porque ele teria destinado emendas para essa operação da Karina Gama, Go Up, mandando dinheiro para o Dark Horse. Aí tem irregularidades, é por isso que eles estão investigando e saiu a operação de hoje. Mas há outras medidas sendo esperadas, porque a Polícia Federal está nesse momento concluindo o inquérito mãe do caso Daniel Vorcaro, né, que o caso Márcio primeiro, a primeira denúncia, então está concluindo agora a grande investigação e deve enviar. No caso, teria que enviar para o ministro André Mendonça se ele for mantido na relatoria. Mas, e tem outras operações e outras ações da Polícia Federal que dependem apenas dela, são coisas já em andamento. É tudo isso que estava paralisado com a decisão de André Mendonça de tirar o Andrei do cargo. Eu quero lembrar que, sim, como vocês disseram, o ministro Edson Fachin chamou a si e anulou as duas liminares, mas manteve a decisão, mas aí como sua decisão, do Flávio Dino de retornar Andrei Passos Rodrigues para o cargo, exatamente por isso. Ele disse que tinha perigo de dano irreversível, ou seja, operações que estariam suspensas não aconteceriam exatamente pela paralisia que atingiu a Polícia Federal a partir dessa decisão do ministro André Mendonça.
7: Miriam, nós temos também um outro assunto para abordar com você. A Petrobras anunciou que vai deixar de aplicar um desconto de 44 centavos por litro de gasolina tipo A, que é aquela vendida às distribuidoras, e que vai fazer um ajuste de 19 centavos no preço do combustível. Qual o impacto dessa medida, Miriam?
8: Ontem eu conversei sobre isso com o Ministério da Fazenda. O que é a operação? Eles vão, então, caiu aquela MP que não foi analisada, sobre a subvenção, o governo entra, autorizado já pelo Congresso, a fazer um subsídio direto. A novidade é, o governo vai acabar gastando mais com subsídio do que com a subvenção. Mas o que ele busca? O que ele consegue? Ele consegue neutralizar a alta do combustível provocada pela guerra contra o Irã. Ele não vai reduzir o preço do combustível, porque a Petrobras subiu a gasolina, mas ao mesmo tempo vai ter o subsídio ao consumidor, então neutraliza esse aumento. No fundo, o consumidor é apenas poupado de novos aumentos por causa da guerra. É que eles estão querendo que a guerra não afete o bolso do brasileiro. Uma guerra que a gente não tem nada a ver, mas a gente paga o pato, principalmente o consumidor. Então, ele faz o seguinte, ele acabou a subvenção, tá bom, agora eu estou autorizado pelo Congresso, entro com subsídio direto, a Petrobras aumentou o preço, mas tem o subsídio que anula esse efeito no bolso do consumidor. É uma operação um pouco complexa, mas é importante entender que o objetivo do governo, é o que me explicaram, é que quer apenas neutralizar, não quer exatamente subsidiar, mas quer neutralizar o efeito da guerra no bolso do consumidor brasileiro. Cássia e Milton, dois assuntos em 4 minutos. Vamos em frente.
10: E foi importante o seu esclarecimento inicial aqui, conectando a questão por que aquela investigação sobre as emendas parlamentares tem a ver com o filme Dark Horse, como é que essas histórias se cruzam, e foi importante até para esclarecer o andamento aqui dessa investigação, ou dessas apurações que estão sendo feitas agora pela manhã, já que a operação está em andamento. Muito obrigado, Miriam, bom dia.
8: Bom dia, até mais tarde, Cássia.
7: Até mais, Miriam. 7h45.
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2: 7h46.
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2: Marginal do Pinheiros ainda muito movimentada na Zona Sul, no sentido da Castelo Branco, e é por causa de um acidente com ocupação de faixa, carro e moto, depois da Ponte João Dias, altura da Ponte Edson de Godoy Bueno, sentido Castelo. Tem congestionamento desde a Ponte do Socorro, hein? E também com lentidão adiante, lá na altura da Ponte do Morumbi, próxima à Ponte Estaiada, Marginal sentido Castelo. Chucri Zaidan, Berrini Funchal, alternativas. Marginal do Pinheiros no sentido de Interlagos, com lentidão do Cebolão até a altura da Ponte Eusébio Matoso, adiante da Ponte Cidade Jardim, até a altura da Ponte Ari Torres, tem dificuldade na pista e, neste caso, o corredor Gastão Vidigal, professor Fonseca Rodrigues, pode funcionar.
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9: Agora são 7 horas e 49 minutos. Dois casos novos de sarampo foram confirmados na cidade de São Paulo. Agora, o estado soma 30 registros da doença este ano, todos na região metropolitana da capital. Os novos casos são de duas crianças com menos de 2 anos.
10: Mais dois casos de sarampo foram confirmados em São Paulo nesta quarta-feira. A Secretaria Estadual da Saúde informou que as duas infecções notificadas em agosto foram em crianças menores de 2 anos na capital. Com isso, o total de casos da doença em 2026 chega a 30. 27 na capital, 2 em São Bernardo do Campo, no ABC Paulista, e 1 em Guarulhos, na região metropolitana de São Paulo. Em 22 episódios, os pacientes não tinham registro de vacinação contra o sarampo ou apresentavam esquema vacinal incompleto. As três cidades tiveram uma estratégia ampliada de imunização para pessoas de 6 meses a 59 anos, durante todo o mês de agosto. Segundo a Prefeitura da capital paulista, foram aplicadas 2 milhões e 100 mil doses durante a campanha. A faixa etária de 5 a 9 anos concentrou o maior número de aplicações. Mesmo com o encerramento das ações, a vacinação de rotina contra o sarampo continua nas unidades básicas de saúde. Conforme o calendário, crianças devem tomar a primeira dose aos 12 meses e a segunda aos 15 meses. Pessoas de 15 meses a 29 anos devem ter 2 doses registradas, com intervalo mínimo de 30 dias entre elas. Quem tem de 30 a 59 anos deve ter pelo menos 1 dose da vacina contra o sarampo. Trabalhadores da saúde devem ter 2 doses independentemente da idade. A chamada dose zero da vacina tríplice viral continua sendo aplicada em crianças de 6 meses a 11 meses e 29 dias, que moram nos municípios de São Paulo, Guarulhos e São Bernardo. Ela também pode ser indicada para crianças dessa faixa etária que tiveram contato com pessoas com suspeita ou confirmação de sarampo, conforme a avaliação das equipes de vigilância. A dose zero não substitui as previstas no calendário. Mesmo que seja vacinada antes de completar 1 ano, a criança deverá receber normalmente a primeira dose aos 12 meses e a segunda aos 15 meses. De São Paulo, Matheus Leite.
9: 7h51.
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2: Maluf tem congestionamento e é por causa de uma ocorrência, um carro quebrado na altura da Albel Ferreira, sentido marginal do Tietê. Neste caso, com lentidão desde antes da Avenida Vila Ema. São mais de 4 quilômetros de congestionamento pela Salim. Melhora o trajeto, mas lá na altura da Celso Garcia tem lentidão até Ulisses Cruz. E no sentido oposto, em direção à Vila Prudente, da Dutra, acessando Ponte do Tatuapé e Salim, nesse trecho até a altura da Ulisses Cruz, tem congestionamento. Sentido Vila Prudente também com dificuldade após a radial até a altura da Rua do Acre.
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7: Radial Leste com lentidão, sentido do centro, na altura da estação Artur Alvim, da linha vermelha do metrô. Congestionamento também do viaduto Dona Matilde até após o Antônio Ábido, na aproximação da Saline, próxima ligação Leste-Oeste, ponto de parada também. Neste caso, caminho bem intenso. Celso Garcia alternativa. Quem está na Penha, por exemplo, precisa utilizar radial, o caminho pela Celso Garcia é melhor. Na altura da Rangel Pestana, no entorno do Brás, já tem um movimento mais intenso de veículos.
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16: 7 horas e 56 minutos.
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16: 7h57.
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23: Ainda temos outras informações aqui sobre essa crise no STF que está em andamento, apesar da decisão tomada ontem pelo presidente do STF, Edson Fachin. E o João Rosa está em Brasília, tem informações para nós, João.
24: Oi, Milton, bom dia para você, bom dia a todos os nossos ouvintes. O ministro Alexandre de Moraes, do Supremo Tribunal Federal, fará um pronunciamento hoje às 11 horas da manhã. Essa fala vai acontecer em meio à maior crise institucional do Supremo, que tem como epicentro o embate entre Moraes e o ministro André Mendonça. Importante a gente frisar aqui que desde quando começou esse embate, Moraes ainda não se manifestou, ou seja, duas semanas de silêncio sobre o caso. Ele decidiu fazer um pronunciamento no dia de hoje, às 11 horas da manhã. O conflito, a gente lembra, começou na semana passada, depois que Mendonça retirou um sigilo de um processo que revelou mensagens trocadas entre Moraes e o empresário Daniel Vorcaro, dono do Banco Master. Em resposta, Moraes pediu ao presidente do STF, ministro Edson Fachin, a abertura de uma investigação contra Mendonça. O ministro apontou suspeita de improbidade administrativa administrativa e abuso de autoridade ali na condução de André Mendonça nos processos do Banco Master e também do INSS. Para fazer esse pedido, Moraes utilizou o inquérito que ficou conhecido aí como inquérito das fake news, o que aumentou a tensão dentro da corte. Ontem, Fachin reagiu e assumiu a relatoria do inquérito das fake news, que até então estava sob comando de Moraes. Esse inquérito, vale a gente lembrar, foi aberto pelo Supremo em 2019 para investigar notícias fraudulentas, falsas comunicações de crimes, denúncias caluniosas, ameaças e outros ataques contra o tribunal e seus ministros e familiares. Milton.
23: Portanto, 11 horas da manhã, esse pronunciamento de Alexandre Moraes não será feito em nenhuma sessão do STF, é um pronunciamento convocado por ele, no qual provavelmente então vai trazer suas palavras, seu pensamento, enfim, o que pretende fazer diante desse cenário todo que nós estamos acompanhando. E um pronunciamento que você poderá acompanhar ao vivo aqui na programação da CBN, portanto, o pronunciamento é confirmado pelo gabinete do ministro Alexandre de Moraes. 11 horas da manhã, fica com a gente aqui.
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0: Muito bom dia para você, Marcelo D'Agosto.
1: Bom dia, Milton. Bom dia, Cássia. Bom dia, ouvintes.
2: Bom dia, Marcelo.
0: Marcelo, o Marcos, nosso ouvinte, mandou para cá a seguinte mensagem, que no comentário sobre como planejar a aposentadoria acima do teto do INSS, você sugeriu que a contratação do Renda Mais parecia vantajosa devido às altas taxas de juros. E no futuro, caso os juros caiam, talvez haja oportunidades mais rentáveis. A dúvida do Marcos, caso eu tenha todo o valor necessário para investir hoje com essa taxa de juros, o Renda Mais seria uma boa opção, mesmo que os juros venham a cair?
1: Olha, Marcos, não existe uma aplicação financeira ideal para todo o cenário possível para a economia. São duas análises possíveis. Uma é avaliar os dados históricos e a outra é tentar projetar o que pode acontecer daqui para frente. Os dados históricos mostram que os juros acima da inflação hoje, eles estão muito altos. Então, se você consegue travar hoje um investimento com baixo risco e remuneração de 7% ao ano acima da inflação, como no Tesouro Renda Mais, parece interessante. Tentando projetar um cenário do que pode acontecer no futuro, são basicamente três possibilidades. Uma é a situação continuar como está. Hoje, os juros de curto prazo das aplicações atreladas à taxa Selic ou ao CDI rendem 10% ao ano acima da inflação, portanto, mais do que o Renda Mais. Outra possibilidade é a situação melhorar muito. A inflação cai, os juros caem, a economia volta a crescer, vamos dizer, 5% ao ano. Nesse caso, os investimentos em ações na Bolsa vão ter uma rentabilidade maior. E o cenário intermediário é de juros de 4% ao ano acima da inflação, esse cenário intermediário é o ideal para o investimento no Renda Mais. Então, resumo, a recomendação é investir hoje no Renda Mais para garantir um complemento para a aposentadoria, considera um cenário intermediário e uma estratégia conservadora. E também essa

0: de setembro de 2026. O presidente do Supremo, Edson Fachin, afirmou ser competência da presidência zelar pela integridade da corte. O magistrado criticou os pares ao dizer que a sucessão de decisões individuais e conflitantes dos ministros provocou uma grave lesão à ordem. Fachin suspendeu tanto a decisão de André Mendonça, que afastou Andrei Rodrigues da Polícia Federal, quanto a de Flávio Dino, que determinou a reintegração. Ele também retirou Alexandre de Moraes da relatoria do inquérito das fake news e suspendeu investigações contra integrantes do Supremo. O deputado federal do PL e produtor executivo do filme Dark Horse, Mário Frias, é alvo de uma operação da Polícia Federal que apura desvio de recursos de emendas parlamentares destinados a empresas ligadas à cinebiografia de Jair Bolsonaro. A produtora Karina Gama também é alvo da operação. A ação cumpre 49 mandados de busca e apreensão e não tem ordens de prisão. Daqui a pouco, mais informações sobre esse assunto aqui no Jornal da CBN. O presidente dos Estados Unidos, Donald Trump, prometeu pagar $5 mil a cada adulto americano caso os republicanos mantenham o controle da Câmara e do Senado nas eleições de meio de mandato em novembro. O valor equivale a cerca de R$25.500. Segundo o presidente americano, o dinheiro seria uma recompensa pelo desempenho da economia e precisaria ser gasto dentro dos Estados Unidos. Trump não explicou como a proposta seria financiada, nem quando o benefício começaria a ser distribuído. No horário de Brasília, 8:04.
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1: Tem interdição parcial na Luiz Guxiquem por causa de um acidente, carro e moto sentido centro na altura da rua Bonifácio de Monserrat, passando a faixa da esquerda.
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2: Oito e seis.

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2: Muito bom dia a você que escolheu ficar mais bem informado ouvindo o Jornal da CBN na manhã desta quinta-feira, dia 10 de setembro de 2026.
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0: Muito bom dia para você, Malu Gaspar.
1: Bom dia, Milton. Bom dia, Cássia. Bom dia para os nossos ouvintes.
2: Bom dia, Malu.
0: Malu, nós estamos acompanhando a operação da Polícia Federal nesta manhã, que investiga o financiamento do Dark Horse e tem como alvos o deputado federal Mário Frias e a empresária Karina Gama, que é a produtora lá da Go Up, responsável pelo filme. Chama atenção porque é uma investigação que vem através do processo das emendas parlamentares e não de outra frente. Queria ouvir você sobre os bastidores dessa investigação.
1: Isso mesmo, Milton. Essa operação é uma operação determinada pelo ministro

0: Flávio Dino, que vai chegar no Dark Horse a partir da investigação de um suposto desvio de emendas parlamentares, que tem a ver, na verdade, com contratos da ONG da Karina Gama, Instituto Conhecer Brasil, com a Prefeitura de São Paulo, para a instalação de serviço de Wi-Fi nas escolas. Acontece que, nas escolas paulistanas, né? Acontece que essa produtora também é a mesma do Dark Horse. E aí, a partir daí, o ministro Flávio Dino pretende, inclusive, chegar no filme. Existe até uma preocupação, Milton, de deixar claro, né, até por parte do STF e do ministro Flávio Dino, que essa investigação não é necessariamente sobre o Dark Horse, mas também sobre emendas que chegam no Dark Horse, mas a gente sabe que a finalidade é essa, né? Inclusive, por conta dessa questão do Dark Horse, o ministro Flávio Dino pediu para que a Polícia Civil compartilhasse com o STF todo o material do inquérito da Polícia Civil lá de São Paulo, que já apurava esse mesmo contrato. Então, você tem duas coisas ocorrendo em paralelo. Uma é o possível desvio dos 2 milhões utilizados aí para enviados por emendas para esse Instituto Conhecer Brasil, por aí que entra o Mário Frias, que mandou emendas PIX, as chamadas emendas PIX, que vão diretamente para a ONG, para essa ONG da Karina Gama, e esse dinheiro a gente já sabe, porque a investigação da Polícia Civil já concluiu isso, tem uma série de irregularidades na prestação de contas desses gastos, né? Inclusive tem notas emitidas pela ONG para ela mesma, tem notas emitidas com data retroativa, toda uma prestação de contas irregular que parece estar sendo feita para justificar o desvio do dinheiro, o fato de que não foi gasto o dinheiro. Inclusive a gente deu lá em maio uma informação aqui no Globo de que a ONG teve que devolver, né, R$930 mil desse contrato aí com a prefeitura por não ter conseguido prestar contas do uso desse dinheiro. Agora, Milton, tem dentro desse material muita coisa sobre o Dark Horse, por isso que eu estou falando que uma coisa leva a outra, e não é à toa que o ministro Flávio Dino estava, por exemplo, ontem protestando na sua decisão que cancelou a decisão do André Mendonça, dizendo que a operação, que as operações estavam suspensas. O que eu ouvi no STF ontem é justamente que havia uma preocupação do ministro Dino por conta dessa operação que estava prevista. Não se sabia exatamente qual era, embora a internet tivesse ontem, da noite, todo mundo avisando, acordem cedo, parece que vazou alguma coisa, mas o que havia ontem, segundo o que eu entendi dos ministros do STF com quem eu conversei, era uma preocupação do Flávio Dino de que essa operação ficasse prejudicada por conta do afastamento do André Mendonça, o que não aconteceu. Nós estamos vendo que a PF funcionou normalmente. E aí, segundo o que a gente já sabe dessa operação de hoje, existe também uma apuração a respeito da movimentação de R$19 milhões no final de 2025, que estaria ligada ao filme Dark Horse. É uma apuração, embora as pessoas digam que a apuração sobre o Dark Horse, alguns críticos digam que a apuração sobre o Dark Horse não está andando, o que a gente está vendo é que está andando sim, tanto por parte do ministro do Flávio Dino, como por parte do ministro André Mendonça, que ontem aprovou a delação do Mineiro. A gente falou sobre isso na terça-feira, aquele operador financeiro que realizou os repasses de dinheiro para as contas do advogado do Eduardo Bolsonaro lá nos Estados Unidos. Então, de uma forma ou de outra, a gente vai conseguir, em breve, imagino, esclarecer até que ponto o dinheiro que entrou nessa ONG foi utilizado irregularmente para o filme, no caso das emendas, e tendo sido chegado nas contas do advogado do Eduardo Bolsonaro, se ele foi mesmo para o filme ou não, ou se ele foi usado para financiar o Bolsonaro nos Estados Unidos, para outras finalidades que não as do filme, o que exatamente o Daniel Vorcaro pretendia ao passar mais de R$60 milhões para a conta do Eduardo Bolsonaro no exterior.
1: Muito obrigado, Malu, por esclarecer e deixar, assim, contextualizar essa operação que está em andamento agora e que pode surgir novidades, até porque o processo não foi aberto ainda, né? O pedido não foi aberto, mas já se tem aí ideia.
0: A decisão, né? A gente ainda não sabe, mas estamos apurando aqui os detalhes. A gente tenta, né, Milton?
1: A gente se esforça.
0: O Brasil é agitado, é confuso, mas a gente faz o que pode, né?
1: Tá bom, foi muito bom. Obrigado, Malu, até mais.
0: Um abraço, gente. Bom trabalho. Tchau.
2: 8:03.
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1: 8:14.

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3: Marginal do Tietê tem congestionamento e no sentido da rodovia Ayrton Senna, antes da Ponte Cruzeiro do Sul, com interdição parcial, por causa de um acidente envolvendo 3 veículos de passeio, segundo a CET, na pista expressa, e neste caso com ocupação das 2 faixas da esquerda. Tem congestionamento também lá na altura do Cebolão, após a Bandeirantes, próximo à Ponte Freguesia do Ó, até a altura da Ponte das Bandeiras, dificuldade também, e neste caso é reflexo dessa ocorrência aí no entorno da Ponte Cruzeiro do Sul, na expressa pela Marginal sentido Ayrton Senna.
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10: Palmeiras.
9: Agustin Gia e Palmeiras 1.
10: LDU.
9: 0 para LDU.
11: Termina o jogo em La Plata, no Estádio 1 da Argentina.
10: Corinthians
11: 1.
10: Estudiantes.
11: Também 1. Termina empatado o jogo aqui. Jogo da volta, quarta-feira que vem. Neoquímica Arena, às 9h30 da noite.
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14: Muito bom dia para você, Leonardo Dai.
15: Oi, Milton, bom dia, ouvinte do Jornal da CBN.
14: O Corinthians arrancou um empate na Argentina depois de sair atrás.
15: O começo do jogo assustou, né? 3 minutos de jogo, estava 1-0 para o Estudiantes. O Corinthians entrou muito, muito mal na partida, foi se acertando aos pouquinhos, voltou bem para o segundo tempo e empatou o jogo. A impressão que deu foi que nenhum dos dois times confiou muito no próprio taco, assim, né? Os dois times tiveram bons momentos no jogo, o Estudiantes para ampliar a vantagem de 1-0, o Corinthians para tentar virar o jogo, mas os dois preferiram jogar com muita cautela, meio que entendendo que o momento não era a grande coisa, né? Acho que isso diz muito também sobre as dificuldades que o Estudiantes e o Corinthians têm nesse momento da temporada. Jogo equilibrado, acho que vai ser assim no jogo de volta também. O Corinthians não voltou com um resultado ruim, mas também está longe de estar classificado, de estar com a classificação encaminhada. Acho que as perspectivas continuam parecidas aí, porque são dois times que jogam futebol muito do mais ou menos, para ser sincero, viu, Milton?
14: Já o Palmeiras venceu em casa, venceu a LDU, mas venceu por pouco?
15: É, se foi por pouco ou não, a gente vai saber na quarta-feira que vem, né? Mas a verdade é que o placar de 1-0 deixa a gente pensando muito no que aconteceu ano passado, né? Quando o Palmeiras, a ordem dos jogos era inversa, né? Mas ano passado o Palmeiras perdeu no Equador de 3-0 e depois ganhou de 4-0 em casa. Agora a LDU vai ter a missão de reverter esse resultado, contando muito com a altitude. Acho que o jogo de ontem mostrou que os dois times estão em níveis de futebol muito diferentes, né? Mostrou que o Palmeiras tem muito mais qualidade, mas o Palmeiras fez um gol só e vai enfrentar a altitude, um jogo fora de casa. A classificação está ali ameaçada, mas eu ainda acho que o Palmeiras tem condição até de ganhar o jogo no Equador, só não pode, evidentemente, repetir a péssima atuação que teve ano passado jogando no Equador, porque aí não vai ter jogo de volta mais para reverter.
14: De todos, quem fez uma boa atuação foi o Santos.
15: Melhor jogo do Santos no ano, ótima atuação na vitória por 2-0 sobre o Atlético Mineiro e uma vantagem muito consistente. O Santos ainda não é um time confiável, né? Como mostrou o segundo tempo do jogo contra o Internacional no fim de semana, quando jogando com um a mais e ganhando de 3-0, o Santos quase se enrolou e tomou um empate, mas tá bem encaminhado, uma vantagem muito grande, e se jogar no nível que jogou ontem, o Santos passa para a semifinal da Sul-Americana.
14: Muito obrigado e até mais.
15: Valeu, até mais.
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4: Regis Bittencourt tem congestionamento entre Itapecerica da Serra e Embu das Artes, do quilômetro 287 até a altura do Rodonel, no 279. No sentido de Curitiba, o caminho é bem melhor. Rodonel, no trecho oeste, tem congestionamento depois da Raposo Tavares, adiante, são mais de 4 quilômetros de fila e é por causa de trabalhos na pista lá na altura do quilômetro 19, na interna, sentido Perus.
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10: Ainda temos chuva em alguns pontos da cidade de São Paulo, uma chuvinha que vai e volta ao longo do dia de hoje, se intensifica no período da noite. Por enquanto, 19 graus.
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10: 8:25.
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16: Vamos voltar a acionar o João Rosa lá em Brasília. Ele tem informações sobre uma decisão do Tribunal Superior Eleitoral em relação à candidatura de Renan Santos do Missão. João Rosa.
17: Milton, o Tribunal Superior Eleitoral validou ontem as candidaturas de Renan Santos do Missão à presidência da República e de seu vice Haroldo Medina. Essa decisão foi unânime e confirma que a chapa está apta a disputar as eleições deste ano. O registro de Renan já havia sido pautado para julgamento anteriormente, mas a gente lembra que essa análise foi suspensa pelo relator, o ministro Dias Toffoli. Na ocasião, Toffoli havia suspendido também a campanha de Renan Santos, porque o candidato teria informado 16 perfis com 12 dias de atraso, 16 perfis nas redes sociais. Poucos dias depois, o ministro reverteu a própria decisão e voltou a liberar a propaganda eleitoral da chapa nas redes sociais. Renan também foi autorizado a usar os perfis que haviam sido suspensos e a participar de debates em rádio, televisão, podcast e outros meios de comunicação. A decisão também permitiu que a chapa voltasse a receber os recursos do fundo eleitoral. Agora, ao analisar definitivamente esse registro de candidatura, o TSE concluiu com unanimidade que a candidatura foi apresentada de forma regular, com a documentação necessária e dentro dos requisitos previstos na Constituição e na Lei de Inelegibilidade. Vale a gente destacar que o próprio Toffoli, né, o relator desse caso, também votou para acatar a candidatura de Renan Santos. Com essa decisão do TSE, 11 das 13 candidaturas à presidência da República já estão válidas pelo tribunal. Ainda precisam ser analisados os registros de Pablo Marçal, Leonardo Avalanche e de Augusto Cury e do Júlio Delgado. Os registros de candidatos à presidência são analisados diretamente pelo TSE. Já as candidaturas dos demais cargos, como governador, senador e deputado federal e estadual, são julgados pelos tribunais regionais eleitorais, os TRS. Entre os registros que ainda aguardam julgamento, Pablo Marçal enfrenta a situação mais delicada. O candidato está inelegível por decisão do TSE até 2032 por uso indevido dos meios de comunicação durante a campanha para a Prefeitura de São Paulo em 2024. Milton.
16: As informações foram do João Rosa, às 8h28. Você fica agora com o É da Sua Conta do PicPay, com a Renata Flores.
18: Bom dia, Milton. Bom dia, Cássia. Olá para você ligado aqui na CBN. Eu falei algumas vezes sobre a necessidade de uma presença digital para alguns tipos de negócio aqui no nosso quadro. Hoje eu vou trazer ações simples nessa direção e que são muito importantes. A primeira é atualizar o endereço do seu negócio, o horário de funcionamento, também os canais de atendimento e serviço na descrição do Google. Isso é muito importante. Atualizar as imagens do estabelecimento e dos seus produtos e, claro, cuidar da comunicação visual da sua empresa de forma geral. Aliás, se o seu negócio tiver uma fachada, por exemplo, a ideia é deixar sempre limpa e organizada, claro. 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Para ter acesso à primeira campanha, basta você abrir uma conta no PicPay Empresas. O link para você experimentar já vai aparecer ali, na primeira página do app. Aí depois você vai usando as funcionalidades, o link de pagamento, o cofrinho, o cartão de crédito, e você vai liberando, então, mais anúncios. 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O É da Sua Conta fica por aqui. Amanhã eu volto com mais dicas.
10: 8h30.
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quinta-feira, 10 de setembro de 2026. O ministro do Supremo Tribunal Federal, Alexandre de Moraes, fará um pronunciamento à imprensa às 11 da manhã em meio à crise no STF. O comunicado ocorre um dia depois de o presidente da corte, Edson Fachin, retirá-lo da relatoria do inquérito das fake news e marcar para terça-feira uma plenária que vai analisar o relatório da PF que revela trocas de mensagens entre Moraes e o ex-banqueiro Daniel Vorcaro. Fachin também suspendeu investigações contra ministros e manteve Andrei Rodrigues no comando da Polícia Federal. O IMET emitiu alertas de tempestade para 9 estados nesta quinta-feira. O maior risco está no Rio Grande do Sul, Santa Catarina, Paraná e Mato Grosso do Sul. Os estados têm previsão de mais de 100 milímetros de chuva e ventos acima de 100 km por hora. A Climatempo também aponta a possibilidade de tornados no Paraná, em São Paulo e Mato Grosso do Sul. As instabilidades devem continuar na sexta-feira com a aproximação de uma nova frente fria. A CBF sorteia às 11 da manhã os mandos de campo das semifinais da Copa do Brasil. O sorteio vai definir a ordem dos confrontos entre Palmeiras e Vasco de um lado e Grêmio e Atlético Mineiro do outro. As partidas estão previstas para os dias 1º e 8 de novembro. O evento será realizado na sede da CBF, no Rio de Janeiro. No horário de Brasília, 8h32.

0: Passando pelo sistema Anchieta Imigrantes agora, o motorista vai encontrar trânsito lento na Rodovia dos Imigrantes e o pista sentido capital tem tráfego lento do quilômetro 52 até o 51 por causa de excesso de veículos. Depois do quilômetro 18 até o 14, o motorista volta a encontrar lentidão na pista sentido capital. Já na Rodovia Anchieta, a lentidão vai do quilômetro 14 até o quilômetro 10 para quem vem para São Paulo também por causa de excesso de veículos.
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5: Nós já havíamos conversado com você sobre uma informação que foi publicada pelo gabinete do ministro Alexandre de Moraes, de que hoje ele faria um pronunciamento, ou fará um pronunciamento, às 11 horas da manhã. E agora há pouco, nossa colega Miriam Leitão publicou no blog dela a informação de que o ministro começará a dar as explicações sobre sua relação com Daniel Vorcaro. E isso acontecerá na reunião da primeira turma do STF, agora pela manhã, lá no STF, lá em Brasília, 11 horas da manhã. Aliás, a própria Miriam chama a atenção de que essa fala dele não anula e não mexe em nada na sessão de terça-feira que vem, dia 15, que será inédita, e vai se debruçar sobre o pedido do ministro André Mendonça de que Moraes seja investigado no caso Master. Havia uma especulação sobre qual seria o conteúdo da fala de Alexandre Moraes. O que a Miriam está antecipando aqui para nós é que ele trará explicações sobre sua relação com Daniel Vorcaro. Nós acompanharemos ao vivo aqui na CBN. 8h35.
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5: Hoje na série 50 debates para o Brasil, vamos discutir a demarcação de terras indígenas. A Constituição reconhece aos povos indígenas o direito sobre os territórios que tradicionalmente ocupam. A demora nas demarcações, porém, mantém conflitos enquanto produtores rurais cobram segurança jurídica. A União deve acelerar esses processos ou rever os critérios adotados? Nós convidamos para esse debate Maurício Guetta, professor de Direito Ambiental e diretor da AVAS, e Gustavo Passarelli da Silva, advogado especializado em questões do agronegócio. Maurício Guetta, muito obrigado pela sua gentileza ter aceitado nosso convite. Bom dia.
6: Bom dia, Cássia. Bom dia, Milton. Ouvintes. Gustavo, um prazer estar aqui.
5: Gustavo Passarelli, muito obrigado pela sua gentileza de aceitar participar do debate também. Bom dia.
7: Bom dia a todos também. Agradeço o convite. É uma honra poder participar desse programa. Muito obrigado.
5: E como a gente combinou previamente, serão feitas duas perguntas pela Cássia e por mim a vocês, e vocês terão cerca de 2 minutos para as respostas. Começo com você, Maurício Guetta. Como acelerar as demarcações sem desrespeitar o direito de defesa de produtores que possuem títulos de propriedade concedidos pelo próprio Estado?
6: Ótima pergunta, Milton. Bom, Milton, primeiro é importante entender, as terras indígenas são importantes para pelo menos 4 dimensões, não é? Primeiro, para a proteção dos povos indígenas enquanto povos, para continuarem, para terem o direito de continuarem a existir enquanto povos. Segundo, as terras indígenas são as nossas áreas de segurança climática do Brasil e do mundo, então são as áreas mais protegidas do Brasil. Nós temos também a dimensão econômica, que acho que é muito importante nesse debate. As terras indígenas são fundamentais para o agronegócio, para a produção de água. Imagina que, Milton, 80% das chuvas, 80% da água utilizada pelo agronegócio advém tem contribuições de terras indígenas. Então, esse debate de terras indígenas e agronegócio é um debate em que a gente deve conciliar os interesses e não afastar. O Supremo Tribunal Federal estabeleceu o direito à indenização para proprietários que tenham títulos de terra válidos e de boa-fé, né? E isso teria origem no erro do Estado. Quando o Estado titulou antigamente essas terras para esses proprietários, o Supremo considera isso um erro. E este erro, pela Constituição Federal, pelo artigo 37, ele suscita responsabilidade do Estado. Então, essa indenização, ela não vem da demarcação em si, mas ela vem de um erro do Estado que titulou equivocadamente os proprietários de terra. Agora, é importante que a discussão sobre indenização não se confunda com a discussão sobre a demarcação da terra. Quer dizer, os processos têm que correr de modo separado. Assim, nós permitiremos as duas coisas ao mesmo tempo, que se acelere as demarcações, como você disse, e ao mesmo tempo que se garanta os devidos direitos aos proprietários de terra que tenham títulos de boa-fé.
5: E aí eu vou inverter a pergunta para você, Gustavo Passarelli. Como garantir segurança jurídica aos produtores sem restringir o direito dos povos indígenas reconhecidos pela Constituição?
7: Pois não, é um tema realmente espinhoso, é um tema de sensibilidade, né, e que demanda muita serenidade para ser tratado, em nossa opinião. De um lado, não se pode negar que causa perplexidade, né, ao produtor rural que tem uma cadeia dominial de 100, 150, às vezes até mais, um período mais longo do que esse, de repente ser surpreendido por um processo administrativo dizendo que a sua propriedade seria uma terra indígena. Então, esse é o primeiro obstáculo que se tem quando se trata da demarcação de terras indígenas, que é justamente o produtor rural aceitar que essa propriedade não é sua. E como o Maurício bem colocou, houve um avanço, sem dúvida, na jurisprudência do Supremo de reconhecer a esses produtores rurais que têm justo título ou justa posse o direito de indenização. Não há dúvida que quando se trata de demarcação de terras indígenas, o tema, o aspecto mais sensível sob a perspectiva do agro, sob a perspectiva do produtor rural, é a segurança jurídica. Porque justamente o domínio, o título de propriedade é o documento que deve assegurar, sem qualquer tipo de questionamento, o exercício da atividade do agronegócio para aquele produtor. E quando você tem o Estado, através de um processo administrativo, que até pouco tempo atrás retirava o produtor rural dessa área sem o pagamento de indenização, é importante reconhecer que o direito à indenização vem a ser reconhecido no julgamento do tema 1031, ou seja, é um posicionamento recente do Supremo, reconhecendo esse erro do Estado e, por via de consequência, o direito de indenização desses produtores. Mas esse é um aspecto que não é tão simples de ser resolvido. Eu participei agora recentemente da comissão de conciliação instituída pelo ministro Gilmar no Supremo, no julgamento da ADC 87, e nós fizemos 6 meses de reuniões, todas as segundas-feiras, com a participação de todas as entidades, todos os grupos envolvidos, tanto de indígenas quanto de produtores rurais, associações, entidades de classe, em que se buscou discutir amplamente uma solução para esse tema. E muito embora eu entenda que haja um avanço no sentido de se reconhecer o direito à indenização, a segurança jurídica, em nosso entendimento, deve prevalecer como um princípio maior, né? Eu acho que a demarcação de terras indígenas, ela não pode ser confundida com proteção ambiental.
5: Gustavo Passarelli. Ambiental...
7: Pois não.
5: Não, só para dividir melhor o tempo aqui. Aí eu passo agora para Cássia Godoy e faço a pergunta para você. Você pode complementar na sequência o seu raciocínio também.
8: Aproveitando que vocês dois chegaram a um consenso de que houve um avanço na jurisprudência do Supremo em relação aos proprietários de terras com títulos de boa-fé, queria saber, na avaliação de vocês dois, o que é necessário que aconteça para que se consiga avançar nesta discussão em relação a termos que tanto preservem estes proprietários de títulos de boa-fé como também não prejudiquem os povos originários. Começando por você, Maurício.
6: A gente tem que ter um processo de demarcação que seja justo, adequado, respeito à ampla defesa, como sempre aconteceu, mas que não tenha amarras burocráticas que dificultem ou impeçam o avanço e a conclusão desse processo de demarcação. A Constituição Federal estabeleceu, lá em 88, um prazo máximo de 5 anos para concluir as demarcações, porque as terras indígenas são a essência, a base de um povo indígena, né? Então, esse prazo foi estabelecido justamente pela relevância que essas terras têm, né? Então, esse processo, agora no Supremo, estamos discutindo uma série de novas entraves burocráticos, novas fases para o processo de demarcação. Não nos parece que esse seja o caminho, né? Parece que a gente precisa ter um acerto em relação ao processo de demarcação, qualquer que seja ele. Esse acerto precisa ser seguido, esse acerto não pode incorporar novas burocracias desnecessárias, né, que sirvam apenas para emperrar o processo. E, ao final, como eu disse, um instrumento de conciliação seria, de um lado, demarcar a terra indígena, de outro, garantir a indenização para a proprietária de terra de boa fé, que tem um justo título e que esse título decorra de um erro do Estado, né? Esses processos têm que correr de forma separada, de modo que os dois direitos sejam garantidos, né? E isso produzindo efeitos benéficos para toda a sociedade, quer dizer, para os povos indígenas, para a agropecuária, mas também para a sociedade brasileira, que se beneficia dos efeitos positivos ambientais e climáticos das terras indígenas. Me parece uma solução bastante consertada e que atende a todos os interesses, Cássia, envolvidos. Eu acho que é momento do nosso país ter uma visão mais conciliatória, né? Nós estamos vendo uma guerra no Supremo, uma guerra em várias instâncias da sociedade. Nesse tema da demarcação de terras indígenas, o Congresso vem pressionando muito fortemente por retrocessos nos direitos dos povos indígenas. Não nos parece que seja esse o caminho. O caminho, na realidade, é a gente concluir as demarcações todas das terras indígenas, superar esse assunto no Brasil e, evidentemente, garantiu as indenizações devidas, quando for o caso, para esses proprietários, mas de modo separado, em processos diferentes. A gente não pode discutir a demarcação no mesmo processo em que um proprietário vai discutir se ele tem direito a 1 milhão ou 2 milhões a mais em relação à sua propriedade. Essa é uma discussão que às vezes demora muitos anos, né? E o próprio proprietário, Cássio, ele tem o direito de ter o valor incontestável, né, de imediato. Ele não precisa esperar essa controvérsia. Então, assim, me parece que se garante todos os direitos, especialmente os direitos dos povos indígenas, são populações vulneráveis e que ainda não tiveram seus direitos constitucionais assegurados.
8: Gustavo Passarelli, você concorda que estes processos devem ocorrer separadamente? Peço para que você volte também a abordar o tema que você estava abordando no final da sua primeira resposta em relação à preservação ambiental e demarcação.
7: Eu obviamente não posso concordar com o posicionamento do Maurício com relação a esse ponto, a despeito de respeitar o entendimento, porque eu entendo que demarcação não tem a ver com preservação ambiental. Os produtores rurais brasileiros são os produtores que mais respeitam e preservam o meio ambiente. Os índices de proteção no Brasil de meio ambiente são os maiores do mundo, então não há que se falar que precisa demarcar para preservar. Isso, para mim, é um discurso, com todo respeito, retórico, com vistas a justificar a demarcação. Segundo ponto, não é possível que esses processos tramitem de forma separada. O que existe hoje, na minha opinião, é uma falta de responsabilidade por parte da União. Nós temos um passivo de indenizações da ordem de quase 400 bilhões de reais para fins de indenização desses produtores em caso de demarcação. E a União, muito embora tenha adiantado vários processos administrativos com o discurso retórico de que vai se pagar a indenização, de que se tem o interesse de pagar, não se sabe de onde virá esse dinheiro. Essa resposta não foi respondida na DC 87. Então, o que nos causa preocupação hoje, e por isso entendemos que os processos devem caminhar, ainda que paralelamente, mas de forma simultânea e como condição para que seja finalizada uma demarcação, que o produtor seja indenizado integralmente. Essa questão do valor incontroverso é até uma situação perigosa, porque permite que a União chegue num processo e diga: não, produtor, a sua terra vale R$1 por hectare, está aqui o valor incontroverso, sai da área e deixa o produtor depois 20 anos discutindo o valor controverso. Então, nós precisamos ter um pouco de cuidado para que esse discurso retórico, que soa bem aos ouvidos, no sentido de preservação ambiental, de que os direitos dos indígenas devem e deverão ser respeitados, como também dos produtores rurais. Nós entendemos que tem que haver uma compatibilidade. Não adianta um discurso retórico de que se pagará a indenização sem que nós tenhamos visto até hoje. Nós temos, por exemplo, casos no Amazonas, em que as demarcações atualmente estão avançando em ritmo altíssimo, mas quando a FUNAI é notificada, a União é notificada para dizer, olha, como vocês vão pagar o produtor? De onde vem o recurso do pagamento do produtor? Não se ouve nenhum tipo de resposta.
5: Gustavo Passarelli da Silva e Maurício Guetta, quero agradecer a gentileza de vocês trazerem os seus argumentos aqui para esse debate. Eu só vou esclarecer um ponto também, porque por duas vezes o Gustavo Passarelli se referiu ao ADC 87, que é ação declaratória de constitucionalidade, uma ação judicial no Supremo Tribunal Federal, que discute, no caso, a validade da lei do marco temporal. Apenas para deixar claro aqui para quem está nos acompanhando. E eu agradeço a gentileza de vocês terem trazido aí os seus argumentos, colocando à disposição também das pessoas que estão nos acompanhando esse debate, para que eles levem à frente, se aprofundem sobre esse assunto e formem o seu próprio pensamento crítico em torno do tema. Esse é o nosso objetivo nos 50 Debates para o Brasil.

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7: 8h52.
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7: 8 horas e 53 minutos, voltamos a informar com o Lucas Taveira sobre a operação em andamento no centro da cidade de São Paulo contra roubos e furtos de celulares. Lucas?
17: Isso mesmo, Cássia. São mais de 1.700 agentes do Ministério Público e das Polícias Civil e Militar de São Paulo. A ação chamada Operação Frank Mobile começou por volta das 4 horas da manhã, principalmente atuando ali na região central da capital. A Justiça autorizou 84 mandados de busca e apreensão e 7 de prisão temporária em São Paulo e também no estado de Goiás. Segundo um balanço inicial que a TV Globo teve acesso, 4 pessoas já foram presas nesta manhã. manhã. Também foram autorizados o bloqueio de bens e valores ligados aos investigados, que somam mais de 5 milhões de reais. Essa investigação aponta uma cadeia organizada em 4 etapas, desde a retirada dos aparelhos das vítimas até a revenda desses celulares. Os aparelhos são roubados nas ruas, furtados em grandes eventos ou retirados de veículos com os vidros quebrados. Depois, os aparelhos são levados para pontos de comércio irregular no centro de São Paulo, principalmente na região das ruas Guaianazes e também da rua 25 de Março. Segundo a investigação, parte dos criminosos tenta acessar as contas bancárias das vítimas para fazer transferências por Pix e também contratar empréstimos. Os celulares seguem depois para laboratórios clandestinos, onde os competentes são trocados e onde os componentes são trocados e identificadores como o e-mail, que são aqueles registros que todo celular tem, são adulterados. Por fim, os aparelhos são revendidos inteiros ou desmontados para comercialização dessas peças. A investigação ainda aponta o uso de empresas aparentemente regulares para emitir essas notas fiscais e também documentos falsos para dar aparência legal aos produtos. Cássia?
7: Muito obrigada, Lucas Taveira.

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10: 8:57. Temos agora informações com a nossa reportagem aqui em São Paulo. Lucas Taveira.
11: Cássia, a polícia deu novos passos na investigação da morte da técnica em radiologia Larissa Morata. A gente lembra, ela foi encontrada morta com um tiro na cabeça no banheiro da casa onde vivia com o marido, o policial militar Vinícius Costa Silva, na manhã do último domingo, em Embu das Artes, na Grande São Paulo. Segundo a apuração da TV Globo, os investigadores cumpriram nesta manhã mandados de busca em endereços ligados à família do PM. Um dos alvos foi a casa dos pais do policial, onde também mora a irmã dele, Tamires, que estava no imóvel no momento do crime. Ela era alvo de um mandado de busca e apreensão, mas não foi encontrada no local. Os pais disseram à polícia que Tamires teria dormido na casa de uma amiga, mas não informaram o endereço nem o nome dela. Ainda hoje, a polícia deve ouvir testemunhas ligadas à família de Larissa, entre elas um tio e uma prima. Para amanhã, está prevista uma nova perícia na casa onde Larissa foi encontrada morta, em Embu das Artes. Os peritos vão fazer uma reconstituição em 3D da cena do crime. A justiça também autorizou a perícia do celular de Vinícius, que foi apreendido. O policial se recusou a fornecer a senha do aparelho. O telefone já está sendo periciado pela polícia. A gente destaca ainda que o laudo necroscópico apontou ao menos 14 marcas semelhantes a hematomas pelo corpo de Larissa. O exame também indicou que o disparo ocorreu de trás para frente e da esquerda para a direita. Segundo os investigadores, a trajetória da bala enfraquece a hipótese de suicídio apresentada pelo marido. Vinícius nega ter matado Larissa e continua preso no presídio militar Romão Gomes, da zona norte da capital. Cássia?
10: Muito obrigada, esse foi o Lucas Taveira.
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4: Ainda antes do Paulo Vinícius Coelho, deixa eu trazer para você aqui uma informação que nós recebemos agora há pouco. O ministro Alexandre de Moraes cancelou o pronunciamento que ele faria hoje. Pronunciamento para o qual a imprensa tinha sido convocada pela manhã, nesta quinta-feira, em meio a essa crise que envolve o Supremo Tribunal Federal. O gabinete do ministro havia informado apenas o horário do pronunciamento, não divulgou oficialmente qual seria o tema da fala, e aí, pouco tempo depois, anunciou o cancelamento e disse que seria, aspas, remarcado em data oportuna. Então, portanto, o pronunciamento que seria às 11 horas, por enquanto está cancelado. Digo por enquanto porque nunca se sabe o que vai acontecer daqui a um minuto.
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4: Muito bom dia para você, Paulo Vinícius Coelho.
6: Muito bom dia, Milton. Muito bom dia, Cássia Godoy. Vocês acabaram de responder uma das minhas duas perguntas, que eu tinha duas dúvidas hoje.
4: Quais eram as duas?
6: Eu estava ouvindo o repórter da CBN, a Cássia disse que às 11 horas tinha o pronunciamento do ministro Alexandre de Moraes e tinha o sorteio dos mandos de campo da Copa do Brasil. Eu falei, ai meu Deus, o que será que eu vou ver? Claro que eu ia ver o pronunciamento do ministro.
4: Tá, não vai precisar mais,
1: não,
4: né?
1: Vai precisar.
6: Evidentemente. Mas o ministro cancelou. Fazer o quê?
1: Só ficou com uma
6: a outra pergunta é a seguinte. A outra pergunta é a seguinte, Cássia. O que foi, quem se deu melhor ou pior?

0: alegou cansaço no final de semana, mas ele descansou segunda e terça. Enfim, tem tido muito jogo mesmo, fato, mas o Corinthians jogou melhor, reagiu no segundo tempo. O Bidon, convocado pelo Ancelotti, jogou uma boa partida. O Garro finalmente deu passe para gol. E o Corinthians voltou com um empate diante da expectativa. E foi muito bom o resultado do Corinthians. E o Palmeiras conseguiu vencer o jogo. O Palmeiras jogou bem. O Palmeiras não jogou mal, mas perdeu muita chance de gol e vai levar, vai ter uma guerra jogando em Quito, porque a LDU fazer 1-0 não é nada improvável. Então o Palmeiras corre risco de eliminação na semana que vem. Houve o reconhecimento de que o Palmeiras jogou uma boa partida, mas teve uma frustração no Nubank Park. Quem se deu bem mesmo na Copa Sul-Americana foi o Santos, que achou um time, ganhou de 2-0 do Atlético, jogando bem, com o Rodinei estreando. O Atlético perdeu a sequência de 14 jogos de invencibilidade, com duas derrotas em São Paulo, para o São Paulo e agora para o Santos. E hoje, 21h30, o Flamengo entra em campo em Quito. No campo, no Estádio Olímpico Atahualpa, porque o Independiente del Valle não pode jogar no seu estádio em Sangolquí, que fica a meia hora de Quito. Vai jogar em Quito, a 2.850 metros de altitude, contra o Independiente del Valle. Flamengo é sempre favorito, apesar de enfrentar o campeão equatoriano.
1: Muito obrigado e até mais, PVC.
0: Até amanhã, Milton. Até amanhã, Cássio.
2: Até amanhã, PVC.
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0: Quinta-feira, 10 de setembro de 2026. A campanha do candidato à presidência Flávio Bolsonaro do PL pretende ampliar os ataques ao ministro do Supremo, Alexandre de Moraes, e explorar a crise na corte como tema eleitoral. A estratégia é associar politicamente Moraes ao presidente Lula, mas evitar ataques ao STF como instituição. Do lado de Lula, do PT, parte da campanha defende que o presidente marque distância de Moraes e adote uma posição mais firme diante da crise. Lula já cobrou a quebra completa do sigilo das investigações sobre o Banco Master e criticou vazamentos seletivos com impacto eleitoral. A Polícia Federal investiga o repasse de R$2 milhões em emendas parlamentares do deputado federal Mário Frias, do PL, para organizações ligadas à produtora do filme Dark Horse sobre o ex-presidente Jair Bolsonaro. Daqui a pouco, mais informações sobre esta operação aqui no Jornal da CBN. Um incêndio em um navio de carga estrangeiro na China deixou 20 mortos em um porto no leste do país. As informações são da mídia estatal chinesa. A embarcação estava em Qingdao, na província de Shandong, para serviços de manutenção, quando pegou fogo. O presidente Xi Jinping determinou buscas urgentes por desaparecidos e cobrou a responsabilização dos envolvidos. No horário de Brasília, 9:07.
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0: Trânsito continua complicado na rodovia Anhanguera, viu? O motorista que tá aqui em São Paulo, na pista sentido capital, tem tráfego congestionado na pista expressa do quilômetro 20 ao 26, reflexo de congestionamento justamente nas marginais aqui em São Paulo. Destaque também para a rodovia dos Bandeirantes, pista sentido capital, também com congestionamento agora do quilômetro 15 até o quilômetro 20.
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1: Muito bom dia a você que escolheu ficar mais bem informado ouvindo o Jornal da CBN na manhã desta quinta-feira, 10 de setembro de 2026. E agora voltamos a acionar o João Rosa, em Brasília, que traz as informações aí sobre o Alexandre de Moraes, que primeiro ameaçou se pronunciar e depois recuou, João Rosa.
2: Isso mesmo, viu, Milton? O ministro Alexandre de Moraes, do Supremo Tribunal Federal, cancelou o pronunciamento que estava marcado para hoje às 11 horas da manhã. A informação foi confirmada pela assessoria de imprensa do STF, que informou, abre aspas, o pronunciamento do ministro Alexandre de Moraes está cancelado e será remarcado para a data oportuna, fecha aspas. O pronunciamento havia sido anunciado mais cedo e aconteceria em meio à maior crise institucional do Supremo, que tem como o epicentro o embate entre o ministro Alexandre de Moraes e o ministro André Mendonça. Vale destacar, Milton, que o anúncio do pronunciamento gerou dúvidas, inclusive entre os jornalistas. Inicialmente, o STF informou que haveria transmissão, depois a corte voltou atrás e disse que o pronunciamento não seria transmitido. Agora, por fim, a fala foi cancelada e ainda não há uma nova data definida. Com isso, Moraes segue há duas semanas sem se manifestar sobre a crise na corte e até o momento o ministro não soltou nem nota e nem fez falas sobre o assunto. O conflito entre os ministros começou na semana passada, depois que Mendonça retirou o sigilo de um processo que revelou mensagens trocadas entre Moraes e o empresário Daniel Vorcaro, dono do Banco Master. Em resposta, Moraes escalou a crise, pediu ao presidente do STF, ministro Edson Fachin, a abertura de uma investigação contra Mendonça. Na solicitação, Moraes apontou suspeitas de improbidade administrativa e abuso de autoridade por parte de Mendonça. Para fazer o pedido, o ministro utilizou o inquérito das fake news, o que aumentou ainda mais a tensão dentro da corte. Ontem, Fachin reagiu à crise e anunciou que assumiu a relatoria do inquérito das fake news, que até então estava sob comando de Moraes. Esse inquérito, vale a gente lembrar, ele foi aberto pelo Supremo em 2019 para investigar notícias fraudulentas, falsas comunicações de crimes, denúncias caluniosas, ameaças e outros ataques contra o tribunal, seus ministros e familiares. Na decisão, Fachin determinou que novos inquéritos, petições e outros procedimentos que ainda não tenham resultado em denúncia e dependam de uma decisão da presidência do STF. Depois dessa análise, os casos poderão ser encaminhados à Polícia Federal e à Procuradoria-Geral da República. Cabe à PGR decidir sobre uma eventual denúncia ou pelo arquivamento desse inquérito das fake news. As ações penais que já resultaram do inquérito das fake news, no entanto, continuam sob comando de Moraes. Fachin também manteve válidos os atos que já foram praticados durante as investigações. O cancelamento do pronunciamento, né, portanto, ocorre um dia depois de Fachin assumir a relatoria desses inquérito, do inquérito da fake news, em meio a essa disputa entre Moraes e Mendonça. Milton.
1: Bom, portanto, o fato é, Alexandre de Moraes cancelou o pronunciamento que estaria marcado para hoje, mas vai ter chance de falar agora no encontro, dia 15, quando todo o colegiado estará reunido. E há um debate sobre essa reunião, se ela deveria ser transmitida, não deveria ser. Há uma movimentação lá dentro do STF tentando impedir que ela seja transmitida ao vivo pela TV Justiça, mas espera-se que tudo seja transparente e aberto. 9:12.
3: Nós continuamos na capital federal, agora para falar da reação dos grupos bolsonaristas em relação à operação deflagrada hoje, que investiga o financiamento do filme Dark Horse. Quem está conosco e tem essa informação é a Rani Veloso. Bom dia para você, Rani.
4: Bom dia, Cássia, Milton e a todos que nos acompanham. É isso, a gente está acompanhando as redes sociais e o ex-chefe da Secretaria de Comunicação do ex-presidente Jair Bolsonaro, Fábio Weingarten, aliado do senador Flávio Bolsonaro, criticou a operação da Polícia Federal de hoje e saiu em defesa de uma das investigadas, Karina Gama, a dona da produtora que recebeu repasses de mais de 2 milhões de reais do deputado federal Mário Frias, também um dos alvos dessa operação de hoje. No X, Weingarten afirmou que a mulher é uma mãe solteira que não fez nada de errado e que estaria recebendo ameaças. Ele declarou que a corda sempre estoura no lado mais fraco e afirmou que entrou no caso, nas palavras dele, para reconstruir a verdade. Ele também é advogado. A gente lembra que os alvos da operação de hoje são investigados por peculato, lavagem de dinheiro e organização criminosa. Esse caso que é analisado no STF, em um dos inquéritos relatados pelo ministro Flávio Dino, que autorizou essa operação de hoje, investiga esses repasses de emendas parlamentares destinadas à ONG ligada à produtora responsável pelo filme sobre a vida do ex-presidente Jair Bolsonaro. Mário Frias, inclusive, atuou como produtor executivo do longa-metragem. Essas apurações envolvem o envio de cerca de 2 milhões de reais em emendas parlamentares para esses projetos vinculados a essa empresária, Karina Ferreira da Gama, que é a dona da produtora responsável pelo filme. Até agora, Cássia, o candidato à presidência da República, Flávio Bolsonaro, não se manifestou, e de acordo com os aliados com quem eu conversei, se ele se manifestar, vai ser apenas na agenda que ele tem hoje no norte do país. A gente está monitorando, porque ele deve se manifestar por lá ainda hoje. Cássia?
3: Muito obrigada. Essa foi a Rani Veloso.
1: Nós temos agora 9 horas e 15 minutos. Vamos ao Rio de Janeiro com a Ana Luísa Barreto. Bom dia.
5: Oi, Milton. Bom dia para você, para a Cássia, também para os nossos ouvintes. O Ministério Público do Rio denunciou os 13 envolvidos na morte do ciclista Cláudio Rafael Landeiro em Copacabana, na zona sul do Rio. Esse crime aconteceu na madrugada de 12 de agosto, quando a vítima foi acusada injustamente de ter furtado uma bicicleta que, na verdade, pertencia à irmã dele. Cláudio tinha transtornos mentais e foi espancado durante 6 minutos. Dos 13 acusados, 4 já estão presos. Davi Santos Machado e Jorge Luiz Ricardo Dias, que trabalhavam como seguranças clandestinos, e Felipe Eduardo dos Santos Silva e Ailton José da Silva, que aparecem nas imagens de câmeras de segurança vestidos como entregadores de aplicativo. Um quinto envolvido continua foragido. Wellington Luiz Santos de Souza foi identificado como o homem que deu um chute na cabeça do ciclista. Os outros acusados são comerciantes da região de Copacabana. Ao todo, a Polícia Civil analisou 12 horas de imagens de câmeras de segurança para conseguir reconstruir o crime. As investigações, porém, continuam para apurar ainda a existência de um esquema de segurança privada irregular em Copacabana, que, segundo a polícia, era financiado por comerciantes da região. Milton e Cássio.
1: Muito obrigado. As informações do Rio de Janeiro, agora que são 9h16.
3: Vamos falar agora sobre o calor registrado em agosto no Hemisfério Norte. É o maior já vivido no planeta. Quem tem os detalhes dessa informação é a Lúcia Miesel, que fala conosco direto de Paris, da Rádio França Internacional. Bom dia para você, Lúcia.
6: Olá, tudo bem? Boa tarde, bom dia para vocês aí, né, Cássia e Milton. Esse relatório mensal do Serviço Meteorológico Europeu Copérnicos, divulgado nesta quinta-feira, afirma que foi o verão mais quente já vivido aqui na Europa Ocidental. A cientista Samantha Burgess, do Centro Europeu de Previsões Meteorológicas de Médio Prazo, disse que os seres vivos não vivenciavam temperaturas tão altas há pelo menos 100 mil anos. A gente viu, né, de Tóquio a Nova York, passando por Roma, o verão de 2026 foi marcado por temperaturas extremas em todo o Hemisfério Norte. O período de junho a agosto é considerado o mais quente já registrado em escala global e empata com os dados de 2024, conforme informou o Copérnicos. Ontem, a Agência Meteorológica Americana já havia anunciado conclusões bastante semelhantes em relação aos 130 anos de medições nos Estados Unidos. E aí, outras fontes de dados climáticos permitem aos cientistas embasar conclusões de uma época muito mais remota. Segundo eles, o período atual é provavelmente o mais quente na Terra nos últimos 125 mil anos. Em um comunicado, o secretário executivo do braço da ONU para o clima, Simon Steele, afirmou que enquanto a humanidade continuar queimando quantidades colossais de carvão, petróleo e gás, a poluição gerada vai continuar superaquecendo o nosso planeta e as ondas de calor extremo quebrando recordes absolutos. Lembrando ainda, né, que o fenômeno climático El Niño, que está configurado, também está elevando as temperaturas dos oceanos de forma cíclica neste ano, provocando secas e inundações em várias partes do mundo. Cássia, Milton.
3: Muito obrigada. Essa foi a Lúcia Miesel, direto de Paris.
1: Nós estamos agora às 9 horas e 19 minutos. Queria compartilhar com você, ouvinte de rádio que nos acompanha aqui na CBN, notícia que recebemos agora pela manhã, infelizmente, da morte de um dos grandes jornalistas, radialistas que nós tivemos no país, Cláudio Karsug, jornalista, comentarista esportivo, que morreu hoje aos 93 anos. A informação foi divulgada pela filha dele nas redes sociais, a Cláudia Karsug, numa publicação. Ela anunciou: meu pai acabou de partir depois de 27 dias lutando contra uma infecção respiratória. Ele agora está em paz junto aos nossos antepassados. Pedimos aos fãs que orem por ele, disse a filha. Karsug nasceu na Itália em 1932, veio jovem aqui para o Brasil, trabalhou por quase 60 anos na rádio Jovem Pan. Era uma voz tradicional aqui do rádio, escreveu para jornais, revistas, fez história na televisão, no rádio, tornou-se uma grande referência no futebol, na Fórmula 1. Era conhecido não só pelo seu talento, pelo seu conhecimento, mas também pela sua elegância no tratar as palavras, na educação com que compartilhava a relação dele com os seus amigos e com os ouvintes, e um profundo conhecedor do esporte, marcando gerações de ouvintes e leitores com suas análises bastante precisas e interessantes. Então deixo aqui registrado esse momento, a morte de Cláudio Karsug, e claro, a nossa solidariedade à família e a tristeza, porque é um desses grandes nomes que marcaram o rádio brasileiro. 9h20.
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3: 9h21.

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3: Rodovia Castelo Branco continua com trânsito lento para quem vem aqui sentido São Paulo, viu? Lentidão vai do quilômetro 33 até o quilômetro 26 por causa de excesso de veículos na pista expressa. Depois do quilômetro 17 até o quilômetro 13, o motorista volta a encontrar lentidão na rodovia Castelo Branco. A gente destaca ainda rodovia Raposo Tavares, viu? Pista sentido capital também com tráfego lento neste momento. Do quilômetro 25 até o quilômetro 11, o motorista vai pisando no freio. Já no sentido interior, o motorista encontra boas condições na pista Raposo Tavares.
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10: Temos 21 graus de temperatura, tempo ainda bem estável em São Paulo. E vai continuar assim, a chuva ainda volta mais intensa no final da tarde de hoje. Temperatura não passa muito dessa que a gente tem agora, não. Já são 21 graus em algumas regiões, já vamos chegando a esta máxima para o dia de hoje. E à noite, temperatura cai e vai aos 18 graus.
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0: 9h26.
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3: Muito bom dia, doutor Luiz Fernando Correia.
4: Bom dia, Milton. Bom dia, Cássia. Bom dia, ouvintes.
0: Bom dia, doutor.
3: Doutor Luiz Fernando, vamos falar aí sobre riscos com bebida muito quente?
4: Pois é, Milton, vou arrumar treta com você, né?
3: Por que comigo?
4: É o seguinte...
0: Chimarrão.
4: É, porque é com gaúcho e chimarrão com a história. É o seguinte...
3: Fala.
4: Uma xícara de chá ou café muito quente pode triplicar o risco de um tipo específico de câncer de esôfago. Isso está publicado na revista International Journal of Cancer. É um estudo conduzido por pesquisadores da Universidade de Oxford, no Reino Unido. E foram quase, Milton, foram quase 1 milhão de adultos acompanhados por mais de 11 anos. Eles usaram 2 bancos de dados enormes que tem, Million Women Study e UK Biobank, e questionaram a temperatura e a preferência das bebidas quentes, chá e café, e quantas xícaras bebiam por dia. Quem disse preferir a bebida muito quente teve um risco 3,17 vezes maior. É, grosseiramente, 317% maior, de desenvolver carcinoma epidermoide de esôfago, comparação com quem prefere a bebida morna. Quem bebe apenas quente, sem chegar a muito quente, teve um risco quase 80% maior. E 6 xícaras ou mais por dia, independente da temperatura, aumentava o risco em 70%. É, essa associação apareceu apenas para o carcinoma epidermoide, que é um dos principais tipos de câncer de esôfago. Para o adenocarcinoma, que é um outro subtítulo, que é mais ligado ao refluxo crônico e obesidade, não houve relação com a temperatura. Então, parece que a hipótese está muito forte de que seja a lesão química ou térmica da mucosa do esôfago que favorece o acúmulo de mutações. Isso já tinha aparecido em alguns estudos com animais, enfim. No Brasil, Milton, isso tem uma relevância direta com a região do sul do Brasil. No Rio Grande do Sul, onde os gaúchos costumam tomar chimarrão, a água costuma ser preparada para a erva mate, se você me corrige se eu estiver errado, próxima de 70 graus. Então a incidência do câncer de esôfago, também observando isso, chega a ser 5 vezes maior no Rio Grande do Sul do que na média nacional, isso segundo dados do INCA. E o INCA estima cerca de 11 mil novos casos de câncer de esôfago por ano, uma doença que tem um diagnóstico tardio, infelizmente, geralmente, e tem uma alta letalidade. O tratamento cirúrgico é muito, muito difícil, muito complicado. É, as opções são radioterapia, quimioterapia junto, que também tem consequências graves. E atinge no Brasil especificamente mais homens e desproporcionalmente a população negra e parda. É, e a boa notícia, se é que tem nisso tudo, né, é que esse risco parece ser reversível com a mudança de hábito. E aí você vai me dizer se dá para tomar chimarrão não tão quente, né? É um estudo observacional, isso mostra uma associação, mas não é uma experiência em cada pessoa, mas um estudo desse tamanho, com 1 milhão de pessoas, com tempo de acompanhamento, o desenho dele foi bem feito. Então, isso é consistente com pesquisas anteriores que tinham sido feitas no Irã, na China, no Japão, onde também existe a cultura do chá quente, dão bastante força a essa conclusão, Milton. Então, o problema não é nem o chá, nem o café, nem a erva mate, é a temperatura do consumo.
3: Perfeito. Bom, chimarrão muito frio vira tererê, né? Agora, é bom ficar alerta para os exageros, porque realmente há muito exagero nesse sentido e muitas vezes não se percebe problemas tão importantes como esse que vocês estão chamando a atenção através da pesquisa. Muito obrigado pelo alerta, doutor Luiz Fernando Correia. Bom dia.
4: Bom dia, Milton. Bom dia, Cássia. E bom dia, ouvintes.
0: Até amanhã, doutor.
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0: Quinta-feira, 10 de setembro de 2026. O ministro do Supremo Tribunal Federal, Alexandre de Moraes, cancelou o pronunciamento que faria hoje pela manhã, em meio à crise na corte. O gabinete informou que o comunicado será remarcado em data oportuna. A expectativa era de que Moraes defendesse a condução do inquérito das fake news e comentasse as investigações ligadas ao caso. O cancelamento ocorre um dia depois do presidente do STF, Edson Fachin, retirar Moraes da relatoria e suspender investigações contra ministros da corte. Fachin também marcou para terça-feira uma sessão do plenário para analisar o relatório da Polícia Federal, que cita a troca de mensagens entre Moraes e Daniel Vorcaro. Pelo menos 5 pessoas morreram e 42 foram resgatadas depois de um incêndio em uma embarcação nas Filipinas. O navio pegou fogo nas águas próximas à província de Palawan e ficou completamente tomado pelas chamas. Segundo a guarda costeira, havia 117 passageiros e 17 tripulantes a bordo. As equipes continuam as buscas na região por possíveis desaparecidos. A causa do incêndio ainda é investigada. Jornalista e comentarista esportivo Cláudio Karsug morreu nesta quinta-feira aos 93 anos. A informação foi divulgada pela filha Cláudia nas redes sociais. Segundo ela, Karsug morreu depois de passar 27 dias enfrentando uma infecção respiratória. A filha afirmou que o jornalista está em paz e pediu aos fãs que orem por ele. No horário de Brasília, 9h33.
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0: Rodovia Regis Bittencourt agora com lentidão para quem vem sentido São Paulo, viu? O motorista encontra tráfego lento desde a região ali de Itapecerica da Serra até a chegada ali em Embu das Artes. O motorista vai naquele ande e para, bastante complicada a situação para quem está na rodovia Regis Bittencourt sentido São Paulo. Já para quem está vindo sentido Curitiba, já encontra um tráfego melhor, boas condições na rodovia Regis Bittencourt. Destaque ainda para a rodovia Presidente Dutra, com tráfego intenso em São José dos Campos, do quilômetro 153 ao 150.
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7: 9:35.
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9: No noticiário político, judicial e policial que nós estamos acompanhando no dia de hoje, trago aqui dois destaques. O primeiro destaque, a gente já falou, foi as idas e voltas de Alexandre de Moraes, que queria se pronunciar e cancelou o seu pronunciamento. E o outro é a operação da Polícia Federal, que tem como foco ali a investigação de um suposto desvio do dinheiro, que é de emendas parlamentares, para o filme Dark Horse. O Felipe Igreja traz agora tudo que foi possível apurar até esse momento desta operação da Polícia Federal. Felipe.
10: Pois é, Milton. A Polícia Federal está nas ruas hoje, deflagrou a operação Make Up para investigar suspeitas de desvio de recursos públicos por meio de emendas parlamentares destinadas às organizações ligadas à produção do filme Dark Horse, que retrata a trajetória do ex-presidente Jair Bolsonaro. Um dos principais alvos é o deputado federal Mário Frias, do PL, que teve, inclusive, 7 armas de fogo apreendidas pelos agentes. Karina Gama, produtora do filme, também foi alvo hoje das ordens do ministro Flávio Dino, do Supremo Tribunal Federal. Não há ordens de prisão, apenas de busca e apreensão que foram autorizadas por Flávio Dino. No total, 49 mandados de busca e apreensão foram cumpridos em São Paulo, no Rio de Janeiro, no Ceará e também aqui em Brasília. Além das armas, a PF também já apreendeu celulares e computadores nos endereços relacionados aos investigados. O principal foco da operação, no entanto, é a questão do uso de recursos públicos. A Polícia Federal está apurando o repasse e emendas parlamentares para organizações, entidades que aparecem relacionadas à produção desse filme. A PF também investiga a atuação de organizações e empresas que teriam recebido recursos públicos e, posteriormente, subcontratado outras empresas. Os investigadores identificaram movimentações financeiras de centenas de milhões de reais entre empresas que estão no radar dessa operação. Entre os investigados estão pessoas ligadas ao Instituto Conhecer Brasil e à produtora responsável pelo filme Dark Horse. A apuração busca identificar se houve o direcionamento irregular de recursos, serviços não executados e utilização também de documentos falsos para justificar os repasses. São investigados os possíveis crimes de peculato, falsidade documental, lavagem de dinheiro, organização criminosa e fraude em licitações. Milton.
9: Muito obrigado. Esse foi o Felipe Igreja. Enquanto nós conversávamos e ouvia o Felipe Igreja, nós também reproduzíamos, para quem pode nos acompanhar nas telas, principalmente lá no YouTube ou no Globoplay, nós reproduzimos fotos do armamento que foi encontrado. Isso é na residência do Mário Frias.
7: Isso, um pequeno arsenal, né? A gente vê aí na tela pelo menos 5, 6, 7 armas. E tem algumas pistolas, mas tem algumas armas maiores ali, algumas armas de grosso calibre.
9: Sem dúvida. É claro que pode ter autorização para ter todo esse armamento, mas chama atenção, né? A quantidade de armas, são 7 armas de fogo, tem uma espingarda ali de 2 canos, tem revólver, tem 4 pistolas, tem uma arma de longa distância, de aparência tática, possivelmente uma carabina. é o que se tem aí de informações até aqui sobre esta imagem. E eu só quero, então, ressaltar, deixar claro aqui para você que está nos acompanhando, porque o noticiário ele é extremamente complexo. Nós estamos falando dessa operação que parte da suspeita do uso das emendas parlamentares. Por isso entra o nome também do deputado federal Mário Frias nesse processo, que é roteirista.
7: Isso, ele é um dos roteiristas do filme do Dark Horse. É.
9: E tem a outra investigação que apura uma possível participação de recursos ligados ao Banco Master. E essa parte está lá com o ministro André Mendonça. Surgiu a partir de mensagens atribuídas a Flávio Bolsonaro, nas quais ele teria pedido dinheiro para o Daniel Vorcaro. E nessa parte da investigação tem a delação premiada do Antônio Carlos Freixo Júnior, operador do mercado financeiro, conhecido por Mineiro, né? E nesse acordo de colaboração premiada, ele disse que foram feitas 7 transferências para um fundo dos Estados Unidos, repasse que somaria 12 milhões e 300 mil dólares, coisa de 69 milhões de reais na cotação da época. Os investigadores querem saber se esse dinheiro chegou à produtora do filme e qual era a natureza da relação entre o banqueiro e Flávio Bolsonaro. Então são dois focos de investigação em torno aí do dinheiro que financiou o Dark Horse, ou teria financiado o Dark Horse.
7: Agora 9:40. Exatamente, 9:40, Milton, vamos falar do debate que nós realizamos hoje aqui no Jornal da CBN, nossa série 50 Debates para o Brasil. O assunto de hoje foi a demarcação de terras indígenas. Afinal, a União deve acelerar os processos ou rever os critérios adotados? Para Maurício Guetta, diretor da Avaz, o Brasil precisa tirar as amarras burocráticas para que os processos de demarcação de terras indígenas avancem de forma justa e adequada. Ele defendeu que as indenizações aos proprietários de áreas atingidas sejam analisadas separadamente.
11: A gente não pode discutir a demarcação no mesmo processo em que um proprietário vai discutir se ele tem direito a 1 milhão ou 2 milhões a mais em relação à sua propriedade. Essa é uma discussão que às vezes demora muitos anos. E o próprio proprietário tem o direito de ter o valor incontestável de imediato. Ele não precisa esperar essa controvérsia. Então, assim, me parece que se garante todos os direitos, especialmente os direitos dos povos indígenas, são populações vulneráveis e que ainda não tiveram seus direitos constitucionais assegurados.
7: Já Gustavo Passarelli da Silva, advogado especializado em questões relacionadas ao agronegócio, afirmou que os direitos dos indígenas e dos produtores rurais devem ser respeitados, mas é preciso compatibilidade. Segundo ele, as indenizações não podem ser discutidas separadamente por falta de garantias da União.
12: Nós temos um passivo de indenizações da ordem de quase 400 bilhões de reais para fins de indenização desses produtores em caso de demarcação. E a União, muito embora tenha adiantado vários processos administrativos com um discurso retórico de que vai se pagar a indenização, de que se tem o interesse de pagar, não se sabe de onde virá esse dinheiro. Essa resposta não foi respondida na DC 87.
7: Lembrando que essa série, 50 Debates para o Brasil, vai ser exibida até a semana que antecede o primeiro turno das eleições. Quantos debates já, Milton?
9: Esse é o 37º debate que nós fizemos nessa série de 50 debates. E eu lembro que esse vídeo do debate também, porque todos estão sendo gravados em vídeo também, tá? Então ficam lá no canal da CBN no YouTube, recortado para você. Você pode pegar, compartilhar o vídeo para as outras pessoas, para discutir esse tema. 37 até agora, hein? De 50?
7: De 50.
9: Você não acreditava que ia chegar tanto, hein?
7: Olha, realmente.
9: Não, você acreditava.
7: Eu sabia, mas admito. Iniciativa de fôlego. Inclusive, no Jornal da CBN no próximo sábado tem debate também.
9: Nos dois próximos sábados, exato, teremos debate também para fechar os 50 debates. 9:43.
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3: Muito bom dia para você, Guilherme Muniz.
4: Bom dia, Milton. Bom dia, Cássia.
5: Bom dia.
4: Bom dia aos nossos ouvintes. A partir das 10 horas da manhã, no CBN São Paulo, a gente vai atualizar esse dia movimentado no noticiário aqui em São Paulo, falando sobre, por exemplo, essa operação da Polícia Federal que o Felipe Igreja comentou há pouco com vocês, focada aqui nas ruas de São Paulo e também em outras regiões, focada no financiamento daquele filme Dark Horse. E por que a gente está tão de olho também nessa investigação? Porque além do deputado federal Mário Frias, do PL aqui de São Paulo, que é um dos alvos suspeito de ter havido desvio de recursos públicos a partir de emendas parlamentares dele para o financiamento desse filme, tem também uma investigação a respeito daquela empresária, Karina Gama, que é a dona da produtora Go Up, a produtora que fazia esse filme Dark Horse, que é a cinebiografia de Bolsonaro, de Jair Bolsonaro, e a investigação sobre ela é importante porque ela também é responsável por uma ONG que tem um contrato milionário aqui com a Prefeitura de São Paulo para a instalação de pontos públicos de Wi-Fi. Karina Gama também é alvo dessa investigação e a gente está acompanhando e vai atualizar para os nossos ouvintes os desdobramentos dessa investigação. Também tem uma outra investigação importante, porque uma grande preocupação de quem circula aqui por São Paulo é com relação àquele furto de celulares, a gangue do quebra-vidro, ou quando você está na calçada e passa alguém de bicicleta, leva o seu celular e depois faz toda aquela limpa nas contas, toda aquela dor de cabeça que a gente já sabe. Uma operação também, uma outra operação, essa do Ministério Público e da Polícia Civil, nas ruas, já prendeu pelo menos 4 pessoas que fariam parte de uma quadrilha que seria responsável por furtar, roubar, adulterar e revender os celulares. Ou seja, eles conseguiam recolocar esses aparelhos no mercado, claro que no mercado ilegal, mas ainda assim isso acaba estimulando, né, o crime, o furto, o roubo. Então é importante a gente entender o quanto que essa operação que está nas ruas agora vai ajudar a evitar esse tipo de crime tão comum aqui em São Paulo. E a gente também vai alertar sobre a mudança no tempo que está prevista aqui para a cidade e para todo o estado. O céu está bem encoberto hoje, assim como esteve ontem também. E tem mais uma intensificação dessa virada do tempo prevista para os próximos dias, tanto que a Defesa Civil ativou o gabinete de crise por causa do risco de tempestades severas aqui em São Paulo nos próximos dias. Logo mais, no começo da tarde, tem uma reunião com todos os municípios e também com as secretarias estaduais para fazer os preparativos e, com esses preparativos, evitar todos os danos que a chuva forte, as rajadas de vento e o granizo até que é esperado para esse final de semana, tudo isso podem causar. Então, para evitar esses riscos, vai ter essa reunião logo mais. E tudo isso é por causa de um ciclone extratropical que vai se formar lá no sul do país e que vai afetar também aqui todo o estado de São Paulo. Tudo isso e muito mais, a partir das 10 horas da manhã, eu e Marcela Lorenzetto estaremos por aqui.
3: Muito obrigado, até logo mais.
4: Valeu, até.
5: Até.
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5: Nove e 49.
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0: Muito bom dia, que saudade de você, Dan Stubach.
1: É, Milton Jung, não é?
0: É, Milton Jung, sou eu. Oh, mas podia ser o Alexandre de Moraes, né? Você sabe. Teve ameaçado.
1: Cássia Godoy que tá aí ainda.
2: Tô aqui. Eu lembro bem de você, Cássia. Porque eu te vejo na TV.
1: É verdade, tá sofrido lá, né?
2: Tá difícil, a gente vai falar mais disso.
1: Vamos sim, eu queria me apresentar novamente para o público que nos ouve em todos os cantos do planeta. Aqui é Dan Stubach, que esse quadro chama-se Hora de Expediente. Faz bastante tempo que a gente não se encontra, saudades, e queria reencontrar vocês ao som de Péricles arrasando no Rock in Rio.

0: José Godoy com os braços em pé, balançando para um lado, para o outro, cantando Stand By. Bom dia para você, Zé Godoy.
1: Oi, Milton, bom dia. Bom falar com você. Bom dia, Cássia. Bom dia,
2: bom
1: ouvintes.
2: Bom dia, Zé, saudades.
0: E até queria esclarecer o ouvinte que tem um terceiro integrante nesse quadro, que é Luiz Gustavo Medina, também conhecido por Teco Medina. E se alguém tiver informação dele, passe, repasse para nós.
2: Sim.
0: Porque ele estaria perdido. A última vez que ele foi visto, ele estava no Paraná.
2: Tá.
0: Mas não se sabe se os ventos no Paraná o levaram para algum outro lugar. Não se tem ideia sobre Teco Medina.
2: Mas não tem nenhuma decisão, assim, de tribunal?
0: Não. Aparentemente, pelo menos que a gente saiba até agora,
2: ainda
0: não.
2: Ainda não, tá.
0: É, mas melhor qualquer assim. Qualquer coisa pode acontecer. Agora, vamos lá. Ô, amigão, o bicho pegou, hein? O bicho pegou pra você. Roda a cena aí.
1: É, né?
3: Vai!
2: Vai rindo, vai.
0: Vai rindo.
2: Adora, pegou a raquete, gente.
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5: 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Amor. Amor é outra coisa. 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
0: Meu Deus do céu. E ela com a raquete na mão, amigão. Eu só quero saber o seguinte, aquele sorrisinho que você deu quando a raquete apareceu, tava programado?
1: Não, né?
0: Não.
1: Não, né? Foi a hashtag mais bombada do Brasil, reparação histórica, né?
2: Reparação histórica. Assim, o balãozinho na cabeça da Dora, personagem da Mariana Ximenes, é: essa é por você, Raquel. A Raquel foi vingada ontem.
0: Impressionante, forte a cena.
1: Foi bem forte, foi bem... Ah, eu gravo as cenas, né? Mas depois eu não vejo como elas ficam. Então, teve edição, a direção da Natália Ribes e da Amora Maltner, parceria com a Mariana, que a gente tá ouvindo agora, Mariana Ximenes, Henrique Barreira. A gente constrói tudo, né? Essa coisa de briga é muito delicada para não realmente não se machucar. E importante, né, Milton? Eu falo isso sempre, só para dar, já que a gente abriu esse parênteses aqui pra falar da novela. Eu falaria horas, mas talvez o mais importante ser dito nesse momento é pensar que há 20 anos atrás, quando eu fiz o personagem, a gente tinha uma situação terrível, de violência doméstica, e a gente achava que a situação ia melhorar. Hoje em dia os números são iguais ou piores.
2: É bom lembrar isso, tem toda
1: a
2: razão.
1: A situação específica, né, na novela, nessa novela aqui, não é de um marido que bate na mulher, né, de violência doméstica, né? Ele encontrou a ex-mulher dele, a mulher com a qual ele se separou com o sobrinho e tudo. Mas claro que uma coisa tem a ver com a outra, porque tem a ver com abuso, enfim, com outros tipos de questão de assédio e tudo, né? Mas os assuntos vêm do mesmo lugar, vamos dizer assim, né? Da mesma matriz machista.
6: Nossa, eles ficaram escondendo a raquete no estúdio, você não vê? Você ficou...
1: Não, a gente marcou, claro. A gente marcou, mas eu vi só no... O jeito que foi feito na cena específica foi um pouquinho diferente do que a gente ensaiou.
2: Uhum.
1: Aí, tanto que eu falei pra ela, ó, fica, levanta a raquete e para, que eu vou fazer minha fala, eu tenho minha fala. E aí eu fiz a fala quando eu passo o dedo no rosto dela, né? Uhum. Ela fica congelada ali. Isso foi feito na hora só.
2: E aquele soco que então, o Ademir deu na cara do sobrinho, foi de verdade?
0: O beijo é de verdade?
2: Olha, o soco foi bem verossímil, viu?
1: É. Foi, né?
2: Foi.
1: O soco depende mais de quem reage do que quem dá. Eu acho.
0: Ah?
1: Mas foi direitinho. O Henrique queria que a gente brigasse mais até.
0: Ô Zé, estamos tendo uma aula aqui de dramaturgia, hein? Ou não é?
6: Não, eu adoro esses bastidores. Eu sou muito fissurado nessa coisa Porque essa coisa do audiovisual, acho que o Rondé, obviamente, sabe, conta isso muito melhor do que eu, mas a gente não tem noção o tempo que leva para você fazer uma coisa de 30 segundos, né? Para ficar pronto na tela, né? E realmente, essas coisas com muito ator em cena e tal, você tem que coreografar, marcar lugar, tem luz, tem toda a dinâmica, né, do texto, Eu acho fascinante essa produção audiovisual.
1: Nesse caso específico, tem um vídeo dos bastidores, tá lá no meu Instagram, e tem a curiosidade, isso acho que ninguém falou, que a gente fez metade da cena e daí teve que parar porque isso acabou o estúdio. Então a gente fez isso em 2 dias. A cena foi gravada em 2 dias aí.
0: Como é que essa história... acabou o estúdio?
1: Acabou o horário do estúdio. Deu 9 da noite, tem que ir embora.
2: Tem horário.
0: Sério?
2: Sim.
0: Eu achei que era só no Jornal da CBN.
2: É igual o Jornal da CBN. Dá 10 horas, acabou. Não tem mais estúdio, a gente fica sem estúdio.
0: Mais ou menos. Mais ou menos, né?
2: A gente se esforça.
0: Enfim.
1: Quando quebra uma cena dessa, é complicado, porque você tem que voltar na mesma emoção 3 dias depois, sabe? Mas é isso. Tá lá um videozinho no Instagram.
6: Uma coisa que eu queria, já que a gente tá falando da novela, eu queria aproveitar para reclamar um pouco, né, da produção.
0: Qual produção? Calma lá, primeiro lugar. Vamos entender qual produção você vai reclamar.
6: Na produção do nosso programa, eu nunca reclamaria.
0: Não.
2: Letícia já tava pegando uma raquete aqui.
6: Não, é na produção da novela, porque todo dia à noite eu leio os créditos para ver se tem algum agradecimento ao fim de expediente pela cessão do Dan pra novela, né? Até agora nada, né? Porque ele é nosso, né?
2: Sim.
6: Ele é nosso, a gente cede ele pra novela.
0: Mas
6: nenhum agradecimento.
0: Mas né? o que a produção da novela pode alegar é o seguinte: não, mas o Dan que está com você é o bonzinho.
2: A gente tá com o Bad Dan.
0: Nós estamos com a outra versão dele, né?
1: Pô, daqui a pouco vem outra briga. Vai vir outra.
2: Sério?
1: Né? É.
0: Cara, isso tá parecendo STF? Você.
1: Aliás, é num tribunal a briga, inclusive.
0: É mesmo? Ixi! Nossa, isso é vida real.
2: É o julgamento do Ademir? Já tô ansiosa. Tá.
0: Bom, perfeito. Bom, dito isso, meus amigos, eu só tenho a agradecer pela aula que nós tivemos hoje aqui com você, Dan Stubbe, que os comentários de Zé Godoy. E fechando os trabalhos, dizendo que não encontramos Teco Medina, não sabemos onde ele está. Se alguém tiver notícia dele, mande para nós aqui. Nosso WhatsApp é o 99911-9981-DDD11. Onde está escondido Teco Medina? Um abraço pra vocês, obrigado, gente. Valeu pela conversa.
1: Valeu, até amanhã.
2: Até amanhã.
0: Valeu. Ficamos 2 dias sem hora de expediente, mas quando a turma voltou com uma boa história, né, pra ser contada. Valeu. Participaram aqui deste Jornal da CBN: Pascoal Júnior, Priscila Gobiotti, Isabel Gomes, Carlos Greco, Letícia Valente e a Cássia Godoy, que volta ao meio-dia.
2: Estarei lá, Milton. Um ótimo dia para você e para os nossos ouvintes também.
0: Estará aqui, né?
2: Aqui. Lá no meio-dia.
0: Meio-dia,
2: lá
0: certo.
2: E aqui em todo lugar.
0: E agora que você está mais bem informado, aproveite a sua quinta-feira, que já está no ar.
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0: Quinta-feira, 10 de setembro de 2026. A Polícia Federal apreendeu 7 armas de fogo durante a operação que investiga o desvio de 2 milhões de reais de emendas parlamentares para a produção da cinebiografia de Jair Bolsonaro, Dark Horse. A operação tem o deputado federal Mário Frias, do PL, como um dos alvos. Segundo a investigação, as armas estão registradas em nome do parlamentar, mas foram encontradas em um endereço que não pertence a ele. O celular de Mário Frias também foi apreendido. Funcionários da Caixa Econômica Federal e do Banco do Brasil entram em greve hoje por tempo indeterminado. Na Caixa, a paralisação é nacional. Já no Banco do Brasil, a greve atinge apenas as bases sindicais que não aprovam um acordo, como Brasília, Rio de Janeiro e Porto Alegre. O grupo pede o aumento real do salário. Durante a paralisação, os clientes do Banco do Brasil poderão usar os canais digitais. O Flamengo enfrenta hoje o Independente Del Valle pelas quartas de final da Copa Libertadores. O jogo começa às 9:30 da noite no Equador. Ontem, Palmeiras venceu em casa a LDU do Equador por 1-0. Na Argentina, o Corinthians empatou em 1-1 com Estudiantes. Pelas quartas de final da Copa Sul-Americana, o Santos venceu o Atlético Mineiro por 2-0 na Vila Belmiro. No horário de Brasília, 10:02.
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1: 10:03, bom dia, seja muito bem-vinda, seja muito bem-vindo ao CBN São Paulo, desta quinta-feira, dia 10 de setembro de 2026. Gente, setembro já tá no dia 10, tá voando, Guilherme Muniz, bom dia.
2: Muito bom dia, Marcela Lorenzetto, bom dia aos nossos ouvintes. Com essa quantidade de notícia, Marcela Lorenzetto, o mês

0: Participa com a gente aqui da Sabatina do Ouvinte. Como é que funciona? São alguns assuntos importantes que a gente tem para entender um pouco melhor que a gente busca num candidato, né? O que, que esse candidato pode ter de bom? O que, que ele tem para oferecer sobre saúde, sobre educação? Enfim, sobre os mais diversos temas que você tem dúvidas. Você sabe o que seu candidato vai fazer com relação a isso? Você pode perguntar para o seu candidato diretamente aqui na CBN. Como é que funciona? Você vai mandar um áudio de, no máximo, 30 segundos, dizendo o seu nome e para qual candidato você vai fazer uma pergunta. Faz agora, já pega o celular aí, para você não esquecer.
1: Isso.
0: Pega o celular, anota o número que você vai mandar essa mensagem de áudio. O WhatsApp é o 11 98924-2444. Repetindo, 98924-2444. É para esse número que você vai gravar um áudio do seu celular dizendo o seu nome e para qual candidato a sua pergunta será direcionada. Você pode perguntar para o Lula, você pode perguntar para o Flávio Bolsonaro, para o Augusto Cury, do Renan Santos ou pro Ronaldo Caiado. Esses são os 5 melhores colocados na última pesquisa Quest, divulgada no dia 2 de setembro. Nós vamos fazendo uma seleção ali de todas essas mensagens que estão chegando, né? Para entender e selecionar algumas para enviar a esses candidatos que vão respondê-las, tá? Lula te responde no dia 28 de setembro, Flávio Bolsonaro no dia 29. Augusto Cury no dia 30, Renan Santos dia 1º de outubro e Ronaldo Caiado no dia 2 de outubro. Então, ó, participa com a gente. Perguntas focadas em educação, saúde, mobilidade ou ordem pública. Gravando seu áudio para o WhatsApp 11 98924-2444. Já faz agora que é para você não esquecer. Manda a tua pergunta, seu nome, para quem você está direcionando a sua pergunta e manda bala. Os candidatos vão te responder aqui na CBN, na Sabatina do Ouvinte. 10h06, o dia tá quente, hein, Muniz? A gente falou que não para de ter notícias, setembro, né, correndo. Hoje a gente tem duas notícias muito importantes que estão no highlight do noticiário. Polícia Federal cumpre mandados de busca e apreensão nesta quinta em operação relacionada ao financiamento do filme Dark Horse, que conta a história do ex-presidente Jair Bolsonaro. Karina Gama, que é produtora do filme, e o deputado federal Mário Frias são alvos dessa ação. Deputado federal que, inclusive, busca reeleição agora, importante pontuar,
1: e
0: né?
1: E representante aqui de São Paulo, né?
0: Representante de São Paulo. Duas entidades de propriedade da Karina, produtora do filme, também têm buscas de agentes da Polícia Federal, o Instituto Conhecer Brasil e a Academia Nacional de Cultura. Esse caso está sob relatoria do ministro Flávio Dino, do Supremo Tribunal Federal. Daqui a pouquinho, a nossa reportagem em Brasília traz os detalhes dessa operação para você ficar bem informado sobre o que está acontecendo com relação a esse assunto. Outro assunto importante, também falamos de Supremo Tribunal Federal, né, Muniz?
1: Uhum.
0: Alexandre de Moraes ia fazer um pronunciamento, cancelou.
1: É, ele ia se manifestar às 11 horas da manhã, a gente até trouxe essa informação aqui na CBN, seria um pronunciamento, ainda não estava exatamente claro o que, que ele traria a público, mas até a nossa colega comentarista aqui da CBN, Miriam Leitão, comentou no blog dela no Jornal Globo que ele traria as primeiras explicações sobre as denúncias que recaem sobre ele a respeito da ligação dele e da mulher dele com o banqueiro Daniel Vorcaro, dono do Banco Master. Ele traria as primeiras informações, mas pouco depois do próprio gabinete do ministro ter dito que haveria essa manifestação, depois foi enviado um outro comunicado à imprensa cancelando esse pronunciamento e dizendo que ele vai ser remarcado numa data oportuna. Lembrando que esse pronunciamento foi convocado um dia depois do presidente do STF, o ministro Edson Fachin, tomar uma série de decisões para conter aquela briga de liminares que estava acontecendo entre os ministros, incluindo Moraes. Entre as decisões, ele retirou de Moraes a condução daquele inquérito das fake news, o chamado inquérito do fim do mundo, que não acabava nunca e reunia e dava a ele poderes considerados por muitos juristas, quase todos, poderes excessivos. Esse inquérito agora está nas mãos de Fachin, ao que tudo indica, vai ser enterrado logo mais, vai ser arquivado logo mais, mas é isso. Alexandre de Moraes daria as primeiras explicações ou falaria à nação sobre esse assunto todo, mas decidiu cancelar esse pronunciamento, ao menos por enquanto. Mas é o tipo de assunto, né, Marcela, que a cada momento saem novidades.
0: Pois
1: e claro
0: é.
1: Que a nossa reportagem vai ficar de olho trazendo as informações por aqui.
0: Estaremos de olho.

0: Vamos te atualizando, fique tranquilo, fique conosco. Mas tem assuntos da cidade também. Vamos girar a nossa reportagem, Muniz? Vamos dar um giro falando sobre ações da Polícia Militar e da Polícia Civil aqui em São Paulo. Celular, roubo de celular. Tá aí um problema que a gente enfrenta diariamente, não só aqui na capital paulista, mas também em vários pontos do país. Pedro Pupulin tem informações a respeito de uma operação. São mais de 1.700 agentes realizando essa operação contra uma quadrilha suspeita de furtar, roubar, adulterar, revender todos esses celulares que são roubados, furtados aqui da população em São Paulo. Quais são os detalhes dessa operação que a gente já sabe, hein, Pedro? Bom dia para você.
1: Oi, Marcela. Oi, Muniz. Um bom dia para vocês e a todos que nos acompanham. É isso, mais de 1.700 agentes do Ministério Público e das Polícias Civil e Militar de São Paulo realizaram na manhã de hoje uma operação contra uma quadrilha suspeita de furtar, roubar, adulterar e revender celulares, principalmente na região central da capital paulista. A ação, chamada Operação Frank Mobile, começou por volta das 4 horas da manhã. A justiça autorizou 84 mandados de busca e apreensão e 7 de prisão temporária nos estados de São Paulo e Goiás. Segundo um balanço inicial que a TV Globo teve acesso, 4 pessoas já foram presas. Também foram autorizados o bloqueio de bens e valores ligados aos investigados, que somam aí mais de 5 milhões de reais. A investigação, Marcela Muniz, aponta uma cadeia organizada em 4 etapas, desde a retirada dos aparelhos das vítimas até a revenda. Os celulares são roubados nas ruas, furtados em grandes eventos ou retirados de veículos com os vidros quebrados. Depois, os aparelhos são levados para pontos de comércio irregular no centro de São Paulo, principalmente naquelas bem conhecidas regiões ali da rua Guaianazes e da rua 25 de Março. Segundo a investigação, parte dos criminosos tenta acessar contas bancárias das vítimas para fazer transferências por Pix e contratar empréstimos. Os celulares seguem depois para laboratórios clandestinos, onde componentes são trocados e identificadores, como o e-mail, são adulterados. Por fim, os aparelhos são revendidos inteiros ou desmontados para comercialização de peças. A investigação aponta ainda o uso de empresas aparentemente regulares para emitir notas fiscais e documentos falsos e dar aparência legal aos produtos. Bom, o Ministério Público marcou uma coletiva de imprensa para daqui a pouco, às 11 da manhã, onde a reportagem da CBN estará acompanhando para atualizar novos números e detalhes desta operação. A gente segue acompanhando. Marcela e Muniz.
0: Tá certo. Obrigada, Pedro. Pedro Pupulin acompanhando, também trazendo as atualizações. Importante, né, a gente falar sobre esse assunto. E quando a gente fala sobre roubo de celular e sobre toda essa situação que vivemos aqui em São Paulo, um dos pontos levantados e que é importante a gente falar é sobre a receptação, né? Sim. Porque não tem bandido, não tem roubo, não tem furto, se não tem quem pegue esses celulares, né? Então, são várias ações que estão sendo tomadas no âmbito de impedir essa interceptação, de bloquear essas pessoas que fazem, que recebem esses celulares para revenda, enfim, para usar as peças. Então, é importante também um papel da população com relação a esse assunto, né? Vamos acompanhar, vamos aguardar os números aí dessa operação e entender. Daqui a pouquinho, quando tivermos essa coletiva de imprensa, o Pedro Pupulin vai acompanhar e vai nos contar ao longo da programação.
2: Agora são 10 horas e 13 minutos. Tem atualizações importantes a respeito da investigação da morte da Larissa, aquela mulher que foi encontrada morta em Embu das Artes, na Grande São Paulo, e que o marido dela, o policial militar Vinícius Silva, ele alegou que ela tirou a própria vida, mas a investigação levanta a suspeita de feminicídio, que teria sido cometido, portanto, por parte do Vinícius Silva, esse policial militar. O Lucas Taveira está com a gente e ele tem informações a respeito de novos desdobramentos importantes aí nessa investigação. Taveira.
3: Isso mesmo, Muniz. Ótimo dia para você, para Marcela, todo mundo ligado aqui na CBN. Atualizações importantes desse caso, viu? Os investigadores cumpriram nesta manhã um mandado de busca e apreensão no endereço ligado à família do PM. O alvo foi a irmã dele, Tamires Matias, de 19 anos. Ela não estava na residência e os pais disseram à polícia que a filha teria dormido na casa de uma amiga. Segundo a apuração da TV Globo, Tamires passou a ser investigada por suspeita de fraude processual. Esse crime ocorre quando alguém tenta enganar a investigação. A suspeita foi motivada por uma divergência nos depoimentos. Vinícius falou que Tamires não estava na residência no momento em que Larissa morreu, mas a irmã do PM deu outra versão, a de que estava no imóvel quando isso aconteceu. A gente lembra, a Larissa Morata foi encontrada morta com um tiro na cabeça no banheiro da casa onde vivia com o marido, o policial militar Vinícius Costa Silva, na manhã do último domingo em Embu das Artes, na Grande São Paulo. Ainda hoje, a polícia deve ouvir testemunhas ligadas à família de Larissa, entre elas um tio e uma prima. Segundo familiares, o motivo do crime poderia ser patrimonial. A mulher havia recebido imóveis de herança da família e, com a morte dela, os bens poderiam passar para Vinícius. A família também tem dito que o policial tinha ciúmes excessivos e comportamentos violentos. Para amanhã está prevista uma nova perícia na casa onde Larissa foi encontrada morta em Embu das Artes. Os peritos vão fazer uma reconstituição em 3D da cena do crime, com imagens em 360 graus e também o uso ali de luminol para tentar identificar vestígios de sangue. A justiça autorizou a perícia no celular de Vinícius, que foi apreendido. O policial se recusou a fornecer a senha do aparelho e agora o telefone já está sendo periciado pela polícia. O laudo necroscópico apontou pelo menos 14 marcas semelhantes a hematomas pelo corpo de Larissa. O exame também indicou que o disparo ocorreu de trás para a frente e da esquerda para a direita. Segundo os investigadores, a trajetória da bala enfraquece a hipótese de suicídio que tinha sido apresentada pelo marido. Vinícius nega ter matado Larissa, mas continua preso no presídio militar Romão Gomes, na zona norte da capital. Muniz?
2: Obrigado pelas suas informações. Lucas Taveira falando com a gente ao vivo sobre esses desdobramentos aí da investigação da morte da técnica em radiologia Larissa Morata e todas essas novas informações, esse mandado de busca e apreensão cumprido no endereço ligado à família do PM, que era casado com ela, para tentar avançar e entender exatamente o que aconteceu. Esse laudo indicando a trajetória da bala já é bastante importante. Mas sem claro dúvida. Que a polícia ainda vai juntando outros elementos até chegar a uma conclusão para avançar com essa investigação toda.
0: E a gente vai ficar de olho, né, Muniz?
2: Com certeza. 10 horas e 17 minutos.
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0: Os dois principais candidatos ao governo de São Paulo, Fernando Haddad, do PT, e o governador Tarcísio de Freitas, que busca a reeleição pelo Republicano, se manifestaram ontem a respeito de toda essa crise que a gente tem acompanhado envolvendo o Supremo Tribunal Federal. Bruna Barbosa está na cola dos candidatos. Conta pra gente quais foram essas manifestações. Tem atualizações também sobre a agenda do dia dos candidatos. Tudo bem, Bruna? Bom dia para você.
5: Oi, Marcela. Bom dia para você e para o Muniz. Você se lembra que antes desse período eleitoral começar, a gente disse que a eleição aqui em São Paulo, é claro, seria uma eleição estadual, precisa ser assim, mas esbarraria muito numa questão nacional, né?
0: É verdade.
5: E é o que está acontecendo nesses últimos dias, com todas essas repercussões, especialmente por conta dessa crise institucional que acontece no país, muito por conta do Supremo Tribunal Federal. Então, isso acaba virando tema dessas agendas aqui em São Paulo, ainda que os candidatos tenham ali compromissos que se referem às agendas. Então, é uma campanha um pouco mais nacionalizada pela relação do candidato Tarcísio de Freitas com Flávio Bolsonaro e a relação de Fernando Haddad com o presidente Lula. Então, seguimos dessa forma, muito por conta dessa decisão que foi tomada pelo ministro André Mendonça, começou dessa forma de retirar o sigilo do relatório da Polícia Federal, mostrando ali mensagens que foram atribuídas ao ex-banqueiro Daniel Vorcaro, dirigidas ao ministro Alexandre de Moraes. De lá para cá, do fim de semana para cá, outros capítulos foram acontecendo e isso continua sendo tema nas ruas para os dois candidatos. Começando por Fernando Haddad, defendeu o posicionamento do presidente Lula, que em uma mensagem publicada nas redes sociais, defendeu a quebra completa do sigilo das investigações relacionadas ao caso do Banco Master. A gente tem um trecho do que disse o petista.
6: Eu considero que a manifestação do presidente é a mais adequada para o momento. O que ele está pedindo? Como os vazamentos são seletivos e incontroláveis, você não consegue controlar vazamento. E você não sabe quem está vazando. Então é uma coisa ruim para o processo democrático. O presidente está recomendando que tudo seja aberto, todo o sigilo seja levantado.
5: Bom, essa publicação que o presidente Lula fez nas redes sociais foi depois que o candidato à reeleição, Tarcísio de Freitas, atendeu à imprensa. Então, um pouco antes, ele se referia a uma outra decisão aí do ministro Flávio Dino, que era uma decisão oposta à do ministro André Mendonça. Então, o governador avaliou que essas decisões em sentidos diferentes sobre o comando da PF dificultam a confiança da sociedade no Supremo. A gente também tem o trecho.
7: Isso passa para a sociedade uma mensagem clara de insegurança jurídica. Então, chega um ponto, e o Supremo está sendo posto à prova agora, que você passa a ter dificuldade de confiar nas instituições. Qual é a credibilidade ou a segurança que o Supremo está passando para a sociedade? E essa é uma reflexão importante que a gente vai fazer, porque o guardião da Constituição não está conseguindo mostrar para as pessoas que tem capacidade de produzir segurança jurídica.
5: Bom, essa fala de Tarcísio de Freitas foi em uma visita que ele fez a um armazém solidário, foi do Grajaú, que foi o último aberto pela Prefeitura de São Paulo. É um programa municipal que oferece alimentos mais baratos para pessoas que estão inscritas no CadÚnico. O governador prometeu levar esse modelo para outras regiões do estado em parcerias com as prefeituras. Já Fernando Haddad, nessa fala, foi também numa agenda de campanha. Ele se reuniu com apoiadores e com candidatos do PT na região do Alto Tietê. Ele até faria uma caminhada com apoiadores, tinha essa previsão, seria em Mogi das Cruzes, mas a caminhada foi cancelada por conta da forte chuva. Mesmo com essa interrupção da agenda, Haddad conversou com moradores e apoiadores e também prometeu rever o modelo de pedágios Free Flow, que foi implementado pela gestão do governador Tarcísio de Freitas, e reabrir o pronto-socorro da cidade. Falando sobre a agenda de hoje, para a gente fechar, Marcelo, os dois candidatos hoje em corpo a corpo com eleitores. Tarcísio começa na cidade de Guarulhos, o segundo maior colégio eleitoral aqui de São Paulo. É uma agenda que será cumprida na parte da tarde. Ele tem uma carreata e depois uma caminhada. Não para por aí. À noite ele terá um encontro com alguns profissionais da área da saúde, esse aqui na capital paulista. Já Fernando Haddad, também com agendas na parte da tarde, investe na Baixada Santista, terá uma caminhada na região de Santos e depois uma outra caminhada em São Vicente. Marcela.
0: Muito bem, Bruna, obrigada pelas informações. Bruna Barbosa, que está na cola dos candidatos, acompanhando as manifestações, as repercussões. E como a Bruna bem disse no início da nossa conversa, né? Querendo ou não, o noticiário nacional acaba se sobrepondo em alguns assuntos locais, também na corrida eleitoral aqui no governo de São Paulo, né? Vamos continuar acompanhando todos esses desdobramentos.
2: Até porque juntando toda essa celeuma que foi criada no STF, Marcela, com a operação de hoje, um dos pontos que estão ainda em aberto é exatamente o caminho do dinheiro do filme Dark Horse.
0: Total.
2: E Flávio Bolsonaro diz que é página virada, segundo ele, mas que na verdade não está esclarecido exatamente qual foi o caminho do dinheiro e se ele foi de fato apenas para a produção do filme ou se foi para outros fins. É basicamente isso que a polícia investiga hoje, com a adição do fato de ter emenda parlamentar supostamente desviada para esse filme. Então tem aí um componente eleitoral e sem falar o contrato com a prefeitura aqui de São Paulo.
0: Pois é.
2: Um aliado do bolsonarismo, né, Ricardo Nunes, ele nega que tenha qualquer tipo de desvio, mas enfim, são outros dois pontos que fazem parte de toda essa discussão e que tem muito a ver com essa campanha eleitoral também.
0: Lembrando que envolve o deputado federal Mário Frias, do PL aqui de São Paulo, que tenta se eleger novamente como deputado federal. Exato. Por São Paulo. Então, são pontos importantes. Vamos dar um pulo em Brasília para entender melhor essa operação de hoje, Muniz. O Felipe Igreja está com a gente, nosso repórter diretamente da capital federal, falando sobre essa operação para investigar os supostos desvios de emendas para o filme Dark Horse, que narra a trajetória do ex-presidente Jair Bolsonaro. O que você nos conta, Felipe? Bom dia.
8: Bom dia, Marcela, Muniz e todos que nos acompanham. A Polícia Federal deflagrou hoje a Operação Make Up para investigar essas suspeitas de desvio de recursos públicos por meio de emendas parlamentares destinadas para a produção do filme Dark Horse, que retrata a trajetória do ex-presidente Jair Bolsonaro. Um dos principais alvos é o deputado federal Mário Frias, do PL de São Paulo, que inclusive teve 7 armas de fogo apreendidas pelos agentes. Também está entre os alvos Karina Gama, produtora do filme. Essa operação foi autorizada pelo ministro Flávio Dino, do Supremo Tribunal Federal, e cumpre 49 mandados de busca e apreensão em endereços dos alvos em São Paulo, no Rio de Janeiro, no Ceará e aqui mesmo em Brasília. Chama a atenção a apreensão dessas armas em endereços de Mário Frias. Foram 7 armas apreendidas. Além disso, os agentes apreenderam celulares e computadores. Essas 7 armas estão registradas em nome de Mário Frias, mas, segundo as informações divulgadas sobre essa investigação, elas estavam num endereço diferente daquele que foi declarado pelo parlamentar. E essa possível irregularidade na posse dos armamentos também, então, será investigada. A PF está apurando a atuação de organizações e empresas que teriam recebido recursos públicos das emendas e, posteriormente, subcontratado outras empresas. Entre os investigados estão pessoas ligadas também ao Instituto Conhecer Brasil e à produtora responsável pelo filme Dark Horse, Karina Gama. A apuração busca identificar se houve direcionamento irregular de recursos, serviços não executados e utilização de documentos falsos para justificar esses repasses. São investigados os possíveis crimes de peculato, falsidade documental, lavagem de dinheiro, organização criminosa e fraude em licitações. Só para explicar por que a operação foi autorizada pelo ministro Flávio Dino, já que o inquérito principal, o inquérito mãe do Dark Horse, está com o ministro André Mendonça, só que essa apuração de hoje diz respeito às emendas parlamentares, recursos de emenda que teriam sido destinadas para a produção do filme. Nesse caso, essa apuração das emendas está com o ministro Flávio Dino. A gente não teve ainda o levantamento do sigilo dessa operação, né, a justificativa para as ordens de busca e apreensão, provavelmente porque a Polícia Federal segue ainda nos endereços dos alvos, são 49 mandados de busca e apreensão, mas claro, assim que a gente tiver novidades, a gente atualiza ao longo da programação. Marcela.
0: Combinado então, Felipe, te aguardamos aqui com atualizações assim que estiver ao longo de toda a nossa programação. Felipe Igreja falando com a gente de Brasília, agora que são 10 horas, 27 minutos.
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0: Quinta-feira, 10 de setembro de 2026. A campanha do candidato à presidência Flávio Bolsonaro, do PL, trabalha para conter o impacto da operação da Polícia Federal sobre o filme Dark Horse. A ideia é manter o foco político na crise do Supremo Tribunal Federal e reforçar que a ação da PF não tem Flávio como alvo. Ainda assim, aliados reconhecem o risco de desgaste, uma vez que o candidato participou diretamente da busca de recursos para a cinebiografia do pai e ex-presidente Jair Bolsonaro. A operação cumpre 49 mandados de busca e apreensão e tem entre os alvos o deputado federal Mário Frias, do PL, e a produtora do longa Karina Gama. A campanha avalia que a crise no STF ainda rende mais ganhos eleitorais do que perdas e pretende concentrar os ataques nos ministros Alexandre de Moraes e Flávio Dino. Segundo o último levantamento do IBGE, o setor de serviços ficou estagnado em julho desse ano. Apesar da pausa, a atividade acumula quase 2% de alta em 2026. 4 dos 5 segmentos pesquisados avançaram, com destaque para serviços de transportes. Na outra ponta, a comunicação recuou. O turismo também reagiu em julho e recuperou parte das perdas dos 2 meses anteriores. E um jogador do Newell's Old Boys, da Argentina, foi preso por porte de arma na cidade de Rosário. Segundo o jornal Olé, Pablo Altamirano, de 21 anos, foi abordado por policiais dentro do próprio carro após uma denúncia feita por uma mulher que estava no local. Nos profissionais do Newell's há 2 anos, Altamirano disputou 5 partidas pela equipe principal do clube argentino. No horário de Brasília, 10 horas e 29 minutos.
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3: Com a gente falando sobre este tempo macambúzio, feinho, tristinho. Tudo bem com você, Lívia? Bom dia.
4: Oi, Marcelo. Oi, Muniz. Bom dia a todos os ouvintes. Bom, Marcelo, hoje o dia ainda continua um pouquinho mais feio, como você falou mesmo. Hoje o dia na capital paulista ainda segue com possibilidade de chuva, períodos de maior nebulosidade, pancadas de chuva que podem ocorrer de maneira mais irregular também na capital paulista. E hoje ainda as temperaturas não sobem tanto. Hoje a máxima pode ficar em torno dos 22 graus, Marcela.
3: 22 a máxima, é isso?
4: Isso, 22 a máxima, ainda tem previsão de pancadas de chuva ao longo do dia, alerta para temporais, principalmente também durante a tarde e também à noite fica aí o alerta para maiores riscos, né? Alguns transtornos também.
5: Eu ia te perguntar sobre essa chuva, a que horas que ela deve cair aqui na capital paulista, na região metropolitana? Eu percebi que de uma hora para cá, mais ou menos, o tempo deu uma fechada.
3: Fechou, tá, aqui na Zona o céu tá mais escuro, né?
5: Não que estivesse muito aberto, né? Mas ficou ainda mais fechado do que já estava mais cedo.
3: Tem razão.
4: Nas primeiras horas da manhã já ocorreu algum registro de chuva em algumas áreas da capital, porém o tempo melhorou um pouquinho, mas ainda assim são esperadas pancadas de chuva ao longo do dia, mas principalmente durante a tarde e também à noite, com alerta para temporais também em volumes um pouco mais elevados. Até o final do dia são esperados que os volumes devem ficar por torno dos 50 milímetros na capital.
3: Muito bem, a gente já sabe mais ou menos uma região específica onde a ocorrência de chuva deve ser maior, para a gente já avisar o ouvinte que estiver nessas áreas para tomar esse cuidado, né?
4: É uma chuva mais generalizada mesmo, Marcela. Então,
3: a cidade inteira.
4: Principalmente, a cidade inteira ainda segue em atenção para essas pancadas de chuva, que podem vir de maneira mais forte também e com alerta para temporais.
3: Agora, interior e litoral, tem algum destaque importante? A gente viu as chuvas no começo da semana, nos últimos dias, bastante intensas lá no litoral. Esse movimento continua também pelo litoral, o interior também vai ter chuva. O que a gente pode dar de destaque sobre essas regiões?
4: Continua assim, Marcela. Hoje o tempo fica bastante instável no estado de São Paulo, mas principalmente nas regiões sul e também no leste paulista. Em algumas áreas do Vale do Paraíba também tem previsão de pancadas de chuva, Vale do Ribeira e regiões próximas à divisa com o Paraná. Muita atenção hoje. Em algumas áreas do centro-sul paulista, também incluindo a região central, região de Bauru, Campinas, Sorocaba, são esperados volumes mais elevados de chuva. Temporais, tempestades um pouco mais severas, que pode vir a acontecer ao longo do dia. E também temos a condição de ocorrência de tornado muito localizado em algumas áreas próximas à divisa com o Paraná, em algumas áreas do sul, sudoeste do estado paulista. E essa condição ainda se mantém também para amanhã. Para amanhã, o alerta para temporais ainda continua na maior parte de São Paulo. E em algumas áreas do centro-sul também fica essa atenção para acumulados elevados de chuva.
5: Para amanhã, qual que é a mínima e a máxima previstas por aí, hein?
4: Para amanhã na capital paulista, o tempo deve seguir bastante instável, isso desde a madrugada e também ao longo do dia. Ao longo do dia ainda tem um pouquinho, algumas melhoras no tempo em alguns momentos, porém ainda assim tem previsão de pancadas de chuva durante todo o dia na capital paulista. Amanhã a máxima sobe um pouquinho mais, podendo chegar até os 28 graus. E a atenção também fica mais em questão dos ventos. Amanhã são esperados rajadas de vento mais fortes, que podem ocorrer até os 70 km por hora na capital paulista. Então fica a atenção também para essa rajada de vento. Já no fim de semana, as temperaturas elas devem diminuir, porque a gente vai ter um avanço de uma nova frente fria. Em relação à chuva ainda continua no fim de semana, porém aí as temperaturas devem cair para 21 graus no sábado, Muniz.
3: A Valéria Portela diz que em Santana de Parnaíba já tá chovendo, viu? Agora, a Selma, coitada da Selma, tá com uma dificuldade lá, tá fazendo um telhado, 5 por 25. Diz até quando o pedreiro vai ficar parado, minha gente, porque com chuva não dá pra construir telhado. Coitada, viu? Pelo menos até o fim de semana vem chuva aí, né?
4: até o fim de semana e também no começo da próxima semana. Isso, então, vai uma notícia mais triste para a Selma mesmo. Melhora no tempo na cidade de São Paulo só a partir da semana que vem, na metade da semana. Mas ainda assim, o fim de semana deve ser bastante chuvoso na capital também. E o começo da semana também segue com pancadas de chuva.
3: Olivia, vou ter que fazer aqui um comentário, que a gente recebe algumas mensagens ao longo da semana com esse mesmo comentário para você. A Bruna disse o seguinte: parece que a Lívia do tempo tá falando na velocidade 2x. Você fala muito rápido, mas tá todo mundo conseguindo entender, viu? É porque é muita informação. É muita coisa. Vai, ó.
4: Sim, muita informação. Mas agora fala um pouquinho mais devagar.
3: Não, mas tá dando pra entender, tá tranquilo. Agora, só pra gente encerrar, então, você já falou, mas eu vou pedir pra você repetir pro José, que tá com dúvida aqui, sobre mais ou menos o horário que ele deve se preocupar para essa chuva de hoje.
4: A atenção fica mais principalmente durante a tarde, também entre o final da tarde e a noite. Então, muita atenção mais nesse horário mesmo, Marcela.
5: E vale destacar aqui também, né, Lívia, que a Defesa Civil aqui de São Paulo ativou o gabinete de crise por causa do risco de tempestades severas aqui em São Paulo nos próximos dias. São as tempestades que a Lívia mencionou, principalmente a partir de amanhã e por todo o final de semana. Segundo a Defesa Civil, tem risco de chuva forte, descargas elétricas, rajadas de vento, queda de granizo, tudo por causa daquele ciclone extratropical que está se formando no sul do país e que vai afetar também aqui o nosso estado. Logo mais no começo da tarde vai ter uma reunião entre Defesa Civil, representantes dos municípios, representantes das secretarias estaduais, todo mundo tentando trabalhar antecipadamente a partir da informação dessa previsão de chuva forte para evitar todos os danos que essa chuva pode vir a causar. E aí a gente vai atualizando aqui também com a Lívia na previsão do tempo amanhã, o que está previsto aqui para todo o estado, porque vem chuva forte por aí.
3: Muito bem. É isso aí. Lívia Caetano. Obrigada, hein?
4: Obrigada, pessoal. Até amanhã. Até amanhã.
3: Valeu.
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3: Dez horas 37 minutos, com chuva já sabe, né, Muniz? Afeta o trânsito, não tem jeito.
5: E eu tava olhando aqui pela nossa janela, começou a chover aqui, onde a gente tá, no Butantã, Zona Oeste.
3: Ah, dá pra ver pelo rio.
5: Nas gotinhas do vidro, tá vendo? No rio também. Eu tava olhando ali a região mais oeste mesmo de São Paulo, mais distante, parecia estar chovendo. Quando eu olhei aqui, exatamente atrás da gente, começou a chover, então pistas molhadas, nossa, na Marginal Pinheiros nesse momento.
3: Esse tempinho meio rua-rua, assim.
5: Meio o quê?
3: É, rua-rua que fala.
5: Rua-rua? Essa eu não conhecia.
3: Um tempinho meio macumbúzio, assim. Sabe o que tá bom? Luiz Del Boni tá me fazendo rir aqui ao vivo. Sabe o que é bom, Muniz? Não é um dia bom pra um brigadeirozinho, não? Nossa. Em casa, assistindo um filminho no Globoplay, acompanhando a programação da CBN debaixo das cobertas.
5: É. Ou se é.
3: Fala sério, pastel no almoço? Hoje é dia de pastel aqui na feira, aqui da rádio.
5: Hoje é. Com essa chuva, será que vai dar?
3: E aí, Del Boni, pastelzinho no almoço hoje? Vambora?
7: Não tá chovendo ainda não, Muniz. Tá garoando levemente e a barraca é coberta.
5: Na margem de erro ainda dá pra comer
7: exatamente,
5: pastel.
7: Exatamente, vale a pena.
3: O Luiz Del Boni é um dos fiadores do pastel, ele gosta. Toda quinta ele fala, e aí, pastelzinho no almoço hoje? Vambora, vambora? Ele tenta angariar
7: pessoas.
3: Tem que
7: ser uma luta. É uma luta contra mim mesmo pra gente não ir, né?
3: É, porque a gente tenta ser saudável, claro, você sabe, né? A gente vai tentando, mas daí chega na quinta-feira do pastel, é complicado, né? Quem sabe, vou pensar até o fim do jornal, tá bom?
7: Muito obrigado.
3: Agora, o que eu quero saber, os ouvintes também querem saber, não é sobre o pastel, é sobre o trânsito. Como é que tá a movimentação aqui na cidade? O Lucas Taveira, que provavelmente vai comer pastel com a gente, tá de olho nessa movimentação e conta como é que tá o trânsito. Tem algum destaque importante, Lucas?
8: Vamos sim, vamos passar aqui pelo trânsito na capital paulista, viu, Marcela? A gente destaca primeiro essa condição de pista molhada, né? Começou a garoar de novo aqui, então o motorista fica atento. Neste momento, 484 quilômetros de lentidão na cidade de São Paulo, segundo o monitoramento da CET. A marginal do Rio Tietê, sentido Ayrton Senna, está com trânsito lento ali desde a saída do Cebolão, com uma piora na passagem pela região da Lapa, e só vai melhorar mesmo ali um pouco na passagem pela Ponte do Limão. Já em direção à rodovia Castelo Branco, os pontos que chamam mais atenção é ali na Ponte do Aricanduva até a passagem pela Ponte da Vila Guilherme. Depois, mais para frente, já na chegada ao Cebolão, o trânsito volta a ficar melhor. Na marginal do Rio Pinheiros, aqui no sentido Zona Sul, o motorista vai encontrar lentidão, trânsito carregado, aquele anda e para desde o Cebolão ali, desde a saída do Cebolão, passa pela Raia Olímpica da USP ali no anda e para e continua lento até a passagem aqui pela Ponte Eusébio Matoso, aí o trânsito volta a melhorar um pouco. Já no sentido Cebolão, o trânsito é carregado na passagem pela altura da Estação Berrini até a Ponte Cidade Jardim, então ali o motorista encontra um trânsito mais carregado. Uma alternativa para a marginal do Rio Pinheiros é o corredor das avenidas Brigadeiro Faria Lima, Pedroso de Moraes, Professor Fonseca Rodrigues e Dr. Gastão Vidigal. Lá o motorista vai encontrar melhores condições. A gente destaca ainda corredor norte-sul, sentido Santana, a lentidão ali entre as imediações do aeroporto de Congonhas e o Parque Ibirapuera, principalmente na Avenida 23 de Maio. Avenidas Prestes Maia e Avenida do Estado também tem tráfego congestionado na região da Luz, tanto para quem vai sentido Santana quanto quem vai para sentido Zona Sul. Marcela?
3: Muito obrigada pelas informações, Lucas Taveira. Você já sabe, né? Tá circulando aqui pelas duas avenidas da cidade, tem informações do trânsito? Conta pra gente, o número do WhatsApp é o 11 99911-9981. Tem algumas mensagens já chegando por aqui em áudio. Grava no máximo 30 segundos, né, Muniz? Senão a gente não consegue colocar no ar. Manda aqui pra gente os 30 segundinhos, contando como é que tá a situação do trânsito aí na tua região, que a gente quer ouvir tua voz, quer te colocar para falar aqui com outros ouvintes também. Obrigada pela participação.
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3: Agora são 10 horas 42 minutos. Atenção para uma informação importante, ainda mais nesse período eleitoral, né, Muniz? O Estado de São Paulo lidera o ranking de ações na justiça por assédio eleitoral no trabalho. Atenção, assédio eleitoral no trabalho soma mais de 4 mil denúncias nas duas últimas eleições. E a justiça tem feito agora uma campanha para evitar esse tipo de situação. Esses dados são do Conselho Superior da Justiça do Trabalho, que é um órgão do Tribunal Superior do Trabalho. A lista faz parte de uma cartilha da campanha No Meu Voto, Mando Eu. Essa pesquisa analisou processos ali, centenas de processos, entre maio de 2023 e dezembro de 2025, envolvendo denúncias de assédio eleitoral nos 24 tribunais regionais do trabalho do país. Claro, esses são dados notificados em que se sabe que houve esse assédio eleitoral. Aqui não entra aquele assédio eleitoral que o trabalhador não denunciou. Os casos que a gente costuma chamar de subnotificados. Mas é um dado interessante e importante para a gente discutir e para entender o que é esse assédio eleitoral, de que forma ele se manifesta, tendo São Paulo como líder no ranking de ações na justiça por causa desse tipo de assédio eleitoral no trabalho. Para falar sobre esse assunto, a gente convidou um advogado trabalhista, o Rubens Gama, que está conosco na linha, a quem já agradeço a participação. Bom dia, Rubens. Obrigada pela sua participação. Bem-vindo.
11: Bom dia. Eu que agradeço a oportunidade de falar com vocês, com os ouvintes da CBN.
5: Muito bom dia.
3: Bom, Rubens, a gente tem esse dado, né, do estado de São Paulo liderando esse ranking, mas acho que eu queria botar a bola no chão e entender, em primeiro lugar, o que é este assédio eleitoral no trabalho? De que forma ele se manifesta? O que, que pode ser considerado um assédio eleitoral?
12: O assédio eleitoral, via de regra, vai acontecer a partir do poder econômico, a partir do empregador contra o empregado que está numa situação de dependência econômica ali. Então, voluntariamente ou não, o empregador é capaz de coagir o empregado a votar num candidato ou deixar de votar no outro, ou, de uma outra maneira, promover o empregado que vota conforme a sua convicção política. As duas formas são assédio. Você ser preterido também é uma forma de você ser assediado dentro do ambiente de trabalho.
5: Nesse levantamento que a Marcela mencionou, doutor Rubens Gama, tem também um recorte falando sobre em que plataforma, de que forma que esses assédios são feitos. E quase 7 em cada 10 dos casos monitorados foram em meio virtual, então usando redes sociais ou principalmente o WhatsApp. Gostaria de entender com o senhor o quanto que o senhor entende que essas plataformas estão potencializando, né? Claro, o uso desvirtuado dessas plataformas tem potencializado esse tipo de ocorrência, mas também, por outro lado, se o fato desse assédio acontecer majoritariamente online facilita para o trabalhador, por exemplo, juntar provas e fazer uma denúncia se for o caso. Como é que o senhor entende essa discussão do meio virtual para o cometimento desse tipo de crime hoje em dia?
12: Estamos todos hoje imbuídos no ambiente virtual hoje, não seria diferente. Os grupos de WhatsApp são muito mais descontraídos do que as conversas normais, formais do ambiente de trabalho, e é muito mais fácil que aconteça nesses grupos que são geralmente marcados por uma grande informalidade. Agora, eu queria só pontuar o seguinte, essa estatística que trouxe, e parabéns para a Justiça do Trabalho que está fazendo estatística, mas ela tem claramente uma subnotificação, por quê? Porque o trabalhador que vai para a Justiça do Trabalho, geralmente ele vai muito depois da eleição e nem sempre o assunto que aconteceu na época da eleição é lembrado ou é importante para ele depois de 2 anos, quando ele vai e resolve, por qualquer outro motivo, demandar o empregador na Justiça do Trabalho. É importante que a fiscalização aconteça no tempo real, para que o direito de voto seja livre e para que o empregador não seja prejudicado. Então, nesse aspecto, seria importante que as denúncias sejam feitas no Ministério do Trabalho, que podem ser feitas anônimas, ou no Ministério Público do Trabalho, que também podem ser feitas anônimas, durante o próprio fato, na época do próprio fato, e não depois que o empregador, geralmente, ele demanda quando saiu da justiça, do contrato de trabalho. Já não trabalha mais naquele local, aí sim, eventualmente, ele vai processar por algum outro motivo.
3: É importante essa fala, porque a gente está recebendo várias perguntas aqui, inclusive algumas pessoas que preferem não se identificar, mas têm dúvida com relação a essa parte da denúncia. Um ouvinte diz que trabalha num grande hospital e sofre muito assédio, sofreu muito assédio na eleição passada e está sofrendo nesta também. Ele pergunta, como que faz para denunciar de forma anônima? Então é ir a esses órgãos enquanto ainda está trabalhando no local e fazer essa denúncia. Tem algum caminho mais fácil para a gente poder orientar o nosso ouvinte?
12: O Ministério Público do Trabalho, eu não vou saber de cor aqui a sigla, mas é muito fácil procurar no Google. Uhum. O Ministério Público do Trabalho tem canais digitais para a pessoa denunciar. E o Ministério Público do Trabalho, ele é obrigado por lei a mandar a fiscalização ali, né? Então, o primeiro caminho que eu diria é esse. Obviamente, para as empresas mais organizadas, que têm sindicato grande, o sindicato eventualmente pode colaborar com isso também. Mas eu iria no Ministério Público do Trabalho.
3: Para deixar fácil aqui para o nosso ouvinte, digita ali no seu buscador, no Google mesmo, Ministério Público do Trabalho, denúncia anônima. E aí você já entra diretamente na página mpt.mp.br e aí tem os serviços de denúncia para você poder fazer essa sua denúncia online de forma anônima, sem ter nenhum tipo de problema, né?
5: Agora, Rubens, esse atraso, essa dificuldade para se fazer a denúncia certamente acontece porque a pessoa, enquanto está empregada, tem receio de perder o próprio emprego ao fazer esse tipo de acusação. Queria entender, existe algum tipo de proteção, de amparo? A justiça consegue, de alguma forma, garantir a esse cidadão que ele vai fazer a denúncia e que isso não vai trazer algum tipo de exposição dele perante seus patrões? Ou esse ainda é, de fato, um buraco que fica em aberto e que traz algum tipo de prejuízo até para essas investigações?
12: Não haverá uma resposta do poder público trabalhista muito rápido, né? O que pode ter é resposta da justiça eleitoral, e aí não é muito minha especialidade. Eu acredito que o trabalhador indo até o Ministério Público do Trabalho ou acessando o Ministério Público do Trabalho, ele pode acompanhar essa denúncia e saber da rapidez com que ela acontece. Agora, eu também não posso deixar de pontuar uma outra coisa. É livre a manifestação política na sociedade em geral, né? Então, o assédio acontece quando o poder econômico faz algum tipo de pressão. Isso não significa que as pessoas não possam, ambientes mais descontraídos ou menos descontraídos, se manifestar. O direito ao voto é uma festa da cidadania. A eleição não deixa de ser uma festa da cidadania, né? Então é muito importante a gente também permitir que as pessoas, o sindicato possa fazer campanha, um trabalhador possa fazer campanha conforme as pautas daquela categoria. Não é o silenciamento do assunto, mas sim impedir que o poder econômico seja exercido coagindo a liberdade de voto.
5: Mas quando o senhor diz do poder econômico, como que fica a relação trabalhista de um patrão com um funcionário? Por exemplo, se o patrão aborda o assunto eleitoral indicando qual é o candidato que ele acha que é melhor, que deve ser votado, o fato de ele ser o empregador, isso por si só já representa esse tipo de abuso financeiro, econômico que o senhor está trazendo, ou não necessariamente? Qual que é a linha que divide essa possível irregularidade de uma conversa normal entre colegas de trabalho, ainda que um deles seja o empregador e o outro seja o empregado?
12: É muito importante, assim, o voto é secreto, né? Então, a gente nunca pode esquecer que o voto é secreto, e isso é uma conquista. Então, por menor que seja a relação, ou seja, eu tenho uma empregada doméstica, eu posso ser empregado fora de casa e dentro de casa ser empregador. Eu tenho que ter muito cuidado em não tocar no assunto do voto dela com ela. Né? Por menos fiscalizado que seja esse ambiente, é importante que a cidadania tenha essa capacidade de contenção. Eu contratei da minha empregada apenas a força de trabalho dela. Eu não estou contratando nada além daquilo. A consciência dela é outra, o critério dela de voto é outro, e não faz parte da minha relação com ela esse assunto. Eu, como empregado, de outro lado, tenho que me proteger de um eventualmente empregador que faça isso.
3: Agora, doutor, quando há essa denúncia, a empresa é notificada, o que acontece? Quais são as punições para empresas que eventualmente cometam esse assédio eleitoral durante esse período eleitoral?
12: Uma das primeiras punições são vocês mesmos que fazem, né? É a divulgação dos empregadores que fazem isso. Se chega até a CBN, já é um prejuízo para a reputação da empresa muito grande, né? Eu não preciso citar quem, mas está na internet, quem quiser ver, empregadores do varejo que colocam grandes contingentes de empregados do varejo e fazem uma pressão ostensiva, se deixam filmar por isso, né? Então, assim, cabe a todos nós, não só a autoridade pública, mas a todos nós, jornalistas, todos nós, combatemos esse tipo de coação, esse tipo de pressão, né?
3: O Rumens pergunta, eu já vi alguns vídeos na internet com assédio a funcionários. Se esses vídeos estão publicados na rede, qual a atuação do TSE? A Justiça do Trabalho, ela precisa ser acionada para ter algum, enfim, para poder resolver esse problema? Ou, tendo esse conteúdo sendo divulgado nas redes sociais, a própria Justiça pode tomar alguma atitude com relação a isso? Precisa denunciar se já tem provas na internet? Pergunta o Rubens.
12: O Xará precisa denunciar no Ministério Público do Trabalho, porque a Justiça ela só recebe processos judiciais mesmo, processos longos. Ela não tem capacidade de reação muito rápida para esse tipo de situação. A Justiça do Trabalho, eu estou dizendo.
3: Certo.
12: Eu estou dizendo da eleitoral, que eu ignoro, ok?
3: Tá bom. Agora, se eu vejo isso na internet, eu não sou vítima deste assédio, mas eu vejo esse conteúdo sendo compartilhado, eu como cidadã posso denunciar?
12: Sim, eu encaminharia para a CBN, encaminharia para o Ministério Público do Trabalho.
3: Perfeito, para a gente fazer essa denúncia aqui também nas grandes mídias, né? Interessante. Bom, fica aí o alerta, né, para quem está sofrendo uma situação como essa de assédio eleitoral. Acho que as principais maneiras, né, doutor, desse assédio eleitoral é quando seu chefe pede para você colocar ali um santinho de candidato no seu status do WhatsApp, por exemplo, compartilhar nas redes sociais, ou vestir algum item que remeta a algum candidato específico. Acho que esses são pontos que podem ser considerados assédio, né?
12: o chefe apaixonado por algum político começa a tratar mal no grupo de WhatsApp, no dia a dia, aquele trabalhador, que aquele subordinado que não vota no mesmo político. Tem várias formas, né? Então tem que tomar cuidado com todas elas. E o empregador pode escorregar também, porque as pessoas são passíveis de ter paixões políticas, né? A gente está sendo ouvido por muitos empregadores também, a gente tem que se controlar, né? Às vezes a gente é, como o exemplo que eu citei de mim mesmo, empregador e empregado, a gente pode ser as duas coisas ao mesmo tempo. Então é um trabalho da cidadania se modular nesse assunto.
3: E aí, pra gente...
12: Agora você me chamou de doutor. Se você me chamar de doutor, eu não vou ter chance de pedir para participar do pastel de vocês depois.
3: Tá certo, pode vir comer um pastelzinho com a gente. Pra gente encerrar então, Rubens, só a mensagem da Rosana, ela diz o seguinte: é possível, ainda nessa linha, né, de denunciar por terceiros, é possível fazer a denúncia não sendo funcionário, mas cliente do estabelecimento, sabendo que há esse assédio eleitoral? Precisa ter prova para fazer essa denúncia?
12: Não precisa. Por isso que eu falei que no Ministério Público do Trabalho ela é anônima, né? Então você não precisa juntar prova nenhuma. Cabe depois a eles correrem atrás.
3: Perfeito. Rubens, agradeço muito sua participação. Rubens Gama, advogado trabalhista, falando, portanto, sobre esse dado que chama bastante a atenção de São Paulo, sendo o estado que lidera o ranking de ações na justiça por assédio eleitoral no trabalho. São Paulo, que é seguido pelos estados do Paraná e Rio Grande do Sul, de acordo com dados do Conselho Superior de Justiça, da Justiça do Trabalho. Obrigada, Rubens. Até uma próxima.
12: Um grande abraço a todos.
5: Muito obrigado. Bom dia.
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3: Que frio, hein? O pessoal tá falando do frio. Não, Tem gente até me criticando aqui.
5: Por quê?
3: Não, vai, fala primeiro. Que
5: eu ia falar que além do frio, escureceu. Quem tá assistindo a gente com imagens...
3: Parece a noite.
5: Percebeu que parece noite aqui na Zona Oeste de São Paulo. Escureceu muito. E a região que não tá aparecendo nas imagens, mas que a gente vê aqui do estúdio, parece ainda mais escura do que agora, do que aqui onde a gente tá vendo, né?
3: Pois é, a crítica foi porque eu falei que hoje tava um dia bom pra comer um brigadeiro, ficar debaixo das cobertas. Aí teve ouvinte que mandou mensagem falando assim... Ô, Marcela, tá na Disney? Tá em Nárnia? Vou ter que trabalhar. Como é que eu vou ficar debaixo das cobertas comendo brigadeiro?
5: Né?
3: Exatamente, esse é meu ponto. É que a gente tem que sonhar um pouquinho, trazer as nossas vontades também. Tem ouvinte mandando mensagem no 11999119981, falando do trânsito, falando do tempo. Vamos ouvir.
15: BN, bom dia, Muniz. Bom dia, Marcela. Sou o Eduardo, mais conhecido como Morcego, sou um deficiente visual aqui de São Paulo, capital, Zona Leste. Muniz, me dá uma notícia boa. Quando vai chegar o carro autônomo aqui no Brasil? Porque não aguento mais ter que andar de bengala, desviando de buraco, molhando os pés e guarda-chuva. Quando eu não enrosco embaixo, eu enrosco em cima. Me ajuda aí, Muniz, me ajuda, vai.
3: E aí, Muniz, traz o carro.
15: Deficiente visual não é fácil, não, gente. Não é, mas é isso aí.
3: Valeu,
5: não é
3: Morcego.
5: Fácil mesmo, Morcego. Obrigado pela participação. Eu adoraria ajudar com uma resposta, assim.
3: Traz aí, Muniz.
5: Temos o carro autônomo. Ainda não. Bom, primeiro, antes de mais nada, calçadas e todo o caminho dos deficientes visuais, de quem não é deficiente visual, deveriam estar sempre bem cuidadas, né? Deveriam estar planas e um caminho livre para todo mundo circular sem a gente ficar se enroscando, como ele comentou. Mas... carro semi-autônomo a gente já tem. Hoje em dia já não é incomum você comprar um carro que tem conduções ali semi-autônomas. Mas sabe que o carro autônomo, a Tesla acabou de lançar nos Estados Unidos, tentou emplacar esse carro por lá para aplicativo de transporte. Uhum. Você não poderia ter um, mas você poderia chamar no aplicativo, entra e ele te leva. E mesmo esse carro começou agora a ser investigado e
3: tal. Sério?
5: É um futuro difícil da gente imaginar.
3: Eu não esqueço, eu sempre me lembro quando a gente fala de carro autônomo, do nosso amigo Leonardo Dai, que estava cobrindo a Copa do Mundo nos Estados Unidos e pegou um aplicativo de transporte sem motorista. Ele filmou essa experiência, né, pra gente ter acesso. Eu fiquei maravilhada. Eu falei, gente, que é isso? Eu não sei se eu ia conseguir andar com tranquilidade num carro sem motorista.
5: A tecnologia já existe. Tá rolando, mas né? Ali implementado pra valer 100%, tem iniciativas nos Estados Unidos, na China. Mas a senhorita já andou num semi-autônomo. Eu te dei uma volta.
3: É
5: verdade. Eu te levei pra dar uma volta esses dias.
3: Tá? Eu adoro,
5: num
3: gente.
5: Num praticamente autônomo.
3: Pois é, Guilherme Muniz, vocês sabem, né? O nosso mestre dos carros, dos veículos. Ele testa muitos carros aqui pela CBN, pelo Auto Esporte. E aí, às vezes, ele dá umas caronas legais, viu? Vale a pena pegar essas caronas. Tá, então, eu já testei um semi-autônomo.
5: Tendo um autônomo, eu te levo pra dar uma volta.
3: Combinado.
5: Também. E leva o morcego também. O morcego
3: Eba,
5: tá convidado
3: vambora.
5: Aí,
3: vambora. Tem mais mensagem chegando aí, hein, Pascoal Júnior? O WhatsApp, você já sabe, é o 119-9911-9981.
16: Bom dia, CBN. Bom dia, Marcela. Bom dia, Muniz. Marcela, você tá de brincadeira, né? Só pode. Debaixo do cobertor, comendo brigadeiro.
3: Sim.
16: Oh, nós é tudo pobre, meu. Trabalhador, tá de brincadeira. Né? Você tá trabalhando? Oh, tá de brincadeira. É. Queria eu poder estar aí, ó, debaixo de uma coberta, assistindo um filme, comendo brigadeiro, ó. Tá de brincadeira, hein? Abre do capô redondo. Trabalhar, meu povo.
3: Bora trabalhar, Abner. Sonhar não custa nada, cara. Vamos comer um brigadeiro depois chegando em casa, depois do trabalho, poxa. Vamos nessa. Tem mais mensagem chegando aí, Pascoal Júnior? Vamos buscar aqui, porque os ouvintes estão falando sobre esse tempinho frio, sobre tudo que tá rolando, mas a gente roda daqui a pouquinho. Antes, vamos pro repórter CBN.
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0: Quinta-feira, 10 de setembro de 2026. O ministro do Supremo Tribunal Federal, Alexandre de Moraes, cancelou o pronunciamento que faria hoje pela manhã em meio à crise na corte. O gabinete informou que o comunicado será remarcado em data oportuna. A expectativa era de que Moraes defendesse a condução do inquérito das fake news e comentasse as investigações ligadas ao caso. O cancelamento ocorre um dia depois do presidente do STF, Edson Fachin, retirar Moraes da relatoria e suspender investigações contra ministros da corte. Fachin também marcou para terça-feira uma sessão do plenário para analisar o relatório da Polícia Federal, que cita a troca de mensagens entre Moraes e Daniel Vorcaro. A Petrobras voltou atrás e informou que não vai aumentar o preço da gasolina nas refinarias. A estatal havia anunciado um aumento de 19 centavos por litro, mas afirmou que, na verdade, haveria um desconto para as distribuidoras no mesmo valor. A mudança ocorre junto da decisão do governo de reduzir em 63 centavos os impostos federais sobre a gasolina. Com isso, o preço médio de venda para as distribuidoras baixou para R$ 3,05 por litro. O governo também zerou os impostos federais sobre o etanol por um mês. E a CBF sorteia daqui a pouco os mandos de campo das semifinais da Copa do Brasil. O sorteio vai definir a ordem dos confrontos entre Palmeiras e Vasco de um lado e Grêmio e Atlético Mineiro do outro. As partidas estão previstas para os dias 1º e 8 de novembro. O evento será realizado na sede da CBF, no Rio de Janeiro. No horário de Brasília, 11 horas e 2 minutos.
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0: Ainda na rede CBN, informações ao vivo de Brasília com Rani Veloso. Rani?
2: Oi, Muniz. O Partido dos Trabalhadores pediu ao Supremo Tribunal Federal a quebra do sigilo completo das investigações sobre o Banco Master. As duas petições foram protocoladas na noite de ontem, direcionadas aos ministros André Mendonça e Flávio Dino, que relatam os casos no STF. De acordo com o partido, a transparência total é o remédio contra o vazamento seletivo e descontextualizado que afeta a eleição. A gente lembra que ontem o presidente Lula já havia se manifestado pedindo essa quebra completa do sigilo das investigações envolvendo todos os envolvidos, doa a quem doer. Ele se referiu ao caso como o maior crime financeiro da história do país, classificou a crise no STF como essa crise institucional que tomou conta de todo o poder judiciário e criticou o uso de vazamentos seletivos, que, segundo ele, interferem na disputa eleitoral e defendeu mais transparência. Muniz?
0: Muito obrigado, Rani Veloso, pelas informações ao vivo de Brasília, agora que são 11 horas e 4 minutos.
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0: Segunda hora do CBN São Paulo desta quinta-feira, dia 10 de setembro de 2026. E estamos aqui acompanhando a movimentação na cidade. Tempo fechou, a luz acabou neste exato momento aqui na Rádio CBN. Eu tava falando, o tempo fechou, fez assim a luz na redação, whoop.
1: Ao
0: ficou
1: mesmo
0: tudo
1: tempo.
0: Escuro.
1: Eu até achei que você tinha combinado alguma surpresa que eu não tava sabendo.
0: Você viu?
1: Pelo amor de Deus.
0: Que loucura, tá tudo apagado. Gente, a cidade inteira apagou. Aqui, ó. Acabou a luz. Na região ali,
1: aqui.
0: Olhando pela... O Muniz vai até monitorar aqui na Enel se já tem alguma atualização. Porque olhando aqui na nossa direção, sentido cidade universitária, tudo apagado, completamente apagado aqui nessa região da cidade universitária do Butantã. Olhando aqui para a marginal do Rio Pinheiros também, a gente só vê o breu, a estação que tem aqui próxima também está com as luzes apagadas, os prédios com as luzes apagadas. Tudo escuro aqui na cidade, hein? Que loucura.
1: O monitoramento da Enel, ele foi atualizado pela última vez às 10h57. Então tem um pouco menos de 10 minutos. Naquele momento tinha 7 mil pontos sem luz aqui na cidade de São Paulo, o que é um nível considerado pequeno, né? Perto dos mais de 6 milhões de pontos abastecidos pela Enel. Então não refletia essa situação que a gente está trazendo, que a gente está comentando agora. Mas em Juquitiba, aqui pertinho da capital paulista, já tinha 7% de clientes sem luz ali na região, aparecia como amarelo, já uma região em destaque de problemas no abastecimento de energia aqui no estado de São Paulo. Por enquanto, esse é o levantamento mais recente da Enel, mas a gente vai ficar atualizando por aqui e assim que tiver uma atualização, uma novidade nesses dados, a gente informa para o ouvinte. Se o ouvinte está nos acompanhando e também está enfrentando falta de luz, conta para a gente no WhatsApp 11 99911 9981. Realmente uma escuridão bem significativa aqui no nosso entorno.
0: Pois é, foi bem na hora que a gente estava falando, né? Daqui a pouquinho a gente vai ter também mensagens dos nossos ouvintes falando sobre chuva, sobre trânsito, porque a situação está complicada aqui na cidade de São Paulo. Tendência que nas próximas horas fique ainda mais difícil para o motorista e para quem vai sair de casa nessa chuva. A Lívia Caetano da Climatempo já nos antecipou que hoje deve chover ao longo da tarde, principalmente finalzinho de tarde, começo de noite, em toda a cidade de São Paulo, toda a região da capital. Então, atenção para você, chove bastante em Diadema, dizem os nossos ouvintes por aqui. Ritinha falando de Diadema, Rita falando do Jardim Miriam, na Avenida CPC, muita chuva por lá. E a gente vai trazendo aqui ao longo da nossa programação. Vamos falar com o Lucas Taveira a respeito do alerta para o risco de tempestades severas entre hoje, entre amanhã e sábado, na verdade, além de tempestades hoje. O que você nos conta, Taveira?
2: Isso mesmo, Marcela. Hoje a gente já está vendo nessa chuva forte, mas amanhã também e no sábado, risco de tempestades severas. Por isso, a Defesa Civil de São Paulo vai instalar um gabinete de crise para monitorar essas chuvas, né? A previsão indica chuva forte, raios, rajadas de vento e granizo em diferentes regiões aqui do estado de São Paulo. O período de maior atenção será entre a tarde e a noite desta sexta-feira e a madrugada e manhã de sábado. Presidente Prudente, Marília, Itapeva, Registro e parte de Sorocaba têm maior risco de tempestades severas. Nessas áreas podem ocorrer rajadas fortes, granizo intenso e até tornados de forma isolada. A capital, a Grande São Paulo, Campinas, o Vale do Paraíba, o litoral e outras regiões também podem ter chuva volumosa e ventos fortes. No litoral, há ainda a previsão de mar agitado. A instabilidade será influenciada pela formação de um ciclone extratropical no sul do país. A Defesa Civil, como eu disse, vai instalar esse gabinete de crise no Centro de Gerenciamento de Emergências, o CGE, a partir das 2 horas da tarde desta sexta-feira. A estrutura terá representantes do Corpo de Bombeiros, da Polícia Militar e de outros serviços essenciais. Os estoques de ajuda humanitária foram reforçados, segundo a Defesa Civil, e a orientação durante as tempestades é procurar abrigo e evitar áreas abertas. Marcela?
0: Obrigada, Lucas, pelas informações. Lucas Taveira, alertando, portanto, para essas chuvas que devem chegar na cidade de São Paulo e já chegaram em alguns pontos, viu? Os ouvintes estão comentando, mandando mensagem no 11 99911 9981.
3: Marcela, bom dia aos ouvintes. Final da Ayrton Senna agora, início da Marginal Tietê, trânsito parado, chuva forte, tá? Passando aí para os ouvintes, quando tiver já ali próximo ao Parque Ecológico, já

0: Reduz a velocidade, que tá tudo parado aqui na frente, tá bom?
1: Bom dia, CBN, Lindomar. Rodoanel, trecho sul, região de Parelheiros. Uma chuva torrencial por aqui, viu? Muito forte. Tá escuro por aqui. Virou noite aqui. Muita atenção aí que a chuva tá muito forte aqui na região do Rodoanel, viu?
2: Bom dia, Marcela. Bom dia, Muniz. Aqui debaixo da coberta, comendo um brigadeiro. Só que não. Tô na Doutora Arnaldo, pegando um trânsito bem chatinho, sentido a Paulista. Beijo pra vocês. Bom dia.
3: Bom dia. Você viu? Me zoando ainda, mas é isso aí, obrigada pela sua participação. Tem um ouvinte que mandou mensagem pra gente também aqui sobre Marginal Pinheiro, sentido Interlagos, próximo ao Parque Burle Marx, tudo travado. Mandou até um vídeo que ele fez aqui, Marginal travada, Marginalzinha também, hein? Ele diz, tá? Que é a pista local, imagino. Tudo travado, obrigada. É o Regis, motorista de aplicativo da Zona Sul, mandando mensagem pra gente. Tem mais áudio aí pra gente rodar, hein, Pascoal? Vamos ouvir o que os ouvintes estão falando sobre a cidade?
4: Bom dia, Marcela, bom dia, Muniz, bom dia, ouvintes da Rádio CBN. Que é Ailton, motorista de aplicativo. É, ouvintes, para vocês que estão aí ouvindo a CBN, estão vindo aqui para o Distrito Anhembi, para a Feira do Livro. O trânsito tá ótimo, tá uma uva hoje. Então desça na estação do Tietê, solicite um aplicativo que 7 minutinhos o aplicativo deixa você aqui na porta do Distrito Anhembi, hein? Tô aqui te esperando.
3: Tá, bom, hein? Aí você viu que fez a propaganda já, né?
5: Já.
3: Ó, vai lá para Bienal. Pega o aplicativo, estamos aqui todos prontos para te levar, mesmo
5: garante
3: com chuva.
5: Garante uma graninha extra, né?
3: A gente te ajuda.
5: É isso.
3: Ah, bacana. Tem mais mensagem de chuva.
6: Bom dia. Marcos Amaral, de Santo André. A chuva já está pegando aqui, divisa com Mauá, aqui perto do polo petroquímico. Bom dia para nós aí, dia de chuva, de luta.
5: Muito bom dia, ó, também tem mensagem do pessoal que escreveu aqui em texto pra gente, chove forte no Jardim Miriam, na Avenida CUPC, a Miriam da Moca falou que por lá tá chovendo moderadamente, mas ficou bem escuro, a nossa ouvinte falou que no Itaim também a chuva só piora, se não me engano é a Mariana que escreveu aqui pra gente, em São Caetano do Sul, nosso ouvinte também escreveu dizendo que tá caindo o mundo, chuva com vento, tudo escuro por lá, a Ritinha de Diadema falou que chove forte por lá, e falou que tá tudo úmido por ali, tá uma chuva também bem forte. E o Wagner de Itaquera, na Zona Leste, chuva constante e também o tempo escureceu por lá. E teve ouvinte que mandou foto aqui também, mostrando da chuva na Saúde, no bairro da Saúde. A ouvinte escreveu que tá chovendo e ventando muito. E ela lembrou da música que dizia, chove chuva, chove sem parar.
3: Chove chuva,
5: é isso, aí a...
3: chove sem parar.
5: A imagem que ela mostrou é exatamente isso. Céu completamente fechado, chovendo, tudo molhado ali no entorno.
3: Chove forte na Vila Sônia, diz o nosso ouvinte. Professor Nato também fala da Vila Maria, que ainda tem chuva bem leve. Daqui a pouquinho deve chover mais. Cecília, na Rádio ao Leste. Chove fraco, mas uma neblina. Ela diz, tá prevendo chuva intensa, viu? Tá complicado. Moca debaixo de chuva, diz a Rosana. Obrigada pela participação de todos vocês. Tem alguém sem luz por aí? Conta pra gente, hein? O WhatsApp já sabe, 11999119981.
5: Conta pra gente, porque se depender da Enel, a gente não vai conseguir atualizar os ouvintes por enquanto, viu, Marcelo? Eu tô desde aquele momento atualizando aqui o monitoramento da Enel e até agora ele tá parado às 10h57. Então não tem informação pública sobre falta de luz no painel de atualização em tempo real da Enel. A gente vai até checar com a Enel também o que tá acontecendo. Mesmo que não haja falta de luz significativa, o painel tem que estar sendo atualizado. Por enquanto, ele tá travado aqui, já tem uns 15 minutinhos.
3: Ó, aqui no Butantã, Marginal do Rio Pinheiros, anda e para. Na altura da ponte Eusébio Matoso, sentido Zona Sul. Chuva mais intensa aqui nessa região. Eu dizia que a gente olhava pela janela, tava tudo escuro. Não só por causa do dia fechado, tempo fechado, mas também porque os imóveis aqui na região da cidade universitária estavam no escuro, aparentemente sem energia elétrica. Agora eu não consigo nem ver se está no escuro, porque tem uma neblina muito forte aqui da nossa janela, encobrindo essa região da cidade universitária, a região ali também para Raposo Tavares. Então não consigo nem ver se está sem luz ali nessa região por causa da neblina. A gente vai continuar monitorando tudo por aqui. Luz normal, chuva reduzida na região do Brooklyn e do Campo Belo, conta a Raquel. Muita gente mandando mensagem aqui, falando com a gente sobre a situação do trânsito e também da chuva na cidade de São Paulo. Daqui a pouquinho a gente traz mais vozes dos ouvintes da CBN 11:15.
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8: A Prefeitura de São Paulo inaugurou a 8ª unidade do Armazém Solidário, uma rede de mercados públicos voltada a famílias de baixa renda inscritas no Cade Único. 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
3: 11 horas 16 minutos. Luiz Elboni tem informações para você que ainda não tomou vacina, hein? Atenção. O que aconteceu, Luiz Delboni? Mais casos de sarampo? Bom dia.
9: Bom dia, Marcela, Muniz, a todos os ouvintes. Mais dois casos de sarampo foram confirmados em São Paulo, Marcela, nessa quarta-feira. A Secretaria Estadual de Saúde informou que as duas infecções foram notificadas em agosto e eram em crianças menores de 2 anos na capital paulista. Com isso, o total de casos da doença em 2026 chega a 30, 27 na capital, 2 em São Bernardo do Campo, no ABC Paulista, e 1 em Guarulhos, na região metropolitana de São Paulo. Em 22 episódios, os pacientes não tinham registro de vacinação contra o sarampo ou apresentavam um esquema vacinal incompleto. As três cidades tiveram uma estratégia ampliada de imunização para pessoas de 6 meses a 59 anos durante todo o mês de agosto. Segundo a Prefeitura da capital, foram aplicadas 2 milhões e 100 mil doses durante a campanha. A faixa etária de 5 a 9 anos concentrou o maior número de aplicações. Mesmo com o encerramento das ações, a vacinação de rotina contra o sarampo continua nas unidades básicas de saúde, as famosas UBSs. Conforme o calendário, crianças devem tomar a primeira dose aos 12 meses e a segunda aos 15 meses. Pessoas de 15 meses a 29 anos devem ter 2 doses registradas com intervalo mínimo de 30 dias entre elas. Quem tem de 30 a 59 anos deve ter pelo menos 1 dose da vacina contra o sarampo. Trabalhadores da saúde devem ter 2 doses, independentemente da idade. A chamada dose zero da vacina tríplice viral continua sendo aplicada em crianças de 6 meses a 11 meses e 29 dias que moram nos municípios de São Paulo, Guarulhos e São Bernardo. Ela também pode ser indicada para crianças dessa faixa etária que tiveram contato com pessoas com suspeita ou confirmação de sarampo, conforme a avaliação das equipes de vigilância. A dose zero não substitui as previstas no calendário. Mesmo que seja vacinada antes de completar 1 ano, a criança deve receber normalmente a primeira dose aos 12 meses e a segunda aos 15 meses. Marcela?
3: Valeu, obrigada, Delboni.
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3: Hoje com Indara Freitas, repórter do Jornal Globo. Tudo bem, Indara? Bem-vinda.
10: Bom dia.
3: Bom dia a todos os ouvintes.
10: Bom dia, Muniz.
3: Vamos falar do Senado, né? Claro, de olho nessa crise do STF, que tem impactado o noticiário local de certa forma, principalmente esse noticiário eleitoral. Mais cedo nós falamos com a Bruna Barbosa a respeito das manifestações dos candidatos ao governo do estado com relação a toda essa crise do Supremo, mas isso também tem impactado a eleição para o Senado aqui em São Paulo, né?
10: Sim, que está bem acirrada, né? A gente viu na última pesquisa Quest, está ali um trio na liderança, que é a Marina Silva, a Simone Tebet e o Guilherme Derriti, e o André do Prado ali mais para trás. E, inclusive, tem uma questão, né, que enquanto a pesquisa para o governo do estado está sempre mostrando ali o Tarcísio na frente, uma coisa estável, ele não está conseguindo transferir isso para o pupilo dele, que é o André do Prado, que é o principal nome dele, apesar do Derrite também estar na chapa. O braço direito do Tarcísio, como ele mesmo diz na campanha, é o André do Prado. Isso não está conseguindo. Mas a questão da crise no STF realmente virou uma pauta. E já era uma pauta na direita, que a direita já vinha falando em eleger maioria no Senado, aí, não só em São Paulo, como em todos os estados, para justamente frear abusos, o que eles chamam de abusos de ministros do STF. Mas agora, aqui em São Paulo, até a esquerda, as candidatas à esquerda também se viram nessa posição de defender aí, frear os abusos e investigar e até eventualmente votar pedidos de impeachment do Supremo. Isso ficou muito claro ontem, né? Ontem teve um debate na Band, um debate entre candidatos ao Senado, e foi a primeira fala da Simone Tebet, foi justamente isso, sem ninguém perguntar, ela foi lá e defendeu, falou que estamos vivendo a maior crise institucional do Brasil, da história do judiciário brasileiro, e falou que um Senado forte vai poder conter esses abusos e pedir para investigar ministros. A Marina Silva também defendeu isso, e o André do Prado e o Guilherme Derrite também defenderam. Eles já vinham defendendo mais ali, né, enfim, enfaticamente na direita, mas na esquerda isso começou a movimentar desde a semana passada. A gente conversou, inclusive, com fontes, né, da campanha da Marina e da Simone Tebet, e eles falaram pra gente que agora é outra eleição. Desde que as conversas vieram à tona, né, do ministro Alexandre de Moraes com o banqueiro Daniel Vorcaro, eles consideram que há outra eleição em curso ao Senado, porque esse tema ele dominou. Então as agendas dos candidatos poderiam ali ser a segurança, as propostas disso ou daquilo, mas isso acaba dominando sim o debate.
5: É simbólico que esse comentário da esquerda, né, falando sobre o Senado tentar coibir abusos do STF, tenha vindo no dia em que o presidente Lula se manifestou pela primeira vez sobre o caso, ainda que ele não tenha nomeado os investigados. Ele estava fazendo uma referência às investigações contra o Alexandre de Moraes, quase que como dando uma senha, né, para esses candidatos. Ó, é assim que a gente vai se posicionar e é assim que a gente vai daqui para frente. Sim. Claro que as denúncias contra Alexandre de Moraes que vieram à tona na semana passada são muito mais graves, mas já havia muitas críticas à condução dele do inquérito das fake news, que é aquele inquérito do fim do mundo, e nem por isso os candidatos se posicionavam da esquerda majoritariamente dessa forma, né? Uhum. Ou seja, houve de fato uma mudança muito clara de posicionamento da mensagem de Lula para frente, né?
10: Sim, com certeza. Existe essa avaliação de que as candidatas da esquerda não podem também ficar falando assim tão abertamente do STF, do ministro Alexandre de Moraes, porque isso criaria um constrangimento para o presidente Lula. Sim. Porque apesar dele ser candidato à reeleição, atualmente ele é presidente da República, ele tem um dever institucional ali, né, de manter uma boa relação com o Supremo Tribunal Federal como instituição mesmo. Então elas não podem sair atacando ali, né, aliados no geral do presidente Lula, não podem sair atacando o Moraes ou a corte, como quer que seja, para não criar esse constrangimento para o presidente da República. Mas ontem ali teve essa mensagem mais clara, em que o presidente, obviamente, não fala, não menciona nomes diretos, mas dá o aval ali, né, de certa forma, tipo, ó…
5: Uniu a tropa.
10: Exato, uniu a tropa. Mas a Simone Tebet, ela já vinha desde a semana passada, já, ela fez um vídeo para as redes sociais dela, falando do tema, e bom… Daqui pro final da campanha, essa é a ideia. Até porque ela tá mirando um eleitor mais de centro. Isso tem ficado muito claro. Que existe uma disputa do voto do centro. A avaliação dos dois lados que a gente ouviu ali é que o Derrite e a Marina ficariam na cota mais ideológica. Então a Marina seria a candidata da esquerda e o Guilherme Derrite o candidato da direita. Enquanto o André do Prado e a Simone Tebet disputariam esse eleitor mais de centro ali. E é o que o Prado vê a Simone como a principal adversária dele, por exemplo. Ele tem tentado desconstruir ela, assim, ele tem falado muito da questão do agro, tem feito propagandas na televisão, inclusive, falando que ele é o candidato do agro. E ela também tem falado, eu sou a candidata do agro. Ontem mesmo ela falou da escala 6x1, e ela falou, estou falando, defendendo o fim da escala 6x1, mas como empregadora, como empresária do agronegócio. Ou seja, ela tá tentando mirar. Até tem nos bastidores ali, tem uma brincadeira, que a campanha dela tá toda azul. Você vai no site dela, roupas dela, tá sempre de azul, não tem vermelho, a tem pouco fala. Lula, então...
5: Parecido com o que Tarcísio fez também, né? Tirou o verde e amarelo ali e deu uma azulada também na
10: Exatamente.
5: campanha.
10: Exatamente.
11: Querem conquistar o que a gente costumou chamar antigamente do tucanição, né?
10: Exatamente. Muro, essa é a brincadeira, falando nossa, como ela tá tucana.
11: Pois é, um PSDBzinho das antigas, né?
10: Interior.
11: Pois é, um interior muito forte aqui nessa coisa do agro, né? Indara. E aí a gente vê também nas últimas eleições para o Senado, aqui em São Paulo, a gente viu uma movimentação de uma direita chegando lá. E isso não era previsto nas pesquisas.
10: Sim.
11: A direita agora está contando com isso também, né?
10: Sim, é porque a gente vê nas pesquisas que, bom, quem tem mais votação, que é a Marina Silva, ainda está ali nos 14, 15. não chega a uma maioria absoluta. A maior parte dos votos ainda está indeciso, ou a maior parte ainda fala que pode mudar o voto. Então, segundo especialistas, eles já falam que, naturalmente, o voto do Senado é o último a ser escolhido, um dos últimos a ser escolhidos. Então, chega ali na semana da eleição, é que o eleitor vai começar a se preocupar com isso. Então, é justamente por isso que os candidatos estão tentando aí ampliar o escopo de votação. Porque eles entendem que ainda há um campo muito grande, né, para mirar, um eleitorado muito grande para conquistar. Então, aí eles estão tentando usar várias pautas e justamente esse eleitorado não tão polarizado. Porque realmente ainda não está decidida. A disputa para o Senado é a menos decidida, talvez.
11: É, muito bem. Bom, vamos acompanhar tudo isso. Claro, Indara e nossos colegas do Jornal Globo vão trazendo esses bastidores. Você quer ter mais detalhes a respeito dessa matéria? Sobre de que forma a crise no STF impactou ou tem impactado essas eleições para o Senado aqui em São Paulo? Entra lá no portal do jornal O Globo, oglobo.globo.com. Já está lá essa matéria completinha com todos os bastidores dessas campanhas ao Senado aqui em São Paulo. Valeu, Indara Freitas.
10: Obrigada. Até a próxima.
5: Valeu, até.
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11: Onze horas 26 minutos. Nadédia Calado está aqui com a gente para falar sobre um assunto que, olha, complicado, viu? A gente falou aqui, inclusive na terça-feira, né, Nadédia, você estava aqui no lugar do Muniz, a gente comentou sobre a Bienal, sobre os destaques da Bienal do Livro, mas tem um destaque que tem ganhado muita força nas redes sociais, tem chamado a atenção. Teve manifestação dos organizadores a respeito disso. O que você nos conta, Nadédia? Bom dia.
13: Bom dia, Marcela. Bom dia aos ouvintes. A Bienal do Livro de São Paulo notificou a editora depois da repercussão daqueles vídeos em que um homem mascarado aparece beijando e agarrando visitantes dentro de um estande durante o evento no último fim de semana. Naquela ocasião, na terça-feira, a gente falava, né, que os ouvintes gostavam de um assunto que nos fazia flertar com a demissão, Marcela. Mas aí a questão cresceu, virou notícia mesmo, por causa da viralização dessas imagens que mostram o homem fantasiado de Ghostface, aquela máscara do vilão dos filmes de terror do Pânico, pegando uma jovem no colo, levantando a máscara e beijando a moça na boca. Em outro registro, ele dá um tapa no rosto de uma visitante e a segura pelo pescoço. Esse caso todo foi no estande da Fruto Proibido, que é uma editora especializada nesse gênero, dark romance, que é um subgênero que explora relações obsessivas, temas que são considerados tabu e que tem seu público, né? Virou fenômeno nas redes sociais. A organização da Bienal divulgou uma nota afirmando que o episódio não fazia parte da programação, não foi autorizado pelo evento e diz que não compactua com condutas inadequadas dirigidas ao público. A editora também se manifestou, diz que não contratou, convidou, nem pediu a presença de mascarados no estande, reconheceu que não sabia quem estava por trás da máscara e que no início entendeu a situação como uma brincadeira com o público, chegando a fazer fotos e vídeos também com os visitantes. Mas a Fruto Proibido diz que não endossa as atitudes e que vai adotar critérios mais rígidos para interações e gravações no stand em próximos eventos. O homem que aparece naquelas imagens foi identificado como Yuri Gagarin, de 30 anos. Ele divulgou uma nota através dos seus advogados, dizendo que tem um perfil nas redes voltado à literatura de romance, com um personagem inspirado no gênero. Diz que o beijo foi combinado com uma amiga para a gravação de um vídeo e que as outras fotos, inclusive as poses, foram acertadas na hora com frequentadores que pediram essas imagens. E os advogados negam que ele tenha cometido qualquer crime. Dizem que a ida Bienal foi espontânea, sem ligação com editoras ou ações de marketing. Ficou assim, então, essa situação que viralizou tanto nas redes, né, Marcela? Claro que a literatura pode falar do que quiser, né? A gente, sim, brincou aqui na terça-feira, mas o dark romance tem um público grande, cativo. Ninguém tem que pedir licença, né, para ler o que gosta. Nesse caso, foi mais uma questão de bom senso, né? E do engajamento, a lógica do engajamento atropelando o bom senso que a gente precisa ver em situações como essa.
11: Pois é, a gente separou aqui um vídeo do Portal G1, fez um compilado de todas essas imagens que têm circulado nas redes sociais, né? Com esse personagem, o Ghostface, que estava nessa editora. E é isso, as pessoas estavam fazendo fila para tirar fotos, para fazer vídeos. Enfim, acho que o termo que você usou é o mais acertado nessa situação, bom senso, né?
5: É, e se a pessoa, ainda que não tivesse sido contratada pela editora, tá ali fazendo o que fez, dando tapa na cara das pessoas, não dá para entender que era uma brincadeira, né? Alguém tinha que ter ali feito algo para interromper essa ação, ainda que não tivesse um vínculo contratual, mas, né? Não dá pra entender que era normal. É,
11: não, parece que a editora entrou na onda, né? Falou, ó, tá fazendo fila, nosso estande tá cheio, um monte de gente aqui, vamos botar o cara aqui dentro.
5: E depois emite uma nota dizendo, a gente achou que era simplesmente uma situação que tava acontecendo. Não, né?
11: Complicado, né? Bom, tem essas notas de esclarecimento, o Bienal continua rolando aqui em São Paulo, vai até domingo, e vamos acompanhar, então, os desdobramentos desse caso. Importante falar disso, já que tem chamado bastante atenção, né, Nadédia? Obrigada pelas suas informações, Nadédia Calado.
5: Valeu.
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0: quinta-feira, 10 de setembro de 2026. O presidente do Supremo, Edson Fachin, afirmou ser competência da presidência zelar pela integridade da corte. O magistrado criticou os pares ao dizer que a sucessão de decisões individuais e conflitantes dos ministros provocou uma grave lesão à ordem. Fachin suspendeu tanto a decisão de André Mendonça, que afastou Andrei Rodrigues da Polícia Federal, quanto a de Flávio Dino, que determinou a reintegração dele. Ele também retirou de Alexandre de Moraes a relatoria do inquérito das fake news e suspendeu investigações contra integrantes do Supremo. Pelo menos 10 pessoas foram presas numa operação do Ministério Público contra um esquema de roubo, furto, adulteração e revenda de celulares. A operação também cumpre 90 mandados de busca e apreensão. A ação tem como alvo a região central da capital paulista. Segundo a investigação, os aparelhos eram retirados das vítimas em grandes eventos ou depois da quebra de vidros de veículos. Em sequência, os criminosos tentavam acessar contas bancárias, fazer transferências por Pix e contratar empréstimos. Os celulares também passavam por laboratórios clandestinos para adulteração de peças antes de serem revendidos, inclusive com notas fiscais falsas. E o Paraná registrou 2 tornados em menos de 24 horas, segundo o Sistema Meteorológico do Estado. Os fenômenos atingiram Francisco Alves e Espigão Alto do Iguaçu. No segundo município, os ventos destruíram quase toda uma área de plantio de eucaliptos e também atingiram escolas e propriedades rurais. Não há registro de feridos até o momento. A Defesa Civil ainda trabalha no levantamento de prejuízos. No horário de Brasília, 11 horas e 32 minutos.
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2: Fala, Márcio, bom dia.
3: Oi, Marcelo, bom dia.
4: Tudo bem, Márcio, bom dia.
3: Fala, Moniz, tudo jóia.
4: Márcio, vamos falar hoje sobre o mercado de apartamentos de alto padrão, os apartamentos de luxo aqui em São Paulo. A gente já comentou com você algum tempo atrás que vinha tendo recorde de lançamento, recorde de venda, principalmente em 2025, mas uma pesquisa agora está mostrando, é um termômetro desse mercado, mostrando um recuo em 2026. O levantamento da Brain Inteligência Imobiliária, feito a pedido do Estadão, mostrou que no primeiro semestre as unidades vendidas entre esse segmento de alto padrão e unidades de luxo, as vendas caíram 39% em relação ao mesmo período do ano passado e os lançamentos recuaram 53%. No segundo trimestre, a queda foi mais acentuada, chegando a 53%. E aí, Márcio, sinal de que bateu num certo topo, aí num limite esse mercado e a tendência é de começar um recuo? Como é que você está vendo e explica aí esse cenário?
3: Muniz, eu não concordo com esse estudo. Eu acho que ele é um recorte do momento, mas ele não retrata o mercado como um todo, tá? Por quê? Porque no ano passado e no ano retrasado, a gente teve um volume muito grande de lançamento desses empreendimentos de altíssimo luxo aqui em São Paulo. E vendeu muito bem. A gente, Muniz, a gente não tem ideia o tanto de milionário que tem na nossa cidade.
2: Pois é, fico impressionada, cara.
3: Apartamento de 10 milhões, de 20 milhões, de 40 milhões de reais.
2: Sabe o que eu penso, Márcio? Eu não penso nem, desculpa te interromper, mas eu não penso nem tanto só no valor. Claro que o valor já é absurdo, mas eu fico pensando no condomínio desses apartamentos milionários.
3: Ah, mas pelo nível de renda dessas pessoas, o condomínio custa 15, 20, 35 mil... E tá tudo bem, tá dentro do orçamento deles, mas é um custo lá nas alturas e é bom porque gera muito emprego para porteiro, para zelador, para vigilante, para gerente predial, para equipe de limpeza, gera muito emprego. Mas a gente teve em 24 e 25 um recorde histórico de lançamento e de venda desses apartamentos. E agora a gente teve uma certa acomodação, porque são produtos muito exclusivos e não dá para lançar toda hora um desse. Então as construtoras estão agora focadas em construir esses prédios para que eles fiquem prontos dentro do prazo e para lançar um próximo, porque é um público muito exclusivo. Então esse recuo, na minha avaliação, ele é normal, porque esses apartamentos foram vendidos e agora está na hora de construir. E daqui um ano, daqui dois anos, novos produtos vão ser lançados e esse público vai comprar de novo. Eu faço muitas reuniões nesses prédios, né? E é incrível, gente. É incrível o volume de milionários, o tanto de milionário que tem aqui em São Paulo, que eles compram esses apartamentos. E olha que curioso, eles recebem as chaves desses apartamentos, eles ficam mais um ano fazendo obra no apartamento, de piso, de armário, de decoração, para depois se mudar. Então eles ficam um ano pagando condomínio, fazendo a obra com calma, para depois ocupar esse apartamento. Então não dá para ter um volume tão grande quanto no mercado popular. Tem horas, tem por exemplo um ano ou um semestre, que dá uma acalmada mesmo. Então eu não considero como uma crise, não considero como um sinal amarelo para o mercado imobiliário, para o mercado de construção civil, nada disso. É só que o alto luxo tem um ciclo. É um ciclo um pouquinho mais lento, não é igual Minha Casa Minha Vida, que lança 10, 20, 50 prédios e vende tudo. O alto luxo ele é mais exclusivo e tem um período forte de vendas, depois um período forte de esperar o prédio ficar pronto. Então, na minha avaliação, é isso. O recorte de número É isso que está no levantamento. Agora, o recorte do mercado é que esse mercado está em plena expansão. Ele só tem um período agora de recuo até que esses prédios fiquem prontos e os novos sejam lançados. Eu enxergo dessa forma. Não tem crise, tá, gente? Para esses milionários, bilionários aqui em São Paulo, nesse mercado de compra e venda de imóveis, não tem crise.
2: Ô, Márcio, nossos ouvintes, hoje eu não sei se é esse tempo fechado aqui em São Paulo, mas os ouvintes estão um pouco debochados aqui hoje, viu, nos comentários. Quando a gente fala de coisa de luxo, você já sabe, né? Aí tem ouvinte falando assim que esses números refletem, né, essa demanda dos apartamentos de alto luxo caiu, porque o Vorcaro tá preso. Falando porque dentro das denúncias tem apartamentos de luxo sendo utilizados para lavagem de dinheiro, para pagamento de propina, tá tudo na denúncia. Tá na linha da Cláudia, eu também mandou mensagem aqui falando sobre esse assunto.
3: E sabe que legal, gente, uma curiosidade? Agora aqui em São Paulo, esses empreendimentos de alto luxo, sabe o que está na moda? Empreendimento assinado por uma marca. Então você tem um prédio exclusivo da Ferrari, você tem um prédio da Lamborghini, você tem um prédio da Versace, você tem um prédio da Armani. Sim, todas essas marcas de alto luxo, isso, das luxo, são associadas aos condomínios. Então, por exemplo, o sofá é da marca tal, o papel de parede é da marca tal, tudo daquela mesma marca. O prédio da Ferrari, por exemplo, foi o Paolo Pininfarina, que é o desenhista da Ferrari, que fez o design da varanda. Então, quando você olha de fora, a varanda parece o farol de uma Ferrari. Olha o nível de detalhe em que esse mercado de luxo chega. É o que está acontecendo aqui em São Paulo hoje em dia.
4: Muito serviço, né, Márcio? Nesses condomínios também, né?
3: Muito, muito serviço. Contrata muita gente. E o condomínio nas alturas, né? Condomínio muito caro. A gente imagina... Para nós aqui, né, pobres mortais, para a gente falar de um boleto de condomínio de 40 mil.
2: E aí a gente entra numa outra seara também, que vem aqui na fala do Alan Dantas. Esses apartamentos estão na categoria de HIS pela prefeitura. Pior que tem muitos desses de luxo que você citou, que tem uma área destinada para essas moradias sociais, né, Márcia?
3: Como é que vai fechar essa conta, né? Você tem um apartamento de 400 metros quadrados que custa 15 milhões e você tem um estúdio de 20 metros quadrados que, em tese, é habitação social. Como é que vai fechar essa conta?
2: Vamos ver. Márcio, obrigada, viu, sempre pelas análises. Um beijo para você, até amanhã.
3: Um beijo, até amanhã. Valeu.
4: Valeu, até.
3: Valeu.
4: Agora, 11 horas e 41 minutos, deixa eu trazer uma atualização importante a respeito daquela operação da Polícia Federal envolvendo pessoas que teriam relação com a organização, com a produção daquele filme Dark Horse, que conta a história do ex-presidente Jair Bolsonaro. O ministro Flávio Dino, do STF, determinou, além dessa operação de hoje, determinou algumas medidas cautelares contra os investigados. Entre essas medidas, há a proibição de deixarem o país e de manter contato com os outros investigados nesse inquérito que investiga desvios de recursos públicos a partir de emendas parlamentares. O que isso significa? Um dos investigados é o deputado federal Mário Frias, do PL aqui de São Paulo. Contra ele também recai uma dessas medidas cautelares, portanto, Mário Frias está impedido de deixar o país e de manter contato com os outros investigados nesse inquérito. Essas medidas foram determinadas nessa quinta-feira, dentro dessa mesma operação chamada de Make-up, em conjunto da Polícia Federal com a Controladoria Geral da União. São 49 mandados de busca e apreensão cumpridos em São Paulo, Rio de Janeiro, Ceará e no Distrito Federal. Além de Mário Frias, a produtora Karina Gama é um dos principais alvos dessa operação. Lembrando que duas entidades dela, o Instituto Conhecer Brasil e a Academia Nacional de Cultura, também foram alvo de buscas pelos agentes da corporação. Ela, que além de ser produtora do filme Dark Horse, tem um contrato milionário com a Prefeitura de São Paulo para a instalação de pontos públicos de Wi-Fi. Portanto, essa proibição de contato e de sair do país recai sobre todos os 29 alvos da operação dessa quinta-feira, incluindo Karina Gama e o deputado federal Mário Frias, do PL de São Paulo.
2: 11 horas 42 minutos e olha só, já começou aquela coletiva de imprensa que o Pedro Pupulino nos contou mais cedo a respeito da operação contra roubos e furtos de celulares aqui em São Paulo. Já falou o secretário de Segurança Pública, doutor Nico. Agora quem fala é o promotor de justiça do GAECO, Luiz Fernando Bugiga. Vamos ouvi-lo.
5: Qual apartamento, qual é o local exato que aquele celular se encontra? Né? A gente sabe o identificador, sabe qual é o prédio, mas a gente não sabe qual que é o apartamento. E o que nós conseguimos foi uma medida inovadora, que não é uma busca coletiva, mas uma busca permitida à identificação no local. Então, conversas com pessoas ali que pudessem indicar quais são os apartamentos onde esses aparelhos são guardados, identificação de trabalho de campo, cães farejadores que identificam aparelhos celulares e drogas, e isso permitiu uma individualização no local para que a gente pudesse, evidentemente, entrar nos apartamentos, e nós conseguimos fazer uma grande apreensão também de aparelhos celulares que certamente estavam na mão de vítimas há poucos dias e já estão na mão desses receptadores. Esse terceiro núcleo, ele foi identificado a partir da experiência que nós tivemos na Cracolândia, né, na Operação Saúde e Dignidade. Esse terceiro núcleo, ele demanda um conhecimento técnico especializado, porque eles conseguem remover barreiras de compatibilidade de uma peça, que eu consiga colocar uma peça de um aparelho furtado ou roubado em um aparelho novo. Isso alimenta um mercado paralelo de pessoas que são usuários de aparelhos originais, têm esses aparelhos danificados por qualquer razão e vão buscar uma substituição por uma peça original e não uma peça paralela. Eu quero destacar aqui que um dos focos se tratou da que nós chamamos de peças retiradas, né? Isso, se nós fizermos uma pesquisa em plataformas de e-commerce, peças retiradas são peças oriundas de aparelhos originais. Né? E nós fizemos uns exemplos.
6: Estamos ouvindo, portanto, informações dessa coletiva de imprensa. Neste momento, o promotor de justiça do GAEC, Luiz Fernando Bugiga, detalhando a operação. Uma operação contra roubos e furtos de celulares em São Paulo. Nossa reportagem está acompanhando e vai trazer detalhes ao longo da programação, números, apreensões, o que a gente pode ter mais de robusto a respeito de toda essa operação deflagrada na manhã de hoje aqui em São Paulo. 11 horas e 45 minutos, tudo escuro, hein, Muniz?
4: Tudo escuro e já com reflexos, viu? Está chovendo bem forte em várias regiões, não só da capital paulista, da Grande São Paulo e do estado como um todo, e já tem alguns impactos no abastecimento de luz na capital paulista. A gente tem, nesse momento, mais de 35 mil pontos de abastecimento sem luz aqui na cidade de São Paulo. Em todo o estado, são mais de 43 mil pontos sem energia nesse momento, falando aqui só das áreas concedidas para a Enel, tá? Especificamente falando do monitoramento da Enel. Isso mostra um aumento bem expressivo. Em relação às 10h57 da manhã, antes das 11 da manhã, eram menos de 8 mil pontos sem luz na cidade de São Paulo. Meia hora depois, mais de 35 mil pontos sem luz na cidade de São Paulo, confirmando aquilo que a gente vinha dizendo. Conforme essa chuva engrossou aqui em São Paulo, também houve desabastecimento em vários pontos da capital e do estado. Se você está enfrentando esse problema, conta pra gente no WhatsApp 119-9911-9981, que a gente vai continuar monitorando essa situação do desabastecimento de energia em São Paulo e também, claro, monitorando a chuva forte que cai em vários pontos de São Paulo nessa quinta-feira.
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8: Quem sabe a última chegada da LDU no jogo. Lado esquerdo do campo, tá sozinho contra dois, tá difícil pra ele. Ele prende a posse de bola. No momento em que o árbitro apita pela última vez do Nubank Park, terminou. Palmeiras 1, GI, pela primeira vez com a camisa alviverde, marcou o Palmeiras 1.
7: LDU
8: 0 pro time da LDU.
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6: Rodrigo Bittar, bom dia.
11: Tudo bem, Marcela, Muniz, bom dia para vocês e para quem tá ligado com a gente.
4: Bom dia.
6: Tivemos agora há pouco sorteio dos mandos das semifinais da Copa do Brasil.
11: Pois é, para os duelos entre Palmeiras e Vasco, Grêmio e Atlético Mineiro. Então, vão ser exatamente nessa ordem, né? Os confrontos, o Palmeiras tendo a primeira partida em casa no Nubank Park, e a decisão vai ser fora de casa, a ver se o Vasco vai conseguir entrar em um consenso aí com Flamengo e Fluminense, vai ter o Maracanã para si, ou então você vai jogar em São Januário. E o Grêmio joga a primeira partida em casa, o Atlético Mineiro é quem decide na Arena MRV. A data base desses primeiros jogos é dia 1º de novembro. E a data base para os jogos de volta, dia 8 de novembro. São duas semanas seguidas aí com jogos. Lembrando que a grande decisão é no dia 6 de dezembro. E tem já o estádio confirmado, né? Que é o estádio Mané Garrincha, em Brasília. Pela primeira vez teremos final única na Copa do Brasil. Mandos definidos, o Palmeiras, portanto, decide fora de casa, decide no Rio de Janeiro. A primeira partida será no Nubank Park.
4: Bom, Bitar, conta pra gente, a gente teve Palmeiras e Santos abrindo vantagem nos jogos de ontem, teve também Corinthians conseguindo empate importante na Argentina, o que você destaca pra gente dos clubes aqui de São Paulo, hein?
11: Acho que no fim das contas, Muniz, ficou bom para todo mundo, né? Porque Palmeiras e Santos jogando em casa obtiveram vantagem, né? O Palmeiras jogando em casa contra a LDU pela Libertadores da América, o jogo foi ontem às 7 da noite, né, no Bank Park. Palmeiras poderia ter feito mais, criou até para isso, mas ainda está esbarrando numa dificuldade que não está conseguindo encontrar muitas soluções, criar grandes chances, e por isso que só fez 1-0, inclusive um gol muito importante, né, marcado pelo Giai, que já tem 3 anos de clube. Há pouquíssimo tempo ele não tinha nenhuma participação em gol, mas no duelo de ida contra o Santos pela Copa do Brasil, deu uma assistência e ontem fez o primeiro gol dele com a camisa do Palmeiras. E o Santos na Vila Belmiro venceu o Atlético Mineiro pelo placar de 2-0. Boa atuação do Santos na noite de ontem, soube aproveitar muito bem as oportunidades. Gol de dois jogadores que jogam do meio para trás. O William Arão, que é volante de origem, mas que tem jogado como zagueiro, e que como zagueiro virou um zagueiro artilheiro nos últimos meses aí do time do Santos. E o Christian Oliva fez o segundo gol, tinha marcado no clássico contra o Corinthians também, volta a marcar contra o Atlético Mineiro. O Santos, que na semana que vem jogando lá em Belo Horizonte na Arena MRV, pode até perder por um gol de diferença. Então foi um resultado realmente muito importante. O Palmeiras, em contrapartida, não poderá perder lá na altitude de Quito, mas leva a possibilidade de poder empatar jogando fora de casa. E o Corinthians, que tinha saiu perdendo logo no começo do jogo contra o Estudiantes, parecia que seria uma atuação muito difícil, mas o Caio César marcou o gol no segundo tempo e o Corinthians, depois de 14 anos, voltou a marcar um gol fora de casa em mata-mata na Libertadores da América. Então, foi um gol muito importante que faz com que o Corinthians dependa só agora de uma vitória simples jogando em casa. E ontem, parte do elenco do Corinthians comemorou demais aí, aliás, o elenco inteiro comemorou, né? Mas três jogadores em especial comemoraram demais a primeira, o Hugo não, mas o Breno Bidon e o Mateuzinho, esses sim, as primeiras convocações aí para a seleção brasileira. O Hugo já vinha sendo convocado, né, no outro ciclo, então Hugo Souza, goleiro do Corinthians, está na lista, Mateuzinho, lateral direito, também está na lista, e Breno Bidon é o trio corintiano, é o time que mais tem jogadores convocados para essa data FIFA dos meses de setembro e outubro pelo técnico Carlo Ancelotti para os duelos contra a Austrália e também contra a Índia. E temos mais um representante aqui do futebol paulista também, Gabriel Bontempo, jogador do Santos.
2: Sim.
11: Merecidíssima também essa convocação, é um menino muito bom de bola, muito promissor. Acho que são 4 jogadores que, no geral, merecem pelo menos uma oportunidade.
2: Boa.
11: O Hugo já deve ser até titular aí nos primeiros jogos, mas pela frente deve ser convocado mais vezes também.
2: Vamos ver se dá um up nessa galera do Corinthians também, essa convocação aí, viu? Vamos
11: Pode
2: ver.
11: Ajudar o torcedor corintiano,
2: não,
11: né?
2: Não é? Vamos nessa. Bitar, beijo pra você, até amanhã.
11: Até amanhã, bom dia pra vocês.
4: Valeu, bom dia.
2: 11 horas e 51 minutos, tá chovendo forte na cidade de São Paulo, Zona Norte, Zona Sul, Zona Oeste, todo mundo falando de chuva, isso claro, impacta no trânsito também, cidade em alerta, né, Taveira? Lucas Taveira com a gente.
9: Isso mesmo, Marcela, por causa dessa chuva, viu, o Centro de Gerenciamento de Emergências Climáticas colocou toda a cidade de São Paulo em estado de atenção para alagamentos. Esse alerta começou às 11h15 da manhã e vale aí, como você disse, para todas as regiões da capital e também inclui as marginais Tietê e Pinheiros por causa dessa chuva que está atingindo agora toda a cidade. Por enquanto não há pontos de alagamento, segundo o CGE, mas fica esse alerta. Os quilômetros de lentidão, segundo o monitoramento da CET, já subiram consideravelmente. A gente tinha noticiado aqui pouco de 430, agora já estamos em 531 quilômetros de lentidão na cidade de São Paulo. Pista molhada, então o motorista vai reduzindo a velocidade também e por causa causa disso vai enfrentando mais lentidão. Destaque para Marginal do Rio Pinheiros, viu? Na pista sentido Zona Sul, ali perto, no sentido Interlagos, como eu disse, entre as pontes João Dias e Transamérica, tudo parado ali. Segundo a CET, a causa é um evento no Transamérica Expo Center. Por isso, agentes estão sinalizando no local e ali também tudo parado por causa desse evento. E além disso, teve uma ocorrência também na Avenida Guido Calói, depois da Ponte Transamérica, o que pode estar também contribuindo para essa lentidão por causa, então, dessa ocorrência. Destaque também para a rodovia Marginal Tietê, viu? Muitos pontos de lentidão, Marginal do Rio Tietê, sentido Ayrton Senna, desde a saída do Cebolão, com piora na região da Lapa, e também depois ali da Ponte do Limão, o motorista encontra bastante dificuldades na rodovia, na Marginal do Rio Tietê, sentido Ayrton Senna. Agora sim, na rodovia Castelo Branco, os pontos de mais atenção estão na ponte Aricanduva e também na passagem pela ponte da Vila Guilherme. Já na chegada ao Cebolão, o trânsito também volta a piorar. Situação complicada no trânsito aqui, viu, Marcela?
6: Valeu, Taveira. Obrigada pelas informações.
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6: Amo Luiz Del Boni e amo Alceu Valença.
12: Fiquei um pouco até preocupado, né? Que era só a música, agora me sinto prestigiado. Disse o Pascoal que é só o Pascoal, nosso operador, que é só o Alceu Valença que ele ama.
6: Cada um tem o seu gosto.
12: Me sinto abraçado.
6: Se fosse o Ender aqui, você sabe, né?
12: Amor não existe, aí não tem. Bom, gente, nesse domingo, dia 13 de setembro, Alceu Valença e a Orquestra Ouro Preto se apresentam gratuitamente no Parque Ibirapuera. A apresentação vai ser dividida em dois momentos. Primeiro, a orquestra toca Gonzagão, Concerto para Cordas e Trio Pé de Serra, que é uma homenagem ao cantor e compositor Luiz Gonzaga, que combina a formação orquestral com ritmos de música nordestina. Depois, Alceu Valença se junta, brilhantando o espetáculo, e vai revisitar sucessos da carreira como Anunciação, Tropicana, Girassol, enfim, tantos outros, que vão ganhar novos arranjos para essa apresentação. O evento vai ser realizado no auditório externo do Parque Ibirapuera, com acesso pelos portões 2 e 10, com a abertura dos portões às 5 da tarde, e o show vai começar às 6h30. Gratuito, sem retirada de ingressos e sujeito à lotação de 9 mil pessoas, Marcelo.
6: Legal, hein? Não precisa nem retirar ingressos, só chegar no parque e procurar ali a
12: área. Torcer por um tempo um pouquinho melhor, né?
6: Só Paulo, de não estar chovendo, tá bom,
12: já,
6: né?
12: Vai ajudar legal.
6: Ou se for aquela garoinha, você bota a capinha de chuva, resolve, tá bom também.
12: Exato, só pra também não sujar muito o pessoal quando entrar.
6: Lama, exato, né? É, galocha, mas festival já sabe, né? Não tem jeito.
12: Bom, também no domingo, dia 13, a banda Jamiroquai se apresenta no New Bank Park depois de 8 anos longe dos palcos da América Latina. Os lendários Space Cowboys do Jazz Funk voltam ao Brasil com a turnê Jamiroquai Latin America Tour 2026, que celebra os 30 anos do hit Virtual Insanity, que revolucionou tanto musicalmente como esteticamente, né? Quem não lembra daquele clipe da banda nos anos 90?
6: É verdade.
12: Marca também o lançamento do 9º álbum de estúdio, o primeiro de inéditas em quase uma década. O público pode esperar uma mega produção que vai misturar novidades como clássico, vai misturar novidades com clássicos como Cosmic Girl e Space Cowboy. O show acontece no domingo, repetindo, dia 13, às 9 da noite, com a abertura dos portões às 4 da tarde. No Bank Park, fica localizado na Avenida Francisco Matarazzo, número 1705, na Água Branca, São Paulo. Os ingressos estão a partir de R$172,50 no site da Eventim, eventim.com.br. Marcela.
6: Muito bom, Luiz Del Boni, obrigada, viu, pelas informações. E com essas dicas boas, a gente vai encerrando o CBN São Paulo de hoje por aqui, que teve a produção do Luiz Del Boni, nosso curador da Agenda Cultural, com o auxílio da Isabel Gomes, trabalhos técnicos Pascoal Júnior e Priscila Gubiotti.
13: Chove chuva, chove sem parar.
6: Desse jeitinho, tá?
4: Vai continuar chovendo.
6: E vai. Cuidado, você que vai sair aí, que mora em regiões de risco. Fique atento aos alertas da Defesa Civil. Amanhã tem mais CBN São Paulo. Um beijo pra vocês.
4: Boa tarde a todos. Até amanhã.
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0: Quinta-feira, 10 de setembro de 2026. A Polícia Federal apreendeu 7 armas de fogo durante a operação que investiga o desvio de R$2 milhões de emendas parlamentares para a produção da cinebiografia de Jair Bolsonaro, Dark Horse. A operação tem o deputado federal Mário Frias, do PL, como um dos alvos. Segundo a investigação, as armas estão registradas em nome do parlamentar, mas foram encontradas em um endereço que não pertence a ele. O celular de Mário Frias também foi apreendido. O candidato do Republicanos ao governo do Rio de Janeiro, Anthony Garotinho, minimizou a rejeição nas pesquisas e afirmou que sofreu equívocos administrativos quando foi preso. A declaração foi dada em sabatina, realizada pela CBN, o Globo, Valor Econômico e Extra. Garotinho atribuiu parte da rejeição ao histórico de escândalos envolvendo ex-governadores do Rio. O candidato também afirmou que não divulgou um suposto vídeo de uma festa oferecida pelo ex-banqueiro Daniel Vorcaro a autoridades, porque se incomodou com a repercussão dada ao caso por Michele Bolsonaro. A pesquisa Quest mais recente aponta Garotinho como o candidato com maior rejeição ao governo do estado. No horário de Brasília, 11 horas e 59 minutos.
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1: Uma ótima tarde para você que acompanha a partir de agora o CBN Brasil. Nadédia Calado, boa tarde para você.
2: Cássia Godoy, boa tarde para você e para os ouvintes do CBN Brasil.
1: Eu ia começar dizendo que temos mais um dia movimentado na capital federal, mas ultimamente parece que todos os dias são assim, não é mesmo, Nadédia?
2: E umas 10 vezes por dia, mais ou menos, a gente renova a crise, né?
1: Exatamente, uma rotatividade das informações que é impressionante. Inclusive, temos mais uma desta vez relacionada a operação que é realizada nesta manhã e da qual são alvos o deputado Mário Frias e a dona da produtora responsável pela produtora do filme Dark Horse, que fala da vida do ex-presidente Jair Bolsonaro. Quem já está conosco na capital federal e tem mais informações sobre essa operação é o Felipe Igreja. Boa tarde, Felipe.
3: Boa tarde, Cássia, Nadédia e todos que nos acompanham. O ministro Flávio Dino, que é relator desse processo no Supremo Tribunal Federal, acaba de derrubar o sigilo dessa ação que foi deflagrada hoje pela Polícia Federal. Dino liberou agora há pouco o seu despacho autorizando as buscas contra os alvos da chamada Operação Make-up para investigar suspeita de desvio de recursos públicos por meio de emendas parlamentares destinadas à produção do filme Dark Horse, que retrata a trajetória do ex-presidente Jair Bolsonaro. Um dos principais alvos é o deputado federal Mário Frias, do PL, que teve inclusive 7 armas de fogo apreendidas pelos agentes. Karina Gama, produtora do filme, também é alvo dessa ação, que contou ainda com a parceria da Controladoria Geral da União no rastreamento das emendas parlamentares. Frias destinou R$2 milhões em emendas em 2024 ao Instituto Conhecer Brasil, presidido por Karina Gama. Os valores foram pagos entre fevereiro e outubro de 2025. A PF apura se de fato os valores foram destinados ao filme ou acabaram desviados. A operação foi autorizada, como disse, pelo ministro Flávio Dino e cumpriu 49 mandados de busca e apreensão em São Paulo, no Rio de Janeiro, no Ceará e no Distrito Federal. Durante essas buscas, chamou a atenção a apreensão de 7 armas com Mário Frias, além de celulares e computadores. Essas armas estão registradas em nome do deputado, mas estavam em um endereço diferente daquele declarado pelo parlamentar. Por isso, essa possível irregularidade na posse dos armamentos também será investigada. Em relação ao despacho que foi publicado agora pelo ministro Flávio Dino, ele chama a atenção aqui, ele está avocando o caso para o Supremo Tribunal Federal, um dos trechos aqui desse despacho, porque há uma apuração em andamento no estado de São Paulo sobre esse caso, mas ele está determinando que o caso fique no Supremo Tribunal Federal e proibindo também novos repasses para as empresas envolvidas, suspeitas de envolvimento nesse esquema. Segundo a PF, há uma organização criminosa formada por agentes públicos e privados suspeita de direcionar os valores recebidos para empresas subcontratadas de forma irregular, sem comprovação da efetiva prestação dos serviços contratados. E as tentativas de dissimular os desvios teriam se estendido até julho de 2026. São investigados os possíveis crimes de peculato, falsidade documental, lavagem de dinheiro, organização criminosa e fraude em licitações. Um ponto importante aqui desse despacho também do ministro Flávio Dino é de que os investigados, os alvos, estão proibidos de sair do território nacional sem comunicação prévia à justiça, inclusive com recolhimento dos passaportes eventualmente emitidos em nome dos investigados. Portanto, deputado Mário Frias e Karina Gama proibidos de ausentar-se do território nacional sem comunicar à justiça. É um dos trechos aqui, um dos destaques também dessa decisão do ministro Flávio Dino. Mário Frias e Karina Gama ainda não se manifestaram. Cássia e Nadédia.
1: E assim que houver alguma manifestação da parte deles, Felipe Igreja volta, traz essa informação para a gente. O Felipe agora se debruça em relação a essa decisão do ministro.

0: nos trouxe, de que as duas pessoas que são alvos dessa ação, o deputado federal Mário Frias, do PL, e também a Karina Gama, que é produtora do filme Dark Horse, ambos estão impedidos neste momento de sair do país. Nadege Calado.
1: Claro que a operação em si é mais um fato de grande repercussão. Vamos a ela com a Rânia Veloso. Boa tarde.
2: Boa tarde, Nadédia, Cássia e a todos que nos acompanham. É isso, a oposição está se manifestando. O líder da oposição na Câmara dos Deputados, o deputado Cabo Gilberto Silva, divulgou uma nota classificando a operação como uma perseguição política em pleno período eleitoral. Ele criticou o ministro Flávio Dino, do STF, que autorizou as buscas, e cobrou que o Senado avance com um pedido de impeachment contra o magistrado. Segundo ele, o Congresso precisa dar uma resposta firme e acusou o Senado de abdicar de suas funções. O líder do PL, partido de Flávio Bolsonaro, na Câmara, deputado Sóstenes Cavalcante, também questionou a decisão e perguntou se o ministro Flávio Dino já autorizou buscas contra parlamentares da esquerda. Segundo o deputado, agora está esclarecido porque Flávio Dino reintegrou Andrei Rodrigues ao cargo de diretor-geral da Polícia Federal. O ex-deputado Eduardo Bolsonaro, dos Estados Unidos, disse que a operação é uma retaliação ao desempenho eleitoral de Flávio Bolsonaro nesta reta final de campanha e classificou o STF como uma quadrilha totalitária. Ele afirmou que o objetivo é criar uma cortina de fumaça para perseguir adversários políticos e criticou o que chamou de falsos aliados que tentam implodir o movimento iniciado pelo pai dele, o ex-presidente Jair Bolsonaro. Já Carlos Bolsonaro usou as redes sociais para reclamar de uma suposta falta de investigações contra o filho do presidente Lula, o Lulinha. A base também governista tem se movimentado aos poucos aqui nas redes sociais. A deputada Sâmia Bonfim, do PSOL, expôs o nome dos deputados que são citados e que teriam destinado ao menos 4 milhões e 600 mil em emendas parlamentares para as empresas, inclusive empresas de fachada, da produtora do filme Dark Horse. Além do deputado Mário Frias, que é um dos alvos da operação de hoje, ela cita Carla Zambelli, que não é mais deputada, Alexandre Camadin também, que perdeu o posto, Bia Kicis, que é do PL, aqui do Distrito Federal, e Marcos Polon, do PL, do Mato Grosso do Sul. Ela cobra que todos esses parlamentares sejam investigados. A gente lembra que a Polícia Federal e a CGU cumpriram 49 mandados de busca e apreensão em São Paulo, Rio de Janeiro, no Ceará e também aqui no Distrito Federal. E dentre os alvos, Mário Frias e também Karina Gama, produtora do filme. Mário Frias teria recebido aí, aliás, teria destinado mais de 2 milhões de reais em emendas. Nadédia?
1: Obrigada. Rani Veloso, em Brasília.
0: E agora nós continuamos na capital federal para falar sobre a expectativa em relação à reunião dos ministros do STF, que será realizada na semana que vem e pode selar o futuro de Alexandre de Moraes. Quem está acompanhando é o João Rosa. Boa tarde para você, João.
3: Oi, Cássia. Boa tarde para você. Boa tarde, Nadédia. Boa tarde a todos que estão nos acompanhando aqui na CBN. Isso mesmo, né, Cássia? Diante da maior crise institucional vivida pelo Supremo Tribunal Federal, hoje o ministro Alexandre de Moraes recuou e cancelou o pronunciamento que faria na manhã de hoje. A fala aconteceria depois de Moraes ser retirado da relatoria do inquérito das fake news e do presidente do STF, ministro Edson Fachin, marcar uma sessão para analisar o documento da Polícia Federal que revelou mensagens trocadas entre Moraes e o empresário Daniel Vorcaro, dono do Banco Master. O pronunciamento foi cancelado e ainda não tem uma nova data definida. Ontem, Fachin retirou o Moraes do comando do inquérito da fake news. Moraes esteve à frente do inquérito cercado, né, de controvérsias por mais de 7 anos. A manifestação também seria a primeira do ministro depois da divulgação das mensagens trocadas com Daniel Vorcaro pouco antes
4: antes da prisão do então dono do Banco Master. Moraes não chegou a divulgar o teor do pronunciamento. Com isso, já são cerca de 2 semanas sem uma declaração de Moraes sobre essas mensagens. Vale destacar ainda que o pronunciamento não seria transmitido. A decisão chamou atenção porque, em outras ocasiões, falas de ministros e sessões do Supremo costumam ter transmissão pública. A crise entre os ministros, a gente

0: lembra, começou na semana passada, depois que André Mendonça retirou o sigilo de um processo que revelou essas mensagens trocadas entre Moraes e Vorcaro. Em resposta, Moraes pediu a Fachin a abertura de uma investigação contra Mendonça. Na solicitação, apontou suspeitas de improbidade administrativa e abuso de autoridade por parte do colega. Para fazer o pedido, Moraes utilizou justamente o inquérito das fake news, o que aumentou ainda mais a tensão dentro da corte. O procedimento foi aberto pelo Supremo, né, das fake news em 2019 para investigar notícias fraudulentas e ataques contra o STF, seus ministros e familiares. Além de retirar Moraes da relatoria, Fachin marcou para a próxima semana, né, na terça-feira, uma sessão plenária para analisar o documento produzido pela Polícia Federal sobre esses diálogos. E logo mais, Nadédia, vale a gente destacar por aqui que às 14h está prevista uma sessão plenária do Supremo, que tradicionalmente acontece toda semana. A sessão de ontem foi cancelada diante da escalada da crise dentro da corte. Até o momento, a reunião de hoje está mantida, o que gera ali uma expectativa se Moraes vai ou não se manifestar durante essa sessão. Eu volto com vocês.
1: Obrigada, João Rosa, em Brasília. Me chama a atenção, Cássia, que a gente fala hoje em dia com tanta naturalidade sobre articulações entre ministros do Supremo, né? Isso já foi motivo de escândalo na época do Mensalão, ter troca de mensagem entre ministros sobre o que sairia, comentando o processo, era caso de constrangimento. E hoje a gente sabe abertamente sobre conversas reservadas, sobre rivalidades, sobre possíveis placares. Só uma reflexão sobre como as coisas mudam, né?
2: De verdade, Nadeja tem toda a razão. Daqui a pouco a gente vai inclusive conversar com o Merval Pereira em relação à expectativa, né, para esse encontro dos ministros na semana que vem, o que pode acontecer com Alexandre de Moraes. Agora, 12h, nós temos informação chegando direto de Curitiba, porque dois tornados atingiram o Paraná em menos de 24 horas. Quem tem os detalhes é a Joyce Carvalho. Boa tarde, Joyce. Vamos ver se a gente consegue retomar aqui o contato com a Joyce Carvalho. A gente teve um probleminha aqui no contato, mas a informação bastante importante. Aliás, nós estamos passando por uma situação de tempo severo em diferentes regiões do país. Tem até um alerta da Defesa Civil neste sentido. E é um alerta que vale para diferentes regiões, inclusive para o sul do país. A Climatempo também fez um alerta em relação a tempo severo em algumas localidades. Inclusive, nesse momento, a gente fala aqui de São Paulo e a capital paulista, alguns dias com chuva, com garoa, aquela chuva que vai e vem, continua nos próximos dias e com a chegada de uma nova área de instabilidade, a gente vai ter o prolongamento dessa situação de instabilidade também aqui em São Paulo. Inclusive, para os próximos dias em São Paulo, tem previsão até de granizo. Então, essa situação do tempo estável em várias regiões do país. E agora sim, retomamos o contato com a Joyce Carvalho, que fala sobre os tornados que atingiram o Paraná. Joyce, boa tarde para você.
3: Boa tarde, Cássia. Boa tarde a todos os ouvintes da CBN. E essa preocupação é bastante vigente aqui no Paraná, porque foram dois tornados confirmados, totalizando já apenas em 2026, 12 registros desse tipo aqui no estado. Ontem, então, confirmados esses tornados nas cidades de Espigão Alto do Iguaçu, no centro-sul paranaense, e de Francisco Alves, no noroeste do Paraná. As duas cidades atingidas por tornados nesta semana, na quarta e também nesta quinta-feira, já pela madrugada. A confirmação foi feita pelo Sistema de Tecnologia e Monitoramento Ambiental do Paraná, o CIMEPAR, que é o nosso sistema local de monitoramento do tempo. Conforme o Instituto, a intensidade desses dois fenômenos ainda vai ser definida depois de um levantamento e avaliação de danos, de acordo com a escala Fujita, que é aquela que relaciona as características e a extensão de danos observados à intensidade estimada dos ventos. Com as confirmações, então, o Paraná chegou a 12 tornados apenas em 2026. No caso de Espigão Alto do Iguaçu, é uma cidade que fica bem perto de Rio Bonito do Iguaçu, que foi aquela cidade destruída por um tornado no ano passado. Em estragos em Espigão Alto do Iguaçu, entre os já registrados, uma escola ficou parcialmente destruída, com danos no telhado e água nas estruturas por conta da tempestade. Também em Francisco Alves, o tornado passou pela cidade no final da tarde de ontem. O fenômeno foi muito rápido, segundo o CIMEPAR, originado por uma chamada supercélula Lula, sem danos diretos contabilizados, e foi acompanhado também de granizo nesse fenômeno. Além disso, o CIMEPAR e também a Defesa Civil do Paraná estão chamando muito a atenção para as chuvas que ainda podem vir hoje e também sexta-feira. Estamos aqui em alerta vermelho para a possibilidade de tempestades e de estragos. Inclusive, cidades do interior paranaense podem ter acumulados de até 200 milímetros de chuva, somando hoje e amanhã. Todo mundo em alerta por aqui, Cássia.
2: Todo mundo em alerta no Paraná, também em outras regiões brasileiras. Muito obrigada pelas informações. Essa foi a Joyce Carvalho. E na Dédia, no noticiário internacional, a gente já tem a repercussão do que está acontecendo nos últimos dias no STF.
1: Pois é, a revista britânica The Economist afirmou que o Supremo Tribunal Federal se tornou um dos maiores perigos à democracia do Brasil, depois de salvá-la durante o julgamento da trama golpista. A publicação diz que a crise institucional tem como centro as decisões de Alexandre de Moraes durante os julgamentos relacionados ao 8 de janeiro, seu envolvimento com o caso do Banco Master e a disputa a céu aberto com também ministro André Mendonça. E destaca que, com a eleição geral se aproximando em 4 de outubro, quem era visto como defensor da democracia se tornou uma ameaça. A revista descreve a crise no Supremo como uma disfunção institucional que está minando a confiança nas instituições do país e aponta para o desgaste da corte às vésperas das eleições de outubro. A The Economist também destacou as relações entre Moraes e Daniel Vorcaro, dono do Master investigado por suspeitas de fraude e compra de influência, e se referiu ao banqueiro, preso desde março, como um playboy e o maior fraudador da história do Brasil. Claro que o texto cita também os contratos envolvendo o escritório da mulher do ministro e as mensagens trocadas entre o jurista e Vorcaro antes da prisão do empresário, e diz que o fato de um poderoso ministro ter qualquer ligação com o maior fraudador do Brasil já é decepcionante, e que pior ainda é a reação de Moraes, que, segundo o texto, debochou da ideia do presidente do tribunal, Edson Fachin, de adotar um código de ética que obrigaria os ministros a prestar contas sobre rendimentos obtidos fora do tribunal. Portanto, um primeiro marco aí de grande repercussão internacional a respeito desse caso que já domina o nosso noticiário há alguns dias aqui no Brasil.
2: E essa questão, né, do código de conduta proposto por Fachin lá atrás volta à tona neste momento. Talvez essas discussões comecem agora a amadurecer, é o que a gente espera. E um outro destaque internacional: o presidente dos Estados Unidos prometeu nesta semana, promessa foi feita ontem, quarta-feira, pagar $5 mil, cerca de R$25.500, se a gente fizer essa conversão, a cada adulto do país, caso a sigla dele, que é o Partido Republicano, vença as eleições de meio de mandato nos Estados Unidos, eleições que vão ser realizadas no mês de novembro. A promessa, claro, gerou uma série de questionamentos entre especialistas nos Estados Unidos. Isso porque a legislação proíbe qualquer autoridade pública de oferecer verbas públicas a eleitores em troca de resultados eleitorais. Ou seja, aquela coisa que deveria ser básica, você não pode vender voto. Trump alegou que a medida seria um incentivo após o pleito. O anúncio foi feito durante uma convenção do Partido Republicano em Dallas, no Texas, a primeira da história realizada para as midterms, como são chamadas nos Estados Unidos, estas eleições de meio de mandato, em que a Câmara dos Deputados e parte do Senado, além de governos locais, são renovados. As leis dos Estados Unidos proíbem esse tipo de conduta. O presidente chamou o benefício de dividendos, benefícios, que seriam então distribuídos pelo que ele classificou como sucesso da economia dos Estados Unidos no governo dele. Como os Estados Unidos têm cerca de 270 milhões de cidadãos adultos atualmente, montante que Trump prometeu custaria aos cofres do país $1.3 trilhão, uma fortuna. O presidente norte-americano, claro, não detalhou como essa proposta seria financiada, não detalhou quem teria direito a esse, entre aspas, pagamento, também não informou quando o benefício seria implementado caso os republicanos vençam as eleições. Trump, no entanto, acrescentou que o dinheiro teria uma condição: precisaria ser gasto exclusivamente dentro dos Estados Unidos. Então, lembrando, em novembro, os cidadãos americanos vão às urnas para essas eleições de meio de mandato, que vão renovar todos os 435 assentos da Câmara dos Representantes e parte das vagas do Senado. O resultado definirá qual partido vai controlar o Congresso pelos próximos 2 anos influenciando diretamente a capacidade de Donald Trump de aprovar projetos e avançar em sua agenda de governo.
1: Agora, 12:20, nós voltamos a Brasília para trazer outras informações da Rani Veloso.
4: Oi, Nadédia. Olha, durante um evento político ontem no Piauí, o presidente Lula chamou o senador Ciro Nogueira, sem citá-lo nominalmente, de vira-lata. Nesse ato político, ele declarou apoio aos candidatos ao Senado da base governista, que se referindo ao senador Marcelo Castro, do MDB, e Júlio César, do PSD, e disse que não tem outro candidato ao Senado, porque ele não queria vira-lata no grupo político dele. O presidente não citou nominalmente, como eu havia frisado, o senador Ciro Nogueira. A gente lembra que havia uma grande expectativa sobre isso, porque ontem, de acordo com fontes da campanha, né, Lula deveria silenciar, não deveria mencionar o senador, uma vez que ele é presidente nacional da Federação União Progressista. É federação essa que declarou neutralidade na corrida presidencial e barrou a possibilidade da vice dos sonhos de Flávio Bolsonaro, que seria a senadora Tereza Cristina. Vamos ouvir um trecho da fala do presidente Lula.
5: E quero que vocês saibam, eu não tenho outro candidato ao Senado. O meu senador é o Júlio César e o Marcelo Castro. Para que a gente demonstre uma vez por todas, a gente não aceita vira-lata do nosso lado.
4: Bom, é isso. Durante o seu discurso, Lula também criticou qualquer intromissão externa nas eleições deste ano no Brasil, se referindo ao presidente dos Estados Unidos, Donald Trump, e também fez um aceno às mulheres, dizendo que nesse país, homem que bater em mulher vai ser preso. O governador do estado, Rafael Fonteles, candidato à reeleição, disse que as mulheres vão ter um papel decisivo nas eleições desse ano e reforçou o papel das mulheres no estado, que deu em 2022 a maior votação proporcional ao presidente da República. A primeira-dama, Janja da Silva, também partiu para o ataque contra a família Bolsonaro, disse que a família não tem projeto para o país e que o verdadeiro ungido de Deus é Lula. E incentivou os eleitores a baterem de porta em porta, conversar com os vizinhos, com os colegas da igreja, para entrar em campo definitivamente e levantar a taça do Tetra. Então, Nadédia e Cássia, só para vocês entenderem, né, porque havia muita especulação se Lula ia ou não declarar esse apoio verbalmente aos candidatos ao Senado na chapa do Piauí, uma vez que ele havia firmado esse acordo, né, que não é confirmado oficialmente com Ciro Nogueira, para que ele não apoiasse o candidato da oposição, senador Flávio Bolsonaro, na corrida ao Palácio do Planalto. Nadédia.
1: Muito obrigada, Rani Veloso, em Brasília. E antes do nosso intervalo, Cássia, uma informação de momento a respeito de um acidente aéreo com um avião de pequeno porte que deixou 3 mortos em uma região isolada de Mato Grosso, essa região de Água Boa, a 730 quilômetros de Cuiabá. O Corpo de Bombeiros informou que as 3 pessoas foram encontradas mortas no local, as identidades ainda não foram divulgadas. Segundo o delegado responsável pela ocorrência, as condições da aeronave mostram que não há sobreviventes e até o momento não foi possível identificar origem, destino e quantas pessoas ao todo estavam na aeronave. Uma equipe do Corpo de Bombeiros fez o combate das chamas no local e a área foi isolada para o trabalho da perícia oficial e identificação técnica e da Polícia Civil. O CENIPA, Centro de Investigação e Prevenção de Acidentes Aeronáuticos, foi comunicado e vai participar, claro, da apuração a respeito desse acidente. A gente volta com mais informações quando estiverem disponíveis.

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0: Quinta-feira, 10 de setembro de 2026. O ministro do Supremo, Flávio Dino, derrubou o sigilo da Operação Make-up da Polícia Federal, que investiga suspeitas de desvio de emendas parlamentares destinadas à produção do filme Dark Horse, que retrata a trajetória do ex-presidente Jair Bolsonaro. Um dos principais alvos é o deputado federal Mário Frias, do PL, que teve 7 armas de fogo apreendidas pelos agentes. Karina Gama, produtora do longa, também é alvo da ação. Dino também proibiu Mário Frias de deixar o país e de manter contato com os demais investigados da operação. A ação cumpriu 49 mandados de busca e apreensão e investiga o repasse de R$2 milhões para entidades ligadas à produtora de Karina Gama. Frias é roteirista e produtor executivo do filme. Os principais assessores da Casa Branca consideram que a guerra com o Irã pode se estender para além do mandato de Donald Trump, que termina em janeiro de 2029. O vice-presidente dos Estados Unidos, J.D. Vance, e o secretário de Estado, Marco Rubio, participaram de uma reunião particular com Trump sobre a duração da guerra. A avaliação contrasta com as declarações públicas do presidente norte-americano sobre o conflito. Ontem, Trump disse esperar que a guerra termine imediatamente após as eleições de meio de mandato em novembro. No horário de Brasília, 12:32.
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1: Toda a rede CBN reunida para o CBN Brasil desta quinta-feira, 10 de setembro de 2026. Nadeja Calado e eu seguimos juntas até as 14h. Mais uma vez, uma ótima tarde para você, Nadeja.
2: Ótima tarde, Cássia, para você e para os ouvintes do CBN Brasil.
1: Mais uma tarde de noticiário muito movimentado por todos os desdobramentos da crise no Supremo Tribunal Federal. Com mais um componente, quem nos conta agora que novo componente dessa crise é esse, é o repórter João Rosa de Brasília. Diga, João.
3: Oi, Cássia, boa tarde para você, boa tarde, Nadeja, a todos que estão nos acompanhando aqui na CBN. O presidente do Supremo Tribunal Federal, o ministro Edson Fachin, decidiu agora há pouco novamente cancelar a sessão plenária que estava marcada para hoje às 14h. Esse já é o segundo dia consecutivo que a sessão plenária do STF é cancelada diante da maior crise institucional vivida aqui pelo Supremo Tribunal Federal. Na esteira dessa crise, o ministro Alexandre de Moraes recuou e cancelou o pronunciamento que faria na manhã de hoje. A fala aconteceria depois de Moraes ser retirado da relatoria do inquérito das fake news e do presidente do STF, ministro Edson Fachin, marcar uma sessão para analisar o documento da Polícia Federal que revelou mensagens trocadas entre Moraes e o empresário Daniel Vorcaro, dono do Banco Master. O pronunciamento foi cancelado e ainda não tem uma nova data definida. Ontem, Fachin retirou Moraes do comando do inquérito das fake news. Moraes esteve à frente do inquérito cercado de controvérsias por mais de 7 anos. A manifestação também seria a primeira do ministro depois da divulgação das mensagens trocadas com Daniel Vorcaro pouco antes da prisão do então dono do Banco Master. Moraes não chegou a divulgar o teor desse pronunciamento. Com isso, já são cerca de 2 semanas sem uma declaração de Moraes sobre as mensagens. Vale destacar ainda que o pronunciamento não seria transmitido. Essa decisão chamou a atenção porque, em outras ocasiões, falas de ministros e sessões do Supremo costumam ter transmissão pública. A crise entre os ministros, a gente relembra aqui, começou na semana passada, depois que André Mendonça retirou o sigilo de um processo que revelou mensagens trocadas entre Moraes e Vorcaro. Em resposta, Moraes pediu a Fachin a abertura de uma investigação contra Mendonça. Na solicitação, Moraes apontou suspeitas de improbidade administrativa e abuso de autoridade por parte do colega. Para fazer o pedido, Moraes utilizou justamente o inquérito das fake news, o que aumentou ainda mais a tensão aqui dentro do STF. Esse procedimento das fake news, né, esse processo, foi aberto pelo Supremo em 2019 para investigar notícias fraudulentas e ataques contra o STF, seus ministros e familiares. Além de retirar Moraes da relatoria, Fachin marcou para a próxima terça-feira uma sessão plenária para analisar os documentos produzidos pela Polícia Federal sobre esses diálogos entre Moraes e Vorcaro. Eu volto com vocês.
1: Muito obrigada. A informação do João Rosa falando direto de Brasília e trazendo essa informação que, pelo segundo dia seguido, sessão do plenário no STF foi cancelada pelo presidente da mais alta corte do país, Edson Fachin.
2: No dia dessa operação, a respeito do financiamento do filme Dark Horse, autorizada por Flávio Dino, temos informações em Brasília com Felipe Igreja.
4: Exatamente, Nadeja. O ministro Flávio Dino derrubou agora há pouco o sigilo da operação Makeup, deflagrada pela PF para investigar as suspeitas de desvio de recursos públicos por meio de emendas parlamentares destinadas à produção do filme Dark Horse, que retrata a trajetória do ex-presidente Jair Bolsonaro. Um dos principais alvos da ação de hoje é o deputado federal Mário Frias, do PL de São Paulo, que teve 7 armas de fogo apreendidas pelos agentes durante as buscas. Karina Gama, produtora do filme, também é alvo da ação, que contou com a parceria da Controladoria Geral da União no rastreamento das emendas. Segundo a decisão, a investigação do caso começou justamente a partir de uma auditoria da CGU sobre a execução de emendas parlamentares e contratos firmados pelo Instituto Conhecer Brasil, o ICB, presidido por Karina Gama. O ICB recebeu R$ 2 milhões em 2 emendas de autoria de Mário Frias, formalizadas por meio de 2 termos de fomento. No caso de um dos termos de 1 milhão, foram identificadas contratações de empresas que, segundo a investigação, apresentariam vínculos entre si com pessoas ligadas ao deputado Mário Frias ou ao grupo comandada por Karina Ferreira da Gama. A suspeita da Polícia Federal de que tenha ocorrido o desvio desses recursos, há inclusive um repasse de R$645 mil feito pelo próprio Mário Frias, segundo o despacho do ministro Flávio Dino. O ministro determinou então que 22 pessoas jurídicas, 22 empresas, ficam proibidas de licitar e contratar com o poder público diante dessa investigação. A medida alcança a empresa, inclusive a produtora Go Up, responsável pelo filme Dark Horse. Outro ponto relevante aqui do despacho do ministro Flávio Dino é que ele avocou para o Supremo um inquérito que tramitava na Justiça de São Paulo, além de uma medida cautelar de busca e apreensão relacionada a esse caso. Ele determinou que os processos sejam remetidos ao Supremo após o cumprimento das buscas e passem a tramitar sob sigilo com acesso à Polícia Federal e à Procuradoria-Geral da República. Mário Frias e outras 28 pessoas investigadas também estão proibidas de deixar o território nacional sem autorização da Justiça. Eles deverão entregar à PF os passaportes que eventualmente possuírem. Mário Frias e Karina Gama ainda não se manifestaram na Dédia.
1: Obrigada, Felipe Igreja. E nós continuamos na capital federal agora com a Rani Veloso, que tem informações a respeito da manifestação do candidato à presidência da República, Flávio Bolsonaro, em relação a esta operação que é realizada hoje e envolve o financiamento do filme Dark Horse. Rani Veloso.
5: Oi, Cássio. Olha, o candidato à presidência da República, Flávio Bolsonaro, afirmou hoje que a Operação Make Up, deflagrada pela Polícia Federal, é uma tentativa de interferência política nas eleições. A declaração foi dada durante a agenda em Boa Vista, em Roraima, primeira agenda do candidato no norte do país. Flávio Bolsonaro reagiu à ação, afirmando que a motivação seria o seu crescimento nas pesquisas de intenção de voto. Segundo ele, teria ultrapassado o presidente Lula. O candidato declarou ter convicção de que vencerá a disputa e disse que o povo brasileiro não dará aval para que Lula indique mais 4 ministros ao Supremo Tribunal Federal. Desde cedo a gente vem acompanhando as repercussões, a maioria da oposição que faz um cálculo, que mesmo que essa operação da Polícia Federal fale sobre desvios de emendas parlamentares ao filme sobre o ex-presidente Jair Bolsonaro, eles tentam minimizar as repercussões. O líder da oposição na Câmara, o deputado Cabo Gilberto Silva, divulgou nota classificando a operação também como perseguição política em pleno período eleitoral, criticou o ministro Flávio Dino, cobrou também o Senado sobre o pedido de impeachment contra o magistrado. Segundo ele, o Congresso precisa dar uma resposta firme e acusou o Senado de abdicar de suas funções. O líder do PL na Câmara também questionou a decisão e disse que agora está esclarecido porque Flávio Dino reintegrou Andrei Rodrigues ao cargo de diretor-geral da Polícia Federal. O ex-deputado Eduardo Bolsonaro, que segue nos Estados Unidos, disse que a operação é uma retaliação ao desempenho eleitoral de Flávio Bolsonaro, mesmo argumento utilizado pelo candidato agora há pouco, e classificou o STF como uma quadrilha totalitária. Ele disse que o objetivo é criar uma cortina de fumaça para perseguir adversários políticos e ainda criticou falsos aliados que tentam implodir o movimento iniciado pelo ex-presidente Jair Bolsonaro. Carlos Bolsonaro também utilizou as redes sociais para reclamar de uma suposta falta de investigações contra o filho do presidente Lula, Lulinha. Bom, a gente já veio aí mostrando, através do Felipe Igreja, né, que a Polícia Federal e a CGU deflagraram hoje essa operação Make-up com o objetivo de desarticular esse esquema de desvio de recursos públicos via emendas parlamentares. Foram 49 mandados de busca e apreensão e, dentre os alvos, o deputado federal Mário Frias e também Karina Gama, que era produtora do filme. Cássia.
1: Muito obrigada. Esta foi a Rani Veloso.
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0: Boa tarde, Merval.
1: Boa tarde, Cássio. Boa tarde, ouvinte. Boa tarde, Nadeja.
2: Boa tarde, Merval.
0: Merval, em meio a todos os desdobramentos na crise no STF, nós tivemos a manifestação, finalmente, do ministro Edson Fachin a lembrar estas decisões, né? Ele cancelou as liminares, as decisões monocráticas de Flávio Dino e André Mendonça, até que as explicações desses ministros cheguem até ele. Chamou para si a relatoria do até agora infindável inquérito das fake news e vai levar a plenário na próxima terça-feira as denúncias que pesam contra Alexandre de Moraes. Essas iniciativas, Merval, podem significar um freio de arrumação finalmente no Supremo?
1: Eu acho que sim, viu, Cássia? Eu acho que o ministro Fachin, pressionado pela opinião pública, ele tomou uma decisão correta para controlar a situação no plenário do Supremo, porque estava uma coisa incontrolável, porque cada ministro fazia uma ação monocrática contra o outro ministro e não havia nenhuma organização, era uma bagunça jurídica, né? Então eu acho que ele viu que tinha que tomar alguma providência, ele tentou fazer uma ajuda, tentou fazer uma união dentro do plenário e tal, mas a essa altura a união sem a investigação é mais uma vergonha para o Supremo, né? A sessão de terça-feira vai ser importante por causa disso, porque se a maioria do Supremo resolver que são nulas aquelas acusações do relatório da Polícia Federal, acabou a credibilidade do Supremo, acabou a credibilidade dos ministros do Supremo, porque vão fazer à luz do dia o que já fizeram no escurinho dos bastidores com o Dias Toffoli, que foi numa reunião secreta, foi elogiado por todos, foi absolvido por todos e arquivaram o relatório contra ele, dizendo que era um lixo, e ele saiu ileso. Ele teve que abandonou porque quis, né, na teoria, na prática a gente sabe que ele foi obrigado, mas abandonou a relatoria, está quieto no canto dele, não se mete mais no máximo, mas o negócio que ele fez com o Daniel Vorcaro está valendo. Ele ganhou um dinheirão vendendo, ele e a família dele vendendo aquele resort. E ninguém investigou como é que ele teve dinheiro para fazer um resort, como é que ele chegou ao Daniel Vorcaro, que história é essa? Isso acabou, é como se não tivesse existido. Isso é mais uma vergonha que o Supremo vai ter que, de alguma maneira, sanar nos próximos dias, meses, porque você imagina que o Moraes seja presidente do Senado ano que vem?
0: Do STF, no ano que vem é o que está previsto, né?
1: Do Senado, do STF. É o rodízio lá, uhum. A presidência é um rodízio de 2 anos, né? E no meio do ano que vem, no meio do primeiro ano do novo presidente, o Moraes deveria ser o presidente. Mas só que não vai, porque ou ele vai ser investigado agora, né? Ou vai ser colocado impeachment dele no Senado. Não há como escapar disso, né? Então vamos ver, mas tomara que o Senado, que o Supremo, na reunião plenária, resolva de maneira correta a situação, mandando investigar o Alexandre de Moraes, né?
0: Merval Pereira, a gente vai continuar acompanhando essa situação, sempre com o seu auxílio e a sua análise aqui no CBN Brasil. Voltamos a conversar amanhã. Até lá, Merval.
1: Até lá.
0: Até. Meio-dia e 47.
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9: Lucas Taveira, boa tarde.
10: Boa tarde, Nadeja. Pra você e pra todo mundo ligado aqui na CBN. Castelo Branco agora, viu? Pista expressa, pista sentido São Paulo com tráfego lento, do quilômetro 17 até o quilômetro 13. O motorista vai pisando no freio, também por causa da chuva que tá acontecendo aqui em São Paulo. O motorista vai pisando no freio, vai enfrentando velocidade reduzida aí, também por causa da pista molhada. Rodovia Ayrton Senna, pista sentido capital, também tem tráfego lento, viu? Do quilômetro 23 ao quilômetro 18, por causa de excesso de veículos e essa velocidade reduzida por conta da chuva. Rodovia Anhanguera, na pista sentido capital, também com tráfego congestionado em São Paulo. Do quilômetro 20 até o quilômetro 26, motorista vai naquele anda e para por causa do reflexo de congestionamento nas marginais em São Paulo. Rodovia dos Bandeirantes, também. Motorista vai enfrentando dificuldades agora com tráfego congestionado do quilômetro 15 ao quilômetro 20.
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9: Letícia Veloso chegando com a cobertura do trânsito. Boa tarde.
11: Oi, Nadédia, boa tarde para você e para o nosso ouvinte. Destaca o caminho agora pela marginal do Tietê. Tá complicado o trajeto nesta quinta-feira de tempo instável na cidade, né? E por causa das chuvas, muita movimentação nas principais vias. E pela marginal do Tietê, sentido Ayrton Senna, do Cebolão até o acesso à Dutra, tem congestionamento. Dá para utilizar o corredor Irmão Marquete, Marquês de São Vicente, Norma Peretini, Janote.
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0: Meio-dia 53.
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0: Boa tarde, Miriam Leitão.
5: Boa tarde, Cássia. Boa tarde, Nadédia. Boa tarde, ouvintes.
0: Boa tarde, Miriam. Miriam, estou aqui com uma reportagem do Globo em mãos que faz um balanço da alta do preço do barril do petróleo. Chama atenção, por exemplo, para a alta de ontem. O barril do petróleo foi a 101,21 dólares o barril, uma alta de 3,36%. E o acúmulo dessa alta já chega a 39,6% desde o início da guerra dos Estados Unidos e de Israel contra o Irã no fim de fevereiro. E aí o que eu queria te perguntar, Miriam, é se as medidas de compensação do governo, como desonerações, subvenções, conseguiram ter um impacto positivo ou pelo menos de manter os preços dos combustíveis mais estáveis.
5: Olha, Cássia, tudo no Brasil hoje, quando você vai explicar, você tem que... É mais complicado do que parece, né? Porque, começando do emergencial, você sabe que a Petrobras anunciou um aumento e aí hoje anunciou que, na verdade, não era aumento, era desconto. Uhum. 0,19 centavos. E isso é por essa confusão. Primeiro, respondendo a sua pergunta, preços lá subiram quase 40%, deve estar batendo hoje em 40%, porque hoje o petróleo continuou subindo com o aumento da tensão lá no Oriente Médio, na guerra do Irã, Estados Unidos contra o Irã. Mas no Brasil, o preço do diesel subiu 13%, da gasolina 3,6%. E isso aí foi em função da ação do governo. Isso que você estava dizendo. O governo primeiro deu uma subvenção. Era um dinheiro na mão do importador, do produtor, reduzindo para que os preços não subissem ou subissem menos do que no mercado internacional. A preocupação do governo é que a guerra não fosse, não é para mitigar o efeito da guerra no bolso do brasileiro. Então eles deram essa subvenção. A subvenção era uma medida provisória que caiu ontem, né? Caiu anteontem, eu acho. E aí o governo, então, editou já com autorização do Congresso um outro projeto que é de subsídio direto, que é assim, desoneração dos combustíveis. Reduzir um pouco o imposto que os combustíveis cobram, zerar o imposto que incide sobre o etanol para que os preços não subam tanto. Então, agora eles conseguiram que passaram a ser, mudou de subvenção para subsídio, mudou só a fórmula, uhum. A maneira de fazer com que o dinheiro público seja usado para mitigar o preço dos combustíveis fósseis por causa desse aumento provocado pela guerra. Então a ideia é reduzir o impacto da guerra no Brasil, eles conseguiram. Os aumentos foram menores e hoje, com a entrada do subsídio, eu já tinha sabido desde ontem que o aumento do custo do governo ia ser maior nesse aumento saindo de subvenção para subsídio, o custo do governo seria maior, mas ele vai passar a rever a validade da medida a cada mês. Antes era de dois em dois meses, eles iam olhar se a medida era necessária, ainda se a guerra tinha diminuído a de intensidade e os preços estivessem caindo. Mas agora eles vão ver de mês em mês como é que essa política está indo. E de onde sai o dinheiro? O dinheiro sai do aumento da arrecadação do petróleo em si, dos vários impostos que incidem sobre o petróleo, por causa da alta do preço. Como o preço sobe, quem produz o petróleo ganha mais, paga mais imposto. Tira um pouco desse imposto a mais e transforma em subsídio direto ao produto. Deu para explicar um pouquinho?
0: Deu para explicar, Miriam. E também deu para entender que a gente continua com essa questão do preço do barril do petróleo aumentando e a gente vai seguir monitorando com a sua ajuda por aqui. Muito obrigada. Até amanhã.
5: Até amanhã.
0: Você fica agora com as notícias da sua região.
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0: Marginal do Pinheiros está bem complicada e, conforme inclusive relato de nosso ouvinte, uma ocorrência na pista, na altura da Ponte Eusébio Matoso, no sentido da Castelo Branco, com ocupação de uma faixa por lá, faixa da esquerda, hein? Marginal do Pinheiros, em direção à rodovia Castelo Branco.
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0: A vida dos bandeirantes está bem carregada agora no sentido da Imigrantes, da Guaraiúva até o aeroporto de Congonhas e no sentido da Marginal do Pinheiros, na aproximação, inclusive, ali do viaduto Santo Amaro até os acessos à Marginal, tem lentidão.
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0: Tem congestionamento pela Regis Bittencourt entre Itapecerica da Serra e Embu das Artes, no sentido São Paulo. Sentido Curitiba também está complicado esse caminho, hein? Por causa de uma ocorrência mais cedo na região de Embu das Artes. Lentidão desde o quilômetro 279 até o 284, ali na divisa entre Embu e Itapecerica da Serra.
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0: Quinta-feira, 10 de setembro de 2026. O presidente do Supremo, Edson Fachin, cancelou pelo segundo dia seguido a sessão extraordinária do plenário que estava prevista para essa tarde. A decisão ocorre horas depois do ministro Alexandre de Moraes também cancelar o pronunciamento à imprensa que faria pela manhã, em meio à crise na corte. Já a outra sessão, marcada para a próxima terça-feira, está mantida. Nessa reunião, os ministros devem analisar o relatório da Polícia Federal que cita troca de mensagens entre Moraes e o ex-banqueiro Daniel Vorcaro. O Ministério Público denunciou 31 envolvidos em uma organização criminosa suspeita de movimentar mais de 79 milhões de reais com tráfico de drogas e lavagem de dinheiro. O grupo transportava cocaína entre Mato Grosso do Sul, Rondônia, Minas Gerais e São Paulo. A investigação começou na apreensão de mais de 300 quilos de cocaína no Triângulo Mineiro em 2024. Desde então, a Polícia Federal apreendeu mais de 2 toneladas da droga. O dinheiro do tráfico também seria lavado por empresas de fachada, contas de terceiros e compra de bens em nome de outras pessoas. 3 pessoas morreram na queda de um avião de pequeno porte em Água Boa, em Mato Grosso. Segundo a Polícia Civil, não há sobreviventes. O avião foi destruído pelo fogo e as autoridades ainda não conseguiram confirmar a origem, o destino, nem quantas pessoas estavam a bordo. A aeronave não tem registro na Agência Nacional de Aviação Civil. O CENIPA foi acionado e deve participar da investigação sobre as causas do acidente. No horário de Brasília, 1h05.
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0: outra investigação, cujo relator é o ministro André Mendonça, que é um desdobramento lá do caso Master, e começou depois daquela revelação das conversas de Flávio Bolsonaro com Daniel Vorcaro, ele pedindo dinheiro para o Vorcaro, mas neste caso da operação de hoje, é aquela outra frente em relação às emendas, Bernardo.
1: Pois é, Cássia, a impressão que dá é que todo trambique no Brasil tem pelo menos uma pitada de emenda parlamentar dentro dele. E parece ser o caso também do Dark Horse, desse escândalo que envolve o financiamento do filme, o suposto financiamento do filme biográfico sobre o ex-presidente Jair Bolsonaro. A operação de hoje, deflagrada pela Polícia Federal, teve como principal alvo o deputado Mário Frias, que é do PL de São Paulo, que foi secretário da Cultura no governo Bolsonaro. Mais atrás foi galã da novela adolescente Malhação.
0: Uhum.
1: E o Mário Frias destinou 2 milhões de reais para um instituto que é da Karina Gama. Karina Gama é também a dona da produtora do filme Dark Horse. O que se investiga nesse momento, Cássia, é, segundo a Polícia Federal, a possível prática de uma série de crimes, entre eles peculato, lavagem de dinheiro, falsidade documental, organização criminosa, fraude em licitação. E por trás disso, existe uma suspeita de que esse filme Dark Horse, ele estava sendo usado, na verdade, como um grande esquema de arrecadação de recursos para a família Bolsonaro, para o aparelho político bolsonarista. E aí esses recursos poderiam ser usados, por exemplo, para financiar a estadia do ex-deputado Eduardo Bolsonaro em São Paulo, para outros fins políticos ou pessoais de integrantes da família. E, entre todas essas finalidades, talvez algum dinheiro para esse filme.
0: Que a estadia do Eduardo Bolsonaro lá nos Estados Unidos, né?
1: Do Eduardo Bolsonaro nos Estados Unidos.
0: Isso.
1: E se esse filme tiver custado o que eles dizem que custou, Cássia, a gente já falou isso aqui outras vezes, teria sido o filme mais caro da história do cinema brasileiro, com muita vantagem sobre o segundo colocado. Agora, esperar o que vai dar essa operação. O relator nesse caso é o ministro Flávio Dino, e aí é um contraste, né? Porque as ações, a ação propriamente dita, o inquérito propriamente dito sobre o Dark Horse, ele está sob a relatoria do ministro André Mendonça, e a gente não tem sinal de que ele esteja andando de forma nenhuma. Foi instaurada a investigação em julho, mas não há notícia de nenhuma operação da Polícia Federal em cima do senador Flávio Bolsonaro ou dos aliados mais próximos. E agora, numa estrada paralela, essa investigação autorizada pelo ministro Flávio Dino, que é o relator dos casos das emendas, ela chega aí no deputado Mário Frias. O que a gente já pode dizer é que esse caso, se confirmado, ele contradiz uma das explicações do Flávio Bolsonaro, que desde o começo desse escândalo repete que não tem um centavo de dinheiro público no filme, né? Que todo esse filme seria financiado por dinheiro privado, por mais que a gente saiba que o dinheiro do Vorcaro não era bem dinheiro privado, né? Ele teve muito dinheiro roubado de, especialmente, fundos de previdência de servidores aqui do Rio de Janeiro, do Amapá, de outros locais do Brasil. Mas aí, nesse caso, tem essa mistura, e essa produtora, Karina Gama, né, que é a produtora do filme, ela não recebeu dinheiro só de emenda do Mário Frias, ela recebeu mais de 100 milhões de reais em contratos com a Prefeitura de São Paulo, sob comando do bolsonarista Ricardo Nunes, recebeu também 2 milhões e 600 mil reais de emendas PIX, destinadas por 4 deputados do PL, entre eles a Carla Zambelli. Veja como é que esses personagens vão se confundindo, vão se intrincando. Agora, Cássia, a gente tem que esperar, em paralelo a essa investigação do dia, o que vai acontecer na crise que está conflagrando o Supremo Tribunal Federal. E o que a gente vê nesse momento é uma grande paralisia do tribunal. Como a Nadédia leu agora há pouco no repórter CBN, está parado o Supremo. Foi cancelada a sessão de ontem, foi cancelada a sessão de hoje e foi marcada uma nova sessão para o dia 15, semana que vem, que ninguém sabe exatamente no que vai dar. Se essas tensões todas vão aflorar no plenário e se essas duas alas do Alexandre de Moraes e do André Mendonça vão, de fato, lavar roupa suja em público. O fato é que o Supremo está dividido, esses dois ministros estão entrincheirados e as decisões tomadas ontem pelo presidente Edson Fachin, né, que deu uma espécie de um freio de arrumação ali, elas podem ter um efeito de validade, um tempo de validade muito limitado até terça-feira.
0: É isso, a gente vai continuar acompanhando. Bernardo

0: Muito obrigada. Até a próxima.
1: Até. Um abraço para vocês. Boa tarde para os ouvintes.
2: Até. Vamos até Brasília. Informação chegando ao vivo com Rani Veloso.
3: Oi, Nadédia. Olha, o presidente Lula sancionou agora há pouco aqui no Planalto o fim da cobrança da chamada taxa das blusinhas. Lula se referiu à medida como uma reparação ao consumidor que compra bugiganga. Ele rechaçou a possibilidade da medida causar prejuízo e desemprego no comércio. Com a nova lei, compras internacionais de até $50 em plataformas de comércio eletrônico voltam a ser isentas do imposto de importação de 20%. Durante a sessão, o presidente declarou que a medida não beneficia apenas os mais pobres, porque, segundo ele, todas as classes compram nesses sites. Lula também rebateu as críticas do varejo nacional. Ele afirmou considerar meio falso o discurso dos empresários que vão ter prejuízo.
4: Todo mundo compra. Precisamos tirar esse discurso que é para os pobres e pobres. Não, é para quem gosta de comprar essas coisas. Se a gente inventa quem compra $3,000, por que é que não pode inventar quem compra $50? Eu acho que é meio falso o discurso dos empresários que dizem que vão ter prejuízo.
3: Bom, além dos produtos de varejo, o presidente destacou que a lei zera o imposto de importação de medicamentos para pacientes com doenças raras ou negligenciadas. A regra vale para remédios de uso individual que não tenham similar no mercado brasileiro e sejam reconhecidos pela Anvisa. E, por fim, para avaliar os impactos no comércio e indústria nacional, o Ministério da Fazenda fará um monitoramento a cada 6 meses sobre possíveis prejuízos. Nadédia.
2: Obrigada. Rani Veloso, em Brasília.
5: 1:13. 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
0: Boa tarde, Rosana.
6: Oi, Cássia. Boa tarde para você, para a Nadédia e para os nossos ouvintes.
2: Boa tarde, Rosana.
0: Rosana, nós estamos a menos de um mês das eleições e hoje você nos conta sobre uma iniciativa que reúne informações a respeito de candidaturas que têm compromissos relacionados à agenda climática?
6: É isso, Cássia. A plataforma Vote pelo Clima. E eu trouxe essa pauta, Cássia, porque 80% da população se diz preocupada com os efeitos dos eventos climáticos extremos, 67% esperam atitudes do poder público, mas a maioria não sabe o que os candidatos e candidatas pensam sobre a agenda do clima. Isso não aparece no debate eleitoral, né? Ainda mais nessa eleição, em que a gente está vendo aí que os holofotes estão mesmo voltados para a crise no STF. Essa plataforma, Vote pelo Clima, ela chega justamente para facilitar esse pente fino. Funciona como uma espécie de vitrine que mostra a atuação e as propostas das candidaturas em temas ligados à agenda climática. Aí o eleitor consegue pesquisar por estado, cargo, partido e também por temas. Por exemplo, se determinado candidato ou candidata fala de energia renovável, se tem algum plano de prevenção de desastres, de conservação da água, da biodiversidade, agricultura, políticas de raça e de gênero, e por aí vai. São 20 bandeiras políticas. E como é que funciona essa plataforma Vote pelo Clima? O candidato ou a candidata se inscreve na plataforma, só que ele não entra automaticamente. Primeiro, a plataforma verifica se a candidatura está válida no TSE. Depois vem outros critérios. O candidato, por exemplo, não pode ter histórico de crime ambiental, não pode propagar discurso de ódio. Ele precisa se comprometer com a defesa da democracia, dos direitos humanos, da justiça climática, do enfrentamento da crise do clima e também respeitar os limites ecológicos do planeta. Só depois de toda essa análise que é feita pela plataforma é que a candidatura pode figurar ali no Vote pelo Clima. É uma plataforma independente, que não tem vínculo partidário, qualquer candidato pode se inscrever e está contando hoje com o apoio de 70 organizações da sociedade.
2: E como é que está o interesse dos candidatos e candidatas em mostrar esse compromisso com a agenda climática?
6: Na Dédia, o interesse ainda é pequeno. Para essas eleições em que a gente tem 20.883 candidaturas registradas no TSE, só 160 estão cadastradas no Vote pelo Clima. É pouca coisa, né? Menos de 1% dos candidatos e candidatas. E é uma pena que não haja uma adesão maior, porque os cargos que estão em disputa esse ano, né, Presidência da República, Governos Estaduais, Senado, Câmara dos Deputados e Assembleias Legislativas, são cargos que têm um enorme poder para criar leis, definir orçamento e implementar políticas climáticas. Então, as candidaturas, quando elas não se inscrevem numa plataforma como essa, estão perdendo, na verdade, estão desperdiçando um espaço que é muito interessante de diálogo com o eleitor, né? Uma oportunidade de mostrar para o eleitorado. É como se dissesse assim: olha, eu entendo o tamanho do problema da crise climática e tenho propostas aqui para enfrentá-la. Isso tem que ser feito, né? Porque a gente está vivendo um momento em que a população já sente os efeitos das mudanças do clima e quer saber quem é que está disposto mesmo a transformar a preocupação em política pública. Então, recomendo a todos dar uma olhada lá no Vote pelo Clima para escolher o candidato ou candidata dessas eleições. Interessante, hein, meninas?
0: Bem interessante. Muito obrigada, Rosana Jatobá. Até a próxima.
6: Um beijo para vocês duas.
2: Beijo.
0: 1:17.
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12: Ainda está bem complicado circular pela Marginal do Pinheiros, na altura da Ponte Eusébio Matoso, sentido Castelo Branco, e é por causa de uma ocorrência por lá, queda de motociclista, ocupação de uma faixa da esquerda e, conforme relato de nossos ouvintes, Anselmo Lindolfo e Carlos Soares. Então tem muita dificuldade aí pela Marginal, nesse trecho, sentido Castelo Branco. Próxima Ponte Eusébio Matoso.
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23: Nossos ouvintes também estão reclamando da situação lá na Radial Leste. Está complicado o sentido do centro, na altura da estação Arthur Alvim. Caminho pesado desde após, em torno ali do estádio do Corinthians. Radial para o centro. Também tem lentidão adiante no acesso ao viaduto Alberto Badra.
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2: Nossos ouvintes participando aqui falando a respeito do trânsito. A gente recebeu um ouvinte, inclusive, falando sobre alagamento na estrada do Emboi Mirim durante essas chuvas. No local onde tem as obras de alargamento da avenida. Mandou um vídeo pra gente, imagens impressionantes, juntando aí o mau tempo com dificuldades no trânsito. Obrigada pela mensagem.
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0: Leni Quirilos gravou o comentário de hoje, que nós vamos ouvir agora.
1: Olá, boa tarde. Hoje nós vamos responder a pergunta do Felipe, de São Paulo. Ele nos diz o seguinte: fui demitido, estou mal, o que eu faço? Essa preocupação do Felipe, ela é algo que assombra grande parte das pessoas no mundo todo. Para você ter uma ideia, uma pesquisa recente da consultoria RH Randstad, que ouviu 35 mil adultos em 34 países, incluindo o Brasil, constatou que 52% das pessoas têm preocupação com os impactos das incertezas econômicas no mercado de trabalho. 37% temem perder o emprego. Claro, é algo que realmente assombra as nossas mentes, e eu tenho que contar para você que a perda do trabalho, ela funciona como realmente um luto, que os pesquisadores chamam de luto demissional. É sempre muito difícil lidar com uma demissão, muito além da perda da renda, do desenvolvimento profissional, do afastamento dos colegas, do seu plano de carreira, até do seu plano de saúde. Emocionalmente, a demissão envolve dois grandes medos muito presentes em grande parte de nós todos. O primeiro é o medo do fracasso e o segundo é o medo da rejeição. Eu tenho que contar para você que nós, seres humanos, somos seres muito frágeis, muito mais frágeis do que o leão, o touro, a cobra venenosa, até mais frágeis do que o bichinho da Covid, tão pequenininho e que acabou matando tantos de nós. E nós só conseguimos sobreviver como espécie porque nós aprendemos a viver em bando. O bando nos protege, nós somos seres sociais e o nosso cérebro busca essa interação. Nós todos temos um medo atávico, primitivo, de sermos banidos do bando. E uma demissão, no fim das contas, representa isso. Alguém nos excluiu de um determinado grupo que nos protegia. Existe, nesses casos, um grande sofrimento mental que pode evoluir para depressão, ansiedade, pânico. E é importante a gente levar em conta também que nós vamos vivenciar todas as etapas do luto. Doutora Elizabeth Kubler-Ross, uma médica que trabalhava com pacientes em momentos terminais, traz para a gente a ocorrência de 5 fases específicas relativas ao luto. A negação, que é quando a gente, não é possível, isso não pode ter acontecido comigo. A revolta, que é o incômodo, a raiva. A barganha com Deus, que é quando a gente resolve prometer coisas para buscar reverter a situação. A fase da depressão, quando nos entregamos efetivamente aí à tristeza. E, finalmente, a parte da aceitação, quando a gente encara o fato e segue em frente motivados para buscar novos caminhos. Então, eu quero trazer agora umas sugestões para o Felipe e para todo mundo que estiver vivenciando esse tipo de situação. A primeira é que você deve aceitar a dor. Entender, claro, que aquilo que te aconteceu mexeu com você. Vale a pena você respeitar o seu período, o seu tempo de adaptação. Não se cobrar mais do que você pode entregar. Tem que manter o autocontrole, principalmente levando em conta que uma emoção que vai ser base nesse período pode ser aí a emoção da raiva, que muitas vezes nos leva a uma ação da qual a gente pode acabar se arrependendo. Muito cuidado com respostas impulsivas, com comentários de menos paciência com as pessoas que vão estar ao nosso redor buscando nos ajudar. Vale a pena você reconhecer claramente o seu próprio valor e, claro, identificar eventuais pontos de melhoria e arregaçar as mangas e partir para esse desenvolvimento. Se ocupe, Evite ficar entregue, acordar muito tarde. Então, tenha uma rotina com atividades físicas, com a realização de contato com pessoas da sua área e vá em frente. Busque uma rede de apoio composta por familiares, amigos, colegas da área e ressignifique. Olhe para essa situação como uma oportunidade de mudança que, olha, muitas vezes acaba sendo para muito melhor. Boa sorte, Felipe. Boa sorte a quem está vivendo essa situação e vamos em frente.
0: Essa foi a Eleni Quirilos, que volta aqui ao CBN Brasil na próxima quinta-feira.
2: E nós vamos ao Rio de Janeiro trazer informações sobre mais uma sabatina dos candidatos ao governo do estado. Pedro Bonenberger, boa tarde.
3: Oi, Nadédia, boa tarde a você. Cássia, quem nos acompanha. Hoje foi a vez de Antony Garotinho, do Republicanos, dar entrevista à CBN, aos jornais O Globo, Extra e Valor Econômico. Ele se defendeu de prisões anteriores que sofreu, disse novamente que tem um vídeo de uma festa de Daniel Vorcaro com autoridades e políticos e acusou 40 deputados estaduais de terem relações com criminosos. Na última pesquisa Quest, divulgada na terça-feira, o Garotinho aparece em terceiro lugar com 8% das intenções de voto. No entanto, possui 68% de rejeição. É a maior entre os candidatos. O Garotinho disse não ter responsabilidade nessa visão do eleitor. Garotinho voltou a falar que possui um vídeo de uma festa promovida por Daniel Vorcaro, dono do Banco Master. A declaração havia sido feita já em junho pela primeira vez e chegou a ser compartilhada por Michele Bolsonaro. O Garotinho, no entanto, reiterou que não vai divulgar essas imagens.
4: Que a senhora Michele fez uso indevido do que ela não viu. Ela falou coisas, insinuou coisas que haviam no vídeo que não haviam. Eu só vou dizer o seguinte, nos 12 minutos de gravação que eu tenho, não aparece o senhor Flávio Bolsonaro, e foi o que eu fiz.
3: Ao falar sobre o crime organizado, o Garotinho disse ter uma lista de 40 deputados estaduais aqui da Alerj envolvidos com o crime. Na segurança pública, Garotinho prometeu criar um BOPE 2.0, uma nova frente da elite da polícia que voltará a ocupar comunidades.
4: Primeiro entra a força de ocupação, sem tempo para sair. Junto dela entra a Polícia Civil, com o setor de inteligência. Antes faz o mapeamento dos locais onde estão armas, drogas e com os mandatos de prisão dos criminosos do local. Junto deles entra a tropa social, programas de saúde, educação, porque 99% de quem mora em comunidade é honesto.
3: Garotinho foi o terceiro entrevistado da sabatina. Amanhã, o último candidato a ser ouvido será Eduardo Paes, do PSD. Nadédia.
2: Obrigada, Pedro Bonenberger.
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0: Quinta-feira, 10 de setembro de 2026. O candidato à presidência Flávio Bolsonaro do PL classificou como tentativa de interferência nas eleições a operação da Polícia Federal que investiga suspeitas de desvio de verbas públicas para entidades ligadas ao filme Dark Horse. O longa conta a trajetória do pai do candidato e ex-presidente Jair Bolsonaro. Em agenda em Boa Vista, em Roraima, o ex-senador acusou o ministro Flávio Dino do Supremo de atuar politicamente e afirmou que não há dinheiro público no financiamento da cinebiografia. A PF investiga um repasse de R$2 milhões em emendas parlamentares do deputado federal Mário Frias para organizações ligadas à produtora do filme. Segundo o último levantamento do IBGE, a produção industrial cresceu em pouco mais da metade dos locais pesquisados no mês de julho. O Amazonas teve o avanço mais forte, enquanto Mato Grosso registrou a maior queda. Na comparação com o ano passado, porém, o cenário foi mais fraco. A produção caiu em 11 dos 18 locais pesquisados. No acumulado dos últimos 12 meses, apenas 7 locais registraram crescimento. O presidente dos Estados Unidos, Donald Trump, anunciou que vai reembolsar até $500 para quase 1 milhão de americanos que, segundo a Casa Branca, foram cobrados indevidamente pelo Obamacare. Os pagamentos devem começar em outubro e alcançar moradores de 30 estados. O governo afirma que a medida devolve valores pagos em excesso durante a gestão do ex-presidente Joe Biden. O Obamacare é o programa criado no governo Barack Obama para ampliar o acesso a planos de saúde privados. O anúncio ocorre depois de Trump prometer um pagamento de $5 mil a cada adulto do país, caso os republicanos mantenham o controle do Congresso nas eleições de meio de mandato em novembro. No horário de Brasília, 1h33.
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8: Principais vias da cidade bem carregadas e rodovias também. O caminho pela Rodovia dos Bandeirantes na chegada a São Paulo agora com mais de 6 quilômetros de congestionamento na pista. A Anhanguera, neste caso, é bem melhor, com menos dificuldades. Ponto de parada lá na aproximação da Ponte Atílio Fontana, no sentido São Paulo, para Campinas, com boas condições. E a Castelo Branco tem ponto com congestionamento em Osasco, sentido São Paulo, do quilômetro 17. A partir ali da pista expressa, principalmente, até a região do Cebolão.
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22: Boa tarde, Vera.
23: Oi, Cássia. Boa tarde para você, para a Nadédia, para os ouvintes, também para quem está assistindo o CBN Brasil.
22: Boa tarde, Vera. Vera, seguimos em mais um dia dessa movimentada semana, dia que já começou com essa operação da Polícia Federal investigando eventual financiamento através de emendas parlamentares do filme Dark Horse. Ainda tem investigação para saber se o financiamento do filme era todo para o filme, o que já é mais uma camada nessa história, né, Vera?
23: Pois é, Flávia. Oh, Flávia, desculpa. Pois é, Cássia. É uma operação determinada pelo ministro aí, sim, Flávio Dino, uhum, e que tem, né, como o alvo a produção do filme Dark Horse, e, portanto, está ligada a outro Flávio, Flávio Bolsonaro. É, e o ministro fez questão de, nas comunicações feitas pela assessoria do Supremo, frisar, grifar, que isso estava autorizado desde o dia 3 de setembro, para tentar fugir de qualquer associação com o momento de crise do STF, e que seria aí algum revide feito por ele em relação ao Flávio Bolsonaro. Mas é óbvio que isso está sendo lido dessa maneira na direita. Ele determinou busca e apreensão e outros mandados em relação a vários alvos, foram 49 mandados ao todo na operação, proibiu os investigados de deixarem o país e de terem comunicação uns com os outros, foram apreendidas armas na casa do deputado Mário Frias, que é ex-secretário de Cultura do governo Jair Bolsonaro, um dos envolvidos na produção do filme Dark Horse, e o que ele investiga, com a ajuda aí do COAF, da CGU, da Polícia Federal, é se houve uma triangulação entre empresas e ONGs ligadas aos investigados, ligadas àquela produtora Karina Gama também, para financiar o filme e para remeter recursos para o exterior. É uma investigação paralela, porque, na verdade, aquelas trocas de mensagens do Flávio Bolsonaro com o Daniel Vorkaro falando de repasses para o Dark Horse estão lá no inquérito do Master, que é relatado pelo ministro André Mendonça, mas que andou meio paradão. Teve um andamento ontem, quando o ministro André homologou a delação de um operador financeiro do Vorkaro, o Mineiro, que disse que fez 7 transferências para aquele fundo Ravengate e que, portanto, ajudou também a repassar recursos para o filme. Então, é a volta desse caso aos holofotes, ele andou meio em segundo plano, quando as notícias envolvendo o próprio Alexandre de Moraes e outros integrantes aí da cúpula do Ministério Público e da Polícia Federal ganharam tração nas últimas semanas. Então, o ministro Flávio Dino, de alguma maneira, realoca o caso Dark Horse no centro das investigações do caso Master, usando para isso um outro inquérito, no qual ele é relator, que investiga, na verdade, repasses de emendas parlamentares.
0: E o Alexandre de Moraes, Vera, que marcou o pronunciamento, depois desmarcou?
23: Ficou muito estranha essa movimentação do ministro Alexandre de Moraes, porque ontem o ministro Edson Fachin, depois da nossa conversa aqui, fez uma parte daquilo que a gente conversava, né? Uhum. Portanto, pôs um pouco de ordem na casa, entre outras coisas, tirou o inquérito das fake news das mãos do Alexandre de Moraes e marcou uma sessão pública para o dia 15, portanto, para a próxima terça-feira, na qual deverá ser discutido o caso dele, o caso das mensagens dele com o Vorkaro. E aí ele se antecipou e marcou esse pronunciamento. Começaram 1000 especulações a respeito de se ele renunciaria ao cargo no Supremo ou se licenciaria disso, mas na verdade o que eu mais colhi de suposições, porque eram todas suposições de pessoas ligadas a ele, é que ele iria dobrar a aposta, iria dar algum tipo de explicação, mas se dizer perseguido por ter comandado o inquérito da trama golpista e o do 8 de janeiro. Mas ele cancelou tudo, e aí ficou, por que que ele cancelou afinal? E a suposição que está mais difundida lá dentro do STF é que justamente ele não quis competir por holofote e por repercussão com a operação do dia comandada pelo ministro Flávio Dino, que faz parte do mesmo grupo político, por assim dizer, do Alexandre de Moraes dentro do Supremo. Então, deixou para outro dia, para deixar a operação do Flávio Dino ter mais destaque. E aí, até lá, tem muita negociação que pode ser feita e a gente não sabe direito como ele vai se preparar para essa sessão do dia 15, né, Ded?
22: Vamos acompanhar. Vera Magalhães, mais um dia cheio de assunto para você mais tarde, hein?
23: É isso, espero não trocar mais nenhum nome até lá e manter a sanidade aqui.
22: Todas nós esperamos isso. Até mais, Vera. Tchau, tchau.
23: Tchau, gente. Tchau. Até mais.
22: 1h44.
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0: Letícia Veloso, fechando com o panorama final do trânsito. Boa tarde.
1: Boa tarde, Nadédia. Destaca o caminho pela Raposo Tavares, no sentido da capital paulista. Tem congestionamento em Cotia, reflexo de uma ocorrência mais cedo, altura ali do quilômetro 30, mais de 4 quilômetros de lentidão. Após o Rodoanel, do quilômetro 19 adiante, ponto de parada também, e na aproximação da região do Butantã. No trajeto em direção interior, na Raposo, tem congestionamento entre o Rodoanel e o acesso à Granja Viana, do quilômetro 20 até o quilômetro 23.
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0: Deco Medina, boa tarde para você.
1: Oi, Cássia, boa tarde, Nadédia, boa tarde aos ouvintes, tudo bem?
2: Tudo bem, Teco, boa tarde.
0: Deco, preço do petróleo segue sendo uma preocupação.
1: Olha, Cássia, infinita essa pauta, hein? 6 meses depois desse conflito ter começado ali, Irã no Irã, não sei quantos acordos, não sei quantos anúncios de vitória, não sei quantos memorandos, não sei quantos... quantas vezes a turma do Deixa Disso anunciou que tinha chegado a um consenso, e eis que temos de novo o petróleo em 106 dólares, subindo mais de 20% nos últimos 30 dias. Um desespero, né? Desorganizando tudo no mundo, né? As economias, a inflação, os juros. Hoje subiu os juros na Europa já. Já está ficando difícil, né, os governos segurarem as coisas ou tentarem compensar, como aqui no Brasil, né, que estão segurando o preço, tirando o imposto. Já vai ficando difícil você manter isso, porque o petróleo não cai, né? E o petróleo, de fato, só vai cair quando tiver algum tipo de normalidade ali, que está difícil de encontrar. Então, acho que essa é a grande má notícia para a economia mundial desse ano. E para nosso desespero e tristeza, já estamos indo para o 6º mês e nesse momento não temos nem expectativa de, né? Estamos já torcendo para o nada já, né?
0: Exatamente, não dá nem para a gente ter uma estimativa de quando esse conflito deve se resolver. Deco, a gente vai continuar monitorando e amanhã a gente volta a conversar. Até lá.
1: Até amanhã, tchau, tchau.
0: 1h51.
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6: Rodovia Ayrton Senna agora com lentidão para quem vem para São Paulo, viu? Do quilômetro 23 ao quilômetro 18, motorista vai pisando no freio por causa de excesso de veículos. Já no sistema Anchieta Imigrantes, motorista vai encontrar boas condições, viu? Tanto na Rodovia dos Imigrantes, nos dois sentidos, quanto na Rodovia Anchieta, tanto para quem vai para o litoral, quanto para quem vem aqui para São Paulo, motorista encontra boas condições. Rodovia Castelo Branco, na pista expressa, tem lentidão no sentido capital, viu? Motorista vai encontrar dificuldades aí do quilômetro 17 até o quilômetro 13, também por causa de excesso de veículos.
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0: Boa tarde, Suzana.
1: Oi, Cássia, oi, Nadédia, olá, ouvintes, boa tarde.
2: Boa tarde, Suzana.
0: Suzana está em Portugal nessa semana e nos conta uma pequena aventura que ela viveu no Alentejo. O que, que aconteceu, Suzana?
1: Então, Cássia, eu fui me atrever a colher uva, até aí tudo bem, mas a diferença, assim, a gente está aqui em plena colheita, e a colheita adiantou bastante porque está muito quente. E aí eu fui colher uva à meia-noite.
0: Opa!
1: Né? Eu fui fazer a minha primeira colheita noturna. Eu já tinha, hoje em dia, assim, tem muitas vinícolas que fazem uma colheita que a gente chama colheita mecânica, que é um caminhão, um trator especializado para colher uva. Tem um sistema todo, vento, chacoalha e colhe a uva, que a gente chama de colheita mecânica. O que está acontecendo em uma quantidade cada vez maior é a colheita noturna manual, ou seja, são pessoas que, em vez de estar dormindo da meia-noite às 8, estão colhendo uva. E isso, assim, eu estou chamando atenção porque está acontecendo muito aqui na Europa, né? Durante o dia aqui no Alentejo, a gente pegou piques de calor de 37, 38 graus. Semana passada estava 40 graus, ou seja, está muito quente. E o trabalhador não consegue, não só não consegue colher a uva, né? Porque você vai ficar num terreno aberto com sol na cabeça, como o horário tradicional da colheita, a uva também ela está muito quente, aí né, ela chega já muito, muito madura, você tem que esfriar para poder começar a vinificar. Então, o que, que cada vez mais os produtores estão fazendo? Eles estão investindo em colocar os trabalhadores no vinhedo de madrugada para colher uva. E foi o que eu fiz. Eu falei, já quem está na chuva, né, vamos se molhar. Então, vamos colher uva de madrugada. E assim, é meio... Me deram assim, uma tesoura super afiada, uma lanterna, essa lanterna de camping que você põe na testa. E lá estava eu no vinhedo colhendo uva junto com as equipes. Aí tinha uma moça que é especialista na vinícola que eu estava, que era a Herdade das Cervas, né? Me ensinou o que eu tinha que fazer. Teoricamente não é difícil, só que assim, você colher, você cortar o cachinho, né? O cabinho que segura a uva pendurada na videira à noite só com essa lanterna, dá um certo medo de você cortar também o seu dedo junto, né? Eles fazem isso super rápido, eu fui super devagar. Mas foi uma experiência tão diferente, assim, e aí sim, você põe uma roupa, eu estava com a minha roupa normal, mas assim, você tenta manga comprida, calça, tudo, apesar do calor, estava quente à noite, não tão quente, né, mas assim, estava uns 25, 20, sei lá, 24 graus por aí, você se protege porque pode ter qualquer bicho, né, aqui nos vinhedos tem uma espécie de uma aranha que tem bastante, e você não pode ser picada, né, quer dizer, melhor que você não seja picada. Então eu passei lá e não fiquei até, obviamente, às 7, 8 da manhã, eu fiquei meia hora, 40 minutos, mas foi muito interessante perceber como é que você colhe uva e como os critérios mudam. Você não consegue fazer a colheita manual, você teoricamente consegue escolher melhor os cachos que você está colhendo. Só que naquela escuridão, você vai colhendo o que você consegue e o que você vê de cachos. Então, mostrar que assim, esse calor está mudando o jeito até dos produtores colherem a uva no vinhedo, né? Não é mais de dia, é cada vez mais à noite e com essas pequenas aventuras da madrugada.
0: É isso aí. E infelizmente parece que é uma mudança que veio para ficar, a mudança climática. Suzana, muito obrigada. Até a próxima.
1: Até amanhã.
0: Até. Na Dédia Calado, vamos ficando por aqui com a produção no CBN Brasil de
2: Ana Luísa Bessa.
0: E os trabalhos técnicos,
2: Débora Gonçalves.
3: Apresentação, Cássia Godoy e Na Dédia Calado.
0: Uma ótima tarde a todos e até amanhã.
2: Até.
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0: Quinta-feira, 10 de setembro de 2026. O ministro do Supremo Tribunal Federal, Alexandre de Moraes, cancelou o pronunciamento que faria hoje pela manhã em meio à crise na corte. O gabinete informou que o comunicado será remarcado em data oportuna. A expectativa era de que Moraes defendesse a condução do inquérito das fake news e comentasse as investigações ligadas ao caso. Um incêndio em um navio de carga estrangeiro na China deixou 20 mortos em um porto no leste do país. As informações são da mídia estatal chinesa. A embarcação estava em Qingdao, na província de Shandong, para serviços de manutenção quando pegou fogo. O presidente Xi Jinping determinou buscas urgentes por desaparecidos e cobrou a responsabilização dos envolvidos. Vasco e Atlético Mineiro vão decidir em casa as semifinais da Copa do Brasil. O Palmeiras recebe o Vasco no primeiro jogo em São Paulo e faz a partida de volta no Rio de Janeiro. No outro confronto, o Grêmio abre a disputa em casa e Atlético decide a vaga em Belo Horizonte. A CBF ainda vai definir os horários das partidas. A final será disputada em jogo único no estádio Mané Garrincha, em Brasília, no dia 6 de dezembro. No horário de Brasília, 2h03.
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1: São 2:04. Boa tarde para você que está na CBN. Hoje é quinta-feira, 10 de setembro de 2026. Fernando, boa tarde.
2: Oi, Tatiana. Boa tarde. Boa tarde, ouvintes.
1: Já 10, hein? Não vai esquecer dos boletos, hein? Né, Daniel? Já 10 é aquele dia. Dia de pagar as contas. Vamos juntos até as 5 horas da tarde com contas pagas. Muita informação, análise e diversão sempre que possível nas brechas do noticiário intenso neste Brasil baronil. Vamos lá. Hoje, em Tudo é Política, Maria Cristina Fernandes comenta os próximos passos para tentar conter a crise do Supremo Tribunal Federal.
2: Tem também Clube do Livro com Zé Godoy. Hoje ele sugere, fala sobre O Canto dos Insepultos, um romance da premiada autora estadunidense Jasmine Ward, que acaba de sair aqui no Brasil.
1: Tem Visões do Futuro. Hoje é quinta-feira. Álvaro não esteve com a gente ontem, vem hoje. Álvaro Machado Dias falando sobre a chegada da inteligência artificial geral. Dizem que não é que eles vão, a inteligência artificial vai roubar o nosso emprego. Vai matar todos nós na próxima década. Você ouviu isso?
2: Não.
1: É, a Folha deu, foi entrevistar um pesquisador de uma empresa cujo nome agora vai me fugir. Mas ele dizendo do que ele aprendeu nesse tempo de trabalho lá. Vocês estão achando que vocês vão...

0: estados brasileiros.
1: O Rio de Janeiro, será? Ou São Paulo? Não, o São Paulo é o time, não é o estado? O estado é, de São
0: Maranhão.
1: Paulo? O Maranhão? Tá. Hoje tem Saúde em Foco, Dr. Luiz Fernando Correia vem aí para discutir epidemia de obesidade infantil.
0: Tem convocadas futebol feminino com Thalita Gildes. Destaca hoje as semifinais do Brasileirão Feminino.
1: E vai ter Corinthians Feminino na Arena. Tem sala de música pra gente encerrar o Estúdio CBN. João Marcelo Bosco, ele vem aí com Dentro do Estúdio. Anedotas musicais que ele presenciou ou soube. E que aconteceram dentro do estúdio de gravação. Além da nossa reportagem que tá sempre pronta, tinindo, trabalhando tanto, né? Pra deixar você bem informado, bem informada durante as tardes aqui na CBN. Então venha, entra. Vai se ajeitando, fique à vontade. 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Fernando e eu estamos bonitos hoje, hein? Como sempre, como sempre. 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Muito bem, então vai lá na lupinha, digita CBN SP, Fernando e eu surgiremos aí lindões na sua tela para fazer companhia para você durante essa tarde. E eu já quero te contar, eu vou te contar uma coisa, uma história pela metade. Porque eu vou fazer... Ih, Janaína, olha Janaína, a superstição. Sabe que segunda-feira vai ter novidade nesse estúdio CBN, tá? É.
0: Você sabe...
1: Não vai ter?
0: Comentarista novo.
1: É.
0: O comentarista novo.
1: Comentarista, a comentarista ou o comentarista? Mas olha, teremos um reforço saboroso na nossa equipe de comentaristas. Eu tô muito animada, muito animada. Você vai saber, acho que a partir de amanhã, no fim de semana, com certeza você vai saber.
0: Não, amanhã, acho que amanhã é o dia.
1: Amanhã? É. Será que amanhã a gente já conta?
0: Sim,
1: segura a audiência aí no fim de semana, cara.
0: Mas é que o estúdio vai até sexta, entendeu?
1: É, mas assim, quem ouvir a CBN no fim de semana, talvez também já fique sabendo.
0: Eu não vou aguentar.
1: Eu acho que eu também não.
0: Amanhã a gente conta.
1: Você pode chutar, se você quiser. Você pode dar o seu palpite, fazer a sua aposta, não, que não tá valendo dinheiro, não é uma boa coisa pra se falar atualmente. É, mas você pode dar seu palpite. Quem será que vem aí? Vai ser as segundas, né?
0: Segunda.
1: Que é pra dar tempo de planejar a semana, né?
0: É, 4h15, ali 4h20. Belo horário.
1: Legal, vai ser legal, vai ser legal, vai ser legal. Bom, então vamos, vai, que tem informação demais. O Brasil está borbulhando. Bom, a gente segue observando, noticiando, analisando a crise no Supremo Tribunal Federal e seus desdobramentos, né? Tá acontecendo muita coisa no Brasil, muita. Os fatos se sucedem numa velocidade bastante impressionante. Bom, hoje pela manhã, a operação da Polícia Federal sobre irregularidades no envio de emendas parlamentares para o suposto financiamento sobre a vida de Jair Bolsonaro, o filme Dark Horse. O Felipe Igreja tem os detalhes dessa operação. Boa tarde, Felipe.
2: Boa tarde, Tatiana. Boa tarde a todos que nos acompanham. A Polícia Federal descobriu que o ex-marqueteiro de Flávio Bolsonaro fez um repasse de R$1 milhão para a Go Up Entertainment, empresa produtora do filme Dark Horse, que narra a trajetória política de Jair Bolsonaro. Segundo a Polícia Federal, os dados foram obtidos de um relatório do Conselho de Atividades Financeiras, o COAF, que apontam movimentações consideradas atípicas, nem contas da produtora. Essas informações aparecem no despacho hoje do ministro Flávio Dino, que derrubou o sigilo da operação Makeup, deflagrada pela PF hoje para investigar as suspeitas de desvio de recursos públicos por meio de emendas parlamentares destinadas à produção do filme Dark Horse. Um dos principais alvos da ação de hoje é o deputado federal Mário Frias, do PL de São Paulo, que inclusive teve 7 armas de fogo apreendidas pelos agentes. E também Karina Gama, produtora do filme, também alvo dessa operação, que contou com a parceria da CGU, a Controladoria Geral da União, no rastreamento saneamento das emendas. Segundo a decisão do ministro Flávio Dino, a investigação desse caso começou justamente a partir de uma auditoria da Controladoria Geral da União sobre a execução de emendas

0: parlamentares e contratos firmados pelo Instituto Conhecer Brasil, o ICB, que é presidido por Karina Gama. O ICB recebeu R$ 2 milhões em duas emendas de autoria de Mário Frias, formalizadas por meio de dois termos de fomento. A decisão do ministro Flávio Dino descreve uma série de indícios encontrados pela CGU e pela PF na execução desses recursos destinados ao ICB. Num dos casos, um termo de fomento de R$ 1 milhão foram identificadas contratações de empresas que, segundo a investigação, apresentariam vínculos entre si com pessoas ligadas ao deputado Mário Frias ou ao grupo comandado por Karina Ferreira da Gama. Entre os indícios citados estão empresas sem funcionamento aparente nos endereços cadastrados, contratos e orçamentos possivelmente produzidos ou datados retroativamente, fornecedores com vínculos pessoais com os investigados e pagamentos à empresa pertencente a um advogado que representa Mário Frias. A decisão do ministro Flávio Dino também cita a GoUp Entertainment, empresa responsável pela produção de Dark Horse, que tem Mário Frias como um produtor executivo. Segundo o despacho, a GoUp movimentou R$ 19 milhões entre 10 de novembro e 30 de dezembro de 2025, período em que coincide com as filmagens do longa-metragem realizadas entre outubro e dezembro de 2025. Entre recursos recebidos pela produtora no período estão R$ 645 mil transferidos pelo próprio Mário Frias. O ministro Flávio Dino menciona aí que há suspeitas sobre esses recursos de possíveis contratos simulados, pagamentos sem comprovação suficiente, fornecedores ligados pessoal ou politicamente ao núcleo investigado. Por isso, então, ele determinou que 22 pessoas jurídicas ficassem proibidas de licitar e contratar com o poder público, inclusive a GoUp, e também Dino avocou para o Supremo um inquérito que tramitava na Justiça de São Paulo, que tratava também sobre esse caso. Mário Frias, Karina Gama e outros 27 investigados também foram proibidos de deixar o território nacional sem autorização da Justiça. Eles deverão entregar à Polícia Federal os passaportes que eventualmente possuírem. Mário Frias e Karina Gama ainda não se manifestaram. Tatiana.
1: Obrigada, Felipe. Felipe Igreja, com informação em Brasília, trazendo, portanto, os detalhes da operação de hoje da Polícia Federal, mirando irregularidades no envio de emendas para financiamento, ou para o suposto financiamento, é isso que se está investigando, suposto financiamento do filme Dark Horse sobre a vida de Jair Bolsonaro.
2: Ainda em Brasília, agora a gente fala... Bom, a gente continua falando sobre a crise no Supremo Tribunal Federal e veremos aqui em diante intensas articulações entre os ministros. João Rosa tem aqui os detalhes. Oi, João, boa tarde.
3: Oi, Fernando. Boa tarde para você. Boa tarde, Tati, a todos que estão nos acompanhando aqui na CBN. O presidente do Supremo Tribunal Federal, ministro Edson Fachin, decidiu cancelar a sessão plenária da corte de hoje. Esse é o segundo dia consecutivo que a sessão de julgamentos do Supremo é cancelada. Os cancelamentos acontecem diante dessa crise, né, a maior crise institucional vivida pelo STF. Na esteira dessa crise, o ministro Alexandre de Moraes recuou e cancelou o pronunciamento que faria na manhã de hoje. A fala aconteceria depois de Moraes ser retirado da relatoria do inquérito das fake news e do presidente do STF, Edson Fachin, marcaram uma sessão para analisar o documento da Polícia Federal que revelou mensagens trocadas entre Moraes e o empresário Daniel Vorcaro, dono do Banco Master. O pronunciamento foi cancelado e ainda não tem uma nova data definida. Ontem, Fachin retirou Moraes do comando do inquérito das fake news. Moraes esteve à frente do inquérito, cercado de controvérsias, por mais de 7 anos. A manifestação também seria a primeira do ministro, depois da divulgação das mensagens trocadas com Daniel Vorcaro, pouco antes da prisão do então dono do Banco Master. Moraes não chegou a divulgar o teor desse pronunciamento. Com isso, já são cerca de 2 semanas sem uma declaração de Moraes sobre essas mensagens. Vale destacar ainda que o pronunciamento não seria transmitido. Essa decisão chamou a atenção porque, em outras ocasiões, falas de ministros e sessões do Supremo costumam ter transmissões relações públicas. A crise, Fernando, entre os ministros, a gente lembra, começou na semana passada, depois que André Mendonça retirou o sigilo de um processo que revelou mensagens trocadas entre Moraes e Vorcaro. Em resposta, Moraes pediu a Fachin a abertura de uma investigação contra Mendonça. Nessa solicitação, Moraes apontou suspeitas de improbidade administrativa e abuso de autoridade por parte de Mendonça na condução dos inquéritos tanto do Banco Master quanto das fraudes do INSS. Para fazer o pedido, Moraes utilizou justamente esse inquérito das fake news, o que aumentou mais ainda a tensão aqui dentro da corte. O procedimento do inquérito das fake news foi aberto pelo Supremo em 2019 para investigar notícias fraudulentas e ataques contra o STF, seus ministros e familiares. Além de retirar Moraes da relatoria, Fachin marcou para a próxima terça-feira uma sessão plenária para analisar o documento produzido pela Polícia Federal sobre os diálogos entre Moraes e Vorcaro. Fernando.
2: Ok, bom, obrigado. A gente vai acompanhar esse João Rosa com informações em Brasília.
1: Tem informação agora em São Paulo. Não, antes de São Paulo, tem mais informação chegando de Brasília com a Isa Stasiarini a respeito de um despacho do ministro Alexandre de Moraes, que, aliás, anunciou um pronunciamento para hoje de manhã, cancelou o pronunciamento, mas despachou, né, Isa? Boa tarde. Oi, Brasília. Oi, Isa. Não tá, acho que a Isa não, a gente tá ouvindo o som ambiente da Isa, mas eu acho que ela não tá ouvindo a gente. Vamos tentar melhorar essa comunicação para a Isa Stasiarini chegar com mais informações do despacho do ministro Alexandre de Moraes, que diz respeito a visitas ao ex-presidente Jair Bolsonaro, que está preso. Tem? Já? Daqui a pouquinho.
2: Então vamos ao Rio de Janeiro com a Juliana Prado. Juliana, boa tarde.
4: Oi, Fernando. Boa tarde a você, Tatiana e ouvintes. Antony Garotinho, candidato do Republicanos ao governo do Rio de Janeiro, se defendeu de prisões de que foi alvo anteriormente. Disse que novamente tem um vídeo de uma festa de Daniel Vorcaro com autoridades e políticos e acusou 40 deputados estaduais aqui do Rio de terem relações com criminosos. Todas essas declarações foram dadas na série de sabatinas promovida pela CBN, pelos jornais O Globo Extra e Valor Econômico, nessa manhã aqui no Rio de Janeiro. Na última pesquisa Quest, divulgada na terça-feira, Antony Garotinho aparece em terceiro lugar, com 8% das intenções de voto. No entanto, possui 68% de rejeição, a maior entre os concorrentes. Garotinho disse, nesse encontro hoje mais cedo, não ter responsabilidade nessa visão do eleitor.
5: Mas aí a imprensa começa a repetir, o Garotinho, Sérgio Cabral, o Pezão, a Rosinha, foram presos. Eu não fiz nada errado, minha vida foi vasculhada. O meu governo incomodou interesses de uma máfia que governa o Rio há muito tempo.
6: O senhor não tem nenhuma responsabilidade sobre a rejeição que o senhor enfrenta hoje?
5: Nenhuma.
6: Nenhuma?
5: Nenhuma.
4: O ex-governador se defendeu, então, dessas prisões anteriores também que sofreu, dizendo que não estava no governo do estado e que as investigações foram perseguição por causa de denúncias que ele fez. Garotinho voltou a falar que possui um vídeo de uma festa promovida pelo Daniel Vorcaro, dono do Banco Master. A declaração, que já havia sido feita em junho, chegou a ser compartilhada por Michele Bolsonaro. Garotinho, no entanto, reiterou que não vai divulgar essas imagens.
5: Que a senhora Michele fez uso indevido do que ela não viu. Ela falou coisas, insinuou coisas que haviam no vídeo que não haviam. Eu só vou dizer o seguinte, nos 12 minutos de gravação que eu tenho, não aparece o senhor Flávio Bolsonaro, e foi o que eu fiz.
4: Ao falar sobre crime organizado, Garotinho disse ter uma lista de 40 deputados estaduais envolvidos com crime. Na segurança pública, o candidato prometeu criar o que ele chamou de um BOP 2.0, seria uma nova frente da elite da polícia que vai voltar a ocupar comunidades.
5: Primeiro entra a força de ocupação, sem tempo para sair. Junto dela entra a polícia civil, com o setor de inteligência. Antes faz o mapeamento dos locais onde estão armas, drogas e com os mandatos de prisão dos criminosos do local. Junto deles entra a tropa social. Programas de saúde, educação, que 99% de quem mora em comunidade é honesto.
4: Antônio Garotinho ainda afirmou nessa sabatina que pretende anular o contrato de privatização do serviço de água e esgoto por aqui e propôs o que chamou de metrô de superfície por barcas para ligar a capital às cidades aqui da região metropolitana. Fernando.
2: Obrigado. Essas informações de Juliana Prado no Rio de Janeiro.
1: A gente volta a acionar Brasília. Isa Stassiarini, boa tarde.
7: Oi, Tatiana. Muito boa tarde a você, ao Fernando e aos ouvintes. Olha, o ministro do Supremo Tribunal Federal, Alexandre de Moraes, autorizou a visita de familiares ao ex-presidente Jair Bolsonaro em casa, onde ele cumpre prisão domiciliar. Portanto, o Moraes autorizou as visitas do irmão do ex-presidente, Renato Bolsonaro, das cunhadas Giovanna Kathleen e Suiane Lanuz Lima e também dos sogros Vicente de Paulo Reinaldo e Maísa Torres Antunes. Os pedidos são no sentido de deixar a ex-primeira-dama Michele Bolsonaro mais livre para que ela possa cumprir a agenda de campanha no Distrito Federal, lembrando que ela é candidata ao Senado aqui pelo DF. E Bolsonaro, a princípio, só estaria sendo permitido receber visitas da mulher Michele Bolsonaro e também dos filhos Carlos e Renan Bolsonaro. Portanto, essas novas autorizações vão no sentido de liberar a ex-primeira-dama para que ela possa fazer campanha. Isso porque o partido, o PL, já tinha feito queixas que Michele Bolsonaro não estaria conseguindo sair para fazer comícios, eventos e também falar com eleitores de forma mais próxima. Essas visitas vão ocorrer nos dias e horários estabelecidos pelo sistema prisional, embora Bolsonaro esteja em prisão domiciliar, ou seja, essas visitas só podem ocorrer às quartas-feiras e aos sábados, pela manhã ou à tarde, de 8 às 10, de 11 horas da manhã até 1 hora da tarde, e também de 2 às 4 horas da tarde, portanto, apenas 2 horas de visita. Tatiana.
1: Obrigada. Isa Stassiarini trazendo, portanto, os detalhes do despacho do ministro Alexandre de Moraes, concedendo, né, permitindo visita para o ex-presidente Jair Bolsonaro, que está preso.
2: De volta a São Paulo agora, mais informações sobre o governador Tarcísio de Freitas, Pedro Pupulim. Oi, Pedro, boa tarde.
8: Oi, Fernando. Oi, Tati. Boa tarde para vocês e a todos que nos acompanham. O governador de São Paulo e candidato à reeleição, Tarcísio de Freitas, do Republicanos, elogiou nesta quinta-feira a decisão do presidente do Supremo Tribunal Federal, Edson Fachin, de suspender as decisões dos ministros André Mendonça e Flávio Dino relativas à cúpula da Polícia Federal. Para o governador, a crise que afeta o Supremo está interferindo na credibilidade da corte e a decisão de Fachin poderá frear esta instabilidade. Eu separei um trechinho, vamos ouvir.
9: E hoje eu venho aqui para elogiar a postura do ministro Fachin. Eu acho que a decisão que ele tomou é, de certa forma, uma decisão para botar um freio de arrumação, para botar ordem nas coisas, para trazer um pouco mais de segurança jurídica. E a nossa torcida é que ele consiga, né, superar essa crise, porque é uma crise que está afetando em cheio a credibilidade do Supremo.
8: A gente lembra, recentemente, André Mendonça havia determinado que o diretor-geral da PF, Andrei Rodrigues, se afastasse do cargo. Na decisão, o ministro apontou que ele próprio estava sendo monitorado ilegalmente pela PF há cerca de 30 dias. Na última quarta-feira, no entanto, Flávio Dino reverteu a decisão de Mendonça e determinou que Rodrigues retornasse imediatamente ao cargo. Com a suspensão das duas decisões determinada por Fachin, a cúpula da PF segue como estava antes do imbróglio, ou seja, com Andrei Rodrigues no comando da corporação. Agora, Tarcísio também comentou a operação da PF desta quinta que apura o financiamento do filme Dark Horse, produção inspirada na vida do ex-presidente Jair Bolsonaro. Para o governador, tudo que envolve o caso precisa vir a público para ser devidamente escrutinado. Para finalizar, em relação ao cenário eleitoral em São Paulo, Tarcísio tem uma agenda de campanha para a tarde de hoje em Guarulhos. Já o candidato do PT ao Palácio dos Bandeirantes, Fernando Haddad, faria hoje uma caminhada com apoiadores nas cidades de Santos e São Vicente. O evento, no entanto, foi cancelado em decorrência de fortes chuvas na região. A gente segue acompanhando, Tati e Fernando.
2: Obrigado, Pedro Pupulim. Com informações de São Paulo.
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0: Quinta-feira, 10 de setembro de 2026. O ministro Flávio Dino, do Supremo Tribunal Federal, determinou a aplicação de medidas cautelares contra o deputado federal Mário Frias, do PL. Entre as decisões, o parlamentar está proibido de deixar o país e de manter contato com os demais investigados no inquérito que apura as suspeitas de desvio de emendas parlamentares destinadas à produção do filme Dark Horse. Frias é roteirista e produtor executivo da obra. Dino também derrubou o sigilo da Operação Makeup da Polícia Federal, responsável por investigar as organizações ligadas à cinebiografia do ex-presidente Jair Bolsonaro. A ação cumpriu 49 mandados de busca e apreensão. A CBF fechou a venda dos direitos de transmissão do próximo ciclo da Copa do Brasil e da Supercopa. A negociação envolvendo os próximos 4 anos rende, ao todo, mais de 4 bilhões de reais. O valor negociado representa um aumento de 80% em relação ao ciclo atual. Esse recorde irá se refletir na premiação dada aos clubes participantes. No entanto, a Confederação Brasileira de Futebol não antecipou os valores. Eles serão divulgados na próxima reunião da Liga de Clubes no dia 21 de setembro. A Rússia bombardeou um shopping no leste da Ucrânia, deixando 3 mortos e outros 34 feridos. De acordo com as autoridades locais, o número de vítimas pode aumentar, já que outros estabelecimentos comerciais e veículos também foram danificados. Os países têm feito uma série de ataques de longo alcance nos últimos meses, em que visam instalações de energia e logística. O conflito já dura 4 anos desde a invasão russa de grande escala em fevereiro de 2022. Os esforços diplomáticos liderados pelos Estados Unidos para pôr fim ao conflito estavam estagnados e foram retomados no último fim de semana. No horário de Brasília, 2h32.
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1: Trânsito. Com Matheus Leite. Boa tarde, Matheus.
2: Oi, Fernando. Boa tarde a você e também aos ouvintes. A cidade de São Paulo tem agora 596 quilômetros de lentidão, de acordo com a CET. Bem movimentada, a chuva também não ajuda em nada o trânsito aqui na capital paulista. Pior região para o motorista no momento é a Zona Oeste, com 179 quilômetros de trânsito lento. Destaca o caminho na Marginal Pinheiros, no sentido Cebolão, que tem trânsito complicado desde a passagem pela Ponte Estaiada até pelo menos a chegada à Ponte Eusébio Matoso, com registro de ocorrência nesse trecho bem complicado para o motorista. Ainda na Marginal Pinheiros, mas no sentido da Zona Sul, a lentidão vai desde a Ponte do Jaguaré até a passagem pelo acesso à Ponte Engenheiro Ari Torres. A alternativa para o motorista à Marginal Pinheiros é utilizar o corredor das avenidas Brigadeiro Faria Lima, Pedroso de Moraes, Professor Fonseca Rodrigues e Dr. Gastão Vidigal. Falando agora da outra marginal, a Marginal Tietê também tem caminho bem complicado, principalmente no sentido da rodovia Ayrton Senna. O motorista já pisa no freio desde a saída do Cebolão e vai com bastante dificuldade até a passagem pela ponte da Vila Maria. Também tem lentidão na Marginal Tietê no sentido da Castelo Branco, desde a saída da ponte Aricanduva até a chegada ao Cebolão. Dá para cortar caminho na Zona Oeste pelo corredor das avenidas Hermano Marquete, Marquês de São Vicente e das ruas Norma Piorittini Genotti e Sérgio Tomás. E na Zona Leste, como alternativa, dá para utilizar a Radial Leste e a Avenida Celso Garcia, que tem caminhos melhores do que a Marginal Tietê neste momento. Nas estradas, destaque agora para a rodovia Castelo Branco, com lentidão na pista expressa sentido São Paulo, do quilômetro 17 até a passagem pelo quilômetro 13. Fernando.
1: Obrigado, Matheus Leite. Olha, no dia como hoje, com chuva, eu queria convidar você, ouvinte, a participar da nossa programação e compartilhar com os demais ouvintes o trânsito de São Paulo. Manda um áudio em segurança para cá, dizendo onde você encontrou um trânsito. Eu duvido que você encontre um trânsito nesta tarde chuvosa.
3: Tá ruim,
1: em São Paulo.
3: Hein? Tá ruim. Teve problema no metrô de manhã, essa chuva tá terrível.
1: Ó, o Lélio Teixeira. Sem energia na Granja Viana desde as 11 da manhã, a previsão da Enel é que volte logo mais, às 8h30. Tá bravo com a Enel. Mas vamos lá, tem falta de energia, semáforos com problemas e tem trânsito. WhatsApp da CBN, 11 99911-9981. Ou vai que você tá num lugar que não tem trânsito. Notícia boa também é notícia. Manda pra cá. 99911-9981. Receberemos áudios dos ouvintes para participar da programação, compartilhar o trânsito nesta tarde difícil em São Paulo.

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1: Já tem participação de ouvintes. O Rogerinho, que fala do Fernandinho.
2: Fernandinho, Tati, boa tarde.
1: Rogério. Ah, calma,
3: pera, põe na velocidade 1, apressado.
2: Fernandinho, Tati, boa tarde. Rogério, saindo de São Paulo, indo sentido Campinas. Tá um trânsito caótico aqui na Marginal Tietê, uma chuva intensa. Estou perto da alça do viaduto da Rodovia dos Bandeirantes. E aqui tá um trânsito 4.0. Hiper Mega Master Trânsito. Boa tarde pra vocês.
3: Rogério, você tá íntimo, hein, Fernando? Dos ouvintes?
1: Eu sou o Fernandinho, ele é o
3: Fernandinho.
1: Rogerinho.
3: Eu sou o quê? Eu sou Tatiana. Tá bom.
1: Tatianinha.
3: Tatinha.
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0: Oi, Maria Cristina, boa tarde.
1: Boa tarde, Tati. Fernando, boa
2: Boa
1: tarde,
2: tarde.
0: Sabe que ontem eu estava falando para umas amigas que entre 5 da tarde, a hora que eu saí daqui, e 8 da noite, aconteceram umas 5 coisas, fatos novos relacionados à crise no Supremo Tribunal Federal. Hoje pela manhã a gente já teve mais coisas, mas começando por ontem, o presidente do STF, Edson Fachin, parece que com alguma demora, né? Porque foi muito cobrado por ter mais agilidade na tentativa de contenção dessa crise, tomou medidas, algumas medidas. Entre elas, encerrou o inquérito das fake news, né, Maria Cristina?
1: Praticamente, Tati, ele, na verdade, ele tirou o
0: O
1: ministro Alexandre de
0: relator.
1: Moraes da relatoria, porque o regimento faculta ao presidente toda e qualquer deliberação sobre esse tipo de inquérito aberto para investigar ameaças contra os ministros, que foi a alegação inicial deste inquérito das fake news. Então, as deliberações desse inquérito eram dele, ele nunca havia exercido. O ministro Fachin já vai fazer um ano que tomou posse, foi no dia 26 de setembro do ano passado. E ele já anunciou desde aquela posse sua disposição de acabar com este inquérito. Então, agora, um ano depois, eis que ele dá um passo decisivo nesse sentido.
0: Deixa eu me
1: Por que é que
0: corrigir, ele
1: não.
0: não encerrou o inquérito, ele mudou, tirou a relatoria de Alexandre de Moraes, mas isso pode significar o fim do inquérito, certo?
1: Sim, exatamente. Deixa eu te dizer por que que você não está tão errada. Porque o que que ele disse lá na decisão, isso está muito claro, que ele pediu que todos os procedimentos que estejam, porque o que a gente chama de inquérito das fake news, na verdade, são uns 100 inquéritos. Ninguém sabe exatamente nem o que tem lá dentro. Foram abertas investigações sobre muitas pessoas, sobre muitos fatos, e agora é que o ministro vai ter uma ideia do que está em curso. Há investigações na Polícia Federal, na Procuradoria-Geral da República, e ele pediu que os órgãos que estão desenvolvendo essas investigações concluam sem demora, seja com denúncia, seja com arquivamento, e remetam para o seu gabinete. Quando isso acontecer, ele vai analisar tudo que está lá e aí dará andamento aí a, de fato, poder concluir. Mas ele não pode processualmente simplesmente pôr um fim, porque há outras instituições envolvidas nesse inquérito das fake news e elas precisam se manifestar sobre as providências que foram pedidas a essas instituições, né? Tem Receita Federal também, são muitas instituições que são envolvidas no inquérito desse porte. Então, isso foi o que houve de mais importante no dia de ontem. Por quê? Porque este inquérito das fake news foi o inquérito aberto no momento em que a extrema-direita atuou nas redes sociais para corroer as instituições brasileiras. E a atuação do ministro Alexandre Moraes, a partir desse inquérito e também no Supremo Tribunal Federal, que se estendeu pela regulamentação no Congresso em relação às redes sociais, digamos assim, eu ousaria de dizer que se viu até de paradigma para outros países no mundo. Só que de instrumento para preservar as instituições da corrosão da extrema-direita se transformou no adubo do poder desmedido do relator. E o incubadora, né, como eu estou chamando o inquérito das fake news, é o incubadora desta crise que está consumindo a Suprema Corte brasileira. E este envolvimento ministro Alexandre de Moraes com o banqueiro do Master, Daniel Vorcaro, eu diria que é simplesmente um subproduto deste inquérito das fake news, porque neste inquérito ele treinou a condição simultânea de vítima, investigador e julgador, né? E isso lhe deu uma musculatura com a qual ele se sentiu blindado para atuar. De fato, como é o que indicam aí os diálogos e as investigações na defesa deste que é o protagonismo, protagonista do maior escândalo financeiro da história. Mas esta não foi a única atitude do ministro Edson Fachin.
0: Sim.
1: Ele também marcou para a próxima terça-feira o julgamento da petição do ministro André Mendonça, que pode levar à abertura de um pedido de investigação de Moraes no caso Master. E aí pode sair também, é o começo de uma decisão, porque pode sair daí a decisão que encaminhe uma saída para o dilema do tribunal, que é ter Moraes como próximo da linha sucessória, né? Um ministro sobre o qual a gente sabe que recaem muitas suspeitas. E aí, Tati e Fernando, desde que essa decisão saiu, isso era em torno de umas 5 da tarde de ontem, começaram, quer dizer, o gabinete do Fachin, essa decisão, eu conversei com algumas pessoas hoje de manhã e consegui de alguma maneira pegar um pouco os bastidores dessa, porque ontem o gabinete do Fachin, desde que o ministro Flávio Dino tomou a decisão de mandar reintegrar o diretor-geral da Polícia Federal, o gabinete do Fachin se fechou em copas, porque ali ficou muito claro que havia um desafio patente, que a decisão do Dino, digamos assim, foi o estopim, mas acumulou ali, foi a cereja no bolo de uma sucessão de decisões monocráticas que desafiaram a autoridade do presidente da corte, porque foram decisões que se confrontaram e confrontaram inclusive prazos e decisões do próprio presidente da corte.
0: Uhum.
1: E aí o Fachin se fechou em copas e às 5 da tarde veio esta decisão. Mas antes dele tomar essa decisão e depois de tomar essa decisão, foram muitas pressões e têm sido muitas pressões que têm chegado no gabinete. Por exemplo, porque a gente não sabe exatamente o que vai ter nessa sessão de terça-feira, porque inclusive a investigação pedida pelo ministro Alexandre de Moraes sobre o relator do inquérito Master, André Mendonça, também pode vir a entrar em pauta. O Moraes deu o dia 22 como prazo para que Ministério Público, Polícia Federal se pronunciem sobre as alegações que estão lá naquele dito relatório de inteligência da Polícia Federal. Mas ele não, porque prevê-se que ele não participe, mas isso também ninguém sabe. É tudo muito aberto, porque nunca houve nada do gênero no Supremo. Isso tem essa investigação dos ministros, de um ministro do Supremo, por seus colegas, está na Constituição e está no regimento. Só que nunca foi usado. Então, a gente não sabe quem vai participar, qual vai ser o rito, se a sessão vai ser aberta e fechada.
2: Se é público ou não. Todo mundo quer que seja público.
0: Obviamente.
2: Isso é inevitável.
0: Se a crise é pública, a reunião do Supremo, a sessão do Supremo tem que ser aberta também, não?
1: Pois é, esta tem sido a pressão de manifestos de ex-ministros do Supremo, manifesto dos empresários, manifesto da sociedade civil, os editoriais de jornais, têm se manifestado no sentido de que esta sessão seja aberta ao escrutínio. Os gabinetes ligados ao do ministro Alexandre de Moraes não querem que esta sessão seja aberta. Porque qual é a lógica? Que haverá uma sessão aberta, haverá uma grande pressão da opinião pública para que o Supremo, de fato, abra o procedimento de investigação do ministro. E se espera que numa sessão fechada, de alguma maneira, possa se chegar a um acordo. É contra este acordo que a opinião pública está se rebelando, né?
0: Sim.
1: Mas o fato é que esse tipo de pressão, por exemplo, é uma pressão que existia e só aumentou sobre o Fachin, que pode não ser o único que terá decisão sobre o rito de deliberação. Certamente o plenário disputará este rito, mas ele, na condição de presidente, ele terá um grande poder de deliberação. Ele tem mantido diálogo. Ele não tem nenhum ministro que tenha interdição para falar com ele. Ele fala com todos os ministros. E é muito interessante ver, eu perguntei a algumas pessoas quem são os interlocutores mais frequentes do Fachin. Bem, tem dois ex-ministros com quem ele fala muito, que é o Carlos Veloso e a Rosa Weber. O Carlos Veloso, ele não chegou nem a trabalhar com ele. Ele foi indicado pelo ex-presidente Sarney e saiu em 2006, antes do Fachin assumir. E a Rosa Weber, sim, foi contemporânea. E ambos, eles são signatários daquele manifesto de ex-ministros que pede uma sessão aberta.
0: Sim.
1: Então, a gente vê um pouco por onde é que se encaminha o Edson Fachin também, supostamente por uma sessão aberta. Ele também conversa com menos frequência com o ministro, o ex-ministro Celso Melo, que também é signatário do manifesto, e com o Luiz Roberto Barroso, que não assinou o manifesto, é o último ministro a deixar a corte.
0: Sim.
1: Tem uma que eu achei muito curiosa a explicação, que tem sido, o gabinete do ministro tem dado a quem, principalmente os governistas têm pressionado muito para o ministro Edson Fachin avocar, o que, que é isso? Assumir a relatoria do inquérito do Master, tirar do André Mendonça. Bem, por que, que ele não pode fazer isso? E isso é curioso, assim, dá um pouco a noção de história, né? Que se precisa ter nesses momentos. Se ele abrir o precedente e avocar este inquérito para sua própria relatoria, está aberto o precedente para qualquer ministro, qualquer presidente da corte fazer a mesma coisa. E vamos ver quem está na linha sucessória do Fachin.
0: O ministro Alexandre, né? O ano que vem.
1: Isso. E em seguida quem?
0: Quem?
1: Cássio Nunes Marques.
0: Então,
1: o ministro Fachin goza de uma grande respeitabilidade pela serenidade, pela isenção com quem tem agido. Ele não pesa quaisquer suspeitas sobre a sua condução e probidade, nunca foi levantado nenhuma suspeição. Então, de alguma maneira, a sua presidência no tribunal deixa uma garantia, digamos assim, de que o Supremo esteja ali salvaguardado.
0: Tá.
1: Agora, se o ministro, sob o qual pesam suspeitas, o ministro Alexandre de Moraes, ou mesmo o Cássio Nunes Marques, que neste caso do Master, por exemplo, o escritório do seu filho estabeleceu contratos bastante vultuosos, um rapaz recém-formado. Se você começa a atropelar a institucionalidade dessa maneira, dando este poder ao presidente da corte, você pode realmente colocar as coisas a perder.
0: Sim.
1: Uma outra pressão que tem sido feita, quer dizer, não é exatamente sobre Fachin, mas de alguma maneira tiraria o poder dele, era invocar o Conselho da República para que o Conselho da República delibere a solução. É meio que tirar isso do Supremo. Ora, o ex-presidente Jair Bolsonaro também quis convocar o Conselho da República. Então, e naquela época era para a adoção de medidas extremas, como a decretação de um estado de defesa ou de sítio, simplesmente para contestar um processo eleitoral lícito.
0: Sim.
1: Então, aquele Conselho da República não se devia consultar aquele Conselho da República, que agora se deve. Então, são saídas que você deve tomar muito cuidado, sabe, Tati Fernando? Mesmo no momento agudo de crise, de você apelar para soluções extremas. Então, em que ponto nos encontramos? Num ponto em que, aí quase 12, passados quase 24 horas da decisão do Fachin, você tem um acúmulo de pressões sobre o gabinete dele, um ministro Alexandre de Moraes que chegou a anunciar um pronunciamento e depois acabou recuando, havia a expectativa de que nesse pronunciamento ele pudesse, inclusive, dar alguma satisfação à opinião pública sobre o seu envolvimento com o Master para justamente diminuir a pressão sobre a sessão de terça-feira, mas ele acabou cancelando.
0: Eu ia te perguntar isso. Primeiro que quando você explana sobre essas saídas mirabolantes e o perigo do precedente que elas abrem, eu já me lembro de um ex-presidente que diria: isso é casuísmo. O nosso ex-presidente Fernando Henrique Cardoso. Ministro Alexandre de Moraes marcou um pronunciamento, anunciou que faria um pronunciamento, cancelou logo em seguida, e na sequência haveria sessão do Supremo Tribunal Federal hoje à tarde, mais uma vez cancelada por Fachin. Maria Cristina, esses movimentos podem indicar o quê?
1: Há muita tensão, muito desacordo, sem clima, né? Os jovens não falam, né? Pintou um clima. Lá não, não tá pintando clima nenhum, Tati, para esse Supremo.
0: Ninguém ia farmar a aura hoje no Supremo Tribunal Federal. Fachin resolveu cancelar a sessão.
1: É uma medida também extrema, porque não é comum o cancelamento de uma sessão prevista do Supremo. A de ontem é uma decisão inédita em muito tempo do Supremo, e a de hoje já não é inédita, mas configura aí realmente o estado de gravidade em que se desenrolam hoje os trabalhos naquela corte.
2: Mas, Maria Cristina, tem coisa que anda, o inquérito que investiga o financiamento do filme Dark Horse com o uso de emendas parlamentares...
0: Estava adormecido.
2: Voltou a andar.
0: Acordou.
2: Por que será?
1: Pois é, teve a operação hoje em cima do Mário Frias, né, Fernando, que foi ministro da Cultura do governo Bolsonaro, em cima de emendas que ele enviou para a produtora do Dark Horse, que é esse filme sobre o ex-presidente, né, segundo a Polícia Federal. Em seguida, o ministro Flávio Dino tomou a decisão de impedir que o Mário Frias saia do Brasil. Já foi acusado aí pelo Flávio Bolsonaro de partidarismo. Enfim, com o afunilamento das eleições, a coisa só vai esquentar.
2: É verdade.
0: Estamos aqui aguardando a sucessão dos fatos e contando com você para melhor compreendê-los, Maria Cristina. Obrigada por hoje, um beijo, até amanhã.
1: Um beijo, Tati, Fernando, até amanhã. Boa tarde, os ouvintes.
2: Agora são 2h54, uma informação sobre o candidato Ronaldo Caiado. Em função de uma faringite aguda, Caiado foi internado no hospital Vila Nova Star, na capital paulista, na manhã de hoje. Toma medicação intravenosa, o objetivo é acelerar a recuperação para retomar o mais breve possível os compromissos da agenda de campanha. Quem assina aqui o boletim médico é Ludmila Abraão Rajar, médica clínica do candidato Ronaldo Caiado.
0: Faltam 5 minutos para as 3 da tarde. São os 5 minutos em que você vai ouvir notícias da sua cidade. E a gente volta diretamente com o repórter CBN.
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2: Ouvintes participam da programação e falam do trânsito em São Paulo nesta tarde chuvosa.
8: Boa tarde, eu vim de Valinhos e chegando aqui antes um pouquinho da entrada do Rodoanel, teve um grave acidente, né, com 2 veículos e uma carreta. E tá tudo parado para trás, depois você segue e pega novamente um trânsito até o comecinho da Marginal Tietê. Eu estou aqui chegando aqui do lado do Parque Antártica aqui e assim, vim tranquilo, devagar, mas não estava totalmente parado.
2: Tem mais.
9: Boa tarde a todos. Meu nome é Andréia. Falo aqui da Avenida Hermano Marchetti. Está tudo parado. Já não é mais alternativa para marginal, não, viu? Um abraço a todos.
2: Quer mais? Tem mais.
10: Boa tarde, pessoal. Quem fala é Cristina, sou ouvinte de vocês. Eu estou na Avenida Aricanduva, nesse momento, na altura da Avenida Itaquera. O trânsito sentido centro está ruim, mas sentido bairro está péssimo. Muita chuva, um risco do rio transbordar, muitos veículos. Está bem ruim o trânsito por aqui. Zona Leste nunca é muito fácil, mas hoje está pior.
2: Tá, então, participação dos nossos ouvintes pelo 11 99911 9981. Se você vir um trânsito nesta tarde, em segurança, manda um áudio pra gente.

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0: 3 horas.
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0: Quinta-feira, 10 de setembro de 2026. O presidente Lula sancionou a medida que acaba com a taxa das blusinhas. A nova lei encerra o imposto de importação de 20% sobre compras internacionais de até 50 dólares, cerca de R$ 255. Na prática, a medida beneficia compras internacionais feitas em plataformas como Shein, Shopee e AliExpress. O texto foi aprovado pelo Congresso Nacional na semana passada. A votação foi destravada após um acordo entre Lula e os presidentes da Câmara, Hugo Mota, e do Senado, Davi Alcolumbre. A lei também isenta a exportação de medicamentos para doenças raras que não estão disponíveis no Brasil, mas que são aprovadas pela Anvisa. A Petrobras voltou atrás e informou que não vai aumentar o preço da gasolina nas refinarias. A estatal havia anunciado um aumento de 19 centavos por litro, mas afirmou que, na verdade, haveria um desconto para as distribuidoras no mesmo valor. A mudança ocorre junto com a decisão do governo de reduzir em 63 centavos os impostos federais sobre a gasolina. Com isso, o preço médio da venda para as distribuidoras baixou para R$ 3,05 por litro. O governo também zerou os impostos federais sobre o etanol por um mês. A Itália registrou 41 mortes e mais de 590 casos confirmados do vírus do Nilo Ocidental neste ano. Os números constam no boletim semanal do Instituto Superior de Saúde. Mais da metade dos casos identificados correspondem à forma neuroinvasiva, quando o vírus ataca o sistema nervoso, a manifestação mais grave da doença. O novo balanço representa um aumento de 14% nos casos em comparação com o boletim anterior. O vírus do Nilo Ocidental é transmitido principalmente pela picada de mosquitos infectados. A maioria das pessoas não desenvolve sintomas. Ainda não existe uma vacina disponível. No horário de Brasília, 3 horas 3 minutos.
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1: 3:04, segunda hora do Estúdio CBN dessa quinta-feira. Quinta é quase sexta, hein? Não tinha dito isso ainda. Depois dessa semana que tá durando aproximadamente 15 dias. Eu tinha que ter um microfone, o Dani, essa risadinha. Ninguém consegue não rir com a risadinha do Dani. Vamos, Dani, segunda hora, o que que temos?
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1: É ou não é, Zé? Quinta, não é quase sexta? Boa tarde.
2: Pra vocês, né? Eu trabalho muito na sexta, né? Pra
1: mim, trabalha uma hora, é realmente, tô brincando.
3: Não, ele faz jornal da...
1: Faz de manhã.
3: De manhã, de noite. Antes era de manhã, tarde e noite, né?
1: Daí porque tinha aqui, a gente mudou o dia, facilitou bastante a sua sexta-feira, né, Zé Godoy?
2: Vocês acham que eu não faço nada fora da rádio,
3: fica lendo, né?
2: Fico só lendo, né? Que aí não é fazer nada, né? Pra maior parte das pessoas. Você tá lendo, não tá fazendo nada. E a outra parte que eu falando aqui no programa, aqui na CBN, coisas que ninguém tá muito interessado. Então não faz nada.
1: Você fica lendo, vem falar de livro, depois você junta com seus amigos no fim do dia, abre uma cerveja, fica falando coisinhas, entendeu? Eu quero um trabalho desse. Tô brincando. O Zé hoje vem trazer mais uma boa dica de leitura, como faz às quintas aqui no nosso Clube do Livro. O livro de hoje é O Canto dos Insepultos, Zé Godoy.
2: Pois é, Tati, Fernando, isso era um vácuo enorme que a gente tinha aqui no nosso mercado brasileiro. Tô falando da Jasmine Award, que é uma das maiores autoras de hoje nos Estados Unidos, assim, só para o nosso ouvinte ter uma referência. Ela é a única autora na história a ganhar duas vezes o National Book Award, que é um dos prêmios mais importantes de literatura nos Estados Unidos. Naquela lista que o New York Times fez dos 100 livros mais importantes desse século, ela colocou 3 livros nessa lista. E só agora, um trabalho ótimo que a editora Carambaia está fazendo, ela está chegando ao Brasil, a gente está tendo acesso. Eu li O Canto dos Insepultos, é um livraço, assim, um livro muito impactante. É um livro, ela é uma escritora negra, é uma escritora que eu acho que tem um aspecto político, né, em tudo que ela escreve, né, não há como não ter, né, para uma autora séria, né, que está conectada com os problemas do país onde ela vive, e o que ela faz é revelar uma pequena cidade. Ela constituiu ali ao longo de vários livros uma cidade fictícia, muito parecida com a cidade dela no Mississippi, era do Mississippi. Ela cria essa cidade chamada Bois Sauvage, e esse livro...

0: forma muito forte, pelo menos nos Estados Unidos, desde os beatniks, né, com essa ideia de que a estrada é capaz de alterar a nossa experiência no mundo, né? Mas é um misto desse tipo de obra com um romance familiar que atravessa três gerações. O livro ele é contado com três narradores diferentes. O Jojo, que é um garoto de 13 anos, o livro abre com ele narrando a história dele. Ele vive com os avós maternos numa fazendinha, assim, nessa cidade, na área rural dessa cidade. Ele, a irmã dele, a Kyla, o avô e a avó. A mãe, a Leone, meio que abandonou os dois e deixou que os avós criassem. A Leone é outra narradora, essa mãe, que é um personagem extremamente complexo, porque é uma mãe que tem uma afetividade assim, meio mal direcionada para os filhos. Ela é, ao mesmo tempo, ela é muito ausente, ela tem problema com droga. Ela casou com um homem branco e esse homem branco tá preso. O livro ele tem muito essa conexão com esse presídio, o Parchment Farm, que era uma antiga fazenda de algodão na época da escravidão, e que foi transformada numa penitenciária estadual ali no estado de Mississippi. E o marido dela, né, o pai dessas crianças, esse cara branco, está preso lá. Então o livro acaba virando um livro de estrada, um romance de estrada, quando ela coloca os dois filhos num carro, e ela é uma amiga dela, também também está ligada à questão de drogas, também pegam a estrada e vão até esse presídio visitar o marido que está saindo da prisão. Nessa viagem, uma série de outros narradores vão aparecendo, além dos dois. Você tem um terceiro narrador que já entra num registro mais fantasmagórico dessa narrativa. Você tem dois personagens que são fantasmas que pairam naquela região.
1: É isso que eu ia perguntar, cadê os mortos? Os mortos?
0: Pois é, são dois homens negros, né, como tantos no sul dos Estados Unidos, que foram mortos de uma maneira banal, né? Um é o Given, que era o irmão, né, da Leone, o tio desses meninos, que é primo do marido dela e que é assassinado por um primo do marido dela. E o outro, que é um narrador mesmo do livro, que é o Rich, que é uma espécie de entidade que paira nesse presídio, desde a época do avô das crianças que cuidam delas, que é o Pop, né, que é o nome do avô. E esses personagens que vão pairando, acho que eles falam muito sobre essa violência assim, atroz, né, nessa sociedade, dessa quantidade enorme, né, de destinos que são perdidos, né, pessoas que são mortas muito cedo e que não têm ali nem sequer a memória deles, ficam rapidamente, são esquecidos. Eu acho que é um romance que ele trabalha muito com essa... Ele faz o leitor prestar atenção em vidas que normalmente são descartadas ou muito limitadas a estereótipos, né? É o preso, a drogada, a família pobre, rural, que parece que vive só basicamente de lidar com a terra. Todos esses personagens que são muito secundários em boa parte da literatura e que ocupam as margens das nossas sociedades ganham o primeiro plano aqui e merecem que essas histórias sejam contadas e narradas de própria voz, né, por conta deles, assim. É um livro muito poderoso, Tati. A Jesmin realmente é uma autora, assim, meio difícil de não ler para quem está interessado em ficção contemporânea e se interessa por questões raciais nas Américas.
2: Bem, né? Legal, bem legal. Estava dando uma olhada aqui, a Maria Lúcia, nossa ouvinte, escreveu para cá, te ouvindo, Zé, dizendo que no mês passado ela leu Homens que Perdemos, dessa mesma autora. Ela disse: ótima escritora, recomendo esse também. A realidade dos negros no sul dos Estados Unidos é impressionante, desmascara a farsa da democracia americana. Vim dar uma olhada aqui no livro, uma publicação da editora Carambaia. Fica aí como uma dica... Um plus, né? Um bônus da nossa ouvinte para quem quiser conhecer um pouco melhor a autora, né, Zé?
0: Sim, esse livro que ela está falando é uma não ficção, é bem interessante também, sai para a Carambaia. A Carambaia já lançou um outro livro de ficção dela, e vai sair mais um agora em breve também.
2: Muito legal, muito bem. Repete para a gente, não se perder, por favor, nome do livro, autora, editora, tradutora.
0: Deixa eu ver se eu mostrar aqui o livro para vocês, a capa para quem está no YouTube.

0: uma bela edição aqui da Carambaia, que faz um trabalho excelente há um bom tempo já,
1: É
0: capa
1: mesmo.
0: dura e tal. A Jasmine Award, falei aqui hoje, O Canto dos Insepultos, editora Carambaia, e a tradução é da craque, né, Camila Hohnrodfer, que é uma das principais críticas do Brasil hoje, super tradutora. O livro, a edição tá primorosa.
1: Muito bom. Zé Godoy, igualmente primoroso, conosco, às quintas-feiras, aqui no nosso Clube do Livro. Valeu, Zé, um beijo para você. Até a semana que vem.
0: Primoroso fica bom para os outros, né? Quando é para a gente, parece que a gente ficou mais velho, né? Tchau, tchau, tchau.
1: Beijo.
0: Boa semana,
1: Primoroso.
0: beijo, tchau.
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9: Olha só, 20 cidades do mundo vão receber no dia 20 de setembro uma corrida que se chama Global Run for Camp Nairi. É uma corrida global da União Geral Armênia de Beneficência, a UGAB. E aí serão mais de 20 cidades e São Paulo está entre elas. A iniciativa arrecada recursos para Camp Nairi, que é um programa que oferece acolhimento, atividades terapêuticas e acompanhamento psicológico a crianças afetadas por guerras e deslocamentos na Armênia, incluindo aí os habitantes, os moradores de Artsakh, que passaram por uma limpeza étnica. Eu estive lá em 2023. Eu e Felipe Figueiredo sempre falamos de Armênia. É verdade. Desde que nós fomos para lá, nós fomos, digamos assim, acolhidos pela comunidade armênia. E tudo que tem sobre a Armênia, eles acabam passando pra gente. E eu tenho o prazer aqui de contar isso. Eu estive lá, perto de Artsakh, e vi o que aconteceu. Então é importante saber essa limpeza étnica que foi praticamente silenciada no mundo. Então, São Paulo vai ter essa corrida, que é organizada pela UGAB. E também pelos Young Professionals. E a concentração será às 8 da manhã, na Rua Tenente Rocha, 387, em Santana. Largada às 9 horas, a participação é aberta a todos. Aí tem de 10 quilômetros, tem caminhada de 5, a inscrição custa R$100. Desde 2021, o Camp Nairi já atendeu mais de 3.300 crianças. Os recursos arrecadados são sempre usados para ampliar as atividades de atendimento à saúde mental delas. As inscrições, se você for do site da UGAB, já tem um link lá, ugab.org.br, ugab.org.br. BR, ou então tem a agbu.org, que daí já é a mundial, também tem lá. Mas tá então, dia 20 de setembro, São Paulo será uma das 20 cidades do mundo a receber a Global Run for Camp 90. Participe!

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1: Oi, Álvaro, boa tarde.
2: Muito boa tarde.
1: Achei que o Álvaro ia falar do ex-funcionário lá da empresa que disse que a gente vai tudo morrer. Que a humanidade vai ser... Não, que quando eu abri aqui, eu ouvi a OpenAI, dona do ChatGPT, eu falei, o Álvaro vai falar da extinção da humanidade tal qual os dinossauros, só que dessa vez pela inteligência artificial. Não, é outro assunto. Vamos lá. A OpenAI... anunciou que a sua inteligência artificial resolveu um problema de matemática que estava sem resposta havia quase um século. Dias antes, o presidente de uma outra empresa, Nvidia, empresa que faz os processadores de inteligência artificial, tinha escrito que começou a era da AGI, a inteligência artificial que faz qualquer trabalho intelectual humano. Bom, o que que esses fatos noticiados têm a ver, querem dizer pra gente, né, que vive uma vida normal, lutando para não ser substituído por um robô? Uma pergunta pra gente abrir, Álvaro, o que é que torna a inteligência artificial inteligente?
2: Pois é, essa é uma discussão que está em aberto e, no meu ponto de vista, o que importa não é dizer quais são os processamentos, a técnica, nada disso. É o que que acontece a cada novo modelo de IA que é liberado no mercado que faz a gente sentir que ele é mais inteligente do que o anterior. Ou seja, quais são as propriedades fundamentais que nós percebemos? E, para mim, duas propriedades resumem boa parte do que a gente entende como essa expansão da fronteira da inteligência. Ou, em outras palavras, essa percepção que a inteligência artificial vai se tornando melhor. A primeira delas tem a ver com objetivos. A inteligência artificial, ela é capaz de mapear o que a gente quer dizer. E muitas vezes a gente começa a falar alguma coisa, por exemplo, num áudio, tá? Você está gravando um áudio para o ChatGPT, para o Gemini, para o Claude, e no meio você pensa uma outra coisa, e aquele áudio vai saindo da trilha, e aí você volta daquela circulada, você manda sem nenhuma esperança que possa haver compreensão. E, curiosamente, as IAs atuais respondem tal como se elas tivessem identificado o ponto central na sua ideia. É isso que vem acontecendo. Cada nova geração identifica melhor o que você queria dizer, por assim dizer. Ou seja, o seu objetivo. E o que acontece para isso é que ela, por trás das palavras, ela tem uma espécie de geometria. Ela fica criando como se fosse um gráfico. E esse gráfico, com os objetivos da gente, ele vai melhorando a cada vez. A segunda coisa que faz a IA se tornar inteligente, no nosso ponto de vista, é a habilidade dela de escolher o que é essencial. Então, aquela coisa, quando a gente estava usando a versão, sei lá, 4 do GPT ou Cloud Sonnet, ou seja, IAs do passado, a sensação é que as palavras utilizadas, elas eram meio que dispensáveis. Agora, a IA vai evoluindo e a sensação é que cada palavra que ela diz é importante para aquilo que está sendo colocado. Ou seja, há uma compressão, um resumo. O que não é essencial sai, o que é essencial fica. Então, são essas duas características, que é identificar objetivos e focar no essencial, que nos produzem a sensação de inteligência crescente.
3: Então, Álvaro, a era da inteligência artificial geral, como você disse, AGI, ela chegou, explica pra gente o que que é isso e nos ajude a entender se entramos na fase em que ficção e realidade se confundem. Faz sentido?
1: Isso parece que sim, inteligência, né?
2: Então, inteligência artificial geral, esse conceito, ele pode dizer muita coisa, mas a melhor definição é uma que diz o seguinte: é quando o ser humano, ele é alcançado por uma inteligência artificial que é capaz de fazer todo tipo de trabalho intelectual, todo tipo de trabalho cognitivo, por assim dizer, no mesmo nível que um especialista. E aí, em cima dessa definição, ainda vem uma outra, que é capaz de fazer tudo isso e ganhar dinheiro com isso, ou seja, fazer isso como atividade econômica real. O que acontece? A gente vê a inteligência artificial evoluindo muito, e quando a gente vai comparar a capacidade hoje em dia da IA na matemática, na programação, em muitas áreas com um ser humano, a gente vê, de fato, que ela já umbriou os especialistas. Ponto final. Então, por esse ponto de vista, essa tal inteligência artificial geral estaria sendo alcançada. Agora, a segunda parte da definição conta também, que é a tal do fenômeno ser economicamente importante. Não é só ela demonstrar na teoria essa capacidade, mas ela efetivamente provar que ela é capaz de ir lá e ganhar dinheiro com isso, agir como um profissional. Nesse caso, a gente não está observando ainda a inteligência artificial ombreando os seres humanos. Muito pelo contrário, você deixa a inteligência artificial solta e ela se perde. Então, no final das contas, eu acho que na prática mesmo, essa tal AGI, essa inteligência artificial geral, não chegou e nem está tão próxima assim. Agora, quando a gente olha para os feitos específicos, de fato, eles estão umbriando os grandes feitos humanos. É esse o paradoxo que a gente está vivendo.
1: Esse problema de matemática pode ser considerado, então, um fato específico, né, Álvaro, que foi resolvido depois de quase 100 anos por uma inteligência artificial. O que aconteceu exatamente? Eu temo não entender, porque é um problema de matemática.
3: É que demoraram 88 anos para resolver, imagina.
1: E por que é importante essa solução agora dada pela inteligência artificial?
2: Eu vou tentar responder aqui, vamos ver se eu sou capaz. É o seguinte, fluidos, eles funcionam de acordo com equações, tá? Essas equações são conhecidas desde o final do século XIX. E elas são importantes para coisas, por exemplo, como... desenvolver um jato, tá bom? Então você vai desenvolver o avião, é um avião rápido, você precisa fazer o cálculo do ar circulando sob e sobre a asa e assim por diante. E até pensa numa coisa futurista, tá? Um foguete do futuro hiperrápido e assim por diante. Então fluidos são importantes para o desenvolvimento de coisas reais e às vezes muito caras e muito perigosas no quando dão errado. Essas equações, elas funcionam na maior parte dos casos, ou nos todos os casos conhecidos, mas ninguém sabia se existiam condições em que elas deixavam de funcionar. Ou seja, será que tem um momento que a teoria não explica mais, portanto pode ter um furo nisso aí e de repente o foguete cair? É tipo a teoria da relatividade do Einstein, entendeu? Até conseguirem demonstrar empiricamente, ela parecia fazer sentido, mas poderia não fazer. E no final das contas, invenções poderosas e às vezes meio diabólicas, como a bomba atômica, dependiam disso. O que foi demonstrado é que, de fato, tem um momento que essas teorias, essas equações, que são chamadas de equações de Navier-Stokes, deixam de funcionar. Ou seja, não é verdade que o negócio é como a teoria da relatividade, que até hoje não tem exceções do ponto de vista da ciência, está totalmente demonstrado. Qual que é o grande lance? Por que que é importante esse papo? Não é simplesmente porque a IA foi lá e resolveu o problema matemático. O X da questão é que dois matemáticos muito bons estavam trabalhando no problema. E eles estavam usando uma ferramenta chamada Codex, da OpenAI. E aí começou a circular nesse mundo da matemática que os sujeitos estavam próximos de resolver o problema. A OpenAI foi e colocou 20 mil agentes, 20 mil instâncias de IA trabalhando juntas para resolver o problema. E o que acontece é que a resolução saiu parecida com a desses pesquisadores. Os pesquisadores, então, interpelaram a companhia. Afinal de contas, vocês pegaram os nossos dados lá do Codex, da ferramenta da OpenAI, e usaram os nossos dados para treinar o modelo, ou seja, treinar essa inteligência artificial? A resposta para isso é uma resposta que eu diria que nem a empresa pode dar, não é uma questão de má fé dela. Porque se de fato os sujeitos não selecionaram que não era para usar o dado deles, o dado pode ter sido usado. E eventualmente o dado pode ter sido usado de qualquer maneira. Ou seja, o debate vai muito além da resolução de um problema matemático muito difícil. O debate é, será que as ideias importantes que nós estamos cada vez mais compartilhando com a inteligência artificial, até para poder dar formato, dar maturidade, será que elas escorrem lá para dentro e, em última análise, se tornam ideia desse grande cérebro e são compartilhadas com todo mundo? E, eventualmente, quando a própria empresa quer promover os feitos da sua máquina, podem se tornar ideias do fornecedor que acaba competindo com os humanos, os cientistas. Esse é o grande problema e é por que esse debate está importante nesse momento.
1: Uhum. Tem uma ouvinte aqui, desculpa, Fê, a Gisele, dizendo: eu queria uma robô tipo a Betty, do desenho dos Jetsons. E aí eu tô aqui pensando, se já desenvolveram inteligência artificial para tanta coisa, por que que ainda não desenvolveram um robô como aquela do desenho.
2: A Rosie.
1: E que possa fazer os afazeres domésticos. E eu tenho uma hipótese que é porque quem está pensando em inteligência artificial não faz esse tipo de serviço, que são os homens.
2: Isso que você falou é uma grande verdade, tá? É maravilhoso o que você disse, é zero bobagem, você falou sorrindo, mas é muito sério. Existe um ponto realmente que é o seguinte: a inteligência artificial, ela não está para resolver os problemas do mundo, ela é objeto de uma empresa, um conjunto de empresas, e só existe sentido econômico em substituir trabalhos quando, de fato, a inteligência artificial vai ser viável economicamente nesses... ou seja, quando a substituição vai gerar uma forma de realização da atividade humana que é mais barata ou mais eficiente de alguma maneira. Agora, cá entre nós, nada protege mais da inteligência artificial do que um mau salário. Essa é uma frase que eu conheço faz um tempo, ficou meio conhecida, é uma grande verdade. Então, realmente, a coisa vai por aí. A gente vê muito mais a inteligência artificial mirando profissões que pagam mais do que profissões que pagam menos. Só que tem um outro lado, Tati, que é o seguinte: a robótica, a inteligência artificial da robótica, não segue a lógica da inteligência artificial do ChatGPT ou do Claude. Por quê? Porque o Claude e o ChatGPT estão se baseando na internet, no conhecimento acumulado pelo ser humano, que está lá em um único lugar. A robótica tem que aprender gestos, tem que aprender a delicadeza das coisas do mundo real, e a gente não tem esse mesmo conjunto de dados. A gente não foi registrando as ações humanas em cada situação que a gente vive para poder sistematicamente treinar os robôs. Ou seja, falta uma internet dos robôs para que eles possam ser treinados da mesma maneira que a IA. E esse é o verdadeiro desafio hoje em dia nessa área. Quando você vai lá, os pesquisadores estão tentando fazer acontecer um fenômeno tipo um novo ChatGPT, só que sem os dados da internet, e é muito mais difícil.
1: É isso aí. Álvaro Machado Dias está conosco às quartas em geral, ou essa semana gentilmente nos atendeu para um pedido de troca, está conosco na quinta-feira e volta na quarta que vem. Obrigada, Álvaro, um beijo para você, até lá.
2: Eu que agradeço vocês dois. Muito obrigado também, Fernando.
3: Até semana que vem.
2: E todo mundo que nos acompanhou. Até lá.
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0: Quinta-feira, 10 de setembro de 2026. O ex-marqueteiro da campanha de Flávio Bolsonaro à presidência da República, Marcelo de Oliveira Lopes, repassou R$1 milhão para a produtora do filme Dark Horse. A informação é da colunista do Globo e comentarista da CBN, Malu Gaspar. O relatório do Conselho de Controle de Atividades Financeiras, o COAF, constatou movimentações atípicas em contas correntes da Go Up Entertainment no fim do ano passado, quando o longa estava sendo filmado no Brasil. A coluna da jornalista Marcelo Lopes afirmou que a transferência se tratava de um investimento privado. A operação Makeup da Polícia Federal investiga as suspeitas de desvio de emendas parlamentares destinadas à produção do filme e cumpriu 49 mandados de busca e apreensão. O candidato à presidência da República pelo PSD, Ronaldo Caiado, foi internado hoje em São Paulo para tratar de uma faringite aguda. Ele foi hospitalizado para receber medicação intravenosa. Segundo a assessoria de imprensa, o objetivo é acelerar a recuperação para que Caiado possa retomar o mais breve possível a agenda de campanha. Ao todo, dois compromissos que estavam marcados para esta quinta-feira foram cancelados. O presidente dos Estados Unidos, Donald Trump, prometeu pagar $5 mil a cada adulto americano, caso os republicanos mantenham o controle da Câmara e do Senado nas eleições de meio de mandato, em novembro. O valor equivale a cerca de R$25.500. Segundo o presidente americano, o dinheiro seria uma recompensa pelo desempenho da economia e precisaria ser gasto dentro dos Estados Unidos. Trump não explicou como a proposta seria financiada, nem quando o benefício começaria a ser distribuído. No horário de Brasília, 3h33.
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3: Bom, quando você ouve essa vinheta, já sabe que a Mariana e o Acura tá por aqui para dar uma palhinha do que você vai ouvir no episódio desta semana do podcast Como Eu Cresci. Mariana, boa tarde.
4: Boa tarde. Boa tarde a todos.
0: Boa tarde.
3: O que você manda?
4: O nosso convidado de hoje é xará do Fernando. É o Fernando Goraeb, que é fundador e CEO da Balena. Essa é uma empresa que produz licores à base de tequila com sabor de morango, chocolate com caramelo e coco. O negócio foi fundado em 2021 e passou de uma produção inicial de 6 mil garrafas de licor para 250 mil garrafas por mês atualmente. E faturou R$105 milhões em 2025. Então, foi um crescimento bem acelerado. E como que isso aconteceu, né? Como que a Balena cresceu tanto? Bom, a empresa já chegou a investir 30% do faturamento anual em marketing. Foram apostas como eventos, colaborações com grandes marcas e o desenvolvimento de itens que carregam o mascote da marca, que é uma baleia. E dessa maneira eles conseguiram construir uma comunidade de pessoas fiéis à marca mesmo. E o Fernando conta pra gente no podcast que mesmo quem não bebe álcool consome a Balena, usando, por exemplo, um item, um boné da marca. O Fernando Goraeb começou nesse ramo importando uma marca inglesa de água tônica, que é a Fever Tree. E aí ele criou uma rede de contatos relevante nessa área e a partir disso fundou uma empresa própria de água tônica, ainda a Saint Pierre. Também fundou uma de gin e vodka chamada Burlone e outra de bebidas prontas para consumo, a Easy Booze. Os nomes são ótimos e ele explica total as origens dos nomes no podcast. Além, é claro, da Balena, né? E a aposta mais recente desse empreendedor é a Moving, que é uma marca de bebidas proteicas e gaseificadas. Essas ideias de negócio sempre somaram o conhecimento de mercado do empreendedor com as experiências próprias, que incluíram viagens e estudos do comportamento do consumidor. E o Fernando explica um pouco disso nesse trecho que a gente vai ouvir.
5: Quando você fica se baseando na tendência, você sempre vai estar atrasado, né? Ah, o pessoal tá tomando licor. Hoje tem, antigamente não tinha uma marca de licor brasileira. Pelo sucesso da Balena, deve ter agora umas 100. Por quê? Todo mundo viu a Balena dando certo e falou, bom, é só fazer uma marca de licor. Não é. Por que que eu falo da paleteria de sorvete? A gente teve o efeito paleteria de sorvete, tá, temaqueria, hamburgueria, que todo mundo, cada esquina de São Paulo tinha um negócio lá de paleteria de sorvete mexicano. Então, às vezes você precisa entender como é que é essa tendência, para você, pela sua experiência no mercado, desenhar um produto que acompanha, mas que tá pensando um pouquinho na frente. E aí é o feeling. Eu acho que essa é um pouco da parte da sorte, né? Que se eu posso dizer desse jeito, né? É uma mistura entre o que você consegue captar do mercado, de informação do mercado mesmo, e a sua inferência a respeito daquilo.
0: Sabe que ontem eu e Tati, a gente tava procurando cidras.
4: Cidras.
0: Né?
3: É.
0: E aí, assim, a gente viu muito pouca cidra brasileira. E aí eu lembrei disso porque ele falou do licor. Vamos montar uma cidra.
3: Nossa, vamos lançar uma cidra aí, Fernando.
0: É verdade,
3: Fernando.
0: Não tem tanta no Brasil.
3: Não tem mesmo.
4: É mesmo. Bom, fica a dica aí de um próximo produto. E se
3: pro
4: você...
3: Fernando Goraeb, caso, né?
4: Pro Fernando Goraeb ou pra esse Fernando aqui.
3: Mas vende essa ideia. Vende essa ideia pro seu xará, pô. Agora que você contou no rádio já pra todo o Brasil, vende.
0: De água tônica. Quais são os outros?
4: Gin.
0: Vodka.
4: Bebida proteica.
3: Então, pronto, falta uma cidrinha.
0: Ele é do ramo, eu só sou um consumidor. Como é que faz para ouvir?
4: Bom, é só buscar por Como Eu Cresci no seu tocador de podcast favorito ou no site da CBN.
3: Muito bem. Mariana e o Acura conosco às quintas, dando essa palhinha do que você ouve no podcast. Obrigada, Mari. Até a semana que vem.
4: Obrigada, até.
0: Até.
3: E ó, a gente tava falando aqui, retomando o assunto do Álvaro, da nossa ouvinte que falou que quer robô, tipo a Beth do desenho dos Jetsons. Alguém me falou, na Califórnia já tem esse serviço aí, em que os robôs fazem faxina e você paga 150 doletas. Você vai pagar mais pro robô do que você pagaria pra uma pessoa fazer faxina, o que já é bizarro, né? Bizarro.
0: Levanta o sofá, tira aquela poeira.
3: Ó, e aí eu fui dar uma busca e achei aqui, adivinha qual foi o país que lançou o primeiro serviço de limpeza doméstica com robôs?
0: A China.
3: Lá já existe, parece uma cena saída do desenho citado aí pela nossa ouvinte dos Jetsons ou de um filme de ficção científica. Mas a cidade de Shenzhen, na China, está fazendo história com o lançamento desse primeiro serviço de limpeza doméstica que integra, porque não é totalmente robotizado, integra robôs autônomos e funcionários humanos. Eu estou vendo uma reportagem aqui que é proveniente do La Nación, o jornal argentino, tá no Globo, é de março, tá? Desse ano, então já tem uns meses. Mas só para dizer que isso já existe, essa iniciativa na China surgiu de uma aliança estratégica entre duas empresas, trazendo, finalmente, a inteligência artificial de ponta para o cotidiano das famílias e para substituir o trabalho de cuidado, ó, é um tema atual para o futuro, é um dos temas que a gente mais vai precisar discutir e sobre o qual a gente vai ter que tomar providência hoje já, não é para o futuro, né? O trabalho de cuidado, que é, em geral, pesado, não remunerado e há quem chame de amor, né? Tem isso também. Esse serviço estreou recentemente num distrito onde moradores experimentaram esse modelo de trabalho colaborativo lá na China. E esse sistema operacional divide as responsabilidades de forma eficiente. Enquanto o robô lida com as tarefas mais repetitivas e padronizadas, o humano, profissional de limpeza, gerencia a comunicação com o cliente e as tarefas complexas. Olha aí, Fê, você está perguntando se ele levanta a almofada do sofá? Acho que não, porque limpeza profunda e remoção de ácaros ainda tem que ser feita por humanos.
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5: Mais informações, Matheus Leite.
6: Fernando, a Polícia Civil de São Paulo investiga por fraude processual a irmã do policial militar Vinícius Costa Silva, preso sob suspeita de feminicídio contra a mulher dele, Larissa Morata. Segundo a TV Globo, os agentes cumpriram um mandado de busca e apreensão hoje no endereço ligado à família de Vinícius. O alvo era a irmã dele, Tamires Matias, que não estava na residência. Os pais disseram que ela tinha ido dormir na casa de uma amiga. Tamires passou a ser investigada após uma divergência nos depoimentos. Vinícius disse que a irmã não estava em casa no momento da morte de Larissa, mas Tamires disse que estava. Para amanhã está prevista uma nova perícia na casa onde Larissa Morata foi encontrada morta, em Embu das Artes, na Grande São Paulo. O policial militar afirmou que a mulher cometeu suicídio com a arma dele, mas a tese foi afastada momentaneamente pela Polícia Civil, porque a vítima era destra, e o laudo necroscópico apontou que o tiro foi dado da esquerda para a direita. O exame também revelou pelo menos 14 marcas semelhantes a hematomas no corpo dela. Vinícius continua preso no presídio militar Romão Gomes, na zona norte da capital paulista. Fernando.
5: Obrigado, Matheus.
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0: Ana Leone, boa tarde.
1: Olá, boa tarde.
2: Boa tarde, Ana.
0: Hoje a tudo Ana bem? Vai nos explicar. Tudo bem, Ana? A única coisa que não estou entendendo é o que é esse índice planejar. Não sei se estou me planejando direito, Ana.
1: Trago verdades. E aí vamos ver se você e Fernando andam se planejando bem.
2: Vou pegar um café.
1: Bom, mas vamos lá, vou explicar aqui para os ouvintes o que, que esse índice que foi lançado hoje, ele mostra. Ele chama Índice Planejar, foi construído aqui pela Associação Brasileira de Planejamento Financeiro, e ele mostra que o brasileiro tem uma certa organização no dia a dia, porque esse índice, ele visa medir a forma como o brasileiro se planeja nas diferentes dimensões do planejamento, que muitas vezes a gente restringe o planejamento financeiro a itens muito específicos. Então, o que, que eles nos traz? Que no dia a dia o brasileiro consegue se organizar, mas ele ainda encontra a dificuldade de transformar essa organização em uma segurança financeira mais no médio e longo prazo. Então, esse índice, ele chegou a uma pontuação geral de 52,7 pontos numa escala de 0 a 100. Então, ele tem a escala de 0 a 100, a nota do brasileiro das classes A, B e C aqui ficou em 52,7. É um patamar intermediário aí, né, de planejamento, dado que a gente está falando que a gente está um pouquinho acima da média. Então, um dos principais achados desse índice é justamente esse desequilíbrio que há na dimensão que tem o melhor resultado, que é a gestão orçamentária, ou seja, a capacidade de organizar o fim do mês, de acompanhar os gastos e de fazer, muitas vezes, o dinheiro caber, a renda caber dentro do mês. E aí essa dimensão de gestão orçamentária teve uma nota aí de 70,1, então em uma escala de 0 a 100. Mas quando a gente olha para a capacidade de enfrentar imprevistos, o resultado ele cai bastante, porque reservas e resiliência, que é uma outra dimensão que esse índice cobre, ele atinge uma nota de 39,3, a menor pontuação de todas as dimensões que foram medidas aqui pelo índice. Então, isso mostra uma diferença importante entre a gente conseguir administrar o presente, ou seja, o nosso dia a dia, e estar preparado para acontecer eventualidades no futuro, ou seja, o médio e longo prazo. E aí é importante, né, dizer de onde surgiu esse índice. Foi com base numa pesquisa que foi feita no ano passado com 2.000 entrevistas com pessoas da classe A, B e C. E aí esse índice, ele mede principalmente a ação e não simplesmente perguntar, por exemplo, se a pessoa sabe o que é determinada coisa, se ela já ouviu falar em planejamento. É de fato aqui medir a ação, ou seja, a atitude que a pessoa tem nas diferentes dimensões do planejamento financeiro. Então, olhando esses dados aqui, né, para começar o nosso papo, é isso. A gente está com 52,7 numa escala de 0 a 100. A gente consegue administrar o dia a dia, mas não significa que a gente tenha fôlego para segurar os imprevistos que acontecem a todo tempo, né?
2: Ana, me explica melhor. Mede a ação. Que ação, por exemplo?
1: Isso. Se você efetivamente se planejou, ou seja, você deixou de pagar alguma conta no final do mês, você fez algum investimento, se você fez esse investimento, ok, isso é uma forma, mas esse investimento, ele permite que você consiga suprir as suas necessidades financeiras sem ter renda por 3 meses, por exemplo? E aí que vem que a resposta é não. Então, a pessoa até pode ter algo investido, mas aquilo não dá a ela uma segurança necessária para que ela consiga suprir imprevistos. Porque quando a gente está falando de planejamento, Fernando, qual é o ponto importante? A gente precisa, o planejamento ele é um plano de voo para a gente alcançar objetivos. Então ele é um instrumento importante que ajuda a gente a organizar a nossa vida diária, ou seja, o presente, mas ele também é um guia para que a gente consiga ter esforços, instrumentos e estratégias para a gente conseguir avançar no longo prazo. Então, esse índice, ele mostrou que as pessoas até têm uma certa organização, mas isso não é o suficiente para tirar elas da vulnerabilidade econômica que muitas vivem.
0: Tá.
1: E aí tem um outro ponto que também é importante aqui trazer desse estudo, que é o seguinte, as coisas mudam ao longo da vida, ainda bem, né? Então, esse índice também, ele foi fragmentado por fases da vida. Então, foram cobertas 5 dimensões, e essas dimensões medem tanto a gestão de curto prazo, medem também, como eu falei, né, gestão orçamentária, reservas e resiliência, aposentadoria, proteção. E aí também se olhou faixas de idade, então que começa desde os 18 anos e que vai até os 61 mais. Então foram 4 fases da vida, que cada fase tem a sua particularidade. Então, a faixa de idade entre 25 e 44 anos, por exemplo, apresentou o menor índice quando a gente olha esse recorte por idade. E aí é
0: Isso
1: justamente
0: quer
1: numa
0: dizer o
1: fase
0: quê,
1: da
0: Ana?
1: vida.
0: Que as pessoas estão trabalhando e ainda construindo seu patrimônio, né? E acumulando, tendo que trabalhar mais para construir o mesmo patrimônio, sei lá, que os nossos pais.
1: Exatamente. É justamente uma fase, Tati, em que a gente acumula muitas responsabilidades e elas acontecem ao mesmo tempo. Então, seja carreira em formação, família em formação, financiamento para poder construção de patrimônio, né? O financiamento de uma casa, de um carro ou um empreendimento que você queira ter. E esse, naturalmente, são aspectos que trazem um aumento de despesas e muitas vezes pouco espaço para construir essa reserva. E aí, quando se chega na fase dos 60 mais, esse índice também ele ainda está pressionado porque ele é um resultado daquilo que não foi possível fazer na fase anterior. Então, esse estudo, qual é o objetivo, né? Claro que quando a gente está falando aqui dessas várias vários aspectos que o planejamento financeiro revela, e essas dimensões elas foram fragmentadas, os resultados mostram que principalmente a gente precisa avançar em frentes diferentes em cada fase da vida. Então, os jovens, por exemplo, para eles é menos esperado que eles tenham uma reserva financeira, porque eles estão começando a vida. Mas isso não pode ser esperado de uma pessoa que tem 60 a mais, porque ela já precisa ter uma reserva que garanta a ela uma segurança, dado que o capital humano de produção de renda dela tende a diminuir. Então, o objetivo da criação desse índice é entender quais são os elementos que precisam ser debatidos em cada fase da vida dos indivíduos. Então, esse meião nosso, em que estão as pessoas ali de 25 a 50 anos, por exemplo, é a fase que a gente está mais pressionado por esses compromissos, é onde, a rigor, temos uma estabilidade de renda ou a nossa maior capacidade de produção de renda, só que isso não é suficiente para a gente dar cabo do dia a dia,
0: Sim.
1: para a gente realizar os nossos objetivos e ainda poupar para o nosso futuro, que também está longo por conta da longevidade,
0: É,
1: Tati.
0: cada vez menos. Mas quando você fala nessa faixa, Ana, entre 25 e 44, e depois você fala 61 mais, imagino que haja uma outra faixa entre 44 e 61, né? São idades muito díspares, não? Porque 20, eu quero dizer, idades muito díspares que representam fases muito díspares da vida, muito diferentes. Porque aos 25 é uma coisa, aos 44 é outra, né? Ou não?
1: Mas é que quando você olha nesse meio, você tem que olhar. É claro que é muito individual, mas é nesse momento, por exemplo, que a organização cabe, ela tem um peso muito forte e que ela se constrói nesse alicerce da fase de vida. É também nesse período que se tem a maior capital humano de produção de renda, e aí a gente pode interpretar isso de todas as formas, seja do trabalho, seja do empreendimento. Então, é uma fase que há elementos conjuntos. E quando a gente está falando assim dos 18 aos 25, a gente está falando de uma fase muito jovem, mas que é importante um índice medir e a gente ter clareza do que pega nessa faixa, para justamente a gente poder debater o que é efetivo neste momento de vida e que vai refletir lá na frente. Então, como qualquer índice, ele serve como uma referência para a gente entender, né? Se a gente pega, por exemplo, o índice econômico, que é uma cesta de consumo ali, é uma referência, mas cada um tem a sua própria cesta de consumo, que impacta de maneiras diferentes a nossa vida. Uhum. O índice ele serve para dar um patamar e principalmente a gente gerar debates e estratégias específicas para cada fase da vida em cada dimensão. Então, se a gente fala para um jovem, olha, você tem que ter aqui a sua reserva, legal, isso é super importante, temos que conscientizar ele. Mas é esperado nesta fase que ele nem tenha uma reserva tão grande, porque ele está num momento de construção. Agora, quando a gente chega lá nos 50 anos e não há nenhuma reserva, é quase que uma gestão de crise. Então, a gente precisa, nesta fase, trabalhar muito mais com a proteção, resiliência, organização financeira, porque ali se tem menos espaço de manobra para conseguir essa proteção de longo prazo patrimonial que a gente precisa.
0: Perfeitamente. Ana Leone está conosco. A Nayara um dia volta, né? Ela tá. Hoje soubemos, ela né? Tá. Que ela tá longe, tá viajando, tá de férias num lugar lindo. Não deve estar nem aí pra gente, com toda a razão. É. Ela. Sabemos quando ela volta, Ana?
1: Ela, na semana que vem ainda ela está fora, na outra ela volta.
0: Perfeito.
1: Então já teremos Nayara.
0: Enquanto isso, Ana Leone conversa com a gente aqui às terças e quintas ou a qualquer momento que você quiser nas plataformas digitais da CBN no nosso No Fim das Contas. Obrigada, Ana. Um beijo para você. Até a semana que vem.
1: Beijo, gente. Tchau, até Ana. Semana que vem.
2: Agora mais informações em São Paulo com a Ana Luísa Bessa. Oi, Ana, boa tarde.
3: Oi, Fernando. Uma ótima tarde a você e aos nossos ouvintes. O presidente dos Estados Unidos, Donald Trump, afirmou na quarta-feira que vai pagar a cada adulto norte-americano um dividendo de Trump de $5,000 se os republicanos vencerem as eleições de meio de mandato no Congresso em novembro, como uma tentativa de persuadir os eleitores a apoiarem o partido. Trump não explicou de onde viria o dinheiro e como seria repassado à população. E com aproximadamente 270 milhões de adultos nos Estados Unidos, Fernando, a ideia custaria mais de $1 trilhão. Trump chamou o pagamento de dividendo e disse que ele seria possível graças ao que classificou como o sucesso econômico de seu governo. Bom, a promessa gerou uma série de questionamentos entre especialistas nos Estados Unidos. Isso, Fernando, porque a legislação norte-americana proíbe que qualquer autoridade pública ofereça verbas públicas a eleitores em troca ali de resultados eleitorais. Mas Trump alegou que a medida seria um incentivo após o pleito. A gente lembra que essas eleições de meio de mandato são as que renovam a Câmara e parte do Senado, além de alguns governos estaduais. Bom, durante o discurso, Trump se gabou de completar os dois melhores anos da história da presidência, voltou a defender a guerra contra o Irã e tarifas contra parceiros comerciais. A promessa do republicano ocorre em um momento em que a aprovação do presidente caiu 3 pontos percentuais em relação ao levantamento anterior, chegando a 33%. O resultado, Fernando e você ouvinte, é o pior da série iniciada pelo Financial Times em maio. Volto com você.
2: Obrigado, Ana Luísa Bessa, com informações em São Paulo. Agora são 4 horas.
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0: Quinta-feira, 10 de setembro de 2026. A Polícia Federal apontou que os gastos com o filme Dark Horse coincidem com o envio de emendas do deputado federal Mário Frias, do PL, para a produtora do longa. De acordo com as investigações, ONGs, chefiadas por Karina Gama, sócia da empresa responsável pelo filme, recebeu R$2 milhões em emendas parlamentares de Frias. As apurações revelam ainda que as verbas públicas podem ter sido usadas para custear hospedagens em hotéis de alto padrão, refeições e pagamentos a outras produtoras ligadas à cinebiografia do ex-presidente Jair Bolsonaro. Além disso, os parlamentares Marcos Polon e Bia Kisses, ambos do PL, também destinaram emendas para entidades de Karina. No entanto, os valores indicados não chegaram a ser pagos. A polícia fez buscas na casa da irmã do PM suspeito de ter assassinado a esposa na Grande São Paulo. Ela é suspeita de fraude processual. Em depoimento, a mulher disse que estava na residência do casal no momento do disparo e que Larissa Morata cometeu suicídio, o que é contestado pelos familiares da vítima e descartado pela perícia preliminar. A irmã do PM não foi encontrada pelos policiais. O soldado Vinícius Silva está preso sob suspeita de feminicídio. O governo da Alemanha quer bloquear o partido de extrema-direita Alternativa para a Alemanha de acessar um plano de guerra secreto da OTAN. A informação é da agência de notícias Bloomberg. O documento tem cerca de 1000 páginas e traça um plano de defesa elaborado pelas autoridades alemãs e da OTAN para situações de guerra ou crise. A AfD venceu as eleições estaduais na Saxônia no último domingo. Essa foi a primeira vitória de um partido de extrema-direita no país depois da Segunda Guerra Mundial. No horário de Brasília, 4:03.
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1: 4:03, terceira e última hora do estúdio CBN de quinta-feira, essa quinta-feira, 10 de setembro de 2026. Vamos com informação em Brasília. Igor Cardim tem detalhes da suspeita de envolvimento de parlamentares nas emendas destinadas ao Dark Horse, o filme que custou milhões e retrata a vida de Jair Bolsonaro. Igor, boa tarde.
2: Oi, Tati, muito boa tarde para você, boa tarde também para os nossos ouvintes. Pois é, o envio de emendas que coincide com valores recebidos pela produtora do filme. Os deputados Marcos Polon, do PL do Mato Grosso do Sul, e Bia Kicis, do PL do Distrito Federal, também assinaram emendas parlamentares destinadas a organizações presididas por Karina Ferreira da Gama, que é a dona da produtora responsável pelo filme Dark Horse, a cinebiografia do ex-presidente Jair Bolsonaro. Segundo a Polícia Federal, a Academia Nacional de Cultura foi indicada para receber R$1 milhão em emendas de Polon e R$150 mil de Bia Kicis. Os recursos, porém, não chegaram a ser pagos. A PF aponta que as emendas foram destinadas a São Paulo, embora Polon tenha sido eleito por Mato Grosso do Sul e Bia Kicis pelo DF. Para os investigadores, essa diferença pode indicar um descumprimento das regras que exigem relação entre o estado de origem do parlamentar e o local beneficiado pelos recursos públicos. A investigação também aponta que o Instituto Conhecer Brasil, que é presidido por Karina Gama, recebeu R$2 milhões em emendas assinadas pelo deputado Mário Frias, do PL de São Paulo. A PF aponta suspeitas de desvios e também que os recursos podem ter custeado hospedagens em hotel de alto padrão, refeições, pagamentos a produtoras ligadas ao filme. Essas informações todas, Tati, constam do relatório que embasou a decisão do ministro Flávio Dino, do STF, que autorizou 49 mandados de busca e apreensão em São Paulo, no Rio, no Ceará e também no Distrito Federal. Tati.
1: Obrigada, Igor. Igor Cardim com informação em Brasília.
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1: Oi, professor, boa tarde.
3: Tatiana, boa tarde. Fernando, boa tarde. Ouvintes, boa tarde.
4: Boa tarde, professor. Hoje, dúvida de Celeide Alves, da CBN de Goiânia, nossa colega, e diz aqui: gostaria muito que o professor Pasquale explicasse por que a norma culta, na norma culta, não há artigo antes de Goiás. E se eu tenho de me conformar em ouvir do Goiás, já que, como o professor repete sempre, a língua é viva e agora eu completo nem sempre. Muda para melhor, segundo ela. E aí, professor?
3: Bom, a questão é a seguinte, ela está se referindo aí

lugar, né? O nome de lugar, tecnicamente, a gente chama de topônimo, né? Bonito, né? Topônimo. Topos, em grego, é lugar, né? Por isso que o médico escreve na receita uso tópico, né? Quando ele escreve uso tópico, ele quer dizer não é para enfiar na boca, não é um comprimido, é para usar no lugar, né? Em geral, isso acontece com pomadas, cremes e tal, né? Loções e por aí vai, uso tópico. Então, topônimo, que é nome de lugar, né? Eu dizia, há um certo descompasso entre o que se vê na norma padrão e o que se vê no uso popular, no uso do dia a dia. Não é só em Goiás que a gente ouve muita gente dizer que mora no Goiás. A gente ouve isso em vários lugares do Brasil, até para nome de cidade. Existe uma cidade no Ceará chamada Crato, e todo mundo que é de lá diz no Crato, fulano mora no Crato. E quando a gente procura isso, por exemplo, o site da prefeitura, né, ou coisas do gênero, a gente vai ver que aparece sem o artigo, né? Quando a gente procura, por exemplo, a palavra cratense, né, que é o adjetivo que se refere a essa cidade, a gente vê nos dicionários relativo a Crato e não relativo ao Crato. Quem é que tem razão? Todo mundo, porque a língua não é uma pedra, a língua não tem só uma roupa. Como eu digo sempre aqui, a gente usa de acordo com a situação, de acordo com a ocasião. Na linguagem formal, fulano mora em Goiás, fulano veio de Goiás, fulano mora em Crato. Eu quero ver alguém ter coragem de dizer isso lá no Ceará, de jeito nenhum, vão olhar com uma cara assim, você vem de que planeta, né? E por aí vai. Uma observação importante, no português formal, normalmente as cidades são usadas sem artigo, né? É só pegar uma lista aí enorme, você vai ver, fulano mora em Santos, fulano mora em Curitiba, fulano mora em Porto Alegre, fulano mora em Salvador, mora em Goiânia, mora em Manaus, e mora em Ribeirão Preto, mora em Vitória, né? Mas alguns nomes são usados com artigo, fulano mora no Rio de Janeiro, estou falando de língua padrão, língua normal, língua formal. Estado varia para chuchu, né? Fulano mora no Rio Grande do Sul, mas mora em Santa Catarina, mora em São Paulo, né? Mora em Goiás, mora no Paraná, mora no Amazonas e por aí vai. De modo que Goiás entra nessa história. Formalmente é sem artigo, mas na linguagem corrente do Brasil, em várias regiões, vai aparecer com artigo. E aí a gente veste a roupa de acordo com a situação. Um jornalista não vai escrever, ou não deveria escrever, que ele é senador do Goiás, né? Ele é senador de Goiás. A gente vai ter auxílios que vão mostrar exemplos para a gente aqui. O primeiro auxílio, cadê? É uma canção de Silas de Oliveira com Martinho da Vila. O disco do Martinho chamado Maravilha de Cenário, de 1975. Há uma lista aí interessante, feita pelo Silas, que é o autor da letra e da música. Vamos ouvir.

0: lá, tem um mapa aí, tem um monte.
1: É, não por acaso a canção se chama Aquarela Brasileira, né?
0: Do Amazonas, no Pará, que a gente... de Marajó, do Timbó, no Ceará, na Bahia. É,
1: e por aí vai. Aqui nessa letra, o Silas, que é o autor, usou as formas tradicionais na língua padrão, né? Ceará com artigo, Pará com artigo, Amazonas com artigo, São Paulo sem artigo, Rio, o Rio dos sambas e tal, né? É o que se faz normalmente no linguajar padrão. Ele diz em Pernambuco, que é a forma padrão, mas eu ouço muito por aí muita gente dizer que ele está no Pernambuco. É um pouco comum na oralidade, mas na forma padrão, em Pernambuco. Vamos para um segundo auxílio. A gente vai ouvir Luiz Gonzaga cantar uma canção dele e de Luiz Queiroga, música que está no disco Canaã, de 68. E a música se chama Nordeste pra Frente. É muito interessante a letra do Queiroga. A gente vai ver aí que aparecem outros estados que às vezes a gente ouve de um jeito e o padrão diz que é outro. Vamos lá.
2: Senhor repórter, já

É muito legal, né? Pois é, diz a letra que lá em Sergipe o petróleo está jorrando, em Alagoas se cavarem vai jorrar. Sergipe se usa sem artigo no padrão, né? Fulano mora em Sergipe, nasceu em Sergipe, vem de Sergipe, gosta de Sergipe. Alagoas a gente usa quase sempre sem artigo, em Alagoas, de Alagoas, mas também se diz nas Alagoas, né? O que acontece também com Minas Gerais, em Minas Gerais, nas Minas Gerais, nas situações formais sem artigo, né? Governo de Alagoas, governo de Minas Gerais. E para encerrar, rapidinho, a gente vai ter o que a nossa querida colega lá de Goiânia sugeriu, só que eu troquei a interpretação, uma canção de Moacir Franco chamada Goiás é Mais, a gente ouve com a Orquestra Sinfônica Jovem de Goiás, quem canta é o Erickson Nunes, o arranjo é de Sérgio Kuhlmann e a regência de Eliel Ferreira. Vamos lá.

0: Que beleza.
1: Quando eu quero mais, eu vou pra Goiás, né? Diz a canção do Moacir Franco, que não é goiano, é mineiro de Ituiutaba, mas que compôs essa canção pra Goiás, e ele diz: eu vou pra Goiás e não vou pro Goiás, como diz muita gente, não só em Goiás, mas também em outros lugares do Brasil. Já ouvi muito isso em Minas Gerais, né? Fulano mora no Goiás, né? Já cansei de ouvir isso. Então é aquela velha distinção entre o que acontece no padrão oral e aquilo que acontece no padrão formal, na linguagem escrita formal. É isso.
0: Obrigado, professor.
2: Um beijo, até amanhã.
0: E obrigado à nossa colega lá de Goiás.
1: Beijo. Como é que é? Ah, sim.
2: E obrigada, Cileide Alves. Dizendo...
0: Obrigado.
1: Sou goiano e digo no Goiás, incomoda demais a gente, diz ele aqui. Pois é, aquilo que eu disse. Vamos lá, beijo para vocês.
2: Beijo.

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1: Temos mais informações agora com a Karen Lemos. Oi, Karen, boa tarde.
2: Boa tarde, Fernando. Tati também, boa tarde para os ouvintes. O carro de reportagem da CBN circula aqui pelas ruas de São Paulo nessa quinta-feira chuvosa. Mais cedo a gente passou pela região ali do Jaguaré, na Avenida Politécnica. Trânsito até aquele momento estava bom no sentido marginal Pinheiros. No cruzamento da Avenida Jaguaré com a Mário Guedes, a gente flagrou um farol quebrado, só que até o momento sem impactos no trânsito. Também circulamos pela Serra Corá, sentido centro também, tranquilo. Já na rua Jeroaquara, que é a altura ali da Clélia, no sentido do viaduto da Lapa, o trânsito fica carregado ali. Depois, ali está a Avenida Sumaré, melhora um pouco. Agora, o trânsito volta a ficar bem congestionado na Pedroso de Moraes, ali também no cruzamento com a Faria Lima. E pegando a Marginal Pinheiro, sentido Cebolão, o trânsito já voltou a andar melhor ali na altura da Estação Pinheiros. Tinha um alagamento antes, só que parou de chover, né? E na região, e agora já está transitável aquele local. Só que aqui na altura da Eusébio Matoso, de onde eu falo agora, o trânsito já voltou a carregar novamente, até pelo horário, né? Que já se aproxima aí o horário fluxo maior de carros. Fernando.
1: Ok, obrigado, Karen Lemos.

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9: Bom, toda a cidade de São Paulo entrou em estado de atenção para alagamentos às 11h15 de hoje, segundo o CGE, o Centro de Gerenciamento de Emergências da Prefeitura. E o alerta vale para as zonas norte, sul, leste, oeste e sudeste, além do centro, e marginais Tietê e Pinheiros.
10: Ai, gente.
9: De acordo com o CGE, áreas de instabilidade vindas do interior do estado começaram a atuar de forma generalizada sobre a capital. E apesar do rápido deslocamento das áreas de chuva, há risco para alagamentos, transbordamentos e rajadas de vento.
10: O que os nossos ouvintes querem saber, incluindo a Paula Z, que está na nossa escuta agora, vai continuar chovendo até quando?
9: Na sexta-feira, a sexta deve começar com chuva durante a madrugada, mas o sol, veja só, poderá aparecer entre nuvens ao longo do dia. Vai melhorar um pouquinho. As temperaturas devem variar entre 18 e 27 graus, com índices de umidade acima de 50. A aproximação da frente fria também favorece pancadas isoladas de chuva. Não entendi mais nada. Vai ter sol, mas vai ter chuva. E pode provocar rajadas de vento superiores a 60 km entre a tarde e a noite. Vai melhorar nada. Sábado, a passagem de uma frente fria pelo litoral deve deixar o tempo fechado e chuvoso na Grande São Paulo. E as temperaturas devem variar entre 16 e 22. Vai continuar tudo
10: assim. Negócio colocar aquele antimofo no armário, sabe?
9: E domingo, hein? Tô preocupado com domingo.
10: Eu também tô preocupado com domingo. Vai chover? Vai ter Jamiroquai. Será que a gente vai ver na chuva? Acho que vai. Quê?

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2: Oi, doutor, boa tarde.
3: Boa tarde, Tatiana. Boa tarde, Fernando. Boa tarde, ouvintes.
2: A gente volta a falar sobre obesidade, dessa vez com crianças e com um novo ingrediente nessa conversa, que são as canetas emagrecedoras. Nem demorou muito para chegar nas crianças, né, doutor? Como disse a Janaína, perplexa diante dessa notícia.
3: Isso fazia parte do processo, né? Essa semana foi divulgado pela fabricante, pela Novo Nordisk, os resultados de um estudo de fase 3, chamado Step Young, e que mostra, enfim, o efeito desse medicamento, a semaglutida, que é o mesmo medicamento do Ozempic, do Wegovy, testado em crianças de 6 a 11 anos com obesidade. O resultado foi bom, foram 165 crianças, 85% delas já tinham obesidade grave, e depois de 68 semanas, 40% tomaram semaglutida, deixaram de ser classificadas como obesa, enfim, sem grandes problemas, segundo a fabricante, de segurança e, enfim, efeitos colaterais. Primeiro ponto, isso não é um estudo científico publicado, isso é um comunicado da imprensa, um release feito pela fabricante. O trabalho vai ser apresentado num congresso da Obesity Society nos Estados Unidos em novembro. Eu estou programando para acompanhar esse congresso, então a gente vai saber em primeira mão o que realmente aconteceu nesse trabalho. Mas eu acho que o mais importante nessa história toda, Tatiana e Fernanda, é a gente pensar nisso, né? A gente vive, sim, uma epidemia, entre aspas, porque não é uma doença contagiosa, de obesidade no mundo, e isso afeta as crianças. No Brasil, a gente tem 16,5 milhões de crianças e adolescentes de 5 a 19 anos com sobrepeso ou obesidade. 6 milhões e meio deles na faixa dos 5 aos 9 anos, praticamente a faixa do estudo dessa pesquisa. Segundo o Atlas Mundial da Obesidade, a Federação Mundial de Obesidade, esse número vem crescendo de forma acelerada. Em 2010, eram 14,6% das crianças e adolescentes brasileiros tinham excesso de peso. Segundo o Unicef, só a obesidade isolada triplicou nos últimos 12 anos, de 5% para 15%. A Unicef, em 2025, no ano passado, fez uma publicação que alertava que a obesidade infantil ultrapassou a desnutrição aguda como forma mais comum de malnutrição, porque obesidade não é estar bem nutrido. É importante as pessoas lembrarem disso, né? A criança obesa não é bem nutrida, é uma criança mal nutrida.
4: Você pode repetir isso? Então, a obesidade passou a desnutrição.
3: Passou a desnutrição aguda como forma mais comum de malnutrição, segundo a Unicef. E aí, Fernando, a gente está pensando no mundo inteiro, né? A gente está pensando ali em África subsaariana, com todo o impacto da desnutrição, que continua ali, com certeza, né? Mas, enfim, é para a gente pensar nisso, gente. A gente tem que ter alguma política de saúde pública voltada para as crianças, em termos de prevenção de obesidade. Porque criança obesa, gente, é um jovem com pressão alta, é um jovem com diabetes, é um jovem com dislipidemia, é um adulto jovem que vai infartar cedo, é um adulto jovem que pode ter um AVC. Enfim, não é uma coisa à toa, né? Sem contar os inúmeros tumores que podem estar relacionados e estimulados pelo processo inflamatório da obesidade, que é uma doença crônica e inflamatória. Então, essa notícia da possibilidade de um tratamento medicamentoso é importante? É. Mas, como sempre, nesse caso da obesidade, o tratamento medicamentoso é uma ferramenta que está na prateleira. O que a gente precisa é entender por que que isso está acontecendo, o que a gente tem que fazer para não acontecer. Porque se a gente não fizer nada, nesse ritmo, a gente armou uma bomba relógio daquelas de filme, né, que está fazendo tic-tac ali, as bananas de dinamite daquele desenho animado ali, olhando para a gente e não estão fazendo nada. Isso vai explodir na cara da sociedade brasileira. Isso tem um custo no futuro absurdo, não só para tratar a obesidade, mas com essas consequências que eu falei. São pessoas jovens que vão deixar de ser produtivas precocemente, pessoas jovens que vão falecer precocemente, que vão ter problema de saúde precoce, e isso tem um impacto na economia do país absurdo.
2: Sim.
3: Então, já que tudo que a gente discute tem que ter uma conta, a conta está aí. Faz quem quer. Quem não quer fingir que não está acontecendo, aí não faz a conta, né, gente? Deixa para lá, né?
2: É, tem argumentos mil, inclusive o econômico, né? Já que os argumentos de saúde às vezes não são suficientes.
3: Exatamente.
2: Quem sabe fazendo conta, o pessoal se mexe, né?
3: Exatamente.
2: Tá bom. Doutor, muito obrigada por hoje e até a semana que vem.
3: É. Vamos ver se na terça a gente consegue, né?
2: Porque... terça promete.
3: Terça é o dia.
2: A gente já está aqui tentando se ajeitar com tudo que tem para ver se cabe a sessão tão aguardada do Supremo Tribunal Federal.
3: Nossa,
2: e todo
3: senhora.
2: O resto que a gente tem
3: o país
2: que dar
3: inteiro
2: conta.
3: Em suspenso até o dia 15. Isso
2: pois
3: é uma coisa muito louca, gente.
2: Pois é.
3: Bom, mas vamos lá. Terça-feira a gente está aí, com certeza.
2: Sujeito à análise. Um beijo, doutor.
3: Um beijo. Tchau. Tchau.
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0: Quinta-feira, 10 de setembro de 2026. O advogado Fábio Weingarten, do aliado do candidato à presidência Flávio Bolsonaro, saiu em defesa de Karina Gama, dona da produtora do filme Dark Horse, suspeita de receber verbas públicas para financiar o longa. Nas redes sociais, Weingarten afirmou que a mulher é uma mãe solteira que não fez nada de errado e que estaria recebendo ameaças. De acordo com as investigações, Karina teria recebido mais de 2 milhões de reais do deputado federal Mário Frias, do PL. A Operação Make-up da Polícia Federal investiga as suspeitas de desvio de emendas parlamentares destinadas à produção do filme Dark Horse, que é a cinebiografia do ex-presidente Jair Bolsonaro. Ao todo, 53 pessoas são alvos dos agentes. O setor de serviços ficou estagnado em julho deste ano, segundo o levantamento do IBGE. Apesar da pausa, a atividade acumula quase 2% de alta em 2026. 4 dos 5 segmentos pesquisados avançaram, com destaque para serviços de transportes. Na outra ponta, comunicação recuou. O turismo também reagiu em julho e recuperou parte das perdas dos 2 meses anteriores. Os principais assessores da Casa Branca consideram que a guerra com o Irã pode se estender para além do mandato de Donald Trump, que termina em janeiro de 2029. O vice-presidente dos Estados Unidos, J.D. Vance, e o secretário de Estado, Marco Rubio, participaram de uma reunião particular com Trump sobre a duração da guerra. A avaliação contrasta com as declarações públicas do presidente americano sobre o conflito. Ontem, Trump disse esperar que a guerra termine imediatamente após as eleições de meio de mandato em novembro. No horário de Brasília, 4h33.
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0: daqui a pouco tem convocadas com Talita Gildice. Antes, uma informação importante sobre o Iêmen. No Iêmen, lá estão os Houthis. Houthis é um grupo rebelde aliado do Irã. E o que, que os Houthis fizeram agora? Eles tomaram uma cidade chamada Mocha, que fica na costa oeste do Iêmen. E por que, que ela é importante? É porque é uma cidade portuária. E isso torna mais difícil as forças do governo do Iêmen, receberem armamentos por lá. O porto de Mocha era o último porto totalmente sob controle do governo iemenita. Então agora os Houthis, com o controle de Mocha, eles estão a menos de 80 quilômetros do estreito de Bab el-Mandeb, que é uma das rotas mais importantes do mundo para o transporte de petróleo bruto. Tem uma informação que é o seguinte: 3 anos atrás, cerca de 10% do comércio mundial de petróleo transportado via marítima passava por Bab el-Mandeb. Dados da Kepler indicam que esse volume agora tem caído, caiu pela metade desde então. E eles não pararam, os Houthis não pararam em Mocha, eles seguem para o sul, segundo a Al Jazeera. Eles não enfrentam muita resistência, não. O que eles relatam é que as forças do governo estão se retirando dos locais onde há combates. Há também relatos de confronto entre as forças iemenitas com o apoio da Arábia Saudita em regiões do país, nas regiões norte, no oeste, na região central também. E aqui é importante falar sobre a Arábia Saudita, o que tem a ver com esse conflito. Desde 2004, os Houthis lutam contra as forças do governo do Iêmen. Em 2014, essa milícia, esse grupo, tomou a capital do país, Sana'a. Depois disso, o país mergulhou numa crise, numa guerra civil sem fim. A gente está falando de um dos países mais pobres do mundo. Eis que uma coalizão liderada pela Arábia Saudita começou a tentar ajudar o Iêmen. E aí teve uma trégua que foi alcançada em 2022. Mas essa trégua acabou há alguns meses. Aí a Arábia Saudita é a maior exportadora de petróleo do mundo. E passou a depender muito dessa rota marítima via Mar Vermelho desde que o conflito com o Irã começou. E aí praticamente fechou o Estreito de Hormuz. E agora pode ver um estrangulamento marítimo e prejuízos com o fechamento do Estreito de Bab el-Mandeb.
1: 4h36, informação com a nossa reportagem chegando em São Paulo. Pedro Popolin, boa tarde. Ah, não tem o Pedro Popolin. Então vamos para o nosso quadro.
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1: Talita Gildice, boa tarde.
3: Boa tarde, Tati, Fernando, todo mundo tá ligado aqui no estúdio CBN.
1: Bom, a gente já falou um pouquinho na terça-feira sobre a definição das semifinais do Campeonato Brasileiro Feminino. Teremos Flamengo e São Paulo de um lado, Bahia e Corinthians do outro lado. E a Thalita tem mais detalhes. O que é que saiu agora, Thalita? Local e horário? Martelos
3: Isso.
1: batidos?
3: A CBF detalhou a tabela, né? Só falta detalhar o confronto de volta entre São Paulo e Flamengo. Esse local ainda não foi definido pela equipe paulista, mas data e horário já, então a gente
1: tinha
3: tem
1: que ser no Morumbi, né?
3: É, tinha que ser. A gente tá esperando para ver se será, mas por enquanto ainda não foi definido o local. Tomara que essa demora, né, para definição seja justamente porque está sendo avaliada a possibilidade do Morumbi ser o palco dessa semifinal, até porque o São Paulo tem grande chance de carimbar uma vaga na grande final do Brasileirão Feminino. A gente vai ter aí Flamengo e São Paulo no estádio Luso Brasileiro é o estádio oficial do Flamengo e do Fluminense no Campeonato Brasileiro aqui no Rio de Janeiro, né? Não jogam no Maracanã de forma alguma. Esse jogo vai acontecer dia 12 de setembro, 4h30 da tarde, é um sábado. E aí o outro lado do confronto, Bahia e Corinthians, na Arena Fonte Nova, 9h30 da noite, no dia 15 de setembro. É uma terça-feira, é um dia ruim para uma semifinal, acho que a gente poderia ter esse jogo acontecendo no final de semana. O horário até é atraente, né? Mas continua sendo dia de semana, então nunca é muito positivo. Os jogos da volta, 19 de setembro, São Paulo e Flamengo, com local ainda indefinido, mas o jogo acontece 4h30 da tarde, um sábado. E o jogo da volta entre Corinthians e Bahia, Neoquímica Arena, jogo que vai acontecer dia 21 de setembro, é uma segunda-feira, 9h30 da noite.
1: Aí,
3: né?
1: Já então... não é muito legal, né? O local é legal, mas o horário e os dias em que a CBF coloca os jogos do feminino, como é que você quer formar público assim, minha gente? Se você não coloca o jogo do feminino no fim de semana em que as famílias têm a possibilidade de ir ao estádio assistir, não é mesmo?
3: É, e a gente sabe, assim, acompanhando, pelo menos nas últimas temporadas, né, nos últimos anos, o feminino tem conseguido construir um público bem legal, não só aos finais de semana, mas em horários mais, né, que acontece assim, mais cedo. É, assim, 11 horas da manhã, por exemplo. O Corinthians já lotou, né, o Neoquímica Arena num jogo acontecendo 11 horas da manhã, por exemplo.
1: Sim.
3: É, o futebol feminino, ele atrai a família, né? Existe uma segurança que, infelizmente, a gente não vê essa segurança no futebol masculino. Então, assim, você colocar o jogo no final de semana, 11 horas da manhã, 2 da tarde, 3 da tarde, atrai esse público para poder assistir. E são equipes que atraem também seus torcedores, né? Então, assim, dava para os quatro confrontos acontecerem no final de semana, num horário melhor, principalmente esses jogos entre Bahia e Corinthians, né? Vão acontecer dias de semana em horários bem, bem tarde. Então, assim, acaba afastando bastante o torcedor de acompanhar uma semifinal de jogos que prometem muito, né? A gente tem um Bahia e Corinthians, equipes que se encontraram na primeira fase, um jogo que acabou 1-1. Então, a gente tem uma grande promessa de um grande jogo nessa semifinal. Flamengo e São Paulo também foi um jogo bem disputado. São Paulo venceu por 2-1. Tem um retrospecto muito favorável em cima do Flamengo, mas não descarto ali uma possibilidade do Flamengo, quem sabe, conseguir carimbar uma vaga na final depois de tantos anos. Então, você tem a promessa de 4 grandes jogos que poderiam acontecer todos no final de semana, num horário bem legal, mas enfim, Bahia e Corinthians vão jogar em dia de semana.
1: Terrível. Você viu que legal que foi o jogador do Bahia parabenizando o time feminino pela classificação inédita para semifinais do Brasileirão e tal? Não consigo nem imaginar isso saindo da boca de um jogador do Corinthians, do São Paulo.
3: É, e isso faz falta, né? Assim, a gente fala tanto dos clubes melhorarem essa relação com o futebol feminino, mas isso também parte de uma ação dos jogadores do masculino também, de terem, sim, uma ação própria. Você não precisa que o clube mande para você fazer algo. E o Eric fez isso na entrevista, né, no jogo também do Bahia, um jogo importante, a equipe venceu no masculino de virada. E aí ele cita o feminino, que realmente fez história. Primeira vez que um time nordestino chega à semifinal, o Bahia com boa chance também de chegar a uma grande final. Então é sempre muito importante a gente falar que essa relação, ela é importante também para atrair o torcedor para perto do futebol feminino, mas infelizmente acontece muito pouco. Apesar do Bahia fazer um trabalho muito bom, é uma equipe que é referência nesse sentido, mas ainda falando de todos os clubes, é algo tão raro, infelizmente é raro.
1: É, mas é mais um motivo para a gente gostar do Bahia.
0: Vamos falar agora sobre seleção brasileira sub-20. Está acontecendo na Polônia. E aí, passamos pela grande Tanzânia, passamos pelo Canadá e vem aí a Inglaterra. O Brasil já está classificado.
3: Isso, nós já temos 5 equipes classificadas, né? Equipes que conseguiram chegar ali a 6 pontos. A Polônia, que é aí a anfitriã, o Brasil também já está classificado, Itália, Coreia do Norte e Espanha, né? A Coreia do Norte, a gente sempre lembra, é a grande algoz de tudo e todos. É a equipe forte aí a ser batida. Brasil que venceu a Tanzânia no primeiro confronto, a primeira rodada, 4-1, uma goleada, mas que foi construída na segunda etapa, né? A gente precisa lembrar que o Brasil foi empatando em 1-1 com a Tanzânia para o intervalo, mas depois, enfim, finalmente entrou no jogo. Segundo confronto foi contra o Canadá, uma boa partida da equipe brasileira, e aí foi um jogo de 90 minutos. Muito bons da equipe da seleção da Camila Orlando, 3-0. E agora vai enfrentar a Inglaterra. Existe uma expectativa de que a Camila Orlando possa preservar algumas jogadoras, mas não time completo, porque a gente precisa lembrar: o Brasil é o líder do Grupo B, mas a Inglaterra, se vencer, passa a seleção brasileira. Então é sempre importante o Brasil avançar como primeiro colocado por conta da questão do chaveamento, para pegar um adversário mais tranquilo na próxima fase do mata-mata. Então, assim, uma Inglaterra que precisa vencer a seleção brasileira, a Inglaterra ainda não está classificada, o Canadá também está disputando essa vaga aí do segundo colocado do Grupo B, ainda existem aquelas questões envolvendo os 4 melhores terceiros colocados, mas pode ser que a Camila Orlando ali preserve algumas jogadoras mais desgastadas, a Evelyn, a Kailane, a Vitorinha, né? São jogadoras que vêm numa sequência, e mais do que isso, dá rodagem para outras jogadoras, visando até testar essas atletas nesse Mundial, pensando já nessa fase mata-mata. Então pode ser que ela rode um pouco esse time titular para esse confronto contra a Inglaterra. Mas é importante lembrar, é importante que o Brasil vença para conseguir avançar como líder. Brasil que está buscando aí o título inédito da Copa do Mundo Sub-20 e vem fazendo uma fase de grupos bem interessante.
1: Muito bem. Thalita Júdice conosco às terças e quintas, falando de futebol feminino aqui no nosso Convocadas. Obrigada, Thalita. Até a semana que vem.
3: Beijo, até semana que vem,
0: tchau,
3: pessoal.
0: Thalita.
3: Valeu.
0: 4h44, temos informações com Pedro Popolin, São Paulo. Oi, Pedro.
4: Oi, Fernando. Oi, Tati. Boa tarde para vocês e a quem nos acompanha. A mega operação deflagrada na manhã desta quinta-feira em São Paulo pelo Ministério Público e pelas polícias civil e militar contra a máfia dos celulares contou com a colaboração de presos condenados por furto e roubo de aparelhos. O promotor de justiça, Luiz Fernando Bugiga, detalhou que os presos apontaram às autoridades.
0: Perdemos aqui o contato com Pedro Popolin, que fala sobre uma operação que aconteceu em São Paulo contra o roubo de celulares, a receptação de celulares furtados em São Paulo.
1: Que legal que a polícia esteja agindo sobre uma quadrilha que rouba celulares, mas é lamentável que não se consiga prevenir esse tipo de crime em São Paulo. É tão bizarro que tem algumas ruas em bairros nobres da cidade em que os moradores chegaram a estender uma faixa para alertar, sobretudo os motoristas, que ali era uma área, um ponto crítico, uma área em que havia muito roubo de celular. Em seguida, essa faixa foi retirada pela prefeitura. Mas, de novo, que bom que esse crime está sendo combatido, só que a prevenção não está funcionando.
0: De volta com o Pedro Popolin, você falava sobre a fala de um promotor, é isso?
4: Exatamente, eu tive um problema de sinal, vamos voltando. O promotor de justiça Luiz Fernando Bugiga detalhou que presos apontaram às autoridades como se dá a dinâmica de atuação dos criminosos, sobretudo na região central da capital. Vamos ouvir.
5: Então eles nos apontaram como é feita essa subtração, para quem esse aparelho é entregue, quais são o agente principal que pode promover essa desbloqueio, essa modificação das características principais dos celulares, e identificou inclusive estabelecimentos comerciais que recebem e receptam esses aparelhos ilícitos.
4: Em contrapartida, segundo o promotor, estes presos, que não tiveram os nomes identificados, pediram à justiça a progressão de regime no sistema prisional, além de ficarem alocados em penitenciárias mais próximas às suas residências. Essa operação, a gente retoma, consistiu no cumprimento de 7 mandados de prisão e quase 90 mandados de busca e apreensão contra suspeitos de integrar um esquema que atua de furto, roubo, receptação, adulteração e revenda de aparelhos celulares em todo do país. A ação foi deflagrada nos estados de São Paulo e Goiás e resultou, até o momento, em 15 prisões e na apreensão de toneladas de celulares que estão, segundo as autoridades, sendo transportados em caminhões. Além disso, foram apreendidos mais de 470 milhões de reais, números que ainda estão em atualização. Os 15 presos integram, de acordo com o Luiz Fernando Bugiga, o que o Ministério Público considera como os 4 núcleos desta cadeia criminal. Portanto, são presos envolvidos em etapas como o furto e o roubo dos aparelhos, a adulteração dos equipamentos, a revenda deles e a desmontagem deles para revender peças soltas e a maximização dos lucros. A ação incluiu o que o promotor de justiça classificou como uma inovação, que seria um mandado coletivo de busca e apreensão em prédios residenciais com diversos moradores suspeitos de integrarem a cadeia criminosa. A gente segue acompanhando. Tati e Fernando.
1: Obrigada, Popolin. Agora, tem alguém que mora em São Paulo e que não sabia que isso funcionava no centro? Porque, assim, há anos, né? Há anos, é um clássico. E olha que tem câmera na cidade inteira, né? O prefeito de São Paulo se vangloria do Smart Sampa, que dá para monitorar. Mas como é que não consegue, então, prevenir roubo de celular? E por que é que se demora tanto para desarticular uma quadrilha que todo mundo sabe em que parte da cidade atua?
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0: De volta com outras informações, Matheus Leite.
8: Fernando, a cidade de São Paulo já recebeu em apenas 10 dias mais chuva do que o esperado para todo mês de setembro. Segundo a Defesa Civil do Estado, foram 100 milímetros acumulados, o que representa mais de 150% da média mensal. O órgão afirma que as condições de instabilidade também devem permanecer atuando nos próximos dias. Ao longo do dia de hoje, foram emitidos 10 alertas para diferentes regiões do estado: Marília, Bauru, Alto Tietê, Rio Claro, Limeira e Paulínia, Mogi Guaçu e Mogi Mirim, Pirassununga, Américo Brasiliense, Cajuru, Mococa, Ilha Solteira e Santa Fé do Sul. Também foram enviados 52 avisos por SMS, segundo a Defesa Civil. A capital paulista chegou a ficar em estado de atenção para alagamentos, determinado pelo Centro de Gerenciamento de Emergências Climáticas da Prefeitura. O aviso valeu entre 11 horas da manhã e meio-dia, e a zona sul da cidade foi onde mais choveu, com quase 30 milímetros registrados. O Corpo de Bombeiros informou ter recebido até 4h30 da tarde 28 chamados para quedas de árvores, 4 para desabamentos e 2 para inundação na capital e na região metropolitana, sem registro de vítimas. A Defesa Civil reforça a recomendação de evitar deslocamentos desnecessários durante tempestades e manter distância de árvores, postes, estruturas metálicas, coberturas frágeis, janelas e portas de vidro. Moradores de áreas de encosta devem ficar atentos a sinais de instabilidade, como rachaduras e árvores ou postes inclinados. Fernando.
0: Obrigado, Matheus.

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3: Trânsito complicado agora na capital paulista neste fim de tarde. De acordo com a CET, são 700 quilômetros de lentidão neste momento, com destaque para a zona oeste da capital paulista, com 205 quilômetros de trânsito lento, e para a zona sul, com 178. O caminho na Marginal Pinheiros está complicado no sentido do Cebolão. O motorista pisa no freio na altura da ponte estaiada e segue com bastante dificuldade até a chegada ao Cebolão. Na altura do Parque Vila Lobos dá uma aliviada, mas o trânsito ainda é intenso. Ainda na Marginal Pinheiros, mas no sentido da Zona Sul, também tem congestionamento desde a altura da ponte do Jaguaré até a passagem pelo acesso à ponte Engenheiro Ari Torres. Como alternativa, dá para utilizar o corredor das avenidas Brigadeiro Faria Lima, Pedroso de Moraes, Professor Fonseca Rodrigues e Doutor Gastão Vidigal. Outra marginal que também está com trânsito bem complicado, Marginal Tietê, no sentido da rodovia Ayrton Senna, o motorista já pisa no freio na saída do Cebolão e segue com dificuldade até a outra ponta, na ponte Aricanduva. Ainda na Marginal Tietê, mas no sentido da Castelo Branco, a lentidão vai desde a altura da ponte da Vila Guilherme até a passagem pela ponte do Piqueri. Na zona leste, dá para seguir pela Avenida Celso Garcia e pela Radial Leste, tem caminho melhor. E na zona oeste, dá para cortar caminho ali pelo corredor das Avenidas Hermano Marquete, Marquês de São Vicente, e das ruas Norma Perutini Genotti e Sérgio Tomás.

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1: Oi, João, boa tarde.
2: Boa tarde, Tatiana. Como é que você tá?
1: Eita! Você caiu?
2: Como é que
1: você
2: tá? Tudo bem?
1: Tudo bem, e com você?
2: Tô na chuva.
1: Quem tá na chuva é pra se molhar, João Marcelo.
2: Ah, acontece, mas eu tô aqui com o senhor José Roberto, né? José Roberto aqui, que é fã do nosso programa.
1: Ah, que maravilha.
2: Me emprestou o guarda-chuva aqui no meio da Avenida Atlântica, em São Paulo, não é a do Rio.
1: Certo.
2: Então é isso, vamos lá? Vamos para dentro
3: lá, dentro do estúdio, o que você nos traz hoje?
2: Ah, do capítulo que no Data Bosco ele está fazendo sucesso, está tendo chamada. Quando eu falo que está tendo chamada, tipo três pessoas falando, para mim é um sucesso. Então, João, aquele negócio que você mostra uma música que eu estou cansado de ouvir de um jeito diferente. Eu falei, puxa vida, eu acho que é aquele negócio de mostrar a música famosa em camadas. Então hoje é essa aqui, ó. Vamos dar uma ouvida? Não precisa falar. Ela dispensa apresentações, já ouvimos 9.312 vezes em média, de maneira involuntária, e é tudo reconhecível, mas quando a gente vai separando área por área, fica muito interessante, eu creio. Então, o que eu sugiro é a gente ouvir a primeira vez, eu fico em silêncio, que é um esforço, e depois a gente ouve a mesma faixa e a gente vai comentando. O que vocês acham? Para a gente ouvir bem mesmo.
1: Bora.
2: Pode ser assim?
3: Vai. Silêncio, João.
2: Obrigado.

0: E aí, nada mal, né? Aê!
1: João,
2: no ar, vídeo show! No ar, vídeo show!
1: Eu vi Paulinho da Costa, você viu?
3: Eu vi.
2: Oh, mas é demais. Ah, queria aproveitar. A Tatiana sempre anuncia essa coluna, né? Às quintas-feiras, dentro do estúdio. Vamos trazer fofocas e causos. Essa agora eu tenho um caso, que eu acho um caso sério. Fico muito constrangido de falar, mas falarei ainda assim. A Sheila Escovido, grande percussionista, ela começou a falar em todo lugar que ela que tocou nessa música. Ela não está na ficha técnica, não tem nenhuma foto dela gravando. E ela começou a falar isso assim, na imprensa e começou a gerar até o lugar de onde eu tirei, por exemplo, esse áudio. Tem uma foto dela no lugar do Paulinho. Ela foi a programas de TV e tal. E aí é uma coisa incrível, assim. Eu falei, caramba, ela, não sei o que aconteceu. Realmente alguma coisa difícil de explicar. Por que que uma pessoa decide, em determinado momento, tendo um currículo gigante, mentir? Dizer que estava lá, que foi ela que gravou. O Paulinho, que é muito elegante, né? Ela procurou a Arice querendo marcar um encontro e tal, etc. A Arice falou que isso não vai acontecer. Mas o Paulinho disse, olha, eu não sei, eu estava lá e eu gravei, o meu nome está na ficha técnica, então eu não sei. Então, muita tristeza para mim que conheci a Sheila antes dela trabalhar com o Prince, ela trabalhando com a família Escovido, Papa e Pete Escovido, grandes percussionistas. Eu fiquei muito decepcionado assim, de ver ela, sei lá, sabe? Não sei. Então essa é a fofoca, ela está inventando uma coisa, não há nenhuma... prova documental, não tem nenhuma foto, não tem nenhuma, nada. Ela decidiu que foi ela que fez e ainda disse que foi na garrafa daquele refrigerante famoso de cola. Então, assim, desculpa, quem fez isso foi o Paulinho, ele fazia isso antes, depois. Fico chateado porque eu gosto muito dela, mas enfim. A gente se decepciona com pessoas que amamos também, né, Tatiana? É isso aí.
1: O que mais?
3: Acontece.
4: Esse outro teve 2,05 metros.
3: Teve mesmo, porque é normal, né? Acontece, infelizmente.
2: É, a decepção é maior quando amamos. Então é isso aí, ó. A gente ouviu o Paulinho, a gente ouviu o contrabaixo feito no Mini Moog, um sintetizador monofônico, ou seja, tocou uma nota por vez, muito, muito usado na música pop. Muitas coisas do Mini Moog, da linguagem, os... Tá, tudo Steve Wonder... ou quase tudo, Steve Wonder, que criou esse léxico, o piano elétrico, o piano acústico, lembrando que o piano elétrico tem a ver com o piano acústico, são lingotes de metal, as cordas, o arranjo do Ben Wright, que trabalhava com o nosso querido Barry White, um é White, o outro é Wright, faz aí o Oh Yeah, Nando.
1: Oh Yeah.
2: Isso, e tudo mais, e o Jerry Hay na sessão de metais, vamos ouvir a última vez, eu me despeço porque temos horário, a vida...
3: Hoje tá uma maravilha isso aqui.
2: Não tá?
3: Tá uma maravilha, João.
1: Vamos lá. Tchau, João.
3: Calma, cara, ele vai falar alguma coisa.
1: Vai. Não, acabou, vai.
2: Vou falar alguma coisa.
1: Tchau.
3: Beijo, João. Já
2: é isso
3: foi?
2: Aí. Muito obrigado, mãe.
3: Obrigada a você por este presente.
2: Obrigado.
3: Amanhã nós estamos juntos. Capriche.
2: Voltaremos para a terra do nunca. Ai, beijo.
3: Que inveja. Produção do Estúdio CBN da Janaína Barros. Os trabalhos técnicos do Daniel Risadinha Mesquita.
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3: Você gostou, Dani? Tá bom. Até amanhã, Fê.
1: Até amanhã.
3: Tá. 14h, hein? Se é semaninha, como é que a gente pode dizer? Movimentada no noticiário brasileiro. Amanhã a gente amarra ela aqui a partir das 14h. Só chegar. Mua.

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0: Quinta-feira, 10 de setembro de 2026. O ministro do Supremo Tribunal Federal, Alexandre de Moraes, cancelou o pronunciamento que faria hoje pela manhã, em meio à crise na corte. O gabinete informou que o comunicado será remarcado em data oportuna. A expectativa era de que Moraes defendesse a condução do inquérito das fake news e comentasse as investigações ligadas ao caso. O cancelamento ocorre um dia depois do presidente do STF, Edson Fachin, retirar Moraes da relatoria e suspender investigações contra ministros da corte. Fachin também marcou para a próxima terça-feira uma sessão do plenário para analisar o relatório da Polícia Federal que cita troca de mensagens entre Moraes e Daniel Vorcaro. O INMET emitiu alertas de tempestade para 9 estados nesta quinta-feira. O maior risco está no Rio Grande do Sul, Santa Catarina, Paraná e Mato Grosso do Sul. Os estados têm previsão de mais de 100 milímetros de chuva e ventos acima de 100 km por hora. A Climatempo também aponta a possibilidade de tornados no Paraná, São Paulo e Mato Grosso do Sul. As instabilidades devem continuar na sexta-feira com a aproximação de uma nova frente fria. No horário de Brasília, 5:03.
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1: Olá, muito boa tarde. Seja bem-vinda, seja bem-vindo ao Ponto Final CBN desta quinta-feira, 10 de setembro de 2026. Nós vamos juntas e juntos até às 7 da noite com muita informação, análise e prestação de serviço. Carolina Moran, boa tarde, tudo bem?
2: Oi, Débora, boa tarde para você e para os ouvintes. Boa quinta, vamos nessa.
1: Participa com a gente, manda mensagem aqui para o nosso WhatsApp, que é o 11 99911 9981. São 5 horas e 5 minutos agora. Igor Cardim tem informações ao vivo de Brasília, os desdobramentos da operação deflagrada hoje para investigar suposto desvio de emendas para o filme Dark Horse. Oi, Igor, boa tarde.
3: Oi, Débora, muito boa tarde para você, boa tarde também para os nossos ouvintes. A Polícia Federal identificou um repasse de R$1 milhão feito pelo ex-marqueteiro de Flávio Bolsonaro, a Go Up Entertainment, que é a produtora do filme Dark Horse, sobre a trajetória política do ex-presidente Jair Bolsonaro. Segundo o relatório do COAF, citado pelo ministro Flávio Dino, a empresa apresentou movimentações consideradas atípicas. Essa informação consta da decisão que retirou o sigilo da operação Makeup, deflagrada nesta quinta-feira, para investigar suspeitas de desvios de emendas parlamentares. Um dos principais alvos é o deputado federal Mário Frias, do PL de São Paulo, que teve 7 armas apreendidas. A produtora Karina Ferreira da Gama também é investigada. Essa operação contou com a participação da Controladoria Geral da União e teve origem em uma auditoria sobre emendas e contratos firmados pelo Instituto Conhecer Brasil, presidido por Karina. A entidade recebeu R$2 milhões em emendas de autoria do deputado Mário Frias. A CGU e a PF apontaram possíveis vínculos entre empresas contratadas pelo Instituto, pessoas ligadas a Frias e integrantes do grupo de Karina Gama. Entre os indícios estão empresas sem funcionamento aparente nos endereços registrados, contratos e orçamentos que podem ter sido produzidos ou alterados posteriormente, fornecedores com vínculos pessoais com os investigados e também pagamentos a uma empresa que pertence a um advogado que representa o deputado. A decisão também cita outros 2 deputados, Marcos Polon, do PL do Mato Grosso do Sul, e Bia Kicis, do PL do Distrito Federal. A Academia Nacional...
1: Perdemos a comunicação, a conexão com o Igor Cardim. A gente vai tentar reconectá-lo, mas enquanto isso, é bom explicar que há 2 investigações em curso no STF envolvendo o filme Dark Horse. Uma dessas investigações está com o ministro Flávio Dino e investiga isso que Igor Cardim vinha nos explicando, que é o possível uso irregular de emendas parlamentares, ou seja, dinheiro público enviadas a entidades, empresas ligadas à Go Up, que é a produtora do filme Dark Horse. Ou seja, dinheiro que vem de emendas precisa obrigatoriamente estar ligado a algum projeto de utilidade pública. O filme é uma produção privada, então tem aí um desvio de finalidade. Flávio Dino assumiu essa relatoria por meio de distribuição, ou seja, sorteio, e o foco da investigação é exclusivamente a origem pública do dinheiro, né?

0: de Biaquices. Os valores, segundo a investigação, não chegaram a ser pagos. As emendas foram destinadas ao estado de São Paulo, embora os dois parlamentares tenham sido eleitos por outros estados. A GoUp, que, como você disse, que é responsável pela produção de Dark Horse, tem Mário Frias como produtor executivo e movimentou R$ 19 milhões entre novembro e dezembro de 2025, período que coincide com as filmagens. Desse total, R$ 645 mil foram transferidos pelo próprio deputado. Segundo Dino, há indícios de uma atuação coordenada para dificultar o rastreamento de recursos de emendas, com suspeitas de contratos simulados, pagamentos sem comprovação e documentos destinados a dar transparência de regularidade às operações. Essa investigação apura, então, as suspeitas de peculato, fraude em licitações e contratos, falsidade documental, lavagem de dinheiro e organização criminosa. Dino proibiu 22 empresas ligadas à investigação de contratar o poder público e determinou que os 29 investigados não deixem o país sem autorização, incluindo o deputado Mário Frias. O ministro também levou ao STF um inquérito que tramitava na Justiça de São Paulo sobre o caso. Mário Frias e Carina Gama ainda não se manifestaram. Procurada pela CBN, a deputada Bia Kicis afirmou em nota que a única emenda destinada à produção audiovisual foi de R$ 150 mil para uma iniciativa com três episódios de caráter educacional e cultural e que o valor não chegou a ser pago. Segundo ela, em maio deste ano, pediu o cancelamento da indicação e avaliou o redirecionamento dos recursos para o Hospital de Amor de Barretos, em São Paulo. Já o deputado Marcos Polon afirmou nas redes sociais que a emenda de R$ 1 milhão indicada por ele em 2023 para o projeto audiovisual Heróis Nacionais, não teve nenhum valor repassado à entidade investigada e, como a iniciativa não saiu do papel, ele pediu que os recursos fossem redirecionados também ao Hospital de Amor de Barretos, em São Paulo. Débora.
1: Obrigada, Igor, pelas informações. Então, é bom reforçar que dinheiro de emenda parlamentar é dinheiro que precisa ser utilizado para finalidades, para utilidades públicas, objetos de utilidade pública. Isso não é o único caso que vem sendo investigado nos últimos meses, nos últimos anos, sobre desvio de finalidade de emenda parlamentar. Dito isso, vou explicar agora qual é o segundo inquérito que tramita no STF, que envolve o filme Dark Horse. O inquérito está sob a relatoria do ministro André Mendonça, que examina os repasses milionários, diga-se de passagem, feitos pelo ex-banqueiro Daniel Vorcaro, que está preso, era dono do Banco Master, a pedido de Flávio Bolsonaro, que é candidato à presidência pelo PL, para o filme que trata da vida do pai dele, o filme Dark Horse, além do percurso desse dinheiro. É isso que examina, que investiga esse inquérito. Trata-se de dinheiro privado, sim, mas há suspeita de lavagem de dinheiro, de evasão de divisas, de conexão com fraudes do Banco Master, de vantagem devida a políticos. A principal linha de investigação desse inquérito tenta descobrir, inclusive, se os milhões que foram enviados aos Estados Unidos por Daniel Vorcaro serviriam de fato para rodar o filme, ou se parte dos recursos foi desviada para custear despesas pessoais e a permanência de Eduardo Bolsonaro no exterior, que aparece como produtor executivo do filme Dark Horse. Então, essa investigação está com André Mendonça, porque o ministro já relatava outros processos ligados ao Banco Master e essa investigação está sob sigilo.
2: O senador Flávio Bolsonaro tem batido muito nessa tecla, né, Débora, de que é um filme feito integralmente com dinheiro privado, mas se teve verba de emenda parlamentar, a gente está falando de verba pública. E mesmo esse recurso vindo do Banco Master, à época em que o Daniel Vorcaro já tinha sido preso e que Flávio Bolsonaro liga para ele novamente para falar de recurso sobre o filme, já estava bem claro qual era o esquema, né? Que o dinheiro do Master vinha de dinheiro público, dinheiro de fundos de pensão, de bancos públicos, como é o caso do BRB. Então, é preciso que tudo isso seja investigado. Agora, Débora, o PT protocolou no Supremo Tribunal Federal duas petições dirigidas aos ministros André Mendonça e Flávio Dino, com o mesmo pedido, que os dois derrubem o sigilo das investigações referentes ao caso do Banco Master. O argumento usado pela equipe jurídica do PT é de que os vazamentos seletivos descontextualizados afetam o debate eleitoral a menos de um mês da eleição, primeiro turno marcado aí para o dia 4 de outubro. E aí tem toda uma justificativa aqui do PT, os argumentos, né, usados pela petição.

0: Procon. Os advogados dizem que tem um interesse qualificado na quebra do sigilo, que inclusive já foi amplamente defendida pelo próprio presidente Lula.
1: Samantha Klein, em Brasília, tem aqui declarações de Flávio Bolsonaro justamente sobre essa operação deflagrada hoje. Oi, Samantha, boa tarde.
2: Débora e Carol, boa tarde. Flávio Bolsonaro, numa agenda em Boa Vista, Roraima, acusou o ministro Flávio Dino de tentar interferir nas eleições. O senador ainda disse que chegou, abre aspas, a terceira facada, ao se referir à operação da Polícia Federal contra alvos relacionados ao filme Dark Horse. Flávio vem afirmando que a primeira facada foi contra o ex-presidente, depois a prisão do pai, e a terceira contra ele, com o que considera ataques em relação à cinebiografia de Jair Bolsonaro. Apesar da suspeita envolver o desvio de emendas parlamentares destinadas ao filme, a campanha de Flávio está tentando minimizar os impactos, está usando o discurso de perseguição. Vamos ouvi-lo.
3: Não tem absolutamente nada de errado com esse filme, não tem um centavo de dinheiro público, eu já cansei de falar, pode revirar do avesso, de cima para baixo, de trás para frente, de um lado para o outro, de ponta cabeça, que não vai ter nada. O que tem claramente é uma tentativa de interferência política, mais uma vez, agora, do ministro Flávio Dino, sobre as eleições. A única realidade, qual o fundamento dessa operação? Político. Flávio Bolsonaro ultrapassou o Lula nas pesquisas oficiais do próprio Lula. Então, eu estou muito tranquilo com relação a isso.
2: Aliado de primeira hora, o pastor Silas Malafaia disse para a reportagem que é uma cortina de fumaça para desviar o foco do ministro Alexandre de Moraes. Ele também afirmou que Flávio só pediu dinheiro, mas não administrou.
4: O Flávio Dino está querendo esquentar de novo, sabe? A garota já foi chamada, já prestou depoimento, está sendo pressionada para fazer delação e não tem delação para fazer. Isso aí não tem nem mais graça. Isso é o desespero da turma da esquerda, que o seu Flávio Dino não passa de um escudeiro, de um cabo eleitoral de Lula. Isso é uma vergonha.
2: Quando Silas Malafaia cita a garota, é a produtora Karina Ferreira. Ela que foi um dos alvos e é justamente a dona da Go Up, a produtora do filme Dark Horse, e também tem ONGs ligadas a ela. O líder da oposição na Câmara, deputado Cabo Gilberto, divulgou nota classificando a operação Make Up como perseguição política em pleno período eleitoral, também criticou a conduta do ministro Flávio Dino, que autorizou as buscas. O líder do PL na Câmara, Sóstenes Cavalcante, questionou a decisão, perguntou se o ministro já autorizou buscas contra parlamentares da esquerda, e o ex-deputado Eduardo Bolsonaro repetiu o discurso de Flávio Bolsonaro e disse que a operação é uma retaliação por conta do desempenho eleitoral dele. Já da parte da esquerda, né, a deputada do PSOL, Sâmia Bonfim, cobrou investigação contra todos os ex e atuais parlamentares que juntos destinaram R$4.600.000 em emendas parlamentares para o filme. Com vocês.
1: Obrigada pelas informações, Samantha Klein. Deu uma cortadinha aí no áudio da Samantha, mas a menina que Silas Malafaia se referia é Karina da Gama, que é proprietária da Go Up. Você fica agora com o noticiário da sua região. Já já tem mais Ponto Final CBN com outras informações do Brasil e do mundo.

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2: Matheus Leite tem informações sobre a chuva na cidade de São Paulo. E Matheus, boa tarde.
3: Oi Débora, boa tarde a você e também aos ouvintes. A cidade de São Paulo já recebeu em apenas 10 dias mais chuva do que o esperado para todo mês de setembro. Segundo a Defesa Civil do Estado, foram 100 milímetros acumulados, o que representa mais de 150% da média mensal. O órgão afirma que as condições de instabilidade também devem permanecer atuando nos próximos dias. Ao longo do dia de hoje, foram emitidos 10 alertas para diferentes regiões do estado. Também foram enviados 52 avisos por SMS, segundo a Defesa Civil. A capital paulista chegou a ficar em estado de atenção para alagamentos, determinado pelo Centro de Gerenciamento de Emergências Climáticas da Prefeitura. Esse aviso valeu entre as 11 horas da manhã e o meio-dia, e a zona sul da cidade foi onde mais choveu, com quase 30 milímetros registrados. O Corpo de Bombeiros informou ter recebido, até 4h30 da tarde, 28 chamados para quedas de árvores, 4 para desabamentos e 2 para inundação na capital e na região metropolitana, sem registro de vítimas. A Defesa Civil reforça a recomendação de evitar deslocamentos desnecessários durante tempestades e manter distância de árvores, postes, estruturas metálicas, coberturas frágeis, janelas e portas de vidro. Moradores de áreas de encosta devem ficar atentos a sinais de instabilidade, como rachaduras e árvores ou postes inclinados. Débora.
2: Obrigada, Matheus, pelas informações. Você que está circulando pela cidade, conta pra gente aqui o seu flagrante, manda mensagem pro nosso WhatsApp, 11 99911 9981. Tem impacto no trânsito, no transporte público, árvore caída, ponto de alagamento, compartilha com a gente. Você pode mandar mensagem, foto, inclusive áudio, a gente coloca o seu áudio no ar aqui.

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2: O Jaime de Santa Isabel acabou de passar pela Ponte do Limão, mandou aqui mensagem pra gente, trânsito carregado pela Marginal Tietê nos dois sentidos. Ele mandou até uma imagem do rio Tietê, o rio cheio por causa da chuva e bastante sujo, né? Rio poluído, rio marrom. A mesma coisa acontece com o rio Pinheiros. Estou olhando aqui pela janela, ó, dá pra ver que o nível do rio subiu um pouquinho por causa da chuva, e também tá bem sujo, remexido, por causa da chuva. Obrigada, viu, Jaime?
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3: Tem lentidão agora na rodovia Anchieta, sentido litoral. O motorista pisa no freio na altura do quilômetro 61 e o caminho só melhora na Anchieta depois da passagem pelo quilômetro 64 por causa de excesso de veículos no trecho. Onde também tem trânsito lento agora é na rodovia Castelo Branco, na pista expressa e na pista marginal. Lentidão no sentido São Paulo agora a partir do quilômetro 17 e até a passagem pelo quilômetro 13. O motorista também enfrenta trânsito intenso na rodovia Presidente Dutra, sentido São Paulo, ali na região de Guarulhos, desde a passagem pelo quilômetro 209 até o quilômetro 212, tempo previsto de 12 minutos neste trecho, movimento intenso de veículos na Dutra entre o 209 e o 212. Também destaco agora a rodovia Fernão Dias, no sentido de Belo Horizonte. Tem lentidão agora do quilômetro 69 até o quilômetro 63, trânsito lento por causa de um acidente na Fernão Dias e aí dificuldades para o motorista.

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1: 5:24 agora, Karen Lemos em São Paulo tem a repercussão da operação de hoje cedo entre os presidenciáveis. Oi, Karen, boa tarde.
2: Isso mesmo, boa tarde, Débora, Carol, boa tarde também para os ouvintes. Olha, começando aqui com o candidato do Avante, Augusto Cury, sobre esse assunto, ele falou até questão de apoios, né? Ele descartou um apoio ao presidente Lula no eventual segundo turno, mas não excluiu a hipótese de apoiar Flávio Bolsonaro. As declarações foram feitas depois que... O Augusto Cury, né? Ele se reuniu com representantes de uma gestora de investimentos na Faria Lima, que é o centro financeiro aqui de São Paulo, horas depois que a Polícia Federal deflagrou a operação que investiga suspeita de desvios de recursos de emendas parlamentares destinados à produção de Dark Horse, aquele filme sobre o ex-presidente Jair Bolsonaro. Cury impôs, no entanto, condições para apoiar o candidato do PL.
3: Em relação ao Flávio, ele tem que provar que não tem corrupção. Ele tem que provar para onde foi o dinheiro do Dark Horse. Ele tem que pegar o meu plano de governo e num cartório assinar que vai executá-lo. Se ele fizer isso, as pessoas que me seguem estão liberadas para votar nele.
2: Agora, falando do candidato do Missão, Renan Santos, ele avaliou que a operação da Polícia Federal tem impacto para que Flávio cresça nas pesquisas. Na visão dele, a operação destaca mais o nome do candidato do PL no noticiário e o eleitor, nas palavras dele, já deu mostras de que não liga para a corrupção. Em São Paulo, ao falar sobre a atual crise do STF, o candidato afirmou ainda que o cenário de 4 nomeações pelo próximo presidente vai gerar um momento de pacificação na Suprema Corte.
4: O Xandão, se o Flávio Bolsonaro ganha, vai se compor com o Flávio para todos se safarem no escândalo do Banco Master. E que se o Lula ganhar, a mesma coisa. Com todo mundo, o STF vai tentar se compor, porque é uma questão matemática. O próximo presidente vai criar uma maioria ali, não importa quem. Então, ao criar essa maioria, e a expectativa de que ele vai criar a maioria, haverá uma pacificação com o STF. A questão é se essa pacificação vai se dar com uma leniência com a roubalheira, ou seja, uma pacificação que é um acordão, que é o modelo que vai acontecer com o Lula e com o Flávio, ou se vai se dar a estabelecer um novo pacto de funcionamento institucional, que é o que eu estou propondo.
2: O candidato do Partido Novo, Romeu Zema, foi entrevistado pela CBN Cariri, no Ceará. Ele elogiou a decisão do presidente do Supremo, Edson Fachin, que anulou as decisões aí de André Mendonça e Flávio Dino relacionados ao comando da Polícia Federal.
5: A casa precisava de ordem. O que estava acontecendo ali era, vamos deixar bem claro, uma bagunça, uma anarquia de quem se espera exemplos. O Supremo Tribunal Federal do Brasil virou uma pouca vergonha, vamos deixar claro aqui, uma pouca vergonha. Quem está lá conviveu, abriu as portas, fez contratos com o maior bandido do Brasil, que é o Daniel Vaccaro, o bandido banqueiro.
2: O candidato do PSD, Ronaldo Caiado, a gente lembra que cancelou os compromissos de hoje. Ele foi internado em São Paulo para tratar de uma faringite aguda. Débora.
1: Muito obrigada pelas informações. Karen Lemos em São Paulo, portanto, trazendo aí a repercussão, as declarações dos presidenciáveis após a operação deflagrada hoje pela manhã pela Polícia Federal.
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0: quinta-feira, 10 de setembro de 2026. O ministro Alexandre de Moraes, do Supremo Tribunal Federal, autorizou visitas de mais familiares ao ex-presidente Jair Bolsonaro. Foram autorizadas visitas do irmão, das cunhadas e dos sogros. A defesa fez o pedido para que a ex-primeira-dama Michele Bolsonaro, que concorre ao Senado pelo Distrito Federal, tenha mais tempo livre para cumprir agenda de campanha. As visitas terão duração de 2 horas e devem ocorrer em dias e horários estabelecidos pelo sistema prisional. Antes da autorização, Bolsonaro só poderia ser visitado pela esposa e pelos filhos Carlos e Renan Bolsonaro. Ele cumpre prisão domiciliar após ser condenado por tentativa de golpe de Estado em 2022. Bolsonaro cumpre uma pena de 27 anos e 3 meses de prisão. Funcionários da Caixa Econômica Federal e do Banco do Brasil entraram em greve hoje por tempo indeterminado. Na Caixa, a paralisação é nacional. Já no Banco do Brasil, a greve atinge apenas as bases sindicais que não aprovaram o acordo, como Brasília, Rio de Janeiro e Porto Alegre. O grupo pede o aumento real do salário. Durante a paralisação, os clientes do Banco do Brasil poderão usar os canais digitais. Os Houthis, grupo rebelde apoiado pelo Irã, conquistaram a cidade portuária de Mocha, no Iêmen, após expulsarem em combate as forças do governo do país. A região é uma passagem estratégica para o comércio entre Ásia e Europa. Cerca de 12% de todo o comércio do planeta passa por ali. A Arábia Saudita vinha usando essa rota no Mar Vermelho para enviar petróleo para o mundo. Agora, com o controle dos Houthis da região, o preço do barril de petróleo disparou quase 7% e ultrapassou 108 dólares, o maior valor desde maio. Horário de Brasília, 5:30.
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14: O Ana Coutinho, conta pra gente como é que tá a movimentação na cidade. Já tem ouvinte dizendo que a Marginal Tietê tá bastante carregada. Um outro ouvinte acabou de mandar mensagem aqui, diz que tá parado na Regis Bittencourt ali na altura do Lourenço da Serra, o pedágio de São Lourenço da Serra. Onde mais tá carregado? Boa tarde.
15: Boa tarde para você também, Débora, para o ouvinte da CBN. A cidade está complicadíssima por causa da chuva, é uma chuva constante. Apesar disso, a cidade ainda não está com estado de atenção para alagamentos, mas gera reflexo aí nas principais vias. De acordo com o monitoramento da CET, a cidade tem agora 731 quilômetros de lentidão nos principais corredores. E falando aqui da Marginal Tietê, que o nosso ouvinte citou, que está complicado aí, tá tudo travado, viu? E nos dois sentidos tem trechos problemáticos ali pela Tietê. Para quem vai em direção à rodovia Ayrton Senna, o congestionamento começa ali na saída do Cebolão e vai direto até a passagem pela ponte Aricanduva. As três pistas aí bem carregadas, com trânsito muito lento pela marginal do rio Tietê. No sentido da rodovia Castelo Branco, hoje também tem dificuldades aí para o motorista. Geralmente, nesse sentido, a gente encontra melhores condições pela Tietê. Hoje está tudo travado, desde a passagem pela ponte Estaiada, ali na região do Sambódromo, até pouco depois da ponte do Piqueri, na altura da ponte Comunidade Húngara. A Tietê vai complicada. Depois desse trecho, o caminho melhora. Vale aí a dica do corredor paralelo, Hermano Marquete, Marquês de São Vicente, Norma Perutini Genotti e Sérgio Tomás. Por ali o motorista reduz a velocidade, principalmente ali nos trechos onde há semáforos, né? O caminho fica um pouco mais carregado, tem lentidão por causa do tempo do semáforo, mas o caminho está fluindo melhor. Então, nos dois sentidos, vale a pena utilizar aí o corredor da Hermano Marquete e Marquês de São Vicente, apesar desses trechinhos um pouco mais lentos.
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2: Gustavo Ferreira, editor assistente do Valor Investe, já está aqui com a gente no estúdio. Tudo bem, Gustavo? Boa tarde.
3: Boa tarde, Débora, Carol e ouvintes. Boa tarde a todos.
2: Gustavo, as
4: bolsas... Oi, Gustavo.
2: Desculpa, Carol. As bolsas brasileiras dispararam hoje. Qual o motivo? O mau humor do mercado?
3: Pois é, né? Teve um mau humor global hoje, mas o oba-oba eleitoral aqui no Brasil prevaleceu justamente num dia de bolsas caindo no mundo todo. O petróleo subiu mais um tantão hoje, 6%, fechou aos 107 dólares por barril. Só nestes 10 primeiros dias de setembro, a escalada, nova escalada, né, do conflito no Oriente Médio já fez o preço do petróleo disparar nada menos que 19%. Na falta de sinal de paz, investidores globais vão apostando mais e mais fichas em mais e mais juros pelo mundo. Muito em função dos Estados Unidos e não só por causa da guerra e do petróleo, também por causa da questão fiscal americana. A sensação de risco entre investidores globais tem obrigado o Tesouro americano a pagar juros maiores, sem o que nada de a Casa Branca conseguir se financiar vendendo títulos. Enquanto a trajetória de dívida americana preocupa o mercado, não parece tirar o sono de Donald Trump. O presidente americano demonstra maior preocupação com as eleições parlamentares de novembro e está disposto a gastar. Trump prometeu, afinal, $5 mil a cada americano adulto, caso o seu partido, o Partido Republicano, vença. Fora o risco inflacionário desse gasto a mais em si, um empurrão dessa magnitude no consumo viraria mais inflação no ato. Sob esse pano de fundo pró-juros, pró-renda fixa, foi difícil hoje achar bolsa no azul. A do Brasil ficou entre as raras exceções. A cada novo acirramento da crise no STF, o mercado vai entendendo que diminuem as chances de vitória do presidente Lula nas eleições. Em outras palavras, a média do mercado parece preferir hoje uma nova política econômica, mesmo que à custa de uma crise institucional sem precedentes. Enquanto as bolsas americana, europeia, de outros emergentes apanhavam hoje, a do Brasil disparava, o Ibovespa subiu quase 1,5% hoje, enquanto o dólar caía 0,18% aos R$5,10.
2: $5 mil, isso daria mais ou menos R$25 mil, né? Na conversão. E custaria US$1 bilhão aos cofres públicos americanos.
3: Pois é, e é isso. É um risco a mais inflacionário em duas pontas, né? A gente tem um risco fiscal, aqui no Brasil a gente está bem acostumado com isso, né? A sensação de risco fiscal que exige mais juros para que cada governo fique mais, para que valha a pena, né? Para que o investidor se sinta, bom, beleza, pelo menos ele está pagando mais, é mais arriscado, mas está pagando mais. Mas tem uma injeção cavalar de dinheiro, né? E isso, claro, vira inflação. A gente está acostumado aqui no Brasil com essa história.
2: E também tem cara de balela, porque tem que questionar a legalidade disso, o Congresso teria de aprovar. É mais uma trampice, está com cara de mais uma trampice. Obrigada, Gustavo. Beijo, até amanhã.
3: Até amanhã, como sempre, convido a acessarem o valorinveste.com.
4: Tchau, tchau. Débora, vamos voltar a falar sobre a crise no Supremo, porque hoje de manhã tinha toda uma expectativa por um pronunciamento do ministro Alexandre de Moraes, né? Ele chegou a convocar a imprensa, depois voltou atrás, mudou de ideia, resolveu não fazer o pronunciamento. A Isa Stassiarini tem esse bastidor. Na verdade, foi convencido a não fazê-lo, né, Isa? Boa tarde.
5: Exatamente, viu, Carol? Boa tarde a você, a Débora. E convencido, menos de uma hora depois que o Supremo Tribunal Federal informou aos jornalistas que ele faria um pronunciamento, né? Isso porque o ministro Alexandre de Moraes ouviu o conselho de um outro ministro, colega, aliado, de que a fala poderia ofuscar a operação da Polícia Federal de hoje, que mira o financiamento público do filme Dark Horse, que conta a história do ex-presidente Jair Bolsonaro. Portanto, o que Moraes ouviu é que mesmo que a fala dele fosse em defesa própria, Fazer isso às vésperas da sessão marcada para a próxima terça-feira poderia gerar ainda mais desgaste para a imagem de Moraes até a próxima semana. Lembrando que terça, o plenário do STF vai discutir de forma extraordinária a validade do relatório da Polícia Federal que mostrou conversas em que o banqueiro Daniel Vorcaro pede orientações a Moraes e pergunta até se deveria ou não deixar o país 2 dias antes de ser preso. A orientação, portanto, a Moraes foi no sentido de deixar que a operação Dark Horse de hoje tivesse protagonismo justamente para reduzir o foco em Moraes, ou seja, deixar ali que os ânimos se acalmem até a sessão de terça-feira. Inclusive, o presidente Edson Fachin convocou o plenário de forma extraordinária e tem defendido, junto aos pares, uma sessão pública. A reunião pode, inclusive, definir se Moraes vai ou não passar a ser investigado. Só que tem uma ala da corte que tem pressionado por uma sessão secreta, viu, Carol? Justamente na tentativa de não expor ainda mais um conflito e provável embates diretos ali entre André Mendonça e Alexandre de Moraes. Até por isso, o Fachin cancelou a sessão plenária de toda quinta-feira, né, marcada para hoje às 14h, para evitar a antecipação até de posições e confrontos. Ao longo hoje da tarde, Fachin tem recebido no gabinete alguns ministros, já recebeu agora há pouco, veio aqui o Procurador-Geral da República, Paulo Gonet. Individualmente, ele já recebeu Moraes e Mendonça, claro, de forma individual, né? Cada um teve um momento ali de conversa com o Fachin. Os dois grupos, pró-Moraes e a favor de Mendonça, têm feito os cálculos e avaliam que o voto que vai pesar é o da ministra Carmen Lúcia. Serão ao todo 8 ministros com voto, já que Moraes e Toffoli não devem participar, porque são partes citadas nas investigações do caso Master. Sendo assim, eu já estou encerrando, a favor de Moraes estão Flávio Dino, Cristiano Zanin e Gilmar Mendes. Já os que defendem a apuração do relatório, que mostra as conversas entre Moraes e Daniel Vorcaro, estão o relator André Mendonça, Nunes Marques e Luiz Fux. Portanto, 3-3, né? E aí Carmen Lúcia pode, então, ser o voto de desempate. Já Fachin avalia se é ou não o caso de votar como presidente e ainda a definição quanto ao rito da sessão. Se vai começar, por exemplo, com a manifestação da Procuradoria-Geral da República ou pelo relatório de André Mendonça defendendo o documento da Polícia Federal que expôs as conversas entre o banqueiro e o ministro Alexandre de Moraes. Carol.
4: Obrigada, Isa. E aí, né, Débora, todo mundo se perguntando o que é que Alexandre de Moraes falaria nesse pronunciamento. O Lauro Jardim, colunista do Globo, trouxe no blog dele que o ministro não pretendia dar explicações sobre as relações com Daniel Vorcaro, mas sim, basicamente, dizer que está sendo perseguido e que em nenhum momento cometeu atos impróprios.
2: E, Carol, toda essa crise no STF trouxe de volta a discussão sobre mandatos aos ministros do STF. O PT deve propor a adoção de mandatos de ministros de tribunais superiores em uma resolução da executiva do partido, que deve ser divulgada ainda hoje. Segundo o presidente do partido, Edinho Silva, o texto deve sugerir o início de um debate sobre o assunto.
0: Nós temos que, primeiro, ser mais enfáticos na questão da reforma do Poder Judiciário, que é uma bandeira antiga do PT. Então, nós temos legitimidade para falar disso, não estamos falando agora porque a Suprema Corte está em crise. Nós queremos fortalecer o Poder Judiciário. Nós sabemos que não há democracia sólida com o judiciário fraco. Então, nós estamos defendendo uma reforma para fortalecer o Poder Judiciário.
2: Realmente, é uma pauta antiga do PT, mas ela vai e volta a depender do ritmo da dança, né, Carol? Edinho também disse que não vai ter trazer detalhes de quantos anos de mandato, como isso se daria, essa resolução. A ideia, segundo o presidente do partido, é realmente abrir a discussão sobre esse tema. A gente lembra que em 2018, o PT, no primeiro programa de governo, constava uma proposta, a adoção de mandatos para ministros do STF. No momento, naquela eleição, Lula era o candidato, depois ele estava preso, né? E Fernando Haddad acabou assumindo a candidatura à presidência da República, perdeu o pleito naquele ano para o presidente Jair Bolsonaro, né? Que acabou se tornando presidente do Brasil. Mas o que aconteceu? No segundo turno, Haddad já tirou essa proposta do plano de governo. justamente para deixar ali, para tentar atrair eleitores de centro e tal, dizendo que a situação tinha que ser debatida. E a gente lembra também que nesse ano o partido estava em conflito com a corte, com o STF, porque foi negado um habeas corpus para livrar Lula da prisão e também a possibilidade de ele ser candidato naquela disputa. Esse é o pano de fundo dessa decisão do PT de trazer aí, portanto, essa resolução. A gente faz mais uma pausa e você fica com agora com as informações da sua região.

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4: Tem mensagem de ouvinte chegando por aqui. O José Raimundo relata trânsito em Osasco.
5: Aqui na Avenida Internacional Osasco, depois das 16h, ninguém consegue mais andar. É um trânsito que só por Deus. Deus me livre, Osasco.
4: Obrigada pela mensagem, José Raimundo. E tem mais mensagem aqui. O Bruno diz que o trânsito está bastante carregado na Fernão Dias, sentido São Paulo. Começa um pouco antes do túnel em Mairiporã e se estende por pelo menos 3 quilômetros por causa de uma queda de árvore nas faixas da direita e central no quilômetro 71. O Bruno mandou as informações completíssimas aqui, então já ficou alerta para a nossa audiência. Está circulando pela cidade, encontrou algum flagrante, manda mensagem para o nosso WhatsApp, 11 99911 9981, pode mandar inclusive áudio para a gente.
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8: E tem congestionamento na rodovia Regis Bittencourt para quem vem em direção à capital paulista. Tem alagamento no quilômetro 286, na região de Itapecerica da Serra, e já está tudo travado pela Regis desde a região de São Lourenço da Serra, no quilômetro 300. Se esse é o seu caminho, paciência no trajeto, ainda não tem previsão de liberação da via. Para quem está ali depois do quilômetro 286, na Regis, e vem em direção ao Rodonel, em direção à cidade de São Paulo, o caminho está mais tranquilo, tem trânsito mais lento por ali, o motorista vai no anda e para, mas não tem congestionamento. Para quem vai em direção a Curitiba, também pela rodovia Regis Bittencourt, tem um trecho mais complicado, está tudo parado na aproximação com o Rodoanel Mário Covas e vai assim até a altura do quilômetro 284, na região de Embu das Artes. Nesse trecho também tem informação de alagamento, tem ocupação parcial da via, por isso por ali o motorista também passa com velocidade reduzida. Depois desse trecho do 284, quem segue ainda pela Regis já encontra melhores condições e o caminho segue melhor até a região de São Lourenço, pelo menos segue sem congestionamentos. Para quem está pelo Rodoanel Mário Covas, tem trânsito mais intenso na pista externa, desde a passagem pela rodovia Raposo Tavares até a aproximação com a Regis. Nesse trecho do Rodoanel, para quem vai em direção ao sistema Anchieta Imigrantes, em direção à rodovia Fernão Dias, o que está deixando o caminho mais complicado é reflexo desse congestionamento nas duas direções, aí na rodovia Regis Bittencourt.
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4: CBN. 20 graus a temperatura média na cidade de São Paulo nesse momento. Tem garoa, esse início de noite com tempo fechado, chuvoso, tem queda de temperatura durante a madrugada, devendo chegar, os termômetros devem chegar ali a pelo menos 16 graus no final da noite e na madrugada, com condições para chuva de moderada intensidade, principalmente entre o final da tarde e o período da noite. Na verdade, não, a tarde já acabou aqui, né? Já está escuro desde 5h30 aqui na região do Butantã. Amanhã, sexta-feira, o dia começa com chuva, já durante a madrugada, mas o sol aparece, sim, no decorrer do dia. As temperaturas mínimas ficam em torno dos 16 graus e as máximas podem chegar aos 27. A aproximação de uma frente fria favorece as possibilidades de pancadas de chuva isoladas com intensas rajadas de vento que podem chegar aos 60 km por hora. Isso durante a tarde e a noite desta sexta-feira.

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1: A gente volta com informações no Rio de Janeiro sobre o caso daquele ciclista que foi espancado até a morte em Copacabana, na zona sul do Rio. A justiça agora vai decidir se os 13 envolvidos na morte do Cláudio Rafael Landeiro serão levados a julgamento no Tribunal do Júri. O Ministério Público fez a denúncia. Júlia Viana conta para nós. Oi, Júlia, boa tarde.
2: Oi, Carol, boa tarde para você e para a Débora. O Ministério Público do Rio denunciou 5 pessoas pela morte desse ciclista, o Cláudio Rafael Landeiro Moreira. Ele que foi linchado em Copacabana, na zona sul aqui do Rio, na madrugada do dia 12 de agosto. 4 deles estão presos e 1 está foragido. A gente lembra, né, que o Cláudio foi espancado até a morte depois de ter sido acusado injustamente de furtar uma bicicleta que, na verdade, pertencia à irmã dele. Foram denunciados, então, Ailton José da Silva, Davi Santos Machado, Felipe Eduardo dos Santos Silva e Jorge Luiz Ricardo Dias, que estão presos, e o Wellington Luiz Santos de Souza, que é procurado. Os 5 respondem por homicídio triplamente qualificado por motivo fútil, emprego de meio cruel e uso de recurso que dificultou a defesa da vítima. Davi e Jorge também respondem por exercício ilegal da profissão. Segundo a investigação, Cláudio foi cercado por seguranças particulares que atuavam irregularmente na região e agredido por cerca de 6 minutos com socos, chutes e golpes de madeira. O Wellington é apontado como o homem que deu um chute na cabeça da vítima. Cláudio tinha transtornos mentais e defasagem cognitiva e, segundo a investigação, não reagiu às agressões. O laudo de necrópsia apontou traumatismo crânioencefálico, hemorragia interna e lesões no baço e no rim esquerdo. A justiça agora, então, vai decidir se aceita a denúncia e se os 5 serão levados a julgamento pelo Tribunal do Júri. Ao todo, a Polícia Civil indiciou 13 pessoas. As outras 8 respondem em liberdade por crimes considerados de menor potencial ofensivo, como exercício irregular da profissão, omissão de socorro e lesão corporal. O MP pediu que esse grupo seja encaminhado ao Juizado Especial Criminal. Carol.
1: Obrigada, Júlia.
3: Você fica agora com o noticiário da sua região.

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3: Você deve estar acompanhando a investigação daquele caso de uma mulher que foi morta pelo marido, policial militar. Investigação de feminicídio. Matheus Leite tem atualizações. Oi, Matheus.
4: Oi, Débora. A Polícia Civil de São Paulo investiga por fraude processual a irmã do policial militar Vinícius Costa Silva, preso sob suspeita de feminicídio contra a mulher dele, Larissa Morata. Segundo a TV Globo, os agentes cumpriram um mandado de busca e apreensão hoje no endereço ligado à família de Vinícius, e o alvo era a irmã dele, Tamires Matias, que não estava na residência. Os pais disseram que ela tinha ido dormir na casa de uma amiga. Tamires passou a ser investigada após uma divergência nos depoimentos. Vinícius disse que a irmã não estava em casa no momento da morte de Larissa, mas Tamires disse que estava. Para amanhã, está prevista uma nova perícia na casa onde Larissa Morata foi encontrada morta, em Embu das Artes, na Grande São Paulo. O policial militar afirmou que a mulher cometeu suicídio com a arma dele, mas a tese foi afastada momentaneamente pela Polícia Civil porque a vítima era destra e o laudo necroscópico apontou que o tiro foi dado da esquerda para a direita. O exame também revelou pelo menos 14 marcas semelhantes a hematomas no corpo dela. Vinícius continua preso no presídio militar Romão Gomes, na zona norte da capital paulista. Débora.
3: Obrigada, Matheus, pelas informações.

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1: A ouvinte Rita de Cássia mandou mensagem aqui pra gente falando sobre a situação na Fernão Dias.
2: Rita de Cássia, Mairiporã, chuva o dia inteiro, Fernão Dias parada, sentido São Paulo, já parando antes do túnel.
1: É lá na Fernão Dias que o nosso ouvinte relatou uma queda de árvore na faixa da direita. Justamente é um pouco, ele diz, foi o Bruno que mandou essa mensagem, dizendo que o trânsito já começava um pouquinho antes do túnel, por causa dessas árvores, dessa queda de árvores. Então fica aí a informação. Rita, obrigada pela mensagem, e é por esse motivo, queda de árvore ocupando faixa direita e faixa central do quilômetro 71 da Fernão Dias. E você que está circulando pela cidade, pela região metropolitana, manda mensagem aqui para o nosso WhatsApp, que é o 11 99911 9981. Pode mandar mensagem de texto, foto, vídeo e áudio.
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4: Falando agora das condições da Avenida dos Bandeirantes, tem registro de semáforos apagados, bem no cruzamento com a Miruna. Tem agentes da CET no local para orientar os motoristas, mas gera reflexo aí nos dois sentidos da Avenida dos Bandeirantes. Para quem vai ali em direção ao sistema Anchieta Imigrantes, está tudo parado desde a saída da Ponte Ari Torres e vai assim até a altura da Miruna. Depois desse trecho, o caminho melhora, mas o motorista já encontra a lentidão novamente na passagem pelo viaduto de Jabaquara e só melhora depois da saída do Complexo Maria Maluf. Para quem está na Avenida dos Bandeirantes e vai no sentido da Marginal Pinheiros, tem lentidão ali na passagem pelo viaduto de Jabaquara até a altura da Miruna, depois o caminho vai bem, trânsito mais carregado só no acesso à Ponte de Torres.
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0: quinta-feira, 10 de setembro de 2026. A investigação da Polícia Federal sobre suspeitas de desvio de verbas públicas para a produção do filme Dark Horse aponta que o esquema era formado por uma rede de empresas que distribuíam os repasses. Karina Gama, produtora do longa, é acusada de receber R$2 milhões do deputado federal Mário Frias, do PL. Ambos foram alvos de operação. De acordo com a PF, o dinheiro público enviado pelo parlamentar percorria um circuito fechado entre as empresas investigadas, com o objetivo de dificultar a rastreabilidade dos repasses. A mega operação do Ministério Público de São Paulo contra uma máfia de revenda de celulares roubados ou furtados em todo o país contou com a colaboração de presos condenados pelos crimes. De acordo com a promotoria, eles apontaram às autoridades como se dá a dinâmica de atuação dos criminosos. Foram cumpridos 7 mandados de prisão e quase 90 de busca e apreensão contra suspeitos de integrar o esquema. A operação foi deflagrada nos estados de São Paulo e Goiás e resultou até o momento em 15 prisões. O tenista brasileiro Guto Miguel, de 17 anos, avançou à semifinal do Aberto dos Estados Unidos Juvenil, após vencer de virada um tenista americano. Em junho desse ano, o brasileiro foi campeão do torneio juvenil de Roland Garros, se confirmando como o número 1 do mundo na categoria. A Bolsa de Valores de São Paulo fechou em alta de 1,42%, com 188.268 pontos. O dólar comercial fechou em queda de 0,18%, cotado a R$ 5,10. O euro fechou a R$ 5,92, queda de 0,35%. Horário de Brasília, 6:04.
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0: Boa tarde, Débora. Boa tarde, Carol. Boa tarde, ouvintes. O Guilherme pergunta o que são ações defensivas e se a aplicação pode render mais do que o Ibovespa. Guilherme, ações defensivas são papéis de emissão de companhias que atuam em setores já consolidados da economia. Por exemplo, considere uma empresa de energia elétrica. Para atuar nesse setor, a empresa tem que fazer investimentos iniciais muito altos. Precisa construir a planta para a geração de energia, investir nas linhas de transmissão e na rede para levar a eletricidade até os consumidores. Mas depois que os investimentos foram feitos, os custos e as receitas são aproximadamente constantes. Portanto, o lucro da companhia depende da eficiência operacional. Fatores externos que podem afetar a economia e as demais empresas tendem a ter impacto reduzido no resultado financeiro. Portanto, as ações defensivas são uma boa alternativa para os investidores que buscam uma aplicação com resultados mais previsíveis. O investimento pode render mais ou menos do que o Ibovespa, dependendo do momento do mercado. As ações defensivas tendem a cair menos quando o Ibovespa se desvaloriza, mas sobem menos quando o Ibovespa tem uma alta acentuada. Por isso é que são chamadas de defensivas, porque protegem o investidor em momentos de queda do índice. Até a próxima e continue mandando as suas perguntas para cbndinheiro@cbn.com.br.
1: São 6:06 agora. Ana Carolina Tomé tem informações ao vivo de Brasília sobre o fim da taxa das blusinhas. Oi, Ana, boa noite.
2: Boa noite, Débora. O presidente Lula sancionou hoje no Planalto o fim da cobrança da chamada taxa das blusinhas. Lula se referiu à medida como uma reparação ao consumidor que compra bugiganga. Ele rechaçou a possibilidade da medida causar prejuízo e desemprego no comércio. Com a nova lei, compras internacionais de até $50 em plataformas de comércio eletrônico voltam a ser isentas do imposto de importação de 20%. Durante a sanção, o presidente declarou que a medida não beneficia apenas os mais pobres, porque, segundo ele, todas as classes compram nesses sites. Lula também rebateu as críticas do varejo nacional. Ele afirmou considerar meio falso o discurso dos empresários de que vão ter prejuízo com a isenção. Vamos ouvir.
3: Todo mundo compra. Vamos tirar esse discurso que é para os pobres e pobres. Não, é para quem gosta de comprar essas coisas. Se a gente inventa quem compra $3,000, por que é que não pode inventar quem compra $50? Eu acho que é meio falso o discurso dos empresários que dizem que vão ter prejuízo.
2: Além dos produtos de varejo, a lei traz uma novidade para a saúde. Zera o imposto de importação de medicamentos para pacientes com doenças raras ou negligenciadas. A regra vale para remédios de uso individual, que não tenham similar no mercado brasileiro e sejam reconhecidos pela Anvisa. Para avaliar os impactos no comércio e na indústria nacional, o Ministério da Fazenda fará um monitoramento a cada 6 meses e o Congresso Nacional vai divulgar um relatório anual sobre os efeitos da medida na economia e na geração de empregos. Volto com você.
1: Obrigada, Ana, pelas informações.
4: Débora, a revista britânica The Economist publicou um artigo falando sobre a crise no Supremo Tribunal Federal. O Luiz Fernando Figliage conta pra gente o que é que a Economist escreveu sobre esse salseiro tudo aqui no nosso Supremo. Luiz, boa noite.
5: Oi, boa noite, Carol, Débora, ouvintes. A revista, ela afirmou que o Supremo Tribunal Federal se tornou uma ameaça à democracia.

0: tão repugnante e cada vez maior. A revista descreve a crise como uma disfunção institucional que está minando a confiança nas instituições do Brasil e aponta para o desgaste da corte às vésperas das eleições de outubro. A publicação também destacou as relações entre Moraes e Daniel Vorkário, referindo-se ao banqueiro preso desde março como um playboy e um dos maiores fraudadores da história do Brasil. O artigo citou ainda os contratos envolvendo o escritório da mulher do ministro Moraes, Viviane Barsi de Moraes, e as mensagens trocadas entre o jurista e Vorkário antes da prisão do empresário. O inquérito das fake news, que está na mão de Edson Fachin agora, também ganhou destaque, que a revista questionou a derrubada também de contas de perfis bolsonaristas. A decisão, segundo ela, foi definida pelo veículo como questionável. Carol.
1: Obrigada, Luiz. É a Economist tentando explicar o que nem a gente que mora aqui no Brasil está conseguindo entender totalmente, né, Débora? A gente se esforça todo dia para entender e explicar, imagina para quem está de fora.
2: É o STF na boca de Matilde Internacional, né?
3: São 6h10 agora, Débora Costa tem informações ao vivo em Belo Horizonte sobre condições de trabalho semelhantes à escravidão. Oi, Débora, boa noite.
4: Boa noite, Débora. Boa noite também para Carol e para os ouvintes. 208 pessoas em situação de trabalho análogo à escravidão foram resgatadas em Minas Gerais durante uma operação nacional que localizou cerca de 480 trabalhadores nessas condições no último mês. Minas lidera o ranking de resgates realizados pelo Ministério do Trabalho e Emprego. Na sequência, aparecem os estados de São Paulo e Amazonas. Entre os trabalhadores resgatados em todo o país, 13 eram crianças e adolescentes, enquanto 66 eram pessoas vindas principalmente da Bolívia, do Senegal e da Guiné-Bissau. Segundo o Ministério, as atividades que concentram o maior número de trabalhadores nessas condições degradantes envolvem a construção em geral e os cultivos de café, cebola e batata. Em Estrela do Sul, cidade do Alto Paranaíba, aqui em Minas Gerais, por exemplo, 44 trabalhadores que atuavam nas lavouras de batata e café foram encontrados sem acesso a banheiros, registros ou formalização dos contratos de trabalho. Desses, 23 eram estrangeiros. Com a fiscalização, os empregadores terão que pagar R$800 mil em indenizações aos trabalhadores. A operação também identificou, Débora, 9 casos de trabalhadores forçados a realizar atividades domésticas. Entre eles estão 2 idosas de 91 e 65 anos que passaram cerca de 70 anos trabalhando para uma mesma família em Belo Horizonte. Conforme o superintendente regional do trabalho em Minas Gerais, Carlos Calazans, as mulheres foram entregues por parentes, ainda crianças, a essa família.
5: Foram trabalhando a vida inteira. Agora nós recebemos uma denúncia anônima. Fomos até a residência com a polícia, com o Ministério Público e encontramos as duas senhoras lá, dormindo em condições muito lastimáveis. O lugar sujo, escuro, mofado, um prédio na cidade, no bairro de Itacerra, em Belo Horizonte, em condições muito precárias.
4: Ao todo, foram realizadas 231 fiscalizações no Brasil e em Minas. 29 empregadores foram vistoriados e 17 deles foram identificados em situações relacionadas ao trabalho análogo à escravidão. Débora.
3: Obrigada, Débora Costa, pelas informações. Em 2026 ainda tem gente com esse tipo de conduta, ou seja, pessoas cometendo crime e achando que está tudo bem. Então, se você vir uma situação como essa, não deixe de denunciar. São 6h13 agora, você acompanha o É da Sua Conta PicPay com Renata Flores.
6: Olá para você ligado aqui na CBN. Eu falei algumas vezes sobre a necessidade de uma presença digital para alguns tipos de negócio aqui no nosso quadro. Hoje eu vou trazer ações simples nessa direção e que são muito importantes. A primeira é atualizar o endereço do seu negócio, o horário de funcionamento, também os canais de atendimento e serviço na descrição do Google, isso é muito importante, atualizar as imagens do estabelecimento e dos seus produtos e, claro, cuidar da comunicação visual da sua empresa de forma geral. Aliás, se o seu negócio tiver uma fachada, por exemplo, a ideia é deixar sempre limpa e organizada, claro. 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

0: Então, nesse anúncio, você pode colocar o link para o seu perfil, tanto no Instagram quanto no WhatsApp. Assim, aquele cliente em potencial já consegue interagir com você imediatamente. Para ter acesso à primeira campanha, basta você abrir uma conta no PicPay Empresas. O link para você experimentar já vai aparecer ali, na primeira página do app. Aí depois você vai usando as funcionalidades, o link de pagamento, o cofrinho, o cartão de crédito, e você vai liberando então mais anúncios. Olha, te conto que o PicPay tem hoje cerca de 70 milhões de clientes, então certamente alguns deles são clientes potenciais próximos do seu negócio. O É da Sua Conta fica por aqui. Amanhã eu volto com mais dicas.
1: Você fica agora com o noticiário da sua cidade. Na volta tem PVC.

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11: Ainda chovendo muito na cidade de São Paulo, você que está circulando aqui pela capital paulista, redobre a atenção aí com as pistas molhadas. Por causa da chuva, por causa da quinta-feira, volta para casa, trânsito complicadíssimo em toda a cidade. E você que utiliza o corredor norte-sul, vai em direção a Interlagos, encontra problemas, trânsito mais carregado, já ali na passagem pela região da Luz, na altura da Pinacoteca, e o caminho vai no Anda e para até pouco depois da passagem ali pelo aeroporto de Congonhas. No sentido de Santana, quem segue pelo corredor norte-sul também enfrenta dificuldades. Tem congestionamento na região do aeroporto e mais adiante está tudo parado desde a região do Parque Ibirapuera e vai assim até a chegada à Praça Armênia, ali no cruzamento com a Avenida do Estado. Para evitar o corredor norte-sul nas duas direções, vale o corredor paralelo, caminho alternativo. A Avenida Liberdade, Ruas Vergueiro, Domingos de Moraes e Avenida Jabaquara ajudam o motorista nos dois sentidos. Tem movimentação um pouco mais intensa, a Vergueiro principalmente tem trânsito um pouco mais carregado, mas funciona melhor do que o corredor norte-sul. E você que está pela Paulista também enfrenta dificuldades nessa noite aí de quinta-feira. No sentido Paraíso, tudo travado desde a saída da Consolação até a chegada a Bernardino de Campos. A Alameda Santos tem trânsito mais intenso, não ajuda muito o motorista que vai nessa direção. Vale mais a pena utilizar a Alameda Itu no sentido do Paraíso.
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1: Noite de quinta-feira começou com céu encoberto, tem chuvas fracas, temperatura em queda aqui na cidade de São Paulo, de acordo com o Centro de Gerenciamento de Emergências da Prefeitura. A mínima pode chegar aos 16 graus durante a madrugada.

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2: Oi PVC, boa noite, tudo bem?
3: Tudo bem, Débora, e você? Tudo bem, Carol?
2: Oi, PVC. Tudo certo, PVC. Vamos começar falando da Liga dos Campeões. O que você destacaria, hein? A gente teve uma vitória do Bayern 5-0, do Manchester United por 4-0 e do Como por 4-1.
3: O Como é o time dirigido pelo Cesc Fábricas, que foi jogador do Arsenal e depois do Barcelona nos anos 2000. É um time que joga muito bonito, mas assim... O destaque para mim é que o Bayern chegou ao mesmo saldo de gols do Paris Saint-Germain, né? Nessa fase de liga nova da Champions League, você tem 6 jogos na terça, 6 jogos na quarta, 6 jogos na quinta. O Paris Saint-Germain é o líder depois da primeira rodada com 5 gols de saldo e 6 gols pró, e o Bayern empatou. E os dois líderes, tanto o PSG quanto o Bayern, não tiveram brasileiros como titulares nesta rodada, o que é muito raro para os melhores times da Champions. O Brasil é o único país, embora não seja um país da Europa, é o único país que tem jogadores nas finais de Champions League, todas as finais do século XXI. Não tem alemão, nem francês, nem inglês, nem português, nem espanhol, nem italiano em todas as finais. Tem brasileiro em todas as finais. Argentina não tem, tem brasileiro em todas as finais. Mas tem diminuído o número de jogadores de primeira linha brasileiros na Europa, porque a gente não está vivendo uma safra de primeira linha mesmo. Ainda que o Rafinha tenha se destacado muito, o Gabriel Jesus tenha feito o primeiro gol pelo Barcelona, o Rafinha fez 2 gols pelo Barcelona, o Rafinha está jogando de centroavante, e o Barcelona é o terceiro colocado nessa primeira rodada, mas Paris Saint-Germain do Marquinhos, que não foi titular por lesão, e o Bayern não tiveram titulares na primeira rodada. Isso chama a atenção. O Bayern de 5-0 do Bodo Glimt, que no ano passado da Noruega, que no ano passado foi até as oitavas de final e eliminou a Internacional. E o Manchester United ganhou de 4-0 do Sabah, do Azerbaijão. Matheus Cunha, que jogou a Copa do Mundo pela seleção, fez o primeiro gol.
2: PVC, vamos falar de Libertadores? Tem Flamengo hoje em campo, né?
3: Hoje é o Flamengo. A gente está olhando, perguntando qual foi o melhor resultado dos 3 até agora. Foi o do Fluminense, que ganhou 2-0 em casa, vai decidir fora de casa contra o Platense. Palmeiras ganhou, mas ganhou magro 1-0 ontem. O Corinthians empatou fora de casa. Hoje vamos ver o Flamengo contra o campeão equatoriano. O melhor time do Equador não é a LDU, que ontem dificultou a vida do Palmeiras. É o Independiente Del Valle, mas o Flamengo é o melhor time brasileiro desse momento. A expectativa é que o Flamengo jogue bem e vença em Quito. O Independiente Del Valle é de uma cidade pertinho de Quito, a 30 minutos de Quito, no vale mesmo, é uma descida de serra, chamada São Golqui, mas o estádio do Independiente Del Valle não tem capacidade para essa fase da Libertadores, então vai jogar em Quito, no Estádio Olímpico Atahualpa, o que pode facilitar a vida do Flamengo. O Flamengo tem a dúvida de Arrascaeta ou Paquetá, olha que dúvida, né? Se não jogar um craque, joga outro, o mais caro da história do Brasil. Acho o Flamengo favorito, mas o jogo não é simples.
2: Valeu, PVC. Beijo, até amanhã.
3: Até amanhã, Débora. Até amanhã, Carol. Obrigado.
2: Beijo, PVC. Você fica com o noticiário da sua região.

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16: Tem acidente envolvendo carro e moto na Avenida Francisco Morato, ali na passagem pela Chácara do Joque, deixando o caminho mais complicado aí para você que vai em direção a Taboão, viu? Trânsito mais carregado desde a passagem pela Doutor Queiroz Guimarães. Se puder, já siga pelas vias alternativas. A Eliseu de Almeida te ajuda, mas por ali o motorista também enfrenta trânsito mais lento e também pela Pirajussara tem redução de velocidade. Nesse corredor, o que está deixando seu caminho mais carregado aí no sentido bairro é o excesso de veículos. Por ali não tem registro de ocorrência. Márcia. Apesar desse trânsito um pouco mais pesado aí no sentido bairro, vale ainda a pena seguir como alternativa pela Eliseu e pela Pirajussara. Para quem vai em direção à região central, em direção à marginal do Rio Pinheiros, a Francisco Morato tem trânsito mais intenso também ali na passagem pela Chácara do Joque, mas é por causa do excesso de veículos e também reflexo da chuva. Nessa direção, na direção da marginal do Rio Pinheiros, mesmo com esse trechinho mais carregado, vale a pena ainda usar a Francisco Morato. O corredor da Pirajussara, da Eliseu de Almeida, também é bom caminho agora no sentido da marginal Pinheiros. E quem está aí no trechinho urbano da Raposo Tavares e vai também no sentido da Pinheiros, não encontra dificuldades agora, desde a passagem ali pelo quilômetro 14 até a região do Butantã. Boas condições pela Raposo.
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0: Quinta-feira, 10 de setembro de 2026. A compra de um SUV híbrido por R$102 mil em dinheiro vivo pela produtora do filme Dark Horse disparou um alerta no COAF, o Conselho de Controle de Atividades Financeiras. A compra aconteceu em janeiro de 2025. A informação está na decisão do ministro do STF, Flávio Dino, que autorizou medidas no âmbito de uma investigação da Polícia Federal. Segundo a decisão, o Instituto Conhecimento Brasil, da produtora Karina Gama, recebeu recursos relacionados a emendas parlamentares de autoria do então deputado Mário Frias, do PL. Quase 500 pessoas em situação de trabalho análogo à escravidão foram resgatadas no último mês. A operação foi realizada em todo o Brasil pelo Ministério do Trabalho e Emprego. Entre os estados, Minas Gerais liderou o ranking de resgates com 208 casos. Na sequência, aparecem São Paulo e Amazonas. Entre os trabalhadores resgatados em todo o país, 13 eram crianças e adolescentes, enquanto 66 eram estrangeiros de países como Bolívia, Senegal e Guiné-Bissau. Um terremoto de magnitude 4,1 foi registrado no sul do Líbano, após Israel explodir uma estrutura subterrânea do grupo terrorista Hezbollah. As informações são do Serviço Geológico dos Estados Unidos. No último domingo, um jornalista e um cinegrafista ficaram feridos após serem atingidos por um bombardeio enquanto se preparavam para entrar no ar. O exército israelense negou alvejar jornalistas e disse que vai continuar atuando no Líbano para atacar o Hezbollah. A seleção brasileira feminina de vôlei enfrenta a Colômbia às 8 da noite no Maracanãzinho pela terceira rodada do Sul-Americano. Ontem o Brasil venceu o Peru por 3 sets a 0 e chegou à segunda vitória em 2 jogos no campeonato. Até agora a seleção ainda não perdeu nenhum set no torneio. O campeão do Sul-Americano garante vaga antecipada nos Jogos Olímpicos de Los Angeles em 2028. No horário de Brasília, 6h34.
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0: E você que acompanha as notícias pela CBN agora tem a chance de fazer a sua pergunta diretamente aos candidatos à presidência da República. É a Sabatina do Ouvinte, que vai ao ar entre os dias 28 de setembro e 2 de outubro e vai contar com a participação dos 5 presidenciáveis mais bem colocados na pesquisa Quest, divulgada na quarta-feira, dia 2 de setembro. A veiculação vai ocorrer às 8h32 da manhã e às 5h32 da tarde, alcançando as 36 emissoras da CBN espalhadas pelo Brasil. A ordem de exibição na rádio será a seguinte: começará pelo candidato mais bem colocado no levantamento da Quest e será assim: no dia 28 de setembro, Luiz Inácio Lula da Silva; no dia 29 de setembro, Flávio Bolsonaro; no dia 30, Augusto Cury; no dia 1º de outubro, Renan Santos; e no dia 2 de outubro, Ronaldo Caiado. E como é que funciona? Como é que você participa? As perguntas precisam focar em alguns temas: educação, saúde, mobilidade ou ordem pública. Você grava um áudio de no máximo 30 segundos dizendo o seu nome e para qual candidato a pergunta é dirigida. E a gente vai selecionar 5 perguntas, uma para cada candidato. Mande as suas mensagens de voz para o WhatsApp até o dia 15 de setembro. Mas não é o nosso WhatsApp do dia a dia, é um outro número. Então vou esperar você pegar caneta e papel, abrir aí o seu bloco de notas para anotar o WhatsApp para mandar a pergunta da Sabatina do Ouvinte. É o seguinte: 11 98924-2444. Vou dizer mais uma vez: 11 98924-2444. Participe!
1: E ainda falando de eleição, Débora, a gente fala sobre a sabatina de hoje do candidato ao governo do Rio de Janeiro pelo Republicanos, Antony Garotinho. Ele foi o terceiro entrevistado na sabatina da CBN, em parceria com os jornais O Globo Extra e Valor Econômico. Juliana Prado, conta pra gente como é que foi a sabatina. Boa noite.
2: Boa noite, Carol, Débora e ouvintes. Antony Garotinho, que é o candidato do Republicanos ao governo aqui do Rio, se defendeu em casos em que foram citadas as prisões anteriores que sofreu. Disse novamente que tem um vídeo de uma festa de Daniel Vorcaro, ex-dono do Banco Master, com autoridades e políticos, e ainda acusou 40 deputados estaduais de terem relações com criminosos. Todas declarações dadas, então, na série de sabatinas promovida pela CBN, pelos jornais O Globo Extra e Valor, hoje, mais cedo, na última pesquisa Quest, divulgada na terça-feira. O Garotinho aparece em terceiro lugar, 8% das intenções de voto. No entanto, ele tem 68% de rejeição, a maior entre os concorrentes. Garotinho disse durante a sabatina que não tem responsabilidade nessa visão do eleitor.
3: Mas aí a imprensa começa a repetir: ah, o Garotinho, Sérgio Cabral, o Pezão, a Rosinha foram presos. Eu não fiz nada errado. Minha vida foi vasculhada. O meu governo incomodou interesses de uma máfia que governa o Rio há muito tempo.
4: O senhor não tem nenhuma responsabilidade sobre a rejeição que o senhor enfrenta hoje?
3: Nenhuma.
4: Nenhuma?
3: Nenhuma.
2: O ex-governador se defendeu, então, dessas prisões que ele sofreu anteriormente, dizendo que não estava no governo do estado quando elas aconteceram e que as investigações, às épocas aí citadas, foram uma perseguição por causa das denúncias. Ele voltou a falar que tem um vídeo de uma festa promovida por Vorcaro, dono do Banco Master, declaração que havia sido feita em junho e chegou a ser compartilhada pela ex-primeira-dama Michelle Bolsonaro. O Garotinho, no entanto, reiterou que não vai divulgar essas imagens.
3: Que a senhora Michelle fez uso indevido do que ela não viu. Ela falou coisas, insinuou coisas que haviam no vídeo que não haviam. Eu só vou dizer o seguinte: nos 12 minutos de gravação que eu tenho, não aparece o senhor Flávio Bolsonaro, e foi o que eu fiz.
2: Ao falar sobre crime organizado durante a sabatina, Garotinho disse ter uma lista de 40 deputados estaduais envolvidos com crime. Já na segurança pública, ele prometeu criar o que chamou de BOP 2.0, uma nova frente da elite da polícia que vai voltar a ocupar as comunidades.
3: Primeiro entra a força de ocupação, sem tempo para sair. Junto dela entra a polícia civil, com o setor de inteligência. Antes faz o mapeamento dos locais onde estão armas, drogas e com os mandatos de prisão dos criminosos do local. Junto deles entra a tropa social, programas de saúde, educação, porque 99% de quem mora em comunidade é honesto.
2: Antônio Garotinho ainda afirmou que pretende anular o contrato de privatização dos serviços de água e esgoto e propôs o que chamou de metrô de superfície por barcas para ligar a capital às cidades aqui da região metropolitana. Carol.
1: Obrigada, Juliana. Lembrando que ele foi o terceiro entrevistado, né? E amanhã o último a ser ouvido vai ser Eduardo Paes, candidato ao governo do Rio pelo PSD.
0: 6h40, Igor Cardim tem informações ao vivo de Brasília, declarações, o posicionamento do deputado Mário Frias. Oi, Igor.
5: Débora, o deputado Mário Frias publicou um vídeo agora há pouco nas redes sociais se manifestando sobre a operação mandado de busca e apreensão, que inclusive apreendeu 7 armas na casa do parlamentar. Ele diz que a verba parlamentar, né, que as emendas parlamentares destinadas para o setor cultural não foram destinadas ao filme, e sim para projetos ligados à juventude.
6: A investigação é sobre uma emenda parlamentar de 2 milhões que eu destinei para contemplar um projeto esportivo e outro de letramento digital para tirar crianças da rua, para ensinar crianças, jovens e adolescentes a se desenvolverem intelectualmente. Emenda pública, registrada, transparente, que qualquer um pode consultar no portal da transparência. A minha defesa pede acesso ao inquérito há meses. Como é que pode se defender de alguma acusação sem ler? A gente descobre o que estão dizendo pelo jornal, no mesmo dia em que a sua porta é arrombada.
5: Disse ainda em outro trecho que a verba parlamentar não passa diretamente pela mão do deputado, ela é destinada, indicada ao Tesouro, que cumpre então com diversos requisitos para que ela seja empenhada e depois transferida. Débora.
0: Obrigada pelas informações, Igor Cardim, em Brasília.
1: E a gente segue em Brasília, Débora, agora com a Ana Carolina Tomé, falando sobre o caso do BRB, né? O Supremo Tribunal Federal deu prazo para esclarecimento sobre o empréstimo ao Banco de Brasília. Oi, Ana, boa noite.
7: Boa noite, Carol. O ministro Luiz Fux, do STF, deu um prazo de 15 dias para que a União, o Banco Central e o Fundo Garantidor de Créditos, o FGC, se manifestem sobre o pedido do governo do Distrito Federal para obrigar o governo federal a dar garantia ao empréstimo de 6,6 bilhões de reais destinado ao BRB após o rombo bilionário provocado pela tentativa mal-sucedida de compra do Banco Master. No despacho, o Fux cita a complexidade e as peculiaridades envolvidas na demanda. Após as manifestações, Carol, o processo será enviado à Procuradoria-Geral da República antes de voltar ao ministro, que vai então decidir sobre o pedido de urgência. Lembrando que o governo do Distrito Federal alega que 3 meses depois do acordo firmado no Supremo Tribunal Federal, a União ainda não tomou as medidas necessárias para viabilizar o empréstimo. Apesar do acordo ter deixado claro que a União não daria o aval ao empréstimo, o governo local quer que o governo federal formalize a garantia para destravar o socorro ao banco. O GDF também quer impedir que sua capacidade baixa de pagamento seja considerada um obstáculo à operação. Pelo acordo firmado, a operação seria estruturada com garantias de recursos dos fundos de participação dos estados e dos municípios. O Fundo Garantidor de Crédito e os bancos, no entanto, alegam que o BRB ainda não apresentou os balanços em atraso. O economista Newton Marques explica que não existe legislação para obrigar o governo federal a socorrer o Banco de Brasília.
8: E o GDF, não, por ser o controlador majoritário, ele não consegue resolver, mesmo doando imóveis e dando como garantia o fundo constitucional, porque os bancos não aceitam. O que, que sobra? Que o governo federal pudesse assumir. Não tem nenhuma legislação que force, que obrigue. Então, eu não vejo solução a curto e médio prazo, e com isso vai ter que privatizar, vender parte de ativos e vender o BRB.
7: No fim do mês passado, o ministro Luiz Fux determinou que o Tribunal de Justiça da Bahia mantenha por mais 90 dias o contrato que permite ao BRB administrar os depósitos judiciais da corte. A ação foi apresentada pelo governo do Distrito Federal, que alegou que o fim do contrato poderia comprometer a liquidez e o fortalecimento financeiro da instituição. Segundo o processo, o BRB recebe cerca de 394 milhões de reais por mês em depósitos. Carol.
1: Obrigada, Ana Carolina.

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21: Luana Coutinho se despede do ouvinte do Ponto Final, mas traz aqui mais informações sobre o trânsito. Oi, Luana.
22: Oi, Débora, eu falo agora da Zona Leste, viu? Caminho difícil aí, volta para casa complicada para o motorista. Quem tá pela Salim Faramaluf enfrenta problemas no sentido da Vila Prudente desde a aproximação com a Radial Leste e vai assim até a altura da Vereadora Abel Ferreira. Depois desse trecho, quem vai em direção a Anhanha Melo já encontra melhores condições, só na chegada ali a Anhanha, que tem redução de velocidade de novo, mas funciona ainda o caminho pela Salim. Para quem vai em direção à Marginal do Rio Tietê, a situação tá bem mais complicada, viu? Tem congestionamento desde a passagem pela Coronel Teófilo Ramos e vai assim até a altura da Ulisses Cruz. Vale utilizar o caminho alternativo da Avenida Paz de Barros, nos dois sentidos, é o que ajuda o motorista a evitar a Salim Faramaluf aí, tanto no sentido da Tietê, quanto para quem vai em direção ali à Avenida Anhanha Melo. Eu aproveito para falar também da Avenida Aricanduva. No sentido Tietê, tem problemas para o motorista, tem ande para desde a passagem pelo Parque do Carmo até a altura da Avenida Itaquera, mas a partir da passagem pela Dalila, o caminho fica mais lento e vai assim até o acesso ao Alberto Badra. É reflexo de uma ocorrência no acesso, na alça de acesso da radial para o Alberto Badra. Tá gerando problemas aí para quem tá na Aricanduva. E no sentido bairro, o caminho tá mais carregado, entre a aproximação com a Dalila até a passagem pelo shopping.
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0: Isabela Megali, boa noite, tudo bem?
1: Boa noite, Débora. Boa noite, Carol. Boa noite, ouvintes.
2: Oi, Bela.
0: Vamos falar sobre a operação de hoje, né, Bela? O que o marqueteiro de Flávio Bolsonaro falou sobre R$1 milhão para o Dark Horse?
1: Pois é, os documentos que foram tirados do sigilo ali pelo ministro Flávio Dino mostraram que o Marcelo Lopes, que é um amigo próximo do Flávio e chegou a ser marqueteiro da pré-campanha dele, repassou R$1 milhão para a GoUp, que é a produtora responsável pelo filme Dark Horse, que é da Karina Gama, que também foi alvo de buscas. E eu conversei com ele depois de ver esse repasse de R$1 milhão pro documento, de R$1 milhão no documento, né, Débora? E o que ele me falou é que ele seria uma espécie de investidor do filme. Falou que quando o Vorcaro parou de fazer os pagamentos, que foi um grande desespero, e abriram cotas para investidores, ele chegou a dizer que existe uma perspectiva de faturar US$300 milhões em bilheteria, um valor bem ousado. E aí falou que então decidiu investir. Eu perguntei para ele se foi o Flávio Bolsonaro que fez esse pedido, já que ele estava coletando dinheiro ali com o Vorcaro para o filme, mas o Marcelão, como ele é conhecido, disse que não. Disse que foi o Mário Frias quem pediu, nas palavras do ex-marqueteiro. Ele estava desesperado, o Mário Frias, que é ali um dos idealizadores do filme do ex-presidente Jair Bolsonaro. E achei muito curioso, porque quando eu perguntei qual tinha sido a orientação do Flávio Bolsonaro, o que ele falou para mim foi que o Flávio, inclusive, tinha orientado ele a não colocar dinheiro no filme, Débora e Carol, porque achava que não poderia ser um bom investimento. Então, ele fala que justamente entrou no negócio porque era um bom dinheiro que ele ia colher ali como perspectiva de bilheteria, só que o Flávio, que estava buscando dinheiro, inclusive com o Daniel Vorcaro, teria sugerido que ele não investisse no filme do pai. E aí colocou tudo na conta do Mário Frias. É isso.
0: Bela, obrigada, viu? Até quinta-feira. Não, quinta?
1: Sobre
0: Terça-feira.
1: terça. Isso.
0: Beijo,
1: Nos
0: Bela.
1: vemos na terça. Até.
0: Fique com o noticiário da sua região.
2: Beijo, Bela.

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4: Karen Lemos, tem mais informações? O prefeito de São Paulo falou sobre a operação de hoje cedo, e Karen?
5: Isso mesmo, Débora. Ricardo Nunes negou irregularidades no contrato da Prefeitura de São Paulo com a ONG Instituto Conhecer Brasil, que pertence a Karina Ferreira da Gama, dona da produtora do filme Dark Horse, que conta a história do ex-presidente Jair Bolsonaro. Karina foi alvo nesta quinta-feira de uma operação da Polícia Federal deflagrada para apurar suspeitas de desvios de recursos de emendas parlamentares destinado à produção do filme. O Instituto Conhecer Brasil firmou um contrato de 108 milhões de reais com a gestão municipal para instalar pontos de Wi-Fi em vias públicas da cidade. A operação da PF também teve, entre os alvos, fornecedores terceirizados desse contrato com a gestão Nunes. Em agenda nessa quinta, Nunes descartou qualquer relação do contrato da prefeitura com a produção do filme. Vamos ouvi-lo.
6: A questão do filme, que esse instituto fez lá a produção do filme, não tem relação nenhuma com o contrato da prefeitura com o Wi-Fi. Nosso contrato, a gente está pagando pelo serviço que está sendo prestado, não existe nenhuma irregularidade. Né? Agora, obviamente, se tem alguma decisão judicial do ministro, a gente obviamente vai cumprir. Eu não sei o que o ministro está fazendo, qual que é a cabeça dele, né?
5: Bom, Ricardo Nunes ainda reclamou que no atual momento do país as instituições acabam se perdendo no contexto da disputa política, embora não tenha citado nenhuma crise em específico como a que ocorre no Supremo Tribunal Federal, por exemplo. Débora.
4: Obrigada, Karen.
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4: Lentidão agora na Rodovia dos Imigrantes, sentido litoral, por causa de excesso de veículos no trecho entre os quilômetros 67 e 70. E aí fica complicado para o motorista seguir em direção ao litoral pela Rodovia dos Imigrantes. Onde também está complicado o sentido litoral é na Rodovia Anchieta, também por excesso de veículos. O motorista pisa no freio na altura do quilômetro 61 e vai assim pelo menos até a passagem pelo quilômetro 64. Ainda na Anchieta, mais no sentido São Paulo, também trânsito lento por excesso de veículos, que começa no quilômetro 64 e vai até o 61. Dificuldades para o motorista ainda agora na Raposo Tavares, em direção ao interior do estado de São Paulo. Um longo trecho de 13 quilômetros de lentidão. O motorista pisa no freio na altura do quilômetro 18 e aí vai com dificuldade pelo menos até a passagem pelo quilômetro 31.
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1: Beijo, Carol. Amanhã tem mais Ponto Final.
2: Beijo, Débora. Boa noite pra você e pros ouvintes. Até.
1: A produção foi de Wender Starles, trabalhos técnicos Daniel Mesquita e Henrique Dias. Muito obrigada pela companhia. Tenha uma ótima noite. Vem aí Vera Magalhães no Viva Voz Especial Eleições e Convidados.

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0: Quinta-feira, 10 de setembro de 2026. O deputado federal Mário Frias, do PL, classificou como cortina de fumaça a operação da Polícia Federal, que realizou buscas em sua residência. Em vídeo publicado nas redes sociais após a ação, o parlamentar negou irregularidades, afirmou que vai colaborar com as investigações e entregar todos os documentos necessários. Frias disse ainda acreditar que o caso será arquivado. Ele é suspeito de destinar mais de 2 milhões de reais de verba pública a Karina Gama, produtora do filme Dark Horse. No entanto, segundo o deputado, essa quantia em emendas parlamentares foi destinada a projetos culturais voltados a crianças e adolescentes. O Ministério Público do Rio de Janeiro denunciou 5 pessoas pela morte do ciclista linchado em Copacabana. A promotoria classificou o crime como homicídio triplamente qualificado por considerar que foi cometido por motivo fútil, meio cruel e impossibilidade de defesa da vítima. Entre os denunciados, 4 estão presos e 1 continua foragido. A justiça agora vai decidir se aceita ou não a denúncia e se leva os 5 denunciados ao tribunal do júri. Cláudio Rafael Landeiro Moreira, de 37 anos, foi espancado até a morte após ser acusado de furtar uma bicicleta que, na verdade, pertencia à irmã dele. Vasco e Atlético Mineiro vão decidir em casa as semifinais da Copa do Brasil. O Palmeiras recebe o Vasco no primeiro jogo em São Paulo e faz a partida de volta no Rio de Janeiro. No outro confronto, o Grêmio abre a disputa em casa e o Atlético decide a vaga em Belo Horizonte. A CBF ainda vai definir os horários das partidas. A final será disputada em jogo único no estádio Mané Garrincha, em Brasília, no dia 6 de dezembro. No horário de Brasília, 7:03.
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3: Boa noite, são 7:04. Seja muito bem-vindo, muito bem-vinda ao Viva Voz. Hoje, diretamente aqui do Rio, 2 dos integrantes no estúdio do Rio de Janeiro, aqui com Carolina Moran. Tô com o Thiago Bronzato, que tá passando uma temporada carioca. Boa noite, Bronzato.
4: Boa noite, Vera, e boa noite aos ouvintes.
3: E tem um antigo integrante deste programa que veio matar saudades aqui. Hoje temos a participação ilustre do Pablo Hortelado, professor da USP, colunista do Globo e ex-Viva Voz. Bem-vindo de volta. Tudo bom, Pablo?
5: Oi, Vera. Prazer estar de volta. Tava com saudades.
3: Né? A gente também estava com saudade. A gente, com tanto rolo no país, foi buscar ajuda do Hortelado para nos ajudar a entender. O dia hoje começou como um dia daqueles, prometia. Logo cedo, PF na rua, a mando do ministro Flávio Dino, para cumprir uma série de mandados relativos ao caso Dark Horse, mas por um atalho, por meio de uma investigação sobre emendas parlamentares relatada pelo ministro. As buscas atingiram o deputado Mário Frias, produtora do filme Dark Horse, Karina Gama, e até o ex-marqueteiro da pré-campanha do Flávio Bolsonaro, Marcelo Oliveira Lopes. O candidato disse que está sendo alvo de uma perseguição, de uma toga política, e também houve o anúncio de que o ministro Alexandre de Moraes faria um pronunciamento. Houve um alvoroço em torno disso, mas logo em seguida ele mesmo tratou de cancelar o tal pronunciamento portanto, a gente tem a sessão da semana que vem para tratar do assunto dele. Bronzato, parecia uma manhã ali que ia ser incendiada por esses assuntos, mas esse recuo do Alexandre fez quase com que parecesse um dia normal, né? O que essa operação em torno do Dark Horse traz de componente novo para toda essa novela do Supremo?
4: Olha, Vera, tanto a Polícia Federal quanto o ministro Flávio Dino atravessaram o samba do ministro André Mendonça na investigação do financiamento do Dark Horse, o filme do ex-presidente Jair Bolsonaro. A Polícia Federal, de um lado, ela encontrou uma maneira de avançar na investigação sem ter que necessariamente depender da autorização de Mendonça. O que, que os investigadores fizeram? Eles recorreram diretamente ao COAF, que é o órgão de combate à lavagem de dinheiro, e pediram acesso aos relatórios de inteligência financeira, que mostra ali todas as transações atípicas realizadas pelos investigados, incluindo o deputado Mário Frias e também as empresas ligadas à produtora do filme. Isso fez com que a PF conseguisse mapear melhor todo esse ciclo financeiro e mostrar todo o caminho do dinheiro para chegar ali às suspeitas de irregularidade, de desvio de recursos públicos e das emendas. E aí que entra o ministro Flávio Dino, porque o ministro Flávio Dino vem tomando a frente das investigações do caminho do dinheiro das emendas parlamentares e encontrou nessa frente de investigação uma possibilidade de avocar para si, de chamar a responsabilidade da investigação do Dark Horse, numa disputa que tem como pano de fundo ali uma queda de braço com o ministro André Mendonça. O ministro Flávio Dino deu essa decisão autorizando a operação de hoje no dia 3 de setembro, ou seja, 2 dias depois do ministro André Mendonça revelar as mensagens trocadas entre o banqueiro Daniel Vocaro e o ministro Alexandre de Moraes. A PF, vale registrar, que havia pedido essa operação, autorização para essa operação, no final de agosto. Sim. E então, com isso, o ministro Flávio Dino e a Polícia Federal conseguiram ali driblar um pouco as investigações que estavam sob a relatoria do ministro André Mendonça.
3: Agora, Pablo, o Dino faz isso no dia seguinte ao presidente da corte, Edson Fachin, chamar a bola para si, tentar organizar toda a situação, tirou o inquérito das fake news das mãos do Alexandre de Moraes, convocou essa sessão para o dia 15 e disse que vai analisar todo o resto da situação. E aí ele vai e toma uma outra medida ali voluntarista, de certa maneira, né? Porque não combinada, porque monocrática, etc. Isso de novo desafia a autoridade do Fachin e mostra que realmente o Supremo está balcanizado ali em grupos políticos?
5: Olha, Vera, acho que sim, né? O ministro Dino, a outra medida de reintegração do diretor da PF já tinha sido um atropelo da decisão do Mendonça, que tinha sido validada pela turma.

0: monocrática, intempestiva, incendeia de novo o que o Fachin estava tentando acalmar e esfriar. É uma situação bem difícil ali, porque o Fachin, ao que tudo indica, não tem autoridade para colocar ordem na casa, ou pelo menos a autoridade dele parece estar sendo contestada. Então vai ser um grande desafio aí esses próximos dias, até a terça-feira, onde essa briga vai explodir, né, na nossa frente. A gente vai poder assistir essa disputa ao vivo. Até lá, muita coisa vai acontecer, porque muita coisa está em jogo, né? Porque além dessa disputa institucional, nos fundos tem a disputa eleitoral, e o timing dessas ações, seja as medidas do Mendonça, seja as medidas do Dino, elas estão muito impactadas aí pelo jogo eleitoral.
1: É, todo mundo fala, o fulano tomou uma decisão eleitoreira, o Beltrano tomou uma decisão eleitoreira, e provavelmente está todo mundo certo. Todas as decisões aí têm esse pano de fundo eleitoral, concordo com você. Agora, Bronzato, a gente conseguiu saber o que o Alexandre pretendia com esse pronunciamento e depois mudou de ideia? É, porque ele chegou a falar em renúncia, depois em licença, depois ele dobraria a aposta e depois apenas anteciparia as explicações.
2: É, Vera, o ministro Alexandre Moraes revelou uma insegurança muito grande, né? Ele que vinha se mostrando ali combativo, seguro das suas próprias decisões, né? Com uma mão de ferro, sobretudo ali durante as investigações da trama golpista, hoje ele abriu um flanco e mostrou uma vulnerabilidade, porque ele convocou ali a imprensa para um pronunciamento público, foi marcado o horário e pouco tempo depois recuou, disse que não faria mais esse pronunciamento. Nos bastidores em Brasília, dizem que o Moraes queria dobrar a aposta. Além de se defender publicamente, falar que não tem nenhuma irregularidade, tudo, ele viria a público também para marcar uma posição, defender a competência dele em relação às investigações relacionadas aos relatórios de inteligência da Polícia Federal que acusaram o ministro André Mendonça de abuso de autoridade. E também defender a competência dele para estar à frente do inquérito das fake news, que foi retirado das suas mãos pelo presidente do Supremo Tribunal Federal, o ministro Edson Fachin. Mas, conhecendo o perfil do Alexandre de Moraes, Vera, acho que ele poderia ir além e poderia também escorregar. E aí entraram em campo alguns aliados do ministro, dizendo que não era um bom momento, porque dependendo do que ele falasse, poderia tragar ainda mais o Supremo Tribunal Federal para essa crise sem precedentes.
1: Exato. Pablo, na sua coluna do Globo, mais recente, você falou sobre a impossibilidade do ministro Alexandre de Moraes prosseguir à frente da cadeira do Supremo diante do que se viu ali das relações dele com o Vorkaro. E que isso nada tem a ver com a sua atuação pregressa em vários casos, porque esses viraram já casos consagrados pelo Supremo de uma maneira ou de outra. Mas você acredita que eles vão ter coragem nessa sessão do dia 15 de caminhar para algo desse tipo? A gente tem visto o STF muito da contemporização, tentando soluções a portas fechadas para problemas que são públicos. Você acredita que eles vão cortar realmente na própria carne dessa vez, que as coisas fugiram realmente um pouco do controle que eles realmente geralmente têm desses assuntos?
0: Esses são os dois caminhos possíveis, né, Vera? Ou eles vão para o embate dos dois grupos, porque claramente ali tem dois grupos, e esse embate ele vai ser determinado por quem pode votar. Então, tem um monte de tecnicalidade sobre quem vai estar autorizado a fazer essa votação. A gente não sabe como isso vai ser decidido. Ou o Fachin ou alguma força. O Fachin seria o candidato a tentar uma solução institucional. Vai tentar uma contemporização, mais ou menos com o que aconteceu quando teve o escândalo do resort, né? Que houve, se tirou o processo do relator, né? E a situação foi colocada de escanteio. Mas eu acho que no atual clima de disputa, a disputa está muito violenta, ela está muito pública, muito aberta, e nós estamos no meio do período eleitoral. E esses dois grupos terminaram muito contaminados pela disputa eleitoral. Acho que dessa vez, não, por mais que o Fachin possa tentar querer contemporizar, achar um acordo,

0: tiro de você, mas eu tiro do outro também. Alguma solução a portas fechadas, como aconteceu com o Toffoli, eu acho que não vai ser possível. Não parece possível, não parece que está caminhando para aí, parece que está caminhando para uma disputa aberta e ninguém sabe exatamente qual será o resultado.
1: Bronzato, nessa operação de hoje, né, o Dino levantou o sigilo de tudo, proibiu uns de falarem com os outros, proibiu que saíssem do país, apreendeu uma série de armas. Mas a minha impressão, e eu não sei se você concorda com isso, foi que se avançou pouco em relação ao esquema do Dark Horse. Porque o que que é o principal que ainda não se sabe ali? O que foi feito com os milhões que foram remetidos para o exterior, para os Estados Unidos? Eu acho que essa é a principal pergunta, principalmente para aquele fundo Raven Gate. Agora se descobre um repasse de recursos do ex-marqueteiro do Flávio, recursos que são até modestos, perto dos do Vorkário, e tem aí a expectativa com os detalhes do outro aliado do Vorkário, que fechou uma delação premiada. Mas a gente fica com a sensação de que os aliados do presidente Lula esperavam uma bala de prata que fosse abater o candidato do PL, mas que não veio uma bala de prata, veio mais ou menos mais do mesmo, certo?
2: Certo, Vera, porque essa operação, na verdade, já vinha sendo inclusive esperada pela campanha do Flávio. O próprio candidato do PL vinha dizendo publicamente que o ministro Flávio Dino estava armando contra ele. Então, a campanha já esperava ali que fosse vir essa operação e mexer ali com a estrutura da campanha. Mas acabou que o único elo que se estabeleceu com o Flávio foi de fato isso que você falou, que é esse repasse do ex-marqueteiro do Flávio, né, o Marcelo de Oliveira Lopes, conhecido como Marcelão, que é amigo do candidato do PL, no valor de R$ 1 milhão. O ex-marqueteiro diz que, na verdade, ele fez um investimento. Mas assim, Vera, convenhamos, né? Tem outros investimentos melhor do que o
1: Mais
2: filme Dark
1: rentáveis,
2: Horse, né? Porque
1: inclusive.
2: assim, é um filme que não saiu do papel, provavelmente vai demorar muito para sair do papel e muito provavelmente não vai ganhar o Oscar. Ele poderia ter colocado em renda fixa, ouro, qualquer outro ativo mais rentável. Mas tudo bem, vamos acreditar que ele tá vendo que
1: Marcelo
2: ninguém tá
1: D'Agosto
2: enxergando.
1: teria uma série de sugestões melhores para essa grana.
2: E além da imagem das sete armas, isso mesmo, sete armas do Mário Frias, né? Realmente não teve ali o cerne da questão, que é o que aconteceu com o dinheiro repassado para o fundo sediado nos Estados Unidos, onde mora o ex-deputado federal, Eduardo Bolsonaro, que também se articulou para colocar esse filme de pé. Essa é a grande dúvida. A campanha do Flávio disse que todas as contas foram periciadas, mas quando vai perguntar para o perito o que aconteceu com o dinheiro no exterior, nem ele sabe explicar o que aconteceu.
1: Pablo, na minha coluna de amanhã no Globo, eu estou falando que esse episódio, né, mais um que evidencia essa balcanização, politização do Supremo, pelo menos acabou com um certo teatrinho que o Flávio Bolsonaro vinha fazendo de indignação, né? Tem que afastar o Alexandre de Moraes, tem que investigar tudo, quando ele não diz uma palavra a respeito dessa questão do filme e para onde foi esse dinheiro e por que que ele pediu para o Vorkário por esses meios e não por nenhum outro meio mais lícito de se obter financiamento para uma produção audiovisual. Ele vinha surfando uma onda e teve sucesso em surfar essa onda, né? As pesquisas dessa semana e da semana passada mostraram a consolidação do empate técnico entre ele e o Lula e agora até uma leve superação numérica. Mostrada pelo IDEA, pelo Atlas Intel e por outros. Você acha que pelo menos restabelece um pouco as coisas ali? Olha, tem problema do Vorkário para todo mundo?
0: Tem problema para todo mundo, né? Óbvio. O Vorkário corrompeu todo o sistema político brasileiro. Ele não tinha coloração política, né? Mas eu acho que a situação não vai ser bem distribuída, porque na política ela não é justa, né? O governo Lula se apoiou muito no Supremo, jogou muito com o
1: No Supremo.
0: Supremo. O Supremo condenou o Jair Bolsonaro. Então, do ponto de vista político e simbólico, a distribuição não é equitativa. Um desgaste profundo do Supremo vai afetar muito mais. As pesquisas mostram, elas mostram, dão diferenças bastante grandes no desgaste. As pessoas acham que o escândalo do Master, ele é muito mais responsabilidade do Lula do que o do Bolsonaro, ainda que, quando a gente avalia as evidências, ele está bastante distribuído. Talvez até esteja menos distribuído para o lado do governo Lula, mas isso não importa, porque na perspectiva da...
1: contágio da crise pública, do Supremo é muito grande para o Lula.
0: É, o governo e o Supremo se fundiram ali numa série de processos que envolveu o julgamento do Bolsonaro, mas também outros, né, na disputa com o Congresso brasileiro. O Supremo jogou muito com o governo, isso terminou juntando muito a identidade das duas instituições, e isso vai cobrar o seu, aliás, está cobrando o seu preço, a gente está vendo aí nessa semana. E eu acho que se essa crise se aprofundar na semana que vem, que terça-feira vai ser esse dia explosivo, que a gente não sabe para onde vai, mas se, por exemplo, isso gerar uma grande impunidade, o Alexandre de Moraes conseguir se proteger, isso vai ser terrível para a campanha do Lula.
1: Nas medidas que podem ainda vir a ser anunciadas, Bronzato, tinha uma expectativa de que o Fachin talvez tirasse o ministro André da relatoria do caso Master, do INSS, dos outros casos do Lulinha, mas isso não aconteceu. Você acha que ele ainda está analisando essas questões e a maneira de encaminhá-las, ou ele realmente vai pesar a mão mais para o ministro Alexandre, mesmo porque o conteúdo das mensagens extrapola qualquer outro problema de forma, né?
2: O presidente do Supremo Tribunal, o Edson Fachin, ele ainda é um dos poucos dos ministros ali do Supremo que ainda está dando um passo de cada vez, andando ali um passo após o outro e respeitando os ritos também da corte. Porque no caso do André Mendonça especificamente, Vera, o que aconteceu? Ele abriu prazo para que o ministro pudesse se manifestar, abriu prazo também para a Procuradoria-Geral da República se manifestar contra as acusações ali levantadas no relatório da Polícia Federal, um relatório apócrifo, né, sobre um eventual abuso de autoridade praticado pelo ministro André Mendonça. Então, o ministro Fachin está esperando, aguardando a resposta da PGR e aguardando a resposta do ministro André Mendonça, que deve ser apresentada aí nos próximos dias. A partir disso, ao receber essa resposta, ele deve também levar o caso ao plenário, porque o que ele entende como uma forma de resolução dessa crise é colocar para todos decidirem tudo que está na mesa, sem exceção. O que resta saber, Vera, é se essa decisão, esse julgamento vai ser a portas fechadas, como você disse, ou vai ser com transparência total, como sempre pregou o ministro Edson Fachin.
1: E essa questão do quórum que o Pablo falou, né? Quem vai se dizer impedido, quem que vai ter o impedimento alegado pelos demais, a lavação de roupa suja já vai começar nessas preliminares, antes de entrar nos casos em si. Então, realmente é uma sessão que promete. Você que está acompanhando o Viva Voz, a gente tem hoje o Thiago Bronzato e o Pablo Hortelado. Você pode mandar sua dúvida, sua inquietação, sua bronca para o WhatsApp 11 999 11 9981. O Ender Starles vai selecionar, vai trazer aqui para a gente e a gente promete responder na medida do possível. Agora a gente faz um rápido intervalo e volta depois do Repórter CBN, ainda falando sobre essa crise e sobre os outros temas da campanha eleitoral. Já, já.
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6: Lentidão agora na Rodovia dos Imigrantes, sentido litoral. O motorista pisa no freio na altura do quilômetro 67, vai assim até o quilômetro 70. Também tem lentidão na Anchieta, em direção ao litoral do estado de São Paulo, do quilômetro 61 ao 64, e no sentido São Paulo, ainda pela Anchieta, do 64 ao 61. Destaque também, neste momento, para a Rodovia Castelo Branco, com lentidão na pista expressa, sentido interior. Começa no quilômetro 25, e o motorista vai com bastante lentidão, pelo menos até a passagem pelo quilômetro 32. Na Raposo Tavares, continua um trecho de bastante lentidão, também de 13 quilômetros de trânsito lento, sentido interior. Trecho de lentidão que começa na altura do quilômetro 18 e vai até o quilômetro 31. Destaque agora também por um acidente que aconteceu na altura do quilômetro 28 da Rodovia dos Bandeirantes, sentido capital, mas que por enquanto não causa congestionamento para o motorista. Mas atenção para quem for passar pelo quilômetro 28 da Rodovia dos Bandeirantes, sentido São Paulo. Destaque também agora para a Rodovia Presidente Dutra, no sentido do Rio de Janeiro. Tem lentidão, trânsito intenso, excesso de veículos no trecho que começa no quilômetro 220 e vai até o quilômetro 208, na altura de Guarulhos, na região metropolitana de São Paulo. Tempo previsto para esse trecho do 220 até o 208 de 14 minutos. Motorista enfrenta lentidão por causa de um acidente também na Rodovia Fernão Dias, sentido Belo Horizonte, desde a altura do quilômetro 69 até o quilômetro 63. Falo ainda da Rodovia Regis Bittencourt, que tem trânsito congestionado agora no sentido de Embu das Artes, do quilômetro 296 até o 279, excesso de veículos no trecho, e aí deixa tudo parado para o motorista que está na Regis Bittencourt.
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13: Temperatura média em São Paulo em torno dos 18 graus, noite com chuvas fracas, temperatura caindo, vai chegar a 16 durante a madrugada, e São Paulo deve ter dias chuvosos, pelo menos nos próximos 7 dias.

0: Quinta-feira, 10 de setembro de 2026. O ex-marqueteiro da campanha de Flávio Bolsonaro à presidência da República, Marcelo de Oliveira Lopes, repassou R$1 milhão para a produtora do filme Dark Horse. A informação é da colunista do jornal O Globo e comentarista da CBN, Malu Gaspar. Um relatório do Conselho de Controle de Atividades Financeiras, o COAF, constatou movimentações atípicas em contas correntes da Go Up Entertainment no fim do ano passado, quando o longa estava sendo filmado no Brasil. A coluna da jornalista, Marcelo Lopes, afirmou que a transferência se tratava de um investimento privado. A Operação Make Up, da Polícia Federal, investiga as suspeitas de desvio de emendas parlamentares destinadas à produção do filme e cumpriu 49 mandados de busca e apreensão. A Petrobras voltou atrás e informou que não vai aumentar o preço da gasolina nas refinarias. A estatal havia anunciado um aumento de 19 centavos por litro, mas afirmou que, na verdade, haveria um desconto para as distribuidoras no mesmo valor. A mudança ocorre junto da decisão do governo de reduzir em 63 centavos os impostos federais sobre a gasolina. Com isso, o preço médio de venda para as distribuidoras baixou para R$ 3,05 por litro. O governo também zerou os impostos federais sobre o etanol por um mês. A Itália registrou 41 mortes e mais de 590 casos confirmados do vírus do Nilo Ocidental neste ano. Os números constam do boletim semanal do Instituto Superior de Saúde. Mais da metade dos casos identificados correspondem à forma neuroinvasiva, quando o vírus ataca o sistema nervoso, que é a manifestação mais grave da doença. O vírus do Nilo Ocidental é transmitido principalmente pela picada de mosquitos infectados. Ainda não existe uma vacina disponível. Horário de Brasília, 7h32.
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2: Viva a voz de volta, são 7h32. Hoje a gente tem o Thiago Bronzato e o Pablo Hortelado aqui participando conosco. Manda suas perguntas, suas sugestões. Pablo, esse escândalo do Supremo está tendo repercussão internacional também, abalando a imagem das instituições brasileiras. Durante o julgamento da trama golpista, a gente viu uma cobertura dos veículos da imprensa internacional no sentido de que, olha, o Brasil, uma jovem democracia, conseguiu fazer aquilo que os Estados Unidos não fizeram, julgou aqueles que tentaram perpetrar um golpe de Estado, e agora a The Economist publica uma matéria colocando em xeque mesmo essa atuação do Supremo na época do julgamento da trama golpista, falando que houve excessos naquele momento e falando das preocupantes relações dos ministros com o Daniel Vorcaro. De que maneira a crise de imagem do Supremo, que é vista nas pesquisas aqui internamente, também chega ao exterior e pode, eventualmente, até levar a novas sanções? Enfim, que consequência isso pode ter?
3: É uma virada, né, importante da revista Economist. A gente tinha tido também, há uns anos, um ano e meio atrás, mais ou menos, uma matéria do New York Times no mesmo sentido. Ela era menos taxativa. Ela dizia, será que o Alexandre de Moraes está se cedendo e colocando em risco, ao invés de salvar a democracia, ele está colocando em xeque a democracia? E eu acho que essa discussão internacional, ela tem um impacto internacional, porque o Brasil deu uma resposta diferente dos Estados Unidos, né? A trajetória política do que aconteceu no Brasil e nos Estados Unidos é super parecida, né? Nos Estados Unidos a gente teve o Trump, depois do resultado eleitoral, o Trump questionou o resultado das eleições, a gente teve a invasão do Congresso americano, até as datas são parecidas, eu mesmo às vezes troco o 6 de janeiro pelo 8 de janeiro, porque os paralelos são muito grandes, né? E enquanto lá as instituições da justiça nunca foram capazes de dar uma resposta à altura do desafio, aqui a justiça brasileira, ela prendeu centenas de pessoas, prendeu generais, prendeu o presidente Bolsonaro, e muita gente acreditava que o Brasil estava se estabelecendo como um modelo, né? Mas a trajetória brasileira, ela não foi incólume, né? Ela não foi assim, exemplar, porque a justiça, ela teve uma ação dura, ela realmente foi capaz de dar uma punição justa ao golpismo, mas ela também cometeu muitos excessos. E eu acho que uma das grandes novidades que a gente vai ter aí nas próximas semanas é essa mudança de mãos da relatoria do inquérito das fake news, porque ali, sob sigilo, tem muita informação. Uma das questões, por exemplo, antes a gente tinha o entendimento de que postagens ilícitas elas eram retiradas à postagem. O ministro Alexandre de Moraes passou a tirar contas inteiras, contas, canais. E a gente não sabe. Uhum. E a gente não sabe o tamanho desse problema. Se isso foi um caso localizado, duas, três, que não seria provavelmente muito grave, ou se isso foram centenas ou mais de 1.000 contas, né? Os jornalistas tentaram, acho que o Globo, Folha, tentar usar a lei de acesso à informação para ter o quantitativo disso, e o pedido foi negado. E agora nós temos um novo relator, e esse dado, esse e outros excessos que foram questionados ali na condução do processo, eles podem vir à tona, e isso já reabrir um debate na sociedade brasileira sobre se essa condução ela foi equilibrada ou não.
2: E a gente sabe, né, Bronzato, que toda vez que esses debates são reabertos na sociedade e no judiciário, a chance de reversão de condutas é grande, né? A gente tem visto aí uma campanha grande para o Senado baseada na possibilidade de propor impeachment de ministros do Supremo, etc. Muitos candidatos têm falado em indulto, em anistia para aqueles condenados, e a depender do que se vier a saber desse inquérito, ou depender do destino do ministro Alexandre de Moraes, provavelmente a revisão penal de toda a trama golpista e do 8 de janeiro vão entrar no radar também, né?
4: Pois é, Vera, o Supremo ele ocupou o centro do tablado ali eleitoral, né? Você via antes, por exemplo, candidatos da direita concorrendo ao Senado, prometendo, se eleitos, votarem a favor do impeachment de ministro Supremo. Só que agora o Supremo também está na boca de outros candidatos da esquerda e da centro-esquerda, né? A gente vê, por exemplo, a senadora Simone Tebet, né, que foi ministra do governo Lula, presidente de uma comissão de justiça importante no Senado, já falando que precisa revisar alguns pontos em relação à atuação do Supremo. E para além disso, também...
2: Até a campanha do Lula está estudando propor mandato, né?
4: Matéria. Exato, do Globo defendendo também a reforma do judiciário. E a reforma do judiciário voltou à tona no debate nacional, né? A questão, Vera, é que há um consenso sobre a necessidade da reforma do judiciário, mas o que não há consenso ainda é como fazer essa reforma, porque cada um vai puxar para o seu canto ali para não perder poder. A gente vê, por exemplo, o Congresso discutindo limitar decisões monocráticas, limitar mandato, e a gente vê também o Supremo aceitando algumas mudanças administrativas, desde que não reduza as suas prerrogativas. Nos Estados Unidos foi e voltou essa discussão diversas vezes sobre a necessidade de reforma do Poder Judiciário, mas sempre se esbarrava ali no Congresso, porque um puxava de um lado, o outro puxava do outro e acabava não andando. E realmente é uma proposta difícil, né? Porque teria que ser feita por emenda constitucional, que envolve ali 3/5 dos votos disponíveis na Câmara e no Senado, e votação em 2 turnos. Então não é simples aprovar a reforma judiciária que vem sendo discutida há décadas no Brasil. Mas virou um oportunismo eleitoral. As pessoas resolveram puxar essa bandeira porque bater no Supremo virou um ativo eleitoral nas campanhas.
2: Pablo, você acha que tem chance de sair alguma reforma que não seja contaminada por revanchismo ou pela polarização e que seja realmente para tornar o judiciário mais funcional?
3: Ah, que não seja contaminada? É impossível. Se ela sair, ela vai ser extremamente contaminada, né? Eu acho que tem chance dela sair, sim. Você imagina, as denúncias do Alexandre de Moraes são muito graves. E ao contrário de outros atores, né? Vocês estavam falando aí, comentando do cara do Bolsonaro que foi acusado, que teria doado R$1 milhão, ele apresentou um contrato. O André Mendonça, quando falaram da compra dos ternos, ele apresentou o cartão de crédito. A gente viu um silêncio do Alexandre de Moraes, doloroso. Ele não falou nada sobre o mérito das acusações. Então, ele não deve ter muito o que dizer sobre essas acusações. E se ele passar impune, se houver um acordão e tentar se enterrar isso, vai ser muito difícil isso não emergir politicamente, vai ser muito difícil segurar um pedido de impeachment. E talvez, junto com ela, uma reforma do judiciário, que vai ser extremamente contaminada, não vai ser uma reforma equilibrada, né? O que vai vir aí é um negócio cheio de revanchismo, de tentativa de liberar o presidente Bolsonaro, de mexer nas regras. Vai ser muito ruim fazer desse jeito.
2: É, deveriam ter feito antes e oferecido a tal autocontenção da qual o Fachin tanto falou, mas que não teve força para levar adiante, né? Então, agora essas medidas soam ali você tentar pôr um band-aid num cancro aberto, né?
3: É, eu acho que essas alturas, Vera, o que tinha que fazer é a corte se autoexaminar, abrir uma investigação com o Moraes, eu acho inevitável, rever alguns dos problemas que foram se acumulando no tempo. Não sei se dá tempo de fazer isso. E nem se as forças de reforma, né, lideradas pelo Fachin, têm força suficiente para impor isso a essas alturas do campeonato. Mas essa seria a solução menos drástica, menos doída, mais organizada, mais institucional. Mas o que está pintando aí é desorganização institucional e uma reforma vindo de fora que vai ser ruim, não vai ser boa.
2: Tal código de conduta já ficou velho antes de nascer, né, Brunzato?
4: Pois é, isso que eu estava pensando agora, Vera. Porque, assim, se tem uma dificuldade enorme de emplacar um código de conduta que não precisa passar pelo Congresso, só precisa do aval dos ministros, que seria uma mudança administrativa, não está indo adiante, está na gaveta da ministra Carmen Lúcia há muito tempo, porque não tem consenso entre os ministros, que dirá uma reforma do Poder Judiciário que envolve outras questões, uma complexidade maior de votação. Então é isso, velho. Eu acho que o momento, assim, está conturbado, acho que tem muita espuma ainda nessa discussão e a gente vai ver uma renovação do Congresso, né, com novos senadores chegando ali, e essa discussão vai continuar, mas eu acho que na prática, vai ser muito difícil mexer nessa estrutura, nessa engenharia dos poderes aí que já estão muito estabelecidas e ninguém abre mão de reduzir o seu próprio poder.
2: Exato. A gente vai para mais um intervalo e na volta vai tentar falar de outros assuntos. A campanha foi engolfada por essa crise do Supremo. Ninguém fala de proposta, ninguém fala de debate, não se fala de nada. Mas a gente vai fazer um esforço aqui neste programa para trazer algo para vocês que não se reduza a esse ultimate fight do Supremo. Até já.
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27: Trânsito intenso agora no Rodoanel Mário Covas, no sentido de Perus, do quilômetro 35 até o quilômetro 30. Excesso de veículos neste trecho. Onde melhorou o trânsito agora é na rodovia Presidente Dutra, que tinha um trecho de parada na altura de Guarulhos, sentido Rio de Janeiro. E agora o motorista encontra caminho livre na Dutra, neste sentido, e também no sentido de São Paulo. Na pista expressa da rodovia Castelo Branco, o motorista continua enfrentando lentidão, sentido interior, do quilômetro 25 até o quilômetro 32. E na Raposo Tavares, neste mesmo sentido, a lentidão vai do 18 até o 31. Na rodovia Anchieta, lentidão no sentido litoral ainda, do quilômetro 61 ao 64, trecho complicado para o motorista, e no sentido de São Paulo, do 64 ao 61. Já na rodovia dos imigrantes, lentidão apenas no sentido do litoral do estado agora, por excesso de veículos do quilômetro 67 até o quilômetro 70.
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30: Nos destaques do podcast Panorama CBN, o ministro Flávio Dino proibiu o deputado Mário Frias de deixar o país por suspeita de desvio de dinheiro público para o filme Dark Horse. O presidente do Supremo suspendeu a sessão plenária da corte pelo segundo dia seguido e Alexandre de Moraes anunciou um pronunciamento e voltou atrás menos de uma hora depois. Donald Trump prometeu $5 mil para cada adulto americano se o Partido Republicano vencer as eleições de novembro. Agosto de 2026 foi o mês mais quente já registrado no planeta. E morreu Cláudio Karsugi, ícone do jornalismo esportivo e automobilístico. 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
1: Estamos de volta com o Viva Voz. O presidente Lula fez campanha hoje no Piauí. E ele voltou a tocar no assunto das divergências aí entre Brasil e Estados Unidos, a falar em soberania, tema, aliás, que está dominando o programa dele no horário eleitoral. Vamos ouvir a fala do presidente. Pode soltar.
2: Que não venha os americanos querer influir nas nossas eleições. Que não venha o Tribunal Eleitoral querer falcatrua. Porque a gente sabe o que eles são capazes. E se eles vierem se meter aqui, a gente vai derrotá-los, vai derrotar os americanos e vai derrotar quem se mexer. O Trump, que se meta no pai dele. Aqui é um problema nosso.
1: Pablo, hoje o programa do presidente no horário eleitoral também foi todo tomado por esse assunto. Eu fico me perguntando se com um problema tão no nosso quintal aqui como esse do STF, as pessoas estão mobilizadas para falar de soberania nacional, se estão preocupadas com essa interferência americana que é real, ela é real e é meio inédita desde a redemocratização. Como você vê esse assunto nos estudos que você está assistindo na universidade? Como que você está vendo esse tema na eleição?
3: Olha, Vera, eu acho que foi uma aposta do presidente Lula, né, da importância desse tema, mas ele está um pouco datado. Eu acho que ele está datado por dois sentidos, porque os efeitos do tarifaço ficou um pouco para trás, ela tem um impacto imediato, depois as coisas mais ou menos se acomodam. Ali apareceu o problema da soberania, né? E havia uma questão também de uma ameaça, de uma preocupação, de uma interferência eleitoral do governo americano. Ela se manifestou, né, quando o Trump tentou mandar um grupo de assessores aqui para avaliar a segurança do sistema eleitoral brasileiro. Eles terminaram não vindo, não receberam visto, e isso, até agora, não houve nenhum outro passo. Então, esse tema está um pouco assim, um pouco distante, né? Ele está um pouco sem força. Claro, se o presidente Trump fizer alguma movimentação, uma nova tarifa, ou tiver algum desdobramento da questão tarifária, ou se o presidente Trump realmente soltar aquele estudo, porque os assessores dele não precisam estar no território brasileiro para fazer a avaliação, né? Eles podem fazer entrevistas remotamente, né? Ou próprios funcionários da Embaixada Americana aqui no Brasil podem fazer isso. Se sair esse elemento, aí eu acho que esse tema pode ganhar alguma relevância, né? Mas hoje, do jeito que está, é uma aposta um pouco arriscada, porque é muito empenho numa coisa que está muito lá nos fundos da preocupação dos brasileiros, né?
1: Tiago, acho que ele tinha uma esperança na votação do fim da escala 6-1 para ter essa bandeira e para erigir ali alguma coisa para o futuro. Com isso tendo ficado pelo caminho, ele ficou batendo na culpa do Flávio por não ter sido aprovado, mas parece que também é um tema que se esgotou antes de vingar, né?
4: Sim, Vera, mas o próprio presidente Lula não desistiu completamente da PEC 6-1. Ele sabe que vai ser muito difícil conseguir aprovar no Senado, né, essa proposta de redução da jornada de trabalho semanal, mas ele ainda não desistiu.
1: Não desistiu antes da eleição? Você acha
4: não
1: que
4: desistiu
1: ele
4: antes
1: acha
4: da
1: que
4: eleição.
1: Ainda tem
4: Eu acho que
1: brecha?
4: Quando fala com integrantes da campanha e do governo, eles ainda nutrem uma expectativa que precisa reajustar pela realidade do Congresso de tentar colocar em votação entre o primeiro e o segundo turno. Isso o presidente Lula for avançar para o segundo turno. Porque aí seria, sim, uma cartada do presidente que ele teria que negociar, obviamente, com o presidente do Congresso, Davi Alcolumbre. Naquele momento, pós primeiro turno, já vai estar o Senado eleito, já vai ter passado a eleição, muita gente não vai querer mais se expor, não vai ter medo de se expor com esse tema. Então, a estratégia do Planalto vai ser voltar a insistir nesse tema. Ainda que ele não avance, para marcar uma posição no terreno de que está batalhando por essa bandeira.
1: Wender Salles, o Congresso, aliás, foi tema de um questionamento de um ouvinte nosso. Conta aí pra gente.
5: Boa noite, Vera. Boa noite para quem nos acompanha. Vamos lá. Ó, o Marcelo de Brasília, ele perguntou aqui por que o Congresso está calado diante dessa crise no STF. Ele tem aqui a percepção que ninguém está apresentando propostas para tentar resolver esse caos.
1: Diga aí, Bronzato, o Congresso é sua seara, seu quintal ali.
4: Olha, Marcelo, você conhece bem Brasília, sabe que não é fácil avançar com um tema tão espinhoso, né? Porque todo mundo tenta defender ali a sua prerrogativa, o seu espaço de poder. E no caso especificamente do Congresso, há um grande zagueiro ali que se chama Davi Alcolumbre, o presidente do Congresso. Propostas a rodo de diversos parlamentares, inclusive os da oposição. Mas o presidente do Congresso, Davi Alcolumbre, tem uma aliança ali, uma proximidade muito grande com alguns ministros do Supremo, inclusive com o próprio ministro Alexandre de Moraes, que no meio de toda essa crise procurou Alcolumbre ali para conversar durante 2, 3 horas para falar dos meandros dessa crise. Então, o próprio presidente do Congresso diz que se ele colocasse em votação o tema de um impeachment do ministro Supremo, ele já estaria reeleito e seria um dos homens mais populares do Brasil. Mas ele não pode estar comprometido
1: também
4: com essa causa.
1: Também tem implicações, aí tem ele investigado, muitos outros parlamentares, né?
4: Sim.
1: Wender, tem outra pergunta de ouvinte, né, para a gente passar para o Pablo, diga lá.
5: Tem sim, a Célia de São Paulo, ela pergunta qual a chance desse escândalo do Master terminar tudo em pizza no STF.
1: O Pablo acha que é alto, eu aposto, diga lá.
3: Não, pior que eu acho que vai ser difícil segurar, né?
1: É?
3: Eu acho que vai ser difícil segurar, tá muito grande. Assim, pode terminar em pizza no sentido de algumas pessoas arrumarem subterfúgio para escapar, mas assim, uma pizza geral mesmo, difícil. Depois, se a gente olhar para trás, os últimos escândalos de corrupção, houve muita pressão popular, a cidadania brasileira, para bem e para mal. Ela está muito empoderada, a polarização política deu muita voz à cidadania. Vai ser muito difícil depois da gente ver tudo o que aconteceu. Isso acontecer assim, a gente teria manifestação, muita pressão sobre os parlamentares, muita mobilização no Congresso e no Senado. Eu acho assim, que no mínimo alguns feridos nós teremos. Assim. Pode ser que não sejam punidos todo mundo, que foi, até porque é muita gente, né? O Vorcaro comprou muita gente, mas assim, alguns punidos, pelo menos, eu acho que vai ser necessário para aplacar a insatisfação da população, do contrário, a gente vai viver muita turbulência, é o que eu acho.
1: E você veja, né, eu falei que vamos mudar de assunto, a gente falou um pouquinho de soberania, um pouco de Congresso, mas as dúvidas sempre recaem sobre isso. Tá havendo também uma outra interdição, né, Pablo, que é o fato de não ter debate. A gente teve o da Band esvaziado, depois, diante da recusa do Lula e do Flávio Bolsonaro de irem aos debates, os próprios veículos recuaram e decidiram não fazer outros confrontos. Os candidatos estão se articulando para tentar eles produzirem um debate em algum veículo. É uma situação também meio inédita essa, né, do desaparecimento do debate numa tão perto da eleição, né?
3: E debate que não é programático, né, Vera? A gente até tem debate, se você ligar a televisão aqui, inclusive no intervalo aqui da CBN, a gente viu, tá rolando propaganda, né, eleitoral gratuito, tá tendo o que a gente poderia chamar que é um debate. Mas esse debate não é um debate programático, né? A gente não está discutindo a política econômica do governo Lula, a política social do governo Lula, a política do Flávio para o déficit fiscal, as coisas que são substantivas, que a gente deveria estar... O que significa aí esse recuo global no PISA? Como é que a gente se coloca diante desse desafio? Nada disso está acontecendo, nada. A gente está... E essa crise do Supremo, os escândalos de corrupção... Eles vão dominar a agenda e a gente vai eleger um presidente, seja ele qual for, sem ter feito a discussão substantiva sobre programas. Nós realmente vamos mergulhar num novo governo, ou o mesmo governo, né? Um segundo, um quarto mandato do Lula, sem ter discutido a agenda.
1: Bem no escuro. É isso, ficamos por aqui hoje. Agradeço o Pablo por ter lado. Pablo, volta sempre.
3: Caramba. Quando vocês quiserem.
1: E o Thiago, que agora toda quinta vai estar comigo aqui no Rio, pelo menos pelas próximas 3, 4 semanas, é isso?
4: Isso aí, Vera. Vamos juntos de novo.
1: Então, é isso, gente. O Viva Voz de hoje teve produção do Wender Starles, trabalhos técnicos do Henrique Dias em São Paulo e de Ramon Leme aqui no Rio de Janeiro. Até amanhã, gente. Tchau, tchau.

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0: Quinta-feira, 10 de setembro de 2026. O ministro Luiz Fux, do Supremo Tribunal Federal, deu prazo de 15 dias para que o governo, o Banco Central e o Fundo Garantidor de Crédito se manifestem sobre o pedido do governo do Distrito Federal para obrigar a União a conceder garantia ao empréstimo para salvar o Banco de Brasília. O Distrito Federal pede que o Supremo obrigue o governo a garantir um empréstimo de mais de 6 bilhões de reais para salvar a instituição. A Polícia Federal apontou que os gastos com o filme Dark Horse coincidem com o envio de emendas do deputado federal Mário Frias, do PL, para a produtora do longa-metragem. De acordo com as investigações, ONGs chefiadas por Karina Gama, sócia da empresa responsável pelo filme, receberam 2 milhões de reais em emendas parlamentares de Frias. As apurações revelam ainda que as verbas públicas podem ter sido usadas para custear hospedagens em hotéis de alto padrão, refeições e pagamentos a outras produtoras ligadas à cinebiografia sobre o ex-presidente Jair Bolsonaro. Além disso, os parlamentares Marcos Polon e Bia Kicis, ambos do PL, também destinaram emendas para entidades de Karina. No entanto, os valores indicados não chegaram a ser pagos. O governo da Alemanha quer bloquear o partido de extrema-direita, Alternativa para a Alemanha, de acessar um plano de guerra secreto da OTAN. A informação é da agência de notícias Bloomberg. O documento tem cerca de 1000 páginas e traça um plano de defesa elaborado pelas autoridades alemãs e da OTAN para situações de guerra ou crise. A AfD venceu as eleições estaduais na Saxônia no último domingo. Essa foi a primeira vitória de um partido de extrema-direita no país desde a Segunda Guerra Mundial. No horário de Brasília, 8:02.
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1: Muito boa noite a você, amigo e amiga, ouvintes aqui do Quatro em Campo. Sejam todos muito bem-vindos. Vamos juntos até as 9 horas da noite, nesta quinta-feira de Libertadores da América. Muito obrigado a você que se liga no nosso podcast, você que acompanha o programa nas mais diversas plataformas digitais. Hoje, dia 10 de setembro.
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1: Gabriel Dudziak, tudo bem, Dudes? Boa noite.
2: Olá, Éboli, boa noite.
1: Leonardo Dai, fala, Léo, boa noite.
3: Tudo bem, Carlos Eduardo Éboli, boa noite. Boa noite aos companheiros e aos ouvintes também.
1: E Rodrigo Bittar, tudo bem, Bittar? Boa noite.
4: Tudo bem, Éboli, boa noite pra você e pra quem tá ligado com a gente.
1: Ramon Lemes.
0: Primeiro tempo.
1: Muito bem, temos resultados de ontem, tem jogo hoje, Flamengo e Independiente Del Valle, às 9:30, em Quito, na altitude de Quito, é pra lá que vai o Palmeiras, e vai com a vantagenzinha ali, mas vai com vantagem, vai com vantagem. Tem movimentação de mercado, por onde eu começo? Ah, vamos pegar essa notícia de agora, vamos lá, vai. O Santos acertando a contratação do Felipe Coutinho, né? O Neymar pediu... E o Felipe Coutinho é a mais nova cara do Santos. É, o Neymar tá comemorando, tá todo feliz. Agora, o Felipe Coutinho não joga há 6 meses. Não sei como é que vai ser agora a preparação para colocá-lo em forma, né? Para já ajudar o Santos, hein, gente? Como é que vocês classificam esse tipo de contratação, Felipe Coutinho, hein, Bittar?
4: Ruim. É, não acho que é uma boa contratação pro Santos, e até falei sobre isso ontem, né? E anteontem, aliás, no 4 em Campo, Éboli, que eu acho que para esse momento o que o Santos precisa não é um jogador dessa posição. Ainda mais com todo esse contexto aí que você trouxe. Então, jogador para essa posição hoje, que não vai ajudar defensivamente, você já tem o Neymar, você já tem o Rolaser, que é um problema defensivo também para o time do Santos. Como é que você vai encaixar tantas peças que sim, tem qualidade com a bola nos pés, mas que não ajudam defensivamente, como Neymar, Coutinho, Gabigol, Rolaser? Alguém vai ficar no banco de reservas. O Rolaser hoje é reserva do Santos. E até aí tudo bem. Acho que tem um nexo, tem sentido, mas é um jogador que ajuda esse time do Santos, mas que normalmente faz uma função parecida com a do Coutinho. A chegada do Cebolinha, quando ele chegou outro dia, para mim agrega muito mais do que a chegada do Coutinho. São contratações de jogadores bem distintos, mas eu falo não só sobre a qualidade deles, e eu não tô nem discutindo carreira, a carreira do Coutinho foi maior do que a do Cebolinha, mas, e é maior ainda do que a do Cebolinha, porque ambos estão em atividade, agora o Coutinho tá voltando, né? Mas eu falo de necessidade pro Santos. Eu acho que é uma posição que o Santos hoje não deveria focar. O Santos precisa de zagueiro, o Santos precisa de opção para lateral esquerda, o Santos não precisaria de um camisa 10, de um articulador. Eu entendo que é um jogador de muita qualidade, que com a bola no pé pode ser que ajude, mas que contexto é esse que o Coutinho vai jogar? Quem vai jogar ao lado dele? Coutinho e Neymar? Como já foi numa seleção brasileira de base, como já foi na seleção principal? Ok, mas aí quem vai marcar? Já tem com o Neymar e Gabigol, já são 2 a menos para marcar. Com 3 a menos, o Santos vai ficar cada vez mais distante das vitórias.
1: É, a gente viu isso, né? Com o Coutinho no retorno ao Vasco da Gama. É mais um jogador daqueles que precisam de um calendário próprio, né? Uma minutagem diferente, não está no mesmo ritmo de... Não é tão competitivo assim como outros, né? Eu tô contigo. Para mim, são 2 patamares completamente diferentes de contratação. O Cebolinha, que é um jogador profissional, um jogador que está em atividade, plena atividade, e que não vinha tendo espaço no Flamengo, mas acho até que poderia ter tido mais vezes espaço. Agora, no Santos, eu acho que tem muito a agregar. E outra coisa. O Santos está começando a encaixar. O Santos está começando a mostrar... um time dentro de campo, né? Ontem, ótima atuação do Santos.
4: E não dá pra gente colocar na conta, né, Éboli, que assim, ah, porque agora não tem o Neymar. Eu acho que sem o Neymar é um time mais móvel, no sentido de os 10 jogadores, e aí o Gabigol às vezes dá pra colocar nessa lista também, todos estão dentro de uma lógica, mas o Neymar vinha tendo atuações coletivas recentemente, e era o melhor momento do Neymar depois de que ele voltou pro futebol brasileiro. Então, com ou sem o Neymar, realmente o Cuca tá encontrando soluções. E uma dessas peças que vem sendo muito importante, o Willian Arão, jogando como zagueiro, o Santos vem vivendo um pesadelo aí entre seus zagueiros, porque o Luan Pérez hoje é o companheiro do Willian Arão, né, como titular, mas vinha falhando recentemente. O Lucas Veríssimo também, que é um grande nome da defesa do Santos, também vinha falhando demais. Os outros zagueiros são muito mais inexperientes. Teve saída de zagueiro nesse meio do caminho, a Adonis Frias também foi embora, então é nisso que o Santos deveria focar. E o Oliva, com a saída do Arão, né, do meio-campo, a entrada dele na zaga, o Oliva tem ganhado oportunidade. É um jogador que o Cuca não gostava muito, que não utilizava tanto, mas que vem mostrando a importância dele, essa chegada dele pro campo ofensivo. O gol contra o Corinthians foi numa bola parada, tudo mais, mas o gol de ontem mostra que é um volante que pode pisar na área, que pode agregar. E concordo contigo, acho que o Santos teve uma grande atuação na partida de ontem, não à toa vai poder até perder por um gol de diferença que fica com a vaga.
1: Belíssima estreia do Rodinei, por sinal, um jogador também que também. Acho que vai se encaixar muito bem no Santos, lateral, que para mim acho que preenche bem ali, funções táticas, é um personagem, às vezes as pessoas carregam o Rodinei para um personagem, pela maneira como ele é irreverente, é uma figuraça, um cara gente boa pra caramba, mas assim, em campo, entrega algo legal, na minha opinião, o Rodinei. Me lembra muito, sabe, o Dudes e Léo, quando o Felipe Coutinho foi contratado pelo Vasco, ele indicou também os parceiros, né? Alex,
5: Souza. Ia falar exatamente isso. É. Ele é o Alex Teixeira do Neymar agora, e o Souza.
1: É isso. E o que o Alex Teixeira e o Souza fizeram no Vasco? Absolutamente nada. Foi uma coisa até constrangedora.
4: Vocês estão falando que o Neymar vai embora em breve, é isso?
1: Não, eu tô falando que não tem que ter indicação também de parça. Contratação de time grande não pode ser indicação de parça. Só Sim. porque é parça, né? Tem que ter valências assim no mercado. Senão...

0: dono informal do Santos, do patrão da diretoria do Santos. A gente tá falando.
1: Esse é o detalhe.
0: Esse é o ponto. É uma relação que, se a gente for levar para as coisas que não deveriam ser como elas são, a gente vai ficar aqui até as 9 da noite só falando disso, né? Porque não tem. É tudo muito diferente de uma condição normal de temperatura e pressão. Então, assim, dentro de campo, eu tenho pouca expectativa de que o Coutinho seja relevante em um número considerável de jogos. Evidentemente, pela qualidade que ele tem, pode ser que num jogo aqui ou outro ali, ele ajude o Santos a ganhar um jogo, que ele seja até decisivo, por exemplo, sei lá, numa final de Sul-Americana.
1: Como ele fez no Vasco.
0: Pode ser, exatamente.
1: Ele conseguiu no Vasco
0: exatamente.
1: Em alguns momentos, lampejos.
0: Exatamente, exatamente. Então, o que pode acontecer. Na verdade, até pode acontecer também dele acabar sendo um jogador importante com regularidade, mas eu acho muito improvável, de modo que, se a contratação for feita com essa condição e com essa consciência de que você está fazendo uma aposta que tem pouquíssima chance de dar certo a longo prazo e com regularidade, aí ele aceita os termos de uso. Eu quero contratar mais um jogador só pelo potencial teórico que ele tem de resolver numa eventual decisão ou num eventual jogo importante, aí vai de cada um. Eu não faria a contratação, mas vai de cada um. Agora, se o objetivo da contratação é, como me parece que é, agradar o Neymar, aí a gente só tem. Aí vira só mais um elemento para a gente discutir nesse imenso e complexo pacote Neymar que o Santos vem administrando desde janeiro do ano passado. Porque alguém há de dizer: é melhor você trazer o Cebolinha e trazer o Coutinho porque o Neymar não aceita ser contrariado? Ou é melhor você não ter o Neymar e aí não trazer o Cebolinha e aí não trazer, sei lá quantos jogadores vieram ou não vieram porque o Neymar estava no Santos ou não estava no Santos? Essas coisas a gente nunca vai saber exatamente. Então, assim, é mais um elemento dentro dessas coisas inacreditáveis que acontecem no Santos, né? Em que o staff Neymar paga transfer ban, em que o staff Neymar ajuda a reparar coisa na estrutura do Santos, em que o staff Neymar decide que jogador o Santos vai contratar. Nada disso é profissional, nada disso é o desejado, mas é a situação que está posta. E aí não dá para você analisar as coisas dessa situação isoladamente. Não dá para você falar assim: ah, não, eu acho que tá certo só o que o Neymar tá jogando agora e a contratação do Cebolinha, e acho que tá errado a contratação do Coutinho. Não, é tudo uma coisa só. Para saber se tá valendo a pena ou não, e acho que a gente só vai ter essa consciência daqui muitos anos, só daqui 4, 5 anos a gente vai saber com clareza se esse combo Neymar todo valeu a pena pro Santos. Ela é uma situação só, ela é uma coisa só. E tem os seus Evertons Cebolinhas e tem os seus Felipes Coutinhos no meio dessa história. E tem os. Aí, quando o Neymar entra em campo, tem o Neymar que.
1: Mas você também não acha o Cebolinha. Você acha uma aposta, o Cebolinha?
0: Não, eu acho o Cebolinha uma ótima contratação. É isso que eu tô dizendo, assim. É o mesmo Neymar que viabiliza uma vinda do Everton Cebolinha pro Santos, que é um ótimo reforço.
1: Ah, tá.
0: É o Neymar que, né, que acaba abrindo caminho pro Felipe Coutinho voltar pro Santos. E sempre lembrando, né, que em última instância o Santos tem todo. O Santos tem língua, tem boca e tem teclado pra falar e digitar não, se o Santos quisesse, né? Mas a gente não tá nesse lugar. O Santos não tá nesse lugar de falar não pro Neymar em momento nenhum. Então, o meu ponto é tudo uma coisa só. Assim como dentro de campo, o mesmo Neymar que foi decisivo nos jogos finais do ano passado pro Santos não cair pra segunda divisão, que foi decisivo em jogos recentes do Campeonato Brasileiro e da Copa do Brasil, é o mesmo Neymar que fica 250 dias fora por lesão nesse último ano e meio. É tudo um pacote só. E a essa altura do campeonato, eu confesso que eu já não sei mais se o saldo é mais positivo ou mais negativo. Até pouco tempo atrás eu tinha certeza que o saldo era muito negativo, agora eu já tenho lá minhas dúvidas. E acho que só daqui uns 4, 5 anos a gente vai saber se o saldo desse combo todo, ele é positivo ou negativo. O que eu sei é que ele é pouquíssimo profissional. Mas ainda assim, dentro desse amadorismo que essa relação, sobre o qual essa relação se constrói, o Santos tem algumas coisas boas para extrair. A maior delas, o Neymar dentro de campo, quando ele tá jogando bem. Algumas outras, como a chegada do Cebolinha. E algumas muitas coisas ruins também, como será essa chegada do Felipe Coutinho.
1: Dudes?
2: Eu acho que os companheiros falaram bem aí sobre a questão da contratação do Coutinho. Eu quero só bater o pé, né? Frisar a importância dessa questão aí de como as coisas estão sendo tocadas no Santos. porque a gente já não está discutindo se são boas contratações,

0: se tem futuro, quanto que eles vão ganhar. A gente não sabe nada disso. Não sabe absolutamente nada disso. A gente está sabendo assim, o Arthur é amigo do Neymar, o Coutinho é amigo do Neymar, o Everton recebeu a ligação do Neymar, do Gabriel Barbosa. Essas coisas estão sendo reproduzidas, né, como se fossem naturais, normais, né? Não, normal, normal que um jogador vá tendo esse poder aí ou vá tomando essas decisões. A gente nem sabe se o Neymar fica no Santos, né, no ano que vem. A gente não sabe qual é o futuro da instituição. Estão forçando uma barra aí para virar SAF de qualquer jeito o Santos, né? E os valores aí que tem que ser pagos, né? Se o Neymar sai do clube, ele cobra as dívidas, o que acontece com o Santos? O que acontece com o Arthur? O que acontece com o Coutinho? Tudo bem, o contrato agora é até o final do ano, mas e aí, quanto está sendo pago? Ninguém sabe, menor ideia, né? O Arthur aceita, o Coutinho aceita. Lembrando que o Coutinho tinha saído, né, do Vasco para cuidar da saúde mental e tudo mais. Então, assim, tem que valer a pena, né, para ele voltar para o futebol nesse momento, né? Não acho que é por nada, né, para pegar um time aí que está brigando para não cair, tal qual o Vasco, né? Então, assim, essas coisas estão, de novo, me espanta, né, que fica naturalizado, né, na cobertura jornalística está naturalizado, assim, e aí, o Neymar te ligou? Ah, legal, Coutinho e Neymar são amigos desde o Sub-17. Isso não deveria balizar a contratação, de forma alguma. De forma alguma, porque depois a gente tem que saber quem é que vai pagar. E se é o Neymar que está pagando o salário, significa que você está com uma diretoria paralela num clube como o Santos. Algo que a gente já está intuindo há algum tempo, né? Porque quando você tem uma empresa, né, do pai do jogador que entra com o recurso e fala agora sim, eu derrubo o transfer ban, para esse jogador sim, para aquele não, né? A gente está falando do que exatamente? Quem é que está gerindo o clube? Para além disso, o diretor, né, do Santos é ninguém mais, ninguém menos do que Alexandre Matos, que fez carreira contratando jogadores, não gerindo clubes, não fazendo boas situações para comissões técnicas, pensando em longo prazo, não, contratando um monte de gente. Então você está com um Neymar que decide quem é que é contratado, independentemente de qualidade, longevidade, salário e tudo mais, com um diretor de futebol que fez carreira comprando jogadores. Isso é bem preocupante. É claro, vai ficar assim, olha que show, Coutinho e Neymar juntos, e o Arthur, a Sele Santos, né? Então, temos que ser críticos,
1: Amigos de Neymar, amigos de Neymar contra amigos de Ronaldinho Gaúcho, final de ano tá chegando, tá? E as peladas beneficentes estão aí para isso.
0: Eu vi agora há pouco aqui no X, né, no Twitter, tem muita coisa ruim, mas vez ou outra tem algo bom. Colocaram assim, que tem que respeitar o Neymar, porque em vez de ir pro Inter Miami, ele fez o Inter Miami no Santos.
2: Isso que eu ia falar, quando é o Messi contratando os caras lá, vocês aprovam, né? Tô brincando.
0: O Messi levou o Depol, levou o Suárez, queria levar o Neymar também. Aí o Neymar falou, quer saber? Vou fazer isso aqui no Santos. Só tem uma diferença, né? Santos e Inter Miami são um pouquinho diferentes.
2: Só não vai botar o Mascherano dele de técnico depois também, que aí fica ruim. Ô Éboli, rapidinho, só um detalhe. O Felipe Coutinho também, o do Zé, que lembrou um ponto importante, né? O Felipe Coutinho saiu do Vasco não tem tanto tempo assim, sob essa alegação dos problemas de saúde mental, e eu não tô aqui pra duvidar de ninguém e nem pra dizer que o problema de saúde mental tem que durar mais tempo do que durou. Mas vai ficar muito chato com o Vasco, né? Eu acho que vai ficar assim uma imagem de um certo desprezo pelo Vasco, que vai contra a história do Coutinho, e me lembra muito, num outro momento da carreira, o que ele já fez quando ele saiu do Liverpool para ir pro Barcelona. Eu acho que o Coutinho, eu concordo com você que a carreira dele foi bacana, acho até que ele foi o melhor jogador do Brasil na Copa de 2018, por exemplo, fez uma boa Copa América em 2019, mas o Coutinho talvez pudesse ter sido mais jogador do que ele foi se ele não tivesse esse pensamento sempre tão imediato de dia seguinte, que foi o que fez, inclusive, ele perdeu uma grande época de conquistas do Liverpool, né? Depois de sair lá pro Barcelona, podia ser um ídolo histórico do Liverpool hoje, não foi para ir pro Barcelona com alegações também muito esquisitas na época e acabou perdendo a chance e se enfiando numa tremenda uma barca furada lá no Barcelona.
1: Foi onde ele construiu algo bacana, realmente foi no Liverpool, né? Foi o que o Felipe Coutinho conseguiu fazer no Liverpool. Vamos fazer nosso primeiro intervalo? Daqui a pouquinho a gente volta com mais aqui no 4 em Campo.
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0: como a gente já comentava, né, o Everton Cebolinha foi contratado pelo Santos também, foi anunciado ontem, apresentado hoje, falou aí um pouco sobre a saída dele do Flamengo, disse que esperava mais protagonismo na passagem dele pelo rubro-negro, mas que teve altos e baixos e que por isso não foi como ele esperava, né, esse tempo aí defendendo o rubro-negro. Também entende que chega mais maduro a equipe do Santos e pronto para ajudar. Aliás, está pronto o Everton Cebolinha para jogar pelo Santos já neste sábado às 9 horas da noite contra o Cruzeiro, Campeonato Brasileiro, o jogo lá na Vila Belmiro. Nós também teremos no sábado o Choque Rei, né? O jogo entre São Paulo e Palmeiras, que será no Nubank Park, jogo às 18h30. O time do Palmeiras vai ter o retorno do Barbosa, quer dizer, vai ter o desfalque do Barbosa, perdão, que foi expulso no último jogo, e também do volante Marlon Freitas, os dois suspensos. E tem essa questão aí envolvendo o jogo da volta contra a LDU pela Libertadores, quarta-feira que vem, fora de casa. E a gente tem que ficar de olho se o técnico Abel Ferreira vai poupar algum titular, vai poupar titulares. Zagueiro Gustavo Gomes recebeu o terceiro amarelo ontem, né, pela Libertadores, e por isso está fora do segundo jogo. Deve ir para o clássico, porque para o Equador, né, para Quito, ele até pode ir, mas não vai poder jogar. No caso do São Paulo, também tem algo semelhante, né, envolvendo o Caleri. Está suspenso para o segundo confronto com o Boca Juniors pela Copa Sul-Americana no Morumbis, mas, por causa disso, deve atuar no clássico. E fica a dúvida aí em relação aos reservas e titulares do tricolor também nesse jogo, se o técnico Dorival Júnior quiser poupar ou não os atletas pensando na competição continental.
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2: Muito bem, de volta aqui com o Quatro em Campo, com o Rodrigo Bittar, com o Gabriel Dudziak, com o Leonardo Dai. Vamos lá, completem a frase. 1-0 do Palmeiras ontem em casa contra a LDU foi Dudziak.
3: Pouco.
2: Pouco. Léo, foi
4: perigoso.
2: Perigoso. Bittar, foi
4: menos do que a gente projetava e do que o Palmeiras precisava.
2: Ih, rapaz. Agora, o que eu vi ontem, o Palmeiras até teve chance para fazer um placar mais confortável, né? Foi pouco, porque o Palmeiras também não está jogando muito, ou porque LDU, altitude, Quito, isso de fato é um complicador, hein, Dudes?
0: Foi pouco porque o Palmeiras fez o bastante para ganhar por 2-0 e porque é muito pouco defender 1-0 na altitude. Acho que é por essas duas razões. E sim, Palmeiras criou bastante ontem, né? Poderia ter feito 2-0, como eu disse, mas também não foi aquela coisa, né? Porque você vai olhar o número de finalizações, 28. Aí você vai pensar, bom, 28-0, né? Poderia ser o jogo. Não, você tem muito chute bloqueado, muito chute longe do alvo. Eu considero que o Palmeiras teve umas 3, 4 chances claras de gol. Poderia fazer um 2-0, um 3-0. E aí fica a dúvida sobre o jogo na altitude. Dá para se defender, dá para jogar no contragolpe. A LDU desse ano não é tão boa quanto a do ano passado, mas a gente sempre fica, né, na dúvida sobre o peso da questão física. Nunca a gente consegue comentar direito sobre isso. Tem times que sentem mais, times que sentem menos. O que a gente sabe é que é sempre um fator a mais na hora da gente fazer a análise.
2: E por que é perigoso, Léo?
5: Porque jogar na altitude é complicado, embora o Palmeiras, com exceção desse jogo do ano passado contra a LDU, o Palmeiras do Abel Ferreira até tenha um histórico legal nessas condições, é um jogo difícil, diferente, e acho que 1-0 ficou menor depois que o Gustavo Gomes tomou o cartão amarelo e foi suspenso, né? Porque aí é uma baixa justamente no sistema defensivo. Ao mesmo tempo, queria só colocar duas ponderações. A primeira é que o Palmeiras, sim, teve chances para fazer mais gols, mas a LDU também teve chances boas para fazer um gol ontem, né? Não foram muitas, mas também poderíamos estar falando de 1-1. Do mesmo jeito em que poderíamos estar falando de 2-0 para o Palmeiras, além de 2-1, 3-1, evidentemente. Só para colocar isso. Agora, em segundo lugar, a segunda ponderação é mais positiva para o Palmeiras. Eu acho que o jogo de ontem mostrou também uma distância muito grande entre as equipes. Então, o Palmeiras tem condições, inclusive, de ganhar o jogo da LDU lá em Quito. Acho que o Palmeiras ainda é favorito à vaga. Mas, por isso que eu nem falei que foi pouco exatamente, porque eu acho que o Palmeiras tem condição de ganhar o jogo lá. Mas eu acho perigoso, porque nas circunstâncias em que se joga, né, não é uma super altitude, mas já é uma altitude, nas circunstâncias em que se joga, você tem uma vantagem de um gol só e sem o Gustavo Gomes, é risco alto de levar gol e, consequentemente, de ter um drama aí nesse jogo de volta.
2: Você, Bittar, falou menos do que deveria, isso?
4: É, menos do que deveria por conta dessas chances aí que o Palmeiras criou. É, acho que bem falado pelo Dudziak, né? Não foram chances tão cristalinas, tão claras, foram poucas chances claras, mas eu acho que o Palmeiras deveria ter criado mais boas chances. O Palmeiras ontem, Aboli, teve uma atuação que dá para considerar ok. Só que por conta dessa questão da altitude, mesmo com, como o Daibin lembrou, né, dos bons resultados da era Abel Ferreira na altitude, é um jogo muito delicado, porque não vai ter o seu capitão, mas por um outro lado, se a gente for olhar o copo meio cheio, tem um retorno muito importante, que é o do Andreas Pereira, né? É um cara que faz muita falta na bola parada do Palmeiras e fez muita falta na partida de ontem exatamente por isso. O Evangelista é bom jogador, mas não tem o mesmo nível, né, do titular da posição que é o Andreas Pereira e não tem a bola parada que pode ajudar tanto. Então, o Palmeiras, se tivesse o Andreas Pereira aí para esse jogo, acho que poderia ter tido uma situação um pouco melhor, mas não foi uma novidade, não foi de última hora. O Palmeiras teve tempo para planejar o duelo de ontem, né, sem o Andreas, para ter uma situação melhor, um placar um pouco maior. E já que não conseguiu, vai ter que arcar com isso na próxima semana. Acho, assim como eu já achava antes do confronto acontecer, que o Palmeiras é favorito. O Palmeiras tem tudo para sair da semana que vem lá de Quito com a vaga. E tanto que o Palmeiras, é claro que sem altitude, né, mas na fase anterior, diferentemente de vários anos anteriores, onde o Palmeiras estava decidindo sempre em casa, é a segunda vez seguida que o Palmeiras decide fora. E foi fora de casa, foi lá no Paraguai, que o Palmeiras buscou a vaga contra o Cerro Porteño, que fez um jogo duro no Allianz Parque, em bons momentos, né? Mas que tem um nível bem abaixo e fez um jogo muito ruim. Agora, a principal chance que a LDU teve ontem, que o Dai citou, foi do Estrada, que teve uma partida assombrosa, assim, triste do Estrada. Foi um jogo muito ruim dele. Ele teve a chance de sair cara a cara com o Carlos Miguel ainda no primeiro tempo e perdeu. E o reserva dele é o Daverson, que não me parece fisicamente 100%. Então, acho que são pontos aí que a LDU tem que dar um jeito para a semana que vem se quiser competir. Porque o Palmeiras tem um resultado a seu favor, já começa classificado.
2: Vamos fazer nosso intervalo de jogo, vem o repórter CBN, e a gente vai falar mais de Libertadores da América. Já saiu aqui a escalação do Flamengo para o jogo de daqui a pouco contra o Independiente Del Valle. Teve empate ontem no Corinthians, olha, os brasileiros, dois levam vantagem para o jogo da volta, fora de casa, e o Corinthians não leva desvantagem para jogar em casa o jogo da volta. Daqui a pouquinho a gente fala mais sobre Libertadores da América, mas vem aí. 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

0: Quinta-feira, 10 de setembro de 2026. A investigação da Polícia Federal sobre suspeitas de desvio de verbas públicas para a produção do filme Dark Horse aponta que o esquema era formado por uma rede de empresas que distribuíam os repasses. Karina Gama, produtora do longa, é acusada de receber 2 milhões de reais do deputado federal Mário Frias, do PL. Ambos foram alvos da operação. De acordo com a PF, o dinheiro público enviado pelo parlamentar percorria um círculo fechado entre as empresas investigadas com o objetivo de dificultar a rastreabilidade dos repasses. A polícia fez buscas na casa da irmã do PM suspeito de ter assassinado a esposa na Grande São Paulo. Ela é suspeita de fraude processual. Em depoimento, a mulher disse que estava na residência do casal no momento do disparo e que Larissa Morata cometeu suicídio, o que é contestado pelos familiares da vítima e descartado pela perícia preliminar. A irmã do PM não foi encontrada pelos policiais. O soldado Vinícius Silva está preso sob suspeita de feminicídio. E o Paraná registrou 2 tornados em menos de 24 horas, segundo o Sistema Meteorológico do Estado. Na cidade de Ponta Grossa, um deslizamento de terra provocado pelas tempestades matou 3 pessoas. De acordo com o órgão, a região permanece com alto risco para novos eventos climáticos severos, com possibilidade de vendaval e granizo até a noite de amanhã. No horário de Brasília, 8h34.
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0: Nós temos informações agora de Brasília com Isa Starciarini. Isa, boa noite.
2: Éboli, boa noite. O presidente Lula disse que o presidente do Supremo Tribunal Federal, Edson Fachin, tomou as decisões corretas para tentar estancar a crise do tribunal, que colocou ordem na casa, mas que não terminou de tomar todas as providências. Lula defendeu que Fachin faça mais coisa, que retire sigilos para devolver a credibilidade da Suprema Corte, e afirmou que falta apurar quem é o culpado, que se for os ministros Alexandre de Moraes ou André Mendonça, que eles paguem, porque afirmou que todo mundo tem que estar à disposição do cumprimento da Constituição e da lei acima de tudo e que a verdade é soberana. Essa fala foi feita agora há pouco em entrevista ao SBT. Éboli.
0: Obrigado, Isa. 8h35.
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0: Segundo tempo de jogo aqui no 4 em campo. Olha aqui, ó. Saiu a escalação do Flamengo pro jogo de daqui a pouco contra o Independiente Del Valle. Só falta esse confronto, né? De ida das quartas de final da Libertadores da América. Rossi no gol, Emerson Royal, Léo Ortiz, Léo Pereira, Ayrton Lucas, Eric Pulgar, Jorginho, De Arrascaeta, Carrascal, Samuelino e Bruno Henrique. O Leonardo Jardim, pelo que eu estou entendendo aqui, está adotando a mesma estratégia que ele adotou contra o Cruzeiro no jogo de ida fora de casa, botando um atacante com mais mobilidade, no caso o Bruno Henrique, e deixando o Pedro no banco de reservas. É a estratégia correta do Dziak para esse jogo de ida do Flamengo em Quito contra o Independiente Del Valle?
3: É uma estratégia válida. Eu não gosto do correto e incorreto, porque já disse algumas vezes, acho que tem vários caminhos para você chegar numa resposta boa. É uma estratégia válida, de repente, deixar o Del Valle mais com a bola, tentar jogar em transição, tentar marcar bem e usar a bola aérea, de repente, né? Pode ser um jogo interessante. Também seria válido controlar mais, de repente, ter a posse de bola por muito tempo para descansar com bola no pé, mas até por característica do treinador, como são encarados os jogos aí fora de casa, muitas vezes, ou quando o Flamengo já está em vantagem, me parece que a ideia, de novo, é essa, né? Jogar mais com espaços abertos quando retomar a bola do que contra uma defesa mais fechada, como poderá ser o Del Valle aí na volta, dependendo do resultado.
0: É, me parece que nesse jogo de ida, o Independiente Del Valle vai para cima, né? Vai para cima porque é importante fazer algum tipo de vantagem jogando em Quito, e é um time ofensivo, né? Um time que faz muitos gols, tá nadando de braçada no campeonato local, tá tendo um ótimo desempenho até agora na Libertadores da América, tá muito confiante, principalmente nessa parte ofensiva. O que eu acho só curioso é que, pelo que eu lembro, assim, do jogo de ida contra o Cruzeiro, onde ele também adotou essa escalação, a ideia do jogo reativo, ela não aconteceu. O Flamengo, desde o início do jogo contra o Cruzeiro no Mineirão, ele tentou plantar a residência no campo do Cruzeiro. Tentou no início ter mais a bola e buscou muitas vezes a área, mas lá não estava o Pedro, né? Então eu achei que houve uma certa incoerência daquilo que talvez tenha sido pensado para o que foi praticado pelos jogadores do Flamengo, mesmo com essa formação diante do Cruzeiro. Depois o jogo foi mudando sim de perfil, em alguns momentos o Flamengo sim teve assim mais a questão do contra-ataque. Porque o que eu insisto, na minha visão, o DNA de preferência, o formato de preferência dos jogadores do Flamengo é jogar com a bola. Esse time do Flamengo se sente mais confortável jogando com a bola. É por isso que eu acho, inclusive, que contra o Cruzeiro, mesmo com o Bruno Henrique, o time buscou a bola. E eu acho que vai fazer o mesmo hoje contra o Independiente Del Valle. Até para controlar mais os movimentos. Você está falando de altitude, jogar em transição, campo mais longo, jogo mais vertical, para quem não está acostumado com altitude, me parece também arriscado. Mas quero tua opinião, Léo, quero tua opinião, Bitar.
4: Eu acho que o que é importante, o que é fundamental, na minha opinião, fundamental não, porque como disse o Dudziak, dá para ganhar de várias formas, mas o que eu acho importante que o Flamengo tenha consciência é que o adversário é bom, para mim é o melhor dos quatro oponentes dos brasileiros aí nas quartas de final, mas a distância é muito grande. Então, até se você pensar assim no pior que pode acontecer no jogo de hoje, que é o Flamengo ficar ensanduichado na defesa, sem conseguir sair da defesa e tomando pressão do Del Valle, mesmo se o cenário for esse, a chance do Flamengo ganhar o jogo ainda é grande, de ganhar a classificação então nem se fala. Então, eu acho que o Flamengo tem que se preocupar em colocar essa qualidade em campo, porque se o Del Valle enfrentasse qualquer outro time brasileiro, eu acho que ele seria até ligeiramente favorito contra o Corinthians, 50-50 ali contra o Fluminense, acho que não seria favorito, mas teria boas condições de aprontar contra o Palmeiras. Contra o Flamengo, acho que se o Flamengo mantiver, né, o nível de atuação que mostrou aí nos jogos recentes, eu acho que fica muito ruim pro Del Valle. E também fico pensando assim, o pior resultado que pode acontecer hoje pro Flamengo, que é, sei lá, perder o jogo de 2-0, ainda fica uma situação muito boa pro Flamengo reverter fora, em casa, desde que jogue bem, evidentemente, né? Então, tô falando tudo isso para dizer que o que não pode acontecer é o Flamengo jogar muito mal, é o Flamengo jogar muito abaixo do que tem jogado. Porque se o Flamengo jogar no nível que tem jogado, por mais que o Del Valle seja um muito bom time, não tem jeito. A diferença de qualidade é muito grande em favor de um time em relação ao outro.
5: Eu vou na mesma linha.
0: Explica, só um detalhe, Bitar, que eu acho que explica, claro, essa escalação do Bruno Henrique. O Bruno Henrique é um jogador que se comporta muito bem na altitude. Muito bem. E eu vou lembrar que nesse ano o Flamengo jogou em Cusco, né? E o Bruno Henrique jogou como se tivesse, assim, no nível do mar. Jogou muito.
4: Foi e onde o Botafogo levou seis, né? Não contra o mesmo time, mas enfim, foi no mesmo lugar.
0: Isso, exatamente. Então o Bruno Henrique tem essa questão orgânica, né? Se comporta muito bem na altitude. Isso é um fator a favor, sim, da escalação dele hoje. Diga, Bitar, desculpa.
5: Não, e eu acho até que isso daí é importante ser falado, Éboli, isso tem que ser levado em conta, sim, porque imagina você coloca o Pedro, que é um jogador que pode sentir mais altitude do que o Bruno Henrique, você desgasta esse jogador a ponto de talvez não fazer o render no fim de semana ou até no meio da semana que vem no duelo de volta, né? Então passa a ser, sim, muito relevante. Eu acho que é uma boa e uma válida escolha aí do técnico do Flamengo, para encontrar soluções aí para essa partida. Eu acho o Flamengo favorito até para ganhar no jogo de hoje, claro que menos do que para ganhar na semana que vem jogando em casa, mas eu vejo o Flamengo na mesma linha que você falou, viu, Éboli, tendo mais a posse de bola, se sentindo mais confortável, né, com relação a isso, e se você tem a bola, naturalmente você vai correr menos atrás do seu adversário, o que na altitude pode fazer uma diferença, né? Claro que vai do Del Valle também não deixar o Flamengo ficar com a posse de bola, porque sabe que é aí que está a grande qualidade desse time do Flamengo. Então, são jogos difíceis para o Flamengo, hoje principalmente, mas eu acho até que o Flamengo pode sair na noite de hoje já com... se não uma vitória, um empate para decidir em casa na semana que vem com mais tranquilidade.
0: Por falar em empate, e o empate do Corinthians, gente? Que assim, na minha visão, após o susto no início, o Corinthians foi pouquíssimo ameaçado pelos Estudiantes. Agora, difícil jogar lá, não sei o quê, tem a pressão, os Estudiantes fez nada. Tirando o gol, os Estudiantes teve aquela última chance lá de cabeça que o Hugo fez a defesa. E o Corinthians conseguiu arrancar esse empate de um belo gol, por sinal. Um belo gol construído pelo Corinthians. É um empate que dá tranquilidade ao Corinthians jogando a volta em casa, mesmo o histórico recente do Corinthians em casa não sendo bom, Dudes.
3: Dá tranquilidade, sim. Eu, apesar desse histórico recente, eu também continuo achando que em casa o Corinthians tem muita chance de classificação. Realmente achei que ontem era o jogo mais complicado. Eu até acho que o primeiro tempo do Corinthians não foi bom, embora de fato não tenha sido assim um amasso, né, do Estudiantes. O Corinthians praticamente não fez nada, né, no jogo, só se defendeu, mas aguentou. E aí, primeiros lances do segundo tempo, faz 1-1 e fica numa situação muito boa, né, para o restante da partida. E, de fato, no restante não houve pressão, né? Houve uma ou outra intervenção do Hugo Souza e assim levou até o final. É um resultado muito bom para defender aqui em São Paulo, né? Em Itaquera. Obviamente que não pode jogar por outro empate, mas eu digo assim, defender porque você tem uma situação boa já de saída. No mínimo, você está levando para pênaltis e o Hugo Souza é pegador de pênaltis. Mas acho que o Corinthians tem muita condição de ganhar o segundo jogo e se classificar. A maior dificuldade era esse jogo de ida mesmo.
0: Você, Bitar, como é que vê esse cenário do Corinthians para a volta?
5: Ah, eu acho que o empate ontem, Éboli, é excelente, tá? Até porque, só pra gente colocar aqui, né, a informação também, o Corinthians não fazia um gol como visitante no mata-mata de Libertadores desde o gol do Romarinho, né, contra o Boca em 2012. É. Então eram 14 anos.
0: Rapaz, hein?
5: Sem marcar. Pois é. Então, assim, o Corinthians tem que agradecer demais. Você falou, né, o Estudiantes não fez um bom jogo. O problema do Corinthians é que o Corinthians não faz um bom jogo há bastante tempo, né? Então não é só depender do adversário, mas também daquilo que pode produzir em campo. E a ver como é que vai ser a questão do Yuri Alberto, né? Que semanas atrás esteve muito próximo de voltar, depois deram uma regredida aí nesse possível retorno dele mais breve do que era projetado inicialmente, porque o Yuri é um jogador que se recupera bem e rapidamente das lesões que ele tem, independentemente do grau delas, mas é um jogador que, se vier a ter oportunidade de jogar, pode agregar e agregar muito para esse time do Corinthians para esse jogo de volta. Quer dizer que o Corinthians é muito favorito para a semana que vem? Não, mas só de não precisar remar tanto como foi, por exemplo, contra o Internacional na Copa do Brasil, já é uma boa notícia, porque o Corinthians venceu aquele jogo jogando mal, inclusive contra o Inter, colocando bola na área a qualquer custo, de qualquer maneira. Então acho que ficou um aviso aí para o Corinthians, que é: jogue bola. Não fique só naquelas soluções de cruzamento na área, de você jogar o Gustavo Henrique toda hora lá para ver se sai alguma coisa, de colocar o Pedro Raul e dar balão para a área que ele vai ganhar. Não é assim que as coisas vão acontecer. Então, acho que o Corinthians fica numa boa situação. O resultado de ontem não foi bom, foi ótimo, mas vai ter que jogar bola na semana que vem para ficar com a vaga.
0: Concorda, Léo, que o resultado foi ótimo?
4: Não, vou discordar dos dois. Para mim, o resultado deixa tudo em aberto para os dois lados aí e é igualmente... É igual para os dois, eu acho. Bom, igual para os dois é mesmo, né, que foi um empate, mas quero dizer que é tão bom para um quanto para outro, assim, ou tão ruim para um quanto para outro, porque é o confronto mais fraco dessa fase quartas de final, nesse momento, né? O Platense é o time mais fraco dos oito, mas Se você somar a qualidade dos dois times envolvidos, esse confronto é o que tem menos qualidade nesse momento. Os dois times jogaram muito mal ontem. Os dois times
0: foi ruim mesmo, né?
4: Não confiaram no próprio taco. O Estudiantes faz um gol com 3 minutos de jogo, vê o Corinthians completamente transtornado em campo, levando cartão amarelo a rodo, e não faz um abafa para fazer mais gol. Se esconde na defesa para tentar segurar 1-0 com 5 minutos de jogo. E o Corinthians depois volta pro segundo tempo fazendo um gol de empate e também colocando ali o Estudiantes em péssimos lençóis e também não vai para cima para fazer a virada. Então, um jogo entre dois times que não confiam em si mesmo dessa forma, né? Um jogo que pode ir para qualquer lado em Itaquera. O Estudiantes na fase passada empatou em casa com a Universidade Católica e depois enfiou 3-0 na Católica no Chile. O Corinthians não foi eliminado pelo Rosário Central depois de empatar em casa, porque o Rosário Central também vacilou assim enormemente. Então é um confronto entre dois times que estão jogando muito mal, entre dois times que, passe quem passar, vai ter que melhorar muito para enfrentar, passe quem passar, do jogo do Flamengo contra o Del Valle na semifinal. Então, eu acho que foi bom pela perspectiva que se abriu com 3 minutos de jogo quando o Estudiantes fez 1-0. Mas não vejo o Corinthians em vantagem nenhuma, não, pro jogo de volta. Acho até que se o Yuri Alberto voltar e o André voltar e tendo o Ranieri de volta, o Corinthians passa a ter mais chance de fazer um jogo bom pelos jogadores que estarão em campo. Mas o cenário da classificação, para mim, é de equilíbrio absoluto e de nivelamento por baixo para esse jogo de volta quarta-feira que vem em Itaquera.
0: Eu tô mais contigo nessa. São dois times que não passam nenhuma segurança, nenhuma confiança. Vamos fazer mais uma parada? Mais um intervalo? Daqui a pouquinho a gente volta.
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0: De volta aqui com o Quatro em Campo. Olha, a CBF hoje fez o sorteio, né, dos mandos das semifinais da Copa do Brasil. Então, Vasco e Atlético Mineiro vão decidir em casa contra Palmeiras e Grêmio, tá? O jogo só daqui a quase 2 meses. Então, primeiro jogo, mando do Palmeiras e do Grêmio. E a volta no Rio de Janeiro e em Belo Horizonte. Então, Vasco Atlético tem o que para muitos é uma vantagem, decidir em casa, né? E a CBF também definiu que o Mané Garrincha, também em geral praticamente certo, né? Que o Mané Garrincha é o palco dessa final única no dia 6 de dezembro, tá? Então, para quem não sabe, né? Ou quem não lembra, a Copa do Brasil esse ano é final única, tá? Jogo único. E vai ser o Mané Garrincha. E também, para quem não sabe ou quem não lembra, os dois finalistas garantem vaga na Libertadores da América. O campeão na fase de grupos e o vice na pré-Libertadores. Então, esses quatro times estão a 2 jogos de garantirem uma vaga na Libertadores da América do ano que vem, né? O que aumenta ainda mais aí a responsabilidade e a importância dessas semifinais da Copa do Brasil. O Botafogo, gente, anunciou mais um jogador estrangeiro, hein, de fora do cenário sul-americano, o marroquino, o Hakim Ziyech. Ele fez parte da campanha, né, do quarto lugar de Marrocos, né, na Copa do Catar. E passagem pelo Chelsea, 33 anos, atacante, assinou o contrato até o fim de 2028. Como é que você classifica esse tipo de contratação? Tem a questão de adaptação. Cada vez mais, né, a gente vê jogadores fora do continente buscando como alternativa ou aceitando os convites, as ofertas dos clubes brasileiros. Agora é o Botafogo que contrata esse marroquino que, de uma certa maneira, fez parte daquele grupo que se colocou na história de Marrocos, né, com uma inédita quarta colocação na Copa do Mundo, Dudes.
3: A princípio não acho uma boa, não. É um jogador que... Não, saiu do mainstream aí, né, dos principais campeonatos, saiu do Chelsea, foi jogar na Turquia, durou pouco na Turquia, foi jogar no Catar, depois foi jogar no Marrocos, e tem bons números no campeonato marroquino, 12 jogos, 8 gols, mas campeonato marroquino, né? Não é nem a Champions League africana, que de repente poderia dar um padrão maior. E pelo que eu li de quem cobre futebol africano, saiu brigado aí de novo, né? Todos os clubes que ele passa, praticamente, ele sai brigado com direção, com treinador, com alguém. É um movimento assim que eu acho muito arriscado, muito fora de hora, e acho que não é disso que o Botafogo precisava, não.
0: Tá com pinta de algo amarrado com, sei lá, empresário que tem boa entrada, né? Que precisa reposicionar o atleta. Deve ter algum canal de conhecimento aí, porque, olha, como disse o Dudes, Bitar e Léo, assim, o scout, né? Ele não tá muito a favor do Hakim, não, viu?
19: Não tá mesmo. Acho que o Ziyech, ele já teve ótimas temporadas, né? Já viveu um grande momento na carreira, mas está longe de ser em 2026. Então, é preocupante aí, porque provavelmente não é um jogador que vem ganhar pouco. E um ponto também, né, Éboli, que você colocou, assim, jogadores que vêm para mercados, digamos, alternativos, né, como a América do Sul e principalmente o Brasil, mas se eles vieram para cá é porque não teve interesse fora, porque naturalmente lá eles ganhariam muito mais. E sem esse interesse, eles estão buscando outros mercados que podem ainda pagar bem, e aí aqui no futebol brasileiro acaba sendo um deles. Mas, de início, também não acho uma boa contratação, não.
4: Assino as ponderações dos amigos, mas faço uma ponderação também de que, para mim, é o primeiro reforço com potencial de ser um reforço acima da média dessa nova leva da SAF do Botafogo, né? Desse momento pós-Textor. Os reforços que o Botafogo trouxe até agora para o segundo semestre, eles eram muito mais parecidos com aqueles reforços que o Botafogo trouxe na primeira janela do Textor, lá, né, em 2022. E esse é um reforço que tem potencial para ser de um nível diferente. Agora...
0: Vai botar a bola pra dentro? O que o Botafogo precisa de alguém que bote a bola pra dentro. Vai botar a bola pra dentro?
4: O que eu acho, Éboli, é que tem contratações que você não pode reclamar se der errado, entendeu? É a do Ziyech. Se der errado, o histórico tá aí. Os dois falaram, você falou, o histórico tá aí na cara do Botafogo. Então, se você estiver consciente de que você tá fazendo uma aposta, tudo bem. Quer dizer, tudo bem se puder pagar, mas é isso, é o departamento. Mas tudo bem. Agora, se você estiver achando que você tá contratando uma certeza, aí você é otimista demais.
0: Muito bem, senhores. Foi um prazer, uma satisfação. A gente volta amanhã, hein? Valeu, Dudes. Abraço, Bitar. Abraço, Léo.
19: Tchau.
0: Valeu. Tchau.
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0: Quinta-feira, 10 de setembro de 2026. O ministro Alexandre de Moraes, do Supremo Tribunal Federal, autorizou visitas de mais familiares ao ex-presidente Jair Bolsonaro. Foram autorizadas visitas do irmão, as cunhadas e os sogros. A defesa fez o pedido para que a ex-primeira-dama, Michele Bolsonaro, que concorre ao Senado pelo Distrito Federal, tenha mais tempo livre para cumprir a agenda de campanha. O candidato à presidência da República do PSD, Ronaldo Caiado, foi internado hoje em São Paulo para tratar de uma faringite aguda. Ele foi hospitalizado para receber medicação intravenosa. Segundo a assessoria de imprensa, o objetivo é acelerar a recuperação para que Caiado possa retomar o mais breve possível para a agenda de campanha. E a Rússia bombardeou um shopping no leste da Ucrânia, deixando 3 mortos e outros 34 feridos.